0: corrigir, nomeadamente provas de português e de matemática?
1: Temos relatos de forma geral de todo o país, portanto o primeiro relato inclusive que nos chegou até foi do Algarve, mas entretanto estamos a receber relatos de outros pontos do país, do Porto, de Ouro, são professores de português, portanto décimo segundo ano, claro está, e matemática, essencialmente matemática A e matemática aplicada às ciências sociais.
0: E o Governo diz que mantém a digitalização das provas na segunda fase. Hoje os diretores das escolas reúnem com responsáveis do Ministério da Educação. Vão perceber como se vai conseguir que todos os alunos tenham acesso a todas as provas, mesmo sem pedido de reapreciação. Entretanto, o debate de urgência sobre a polémica dos exames nacionais no Parlamento está marcado para sexta-feira, com a presença do Ministro da Educação. Ministro que, de acordo com a agenda, deve ir ao Centro de Congressos, esta manhã em Lisboa. Lá vai estar o Sindicato de Todos os Profissionais da Educação para promover o que chama de ato de repúdio pela gestão dos exames nacionais do secundário. As palavras do Primeiro-Ministro sobre a atuação dos professores no processo de classificação dos exames gerou indignação no Partido Socialista. A Comissão Política do PS reuniu esta noite em Lisboa, na véspera do debate da Nação no Parlamento, e José Luís Carneiro acusou Montenegro de mostrar desdém em relação à crise dos exames nacionais. João Alexandre.
2: Não foi tema único na reunião da Comissão Política, mas um dos temas a dominar o encontro e a intervenção à porta fechada do líder do PS, que considera que o Governo está a repetir um padrão de não assumir responsabilidades e que um dos exemplos é a situação dos exames e do setor da educação, onde José Luís Carneiro entende que há uma crise nunca antes vista no setor. Afirma mesmo o secretário-geral do PS que o chefe do Governo tem demonstrado uma imagem de desdém em relação ao que diz ser a crise das avaliações e classificações dos alunos. Posição sublinhada, mas de viva voz, no final do encontro pelo dirigente socialista André Moscaldas, que adianta que o apontar de dedo do Primeiro-Ministro aos professores gerou indignação nas hostes socialistas.
3: As declarações do Primeiro-Ministro são não apenas surpreendentes, mas particularmente originadoras de indignação para o Partido Socialista. O Partido Socialista teve momentos de divergência com os professores no passado, mas nunca lhes faltou ao respeito como ontem o Primeiro-Ministro lhes faltou.
2: E acrescenta o dirigente socialista André Moscaldas.
3: O Primeiro-Ministro Luís Montenegro ontem deixou insinuado que os professores dolosamente podem ter contribuído para prejudicar os seus alunos e as respectivas famílias. Nunca um aviltamento tão grande foi feito a uma classe profissional como aquele que ontem o Primeiro-Ministro protagonizou.
2: Ideias que o PS leva para o debate sobre o Estado da Nação, com o aviso de que propor uma comissão parlamentar de inquérito sobre o caso é um horizonte possível, mas também com a certeza de que o PS não quer apressar nenhum cenário e que para já aguarda, sobretudo, por mais esclarecimentos do Governo.
0: No Parlamento, ao início da tarde, o Primeiro-Ministro vai abrir o debate do Estado da Nação com a correção dos exames do secundário e as obras na Casa do Ministro da Administração Interna a centrarem atenções por parte da oposição. Inês Ameixa.
4: Luís Montenegro regressa ao Parlamento com duas pedras na engrenagem do Governo. Uma delas, a polémica em volta dos exames nacionais. Pela primeira vez, o Primeiro-Ministro será confrontado pelas bancadas da oposição que têm exigido mais explicações, nomeadamente do ministro. Fernando Alexandre continua a defender a digitalização das provas, mas reconhece erros no processo.
5: Houve coisas que não correram bem, mas nós estamos a tomar todas as medidas desde o início para garantir toda a validade. Lamento, já pedi desculpa, faremos uma auditoria e são apuradas as responsabilidades.
4: Já o Primeiro-Ministro admite eventuais falhas políticas, mas culpa alguns professores pela resistência à mudança. Montenegro chega ao debate do Estado da Nação com uma outra dor de cabeça, o caso a envolver o Ministro da Administração Interna, mas sobre esse remete mesmo para o Parlamento.
6: Tudo aquilo que é o escrutínio da ação governativa vai ocorrer na quinta-feira no debate do Estado da Nação e eu lá estarei 4 horas a responder às senhoras e aos senhores deputados.
4: Em causa, obras numa casa do Ministro e antigo Diretor da PJ, Luís Neves, feitas pelo empreiteiro que já tinha realizado obras na Polícia Judiciária.
7: Hoje faria de maneira diferente. Agora, o grosso das obras foram feitas em período que eu não conhecia, tudo foi transparente, os contratos foram visados no Tribunal de Contas, portanto é tudo muito limpinho e absolutamente tranquilo.
4: Estado da Nação, esta tarde, com dois ministros de Montenegro fragilizados e uma oposição que deve ainda questionar sobre temas como a saúde, a habitação, o aumento do custo de vida.
0: Emissão especial na Antena 1 a partir das 3 da tarde. Apesar dos bons indicadores económicos, o custo de vida continua a ser a principal preocupação dos portugueses. No relatório O Custo de Vida em Portugal, que a Associação Causa Pública divulga hoje, explica-se porque divergem os dados da inflação oficial e a experiência das famílias. E, Camila Vidal, os mais pobres são os mais prejudicados.
4: Um dos autores deste estudo, Vicente Ferreira, fala em discrepância.
8: Entre os indicadores que nós temos sobre a economia portuguesa e as respostas que obtemos quando se fazem inquéritos à população.
4: O custo de vida é a principal preocupação nacional de 44% dos portugueses, acima da média europeia, diz o Eurobarómetro, e não é uma questão de percepção.
8: Que as pessoas não estão erradas, se calhar estamos a usar indicadores económicos que nos contam uma história incompleta.
4: É o índice de preços no consumidor que mede a inflação, mas a experiência é bastante desigual, dependendo da condição económica. Só que os dados não são conhecidos desagregados. Este relatório defende que se dividam os rendimentos das famílias em 5 níveis e se avalie o custo de vida de cada um deles. Vicente Ferreira explica porquê.
8: Para nos dar uma leitura mais realista, entre aspas, sobre o impacto da inflação nos diferentes grupos da sociedade.
4: A inflação pesa mais ao comprar comida para os 20% mais pobres e sente-se mais no bolso dos 20% mais ricos no alojamento e restauração.
8: A desigualdade entre a inflação experienciada por quem ganha menos e por quem ganha mais tem a ver com o facto dos padrões de consumo não serem iguais, serem heterogéneos. Portanto, quem ganha menos tende a gastar uma parte maior do seu salário, portanto, a consumir mais proporcionalmente bens essenciais. A alimentação, habitação, energia e até medicamentos e outros tipos de produtos. E por oposição, quem ganha mais tende a gastar uma parte maior do seu rendimento que obtiver em bens que não são necessariamente essenciais e que são mais facilmente substituíveis. Por exemplo, lazer e cultura, alojamento, férias.
4: O economista Vicente Ferreira diz que os custos com habitação pesam muito pouco no índice de preços no consumidor. Se estiver a pagar o empréstimo da casa, não conta de todo para os dados da inflação. O relatório, baseado em dados estatísticos nacionais e internacionais, defende que para se avaliar realmente a evolução do custo de vida no país, não se pode abdicar do principal indicador, o maior encargo de muitas famílias, a habitação.
0: A Associação Causa Pública apresenta este relatório hoje à tarde em Lisboa. No Mundial de Futebol, a Argentina venceu esta noite a seleção de Inglaterra por 2-1. Vai por isso ser uma final inédita entre Argentina e Espanha. O comentador de desporto da Antena 1, Luís Cristóvão, assinala duas posturas opostas em campo.
9: A Argentina é aquela equipa que, perante o desespero, parece encontrar o seu momento de maior clarividência. E hoje, num jogo que não estava a ser fácil, perante uma Inglaterra que teve tudo para poder definir a seu favor esta meia-final, a Argentina teve que recorrer a esse lado mais mental, mais existencial do seu jogo, para se sobrepor a uma equipa que, por trabalho do seu treinador, Tomás Tuchel, acabou por abdicar do jogo. A Inglaterra viu sair os melhores jogadores em campo para defender o resultado que não tinha garantido e acabou por se oferecer à morte perante esta Argentina.
0: E perante duas seleções imprevisíveis, na final de domingo, Luís Cristóvão não arrisca um vencedor. Domingo, 8 da noite, hora de Portugal Continental, é esta final da competição. No sábado, Inglaterra e França discutem os terceiro e quarto lugares.
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1: Passam 11 minutos da 1 hora da manhã em Portugal continental e na Madeira, menos 1 hora nos Açores. Fiquemos já a seguir, depois das notícias, com mais uma edição de Posto de Escuta.
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0: Olá, bem-vindos ao Posto de Escuta Especial. Comigo João Pedro Bandeira na Antena 1, RDP Internacional e RTP Play, para começarmos a olhar já para o que este excelente ano de nova música portuguesa nos tem oferecido. Pelo retrovisor hoje, olhamos para janeiro e fevereiro, em busca de álbuns que mereceram a nossa maior atenção. E se é para começar que seja em grande, pois foi logo a 1 de janeiro que Miguel Araújo lançou Por Fora Ninguém Diria.
1: É um disco de originais gravado ao longo dos últimos 2-3 anos. E é um disco que é um bocadinho o meu regresso ao processo artístico do 5 Dias e Meio, que é o meu primeiro disco, e também um bocadinho do Peixe Azul, que é o meu antepenúltimo disco, o disco de 2020, em que sou eu ali à volta dos instrumentos todos, a apontar maquetes licentemente, até que de repente chego um bocado sem querer ao produto final.

0: Os alentejanos Bandidos do Cante começaram o ano com o esperado álbum de estreia, Bairro das Flores.
1: Este nome de Bairro das Flores surge porque há um bairro aqui ao pé de Beja que se chama Bairro das Flores, onde o nosso amigo Duarte, que é o Duarte Farias, que é membro dos Bandidos também, tem lá uma adega, aliás o tio dele é que tem lá uma adega, e nós fizemos vários convívios, sendo que em um desses convívios surgiu a música que dá nome ao álbum, surgiu a música Bairro das Flores, fizemos lá todos em conjunto e pronto, decidimos dar-lhe este nome, Bairro das Flores, acho que é um nome muito interessante e fica muito bem no álbum porque retrata um pouco da história destas músicas.

0: 2026 tem sido um ano bom e intenso para Luca Argel, um músico brasileiro a viver no nosso país há mais de uma década. O disco produzido por Moreno Veloso, um dos filhos de Caetano, chama-se O Homem Triste. Partindo de uma experiência íntima, Luca Argel aborda temas como a frustração, a tristeza, o fracasso e a dificuldade em reconhecer a fragilidade. O Homem Triste nasce da consciência de que muitos homens crescem sem vocabulário emocional para compreender o que sentem, sendo ensinados a esconder a dor, a evitar o pedido de ajuda e a confundir força com a invulnerabilidade.
1: O pai tentou de tudo. Deu ao menino bola de futebol, armas de brinquedo, caixa de ferramentas, roupa de bombeiro, carrinho de Fórmula 1. Meteu ele no boxe, na marcenaria, no seminário, na tropa, na apanha da azeitona. Bateu nele com cinto, rapou-lhe os cabelos compridos, ameaçou expulsá-lo de casa, mas nada adiantou. O menino queria, porque queria ser, educador de infância. E conseguiu, a muito custo, tirou o curso, onde ele era o único rapaz, e foi estagiar numa escolinha. Depois em outra, e em outra, e em outra, sem nunca ser contratado. As crianças adoravam ele, mas as mães tinham medo de deixar os seus filhos e filhas sozinhas com um homem. Eu sou o Luca Argel, e essa é O Homem Triste, a primeira faixa do meu álbum O Homem Triste.

0: Depois de 5 anos sem editar um disco de estúdio, Pedro Brunhosa regressou com o Inverbo, um álbum que nos mostra o outro lado, o avesso das canções. 11 belas canções unidas pela plenitude poética da palavra.
1: Um disco que tem 11 canções, que eu fui escrevendo ao longo destes últimos 3 anos, e que gira à volta da palavra, e por isso se chama Inverbo. E, portanto, cada vez mais eu dou importância, relevância à canção na sua forma primitiva, uma história de 3 minutos e meio, que é contada, barra cantada, num poema, e que espero encontrar nas pessoas. Neste disco, algumas das canções são já conhecidas, eu tenho feito ao vivo. Leva-me para casa, na canção que escrevi na sequência da morte trágica da filha de um amigo, e que, de alguma forma, é dedicada a todos os pais que perderam um filho, como foi o caso dos meus pais, que perderam um filho, que perderam um irmão, e percebi a dor, ou tentei empatizar com a dor, que é uma dor que não tem nome. Depois, mais para o final, uma história que também já contei, de uma cidadã do Tennessee, nos Estados Unidos, uma cidadã negra, a quem foi recordada a venda de um vestido, por ser negro, um vestido noivo. E passados 70 anos, as filhas compraram um vestido dentro e ela voltou a casar-se com o mesmo marido na mesma igreja com aquele vestido. E, portanto, enfim, são histórias, algumas de celebração e de alegria, outras de alguma dor. E o Verbo é um disco de canções simples e para ser escutado com...

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2: Olá, eu sou Amaro e estou no posto de escuta da Antena 1.
3: Nascido de um período de profunda transformação pessoal e artística, Nothing Has Changed, do novo álbum de Amaro, é marcado pela introspeção, pela gratidão e pela consciência do caminho percorrido até aqui.
2: É um disco que representa bastante a fase de vida em que eu estou, na verdade, dos últimos 2 anos da minha vida. E pronto, tem um bocadinho a ver com o facto de ter feito 30 anos, neste momento tenho 31 já. E é isso, fala um bocadinho de perspectivas diferentes, de ver as coisas e com uma sonoridade um bocadinho mais aberta do que o disco anterior. São 10 faixas, fala de família, de desamores, de esperança. E é um disco mais leve, assim, com mais energia.

0: O álbum de estreia do grupo formado por Carlos Guerreiro, Luís J. Martins, Maria Antónia Mendes, Nuno Prata, Pedro da Silva Martins e Sérgio Nascimento, saiu em 2024. O segundo é deste ano. Chama-se B.
1: Ora viva, aqui Pedro da Silva Martins de cara de espelho. O B traz mais um conjunto de 10 canções que reflete um pouco o trabalho deste nosso coletivo musical. São canções, mais uma vez, que nos convidam a pensar um pouco sobre nós e sobre o mundo, e é um disco cheio de personagens. O Picaniolos, o Gigantone, o Cara Podre e certas seitas que por aí andam. É uma proposta de música popular portuguesa com sons modernos e tradicionais que esperamos nós mantenham a assinatura original deste nosso grupo. Como segundo trabalho, era importante para nós que essa assinatura ficasse bem sublinhada, e penso que conseguimos.

0: Esta é a primeira de três edições do Posto de Escuta para recordar discos que já este ano estiveram por aqui em destaque. Hoje centramos as atenções em janeiro e fevereiro e um dos acontecimentos discográficos que esses meses nos trouxeram é um disco instrumental, só de piano, de Mário Lajinha. Chama-se Retorno.
1: Depois de ter feito o primeiro disco a solo, Canções e Fugas, eu tinha imensas coisas que eu também gostava de fazer e que não tinha feito ao longo dos anos que toquei com a Maria João, quase a tempo inteiro. Discos em trio, trio clássico, piano, contrabaixo e bateria. Fiz três discos com eles. Fiz um disco com um outro trio que tem contrabaixo e guitarra portuguesa. Fiz um disco com o Camané. E depois há alguns projetos que mesmo não estando em disco, foram muito importantes e que continuo a tocar com o Pedro Burmester em duo. Havia muitas coisas que eu queria fazer e, portanto, o tempo foi passando e acho que foi preciso a minha mulher, a Francisca, a dizer que tu tens que fazer um disco a solo, e ela foi muito assertiva e eu acho que ela tinha razão. Eu fiz-lhe vontade. Não, eu tinha muito vontade de fazer um disco a solo e pronto, já não podia esperar mais.

0: Este retorno a Mário Lajinha marca o regresso aos originais a solo, praticamente duas décadas depois do álbum Canções e Fugas.
1: Dois, três.
0: Até há bem pouco tempo conhecíamos Miguel Caixeiro como Michael Knight. Ao iniciar uma nova fase artística, quer que também o chamemos de simplesmente Miguel, e no ano em que assinala 10 anos de carreira, lançou um novo álbum.
1: Existência Sensual é um disco que aborda a vida e os problemas existenciais de uma perspectiva romântica, emocional. Na verdade, o disco é em si uma narrativa que acompanha uma noite de trabalho de um cantor residente num bar de música ao vivo. E através do disco podemos ver esse mesmo espetáculo e também o espetáculo interior que se passa dentro da cabeça do artista.

0: Depois de ter avisado que tinha chegado, mais uma vez em força, Sara Correia lançou o novo álbum.
1: Tempestade é o meu novo álbum. Fala, acima de tudo, da força que a mulher tem de ultrapassar as suas dificuldades e torná-las em arte.
0: Por isso, o disco com produção de Diogo Clemente afirma-se como um trabalho conceptual coeso e assumidamente feminino. As 11 canções são integralmente escritas por mulheres, como Carolina das Landes, Mila Dores, A Garota Não, Flor Bela, Espanca, Sofia de Mel, Brainerd Anderson, Márcia, Mafalda Arnoux, Beatriz Pessoa e Alina Duarte. Ao longo de Tempestade, Sara Correia atravessa o amor e o ódio, a saudade e a convulsão, o carinho e a violência, o desapego e a superação.

0: escuta.
1: Alô, alô, daqui a Sul. O meu disco Quer já existe neste mundo e tenho muito gosto em poder partilhá-lo convosco. É um disco inspirado por ter passado por perdas muito, muito próximas e daí desencadeou uma vontade de me debruçar dentro da minha interpretação sobre isto de passarmos pelo luto e como é que lidamos com isso, como é que continuamos a nossa vida com essa coisa estranha que na verdade nunca passa, mas que tentamos lidar da melhor forma. E portanto espero muito que gostem e

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1: Daniel Pereira Cristo, voz e cavaquinho tenor, lançou o terceiro álbum em nome próprio. Chama-se Malva Globo e corre geografias sonoras diversas. Assumindo pela primeira vez a totalidade da composição, o músico desenhou um manifesto de liberdade criativa onde os cordofones portugueses, como o cavaquinho e a viola braguesa, libertam-se de molduras antigas para dialogar com o jazz, o fado e o pop rock.
2: Malva Globo é um álbum que nasceu em primeiro lugar para celebrar 10 anos da minha carreira em nome próprio. Depois mostrou-se um bocadinho mais do que isso, porque efetivamente foi uma forma de juntar muitos amigos, pessoas que gosto muito, tanto musicalmente como pessoas. E efetivamente é esta festa que é este álbum e que me deixa muito feliz, porque acho que é abrir horizontes para mim e mostrar que realmente a música independente está aqui, estas pontes entre gerações e entre estilos que são para o futuro.

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1: Aproximamos-nos do final deste posto de escuta. Comigo, João Pedro Bandeira, na Antena 1, RDP Internacional e em permanência na RDP Play. Começámos hoje a fazer as contas ao primeiro semestre do ano, recuperando edições de janeiro e fevereiro. Nessa altura foi lançado Trópico Paranoia, o segundo álbum do trio Expresso Transatlântico. Gaspar Varela, Sebastião Varela e Rafael Matos.
2: Foi um disco que fizemos entre três lugares, entre a Serra da Estrela, a Foz do Areiro e Brotas, três sítios completamente distintos, mas que sentimos que nos ajudou bastante a chegar ao som que nós queríamos para este disco e que tiveram uma influência enorme nas músicas que vocês podem ouvir. Foi a primeira vez que nós trabalhámos com um produtor, Paulo Furtado, The Legendary Tiger Man, e sentimos que foi um desbloquear de ideias incrível, porque desde muito cedo, em todo o processo, o Paulo percebeu logo aquilo que nós queríamos. Foi uma ajuda incrível trabalhar com o Paulo. Acho que o lado eletrónico também é uma...
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4: Duas horas no continente e na Madeira. Uma hora nos Açores. Edição do jornalista Pedro Guilherme.
5: A correção dos exames nacionais do ensino secundário ainda não acabou. Após o fim do prazo, ao meio-dia desta quarta-feira, houve professores a receber provas para classificar. A porta-voz do Movimento de Professores Missão Escola Pública, Cristina Mota, acredita que vai haver pautas fixadas na sexta-feira, mas não todas, porque o processo de avaliação dos 300 mil exames se estendeu para esta quinta-feira.
6: Colegas que nos disseram que efetivamente ainda estavam a classificar após o meio-dia, outros que foram inclusive convocados para classificar após o meio-dia e que aguardaram as credenciais para conseguirem aceder à plataforma e que ao final da tarde ou mesmo princípio da noite, perto das 21 horas, receberam então as credenciais, têm cerca de 70, 100 itens para classificar e informam que é uma tarefa que vão iniciar quinta-feira. Foi dada essa indicação, aliás, quando aceitaram efetivamente esta tarefa, tiveram como garantia poderem fazer a classificação durante o dia de quinta-feira. Julgo que sexta-feira vamos ter efetivamente pautas. Não sei se serão de todos os exames que tiveram lugar, nomeadamente português e matemática.
5: Ouvida esta noite pela Antena 1, Cristina Mota diz que ainda há professores a corrigir provas de português e matemática.
6: Temos relatos de forma geral de todo o país, portanto o primeiro relato inclusive que nos chegou até foi do Algarve, mas entretanto estamos a receber relatos de outros pontos do país, do Porto, de Ouros. São professores de português, portanto é 12º ano, claro está, e matemática, essencialmente matemática A e matemática aplicada às ciências sociais.
5: A porta-voz do Movimento Professores Missão Escola Pública. Os diretores das escolas reúnem-se esta quinta-feira com responsáveis do Ministério da Educação para perceber como será, como se vai conseguir que todos os alunos tenham acesso às provas, mesmo sem pedido de reapreciação. Conta a Antena 1, presidente da Associação de Diretores de Agrupamentos e Escolas Públicas, Felinto Lima.
7: Vamos ter uma reunião com a tutela que nos vai dar a conhecer a forma como os diretores irão disponibilizar os testes pela via digital aos nossos alunos. Ou seja, provavelmente na sexta-feira, dia da fixação das pautas, os diretores terão que ter uma ação que levará a cada aluno, mesmo sem pedido prévio, ter acesso à sua prova digital para poder apreciar e até se entender, poder apresentar ou poder requerer a sua reapreciação destas provas. É um direito que assiste aos nossos alunos. Penso que este direito irá, este valor irá de facto aumentar de forma substancial, tendo em conta a forma como decorreu todo este processo.
5: Flint Lima, presidente da Associação de Diretores de Agrupamentos e

0: escolas públicas. Entretanto, o debate de urgência sobre a polémica dos exames nacionais está marcado para sexta-feira, com a presença do Ministro da Educação, Fernando Alexandre. Os adiamentos e problemas das últimas semanas nos exames do 11º e 12º anos de escolaridade vão estar no centro do debate do Estado da Nação, mais logo, na Assembleia da República. No último debate político antes das férias parlamentares, Luís Montenegro apresenta-se com ministros fragilizados. Inês Ameixa.
1: Luís Montenegro regressa ao Parlamento com duas pedras na engrenagem do governo. Uma delas, a polémica em volta dos exames nacionais. Pela primeira vez, o primeiro-ministro será confrontado pelas bancadas da oposição, que têm exigido mais explicações, nomeadamente do ministro. Fernando Alexandre continua a defender a digitalização das provas, mas reconhece erros no processo.
2: Houve coisas que não correram bem, mas nós estamos a tomar todas as medidas desde o início para garantir toda a validade. Lamento, já pedi desculpa, faremos uma auditoria e são apuradas as responsabilidades.
1: Já o primeiro-ministro admite eventuais falhas políticas, mas culpa alguns professores pela resistência à mudança. Montenegro chega ao debate do Estado da Nação com uma outra dor de cabeça, o caso a envolver o ministro da Administração Interna, mas sobre esse remete mesmo para o Parlamento.
3: Tudo aquilo que é o escrutínio da ação governativa vai ocorrer na quinta-feira no debate do Estado da Nação e eu lá estarei 4 horas a responder às senhoras e aos senhores deputados.
1: Em causa, obras numa casa do ministro e antigo diretor da PJ, Luís Neves, feitas pelo empreiteiro que já tinha realizado obras na Polícia Judiciária.
4: Hoje faria de maneira diferente. Agora, o grosso das obras foram feitas em período que eu não conhecia, tudo foi transparente, os contratos foram visados no Tribunal de Contas, portanto, é tudo muito limpinho e absolutamente tranquilo.
1: Estado da Nação, esta tarde, com dois ministros de Montenegro fragilizados e uma oposição que deve ainda questionar sobre temas como a saúde, a habitação, o aumento do custo de vida.
0: O debate do Estado da Nação começa às 3:30 da tarde na Assembleia da República. Pode acompanhar os trabalhos em direto na Antena 1. Ao fim de quase 20 anos, a Ministra do Ambiente foi esta quarta-feira à Gouveia anunciar o lançamento do concurso público para a construção da barragem de Girabolhos, no Rio Mondego. Joaquim Reis.
5: 19 anos após a interrupção do processo, a barragem de Girabolhos, a terceira no Rio Mondego, vai avançar. O lançamento do concurso público foi feito em Gouveia pela Ministra do Ambiente e Energia. O autarca Jorge Ferreira, eleito pelo PSD, agradece uma obra que tem todo o seu apoio.
6: Por acreditar que esta infraestrutura pode representar uma oportunidade relevante para o desenvolvimento do nosso território. Estou convicto de que a posição favorável à concretização desta barragem é aquela que é partilhada pela grande maioria dos goianos. É com particular satisfação que assistimos hoje ao lançamento deste concurso em Gouveia.
5: Pelo seu lado, a oposição socialista, em comunicado, tem dúvidas e preocupações, como refere a deputada municipal do PS, Susana Amaral.
7: Por causa de questões ambientais, o impacto nas populações e porque não temos qualquer estudo de impacto ambiental atual.
5: A ministra do Ambiente e Energia refuta críticas, dúvidas e afirmações, como a da Associação Ambientalista Ano Zero, considera a decisão do governo como precipitada. Para Maria da Graça Carvalho, este dia de lançamento do concurso público da barragem só merece um reparo.
8: É um dia muito importante porque vai ter 3 objetivos principais. O primeiro é o controle de cheias do Mondego. Segundo, uma maior segurança de abastecimento hídrica de toda a região aqui envolvente. Terceiro, produção de energia renovável e armazenamento.
5: A barragem de Girabolhos representará um investimento privado de 500 milhões de euros. O prazo máximo para a conclusão será até 2038. E a partir de agora, os interessados dispõem de 270 dias para apresentarem as suas propostas.
0: A barragem de Girabolhos é considerada um projeto estratégico para a região centro. A cerimónia decorreu na Câmara de Gouveia, antes de uma visita ao local onde será construída a barragem. A Argentina junta-se à Espanha na final do Mundial de Futebol. A seleção sul-americana eliminou a Inglaterra após vitória por 2-1 na segunda meia-final esta noite em Atlanta. Anthony Gordon abriu o marcador para a seleção inglesa aos 55 minutos. A Argentina empatou aos 85, graças a Enzo Fernandes, e Lautaro Martínez deu a volta ao resultado já nos descontos. A Argentina vai assim jogar com a Espanha a final do Mundial de Futebol no próximo domingo, às 8 da noite, hora de Lisboa, e antes, no sábado, Inglaterra e França decidem quem fica no 3º e 4º lugares do torneio.
9: Edição do jornalista Pedro Guilherme. 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
5: 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Venha daí, seja bem-vindo à festa.
3: Olá, bem-vindos a todos. São 6 pessoas. Não sei que os vossos nomes, peço imensa desculpa. Francisco Amorim, Luís Barrocas, Paulo Aguinar, Carlos Fernandes, Rui Machado e André Fuseiro. Ok. Olhem, meus amigos, ainda bem que vêm à nossa rádio e a perguntar: porque o lado humorístico nas vossas canções e músicas?
6: O nosso lado humorístico também nasce para fazer a festa, digamos, mais leve e mais desinibidora, no sentido em que as pessoas, estando mais alegres e felizes, conseguem soltar mais e dançar mais e participar mais do que sendo uma energia assim um pouco mais pesada. Então o lado humorístico é assim importante para essa leveza e expansão da música e da nossa arte em si. Nada.
7: Ora bem, eu queria fazer a segunda pergunta. Como banda que são, a que fontes artísticas foram vocês, os senhores, buscar a vossa inspiração?
8: Vem um pouco de... Vamos ver um bocado a vários estilos de música e várias zonas do mundo, nomeadamente a música do leste da Europa, dos Balcãs. Existe essa influência. Existe influência de géneros de música como o ska, assim, música com ritmo mais acelerado. E é por aí um pouco aquilo que chamamos world music, que é música que vai buscar um pouco de outras culturas, também da música portuguesa. O último álbum tinha muita influência de elementos de música portuguesa e desse tipo de instrumentação, como as gaitas de foles, tinha participação de fadista, etc. Então cada álbum é um pouco uma viagem e sim, uma mescla, exatamente. E é um pouco também das viagens dos membros da banda que fizeram durante vários anos e também dos festivais que vamos tocar e conhecemos novas influências. E tentamos juntar tudo e criar a nossa identidade. Sim.
7: Eu queria-me só referir a um instrumento que me chamou a atenção.
8: Sim.
7: A gaita de foles.
8: Sim.
7: A gaita de foles da Escócia e da Galiza.
8: E não acho só. Que era a gaita usada. Foi a gaita transmontana.
7: E a gaita transmontana.
8: Transmontana, sim. Exatamente.
7: Sim, exatamente.
8: A portuguesa mesmo.
7: A nossa.
8: Exato. Obrigado.
9: Olá, boa tarde. Então, será que a conjetura mundial que atravessamos, será que ainda há lugar para palhaços?
10: Eu acho que sim, acho que há sempre espaço para coisas que nos fazem rir e que nos fazem felizes.
9: Disposto, não é?

0: É um prazer que tenham aceito o nosso convite e que estejam hoje entre nós. Eu também ia fazer duas perguntinhas. Então, somos o país do fado e da saudade. Será que falta alegria na música portuguesa? Tiveram isso em conta na criação das vossas músicas? Vieram tapar essa falha que havia na música portuguesa de alguma maneira?
1: Eu acho que inconscientemente está presente na nossa música, porque os nossos elementos, a maioria é português, eu sou holandês, portanto, para responder a esta pergunta é um bocadinho mais difícil, mas eu sinto, sim, a saudade e o fado. Mas eu acho que também que a música portuguesa tem bastante alegria também. E só para dizer que a nossa banda está a contribuir, pelo menos do lado da alegria.
0: Obrigado por isso. Então, e a segunda pergunta era a seguinte: o que têm a dizer dos preços dos bilhetes para concertos e festivais?
2: Pois há para todo tipo. Há festivais gratuitos, há festivais muito caros, mas é bom ver sempre acesso à cultura para todas as pessoas, e normalmente nós gostamos sempre quando os bilhetes para os nossos concertos, quando é entrada livre, gostamos sempre mais. Tentamos que isso seja possível, às vezes não é possível.
3: Sendo a vossa música uma música alegre, com convite à dança, acha que a música improvisada tem mais alma?
4: Sim, toda a música tem alma, mas improvisada no momento com o público ou com os outros músicos no momento presente, acaba por ser uma partilha maior, porque não está a ser pensada, está a ser sentida e partilhada. Pronto, o público transmite uma energia e o músico transforma essa energia em música também. Então a música improvisada torna-se mais interativa do que a música gravada, digamos. É assim, um bocadinho mais, leva a um contacto mais profundo, digamos, entre o público e até entre os músicos em si. Acaba por haver ali uma mescla mais profunda, sim, e espontaneidade, sim.
5: Olá aos companhia Algazarra, muito boa tarde e muito obrigado por estarem aqui connosco neste preciso momento. Eu, por acaso, tenho uma pergunta que não tem tanto que ver convosco, quer dizer, tem algo a ver convosco, mas também põe assim um bocadinho a pensar, porque, pronto, assim nos últimos anos tem prestado atenção uma banda que, pronto, não aposta tanto na parte, enfim, do vocal, digamos assim, de interpretação das canções, mas que tem um estilo um bocado, não digo parecido, mas algo semelhante no que toca à composição da banda, ao número de pessoas, que é os Cais do Sodré Funk Connection. Alguma vez pensaram em colaborar com eles, fazer assim um mega grupo, assim, bater os recordes decíveis, se calhar?
6: Eu conheço a banda, por acaso, em um concerto há pouco tempo deles, e achei incrível. Eu acho que, em termos de instrumentação, é basicamente a mesma formação, acho eu, e acho que tinha tudo para dar certo. Nós temos também, com todas as influências que temos, acho que podia encaixar perfeitamente.
5: É?
6: Porque é uma. Essa tem uma onda assim mais funk soul, e acho que o nosso estilo de música dá para casar quase com qualquer estilo de música, essa mescla. Uhum. Como já disseram, acho que era muito positivo. Por
5: acaso. É, sim, eu só teria pena era das lojas musicais, não é? Ficariam sem stock se vocês se juntassem todos.
6: Exato.
5: Posso só fazer mais uma pergunta? Claro. A vossa profissão pode considerar-se uma longa aprendizagem, tendo em conta os estilos de música que vocês já falaram, das grandes mesclas da world music, da música dos Balcãs? Ainda tem outros estilos de música que gostariam de explorar em futuros trabalhos ou, pronto, improvisando entre vocês?
6: Acho que sim. Recentemente, até no último álbum, fizemos uma fusão também mais com a música eletrónica, tentar dar uma nova roupagem também, incluindo esses estilos de música mais modernos. E acho que A vantagem de ter um estilo mais abrangente é esse, é que está sempre aberto a novas fusões, está sempre aberto a novas conexões e é uma viagem, uma exploração constante.
1: Nós gostamos de trabalhar com o coro alentejano, que seria muito, muito bom para nós e para a música portuguesa, para fazer assim uma mistura, né?
5: Se calhar é uma colaboração com os vizinhos, se calhar não. É fazer um condómino.
7: Que ideais defendem com a vossa banda?
8: Eu acho que podemos assumir a premissa de que juntos criamos energia nos nossos concertos, né? E a nossa energia transmitida através da música serve para juntar as pessoas e mostrar que não há fronteiras, não há limites.
9: Olá, boa tarde, meus senhores. Quero fazer duas perguntas. Qual é a sua opinião sobre o Hospital Germantes? Qual é a sua opinião sobre o Hospital Germantes?
4: Bom, é um hospital bastante, digamos, tem muitos aviões, é um bom sítio para brincar. Como é a minha primeira vez vindo aqui, pois. A minha impressão é que é um espaço bastante verde, com a natureza, bonito, tranquilo, né? E pronto, e com algo, iniciativas como esta, que também é muito interessante, pôr as pessoas a participar em programas de rádio e essas atividades. Mas o nosso amigo Paulo, que já é a terceira vez que cá vem, se calhar poderia dar uma melhor opinião.
1: Só posso acrescentar que agora, hoje é o dia que estou a matar saudades, que é estar convosco. E com nosso amigo Nuno, que pá, é um grande prazer e muito obrigado por ser convidado.
9: Outra pergunta, qual é a sua estação preferida de vocês os quatro? Qual é a estação? A estação do ano preferida?
10: É o verão, claramente. É quando temos mais concertos e pronto, é o melhor tempo.
1: Mais concertos e tem muitas festas e festivais durante o verão.
11: Nós estivemos aqui a ouvir a vossa, eu estive aqui a ouvir a vossa música antes de vocês chegarem. Foi muito expectante. Lembrou-me a música de circo, o ska. Eu em pequeno, na primária, na Colômbia, onde vim com 4 anos e meio, apreendi que os instrumentos musicais são soprano, solo e tenor, é verdade, não é?
2: Os saxofones, certo? É isso.
12: Clarinete, violino, saxofone ou trompete.
2: Exatamente. Trombone, tuba oboé, percussões, há muitos. Nós temos aqui baterista, baixo, guitarra, saxofone tenor, saxofone alto e trompete.
11: Vocês chegam a seguir alguma escala cromática quando estão no palco ou cada um vai seguindo a sua harmonia e acabam por se encontrar ao longo que vão tocando e depois vão fluindo nos vossos ritmos, vão se encontrando até do princípio ao fim da música sem necessidade de utilização de escala cromática?
2: É mais ou menos isso. O escala cromática é muito ruim. O Rui é a escala cromática. De vez em quando encontramos, depois desencontramos, depois encontramos outra vez. O Luís também é mais escala de tons inteiros. O Luís é mais isso. Mas basicamente tentamos estar todos dentro da mesma escala, o máximo possível. E dentro do mesmo ritmo. Às vezes brincamos com isso, também faz parte.
11: Há aquela loucura, não é?
2: Exatamente, às vezes é para a loucura. Vai cada um para o seu lado e voltam-se a encontrar também, que faz parte.
11: Que é o que é preciso, não é?
2: Exatamente.
11: Era a informação que eu queria adquirir da vossa banda.
2: Obrigado.
11: De nada.

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0: Reencontramos a música nesta hora aqui na Antena 1 com o Elogio da Preguiça por Miguel Araújo e continuamos a dar atenção à música agora com um trabalho novo. Chama-se Do Cabo do Mundo, um tributo imigrante a Fausto. Reúne vários músicos residentes em Portugal que revisitam o universo de Fausto Bordal Dias a partir de novas geografias musicais. É um trabalho idealizado por Carlos César Mota e Fred Martins. Tem o apoio da nossa rádio, é disco RTP Antena 1, já está disponível em formato digital. E vamos aqui conhecer um dos temas deste trabalho, Rosalinda, com Nani Medeiros.
1: Rosalinda é provavelmente a canção de intervenção portuguesa pioneira sobre o assunto ambientalismo. Embora ela tenha essa forma de uma canção delicada, quase como uma cantiga dirigida a essa mulher, a Rosalinda, que na verdade não é uma pessoa real, acho que a Rosalinda pode ser entendida como uma figura simbólica, uma metáfora da própria sociedade a quem o Fausto dirige esse aviso e esse apelo para abrir os olhos, né, sobre a exploração econômica que afeta tanto o meio ambiente como os trabalhadores. Uma grande crítica ao modelo industrial que privilegia o lucro acima de tudo. Na letra, o Fausto pede a Rosalinda que tenha cuidado se for ver a praia, se for ver o mar. E aí ele cita esse mar que está coberto de óleo, a areia que já não é mais branca, que está cheinha de alcatrão, as dunas invadidas por plástico e carvão, e as aves que aparecem feridas ou caem ao chão. Essas imagens representam, né, muito bem essa degradação ambiental causada pela poluição industrial. Mas acho que a crítica vai além dessa questão ambiental e também cita a degradação das pessoas envolvidas nesse sistema, né? Quando ele cita o operário que respira ainda envenenado. Mas acho que o mais surpreendente é que essa canção foi escrita em 1977 e essa mensagem continua super atual. Essas questões da poluição, dos resíduos plásticos, dos acidentes ambientais e principalmente o debate sobre o equilíbrio entre o desenvolvimento econômico e a preservação da natureza, mantendo essa música completamente atual e contemporânea.

Rosalinda, por Nani Medeiros, um dos temas que está incluído no disco RTP Antena 1 do Cabo do Mundo, um tributo imigrante a Fausto, músicos residentes em Portugal, a visitarem o universo de Fausto Bordalo Dias. 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

0: Terra Europa. Sejam muito bem-vindos. Esta semana destaque para uma entrevista com a Secretária de Estado para os Negócios Estrangeiros da Noruega. Vamos ainda a Bruxelas, ao encontro do Comitê das Regiões, conhecer as consequências do novo Pacto Europeu sobre Migração e Asilo. Terra Europa começa agora aqui na Antena 1 e RTP1. 2026 assinala 120 anos de relações diplomáticas entre Portugal e a Noruega. A Secretária de Estado para os Negócios Estrangeiros, em entrevista ao Terra Europa, insiste na possibilidade de cooperação estratégica entre a Noruega e a União Europeia na região do Ártico. Lembra ainda a importância da Noruega, que continua a ser um dos principais fornecedores de gás e petróleo dos europeus. Rebeca Abcacir.
1: A Secretária de Estado dos Negócios Estrangeiros norueguesa, Astrid Bergmol, visitou Lisboa no âmbito dos 120 anos de relações diplomáticas entre Portugal e a Noruega. Além dos vários encontros bilaterais políticos, reforçou a cooperação estreita através de apoios financeiros, os chamados EEA Grants, com o lançamento de um fundo para a sociedade civil. Durante a visita a Portugal, destacou também a relação entre os dois países em matérias de defesa, incluindo o apoio à Ucrânia. Astrid Bergmol, qual é a razão da sua visita a Lisboa e quais são as principais áreas de cooperação entre Portugal e a Noruega hoje?
2: Temos uma relação longa e muito próxima e partilhamos muitos interesses e temos pontos de vista comuns em relação à situação global. Esse foi um dos objetivos da visita. Outro era o começo de um novo período de programas para os EEA Grants. É dinheiro que entra na Europa, porque a Noruega faz parte do acordo do EEA e do mercado interno. Este dinheiro vai para Portugal e faz com que seja possível haver parcerias muito boas. Claro que também fazemos parte da vossa indústria do bacalhau, porque muito do nosso bacalhau acaba por vir para cá.
3: We are a part of your bacalhau industry somehow because we have a lot of cod that ends up here.
1: Senhora Secretária de Estado, como sabe, a Islândia vai realizar dia 29 de agosto um referendo sobre o regresso às negociações de adesão à União Europeia. Quais poderão ser as consequências do resultado deste referendo para a Noruega?
3: I think for Norway some of the issues that has been of most difficulty when it, for the population
2: quando fizemos a votação sobre a adesão em 1994, acho que algumas das questões que foram mais difíceis para a Noruega foram as pescas e a agricultura. Se de facto a Islândia obtiver um bom resultado relativamente à União Europeia a nível das pescas e da agricultura, isso poderá também afetar o debate na Noruega, claro.
3: That might affect also the debate in Norway.
1: Mas considera que a Noruega hoje está mais próxima da União Europeia do que no passado, tendo em conta o contexto internacional e a guerra na Ucrânia?
3: I think Norwegians and Norway are world champions in being almost a member of the European Union.
2: Acho que a Noruega e os noruegueses são campeões mundiais do quase pertencer à União Europeia. Estamos totalmente integrados no mercado interno, seguimos todas as regras deste mercado, cooperamos a nível de saúde, da segurança, da defesa e da segurança económica. Por isso, somos quase membros e queremos isso, queremos ter uma boa parceria com a União Europeia. Tentamos mostrá-lo todos os dias.
1: Mas com a guerra na Ucrânia e o atual conflito no Médio Oriente, a Noruega passou a ser um dos mais importantes fornecedores de gás e petróleo da União Europeia. Como vê o futuro da cooperação entre a União Europeia e a Noruega na área da energia, mas também em relação às políticas climáticas?
2: Para nós é importante continuarmos a ser um fornecedor estável de petróleo e gás na Europa. Fornecemos cerca de 30% de tudo na União Europeia e queremos continuar a fazê-lo. Acho que isso foi importante para a Europa nesta situação, mas queremos simultaneamente continuar a desenvolver novas energias renováveis. Somos relevantes a nível hídrico, queremos ter mais energia eólica e solar e ter mais energia eólica offshore flutuante. E tentamos fazer as duas coisas ao mesmo tempo. Continuamos a desenvolver o petróleo e o gás porque acho que o mundo irá precisar deles durante bastante tempo.
1: Como sabe, o presidente norte-americano Donald Trump tem afirmado muitas vezes que merece receber o Prémio Nobel da Paz. Pensa que é uma possibilidade?
2: Em primeiro lugar, não é o governo norueguês que atribui o Nobel da Paz. É uma entidade independente que o faz. Portanto, nunca caberia a nós a escolha. E acho que todos os líderes mundiais deveriam trabalhar hoje para receber o Prémio Nobel da Paz.
1: Astrid Bergmol teve vários cargos políticos antes de ser nomeada secretária de Estado dos Negócios Estrangeiros. Foi secretária de Estado da Energia da Noruega em 2023 e anteriormente secretária de Estado da Justiça e da Segurança Pública durante 2 anos.
0: Entrou em vigor o novo Pacto Europeu para a Migração e Asilo. Reunido em Bruxelas, o Comitê das Regiões Europeu defendeu que o acolhimento dos imigrantes é essencial para responder aos desafios demográficos na Europa, mas deixa um alerta. As regiões e as cidades precisam de mais recursos para garantir respostas na habitação, saúde, educação e também no apoio social. A reportagem é do enviado especial João Damião.
4: É um tema que tem dominado a agenda europeia há décadas e voltou a estar em destaque na sessão plenária do Comitê das Regiões Europeu. Em 2025, a União Europeia registrou um novo máximo de residentes estrangeiros. 64 milhões vivem atualmente no espaço europeu. Num continente altamente envelhecido, os imigrantes já representam quase 13% da mão de obra disponível. Para os representantes do poder local, é fundamental investir na política de integração, como defende a representante da comunidade valenciana na União Europeia, a espanhola Ruth Merino Penha.
5: Nosotros sabemos que las políticas que se apliquen para esa integración vayan...
4: Diz que as políticas de integração devem ser direcionadas para a procura de emprego. Acredita que a integração no mercado de trabalho é a melhor forma para assegurar a inclusão social. No entanto, perante a escassez de financiamento, outra preocupação é gerir a capacidade dos serviços públicos, como a educação, a saúde e o apoio social.
5: Um déficit de financiação evidente.
4: Ao mesmo tempo, Bruxelas prepara regras mais rigorosas para quem permanece ilegalmente na União Europeia. Com os votos do centro e da extrema-direita, o Parlamento Europeu aprovou um novo regulamento para facilitar o retorno aos países de origem dos imigrantes em situação irregular. Espanha segue uma trajetória inversa. O governo socialista de Pedro Sánchez abriu um processo de regularização extraordinário destinado a imigrantes sem antecedentes criminais. O Ministério da Inclusão e das Migrações espanhol recebeu mais de 1.100.000 pedidos de regularização, uma medida defendida pelo representante da região espanhola de Navarra, Sérgio Pérez García.
6: Essa força de trabalho que se incorpora ao mercado laboral é positiva.
4: Segundo os socialistas, esta lei vai permitir incorporar milhares de imigrantes no mercado de trabalho que passam a usufruir de todos os direitos e deveres de um trabalhador comum. Sérgio Pérez García considera que isto não traz apenas vantagens económicas, é uma questão de direitos humanos.
6: São direitos humanos, são direitos que qualquer pessoa pode migrar.
4: O Comitê das Regiões Europeu defende uma política migratória assente em regras e simultaneamente solidária. As autoridades locais desempenham um papel fundamental na inclusão de imigrantes e, por isso, pretendem ter uma voz mais ativa na definição das políticas públicas.
0: Termina aqui mais um Terra Europa com João Adelino Faria. A coordenação é de Rebeca Abcacis e Miguel van der Kellen. O apoio técnico é de Tiago Vaz. Já sabe, siga-nos nas redes sociais em RTP Europa e regresse connosco na próxima semana. Até lá, fique na companhia da Antena 1 ou RTP Mundo.

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0: 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Três horas no continente e na Madeira. Duas horas nos Açores. Edição do jornalista Pedro Guilherme.
1: Ainda não acabou a correção dos exames nacionais do ensino secundário. Após o fim do prazo, ao meio-dia desta quarta-feira, houve professores a receber provas para classificar. A porta-voz do movimento de docentes, Missão Escola Pública, Cristina Mota, ouvida esta noite pela Antena 1, acredita que vai haver pautas afixadas na sexta-feira, mas não todas, uma vez que o processo de avaliação se estendeu para esta quinta-feira.
2: Colegas que nos disseram que efetivamente ainda estavam a classificar após o meio-dia, outros que foram inclusive convocados para classificar após o meio-dia e que aguardaram as credenciais para conseguirem aceder à plataforma e que ao final da tarde ou mesmo princípio da noite, perto das 21 horas, receberam então as credenciais, têm cerca de 70, 100 itens para classificar e informam que é uma tarefa que vão iniciar quinta-feira. Foi dada essa indicação, aliás, quando aceitaram efetivamente esta tarefa, tiveram como garantia poderem fazer a classificação durante o dia de quinta-feira. Julgo que sexta-feira vamos ter efetivamente pautas. Não sei se serão de todos os exames que tiveram lugar, nomeadamente português e matemática.
1: A porta-voz do movimento de professores Missão Escola Pública, Cristina Mota, que adiantou que durante a noite ainda havia professores a corrigir provas de português e matemática. Os diretores das escolas reúnem-se esta quinta-feira com responsáveis do Ministério da Educação para perceber como se vai conseguir que todos os alunos tenham acesso às provas, mesmo sem pedido de reapreciação. Entretanto, o debate de urgência sobre a polémica nos exames nacionais do ensino secundário está marcado para sexta-feira e terá a presença do Ministro da Educação, Fernando Alexandre. As palavras de Luís Montenegro sobre a atuação dos professores no processo de classificação dos exames geraram indignação no PS. Ideia transmitida no final dos trabalhos da reunião da Comissão Política dos Socialistas esta noite em Lisboa. Na véspera do debate sobre o Estado da Nação, marcado para mais logo no Parlamento, o secretário-geral do PS, José Luís Carneiro, acusou o primeiro-ministro de demonstrar desdém em relação à crise nos exames nacionais. João Alexandre.
3: Não foi tema único na reunião da Comissão Política, mas um dos temas a dominar o encontro e a intervenção à porta fechada do líder do PS, que considera que o Governo está a repetir um padrão de não assumir responsabilidades e que um dos exemplos é a situação dos exames e do setor da educação, onde José Luís Carneiro entende que há uma crise nunca antes vista no setor. Afirma mesmo o secretário-geral do PS que o chefe do Governo tem demonstrado uma imagem de desdém em relação ao que diz ser a crise das avaliações e classificações dos alunos. Posição sublinhada, mas de viva voz, no final do encontro pelo dirigente socialista André Moscaldas, que adianta que o apontar de dedo do primeiro-ministro aos professores gerou indignação nas hostes socialistas.
4: As declarações do primeiro-ministro são não apenas surpreendentes, mas particularmente originadoras de indignação para o Partido Socialista. O Partido Socialista teve momentos de divergência com os professores no passado, mas nunca lhes faltou ao respeito como ontem o primeiro-ministro lhes faltou.
3: E acrescenta o dirigente socialista André Moscaldas.
4: O primeiro-ministro Luís Montenegro ontem deixou insinuado que os professores dolosamente podem ter contribuído para prejudicar os seus alunos.

0: e as respectivas famílias. Nunca um aviltamento tão grande foi feito a uma classe profissional como aquele que ontem o Primeiro-Ministro protagonizou.
1: Ideias que o PS leva para o debate sobre o Estado da Nação, com o aviso de que propor uma comissão parlamentar de inquérito sobre o caso é um horizonte possível, mas também com a certeza de que o PS não quer apressar nenhum cenário e que para já aguarda, sobretudo, por mais esclarecimentos do Governo.
2: Na sede do PS, o dirigente socialista André Mós Caldas comentou ainda o caso do Ministro da Administração Interna, Luís Neves, e as mais de 100 faturas entregues ao jornal online Observador em relação às polémicas obras numa casa no Alentejo. Ora, os socialistas pedem transparência.
0: Uma personalidade como o Dr. Luís Neves conhece a relevância da transparência no exercício de funções públicas e, portanto, hoje já trouxe mais informação, trará seguramente, esperamos nós, toda aquela que necessite para manter a sua respeitabilidade, a sua honorabilidade e a percepção pública da sua idoneidade para exercício daquelas funções. Mas o Dr. Luís Neves é o primeiro a saber da exigência em que se encontra.
2: O socialista André Mós Caldas, no final da reunião da Comissão Política do PS. Os adiamentos e problemas nos exames do ensino secundário vão estar no centro do debate do Estado da Nação, logo à tarde, na Assembleia da República. Cabe ao Primeiro-Ministro Luís Montenegro a intervenção inicial. O Chega será o primeiro partido a questionar o Primeiro-Ministro. O debate do Estado da Nação começa às 3h30 da tarde. Pode acompanhar os trabalhos no Parlamento em direto na Antena 1. E na véspera do debate, uma sondagem da Universidade Católica para a Antena 1, RTP e Jornal Público revela que a maioria dos portugueses quer que o Governo cumpra o mandato até ao fim. Só 17% considera que um cenário de eleições antecipadas seria melhor para o país. O inquérito diz também que os portugueses apontam a saúde, o custo de vida e a falta de estratégia do Governo como os principais problemas do país, apesar da nota positiva dada a Luís Montenegro. Teresa Borges.
3: Ainda faltam 3 anos de legislatura e a maioria não prevê um cenário de eleições antecipadas. Mais de 2/3 dos inquiridos, 72%, consideram que o mais provável é que o atual governo cumpra o mandato até ao fim. 26% apontam para eleições antecipadas. E perante a questão o que seria melhor para o país, são 79% os que defendem que a legislatura deve ser cumprida, 17% querem ir a votos mais cedo. Luís Montenegro é o único líder político com nota positiva, recebe 10,2 valores numa escala de 0 a 20, mas desce face aos 10,7 registados na sondagem de abril do ano passado. Segue-se José Luís Carneiro, com 9,8. Em terceiro, o agora ex-líder do LIVRE, Rui Tavares, com 9,3. André Ventura recebe 7,5. Tem das menores percentagens de avaliações positivas, mas é avaliado com mais de 16 valores por 11% dos participantes. A líder com nota mais baixa, Inês Sousa Real, com 7,3. O menos reconhecido, Filipe Sousa, do JPP. O Presidente da República leva a nota mais alta, 12,1 valores, 81% dão-lhe avaliações positivas, 25% muito positivas. Com o Parlamento prestes a debater o Estado da Nação, a saúde é apontada como o principal problema do país, por 17% dos participantes. Segue-se gestão, falta de estratégia ou liderança do Governo, com 12%, custo de vida e inflação com 11%, habitação com 10%. Imigração e corrupção são apontadas como o maior problema, por 5% dos inquiridos, 3% respondem educação.
2: E agora, Teresa Borges, a ficha técnica.
3: Este inquérito foi realizado pelo Centro de Estudos e Sondagens de Opinião da Universidade Católica Portuguesa entre os dias 6 e 10 de julho. Os inquiridos foram selecionados aleatoriamente a partir de uma lista de números de telemóvel, também ela gerada de forma aleatória. Foram obtidos 996 inquéritos válidos, que foram depois ponderados de acordo com a distribuição da população por sexo, escalões etários, região e comportamento de voto, com base nos dados do recenseamento eleitoral e das últimas legislativas. A taxa de resposta foi de 34%, a margem de erro é de 3,1%, o nível de confiança é de 95%.
2: Sondagem da Universidade Católica para a Antena 1, RTP e Jornal Público, dizer que a maioria dos portugueses quer que o Governo cumpra o mandato até ao fim. O balanço do duplo terremoto de 24 de junho na Venezuela foi mais uma vez revisto em alta, ultrapassa agora as 4.800 mortes. Os dados divulgados esta quarta-feira pelo Governo de Caracas elevam também para 16.700 o número de feridos. Há mais de 200 mil pessoas desalojadas por causa dos terremotos que atingiram o mês passado a Venezuela. A União Europeia anunciou, entretanto, um reforço na ajuda de 20 milhões de euros, dos quais 10 milhões dependem ainda da aprovação da autoridade orçamental, com o objetivo de chegar às operações de busca e salvamento, operações médicas e equipas de peritos. Esta quantia junta-se aos mais de 50 milhões de euros que a União Europeia já atribuiu à Venezuela no quadro da crise socioeconómica do país.
4: Edição do jornalista Pedro Guilherme. 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

0: Está aberta mais uma sessão dos Radicais. Sejam todos muito bem-vindos. Radicais Livres, de Jaime Nogueira Pinto e Pedro Tadeu, que este sábado querem falar de um dos maiores de sempre nas letras. Daquelas pessoas que deixaram o mundo diferente porque passaram por cá e influenciaram tantos. Faz agora, a 14 de junho, 40 anos que nos deixou, tinha 86 e estava praticamente cego. Jorge Luís Borges, assim dito, até parece que é português, mas não, é argentino. Fez o liceu na Suíça, formou-se em Direito em Buenos Aires, depois ainda passou por Cambridge para ser professor, foi diretor da Biblioteca Nacional da Argentina, professor de literatura, escritor e poeta e ficcionista e ensaísta e tradutor e crítico de literatura, tem uma imensa e vastíssima obra, que marcou dezenas de escritores, traduzida por todo o lado. E Jaime, a literatura não seria o mesmo sem ele.
1: É verdade, é um dos grandes.
0: E nunca teve um Nobel.
1: Não, porque fez um deslize que foi bastante simpático com aqueles militares que estavam no poder da Argentina. Na Argentina, acho que lhes disse que eles eram cavalheiros e portanto, acabou por não ter o Nobel. Não sei se foi por isso, mas já há muita gente que diz que foi por isso. Mas era de facto um... Não é preciso ter o Nobel. Nem toda a gente que tem o Nobel é grande, e há muita gente grande que não tem o Nobel.
0: Claro.
1: Portanto, vamos lá ver. Não, eu acho o Borges, mas ele tem antepassados portugueses, aliás, de que ele fala claríssimamente,
0: nos Borges.
1: E ele tem muita honra, ele reclama várias vezes essa sua herança portuguesa e refere muito Camões nos seus últimos escritos têm que ver também com isso.
0: Ele tem um bisavô português.
1: Exatamente. Ele fala, aliás, ele é um
0: em Torre de Moncorvo.
1: Nos Borges. É. Ele chama, enfim, ele filia também o seu gênio, né? Também nesses antepassados portugueses. Mas o Borges é muito interessante porque também ele é uma espécie de escritor bilingue, porque ele é familiaríssimo com o inglês. Ele, aliás, fala muito da biblioteca inglesa do pai e é preciso ver que a Argentina tinha uma classe, enfim, a sociedade argentina tinha muito, era muito snob nessas suas ligações a essa cultura inglesa, não é? Porque tinham muito, ele vinha, enfim, ele era de uma família de burguesia de Buenos Aires, aliás. Ele tem uns
0: Sim,
1: poemas.
0: Para ter estudado na Suíça. E
1: tem
0: depois...
1: uns poemas. Não, mas eles foram para a Suíça. Eles, é
2: foram
1: curioso.
2: Por causa da Primeira Guerra. Sim.
1: A ida para a Suíça foi por causa de um problema qualquer, já está, de visão do pai. Uhum. E depois ficaram bloqueados por causa da Grande Guerra. Quer dizer, e portanto ele ficou, lá está, tem essa adolescência em Geneve, que é onde ele depois vai morrer também.
0: É
1: curioso, porque ele... Ele tem, aliás, uma reflexão sobre essas cidades, as cidades dele que são várias, não é? Que é Buenos Aires, de que ele tem, aliás, uma série de poemas muito, muito, muito bonitos sobre Buenos Aires. E eu fui sempre um grande entusiasta, desde que descobri o Borges, que foi relativamente novo. Foi sempre um grande... E tenho, graças a Deus, tenho uma obra completa dele e no meio da confusão que se tornaram os meus livros, consegui... Essa tenho bem guardadinha lá naqueles livros mais queridos e mais estimados. Tenho lá as obras completas do Borges. E agora...
0: Houve uma edição agora. Juntou em quatro volumes.
1: Eu tenho essa, mas agora houve uma edição também aqui de uns prólogos dele, porque ele fez vários prólogos, e foi aliás a propósito disso que eu me lembrei de facto de que ele tinha morrido há 40 anos e que fazia sentido falarmos dele, que é de facto
0: celebrar a vida dele.
1: É um grande escritor e muita... E, digamos, e o mundo seria mais pobre, de certo modo, o mundo e a nossa imaginação e a nossa contra-imaginação, porque ele é permanente nesse tipo de... Aliás, nesse aspecto até um bocadinho como a nossa pessoa, não é? Que tenham sempre aquela provocação da contradição, não é? O pessoa, por exemplo, fala no como é que ele diz, logo no princípio, quando ele fala um bocadinho do Orfeu, ele diz que é o nacionalismo cosmopolita, quer dizer, eles têm muito essa genialidade dessas contradições das ideias, não é? Agora, claro que é um mundo, toda esta literatura centro e sul-americana, que esteve muito na moda aqui há uns 50, 60 anos, como apareceram de facto os grandes escritores em Cuba, na Argentina, na Colômbia, no Chile, em todo lado, quer dizer, houve ali uma fortíssima. E eu também atribuo isso, e no Brasil, claro, temos que falar também do Brasil. Claro. No Brasil. Porque enquanto a Europa, no pós-guerra, de certo modo, já não tinha muitas histórias no sentido de grandes dramas, de grandes aventuras, este continente centro e sul-americano tinha ainda isso tudo, quer dizer, tinha jagunços, tinha coronéis, tinha comunistas, tinha ditadores, tinha isso tudo que faz as boas histórias, não é? Quer dizer, faz o complicado da vida e que traz toda essa... E o Borges é interessante, porque o Borges também tem muito essa reflexão, se é preciso para o romance, se é preciso, de facto, esse itinerário complicado, se exatamente o contrário, uma coisa em que não se passa nada, não é? Ele provoca muito com esse tipo de desafios que ele nos faz permanentemente, não é?
0: E Pedro, da literatura não seria a mesma, pois não?
2: Não, não seria. Eu queria agarrar nesta frase que o Jaime disse a citar o Fernando Pessoa, que é o nacionalismo cosmopolita. Sim. Acho que era assim, não é?
1: Sim. É uma coisa que o Pessoa diz a propósito do Orfeu. Quer dizer, não é no Orfeu que ele diz isso, mas mais tarde... Sim. Numa correspondência qualquer com já não sei com quem. Ele
2: de facto,
1: fala
2: tem
1: nisso.
2: Graça para aplicar aqui, quer ao Jorge Luís Borges, quer a estas literaturas sul-americanas, que de facto são cosmopolitas. Quer dizer, o Borges vai logo na adolescência para Genebra, aprende inglês desde, como o Jaime explicou, desde. Aliás, acho que ele até aprende primeiro inglês que
1: dominar
2: o inglês do que
1: ele aliás, é? tem umas reflexões sobre o inglês muito engraçadas que ele diz. Sim. Que é uma língua.
2: Aliás, como uma pessoa também, não é?
0: Era isso que eu estava a pensar, exatamente.
1: Exatamente. Que se vê perfeitamente, e ele diz que o inglês vê-se que tem uma composição saxónica, que praticamente o inglês tem duas palavras para quase tudo. Ele dá o exemplo, por exemplo, da palavra saxónica e da palavra latina. Ele dá, por exemplo, o Holy Ghost, que é o Ghost é o saxónico, e Holy Spirit, que é o latim. Não é? Ele dá vários exemplos exatamente de palavras assim, que são duplas, não é? Que têm,
2: sim.
1: O inglês tem duas palavras para.
2: É, supostamente a liga com uma ciência de vocabulário. O português aproxima-se, de qualquer maneira. Mas
0: claro.
2: Além digamos, desta convivência com a cultura ocidental, ele depois tem cultura clássica, que aliás manifesta exuberantemente em vários dos contos que escreve.
1: Sim,
2: E depois inclui elementos identitários da Argentina, de linguagem popular, até vocabulário esquecido, vocabulário tradicional esquecido, de vez em quando recupera. Isso é, aliás, um traço comum a muitos destes escritores. Sei lá, talvez no Brasil o Guimarães Rosa seja o exemplo mais exuberante nesse aspecto. E depois tem outra inovação específica do Borges, que é... Eu não li a poesia do Borges. Li muitos contos, muitos. Nem sei identificar, às vezes, a origem dos livros, porque fui lendo os contos a soltos. mas a poesia, de facto, confesso que, não, que, não, que nunca li muita. Mas nos contos, ele transforma esses contos e põe-nos a um nível que eu acho que nunca tinha sido atingido antes, não é? Na produção de contos, porque são verdadeiros ensaios, aquilo são trabalhos quase filosóficos, mas através de ficção. Digamos, um salto de imaginação em que se mistura o raciocínio sobre a existência, o ser humano, a verdade, todos os temas que incomodam o filósofo há séculos, mas depois analisados em ficção às vezes com referências científicas, mas sem aquela obrigação metodológica do filósofo, que torna todos os textos do filósofo um bocado
1: maçadores.
2: E maçadores, não é? E isso é, de facto, uma coisa completamente fascinante e coloca o leitor, que lê são 5, 6, 10 páginas às vezes, e um tipo chega lá ao fim daquele texto e fica perplexo a interrogar-se a si próprio, mas o que é que eu não sei nada na vida, que isto é algo absolutamente extraordinário.
1: Aquelas coisas que é um sonho dentro de um sonho.
2: Sobre religião, por exemplo, muitas das questões.
1: Sim.
2: Quando eu às vezes digo que a questão de Deus é irrelevante, tem muito a ver com leitores do Borges. É irrelevante não no sentido de quem tem fé ou deixa de ter fé, mas para solucionar os problemas da humanidade. Não é certamente relevante, porque ele mostra, como o Jaime também explicou, digamos, a fé e a contra-fé e o ateu e o agnóstico, tudo aquilo, tudo é razoável, tudo e o seu contrário tem razão de ser. E isso é absolutamente fascinante, e ele faz isso com uma habilidade incrível, e com um texto curto, ou seja, de parágrafo curto, mas ao mesmo tempo erudito. Portanto, é de facto cosmopolita, nacionalista e universal. É uma coisa, muito, muito, muito original.
1: E que
2: teve muito impacto na minha vida como jovem adulto e ao longo da vida, de vez em quando, lá dou uma olhadela. Mas, de facto, também há depois aqui uma geração, ao longo de todo o século XX, De escritores mais sul-americanos, não é? São muitos.
1: E também ali, por exemplo, os cubanos têm o Alejo Carpentier, que eu li, chegou a ser embaixador de Cuba em França. O Alejo Carpentier tem uma coisa que é o Recurso do Método, que é um romance fabuloso, que foi, aliás, eu li na tradução portuguesa, que é uma imaginação de uma espécie de... A personagem é aquele Porfírio Diaz do México, que morreu depois no exílio, acho que morreu no exílio em Paris. E são coisas... São de facto grandes escritores. O Garcia Márquez, o Vargas Llosa...
2: Até mulheres, a Clarice Lispector do Brasil, ou a Gabriela Mistral, não é?
1: Exatamente, a Lispector, que eu agora por acaso estive a ler uns contos da Lispector, também é uma escritora fabulosa, é uma escritora mais
2: O Neruda, o Jorge Amado, o Garcia Márquez, o Vargas Llosa, enfim, são imensos, e é daquela coisa que na nossa geração toda a gente os leu, de facto marcaram... E é evidente que há aqui uma vantagem da língua espanhola em relação ao português, não pelo número de leitores potencial, mas por causa da exploração comercial que a língua espanhola conseguia ter e que conseguiu ter sempre um impacto muito maior do que até nas traduções para inglês e para francês, do que os que escrevem em língua portuguesa. Mas, de qualquer maneira, de facto, há uma originalidade nesta escrita que é herdeira da cultura ocidental, mas que, de facto, põe elementos,
1: exóticos,
2: personagens,
1: é?
2: que tornam aquilo único, não é? Original e identitário, de facto, torna-se depois tem uma componente nacionalista ou patriótica, como quisermos, aqui admite as duas fórmulas.
1: De identidade muito forte.
2: Muito forte, não é? E também uma afirmação que estes escritores todos têm, de componentes sociais e políticas sempre muito envolvidas. O Borges teve problemas com o peronismo, por exemplo, ele demitiu-se, antes de ser nomeado, depois mais tarde, diretor da Biblioteca Nacional, como foi dito. Ele era bibliotecário e andava a criticar o Perón, e em 1946 foi despedido com uma promoção, ou seja, foi nomeado inspetor de aves.
1: Era chamado...
2: ia ganhar mais dinheiro, mas era chamado... inspetor de aves.
1: Aqui ele, em Portugal, claro, chamava-se, não é? O pontapé pela escada acima.
0: Exatamente, era isso que eu ia dizer.
2: Claro, demitiu-se, não é?
1: Mas
2: 10 anos depois lá voltou, que o Peru entanto caiu e lá e foi nomeado.
1: Pontapé de
2: escada acima. Já tinha muito
0: isso prestígio. Isso é de uma certa geração, Jaime, essa expressão. Eu lembro-me bem.
1: Era muito usada, era muito uma coisa.
0: Bom, mas uma coisa que também não havia, não haveria, sabemos do impacto, ele teve impacto em toda a literatura e não só na literatura do continente americano. Também não teria havido Nome da Rosa. Porque sim, o Nome da Rosa é parte de um conto do Borges, que é precisamente a Biblioteca de Babel. E, aliás, há um dos personagens que se chama Jorge de Burgos, que é cego.
2: Que é a citação do Borges.
0: Que é uma citação do Borges, exatamente, que o Humberto Eco colocou no Nome da Rosa.
2: Mas havia outra coisa interessante que é...
0: Que é um dos livros do mundo, não é?
2: É um dos grandes livros do
0: sim, do mundo. Do mundo, sim. Do mundo.
2: Havia um despico um bocadinho esquerda e direita nos anos 70 e 80, entre os fãs do Borges à direita e os fãs do García Márquez à esquerda. E depois entre eles próprios também havia, o que é uma porvoíce, porque os dois são ótimos, não é?
0: Pois. Basicamente.
1: As pessoas... enfim, nós aliás estamos em mundos que são muito assim e cada vez são mais assim, infelizmente, que é exatamente as pessoas não discriminam, acabam por ter uma visão clubista e tribalista e não sabem discriminar, quer dizer,
2: mas essa guerra esquerda-direita tinha uma razão de ser, ou seja, havia um fundo ideológico. Sim. Nisso, que era o García Márquez de facto escrevia de uma forma mais preocupada com os pobres, os trabalhadores, os problemas sociais, etc. E o Borges era mais
1: era
2: metafísico,
1: um
2: digamos assim.
1: Isolava isso.
2: Mas o Borges é político e digamos, a visão que ele tem do política do mundo é de liberdade. E isso é um valor que devia ser acarinhado, não é?
1: É um valor que também toda a gente mais ou menos reclama.
2: Sim. Dizer, mas ele leva a liberdade a um extremo, porque o texto dele, precisamente mostrar as contradições. Por exemplo, o problema da verdade. Agora não estou a lembrar qual é o nome do conto, mas há um conto em que um personagem há uma biblioteca que tem todos os volumes do mundo e cada volume tem todas as formas possíveis de abordar o problema. E depois há uma luta de fações, dos que querem censurar uma parte dos livros, outros querem descobrir livros que supostamente deveriam existir e não existem, e digamos, há uma batalha que acaba por levar quase ao fim da humanidade, sobrevive só à biblioteca, porque sendo que a biblioteca é uma biblioteca absurda, portanto, é uma biblioteca sem sentido, digamos assim, e portanto, ele demonstra que de facto como o sectarismo e a incapacidade de tentar perceber o outro é um suicídio para a humanidade. Isso, neste exemplo, é obviamente uma posição política, não é? E isso passa por muitos contos que ele escreve, esse tipo de abordagens que podem também ser interpretados politicamente. Não creio que ele fosse a favor das ditaduras, apesar dessa...
1: Dessa gafe
2: sobre os militares.
1: Um certo convívio com os militares.
2: Sim.
0: Infelizmente não foi irónico essa ideia.
1: A Argentina foi de facto ali um momento...
2: uma ditadura muito brutal.
1: Eu estava no Brasil, foi aliás daqueles regimes militares, foi o mais duro, mas também vinha, eu lembro-me que nas vésperas do... também vinha de uma situação de grande violência daquele movimento, que eu agora não me estou a lembrar qual era o movimento de esquerda. Eu lembro-me que eles tinham posto umas bombas num quartel qualquer que matou para cima de 100 militares, nas vésperas do golpe do Videla, não é? E de facto depois aquilo foi muito brutal, a repressão da Argentina foi muito brutal. E o Borges foi apanhado nessa altura, portanto... Ora, o movimento militar foi 76, se não estou em erro, foi em 76, aquela ditadura militar argentina. E ele, de facto, teve ali, de facto, depois ali uma coisa Opa, apareceu, foi simpático com, os, com o governo militar. E, isso
2: e a esquerda isso fora da Argentina nunca lhe perdoou. Nunca lhe perdoou.
1: Caiu muito mal.
0: E dentro também não. E dentro também não.
2: E dentro também não. Mas hoje o Borges é um deus na Argentina, não é?
1: Sim, sim.
2: Não, já passou.
0: É o Borges e o Messi.
2: Bom, o percurso que isto leva pode mesmo ser endeusado.
0: Claro que sim, claro.
2: Mas uma coisa que também parece relevante, que é a questão se isto teve ou não influência na atribuição do Prémio Nobel. Eu, por acaso, acho que a questão do Prémio Nobel não ter sido atribuído ao Borges tem mais a ver com os formatos que ele faz, ou seja, o facto de ser contos, textos curtos. Sim. Ou seja, ele não tem para apresentar, digamos, um grande volume com uma grande narrativa.
0: Sim. Um 100 anos de solidão, não é? Um 100 anos de solidão.
1: Mas o Nobel é o conjunto da obra, não é?
2: Sim, mas eu não me lembro assim de prémio
1: Nobel.
2: Não
1: é um livro.
0: Sim, claro que não.
2: Sim,
0: não
2: eu sei o que estou a dizer. Mas o que eu,
1: livro, não é?
2: O que eu estou a querer dizer é que não me estou a lembrar de. Se calhar há.
0: Ah, o Aleph, não é?
2: Que os contos tenham sido bafejados com prémios Nobel relevantes.
1: A poesia também, a poesia.
2: Poesia sim.
1: E aí ele podia ser
2: candidato para essa vida.
1: Pois. Agora, não há dúvida que...
0: Aliás, ele riu na obra poética, há um livro entre 23 e 76, precisamente 76, que é quando coincide com a ditadura argentina.
1: Argentina, exatamente. Agora, e depois, passando um bocadinho assim para os outros, eu acho que esse lado tem... Aliás, há muita crítica literária que dizia exatamente isso, quer dizer, que ali continuou a haver aquele material. Mas é curioso que o Borges também várias vezes aborda, em vários ensaios, essa questão se o romance... Ele, por exemplo, eu lembro-me que ele tem um prólogo... O Wilkie Collins tem aquele romance A Mulher de Branco, que eu lembro-me que até era um livro que havia lá em minha casa, e eu li isso, e houve um folhetinho na Emissora Nacional também, na altura da Mulher de Branco, foi um desses livros que foram. E ele tem uma coisa que ele fala, por exemplo, da técnica do romance, do conto policial. Ele diz o conto policial... aparece, tem uma data fixa e tem um autor fixo, que é o Edgar Allan Poe, publicou em 1840 e qualquer coisa, não, 50 e qualquer coisa, não sei, os crimes da Rua Morgue, não é? E pronto, isto tem uma técnica que depois, mais tarde, vai ser seguida por Sherlock Holmes e por... Quer dizer, ele também entra muito nessa... construção e desconstrução dos géneros literários, não é? Por exemplo, ele nestes prólogos, também é uma coisa onde se vê que ele tem uma grande cultura clássica. Ele faz, por exemplo, uma introdução ao Gibbon, ao historiador aquele inglês que fez a história da decadência, da ascensão e queda do Império Romano, não é? Ele vê-se que tem, quer dizer, É essa universalidade, e sobretudo eu acho que é uma curiosidade imparável, não é? Vê-se que é alguém que tem questiona o mundo e questiona-se a ele permanentemente. E isso é que talvez o que faz o que torna tão interessante. Ele, por exemplo, sei lá, ele fala de tudo. Ele tem também um prefácio, por exemplo, um prólogo às Crónicas Marcianas do Rei de Bradbury. Ele entra por todos os géneros, não é? Vê-se que tem, de facto, tem uma curiosidade que vai acompanhando o contemporâneo também, não é? Porque a ficção científica, lá está, foi um género
0: muito específico, não é?
1: Muito específico e novo, e teve a ver com... E um género também muito americano, não é? Porque a gente pode encontrar antepassados no Júlio Verne e até mesmo no próprio Emílio Salgari, que tem aquele livro que é As Maravilhas do Ano 2000, que também é um romance de pré-ficção científica. E o Verne, não há dúvida, que aquelas imagens, que ele, aqueles personagens que ele vai... o Nautilus, o Capitão Nemo, a viagem da Terra à Lua, tudo isso são pré, não é? É uma pré-ficção científica. Mas a ficção científica, de facto, depois ficou na América, quer dizer, os grandes escritores da ficção científica. E sempre dois temas, que era a guerra nuclear e a conquista do espaço. São os dois grandes temas da ficção científica, não é? Era a catástrofe, eram as distopias todas por causa da...
2: Ou o fim do mundo, pode não ser a guerra nuclear, mas...
1: Era o fim do mundo. Há muito romance de ficção científica que é o pós-catástrofe, não é?
2: Sim, sim.
1: O mundo foi destruído e estávamos todos a voltar a zero e depois às cavernas e essa coisa toda. Com uma certa memória tecnológica
2: e técnica. Um dos textos mais famosos do Borges, que aliás é o título de um dos livros, que é o Aleph, não é? É, de certa forma, tem uma componente de ficção científica, que é... Há num prédio, numa casa, um ponto de espaço que contém todos os pontos do universo. E então consegue-se ver, quer a coisa mais detalhada em qualquer parte do mundo, como o universo na sua globalidade, ou o mundo na sua globalidade.
1: Claro.
2: E depois a casa é destruída e o ponto desaparece. depois, claro, ele aproveita para fazer... Há um personagem... que é o morador da casa, que é escritor, que tenta, depois já não me lembro bem da história toda, mas ele no fundo depois aproveita essa ideia inicial de um ponto no espaço que consegue ter todos os pontos do universo para filosofar, não é? E falar da impossibilidade de que temos toda a sabedoria ou de termos o acesso a todo o conhecimento. Enfim, mas sempre a esperança de que o conhecimento é algo que devemos sempre prosseguir. E, só que isto é feito depois com uma profundidade que eu não consigo aqui reproduzir de maneira nenhuma, não é?
1: Portanto, não, e há uma coisa que é muito gira, que ele também vai fazendo uma análise, e por vezes muito profunda e muito interessante, das várias técnicas narrativas. Por exemplo, aquela técnica narrativa que é muito usada ali no século XIX e depois é muito usada no romance, está lá está, no romance policial, que é aquela espécie de narrador que é pouco importante na história, não é?
2: Ele usa isso,
1: mas que, por exemplo, também usa um grande escritor americano do século XX, que é o Scott.
2: Que é um narrador que é personagem da história também, não é?
1: É um narrador que é personagem, mas é uma personagem secundária e apagada.
2: Exato, é um pouco neutra. Mas não é totalmente neutra, mas é um pouco neutra. Não é?
1: É o Nick Carter, por exemplo, se não estou em erro, chama-se Nick Carter, no Great Gatsby, que é uma espécie de conhecido e amigo, e que vai narrando a história toda, e ao fim até faz justiça ao Gatsby e explica um bocado as coisas, que é uma técnica muito, enfim, é uma técnica muito, muito usada e muito... E ele, lá está, o Borges, por exemplo, pega nisso e discorre sobre isso, mas sempre de uma maneira, lá está, nova, não é? Nova, nova porque é ele, porque ele põe lá aquele estilo dele, que também é mais ou menos único, que é um estilo é um estilo relativamente económico, não é? Nos termos, não é?
2: Sim.
1: Frase curta, geralmente.
2: Que, aliás, tem a ver com a geração de escritores deles. Digamos, há uma corrente na Argentina, nessa altura, em que a economia do texto era muito defendida, a frase curta, mas ao mesmo tempo com referências culturais eruditas fortes, não é? Portanto, é isso que ele faz, que depois desenvolve a um nível que...
1: Mas lá está, por exemplo, o Garcia Márquez, quer nos romances mais políticos, quer nos romances mais românticos, o Garcia Márquez é mais épico, não é? O Garcia Márquez tem uma certa capacidade de épico.
2: E narrativo, ou seja, a narrativa é mais linear em alguns aspectos, ou seja, é mais cronológica, embora tenha depois flashbacks, etc. Mas tem muito mais personagens, muito mais enredo, muito mais...
1: Exatamente.
2: É mais romance tradicional, não é?
1: Borges é seco, não é? De certo modo é seco, quer dizer, sendo depois rico e
2: mas o Márquez é mais emocional.
1: É emocional, exatamente.
2: É mais emocional.
1: E depois, por exemplo, o Vargas Llosa tem um sentido de humor, por exemplo, a tia Júlia e o escrevedor, escrevedor, pronto, que é uma história também que se passou, aliás, com ele, que ele teve um romance com uma tia que dele também. Quer dizer, tudo aquilo é um mundo novo, de certo modo, e a gente, por um lado, é o nosso mundo, porque é o lado euro-americano.
2: Aliás, há dois mundos, há o mundo urbano, que é muito ocidental, não é? O mundo das cidades, não é? E o mundo rural não é muito parecido com o nosso. Aí já é porque tem violência,
1: sim,
2: tem crime.
1: Exatamente, lá está, tem jagunços, tem corneis.
2: Tem luta por terra, tem luta pela terra, luta para luta ser dono política, de uma terra com armas na mão, não é?
1: Exatamente. Tem um lado do oeste americano também.
2: Mas esta geração é posterior ao Borges, o Loza, o Garcia Marques,
0: vem
2: a seguir, não é?
0: É influenciada por...
2: Também, mas não só.
0: Claro,
1: são mais novos que o Borges, são 20 anos mais novos, mais ou menos. Mas o Borges ainda é da geração do Jorge Amado, por exemplo.
2: Do Jorge Amado.
1: E daqueles brasileiros de uma série deles também.
2: Guimarães Rosa, portanto, não é? Também, sim, mais ou menos dessa altura.
0: A peça do El País, que assinalou, para assinalar os 40 anos da morte de Borges, diz uma coisa interessante, que é, ele fez com a língua espanhola algo inteiramente novo e fundamental, porque a pôs numa centralidade literária e até se deu ao luxo de dispensar o género dominante na época, que era o romance. Ele, de facto, era aquilo que o Pedro estava a dizer há pouco. Pedro, e tu escolheste uma declaração de Maria Kodama, a sua última mulher e herdeira, e também gestora da obra. Sim, Pedro.
2: Mas então, esta é uma declaração, de facto, de Maria Kodama, feita em Portugal, na Biblioteca Nacional, em Lisboa, numa palestra promovida pelo José Saramago, a 17 de junho de 2008. Uhum. Foi, creio eu, a primeira iniciativa pública da Fundação Saramago. E o que é que constitui a iniciativa? Era uma conversa entre o Saramago e ela, e o bocadinho que eu aqui aproveito é a explicação que ela dá para o facto de, ao longo da sua carreira e da sua vida, o Jorge Luís Borges ter variado entre a poesia e a prosa, e os motivos e as épocas em que essas variações aconteceram, e o que é que esteve por trás das decisões dele em escrever umas vezes poesia e outras vezes prosa. E é interessante.
0: Vamos então ver.
3: Borges empieza como poeta. Digamos, toda la primera parte de su obra es poesía.
2: Borges começa como poeta. Digamos que toda a primeira parte da sua obra é poesia. Depois, Borges sofre um acidente. Fere a cabeça ao subir a escada para ir visitar uma amiga numa janela que dava para o corredor e que tinha sido pintada recentemente. Sofre uma septicémia. Naquele momento, não havia antibióticos e fica às portas da morte. Tem febre e pesadelos e, a certa altura, quando melhora milagrosamente, tem medo de ter perdido, digamos, a capacidade intelectual, a capacidade de escrever poemas. Então decide que vai escrever um conto, porque se fracassar, não sentirá que enlouqueceu ou que perdeu essa capacidade de escrever, porque, enfim, está a tentar outra coisa. Escreve o famoso conto Pierre Menard, autor do Quixote. A partir daí, entra então num longo período em que escreve e se dedica à prosa, aos contos, para além, claro, da sua obra de ensaios ou de crítica literária que fazia para vários jornais. Isso também era, evidentemente, prosa. E quando ele, digamos, perde a vista ou percebe que é muito difícil continuar a escrever, retoma então a poesia. Porque a poesia era, nesse momento, como ele dizia, por causa da rima, muito mais fácil de reter, já que não podia escrever imediatamente aquilo que estava a pensar. Portanto, digamos que o percurso dele se fez por etapas sucessivas. Começa pela poesia, depois do acidente passa à prosa, depois volta à poesia por causa da cegueira e, por fim, mistura as duas coisas. Já está seguro de si e então isso deixa de o preocupar. Escreve poesia, escreve prosa e publica livros em que, por vezes, se misturam as duas.
3: Então, digamos que o passo de ele se daria como sucessivo, é decir, empieza por la poesia, luego del accidente la prosa, depois vuelve a la poesia a causa de su ceguera. Y después mezcla las dos cosas, ya está como seguro de sí mismo y entonces no le importa y escribe poesía y escribe prosa y salen libros en los que a veces están mezcladas las dos.
0: Isto é uma explicação incrível, não é? Como é que ele tem que outra vez de que ter garantias, ter segurança para poder voltar à prosa, não é? Sendo que ele começou com a poesia, e é verdade, de facto, pelo menos pela publicação, é a primeira coisa que ele faz, é poesia.
1: Poemas de Buenos Aires eu acho que são os primeiros mesmo que ele...
0: É de 1923.
2: Uma coisa engraçada que é esta pancada que ele deu numa janela.
0: Sim.
2: Foi algo que de facto deve ter perturbado imenso, porque ele até faz um conto sobre isto. Ele há um que é o Sul, um conto chamado O Sul, em que o personagem bate também com a cabeça numa janela, tem um ferimento que evolui também por uma septicémia, tal como lhe aconteceu, é internado num sanatório durante dias e enfrenta a morte. Depois consegue vencer isso, recebe alta, vai viajar para uma estância no sul e acaba por morrer num desafio com outros homens, que, numa briga. E portanto, aquela morte que lhe podia acontecer no hospital acabou por acontecer num incidente fortuito, noutra circunstância. E portanto, de facto, isso e a cegueira devem ter sido duas coisas que... é muito difícil de lidar, não é? Imaginamos, não é?
1: Como escritor é uma coisa horrível.
2: Uma coisa terrível. O paralelo é na música, é o Beethoven surdo, não é?
1: Beethoven surdo? Era. É um jogador de futebol que fique
2: lesionado.
1: Paraplégico, pá.
2: E apesar disso ele consegue ir resolvendo, mudando de estilo, mudando de género, ou seja, e isso implica uma reflexão sobre o próprio exercício de escrever, que é de uma profundidade muito grande, além de, obviamente, ter habilidade técnica para conseguir fazer. Mas quando ela diz de outra coisa que eu também acho interessante, que era, na poesia ele depois conseguia, portanto, quando ele estava cego, provavelmente ditava para alguém aquilo que... E era mais fácil ditar poesia, imagino eu, não é?
0: Claro,
2: do que prosa, não é? Porque há uma musicalidade e um ritmo que torna a coisa mais fácil, não é?
1: O verso é mais curto, não é? O verso vai mudando de linha, não é?
2: E são coisas que nós não imaginamos que possam, quer dizer, no ato de escrever, coisas que nós não estamos à espera de ter que enfrentar e que eu achei curioso trazer aqui.
0: Aliás, há uma série de livros póstumos, portanto, livros publicados após a morte, e ainda é uma dezena, e uma delas é A Aprendizagem do Escritor, em 2014, é a transcrição do seminário sobre escrita que ditou em Colúmbia, deve ser na Universidade de Colúmbia, em 71, nos Estados Unidos, Nova Iorque. Mas é impressionante a quantidade de livros póstumos que existem de Borges. Desde a arte poética, é uma série deles, de facto. Claro. É uma obra, há uma outra obra pós-mortem.
2: Sim, a dos ensaios e a da crítica literária.
0: Sim,
2: não conheço praticamente nada disso.
1: Estes prólogos agora, lá está, que foram editados cá, mas que devem ser também, foi uma reunião, são textos, enfim, muito...
0: E depois há a colaboração dele com o Adolfo Bioy Casares.
1: Bioy Casares.
2: Sim, sim.
0: Que
2: sim,
0: é
2: sim,
0: muito
2: sim.
0: importante também.
2: Sim. Que é outro grande escritor também.
0: É.
2: E eu creio que eles fizeram até um livro juntos, não é?
0: Sim.
2: Vários
0: até pelo
2: E depois também outra parceria, aqui mais pelo lado da rivalidade, que ficou também para a história, é de facto as conversas, embora não se tivessem relacionado diretamente, ao contrário do exemplo que estavas a dar, o despique entre Garcia Marques e Jorge Luís Borges também teve, eles próprios intervieram, o Garcia Marques que criticou algumas vezes o Borges e vice-versa, e depois também disseram bem um do outro de uma forma exuberante, e isso alimentou também, digamos, o despique literário à volta deles os dois e o próprio despique político, não é? Portanto, ele não foi um homem que se isolasse de maneira nenhuma, o Borges, e de facto correu o mundo todo, acabou aliás por morrer fora da Argentina, como já
1: falei. Sim, morreu em Genebra, não é?
0: Morreu na cidade Genebra. Onde
2: e é espantoso, de facto, como é que não acabou por não ganhar o Nobel, apesar de admitir que haja aqui algum conceito.
0: Ganhou o Fermentor. O Formamentor, como é que isto se
2: não,
0: diz?
2: Até porque nos arquivos do Nobel estão inúmeras vezes, em vários anos, pedidos e, digamos, propostas para que ele fosse laureado. Portanto, houve sempre circunstâncias ao longo de vários anos para que isso pudesse acontecer. mas é daquelas coisas, também é como o Jaime disse, há muito bom escritor que não tem novel e mau escritor que o teve.
1: Mau,
2: se calhar também não. Mas
1: também mal, também não. Mas, quer dizer, quando se vai ver essas coisas, nós temos aquele clássico do Pessoa ter ficado em segundo, não é?
2: Sim. Não sabe. Nem, lá está, olha,
1: sabemos,
2: outros também que também aparecem
1: quem obras... era o primeiro, quer dizer, eu acho que o primeiro teve vergonha, quer dizer, de ter sido
2: fez. E depois há aqui outra coisa, que é o Nobel tem tendência para, digamos, a popularidade do Nobel, mais do que o valor do júri em si, da forma como é feita a avaliação, é transforma essa pessoa num cano, o autor,
1: exatamente,
2: num cano literário, não é?
1: E pronto,
2: e às vezes o cano literário, ao fim de uns anos, não faz sentido. Não faz sentido. E, portanto,
1: gasta-se.
2: E outros que não eram cano, que não eram considerados canos literários, olha, o Pessoa, por exemplo, transformam-se em canos literários. O Pessoa deve ser a única pessoa deste século, do século XX, aliás, do século passado, que tão rapidamente atingiu o estatuto de cano literário, não é?
1: Veio, mas depois, não é? Mas depois.
2: Depois
0: ele ganhou o Cervantes em 79, portanto, o equivalente ao nosso prémio Camões.
2: Sim. Aliás, creio que isso tem a ver, que é com esse prémio que a sua popularidade aumenta
0: bastante
2: e que começa a ser traduzida em muitos países. E, portanto,
0: bom, em 71 ganhou o prémio Jerusalém.
2: Pois,
0: Jerusalem International Book Fair.
1: Nem sabia que existia.
0: Pois, também não. Mas pronto, é talvez... E há aqui indicação, enfim, isto é a Wikipédia, portanto vale o que vale, do Prémio Formentor das Letras, compartilhado com Samuel Beckett.
2: É verdade, sim, senhor.
1: Sim,
2: também tinha, na pesquisa que fiz para isto, também encontrei esse dado.
0: E que era enorme também o Beckett, não é? Para o teatro, enfim. E vamos à música, porque ele também se relacionou, bem, argentino, tinha que se falar de tango e do Piazzolla, não é?
2: Sim, houve uma colaboração direta entre o Jorge Luís Borges e o Astor Piazzolla, que é o homem que revolucionou o tango, fundindo com o jazz, com a música clássica, com elementos tradicionais, com a pop também, portanto, criando, digamos, uma renovação do tango que depois ficou para outros músicos também fazerem essa transformação e essa evolução ao longo dos anos seguintes. Mas em 65, ele fez com o Piazzolla, com o Borges, um disco chamado Tango, precisamente, onde está esta canção que vamos ouvir, que é uma canção chamada Jacinto Chiclana, que parte de um poema do Borges cuja história é a seguinte. Antigamente, numa noite, num bairro argentino chamado de Buenos Aires, chamado Balvanera, alguém pronunciou o nome de Jacinto Chiclana. Uhum. Só que nada se sabe sobre o Jacinto Chiclana, não sabe quem ele é, não sabe, mas falava-se naquele bairro escuso de Buenos Aires daquele homem. Contava-se vagamente que ele esteve envolvido numa briga, que houve uma faca, que houve uma luta e ele acabou por morrer, que ele se portou como um herói e o centro do poema está nesta ideia: um nome pode guardar uma lenda. O Jacinto Chiclana talvez tenha sido um homem real ou talvez seja uma memória ficcionada passada pela tradição oral, mas digamos, aquilo que fica, mesmo que essa memória seja falsa, é a realidade de alguém que era um herói, que era forte, e só por isso, mesmo que seja falso, vale a pena homenagear o Jacinto Chiclana. Isto eu acho muito engraçado, porque coloca, quase que nos faz olhar para a história e a forma como nós interpretamos os heróis, não é? Não interessa se eles realmente foram assim, vale a pena homenageá-los em algumas circunstâncias, mesmo que não tenha sido exatamente como se conta a história dos países. Isto tem muito a ver com o tal nacionalismo cosmopolita que o Jaime falava ao princípio desse programa.
0: E é assim que, com esta lembrança e com esta memória de Jacinto Chiclana, que não sabemos se existiu ou não, e se foi exatamente assim como é narrado, que fechamos esta sessão dos Radicais Livres. A produção é de Ana Fernandes, os cuidados de emissão de Diogo Axel. Os Radicais Livres, Jaime Nogueira Pinto e Pedro Tadeu, com a Maria Flor Poderoso, voltam para a semana.

0: São 5 horas, 4 nos Açores.
1: Os professores vão continuar esta quinta-feira a corrigir respostas dos exames do secundário. De acordo com o último comunicado oficial do Ministério da Educação, as correções terminariam ao meio-dia da quarta-feira, mas não foi o que aconteceu. A polémica operação de correção das provas será um dos temas no debate do Estado da Nação logo à tarde no Parlamento. Final inédita no Mundial de Futebol, junta Espanha e Argentina. A seleção sul-americana eliminou a Inglaterra nas meias finais.
0: É esta hora com 18 graus em Braga, estão 19 graus no Porto, em Coimbra e também em Lisboa, Faro com 21 nas Ilhas, Ponta Delgada com 16 graus, estão 22 no Funchal. 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
1: A correção dos exames nacionais do ensino secundário ainda não acabou. Após o fim do prazo, ao meio-dia de ontem, havia professores a receber provas para classificar. A porta-voz do movimento de docentes Missão Escola Pública, Cristina Mota, acredita que haverá pautas fixadas amanhã, sexta-feira, mas não todas, uma vez que o processo de avaliação dos 300 mil exames se estendeu para esta quinta-feira.
2: Colegas que nos disseram que efetivamente ainda estavam a classificar após o meio-dia, outros que foram inclusive convocados para classificar após o meio-dia e que aguardaram as credenciais para conseguirem aceder à plataforma e que ao final da tarde ou mesmo princípio da noite, perto das 21 horas, receberam então as credenciais, têm cerca de 70, 100 itens para classificar e informam que é uma tarefa que vão iniciar quinta-feira. Foi dada essa indicação, aliás, quando aceitaram efetivamente esta tarefa, tiveram como garantia poderem fazer a classificação durante o dia de quinta-feira. Julgo que sexta-feira vamos ter efetivamente pautas. Não sei se serão de todos os exames que tiveram lugar, nomeadamente português e matemática.
1: A porta-voz do Movimento de Professores Missão Escola Pública, Cristina Mota, o presidente da Associação de Diretores de Agrupamentos e Escolas Públicas, Felinto Lima, adianta que haverá uma reunião hoje com responsáveis do Ministério da Educação sobre o acesso às provas por parte dos alunos, mesmo sem pedido de reapreciação.
3: Queremos ter uma reunião com a tutela que nos vai dar a conhecer a forma como os diretores irão disponibilizar os testes pela via digital aos nossos alunos. Ou seja, provavelmente na sexta-feira, dia da fixação das pautas, os diretores terão que ter uma ação que levará a cada aluno, mesmo sem pedido prévio, ter acesso à sua prova digital para poder apreciar e até se entender, poder apresentar ou poder requerer a sua reapreciação destas provas. É um direito que assiste aos nossos alunos. Penso que este direito irá e este valor irá, de facto, aumentar de forma substancial, tendo em conta a forma como decorreu todo este processo.
1: Felinto Lima, presidente da Associação de Diretores de Agrupamentos e Escolas Públicas. Entretanto, o debate de urgência sobre a polémica nos exames nacionais está marcado para amanhã, dia da fixação das pautas, terá a presença do Ministro da Educação, Fernando Alexandre, no Parlamento. Os adiamentos e problemas das últimas semanas nas provas de final de ensino secundário vão estar no centro do debate do Estado da Nação, logo à tarde, na Assembleia da República. No último debate político antes das férias parlamentares, Luís Montenegro apresenta-se com dois ministros fragilizados. Desde logo, Inês Ameixa, o Ministro da Educação.
4: Luís Montenegro regressa ao Parlamento com duas pedras na engrenagem do Governo. Uma delas, a polémica em volta dos exames nacionais. Pela primeira vez, o Primeiro-Ministro será confrontado pelas bancadas da oposição, que têm exigido mais explicações, nomeadamente do Ministro. Fernando Alexandre continua a defender a digitalização das provas, mas reconhece erros no processo.
5: Houve coisas que não correram bem, mas nós estamos a tomar todas as medidas, desde o início, para garantir toda a validade. Já pedi desculpa, faremos uma auditoria e são apuradas as responsabilidades.
4: Já o Primeiro-Ministro admite eventuais falhas políticas, mas culpa alguns professores pela resistência à mudança. Montenegro chega ao debate do Estado da Nação com uma outra dor de cabeça, o caso a envolver o Ministro da Administração Interna, mas sobre esse remete mesmo para o Parlamento.
6: Tudo aquilo que é o escrutínio da ação governativa vai ocorrer na quinta-feira no debate do Estado da Nação e eu lá estarei 4 horas a responder às senhoras e aos senhores deputados.
4: Em causa, obras numa casa do ministro e antigo diretor da PJ, Luís Neves, feitas pelo empreiteiro que já tinha realizado obras na Polícia Judiciária.
7: Hoje faria de maneira diferente. Agora, o grosso das obras foram feitas em período que eu não conhecia, tudo foi transparente, os contratos foram visados no Tribunal de Contas, portanto, é tudo muito limpinho e absolutamente tranquilo.
4: Estado da Nação, esta

0: tarde, com dois ministros de Montenegro fragilizados e uma oposição que deve ainda questionar sobre temas como a saúde, a habitação ou o aumento do custo de vida.
1: Os trabalhos no Parlamento começam às 15h30. Pode acompanhar o debate em direto na Antena 1. A Argentina junta-se à Espanha na final do Mundial de Futebol. A seleção sul-americana eliminou a Inglaterra após vitória por 2-1 na segunda meia-final esta noite em Atlanta. A Argentina joga assim com a Espanha à final do Mundial de Futebol no próximo domingo às 20h, hora de Lisboa. A maioria dos portugueses faz uma avaliação positiva do desempenho da RTP enquanto serviço público de rádio e televisão. É o que indica uma sondagem da Universidade Católica para a Antena 1, RTP e Jornal Público. João Alexandre.
2: São números que apontam no sentido inverso da privatização. 53% dos portugueses consideram que a RTP deve manter-se totalmente pública, 22% que deve manter-se maioritariamente pública, mas com alguma participação privada, e apenas 12% entendem que deve haver uma privatização total. De acordo com o estudo da Universidade Católica para a Antena 1, RTP e Jornal Público, são sobretudo os eleitores mais à esquerda que defendem uma RTP total ou maioritariamente pública. 88% quando a pergunta é feita a eleitores do Partido Socialista. No caso do eleitorado da AD, são 74%, menos 66% quando a pergunta é feita a eleitores da Iniciativa Liberal e 58% quando a resposta é dada por eleitores do Chega. Já quanto ao desempenho da RTP enquanto serviço público de rádio e televisão, é no eleitorado do partido de André Ventura que há mais dúvidas. 33% dos inquiridos avaliam o desempenho de forma negativa ou muito negativa, enquanto 28% consideram que a avaliação é boa ou muito boa. São números que sobem para os 53% no caso dos eleitores da AD e para os 61% nos eleitores do Partido Socialista. O inquérito da Universidade Católica indica ainda que entre os entrevistados são uma larga maioria, 82%, os que consideram importante ou muito importante a existência de um serviço público de rádio e televisão.
1: Ouvimos também os dados técnicos.
2: O inquérito foi realizado pelo Centro de Estudos e Sondagens de Opinião da Universidade Católica Portuguesa entre os dias 6 e 10 de julho. Os inquiridos foram selecionados aleatoriamente a partir de uma lista de números de telemóvel, também ela gerada de forma aleatória. Foram obtidas 996 respostas válidas, que foram depois ponderadas de acordo com a distribuição da população por sexo, escalões etários e região, com base no comportamento de voto, tendo em conta os dados do recenseamento eleitoral e das últimas eleições legislativas. A taxa de resposta foi de 34%, a margem de erro é de 3,1%, o nível de confiança é de 95%.
1: Sondagem da Universidade Católica sobre o desempenho da RTP enquanto o Serviço Público de Rádio e Televisão.
3: 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Muito bom dia, são 5h08. Sou José Candeias com Guilherme Marques e Carlos Mateus. Conte connosco nas próximas 2 horas.
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3: A excelente quinta-feira.

Miss Universo com este manifesto do Jovem Moderno. Muito bom dia, uma boa quinta-feira para si. Já ativas as linhas diretas aqui da sua rádio. Quem vem à conversa comigo, 21-382-0033, 21-382-0034.

0: denúncia com os Cara de Espelho. Muito bom dia, são 5:16.
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0: Já vão chegando as mensagens no Facebook em José Candeias e no WhatsApp aqui da rádio, 912-120-501. Envie a sua, quem sabe até uma intenção de vir de forma mais direta, seja escrita ou de voz. 912-120-501, no Facebook em José Candeias.
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0: Bom dia, Maria de Fátima Cunha.
3: Bom dia, Sr. Candeias. Como está o senhor? Está tudo bem? Estou a ouvir que o senhor que está tudo bem com o senhor.
0: Se a senhora... Olhe, nem sei. Mas e a senhora, como está?
3: Eu também estou bem, graças a Deus. Estou deitadinha, estou arranjadinha aqui na cama. Estou bem, Sr. Candeias.
0: Então como é que é arranjadinha na cama?
3: Deitadinho ao comprido, senhor.
0: Exatamente. Ora, rito, que eu é que... Oh, minha querida Maria de Fátima, e como é que estamos a viver estes dias aí, por mundinho de basto?
3: Muito bem, senhor Candeias, graças a Deus, muito bem. Muita gentinha, graças a Deus. É mesmo gente sem autocarros e autocarros aqui na nossa terra. A minha para cima, mundinho e tudo. Também não estou a ver tudo, todos os dias o que se passa em mundinho, não é? Mas aqui na minha terra... Está tudo muito bem, muito concorrido.
0: E...
3: Arranjar nas fisgas, fizer no passadiço, arranjar tudo, quer dizer, é pessoal, tem muita gente, muita gente.
0: Ouça, vou já dizer-lhe, eu lembro-me da senhora, a vida tem estas curiosidades. Eu há dias via um programa sobre cascatas em Portugal. E foi referida a Ia de Ermelo. E eu lembrei-me de si.
3: Ai, foi, senhor.
0: Foi, sim, senhor. Foi um programa na televisão sobre as cascatas em Portugal. Há fabulosas. Então, na Ilha das Flores, é assim, um deslumbramento. E há zonas em que tem cataratas, cascatas sublimes aqui em Portugal. Muita gente não conhece. Essas aí, as fisgas, são das mais conhecidas em Portugal. E lá está. Gente não falta, não é, Maria de Fátima?
3: As nossas são, sim senhor, são.
0: Muito bem. Oi, Maria de Fátima, e aí a vila, a sua aldeia, tem estrutura para estacionar em carros, autocarros, isso cabe aí tudo?
3: Tem, sim senhora. Quer dizer, quando não é mesmo dentro da aldeia, é ao chegar à aldeia, tem a estrada que vai, que segue para Vila Real, e daqui da minha porta vejo autocarros e autocarros parados. E eles vão aquele bocadinho a pé para cima, também faz bem andar a pé, hein?
0: Olha, pois claro que faz, exatamente.
3: Oh, claro,
0: então quer dizer, ouça lá, Maria de Fátima, isto num dia, nestes dias agora, de verão e de férias, isto começa logo cedo, pela manhã, você vê logo gente a movimentar-se, a passar, por exemplo, à sua porta?
3: É, sim, senhora.
0: É.
3: E depois temos aqui, quer dizer, além dos autocarros que vêm de muitos lados mesmo.
0: Pois.
3: Quer dizer, temos essas casas que há que montaram, que fizeram aqui em Ermelo, que é o turismo rural.
0: Ah, ok. Ou seja, há muita gente que aproveita e até pernoita por aí.
3: Pernoita por aqui, sim, muita gente, muita gente.
0: Ainda bem.
3: Temos aqui bastantes casas de turismo e de turismo rural e quer dizer, as pessoas ficam aqui.
0: Ouça, e as casas de turismo rural foram feitas por pessoas aí da terra?
3: Quer dizer, os herdeiros que herdaram dos antigos, dos antepassados.
0: Mas é gente de família, portanto, que decidiram instalar um turismo rural, então?
3: Sim, sim, alguns da terra, mas também já vem, já estou a ver muitos do Porto.
0: Muito bem, ouça.
3: Do Porto, então,
0: o que é que a senhora... E o que é que a senhora acha disso tudo como habitante, cidadã, aí da aldeia? Isso é bom ou mal para vocês?
3: Acho muito bem.
0: É?
3: Acho muito bem. Tudo o que for benefícios para a nossa terra, acho tudo bem, senhor Candeias.
0: E as pessoas, lixo nas ruas, coisas assim impróprias não cometem? Está tudo...
3: Não,
0: as pessoas
3: não,
0: respeitam?
3: Não, senhor. Não, eu acho que não, eu acho que não.
0: Pronto, ok.
3: Não,
0: é sempre para chamar a atenção. Então, Maria de Fátima, olhe, é você a vê-los passar e a senhora aí também animada e orgulhosa da sua terra, portanto...
3: Eu aqui vejo passar bastantes que vêm ver, que eu moro aqui perto de uma ponte, da ponte que chamamos a Ponte Romana. Ela tem outra, eles até fizeram outro nome, puseram a Ponte dos Presuntos.
0: A Ponte do quê? É,
3: dos Presuntos.
0: A Ponte dos Presuntos? Mas o que é que isso tem a ver?
3: Sim, sim, não sei.
0: Ai, o povo inventa com cada uma, vai lá, vai. Ouça, a Maria de Fátima, que línguas, se é que a senhora entende, mas a senhora ouve línguas estrangeiras, muitas?
3: Quer dizer, passa gente, quer dizer, vejo que eles que são dos países lá de fora, o francês.
0: Sim.
3: O francês, passo muito os franceses, mas aqui, o pessoal aqui na minha terra, quer dizer, já lida muito com... Com as famílias vão para o Luxemburgo, vão para a França e já...
0: Ok, muito bem.
3: Sim.
0: E ouça, para além da turistada, isto agora, chegando o mês de agosto, também vêm muitos imigrantes aí para a zona, para a sua terra, por exemplo, para Ermelo?
3: Vem tudo, graças a Deus. Já começam a vir agora a partir do dia 20 e não sei o quê, já começam a vir.
0: E quando é que são, eventualmente, as festas de verão aí na aldeia?
3: Vão ser, já vi ontem no itinerário da Câmara, que mandou para as caixas do Correio, é entre o 8 e 9.
0: De agosto?
3: De agosto, sim.
0: E aí mesmo na sua terra?
3: É mesmo na minha terra, é a festa de São Vicente.
0: A festa de São Vicente. E o que é que essas festas têm de bonito, Maria de Fátima?
3: Ó, Sr. Candeias.
0: Ó, Sr. Candeias, não, a senhora nunca me convidou, não sei como é que é. Tão linda.
3: Ó, Sr. Candeias, também é raro passar aqui a festa.
0: Pois é, pois isto não é tão fácil. Mais fácil passo ali na Alameda Afonso Henriques. Ó, Maria de Fátima, então, mas o que é essas festas têm de bonito, dedicadas a São Vicente?
3: A festa, praticamente, o dia dele é dia 22 de janeiro.
0: Ah, é de janeiro. Mas vocês aproveitam e comemoram também. Está bem.
3: Faz uma procissãozinha e uma missa e...
0: E há baile, há bailarico para os imigrantes, para toda a gente dançar à noite, ou quê?
3: Ai, agora dia 9, ai, há, e de forte e feio, hein?
0: Forte e feio?
3: Feio. Tem muitos cantores e tudo.
0: Até a senhora fica em casa ou também lá vai ver?
3: Eu também vou ver. Quando era mais nova, andava lá também a bailaricar. Agora estou a ver a sentadinha lá, coitadinha.
0: Ah, a senhora está sentadinha lá, mas está sempre a mexer o pezinho, não?
3: Claro, com certeza.
0: Oh, minha querida Maria de Fátima, olha, que seja um bom verão, uma estima que a senhora tem aí pela zona e lá está realçando uma beleza natural aí de Ermelo, que são as Fisgas, em Mondim de Basto. Querida senhora, um beijo meu.
3: Olha, senhor Candeias, vou mandar um beijinho para a minha irmã, para os meus sobrinhos, para a minha família toda, que habito aqui em Lisboa. Tenho famílias por todo lado.
0: Pois é, tem.
3: Fica Alemanha, França, Luxemburgo.
0: E quando, é que essa gente, e quando é que essa gente vem ter agora de verão, vem ter para aí? Espera as visitas dessa gente ou não?
3: Eu vou visitá-las, vou ao Alentejo, acho que vem. Vou visitar algumas que vêm ao Alentejo e ao Algarve, Sr. Candeias.
0: Ai, a senhora, boa! Faz a senhora muito bem!
3: Vou para Aviso,
0: Aviso é uma terra muito bonita, pá!
3: É muito bonito, por acaso é muito bonito, eu gosto muito do Alentejo.
0: Pois, o Alentejo diz que também gosta muito de si.
3: Muito obrigado,
0: um beijo grande, foi um gosto e felicidades, minha cara.
3: Para o senhor também, tudo bom, e para esse senhor que atende, que é uma joia de pessoa.
0: É, a gente até está a pensar em fazer um colar. Um grande abraço, foi um gosto. Ora bem, quanto à previsão do tempo para hoje, vamos ter o Instituto Português do Mar e da Atmosfera, céu pouco nublado, mais nuvens no litoral oeste, no início da manhã, e na região sul, também pode haver chuva fraca, aguaceiros fracos no norte e centro, isto em especial no litoral durante a tarde. Está mal para a praia. Também nevoeiro em alguns locais do litoral e prevê-se uma pequena subida da temperatura máxima na costa sul do Algarve, mas desce no norte e centro. A previsão da Madeira para já é de céu muito nublado, com possíveis aguaceiros fracos, mais até durante a tarde, até desce ligeiramente a temperatura. E nos Açores, um dia com abertas, chuva à tarde no grupo central, aguaceiros ao longo do dia no grupo ocidental. São Miguel e Santa Maria é um dia seco. Évora e Faro com 34 graus, Castelo Branco 33, Bragança e Beja 32, Porto Alegre e Santarém 31, Lisboa e Setúbal 30, Coimbra 29, Braga 28, Vila Real, Viseu, Leiria, Funchal e Porto Santo 27, Guarda, Sagres e Santa Cruz das Flores 26, Aveiro e Horta 25, 24 Sines e Angra do Heroísmo, 23 graus de máxima para o Porto e Ponta Delgada e 22 para Viana do Castelo e para as Penhas Douradas.
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0: Se calhar até pode ter aí um bom motivo em alguma realização que aconteça por aí, ou quem sabe também aproveitando a oportunidade para dar um foco e para dar uma maior visibilidade à sua zona. Isto cruza tudo.

0: Sara Tavares com este original do Rui Veloso saiu para a rua 25 minutos para as 6 da manhã. Pois então, os cumprimentos que chegam de mensagem. Um ótimo dia, Eduardo, Caetano, desde Ana Dia. Também fica aqui o cumprimento de Dino Magalhães, provavelmente vai trabalhar. Zé Candeias, uma boa quinta-feira para todos. Eu aqui a chegar à fronteira de Vilar Formoso. Olha, por falar em Vilar Formoso, na segunda hora vamos falar daí, ou daí, sobre Vilar Formoso e o que vai acontecer nestes dias. E para acabar, diz aqui o José Abado, para acabar a jornada e começar as merecidas férias. E ó Zé, e amanhã de partida para o Brasil, 29 dias. E ó Zé, e é também aí. Ó Zé, vais com quem para o Brasil, pá? Está bem. Então vá, boas férias, amigo. Vá, boa viagem. Aproveite já agora, se me quiser dizer para que zona do Brasil. Fico mais animado. Zé Candeias, gestão do auditório, deixo um abraço à malta da roda. Hoje a circular por França, na zona de Bordeaux. Quem diz é o Ambrósio. Portanto, no Facebook em José Candeias, no WhatsApp da RTP Antena 1, se estiver fora de Portugal, mais 351, depois 912-120-501.
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0: E hoje um cumprimento especial para Carregal do Sal, que assinala hoje o seu feriado municipal, uma data que celebra a identidade de um concelho marcado pela história do Dão, pelas tradições agrícolas e por um património que remonta à presença romana. Epa, isto é muito antigo. Terra de antigas vias de comunicação e de importantes vestígios arqueológicos, o concelho de Carregal do Sal tem sabido conjugar a memória do passado com a aposta na cultura e na dinamização do território. Hoje, Carregal do Sal apresenta-se como um município que investe na valorização do património, do vinho e dos recursos naturais da região de Viseu, Dão Lafões. As comemorações de hoje integram as festas do concelho, que já vêm desde o dia 12 e que têm levado milhares de pessoas à praça do município. O programa reúne concertos, animação popular e momentos de convívio para todas as idades. Portanto, o ponto alto, esse chega no próximo dia 20, com as celebrações oficiais do feriado municipal, encerrando 9 dias de festa, que incluem nomes, epá, Táxi, Nemanos, Maninho e também o Kim Barreiros. Vamos em frente, 21 minutos para as 6 da manhã. Muito bom dia. 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

0: Hoje, Quinta do Bilo, José Candeias, ponto programa arroba rtp.pt, se quiser contactar-nos.
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0: A hora certa, sem dúvida. Bom dia, António Botelho.
2: Olá, José Candeias.
0: Já pelas estradas ou não, António?
2: Não, amigo, não. Agora estou já na reformazinha e deixei as caminhonetes. Também andei 49 anos e meio a conduzir caminhões. Já chega, amigo.
0: Mas deixa saudades?
2: Deixa muitas saudades, aliás. Eu ando por aqui e quando ouço passar aqui um caminhão tenho que olhar para ele, não sei porquê, mas tenho que olhar para ele.
0: Não
2: foram muitos anos.
0: Não sabe porquê. Mas, o António, mas o meu amigo foram muitos anos sempre cá, nunca saiu de Portugal, pois não?
2: A Espanha, fazia ali a Espanha também. Fazíamos a Espanha.
0: E de vez em quando pode às vezes dar um passeio com um colega ou, epá, deixa-me cá ver se ainda tenho unhas para isso, que obviamente vai ter, mas de vez em quando satisfaz assim um gostezinho ou não, António?
2: Não, vou ainda agora há dias. Eu estive em Lisboa, na Pontinha, fiz cá umas peças para um caminhão que tenho aqui muito antigo e fui dar uma volta de caminhão, é claro que conduzido por outro motorista. Mas, pronto, saudades são muitas, mas isto tudo tem um princípio na vida e tem um fim, não é?
0: Portanto, olha, agora... meu caro, quando diz conduzido por outro motorista, porque o meu caro, quando se reforma, ou pelo menos reformou-se, por assim dizer, as licenças caducam, é isso, António?
2: Não. Tenho ainda, portanto, estou habilitado para conduzir carros até 20 toneladas. Portanto, isso ainda não. Até porque eu tenho um caminhão que tem a bonita idade de 68 anos, E de vez em quando vou dar uma volta com ele.
0: E onde é que você tem esse caminhão guardado?
2: Tenho aqui numa bela garagem que mandei construir.
0: E é de que ano? Esse caminhão é de que ano?
2: É de 1958.
0: Ai, Jesus!
2: É de 1958.
0: Isso ainda arranca?
2: Fui buscar... ainda vou buscar lá a oficina para lhe dar aqui um retoque, porque ele vai na frente do desfile.
0: Já iremos lá.
2: É um caminhão muito bonito. E é por
0: mas
2: isso que
0: você,
2: eu...
0: sei lá, mas foi um caminhão que você comprou? Sim, ou você chegou a andar com ele nas voltas?
2: Não. Eu comprei só para me divertir e para matar saudades. Vou de vez em quando dar uma volta por aqui perto. É claro que é um caminhão com esta bonita idade, não posso esticar muito, desculpa lá o termo. Mas pronto, eu gosto muito de ir aqui.
0: Se eu quiser ir consigo fazer umas compras ao supermercado, ou comprar aí um bacalhauzinho ou um peixinho aí na zona de Ilha, ele ainda vai consigo e você comigo ou não?
2: É aquilo que eu faço.
0: uma praia
2: que há aqui, que é a praia daqui da Vagueira, aqui no Conselho de Vagos.
0: Sim.
2: E olha, compro lá uns termossos. Há pessoas que... que me pedem, posso tirar uma fotografia ao carro? Posso,
0: lá.
2: E depois venho-me embora, faço aqui uma média de 40, 50 km.
0: Pronto, que é para dar rodagem.
2: Mata aqui as saudades e pronto.
0: Quando alguém lhe pede para tirar uma fotografia, você fica orgulhoso.
2: Ah, fico, porque ainda agora há dias estava, eu não percebo nada de francês, estava um casal francês a perguntar se eu podia, estava com a máquina na mão para tirar. Pode tirar as fotografias, que muito bem entender. Esteja à vontade. Então ele, estava lá um senhor junto de mim que me estava a dizer, olha que ele vai publicar isto depois lá em França, para que faça o que ele entender, tire as fotografias que ele quiser, que eu aprendi, que fico muito orgulhoso.
0: Claro,
2: né?
0: Então o que é giro é para se mostrar, ora é essa, então, nem mais.
2: Aqui ele ainda tem as agandeias, os piscas, não sei se você se recorda, dos carochas. Tinha aquele pisca lateral, aquele braço de levantar.
0: O quê? Não me diga que esse caminhão é daqueles que levantam o pisca.
2: O pisca lateral.
0: Curioso, até não me lembro.
2: Sim, senhor, amigo.
0: Ouça, ainda é fácil encontrar peças para um caminhão desses, António?
2: É difícil. Tem que ser, ainda agora mandei fazer umas camisas para os professores. E tem que ser feitas por... Ainda temos aqui gente habilidosa para fazer isso, porque aquilo tem que ser mesmo pessoas que tenham algum nível para de certa forma, fazer uma peça para dentro do motor.
0: Ou seja,
2: é a única forma, que a própria marca não.
0: Já não tem. Você até pode encontrar um artista que manualmente possa fazer uma peça que se adapte, então.
2: Não, é tudo pago a peso de ouro.
0: Acredito.
2: Nós temos aqui... alguns artistas, temos aqui uma ratificadora que trata disso. É claro que depois Assusto-me um bocadinho com a conta, mas
0: pronto. Tá, mas ó, meu amigo, um colecionador é isso.
2: Os gostos têm que se pagar, não é?
0: Pois, a sua fama paga-se. Ora, isto não é só tirar fotografias, é o facto de você ter contribuído para isso mesmo. Ó, meu caro António, então, e é esse caminhão que vai na frente do desfile no próximo fim de semana, não é?
2: É, exatamente.
0: Conte lá tudo, conte lá tudo.
2: E depois vai também um outro carro que vem da Maia para aqui de Porto, que é um carro fabricado na América, ou pelo menos é um carro aquele estilo americano, que é um carro também muito bonito, e vão os dois na frente. O meu vai na frente, o outro vai à retaguarda, quer dizer, na frente quem vai é a GNR para fazer o acompanhamento.
0: Você não diga, ao condutor do caminhão americano para tocar, porque isso até levanta as casas todas aí na zona.
2: Ah, isso, aquilo tem uma buzina, ainda agora estive com ele no Pombal, com lá também uma concentração de caminhões, estive lá com o caminhão, muito bonito também. Portanto, é diferente dos nossos, né? O nosso estilo aqui europeu é totalmente diferente.
0: Sabe que os americanos fazem tudo à grande, ou seja, aquilo tem um trator que é, por assim dizer, um T0. A parte de trás, eu cheguei a ver alguns, tinha desde cozinhazinha, o quarto, portanto, até acho que tinha casa de banho.
2: Tem casa de banho,
0: é, exatamente. Portanto, porque a América é muito grande, então aquilo são trajetos gigantescos.
2: E devia de haver aqui também mais condições para os nossos motoristas. Eu que trabalhei também um bocadinho aqui em Espanha, andávamos 8 dias lá fora, e depois nós, as condições que nós temos para conduzir um carro durante uma semana, já não digo aqueles que andam por aqui, Polónias e Companhia Limitada, mas as pessoas de manhã, eu quando me levantava, eu fiz algumas viagens, que eram umas viagens que eu até gostava de, que é a Palma de Mallorca. Então nós chegávamos aqui a Valência e entrávamos no ferry para o outro lado. É claro que nós, da parte da manhã, queremos lavar a nossa cara, temos que ir lá ao bidon, nós queremos fazer as nossas necessidades. Se não estivermos numa área de serviço, é muito complicado. Portanto, os carros, os caminhões deviam ter outras condições. Porque, na verdade, esse carro americano, eu já o visitei várias vezes no interior, e aquilo nós levantamos do banco do condutor, passamos logo para o nosso apartamento.
0: Exatamente,
2: sabe?
0: Exatamente. Seja, exatamente. É. Tem uma porta, tem, por assim dizer, uma entrada no meio, não é?
2: Exatamente.
0: Eu conheço. Ó, meu cara, então vamos lá à concentração. É agora já no próximo sábado. Vamos a pormenores, horários, conte tudo, António.
2: Olha, Candeias, depois, pronto, no próximo sábado, agora dia 18, vamos aqui arrancar com o nosso desfile. Isto é o nosso 25º aniversário.
0: 25 anos, exatamente.
2: 25 anos, embora que o desfile é o 24º, porque nós na altura da pandemia, portanto, fizemos...
0: Não interessa, mas vocês comemoram é o aniversário do núcleo, portanto, 25 anos, exatamente. E o desfile sai de onde?
2: Olha, o desfile sai da Via da Barquinha, ali junto aos bombeiros de Vilha, ou seja, entre a nossa grande indústria, o Chalegre e os bombeiros, é dali que nós arrancamos. Portanto, depois vamos passar aqui por 3 concelhos da nossa região, vamos aqui ao Concelho de Vagos, Oliveira do Barro, e depois vamos terminar ali na Malaposta de Anadia, portanto, junto à Estrada Nacional número 1. Eu aproveito, Candeias, para pedir aqui a todas as pessoas que queiram participar para fazer o favor de se inscrever. Porque nós este ano vamos ter aqui o nosso almoço vai ser diferente. Nós temos aqui 2 empresas ali na zona da Mealhada que nos vão, de certa forma, ajudar e de que maneira aqui na...
0: E vocês precisam de confirmar tudo mais tardar até amanhã, não é, António?
2: Bem. Excepto aquelas pessoas que andam no Internacional.
0: Pois, vocês aí já contam com alguns.
2: Temos sempre uma vintena de lugares disponíveis para eles, porque eles não sabem qual é o horário da chegada. Portanto, mas as pessoas que estão por aqui na nossa zona e que estejam disponíveis para ir ter connosco, mesmo com os caminhões, nós a partir das 9 da manhã estamos, portanto, a recepcionar as pessoas que vêm ter connosco ali para a Via da Barquinha, que é assim que é designada, ali junto aos bombeiros de Ilha. E a partir daí vamos arrancar, é claro, que com todo o cuidado, porque estamos a trabalhar com carros pesados e temos que ir com cuidado para ir para a
0: Isso é um dado adquirido, vocês já levam isso em linha de conta, portanto, profissionais, nem vale a pena, até porque é marcha lenta, estamos a falar de uma marcha
2: arriscar,
0: lenta.
2: Não vale a pena arriscar. Exatamente. Não.
0: E depois, então, tem o almoço que se cumpre pela tarde dentro, então, no próximo sábado.
2: E depois temos ali, portanto, toda a gente, vai levar uma lembrança, seja o motorista, a esposa do motorista, os filhos.
0: Tem uma lembrançazinha.
2: Vai levar uma lembrançazinha. É claro que não é nenhum apartamento que a gente vai entregar às pessoas, mas é uma lembrança para toda a gente que estiver por aí.
0: Apartamento, isso vai ser. Oh, meu amigo, isto interessa é o convívio, é a junção e a lembrança marca a data. António, então o meu amigo, sábado, lá está aí empenhado na comemoração, obviamente, dos 25 anos, 24ª concentração do Núcleo dos Motoristas da Beira Litoral, e hoje o seu dia, isto é quê? A tratar de tudo? Ou temos aí também um entretém ao longo do dia?
2: Não, hoje é preparar as coisas, porque agora, pronto, nós aqui em Portugal normalmente deixamos as coisas para a última da hora, né? Mas hoje é preparar aqui a logística, tenho que preparar aqui, nós temos aqui também algumas lembranças para entregar ao carro mais antigo, ao carro mais moderno, ao carro mais...
0: Então se for ao carro mais antigo é você que leva, não?
2: Sim, mas eu...
0: mas você dispensa.
2: Essa parte, eu vou de vez em quando, calha-me um prémiozinho nos outros núcleos, que eu de vez em quando participo com ela também aqui nos núcleos
0: qual
2: mais...
0: É a marca desse, qual é a marca desse caminhão?
2: É uma Scania Vabis.
0: Ah, é uma Scania.
2: Você se for aí ao nosso site, de certeza que está por aí.
0: Pois.
2: Mas eu qualquer dia até lhe envio
0: isso, você vende isso por quanto?
2: Eu cantei aquilo, para mim, o valor estimativo, eu não vou vender aquilo, não. Eu até, olha, eu digo aqui uma brincadeira, eu quando eu não vou cá ficar para o cimento, qualquer dia Deus Nosso Senhor leva-me, mas eu sou, se o terreno, desculpe lá, está a falar assim, o terreno para onde eu vou ser sepultado, se pudesse levar para lá o caminhão, eu ia em cima do caminhão e ficava lá, era o meu, eu gosto muito do meu caminhão.
0: É, meu amigo,
2: aquilo
0: você
2: tem,
0: é, desculpa.
2: Aquilo tem coisas que já não há, o próprio limpa para-brisas trabalha a vácuo. Portanto, aquilo não deve ser um compressor a separar, é por sucção, está a ver?
0: Exatamente,
2: aquilo
0: por vácuo.
2: Aquilo tem um tchic, aquilo é
0: ou
2: muito
0: seja, ruim. Já era uma tecnologia aquilo... para aquela altura, vai lá vai.
2: Não, aquilo, olha, na altura não havia representante, eu tenho aqui...
0: Temos de terminar, António, você é um ótimo conversador, mas o relógio não me perdoa.
2: Nós temos aquilo, foi comprado no Garrido e Filhos, em Lisboa, na Avenida... Eu penso que foi na Avenida da Liberdade, portanto há 68 anos.
0: Ah, agora já não vendem caminhões na Avenida Liberdade, agora vendem outras coisas. Roupa chique. Olhe, meu caro António. Portanto, ouvintes, é já no próximo sábado, portanto há concentração, há o desfile, há o almoço, portanto tudo relacionado com o Núcleo dos Motoristas da Beira Litoral. Se quiserem ir, portanto, ainda podem inscrever-se, façam favor até amanhã. Ficam cumpridos alguns lugares vagos para aqueles que venham do estrangeiro e que também queiram ter a oportunidade de lá estar, o António conta com eles. António, um grande abraço, um grande dia e, mais uma vez, parabéns por manterem-se 25 anos, está bem, meu caro?
2: Muito obrigado. Os meus agradecimentos para si, está bem?
0: Um grande abraço, amigo, força.
2: Muito obrigado, um bom dia para si, obrigado.
0: Ah, grande António, muito bom.
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0: 4 minutos para as 6.

Canção bonita, cantada por Nena e Carolina de Deus. Um minuto para as 6 da manhã. Hoje, no continente, nebulosidade no litoral oeste, até com nevoeiro. A possibilidade de alguma chuva fraca no norte e centro durante a tarde. Neblina em alguns locais. Sobe a temperatura no Algarve. E a previsão da Madeira é para um dia muito nublado. Aguaceiros fracos, em especial à tarde. Quanto aos Açores, temos abertas com períodos de chuva passando a aguaceiros no grupo ocidental, chuva a partir da tarde no grupo central e para a noite no grupo oriental. Évora e Faro com 34 graus, Castelo Branco 33, Bragança e Beja 32, Porto Alegre e Santarém 31, Lisboa e Setúbal 30, Coimbra 29, Braga 28, Vila Real, Viseu, Leiria, Funchal 27, Lisboa e Setúbal 30, Coimbra 29, Braga 28, Vila Real, Viseu, Leiria, Funchal 27, Guarda, Santa Cruz das Flores 26, Aveiro e Horta 25,

0: Porto, Coimbra e Lisboa com 19 graus, Faro com 20, nas ilhas Ponta Delgada com 16, Angra com 18, Horta com 21 graus e estão 22 no Funchal. 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
1: Ainda não terminou a correção dos exames nacionais do ensino secundário. Após o fim do prazo, houve professores a receber provas para classificar. Foi o que disse porta-voz do movimento de professores Missão Escola Pública, Cristina Mota.
2: Colegas que nos disseram que efetivamente ainda estavam a classificar após o meio-dia, outros que foram inclusive convocados para classificar após o meio-dia e que aguardaram as credenciais para conseguirem aceder à plataforma e que ao final da tarde, ou mesmo no princípio da noite, perto das 21 horas, receberam então as credenciais, têm cerca de 70, 100 itens para classificar e informam que é uma tarefa que vão iniciar quinta-feira. Foi dada essa indicação, aliás, quando aceitaram efetivamente esta tarefa, tiveram como garantia poderem fazer a classificação durante o dia de quinta-feira. Julgo que sexta-feira vamos ter efetivamente pautas. Não sei se serão de todos os exames que tiveram lugar, nomeadamente português e matemática.
1: A porta-voz do movimento Missão Escola Pública, Cristina Mota. Os diretores das escolas reúnem-se hoje com responsáveis do Ministério da Educação para perceber como se vai conseguir que todos os alunos tenham acesso às provas, mesmo sem pedido de reapreciação. Entretanto, o debate de urgência sobre a polémica à volta da correção dos exames nacionais está marcado para amanhã, dia de fixação das pautas. Terá a presença do Ministro da Educação, Fernando Alexandre. Os adiamentos e problemas das últimas semanas nos exames nacionais vão estar no centro do debate do Estado da Nação, logo à tarde, na Assembleia da República. Vai durar cerca de 4 horas. Cabe a Luís Montenegro a intervenção inicial. Já o Chega será o primeiro partido no Parlamento a questionar o Primeiro-Ministro. O debate do Estado da Nação começa às 3h30 da tarde. Pode acompanhar os trabalhos em direto na Antena 1. E as palavras de Luís Montenegro sobre a atuação dos professores no processo de classificação dos exames geraram indignação no PS. Ideia transmitida no final dos trabalhos da reunião da Comissão Política do PS, reunida ontem à noite em Lisboa. João Alexandre.
3: Não foi tema único na reunião da Comissão Política, mas um dos temas a dominar o encontro e a intervenção à porta fechada do líder do PS, que considera que o Governo está a repetir um padrão de não assumir responsabilidades e que um dos exemplos é a situação dos exames e do setor da educação, onde José Luís Carneiro entende que há uma crise nunca antes vista no setor. Afirma mesmo o secretário-geral do PS que o chefe do Governo tem demonstrado uma imagem de desdém em relação ao que diz ser a crise das avaliações e classificações dos alunos. Posição sublinhada, mas de viva voz, no final do encontro pelo dirigente socialista André Moscaldas, que adianta que o apontar de dedo do Primeiro-Ministro aos professores gerou indignação nas hostes socialistas.
4: As declarações do Primeiro-Ministro são não apenas surpreendentes, mas particularmente originadoras de indignação para o Partido Socialista. O Partido Socialista teve momentos de divergência com os professores no passado, mas nunca lhes faltou ao respeito como ontem o Primeiro-Ministro lhes faltou.
3: E acrescenta o dirigente socialista André Moscaldas.
4: O Primeiro-Ministro Luís Montenegro ontem deixou insinuado que os professores dolosamente podem ter contribuído para prejudicar os seus alunos e as respectivas famílias. Nunca um aviltamento tão grande foi feito a uma classe profissional como aquele que ontem o Primeiro-Ministro protagonizou.
3: Ideias que o PS leva para o debate sobre o Estado da Nação, com o aviso de que propor uma comissão parlamentar de inquérito sobre o caso é um horizonte possível, mas também com a certeza de que o PS não quer apressar nenhum cenário e que para já aguarda, sobretudo, por mais esclarecimentos do Governo.
1: Reunião da Comissão Política do PS, que garante que não vai colocar mais perturbação no processo, mas a avisar que quer respostas do Governo. Os Estados Unidos anunciam que vão impor uma tarifa adicional de 25% sobre vários produtos brasileiros a partir da próxima quarta-feira, 22 de julho. De fora desta nova tarifa estão produtos como petróleo, gás natural, café e carne bovina. A decisão resulta de uma investigação iniciada o ano passado com base numa lei comercial que permite ao governo norte-americano apurar e combater possíveis barreiras comerciais noutros países. O Brasil foi o primeiro país visado por estas novas sobretaxas. O governo brasileiro anunciou, entretanto, que vai iniciar o processo para aplicar a lei da reciprocidade cidade em resposta às novas tarifas de 25%. Brasília responsabiliza ainda a família do antigo presidente Jair Bolsonaro pela situação. A Argentina junta-se à Espanha na final do Mundial de Futebol. A seleção sul-americana eliminou a Inglaterra com uma vitória por 2-1.

0: 2-1 ontem à noite em Atlanta. Anthony Gordon abriu o marcador para a seleção inglesa aos 55 minutos. A Argentina empatou aos 85, graças a Enzo Fernandes. Lautaro Martínez deu a volta ao resultado já nos descontos. A Argentina joga assim com a Espanha, a final do Mundial de Futebol, no próximo domingo às 8 da noite, hora de Lisboa. Mas antes, no sábado, Inglaterra e França decidem quem fica no terceiro e quarto lugares do Mundial de Futebol. Depois do sucesso de Oppenheimer, o realizador britânico Christopher Nolan virou-se para a mitologia grega. O resultado é A Odisseia. Rodado inteiramente com câmaras IMAX, o filme recria, Margarida Vaz, o épico poema de Homero.
1: Odysseus, don't you remember?
2: I remember. A wife, a son, home.
3: A atualidade da obra de Homero despertou no realizador Christopher Nolan a vontade de trazer Odisseia para o cinema.
4: It's a love story.
5: É uma história de amor, uma história de guerra, uma história de passagem. É sobre o amor, a morte e as consequências da guerra e do regresso a casa. É o herói que regressa, mas está tudo diferente.
3: Christopher Nolan pega num dos textos mais antigos de sempre. Na antestreia, nos Estados Unidos, o realizador salientou a universalidade da história.
5: Há verdades eternas, aspectos relativos ao ser humano que não mudam. O que é interessante em voltar a este texto, um dos mais antigos da literatura ocidental, é que influencia tudo o que surgiu desde então. Tem fascinado gerações há quase 3 mil anos porque expressa e explora verdades universais.
3: A Odisseia acompanha a longa viagem de Ulisses de regresso a Ítaca após a Guerra de Troia. Christopher Nolan procurou fazer um equilíbrio entre o texto original e aquilo que todos conhecem.
5: Elaborei uma lista de expectativas antes de voltar a analisar o livro para perceber o que seria importante para mim e o que está no imaginário popular. Eram coisas como o Cíclope e as Sereias. Temos a viagem e a incrível história do que se passa em Ítaca durante esses 20 anos. Há muitos detalhes que me surpreenderam e que até já não me lembrava.
3: A Odisseia é uma história épica de identidade, memória e regresso a casa.
0: Com Matt Damon, Anne Hathaway, Tom Holland e Zendaya nos principais papéis, a Odisseia chega hoje às salas de cinema.
6: 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Muito bom dia, são 6:08. Manhã de quinta-feira, 16 de julho, sou José Candeias com Guilherme Marques e Carlos Mateus.
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6: 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Já vai amanhecendo.

0: vários a cantarem esta trigueirinha. Notou-se logo a Marisa, a Mafalda Veiga, a Marisa Liz, o Ricardo Ribeiro, o Tim, a Carolina dos Lanos e o Jorge Palma. Muito bem, muito bom dia, muito obrigado por estar com a RTP Antena 1, as linhas da rádio 21-382-0033, 21-382-0034. Eu peço ao Paulo Lopes, se por acaso está a ouvir a rádio, verifique aí o telefone, queremos estabelecer o contacto para o nosso compromisso, não é? Isso é festa. Portanto, Paulo, veja então aí o seu contacto, se por acaso está então efetivo para falarmos do que nos propusemos. Ora, entretanto, as mensagens aqui no WhatsApp da RTP Antena 1, 912 120-501. Vamos lá escutar esta.
1: Bom dia, José Candeias.
0: Viva!
1: A todo o auditório, principalmente aí para o pessoal da roda. Não só os profissionais dos pesados, mas também o pessoal que anda a fazer a distribuição do
0: pão
1: e de todo.
0: Exatamente, bem lembrado.
1: Da nossa vida. Não, ontem eu ouvi aí uns quantos amigos a falar sobre a capital do presunto, do Ramon.
0: Uhum.
1: E várias referências e várias coisas.
0: E então?
1: Não, só como título de informação, efetivamente em Espanha existe uma, digamos, uma capital de Ramon.
0: Qual é?
1: Monastério.
0: Ah, monastério!
1: Da Ruta da La Prata, quem vem de norte para sul, ou seja, quem vem de, por exemplo, de Zafra, ou de.
0: Pois lá está, Zafra.
1: Para Sevilha, na Ruta da La Prata.
0: Uhum.
1: Depois temos aí. Uma povoação que eles dizem que é a capital e
0: exatamente
1: é aí que
0: isso
1: há vários eventos relativamente ao Ramon.
0: Uhum.
1: Eu mando aqui pelo WhatsApp uma foto para o Zé Candeias.
0: Pois já vi, está ali. Uma grande...
1: Os outros não podem ver a foto. E efetivamente aqui há um museu do Ramon que é muito interessante visitar.
0: Até e monastério, pronto, portanto.
1: Andaluzia, toda aquela zona ali do Elba, etc. Encostada a Portugal. Tem muitas semelhanças com a matança própria do Porto, tem muitas semelhanças com o Alentejo, digamos.
0: Uhum.
1: Tem um museu e em setembro efetivamente fazem uma festa, em setembro dedicada ao presunto, ao Ramon.
0: Ou São Ramon!
1: Um pouco mais, só clarinho, mas pronto, é efetivamente a chamada capital do Ramon.
0: Monastério.
1: Bom dia para todos.
0: Muito obrigado, muito obrigado. Lá está, eu ontem tinha falado em Zafra, porque conheço, e de tantas vezes passar por lá, lembro-me, só que não me recordava, era mesmo o monastério. Pá, e depois os espanhóis, epa. Eles são... A gente entra naquelas casas em Barcelona, em Madrid, em Sevilha, aquilo é assim, é a grande casa de guitarras, eia, com cada uma vai lá, vai, umas com um tom mais colorau, outras com um tom mais castanho, aquilo quando toca a tocar, eish, toca na mesa, portanto, eles é que sabem da toda, muito bem, muito obrigado meu amigo, e parabéns à Espanha, e a cena em castelhano, bom dia, vamos até Simfãs este fim de semana, vamos à Expo ao Monte Muro, diz o Alberto Sá. Alberto, se quiser dar alguns pormenores, diga o que é que vai acontecer. Mais uma viagem até ao Algarve, desde a bela cidade de Oliveira do Hospital, uma breve publicidade ao mini festival a realizar em Santo António do Alva, ao Rio Alva. Ora, aqui está uma mensagem que eu gosto, tudo explicadinho. O Rapada Village 2026 realiza-se de 17 a 19 de julho, portanto a partir da manhã, no Parque Francisco Sarabia dos Santos, em Santo António do Alva, Oliveira do Hospital. O cartaz destaca artistas e atividades para várias gerações, com destaque para a gala social, atuações musicais e a transmissão da final do Mundial. O alinhamento principal inclui, portanto, o Sunlis Trill Seco, a gala social Woodplan, no sábado, Torneio da Sueca, a patinagem artística, Torneio da Sueca é bom para mim, patinagem artística não, transmissão da final, portanto, a entrada é gratuita entre os dias 17 e 19, mas depois há um bilhete diário, obviamente, há todo um espetáculo. É o Bruno Rodrigues, obrigado Bruno. Ah, diz, os bilhetes podem ser adquiridos fisicamente, online ou através da Ticketline. Portanto, temos aí em Oliveira do Hospital o mini festival a realizar em Santo António do Alva. Portanto, ali no, junto ao Rio Alva. Ui, e se vos der os calores, vão para o Alva, que é fresco demais. Zé Candeias, toda a equipa, acontece este fim de semana na Ilha da Madeira, no Conselho de Porto Muniz. Um grande abraço. Epá, isto é um touro. Isto é um touro, o que é isto? Ah, lá está. 69ª Feira Agropecuária da Madeira começa, portanto, amanhã em Porto Muniz, a nossa feira regional. Um abraço da Madeira para o mundo. É o Gabriel. Ei, é o Gabriel. Eu ficava mais feliz. Era se viesses-me contar isso pela tua voz. Cá estamos à escuta. Vamos ali até Madrid deixar umas paletes e ver se carrego outras para cá. Um bom fim de semana. Diz o Rui Turista. Oh, Rui, és da Oliveira do Hospital. Vai lá ao Alva, que é lá o festival. Zé Candeias. Também um grande abraço, estou indo trabalhar, acabar a semana para ir de férias. Boa, um ótimo dia de trabalho para vocês. Você é um espetáculo e você também. Um grande abraço, Rui Silva da Soalheira, que não te falou. Oh, Rui, hoje só compacto sábado. Já agora, é só um avisinho.

0: Peruca e Los Romeros, com malas à porta, 6h20, bom dia Paredes, feriado municipal, intimamente ligado às festas do Divino Salvador, uma das maiores celebrações do concelho e um acontecimento que junta tradição religiosa, cultura popular e grandes espetáculos. A devoção ao Divino Salvador tem raízes históricas profundas e continua a mobilizar a população em torno das celebrações religiosas e comunitárias. Atualmente, Paredes é um concelho dinâmico, conhecido pela indústria de mobiliário, pelo empreendedorismo e pela forte atividade cultural. As festas decorrem até ao dia 20 de julho, mas hoje é o feriado municipal, e transformam a cidade num palco de animação permanente. O programa tem noite de fados, tem folclore, tem arruadas de bombos, tem marchas, tem fogo de artifício, concertos com artistas populares. É lá! Este ano as atuações, outra vez, também aqui, vão todas, do Nemanos e o Tony Carreira e os Four Mans também. A componente religiosa, essa é de grande relevância, com a missa solene e a precisão, preservando o espírito que está, portanto, na origem destas festividades. Portanto, um bom dia para Paredes. Hoje é o feriado, as comemorações continuam, mas ainda há mais um feriado hoje em Portugal.
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0: Vamos até Vilar Formoso para falarmos da 5ª edição da Feira da Diversidade. Muito bom dia, Clotildo Rodrigues.
6: Olá, bom dia, José Candeias, como está?
0: Tudo estou bem. Ô, Clotildo, satisfaça a minha curiosidade. É a 5ª vez que eu falo consigo sobre isto?
6: É verdade, é a 5ª vez.
0: Eu disse que queria,
6: já
0: sempre apoiar-vos e quero cumprir.
6: É, e eu agradeço imenso, porque é uma grande ajuda para nós essa divulgação da Feira da Diversidade. Sabe que aqui em Vila Formoso estamos muito longe da capital e nem sempre temos a mesma divulgação, mas agradeço imenso a vossa divulgação, sim.
0: Ora bem, e a feira ao longo destes anos tem vindo a afirmar-se como um dos principais ou um dos mais importantes eventos sociais, culturais e transfronteiriços do interior raiano. Clotilde, para quem nunca ouviu falar, assim, descreva rapidamente o que é a Feira da Diversidade.
6: Então, a Feira da Diversidade é uma feira, neste momento, essencialmente de artesanato, mas entre artesanato tem arte, tem cultura, tem economia, tem saúde, tem, no fundo, a palavra diversidade diz tudo. E essa feira tenta trazer aqui até a Vila Formoso uma grande, muitas pessoas de todo o país. Neste momento já poderemos considerar que a feira é uma feira a nível nacional, porque temos expositores de todo Portugal. E então, também dá vida aqui um bocadinho à nossa vila, Vila Formoso.
0: E claro que temos sempre, em cada ano, um tema forte. Qual é o tema deste ano, Clotilde?
6: Exato. Este ano pensámos muito e resolvemos fazer um tema que está muito falado e é extremamente importante chamar a atenção para este tema, que é a inclusão de pessoas com alguma deficiência na sociedade. É tentar mostrar às pessoas, à sociedade, que estas pessoas também podem ser inseridas e são capazes de fazer qualquer coisa como todas as outras. Portanto, este ano o tema é inclusão e multiculturalidade.
0: Muitas vezes, Clotilde, muitas vezes. E vocês sentem isso. Fala-se dos problemas do interior. Esta feira mostra também aquilo que o interior tem de melhor. Como é que ela se mostra?
6: Portanto, a feira mostra-se através de um grande pavilhão, não é? Onde estarão parte da exposição de artesanato, com mais frequência, mas também há outros produtos, há produtos regionais, etc., mas principalmente o artesanato. Depois, nós temos este ano já temos uma área de restauração, que não temos tido, mas temos este ano uma área de restauração, onde todos os expositores, e eu faço aqui uma referência porque este ano já são 64 expositores, portanto já é muito, então tem a própria área da restauração e temos inclusive também uma área destinada às crianças com insufláveis. Boa. Temos o palco, temos três palcos a funcionar. O palco do auditório, o palco exterior e um no chão para danças, e depois decorrerá durante 3 dias, também é uma novidade, ou seja, a Feira da Diversidade normalmente é 2 dias, sábado e domingo, e este ano serão 3 dias, dia 17, 18 e 19.
0: Portanto, a começar a sexta-feira. Olha, Clotilde Rodrigues, o que é que isso representa? Filavo Formoso é a maior porta de entrada e toda a gente conhece e associa o nome a uma fronteira. Mas, para além da importância da fronteira, o facto de vocês estarem nesse território, qual é a ligação transfronteiriça que têm, por exemplo, com os vizinhos espanhóis?
6: Portanto, esta feira tem sido organizada, quer pela parte de Espanha, pelo Ayuntamento de Cidade Rodrigo, quer aqui por nós, temos o apoio do município, né, da Câmara de Almeida e da Junta de Freguesia de Vila Formoso. Portanto, passa a ser uma feira transfronteiriça. O nosso objetivo, estando aqui, como dizem muito bem, aqui nas portas da Europa, é que em 2027, por exemplo, já consigamos ter mais parcerias com outras associações do lado de Espanha e trabalhar um pouco em conjunto, mesmo através de associações, sem serem através de municípios ou através dos ayuntamentos, mesmo associações privadas.
0: Olha, Clotilde, quando o tema deste ano é inclusão e multiculturalidade, que presenças locais, regionais e da zona possam também estar presentes? E eu arrisco-me até a perguntar, às vezes, imigrantes que queiram também mostrar um pouco da sua cultura, afinal, isto é que é a séria inclusão.
6: Exatamente. Nós temos aqui, por exemplo, este ano temos aqui um grupo de dança que é o Pé Coxinho, que é de uma associação aqui onde é uma associação virada para a inclusão. Esta dança de Pé Coxinho será cantada por... A associação é Arte, não sei se já disse, mas disse, volto a repetir, que é daqui da nossa região. Temos também o Quempo, que é uma associação AIAMA, que é da Guarda, também traz um grupo de pessoas, eu também tenho com um grupo de pessoas de inclusão, além dos jovens com quem eles trabalham, mas também trabalham com esse. E temos também, que vem de Lisboa, uma performance de dança pela inclusão, também é um grupo que vem também esse. Portanto, temos aqui 3 atividades relacionadas com a inclusão, sim.
0: A senhora tem noção que passados 5 anos, a projeção, a divulgação, o impacto que esta feira tem, isto é um somatório de êxito, uma grande responsabilidade, portanto, é um sumário que a senhora faz destes 5 anos de verdadeiro sucesso, com trabalho sim, mas isto assim resulta, não?
6: É verdade, José Candeias, é preciso na realidade muito trabalho, mas felizmente, e o que nos leva ano após ano a continuarmos com este projeto, é aquilo que nós trazemos cá, que é muito importante, não é? E é também importante todo este sucesso e todo este reconhecimento, quer da população civil, quer das instituições, IFP, CCDRC, etc., todo esse reconhecimento por essa feira leva-nos a que, ano após ano, nós tenhamos coragem e vontade de pegar nela. Logo começamos a trabalhá-la em janeiro, fevereiro, preparar essa feira e para que tenha um bom resultado e um crescimento ano após ano.
0: Para além das participações, da colaboração, daqueles que se envolvem, quem é que organiza uma feira da diversidade de Vilar Formoso?
6: Portanto, quem organiza, as pessoas, temos as instituições que nos apoiam, como eu já disse, a Câmara Municipal é muito importante, porque toda a parte de logística, montagem de stands, etc., é da Câmara Municipal, temos a Junta de Freguesia também, juntamente, exatamente, e depois nós temos então a Campo Integra, que é a detentora da Feira da Diversidade, que estará que está também na organização, a Virraia, né, que é a associação a qual eu pertenço, que é aqui de Vilar Formoso. E depois temos os colaboradores aqui de Vilar Formoso, o povo de Vilar Formoso, que assim que nós chegamos e que eu digo, preciso de gente para me ajudar a montar isto tudo no local, eles estão sempre de braços abertos. Bem. E estão sempre prontos a ajudar.
0: Clotilde, numa frase, ou pelo menos para terminar, que convite, com a sua emoção de Beirã, faz ao meu auditório para, a partir de sexta-feira e até domingo, visitarem Vilar Formoso na Feira da Diversidade, inclusive, às vezes, imigrantes que estejam a vir para Portugal e que estão a escutar e que ao passarem por Vilar Formoso, às vezes lhes possa dar para, deixa-me aqui comprar umas coisinhas boas já que entrei em Portugal. Convide o auditório, Clotilde.
6: Então eu deixo aqui o meu convite a todas as pessoas, que imigrantes que passem aqui por Vilar Formoso, pessoas da região e não só, visitarem a Feira da Diversidade, porque na realidade existe muita possibilidade, inclusive de comprar, já a pensar no Natal, comprarem muito, muito artesanato, muitas peças muito bonitas.
0: Pois.
6: Que, exatamente, eu acho que fazendo compras com antecedência, depois não é um bocadinho o hábito dos portugueses comprarem tudo em cima da hora. E depois, essencialmente também, durante o dia nós temos muita, muita, muita atividade. Temos cinema, temos teatro, temos danças, temos workshops, temos depois no sábado uma banda que é o Ex-Votos, com certeza José Candeias conhece.
0: Sim.
6: Temos o Vance, temos um workshop de Kizomba. Temos tanta variedade, temos de Espanha, os tamborileiros.
0: Apareçam e são surpreendidos sempre com qualquer coisa, porque não para nestes dias, então.
6: Exatamente. Seja a hora que apareçam cá, têm sempre o pavilhão aberto para os receber com uma imensidade enorme de coisas que podem comprar, e têm também a parte da diversão, que é muito importante, a toda a hora, dentro destes 3 dias, sim, senhora.
0: Muito bem. Clotilde Rodrigues, muito obrigado. Mais uma vez, parabéns pelo afinco. A 5ª Feira da Diversidade em Vilar Formoso. Foi um gosto e que sejam uns magníficos dias. Muito obrigado, um abraço.
6: Obrigada, José Candeias. Obrigada a todos.
0: Adeus, bom dia.
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0: Minutos para as 7 da manhã. O tempo hoje no continente é de céu pouco nublado, embora durante a manhã muitas nuvens no litoral oeste. À tarde até pode chuviscar no norte e centro. Temos também nevoeiro em alguns locais, sobe a temperatura no Algarve e desce no norte e no centro. A previsão da Madeira é um dia muito nublado, aguaceiros fracos, até mais prováveis durante a tarde. Nos Açores temos um dia, embora com abertas, mas há chuva. Chuva que passa a aguaceiros no grupo ocidental, a partir da tarde no grupo central e lá para o final do dia temos chuva no grupo oriental. Évora e Faro com 34 graus, Castelo Branco máxima 33, Bragança e Beja 32, 31, Porto Alegre e Santarém, Lisboa e Setúbal 30, Coimbra 29, Braga 28, Vila Real, Viseu, Leiria, Funchal e Porto Santo hoje chegam aos 27, 26 graus, Guarda, Sagres e Santa Cruz das Flores, Aveiro e Horta 25, Sines e Angra do Heroísmo 24, 23 graus para o Porto e também para Ponta Delgada, Viana do Castelo e Penhas Douradas, hoje a máxima é de 22 graus. Vamos à informação, os destaques. destaques com a Rita Soares. Rita, preparativos da manhã de Antena 1 depois das 7.
8: Olá, bom dia, Zé. Hoje é dia de debate do Estado da Nação, momento tradicional antes das férias dos deputados. A Antena 1 vai, como é também habitual, transmitir o debate em direto a partir das 3h30 da tarde. E agora de manhã, a jornalista Inês Ameixa conta-nos que temas devem, por certo, marcar a discussão no Parlamento. A polémica em torno da correção dos exames nacionais e da casa do Ministro da Administração Interna no Alentejo são, por assim dizer, os pratos quentes. O debate do Estado da Nação dá também um mote para o Ponto Central, como sempre às 8h20, numa conversa entre o jornalista Diogo Miguel Pereira e o politólogo António Costa Pinto.
0: Rita, e a questão dos exames nacionais tem sido tudo menos pacífica?
8: Completamente. Tem sido uma verdadeira dor de cabeça para os professores, para os alunos, para os pais, para o Ministro da Educação, para o Governo, eu diria. As pautas devem ser fixadas amanhã, se as garantias de Fernando Alexandre se comprovarem, mas a Antena 1 sabe que ainda ontem, ao final da tarde, havia docentes que estavam a ser chamados para corrigir respostas. Esta manhã olhamos também para uma sondagem feita para a Antena 1, RTP e Jornal Público, uma sondagem da Universidade Católica, que revela que a maioria dos portugueses quer que o governo cumpra o mandato até ao fim. Só 17% entendem que um cenário de eleições antecipadas seria melhor para Portugal.
0: E, entretanto, é um período que já é de férias para muitos. Rita, e há dados para conhecer? Conta.
8: Há um estudo do IPAM, Marketing Business School, que indica que o litoral alentejano ultrapassou o Algarve e é agora o destino preferido dos portugueses para as férias de verão. Portanto, aqui o Alentejo vai estar nas preferências dos portugueses. E porque é quinta-feira, há, como sempre, estreias no grande ecrã. A Margarida Vaz vai trazer-nos a Odisseia de Christopher Nolan. É também uma sugestão, uma possibilidade para quem ainda não está de férias, mas já pode aproveitar e tem tempo para uma ida ao cinema.
0: Muito bem, destaques da informação com Rita Soares.
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0: Tome nota para o que der e vier, josecandeias.programa@rtp.pt.
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0: 22 minutos para as 7 da manhã. Ficou o terceiro feriado municipal de hoje. Cumprimento uma ilha que não conheço, mas irei conhecer, das mais belas. Portanto, nas Flores, o feriado municipal é das Lajes das Flores. É um momento de celebração da história e da resistência de uma das mais belas e isoladas ilhas dos Açores. Fundada no século XVI, este concelho cresceu ligado ao mar, à imigração e à capacidade das suas gentes em vencer o isolamento do Atlântico. Hoje, as Lajes das Flores são reconhecidas pela riqueza paisagística da ilha, classificada como reserva da biosfera da Unesco, e pelo esforço contínuo de valorização do património natural e cultural. O município mantém uma intensa agenda cultural ao longo de julho, promovendo iniciativas que reforçam a ligação da comunidade ao território e aos imigrantes que regressam nesta época do ano. Portanto, o feriado municipal constitui assim um momento de encontro entre gerações e afirmação da identidade florentina e da celebração de uma ilha que é um dos cartões postais dos Açores. Portanto, bom dia para Lajes das Flores. Hoje é o vosso feriado. A seguir vamos ao Gavião.
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0: Os vizinhos. Ora, Gavião volta a afirmar-se este fim de semana como uma das capitais da gastronomia e da tradição do Alto Alentejo. A 32ª Mostra de Artesanato, Gastronomia e Atividades Económicas decorre a partir de sexta até domingo no Jardim do Cruzeiro e reúne produtores, artesãos, associações e milhares de visitantes. Em direto comigo tenho o Presidente da Câmara Municipal de Gavião, o Engenheiro António Severino, a quem dou as boas-vindas. Sr. Presidente, bom dia.
1: Bom dia, bom dia.
0: Sr. Presidente, e já estamos a falar na 32ª edição, o que é que isto diz sobre a capacidade de Gavião preservar as tradições e ao mesmo tempo continuar a atrair as gerações?
1: Sim, bom dia novamente, bom dia ao José Candeias e a todo o auditório. É um gosto estar aqui em direto neste programa e falando um pouco daquilo que é o meu conselho, neste caso de um evento que para nós é o maior evento do nosso território e que irá decorrer no próximo fim de semana. De facto, a Feira de Artesanato e Gastronomia e Atividades Económicas é muito mais do que um certame, é uma afirmação daquilo que é a nossa identidade, das nossas tradições, da criatividade dos nossos artesãos, dos nossos produtores e também da nossa gastronomia. É termos a capacidade de transformar aquilo que somos num fator de desenvolvimento para este território do interior. É o que pretendemos com este certame.
0: O Sr. Presidente, falam da gastronomia e para que isto até tenha um impacto maior, posso-lhe garantir que um dos melhores ensopados de borrego que comi foi na sua terra. Em Gavião, vinha de Castelo Branco e disse, vou parar, vou conhecer Belver e vou parar em Gavião, para poder almoçar. Fiz mais ruas, subi, estava um calor, mas comi num restaurantezinho familiar, pequenino, lá ao pé da igreja, assim no cimo, via-se até a paisagem. Ó, Sr. Presidente, até afinal, que pratos é que Gavião, o Alto Alentejo, apresenta num festival destes? O que é que me destaca?
1: Portanto, nós vamos, durante este evento, vamos ter três restaurantes e depois as famosas tasquinhas que vai ser dinamizadas pelo nosso movimento associativo. E em todos estes restaurantes podemos saborear quer o peixe do rio com a sorda de ovas, quer a sopa seca, um prato muito tradicional e muito característico aqui do nosso concelho, quer as migas de couve com feijão com bacalhau ou com petinga, quer o famoso ensopado de borrego. Portanto, são todos pratos que todos aqueles que nos visitarem podem encontrar e podem degustar e podem ficar com algo na boca de voltar cá a Gavião.
0: Ah, pois, eu estou a ver que sim. Ó, Sr. Presidente, então quero dizer, de uma forma mais formal, há restaurantes que sentam as pessoas à mesa e que se associam ao evento. Mas depois, pronto, para o pessoal que gosta de andar a rolar de um lado para o outro, são as tasquinhas que dão os petiscozinhos que também se gosta de comer, não é?
1: Sim, nós também quisemos aqui... Este evento também serve para juntar aqui aquilo que é o nosso, também um dos nossos motores deste concelho, que é o movimento associativo, e queremos também dar aqui uma oportunidade a eles de financiamento, e eles sabem como ninguém desfrutar deste evento e sobretudo expor aquilo que também que bem fazem, que é os famosos petiscos, quer o pica-pau, quer o choco, quer as bifanas, quer o caldo verde. Portanto, são tudo atrativos que eles também tentam, de forma alguma, chamar pessoas e que bem que sabe, ao final do dia, estar ali a petiscar ou uns ovos rotos, ou uma alheira, ou um peixezinho frito com alho. Portanto, isso mostra um pouco daquilo que temos e que tivemos com este certame, que é afirmar cada vez mais o nosso conceito.
0: Para já dou parabéns às vossas associações, porque isso é uma forma de visibilidade, é uma forma de estarem no terreno, claro. E claro, convidar sempre outros elementos para se associarem, porque isto, quanto maior, distribui-se também muito melhor. Sr. Presidente, e noto que, por exemplo, até na forma como o senhor descreveu esse receituário fantástico, que isto também é um ponto social muito forte. As pessoas convivem, às vezes podem nem se conhecer, mas, olha, está a gostar, está bom. Então é de onde? Sou de Lisboa, é a primeira vez que vem cá. Olha, então vá ali conhecer o Castelo, vai ver que é uma das coisas mais bonitas. Vá ver como o Tejo se entala dentro deste concelho. É depois um potencial a um social. Isso é um concelho que se pode mostrar num fim de semana com muitas virtudes, não é, Presidente?
1: Sim, portanto, é como disse, esta feira também é um local de encontros e de convívio.
0: Pois.
1: De todos nos juntarem, porque muitas vezes as famílias aproveitam para se deslocar novamente a Gavião. Infelizmente vamos perdendo cada vez mais população e de facto as famílias tentam regressar às suas origens, tentam estar com os seus familiares e aproveitam também estes eventos para regressar ao concelho e neste caso à vila de Gavião e desfrutar um pouco daquilo que de facto temos um concelho com um potencial enorme naquilo que é a vertente turística, quer os nossos espaços museológicos, quer as nossas praias fluviais, quer o nosso único monumento nacional, como há pouco referiu e bem, o Castelo de Belver, quer um museu que abrimos portas o ano passado, que é um museu de arte e atrelagem, que vai comemorar o primeiro aniversário com um grande evento que é um primeiro fórum ibérico relacionado com a arte da atrelagem, onde vamos ter aqui no sábado, ao final do dia, um desfile de 15 viaturas e palmóveis, 15 carros de atrelagem, que vai percorrer as ruas de Gavião. Portanto, isto é tudo ingredientes para que visitem Gavião no próximo fim de semana.
0: Sr. Presidente, eu também sou um daqueles defensores e insisto com o meu auditório para se fazerem à estrada, comam, bebam, divirtam-se, mas tragam, comprem qualquer coisinha para trazer, porque quem traz artesanato traz uma obra de arte, ou quem pode comprar uns produtos genuínos daí traz qualidade para casa. Assim, rapidamente, que artesanato, que coisas é que o senhor pode aqui anunciar para as pessoas lhes despertar o interesse?
1: Nós temos ainda, felizmente, algum artesanato que era direcionado com pinturas ainda a barro, pessoas que fazem pinturas. Temos, talvez, um dos poucos, se não o único, latoeiro, não só aqui da região, mas de Portugal, portanto, que ainda vai com as suas mãos moldando aquilo que é a lata e fazendo aqui peças únicas. Depois, algumas pessoas, quer os doces regionais, temos ainda muita gente a fazer aqueles doces ainda regionais, aqueles doces muito antigos, que muitas vezes as cavacas, quer o bolo seco, quer o bolo... portanto, e temos aqui, isto é tudo um motor essencial naquilo que é... A economia local e, no fundo, aquilo que é tentarmos promover aquilo que é a nossa identidade deste Alto Alentejo, com estes sabores, com estas tradições e com este artesanato de excelência e, sobretudo, também com grandes concertos musicais que vão decorrer.
0: Quer dizer quem vai estar aí a animar, Sr. Presidente?
1: Sim, portanto, nós, este certame é de entrada gratuita e vamos ter logo na sexta os Descendentes e o Vitor Clay, depois no sábado vamos ter para o público mais jovem os Wet Bad Gang. Boa. E depois no domingo vamos ter os Némanos. Também para animar aqui a malta.
0: Já é a terceira festa, Sr. Presidente, que hoje divulgo com os Némanos. Eles estão a andar.
1: É bom sinal.
0: Então, portanto, se não os virem ali, vão ver acolá. E falta mais alguém, Sr. Presidente?
1: Não, depois temos também os nossos grupos musicais, que era a nossa banda juvenil, que também vai abrir o certame, vai fazer a abertura oficial. Temos também um espaço, vamos ter também um concerto dedicado às crianças, sobretudo aos mais novos, um espetáculo da Bia Alegria, que é sempre também um motivo de juntar todas as crianças no nosso Cine Teatro Francisco Ventura. Portanto, estão reunidas as condições para todo o auditório se deslocar aqui ao Alto Alentejo e a este concelho maravilhoso, que situa no Alto Alentejo, com uma população que sabe bem acolher, e depois descobrir aquilo que é produzido neste território. É sobretudo o convite e o repto que deixo para virem até Gavião, que está de portas abertas para receber. É um concelho de excelência, é um território de bem receber, e desfrutem um pouco, desfrutar um pouco daquilo que é este Alentejo diferente, porque temos aqui também esta particularidade, que é estarmos aqui no Alto Alentejo, no Alentejo, e depois termos aqui muito perto o Ribatejo.
0: Exatamente.
1: E a Beira Baixa.
0: Exatamente, vocês ficam aí numa... Exatamente, há umas influências, o que faz de vós uma riqueza diferente, muito eclética, exatamente.
1: É verdade, ouvintes,
0: está tudo dito, vai-se comer bem, há tasquinhas, há restaurantes, ir ao Gavião em um instante, há A23, depois vir à direita, se for de sentido sul-norte, vir à direita, se vier da zona de Castelo Branco, vira à esquerda.
1: É verdade,
0: não é? Portanto, a cortiça pode ser artesanato, a madeira e o mobiliário tradicional também pode aparecer, o ferro, há pouco já aqui o Sr. Presidente falou, portanto, quem trabalha a nível do metal, a cestaria, ouça, e até há pessoas que ainda apresentam coisas antigas relacionadas com bordados e rendas.
1: Portanto, sim, também temos.
0: Ora! Sr. Presidente, olha, parabéns a todos vós. Isto não se faz apenas consigo, com a Câmara, é uma união das pessoas todas, sejam elas mais associadas, seja de um caráter mais individual, representando a arte de cada um, logo a arte de Gavião. Presidente António Severino, um grande fim de semana, tudo bom,
1: obrigado,
0: e felicidades para o seu concelho, um bom verão.
1: Obrigado e felicidades também para vocês aí, e obrigado por esta oportunidade, porque de facto nós também precisamos destas pequenas oportunidades de divulgação, porque estamos aqui no interior e às vezes é muito difícil também termos essas oportunidades, e obrigado à Antena 1 e a toda a equipa por darem esta oportunidade ao nosso Gavião.
0: Exatamente, estamos cá para isso, foi um prazer, muito obrigado, bom dia, senhor
1: Presidente. Muito obrigado. Bom dia, obrigado.
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14: Bom dia, Sr. Zé Candeias. Fala Jorge Pedrosa, aqui desta vila, aqui de Loiçal. Passei para desejar aqui um bom dia a todos os meus colegas de trabalho, a todo o pessoal que anda para aí.
0: Muito bem, Jorge. Loiçal.
14: E também um bom dia para o Sr. Zé Candeias e tudo bom. E não esquecer que no mês de agosto temos as nossas festas em Nossa Senhora da Boa Morte aqui no Lourençal.
0: Ok, Jorge.
14: As grandes festas. Mas a gente lá para a frente irá falar.
0: Exato, Jorge, mandas um e-mail.
14: O dia mais importante da festa, que é a Procissão das Belas à noite, que é o cenário mais bonito que eu já vi. Um bem-aja a todos. e até lá.
0: Muito bem, muito obrigado. Rui Ramos a dizer festas em Moura. Começam hoje, terminam na terça-feira. Você vai lá, né, Rui? Pois, que até vai cantar. Muito bem, estamos mesmo no final. Zé Castro Trindade prepara a emissão. Bom dia, Zé.
5: Olá, bom dia.
0: Um ou dois destaques para terminar com uma canção em beleza.
5: Só dizer que vamos depois das 7 da manhã até a Jejuma, na Coreia do Sul, para saber que horas são lá e que temperatura é que está a fazer, por exemplo.
0: Ah, acho que é muito interessante saber as horas que são lá, exatamente.
5: Uma história de um ouvinte no País das Maravilhas, e hoje tem mesmo que ouvir o Portugalex. Hoje é de morrer a rir.
0: Ouça que você vai ver o espanto que fica. Zé, muito obrigado. É o Diogo Pereira, está contigo?
5: Depois é o Diogo Miguel Pereira. Só dizer que hoje é dia de livros. Ana Daniela Soares traz 3 livros depois das 9h30.
0: Está dito. E esta é a canção que eu escolhi para terminar, que é uma coisa linda. Tarde Itapuã. Já foi tempo, já. Até amanhã às 5h.

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1: Tenham um bom dia, faltam menos de um minuto para as 7 da manhã. Não há verão para todos. Ao sol, na previsão à tarde, juntam-se nuvens e a possibilidade de aguaceiros fracos no norte e centro, em especial no litoral, chuva nos Açores, no cupo oriental só à noite, céu nublado na Madeira e pode chuviscar. Máxima de 34, Évora e Faro, Castelo Branco 33, Bragança e Beja 32, 31, Porto Alegre e Santarém. Lisboa e Setúbal 30, Coimbra máxima de 29, Braga 28, Vila Real, Viseu, Leiria e Funchal 27, 26 na Guarda, Aveiro 25, Porto e Ponta Delgada 23, 22 Viana do Castelo e Penhas Douradas.
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1: Sete horas em Portugal Continental e na Madeira, 6 nos Açores. Quinta-feira, dia 16 de julho. Diogo, bom dia.
3: Olá, José Carlos, bom dia.
1: Vamos no programa da manhã, até às 10 da manhã. Nas notícias, Diogo, a pergunta que se faz: estão ou não os exames nacionais corrigidos?
3: A dúvida tem estado ainda no ar, é que o prazo oficialmente acabou, segundo o Ministério da Educação dizia ontem, mas há relatos de professores que receberam itens para corrigir às 9 da noite. As notas precisam de estar publicadas até ao

0: nacionais por corrigir. O ministro da Educação dizia ontem que o prazo terminava esta quarta-feira, mas há casos de professores que ontem, ao fim da tarde e até já durante a noite, ainda estavam a receber dezenas de itens dos exames para corrigirem. Esse mesmo cenário foi também apurado pela Missão Escola Pública, como contou a Antena 1 Cristina Mota, a porta-voz deste movimento.
1: Colegas que nos disseram que efetivamente ainda estavam a classificar, outros que foram inclusive convocados para classificar, que aguardaram as credenciais para conseguirem aceder à plataforma e que ao final da tarde ou mesmo princípio da noite, perto das 21 horas, receberam então as credenciais, têm cerca de 70, 100 itens para classificar e informam que é uma tarefa que vão iniciar quinta-feira. Foi dada essa indicação, aliás, quando aceitaram efetivamente esta tarefa, tiveram como garantia poderem fazer a classificação durante o dia de quinta-feira. Julgo que sexta-feira vamos ter efetivamente pautas. Não sei se serão de todos os exames que tiveram lugar, nomeadamente português e matemática.
0: Sexta-feira é o dia anunciado pelo Governo para a publicação das notas dos exames nacionais. Sexta-feira, amanhã. Ora, mas ainda há professores que estão a corrigir exames porque receberam itens ontem à noite, dezenas deles para corrigirem, apesar do prazo terminar no final do dia de ontem. Isso mesmo tinha dito ontem Fernando Alexandre, o ministro da Educação. Toda esta polémica à volta dos exames mantém-se no dia em que o Governo faz um ponto de situação do país. Há debate logo à tarde sobre o Estado da Nação, é no Parlamento que vai acontecer, e apesar de não ser tema único, a correção dos exames nacionais vai ser o grande destaque desta tarde, Inês Ameixa.
2: Luís Montenegro regressa ao Parlamento com duas pedras na engrenagem do Governo. Uma delas, a polémica em volta dos exames nacionais. Pela primeira vez, o Primeiro-Ministro será confrontado pelas bancadas da oposição, que têm exigido mais explicações, nomeadamente do Ministro. Fernando Alexandre continua a defender a digitalização das provas, mas reconhece erros no processo.
3: Houve coisas que não correram bem, mas nós estamos a tomar todas as medidas desde o início para garantir toda a validade. Lamento, já pedi desculpa, faremos uma auditoria e são apuradas as responsabilidades.
2: Já o Primeiro-Ministro admite eventuais falhas políticas, mas culpa alguns professores pela resistência à mudança. Montenegro chega ao debate do Estado da Nação com uma outra dor de cabeça, o caso a envolver o Ministro da Administração Interna, mas sobre esse remete mesmo para o Parlamento.
4: Tudo aquilo que é o escrutínio da ação governativa vai ocorrer na quinta-feira no debate do Estado da Nação e eu lá estarei 4 horas a responder às senhoras e aos senhores deputados.
2: Em causa, obras numa casa do ministro e antigo diretor da PJ, Luís Neves, feitas pelo empreiteiro que já tinha realizado obras na Polícia Judiciária.
5: Hoje faria de maneira diferente. Agora, o grosso das obras foram feitas em período que eu não conhecia, tudo foi transparente, os contratos foram visados no Tribunal de Contas, portanto, é tudo muito limpinho e absolutamente tranquilo.
2: Estado da Nação, esta tarde, com dois ministros de Montenegro fragilizados e uma oposição que deve ainda questionar sobre temas como a saúde, a habitação, o aumento do custo de vida.
0: É um debate do Estado da Nação que arranca às 15h30 na Assembleia da República. Vai durar cerca de 4 horas. Luís Montenegro fará a intervenção inicial. O Chega será o primeiro partido do Parlamento a questionar o Primeiro-Ministro. O debate da Nação pode ser acompanhado em direto aqui na Antena 1. O debate arranca então às 15h30. Antes desse debate da Nação, o PS reuniu-se ontem à noite e precisamente a questão dos exames foi o tema principal que esteve em discussão. As palavras de Luís Montenegro sobre a atuação dos professores no processo de classificação dos exames deixaram os socialistas indignados, com José Luís Carneiro a acusar o Primeiro-Ministro de demonstrar desdém em relação a toda esta crise, João Alexandre.
6: Não foi tema único na reunião da Comissão Política, mas um dos temas a dominar o encontro e a intervenção à porta fechada do líder do PS, que considera que o Governo está a repetir um padrão de não assumir responsabilidades e que um dos exemplos é a situação dos exames e do setor da educação, onde José Luís Carneiro entende que há uma crise nunca antes vista no setor. Afirma mesmo o secretário-geral do PS que o chefe do Governo tem demonstrado uma imagem de desdém em relação ao que diz ser a crise das avaliações e classificações dos alunos. Posição sublinhada, mas de viva voz, no final do encontro pelo dirigente socialista André Mons Caldas, que adianta que o apontar de dedo do Primeiro-Ministro aos professores gerou indignação nas hostes socialistas.
7: As declarações do Primeiro-Ministro Ministro são não apenas surpreendentes, mas particularmente originadoras de indignação para o Partido Socialista. O Partido Socialista teve momentos de divergência

0: paciência com os professores no passado, mas nunca lhes faltou ao respeito como ontem o Primeiro-Ministro lhes faltou.
1: E acrescenta o dirigente socialista André Moscaldas.
0: O Primeiro-Ministro Luís Montenegro ontem deixou insinuado que os professores dolosamente podem ter contribuído para prejudicar os seus alunos e as respectivas famílias. Nunca um aviltamento tão grande foi feito a uma classe profissional como aquele que ontem o Primeiro-Ministro protagonizou.
1: Ideias que o PS leva para o debate sobre o Estado da Nação, com o aviso de que propor uma comissão parlamentar de inquérito sobre o caso é um horizonte possível, mas também com a certeza de que o PS não quer apressar nenhum cenário e que para já aguarda, sobretudo, por mais esclarecimentos do Governo.
2: Foi o que saiu dessa reunião da Comissão Política do Partido Socialista, que se reuniu ontem no Largo do Rato, em Lisboa, a sede do PS. Como ouvimos há pouco a Inês Amancha a contar, além da educação, também o Ministro da Administração Interna tem estado debaixo de fogo, em especial por causa dos contratos feitos entre Luís Neves e um empreiteiro que também prestava serviços à Polícia Judiciária, quando Luís Neves liderava esta polícia. Agora, o Correio da Manhã conta a Oriana Barcelos que o ministro, na altura em que estava na PJ, não declarou a empresa da mulher à entidade para a transparência.
3: A empresa da mulher de Luís Neves foi constituída em 2023, quando ele ainda era diretor nacional da Polícia Judiciária. Já nessa altura, Luís Neves deveria ter declarado a Alcampos a entidade para a transparência. É o que diz a lei dos detentores de cargos públicos. O antigo diretor nacional da PJ, agora ministro da Administração Interna, casado em comunhão de adquiridos, tinha de declarar a empresa, mas isso só aconteceu a 25 de maio deste ano, 3 meses depois do início de funções no Ministério. O Correio da Manhã revela que Luís Neves entregou, nessa altura, 4 declarações de rendimentos e é nelas que refere a Alcampos. Foi essa empresa de turismo e alojamento que pagou as obras da casa de Odmira à Constru Barcelos, empresa que também fez obras na Polícia Judiciária, quando Luís Neves ainda era diretor nacional.
2: Foi isso que apurou hoje o Correio da Manhã, traz na edição desta quinta-feira. E a maioria dos portugueses quer que o Governo cumpra o mandato até ao fim. Apenas 17% considera que um cenário de eleições antecipadas seria melhor para o país. Foram essas as respostas deixadas na sondagem da Universidade Católica para a RTP Antena 1, RTP e também Jornal Público. Os portugueses apontam a saúde, o custo de vida e a falta de estratégia do Governo como principais problemas do país, mas dão nota positiva a Luís Montenegro e parecem afastar, Teresa Borges, um cenário de eleições antecipadas.
4: Ainda faltam 3 anos de legislatura e a maioria não prevê um cenário de eleições antecipadas. Mais de 2/3 dos inquiridos, 72%, consideram que o mais provável é que o atual governo cumpra o mandato até ao fim. 26% apontam para eleições antecipadas. E perante a questão o que seria melhor para o país, são 79% os que defendem que a legislatura deve ser cumprida, 17% querem ir a votos mais cedo. Luís Montenegro é o único líder político com nota positiva, recebe 10,2 valores numa escala de 0 a 20, mas 10 face aos 10,7 registados na sondagem de abril do ano passado. Segue-se José Luís Carneiro, com 9,8. Em terceiro, o agora ex-líder do Livre, Rui Tavares, com 9,3. André Ventura recebe 7,5. Tem das menores percentagens de avaliações positivas, mas é avaliado com mais de 16 valores por 11% dos participantes. A líder com nota mais baixa, Inês Sousa Real, com 7,3. O menos reconhecido, Filipe Sousa, do JPP. O Presidente da República leva a nota mais alta, 12,1 valores, 81% dão-lhe avaliações positivas, 25% muito positivas. Com o Parlamento prestes a debater o Estado da Nação, a saúde é apontada como o principal problema do país, por 17% dos participantes. Segue-se gestão, falta de estratégia ou liderança do Governo, com 12%, custo de vida e inflação com 11%, habitação com 10%. Imigração e corrupção são apontadas como o maior problema, por 5% dos inquiridos, 3% respondem educação.
2: E vamos agora, Teresa Borges, à ficha técnica desta sondagem.
4: Este inquérito foi realizado pelo Centro de Estudos e Sondagens de Opinião da Universidade Católica Portuguesa entre os dias 6 e 10 de julho. Os inquiridos foram selecionados aleatoriamente a partir de uma lista de números de telemóvel, também ela gerada de forma aleatória. Foram obtidos 996 inquéritos válidos, que foram depois ponderados de acordo com a distribuição da população por sexo, escalões etários, região e comportamento de voto, com base nos dados do recenseamento eleitoral e das últimas legislativas. A taxa de resposta foi de 34%. 74%, a margem de erro é de 3,1%, o nível de confiança é de 95%.
2: Ficha técnica desta sondagem da Universidade Católica para a Antena 1, RTP e Jornal Público revela também que a maioria dos inquiridos, 51%, considera que o país está hoje pior do que estava há um ano. A lei existe há 14 anos, mas só 46 mil pessoas têm nesta altura um testamento vital ativo. São dados dos serviços partilhados do Ministério da Saúde, revelado pelo Jornal Público. Este testamento é um documento em que ficam registadas as vontades de cada um sobre os cuidados de saúde a receber em caso de incapacidade. Mais de metade das diretivas antecipadas de vontade são de mulheres. Os testamentos vitais ativos, recordo, têm que ser renovados a cada 5 anos. Os Estados Unidos anunciaram esta madrugada uma tarifa de 25% sobre produtos brasileiros. É uma decisão que aparece depois de uma investigação comercial do governo norte-americano que permite aos Estados Unidos apurar e perceber, combater, aliás, possíveis barreiras comerciais noutros países. O Brasil já reagiu. Numa nota da presidência, fala-se num marco lastimável nas relações entre os dois países. Esta tarifa de 25% entra em vigor no dia 22 de julho. Máquinas agrícolas, roupa, material elétrico são exemplos de produtos abrangidos. De fora fica também o café e a carne bovina, por exemplo. As autoridades ucranianas referem que vários mísseis balísticos russos atingiram Kiev durante a madrugada. Numa mensagem publicada na rede social Telegram, o presidente da Câmara de Kiev afirmou que morreram 2 pessoas, 6 ficaram feridas. Hoje, o primeiro-ministro britânico, Keir Starmer, vai estar em Kiev para um encontro com o presidente ucraniano Zelensky. Vão discutir os progressos alcançados no fornecimento de equipamento militar à Ucrânia na luta contra a Rússia. No futebol, está definida a final do Campeonato do Mundo. A Argentina vai defrontar a Espanha depois de ontem ter vencido a Inglaterra por 2-1. Um jogo marcado pela remontada da equipa sul-americana, Luís Peixoto.
5: Argentina-Inglaterra é já um dos maiores clássicos em mundiais. A rivalidade entre os dois países é conhecida dentro e fora das quatro linhas e esta noite até foram os ingleses os primeiros a festejar. Anthony Gordon, assistido por Morgan Rogers, fez 1-0 ao minuto 55. Vibravam os ingleses, ouvia-se na antena da BBC. Depois de uma primeira parte sem história, os argentinos, que até entraram melhor no segundo tempo, lutavam agora pela reviravolta. Entre defesas de Jordan Pickford e bolas no poste, Enzo Fernandes repôs a igualdade fora da área aos 85. A Inglaterra agora com 4 centrais e sem grandes opções de ataque, pelas substituições de Tuchel para segurar o resultado, viu cair por terra o sonho da final aos 90+2. Escutamos a Rádio Nacional da Argentina. Desta vez não houve mão de Deus de Maradona, houve cabeça de Lautaro Martínez.
6: É muito forte isto. Sempre sonhei com fazer este gol.
2: A Argentina está na final do Campeonato do Mundo depois de um jogo, José Carlos Trindade, que é daqueles que é difícil esquecer.
7: É verdade. Uma segunda parte, sobretudo, extraordinária. 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
7: São 7:15. Vamos lá falar sobre o trânsito desta manhã. Mónica Amaral, viva, bom dia.
9: Olá, bom dia.
7: Então, é esta hora, filas, não é?
9: Isso, já se para para a Ponte 25 de Abril, ligação à Almada-Lisboa, já há filas a partir do Feijó. No IC19, no sentido Sintra-Lisboa, há filas a partir de Terceira e até à Amadora.
7: Muito bem, são as primeiras informações desta quinta-feira, perto das 7:30, voltamos a falar sobre o trânsito.
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7: Vamos recuar 9 anos no tempo, vale a pena para recordarmos esta canção de Ed Sheeran, chama-se Castle on Hill. Bom dia, deixe ficar até às 10 no programa da manhã.

0: São 7h18. 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
0: Chamam-lhe a Vai da Coreia. O fuso horário está na ilha de Jeju, património mundial da Unesco. É conhecida pelas paisagens vulcânicas e pela cultura insular profundamente enraizada. Ao centro, o vulcão Alasan, a montanha mais alta da Coreia do Sul, onde são 3h20 da tarde, Diogo Miguel Pereira.
4: É para lá que vamos conversar agora com Andreia Carvalho, é estudante de doutoramento, está em direto connosco a partir de Jeju, na Coreia do Sul. Olá Andreia, bom dia, obrigado por estar connosco neste fuso horário da Antena 1.
5: Olá, bom dia.
4: Andreia, vamos arrancar, digamos assim, este fuso horário por um tema que tem apanhado o país quase, diria, de surpresa, que é o calor, as ondas de calor, o calor extremo que se está a viver na Coreia do Sul. Foram emitidos, inclusive, alertas para as altas temperaturas que rondam, podem chegar até, por exemplo, perto dos 40 graus. É quase que uma novidade. Como é que tem sido essa preparação do país para o calor?
5: É uma novidade no sentido em que é realmente raro na Coreia as temperaturas chegarem a um valor tão alto, mas não é toda uma novidade tendo em conta que estamos a caminhar para um fenómeno que se chama aquecimento global e que já não há muito a fazer.
4: No Sim, entanto, globalmente não é novidade, é um exatamente, apenas no caso aí.
5: No entanto, a Coreia é um país que está muito mais preparado, eu penso, que Portugal para lidar com o calor. Recentemente saíram até umas estatísticas a nível da Ásia. A Coreia é o país que está em primeiro lugar a nível de equipamento de casas com ar-condicionado, ventoinhas, sistema de ventilação. Rondou cerca de 99%. Só mesmo as pessoas com maiores dificuldades económicas é que não têm ar-condicionado em casa. E é realmente uma necessidade porque, ao contrário do calor de Portugal, o calor na Ásia é úmido. Ou seja, uma ventoinha só não funciona. Não adianta estar à sombra porque a temperatura à sombra, a temperatura dentro de casa sem ar-condicionado é realmente insuportável devido à umidade e sem o ar-condicionado é quase impossível de viver.
4: A própria construção das habitações já está pensada também nesse cenário que, apesar de muito raro, não é, acabou por ser, por dar jeito, não é, por fazer falta.
5: Sim, e eu acho que também as pessoas estão um pouco mais habituadas a lidar com o calor e a proteger-se do calor do que, por exemplo, nós portugueses. Nós amamos o sol, amamos bronzear, amamos estar na praia e os coreanos têm, por exemplo, uma maior preocupação com a pele, com as questões de saúde. Então mesmo na rua as pessoas andam com aqueles guarda-sóis, neste caso são guarda-chuvas para o sol, que têm um tecido que ajuda a proteger contra a radiação ultravioleta. Utilizam mangas de proteção de ultravioleta, evitam o sol, a exposição solar, usam bastante protetor solar. E eu acho que eles também têm uma forma mais prática de lidar com as coisas, como usar as ventoinhas, andam com as ventoinhas de pescoço, as ventoinhas de mão. E em quase todos os lugares públicos, e por exemplo, têm os sistemas de aspersão de água. Nos locais fechados têm ar-condicionado, portanto as pessoas vão tentando regular a sua vida porque não há forma de de lutar contra esta umidade. Uhum. Neste momento estão 80% de umidade, é quase como estar dentro d'água.
4: É basicamente estar vezes debaixo d'água. De resto, o dia-a-dia mantém-se igual, ou seja, tendo em conta todas essas medidas preventivas que foram decretadas e que existem aí também, há algum tipo de comportamento que foi pedido para ser diferente, ou seja, permanecerem em casa mais tempo, ou o facto de existirem todas essas precauções permite que as pessoas possam fazer, digamos, a vida normal?
5: Por exemplo, a nível geral da sociedade, a Coreia tem um sistema de eletricidade um pouco diferente do nosso, em que nós aqui temos três níveis de consumo de eletricidade. Isto é também para que as pessoas ricas, com muitos ar-condicionados, muitas casas e muitos quartos, também paguem mais, não é? Neste caso, nós temos uma banda de até 200 kW por hora, pagamos o preço mínimo. Se ultrapassarmos até 300, aumenta mais uns cêntimos e depois acima de 300 aumenta. Neste caso, no verão, em toda a Coreia, em julho e agosto, essa banda de quilowatts mensais, diários, passa a subir para 300. Portanto, mesmo com o uso do ar-condicionado, nós não vamos ser cobrados um maior valor a nível da despesa da eletricidade. Por isso, eu acho que isso é uma medida a nível geral que é muito positiva. E, além disso, eles pedem também que evitem andar fora, não é? Neste caso, há escolas que ainda têm atividades e centros de explicações e assim, eles pedem que mantenham os alunos dentro das salas de aula, não os deixem andar muito tempo ao sol, e também pedem à população mais envelhecida que tenham muito cuidado, que consuma mais água e que evitem a exposição solar, porque apesar de ser a estação da chuva e o tempo ser um pouco mais nublado do que é esperado, por exemplo, em Portugal, a radiação UV é ainda muito alta e pode ser prejudicial à saúde.
4: Sim, todo o cuidado é pouco. Andréia, há um tema que eu também queria colocar neste fuso horário. Falávamos ainda há pouco do Mundial de Futebol. A Argentina está na final, venceu a Inglaterra no dia de ontem. A Coreia do Sul, no caso, teve, se calhar, um desfecho precoce, uma permanência precoce neste campeonato do mundo, acabou por ser eliminado. O selecionador da Coreia do Sul também teve de deixar o cargo dos comandos da seleção. É um país que também vive muito o futebol, ou, principalmente depois do afastamento da seleção, o tema tem passado despercebido aí no país?
5: Eu penso que a Coreia é um país que vibra, se há qualquer competição, a Coreia junta-se toda para apoiar esse tipo de competição, seja futebol, seja Jogos Olímpicos, seja o que seja. Apesar do desporto que eles mais assistem ser o beisebol na época do Mundial, a Coreia, toda a Coreia delira com os Jogos do Mundial. É claro que a situação da Coreia foi um pouco triste. O problema deste Mundial foi realmente a situação com o treinador que, apesar de não ser só culpa dele, houve muitas situações que levaram ao afastamento e a atitude do próprio treinador não foi muito bem recebida.
4: Foi uma saída, foi uma própria saída também ela difícil, não é?
5: Sim, sim, foi. E eu acho que os coreanos levaram essa saída e a forma como ele lidou com essa saída com uma falta de respeito ao país. Tanto que aqui na Coreia há muitos restaurantes e muitos estabelecimentos que colocaram um papel à entrada que diz permitida a entrada a toda a gente, menos ao selecionador nacional. E isto, o que é que traz? Traz a saudade do antigo selecionador nacional, Paulo Bento, que aqui na Coreia é conhecido como o Pai Bento. Portanto, nessa altura, durante o Mundial...
4: do país, não é?
5: Exatamente. Nessa altura, quase toda a gente falava que queremos o Pai Bento de volta. E eu acho que ele deixou uma imagem positiva dos portugueses e do futebol português aqui na Coreia, depois do Cristiano Ronaldo ter um pouco avalado a situação, que em 2019 o Cristiano Ronaldo veio com a Juventus jogar à Coreia, os coreanos loucos para ver o Cristiano Ronaldo a jogar, e o Cristiano Ronaldo acabou por não jogar nem um segundo, então os coreanos passaram a odiar o Cristiano Ronaldo e tudo o que seja relacionado com o Cristiano Ronaldo, mas o Paulo Bento veio aqui dinamizar a imagem
4: ajuda a própria comunidade portuguesa, não é? Quem vive aí também.
5: Exatamente. Aliás, o adjunto do Paulo Bento da Seleção Nacional é atualmente o treinador do Futebol Clube de Jeju e que está a levar Jeju a um bom rumo na Liga.
4: portanto, portugueses aí também a dar as cartas no futebol. Andreia, temos de terminar este fuso horário. Foi um prazer falar consigo, aliás, neste fuso horário aqui da Antena 1. Obrigado, Andreia Carvalho, estudante de doutoramento a partir de Jeju, na Coreia do Sul.
0: O fuso horário está disponível em podcast, na rádio passa depois das 7h20. E no País das Maravilhas, que história de vida vamos encontrar hoje, Sónia? Bom dia.
6: Bom dia. Hoje trazemos a história de um ouvinte, Alberto Franco, que reporta aos seus antepassados, em 1912.
0: Muito bem.
6: Calma, é uma partilha breve que mostra que podemos manter os laços com a família, mesmo quando, por algum tempo, lhe perdemos o rasto. Até já.
0: Até já. 20 das 8.
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0: Onde estão as filas no trânsito?
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0: Tenho aí uma resposta, Mónica.
9: Ainda com filas para a Ponte 25 de Abril, ligação Almada-Lisboa, para-se a partir do Feijó e o trânsito está então demorado também nos acessos do IC20 e Centro-Sul, já começam a ficar com alguma intensidade. Agora atenção à Cril, no sentido Sacavém-Algés, está um carro a arder, é junto ao Senhor Roubado e está a deixar o trânsito também mais condicionado e demorado, se bem que este carro a arder já foi para a Berma, mas ainda assim o trânsito está a parar à passagem pelo local. Ainda se para também no IC19, no sentido Sintra-Lisboa, de Terceira até à Amadora, e depois já se para também à chegada à Segunda Circular. Ainda também há um no sentido Alverca-Lisboa, já com paragens a partir de São João da Talha para Sacavém, e no Porto, a esta hora, a VCI no sentido da Rábida Freixo, já com paragens na zona da Boa Vista, no sentido da Rábida Freixo, e na A3, sentido Braga-Porto, já há filas entre o nó da A4 e a saída para a VCI.
0: Voltaremos a falar sobre o trânsito antes das 8.
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0: O tempo não é igual para todos. Céu limpo e subida de temperatura no sul, no norte e centro à tarde. Nuvens e admite-se chuviscos, em especial no litoral. Máxima de 34 em Évora e também em Faro. 33 graus, Castelo Branco. Bragança e Beja, 32. Porto Alegre e Santarém, 31. Lisboa e Setúbal, 30 graus. Coimbra, 29. Braga, 28. 27 em Vila Real, Viseu e Leiria. Guarda com 26. Previstos 25 para Aveiro, 23 para o Porto. 22, Viana do Castelo e Penhas Douradas.
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0: Passam um minuto das 7h30 da manhã. O principal da atualidade com o jornalista Rita Soares.
10: Na véspera da fixação das pautas, ainda há professores a corrigir exames nacionais. A Antena 1 sabe que ontem, ao fim da tarde, havia docentes contactados para classificar várias respostas, uma situação confirmada pela porta-voz do movimento Missão Escola Pública. O processo atribulado da correção das provas do ensino secundário vai, por certo, marcar o debate do Estado da Nação esta tarde no Parlamento, a partir das 13h30. Ontem à noite, o PS reuniu a Comissão Política Nacional. As palavras do Primeiro-Ministro sobre a atuação dos professores geraram indignação no partido. Foi a ideia transmitida no final dos trabalhos no Largo do Rato, em Lisboa. O secretário-geral socialista, José Luís Carneiro, acusa Luís Montenegro de mostrar desdém perante a crise dos exames nacionais. Um dos outros temas quentes do debate de logo à tarde deve ser o caso que envolve o Ministro da Administração Interna. O jornal Correio da Manhã conta na edição de hoje que Luís Neves só declarou a empresa da mulher à entidade da Transparência em maio deste ano, quando já estava no governo há 2 meses. Foi a esta empresa, criada em 2023, que foram faturadas as obras da Constru Barcelos no Monte, em São Teutónio, no Alentejo. Luís Neves também não declarou a firma da mulher quando era diretor nacional da Polícia Judiciária, o que, de acordo com a lei, devia ter acontecido, uma vez que o ministro é casado em comunhão de adquiridos e tem, por isso, direito a 50% da empresa. Ainda neste dia em que se debate o Estado da Nação, há resultados de uma sondagem da Universidade Católica para a Antena 1 RTP Jornal Público, que revela que a maioria dos portugueses quer que o governo vá até ao fim. Só 17% consideram que o país ganharia com eleições antecipadas. Os portugueses apontam a saúde, o custo de vida e a falta de estratégia do Executivo como os principais problemas de Portugal, mas dão nota positiva a Luís Montenegro. Esta sondagem conclui também que a maioria dos dos portugueses faz uma avaliação positiva ao desempenho da RTP enquanto serviço público de rádio e televisão. Este estudo de opinião foi realizado entre os dias 6 e 10 de julho.
0: As notícias voltam à rádio às 8. No desporto, a final do Mundial, Mário Silva da Costa.
1: A Argentina venceu a Inglaterra e está na final do Campeonato do Mundo. A equipa inglesa esteve a vencer por 1-0 com um gol de Anthony Gordon, mas a Argentina deu a volta nos minutos finais. Marcaram Enzo Fernandes e Lautaro Martínez. No final do jogo, o selecionador Lionel Scaloni deixou uma palavra especial aos jogadores.
11: É uma demonstração de um montão de coisas.
12: É uma demonstração de muitas coisas. De grupo, de irmandade, de não dar um jogo por perdido, de lutar até ao final. Depois disto, vamos à final para ganhar. Vamos tentar fazê-lo, mas além disso estes rapazes emocionam. Não tenho muito mais a dizer. É tudo graças a eles. Sou grato aos jogadores.
11: Graças a eles, eu sou um agradecido aos jogadores.
1: Autor das duas assistências, o capitão da Argentina, Leo Messi, mostrou-se muito feliz pela trajetória da equipa nos últimos anos.
13: É uma loucura o que este grupo tem conseguido. É incrível. São 5 finais consecutivas. Outra vez na final do Mundial. Acabámos de nos tornar campeões do mundo, de ser os melhores nos últimos 4 anos. E agora estamos novamente entre os 2 melhores. Doa a quem doer, diga o que disserem. Este grupo demonstra que dentro do campo ninguém dá nada de graça. Que compete sempre e luta até ao final.
14: Que compite, que vai buscar o partido.
1: Domingo, a Argentina vai tentar revalidar o título de campeão do mundo. Joga a final do Mundial frente à Espanha. Já no sábado, França e Inglaterra disputam a partida de atribuição do 3º e 4º lugares. Jan Bednarek destaca a exigência física da pré-temporada do Futebol Clube do Porto. O defesa polaco falou aos meios do clube, à margem do estágio em Inglaterra. Bednarek reconhece a importância da preparação nesta fase da época, mas sublinha as dificuldades no trabalho.
15: Não, eu acho que é...
16: Acho que é um período exigente, com certeza. Para todos nós, o trabalho que realizamos ultrapassa os limites de cada um. Acho que neste momento todos odiamos o Callum, o nosso preparador físico, porque é muito difícil, mas acho que é isso que é preciso fazer, lutar pelas coisas boas.
1: Ainda na atualidade, azul e branco, o Porto está próximo de assegurar o regresso de Cardoso Varela, jovem jogador do Dinamo de Zagreb, que saiu dos Dragões há 2 anos em litígio com o Futebol Clube do Porto. O Boa Vista vai fechar portas. O clube foi notificado de que vai ter de encerrar a atividade. Os achadrezados falharam novamente o pagamento da verba mensal de 55 mil euros, que permitia adiar o processo de insolvência. A administradora de insolvência determinou o encerramento das atividades desenvolvidas pelo Boa Vista no Estádio do Bessa e também nos espaços adjacentes. Até dia 31 deste mês terminam as modalidades que ainda estavam sob a alçada do clube e vão ser entregues as chaves das instalações livres de pessoas e bens. O presidente do Boa Vista já reagiu em declarações ao Jornal de Notícias. Rui Garrido Pereira afirma que o clube está a trabalhar no plano de recuperação. O responsável diz ainda que espera que o plano seja aprovado pelos credores para restabelecer a atividade desportiva o mais rapidamente possível. No futsal, o Sporting oficializou o regresso de Eric Mendonça. O internacional português deixou os Leões há 3 anos para o Barcelona, regressa agora ao Clube Leonino e em declarações aos meios do Sporting, Eric Mendonça explica o que sente neste regresso.
17: A sensação de estar de volta a casa é um bocado sentir que nunca sais. Tu voltas, mas na verdade nunca sais. Acho que desta vez é mais especial porque volto com o meu pequeno. Acho que ele não imagina do bom que vai ser e do quanto eu vou desfrutar de estar em casa com ele também.
1: Eric Mendonça, internacional português em mais de 90 ocasiões de regresso ao Sporting. Ainda no futsal, o Porto anunciou a equipa técnica para a equipa que vai competir na 3ª divisão. André Pereira, antigo técnico do Sub-19 dos Azuis e Brancos, vai ser o treinador da equipa de futsal do Porto. No voleibol, o Benfica oficializou a contratação de Alexandre Ferreira, o capitão da seleção portuguesa. Depois de 14 anos a jogar em alguns dos melhores campeonatos do mundo, Alexandre Ferreira está de volta a Portugal pela porta do Benfica. O jogador português afirma que está satisfeito com a decisão. Explica porquê.
18: Foi uma decisão certa, apesar de estar no início, mas acho que desde o início comecei a falar com o clube, quer da parte do clube e da minha, acho que vão ao encontro as minhas expectativas com o apoio do clube e o nosso projeto em si, portanto sinto-me feliz por estar aqui.
1: Alexandre Ferreira, o capitão da seleção portuguesa de voleibol, no regresso ao Campeonato Nacional para jogar no Benfica.
0: 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Mário Silva da Costa regressa à rádio com o desporto depois das 8h30. Faltam 21 para as 8.
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0: A Argentina vai, aliás, hoje ao jantar falamos de amor. Uma história de amor empresarial com início numa instalação de ar-condicionado e um tropeção frente ao CEO, 33 anos mais velho. Apaixonada pelo que faz e por viagens, Alexandra Matos Gomes da Silva é a empresária que mudou tudo por amor.
15: Eu olho para ele e a gente ficamos e não falamos nesse dia. Entretanto, eu fiz o orçamento, estive a fazer o projeto todo. E no dia em que fui para entregar o orçamento, apresentar, a Dona Flor vira-se para mim e tem que ir apresentar ao administrador. Eu chego ao gabinete e quem conhecesse o Alberto não era pessoa de muitos risos, não era uma pessoa, era muito fechada, era uma pessoa muito resguardada, era um daqueles antigos empresários de muito poucas falas. E eu entro no gabinete dele, tão terno, e as folhas vão todas ao chão e ele põe-se a rir. E eu, furiosa, e eu, está-se a rir. E começou com uma história, ainda para mais porque eu tinha o meu pai nessa altura até com um cancro, estava no IPO, portanto tudo na minha vida estava um bermelhão, e desde aí foi uma paixão mesmo, nunca nos largamos.
0: Alexandra Matos Gomes da Silva, empresária que se apaixonou pelo presente da Couto e com isso trocou o universo da climatização da família com o qual trabalhava para abraçar um ramo de negócios muito diferente. 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
1: A Argentina vai defender o título de campeão do mundo no domingo frente à Espanha. A vitória dos sul-americanos ontem à noite com a Inglaterra. Em análise no último terço, antes das 8 com o Rui Malheiro.
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1: 19 para as 8. Bom dia.
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1: A esta hora, acidente no Laranjeiros.
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1: A polémica com os exames.
8: Eu sou Miguel Relvas e devo dizer que acho isto tudo uma histeria para prejudicar o governo. Os exames não são assim tão importantes. Eu nunca fiz nenhum e não foi por isso que me impediu de tirar uma licenciatura e de agora usar o cabelo lambido, como o Marlon Brando no Padrinho.
1: Portugalex, antes das oito. Agora, o País das Maravilhas. Bom dia, Sónia.
9: Bom dia. Hoje tenho a história de um ouvinte, Alberto Franco, de 64 anos, que trabalha e vive em Lisboa, mas que tem origens no Alentejo, em Moura. Okay. E diz ele que gostaria de partilhar connosco uma história que se passou com a sua família. No ano de 1912, cerca de 1000 pessoas dos concelhos alentejanos de Serpa e Moura emigraram para o arquipélago do Havaí. As condições de vida em Serpa e Moura eram más, havia muita pobreza e por isso os engajadores de imigrantes começaram a rondar a região. Falavam numas ilhas americanas, com um clima ameno, fartura de laranjais e vastas plantações de cana-de-açúcar, e muitas pessoas decidiram então emigrar para o paraíso que os engajadores pintavam. Claro. O contingente migratório zarpou de Lisboa a 25 de fevereiro de 1912, a bordo do vapor Arpalion, cerca de 1.450 imigrantes portugueses, 496 homens e 328 mulheres, 626 crianças.
1: Que precisão!
9: O barco chegou a Honolulu em abril, e nesse contingente seguiam alguns primos do avô paterno do nosso ouvinte. Um casal e quatro filhos de apelido Valente.
1: É histórico, sempre rumamos a outras paragens em busca de uma vida melhor, não é?
9: É, e no entanto há quem diaboliza a imigração que agora nos chega. Mas adiante que isso são outros 500. Contas então, estes primos do avô do nosso ouvinte fixaram-se em Kauai, uma das ilhas do arquipélago, dedicando-se à agricultura e à criação de gado. Mas como as condições de vida no Havaí deixavam muito a desejar, os Valente acabaram por se mudar para o estado americano da Califórnia em 1921, tendo-se instalado na cidade de Lodi. Até ao final dos anos 70, o avô do nosso ouvinte, que residia em Moura, trocou correspondência com os primos americanos. Contudo, após a morte dele, os contactos interromperam-se e nunca mais souberam nada daquela parte da família que, de quando em quando, costumava enviar bilhetes postais com bonitas vistas da Califórnia e da Disneyland. Mas as cartas trocadas com o avô não se perderam e, em 2009, graças à internet, conseguiram reatar o contacto. O nosso ouvinte, a sua mulher e a filha foram até às cidades californianas de Lodi e Stockton, onde os primos vivem, e como retribuição, alguns membros do clã Valente visitaram Portugal, redescobrindo as suas raízes. E pronto, Alberto Franco termina a sua partilha dizendo: e assim, uma história que começou há 114 anos, entre dois continentes, teve um final feliz. É uma história curtinha, quer dizer, tem mais de um século, mas conta-se numa penada, e achei interessante, por um lado, toda a parte histórica, por outro, este procurar não deixar cair as relações de uma família que tinha sido unida e que tinha procurado mantê-las, e foi bom saber que as novas gerações se esforçaram por recuperar os laços. Às vezes basta um gesto que depois desencadeia outros gestos, e o desfecho pode ser feliz, como foi aqui.
1: Verdade. História engraçada esta, com uma longevidade enorme. Se tiver outras histórias, se quiseres contar a própria história e se for inspiradora para os outros, um País das Maravilhas, o WhatsApp é o 910-370-290. Pode ser por escrito ou também pode ser em áudio. O programa é a caminho das 8 da manhã e também está disponível em podcast. Sónia, até amanhã!
9: Até amanhã!
1: Faltam 14 minutos para as 8 da manhã. Este é o programa da manhã da Antena 1.
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1: A esta hora, as dificuldades no trânsito.
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1: Bem, sei que há um acidente no Laranjeira, mas podemos começar talvez por Acril, não é, Mónica?
16: Sim, no sentido Sacavém-Algés, esteve um carro a arder na via direita, no Senhor Roubado. Ainda decorrem trabalhos de socorro e limpeza e por isso mesmo o trânsito está condicionado e demorado, já com filas a partir de Olival Basto. No Laranjeiro, um acidente na Avenida 23 de Julho, antes do cruzamento da António Gedeão, está a deixar demora nos dois sentidos e na segunda circular, sentido Benfica Aeroporto, para Para-se agora entre Benfica e as Torres de Lisboa. Mais à frente há filas do Eixo Norte-Sul até às Calvanas e no sentido Aeroporto Benfica há filas na zona da Encarnação. A A1 ainda se para de São João da Talha para Sacavém, na A5 de Porto Salvo até Linda Velha, calçada de carris com filas do Senhor Roubado em direção à Avenida Padre Cruz, Eixo Norte-Sul para-se agora do Lumiar até a Sete Rios e no IC19 há filas de Terceira até Amadora e depois de Alfragide para a Segunda Circular. Já para a Ponte 25 de Abril, ligação à Almada-Lisboa, as filas mantêm-se no Feijó. Os acessos continuam preenchidos. No Porto, VCI, sentido Rábida Freixo, há filas da Ponte da Rábida até à Boa Vista, Freixo a Rábida de Bom Joia até às Antas, na A3 há filas do Noda A4 até à saída para o Hospital de São João e há 28 com paragens à passagem pelo Noda A4.
1: Está assim o trânsito, é o que sabemos, pelo menos se tiver outras informações, 821-0101.
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1: Ainda bem que está connosco esta quinta-feira de manhã. A esta hora, sempre com o último terço, hoje com o Rui Malheiro. Olá, Rui, bom dia.
17: Bom dia, Zé Carlos.
1: Rui, a final é Espanha-Argentina, outra vez o favorito ficou pelo caminho. Os atuais campeões do mundo de futebol ganharam ontem o direito de tentar revalidar o título. Ontem à noite deram volta a um cenário de derrota, outra vez ganharam por 2-1 à Inglaterra, que marcou primeiro. Uma vitória justa, parece-me, dos argentinos. Com a ajuda, Rui, também me parece, do treinador inglês que orienta os ingleses, o treinador alemão que orienta os ingleses, que pôs a equipa, creio eu, a defender mal e demasiado cedo, não?
17: Ah, sim, e esse é o fator deliberativo do jogo. Ou seja, a Argentina é certo, como disseste e muitíssimo bem, continua a sobreviver neste campeonato do mundo e a verdade é que também continua a rir na cara do perigo e é um dos aspectos que marca claramente este Mundial da Argentina, mas nada fazia crer que a Inglaterra, a ganhar por 1-0, desistisse por completo de defender. Uhum. E sobretudo a partir do minuto 73, quando assume o 5-3-2, o Tuchel, e depois ainda arrisca neste sentido negativo. Sim. Para um 5-4-1 que permitiu que a Argentina encostasse completamente a Inglaterra às cordas. Repara que entre o primeiro o golo da Inglaterra, o minuto 55, e o minuto 90+2, que é quando a Argentina faz o 2-1, a posse de bola foi de 88% para a Argentina e de 12% para a Inglaterra. Isto são números absolutamente inacreditáveis. Claro. E que passaram, eu creio que muito aquilo que passou também deste Campeonato do Mundo em relação à Inglaterra foi algum tecnocentrismo, ou se quiseres também egocentrismo de Tuchel, porque já tinha feito isto diante do México e aí percebeu-se porque a Inglaterra estava com menos um, mas também tinha feito isto no prolongamento diante da Noruega, e a verdade é que ontem custou mesmo muito caro à Inglaterra, do meu ponto de vista, custou mesmo a eliminação da competição.
1: A primeira parte foi bastante equilibrada, quesilenta até, estranha.
17: Demasiado,
1: não é? A segunda parte valeu o jogo, não é?
17: Sim, a primeira parte acabou por ser disputada numa base emocional gigantesca. Eu creio que, sobretudo, há que destacar a forma como a Inglaterra pressionou, e repara que um jogador como Harry Kane sacrificou-se do ponto de vista defensivo a pressionar muitas vezes o paredes. A Inglaterra foi... sobretudo sagaz a pressionar alto e com isso impedir que a Argentina conseguisse ligar pelo corredor central. É certo que a introdução do Simeone a jogar pelo corredor direito deu à Argentina uma nova solução que não tinha tido noutros jogos, mas mesmo assim foi insuficiente para até a Argentina chegar com grande perigo à zona de finalização. Eu creio que o segundo tempo, logo desde o início, já mostrou uma Argentina com outro tipo de intenção, chega à baliza adversária e depois tens o golo da Inglaterra, que é um excelente golo, ou seja, há um convite à pressão mais alta por parte da Argentina, feita pelo Pickford, pelo Stones e pelo James, e a forma como ligaram depois com o Harry Kane, que baixa ao meio campo defensivo, bastou para eliminar logo três jogadores argentinos da primeira pressão. E depois o passe do Kane longo em direção ao Rodgers, ainda que interceptado pelo Tagliafico, permitiu à Argentina, aliás à Inglaterra, conquistar a segunda bola através do Rice, que ligou com o Rodgers, que encontra muitíssimo bem o Gordon ao segundo poste. A partir daí é a história que falamos há pouco. Eu creio que a Inglaterra não tinha que baixar o bloco da forma como baixou, primeiro mais perto do 5-3-2, depois mais perto do 5-4-1, colocar mais defesas centrais em campo, e a verdade é que a Argentina foi acreditando que era possível dar a reviravolta, foi conseguindo também, e com as substituições de Scaloni, dinamizar o jogo exterior, sendo que é sempre a partir do corredor central, ou se quiseres do ponto específico onde Messi está, que se desenhou claramente a reviravolta. E Messi está com duas assistências, conseguiu 9 dribles completos e desde 1966, que é quando se faz este tipo de contabilidade, nunca nenhum jogador tinha conseguido isto. E repara, nem o Messi com 35, 31, 27 anos, 23 anos, conseguiu aquilo que fez ontem e acabou por ser o jogador-chave da partida, porque assiste muitíssimo bem o Enzo para o 1-1, e deixa-me dizer que é muito interessante a forma como a Argentina, através de um canto curto, consegue bater a Inglaterra. Isto porquê? Porque os jogadores que estavam preparados para saltar no canto curto, o saltar não é, diria, o salto normal, mas no futebol é apertar, se quiseres, os jogadores da Argentina que batessem o canto curto, eram o James e o Gordon, tinham sido dois sacrificados, e ninguém da Inglaterra consegue reagir, e acaba por ser o Messi, a partir desse canto curto, a conseguir ligar com o Enzo, que remata de fora da área, e depois já nos instantes finais o cruzamento absolutamente letal para o Lautaro, cá está, conseguir saltar entre o Conza, que depois já estava adaptado a lateral direito, e o Stones, e a verdade é que no meio de duas torres apareceu o Lautaro e fez o 2-1.
1: Olha, em 30 segundos, parece-me que vai ser a Argentina uma equipa com algum talento, é verdade, muito talento em alguns casos, mas sobretudo muito esforçada, contra um mega talento que há em Espanha. Quem é que te parece que pode ganhar, tem mais argumentos para ganhar no domingo, a Argentina ou a Espanha?
17: A Espanha é favorita e não há forma de lidar. A bola vai ser essencialmente da Espanha. Agora, aquilo que me parece, e isto é o mais importante, eu creio que a Argentina, se chegasse a uma final diante da França, corria o risco de ser claramente devastada. Sim. Pela forma como a França come metros. com a Espanha, sabe que o jogo será mais lento e isso para a Argentina é uma boa notícia. E o mesmo com a Espanha sendo favorita, isso parece-me claro, a Argentina, se jogar muito na linha do que fez quando precisou de jogar diante da Inglaterra, tem hipótese. Uhum. Agora, o problema é quando a Argentina não precisa de jogar atrás do resultado. Sim. É, parece-me uma seleção que adormece com facilidade.
18: Muito passiva, muito passiva.
17: Leva, né? Exatamente, leva o jogo para um lado muito viril e creio que se a Argentina se concentrar em jogar, mas também sinto que isso acontece mais na segunda parte dos jogos, os jogadores tornam-se outros jogadores para libertar Messi e esse é o ponto que pode equilibrar claramente a final e até poder fazer com que a Argentina consiga sagrar bicampeã mundial, mas atribuo o favoritismo à Espanha.
18: Veremos no domingo como é que vai ser. Um abraço, Rui, até para a semana.
17: Grande abraço, até para a semana.
18: É assim o último terço às quintas-feiras com o Rui Malheiro. Pode escutar sempre que quiseres em podcast. António Machado e Manuel Marques assinam o Portugalex com uma equipa clara com eles. 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
19: A PSP e a plataforma de alojamento Airbnb alertaram para o aumento de burlas com arrendamentos online em época de verão.
20: O Portugalex também recebeu algumas queixas que passamos agora a transmitir.
21: Pai, eu fui burlada e bem burlada. Eu aluguei uma casa com 6 pisos em Espinho, que o Booking dizia que tinha 9 casas de banho, mas afinal, quando chego lá, só tem 8. Também dizia que tinha lavandaria, jardim vertical, elevador, parque aquático, campo de golfe e um casino na cave. Mas afinal, não tinha lavandaria. Enfim, sinto-me enganada e quero meu dinheiro de volta.
19: O Portugalex conseguiu identificar o proprietário desta casa, a quem pediu os esclarecimentos.
22: Ora viva, daqui fala Luís Montenegro. E estou aqui hoje para esclarecer que, na verdade, a casa tinha 9 casas de banho. Só que transformámos uma em solário, para eu parecer com boa cor nas conferências de imprensa. Espero que as pessoas não levem a mal e continuem a alugá-la para férias. É uma maneira de ganhar algum dinheiro extra, agora que os meus filhos estão a levar a Spinum Viva à falência, como devem ter lido no Correio da Manhã.
23: Para viva! Do que fala André Ventura? Era só para dizer que pus as salas dos grupos parlamentares da IL, PS, PST e LIVRE no Airbnb para alugar às sextas, sábados e domingos. Aquela malta vai de fim de semana à quinta, como eu mostrei naquele vídeo, que andam a criticar tanto, ao menos que alguém dê uso às salas.
24: Ora, muito bom dia. Eu aluguei uma casa do ministro da Administração Interna em Odmira e o Airbnb dizia que tinha tanque, mas afinal era uma piscina. Senti-me enganado, porque tenho medo de piscinas.
20: Contactámos o ministro Luís Neves, mas ele desligou-nos o telefone na cara.
19: Se não houver mais nenhum adiamento de última hora, serão amanhã fixadas as notas dos exames nacionais do secundário.
20: O Portugalex foi tentar perceber como está a confiança dos portugueses neste processo.
8: Ora viva, eu sou Miguel Relvas e devo dizer que acho isto tudo uma histeria para prejudicar o governo. Os exames não são assim tão importantes. Eu nunca fiz nenhum. E não foi por isso que me impediu de tirar uma licenciatura e de agora usar o cabelo lambido, como o Marlon Brando, no Padrinho.
25: Olá, meus queridos, daqui fala a tia Maia. Eu estive a ver o tarô e saiu a carta do deslocado. Isto significa que amanhã serão afixados os resultados dos exames de urina dos pais dos alunos. Isto porque muitos professores só tiveram acesso à plataforma do Laboratório Joaquim Chaves e não à do IAV. A boa sorte, meus queridos.
26: Boas, daqui fala Jorge Dois. Puderem ficar descansados, está tudo sob controle. O ministro ligou-me hoje de manhã a pedir para eu ajudar a corrigir exames de português e eu dei uma forcinha. Por isso, a mensagem que eu deixo aos professores e alunos é a seguinte. Até que é isso? Hã? Ah, ok.
18: 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Atenção, complica-se o acesso à ponte 25 de Abril, sentido Almada-Lisboa. Vamos falar sobre o trânsito e sobre os acidentes esta hora, também no Eixo Norte-Sul, depois das 8 da manhã. Quanto à previsão do tempo, há mais chuva do que sol verdadeiramente no tempo para hoje. Céu limpo no sul, à tarde admite-se que possa chuviscar no norte e centro, em especial no litoral. Aguaceiros fracos também na Madeira, chuva nos Açores, no Grupo Oriental só à noite. Máxima de 34, Évora e Faro, 33, Castelo Branco, Bragança e Beja 32, 31, Porto Alegre e Santarém. Lisboa e Setúbal 30, Coimbra 29, Braga 28, Vila Real, Viseu Leiria e Funchal com 27, Guarda 26, Aveiro 25, Porto e Ponta Delgada 23, 22, Viana do Castelo e Penhas Douradas.
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18: Oito horas em Portugal Continental e na Madeira, 7 nos Açores. Quinta-feira, 16. Em destaque nas notícias, Diogo, a correção dos exames que ainda dura.
0: É isso que conta a Antena 1, a Missão Escola Pública. Há professores que ainda ontem à noite estavam a receber itens para corrigir os exames, itens dos exames nacionais para corrigir. As notas precisam de ser afixadas amanhã, sexta-feira. Este é um dos assuntos que vai estar em destaque no debate do Estado da Nação. Acontece logo à tarde com o Governo a fazer uma radiografia do país e a responder às perguntas dos partidos da oposição. Luís Neves não terá declarado uma empresa da mulher quando era diretor nacional da Polícia Judiciária. O vice-presidente da Associação Frente Cívica acredita que o agora ministro da Administração Interna foi negligente ao não ter feito essa declaração.
18: Ponta Delgada, 17 graus, é a mais baixa das temperaturas a esta hora, que lhe vou dizer. Porto e Coimbra, 19, Lisboa, 20, 22 graus no Funchal, 23 em Faro. Edição de Diogo Miguel Pereira.
0: Apesar do Governo ter dito que o prazo terminava

0: então como garantia poderem fazer a classificação durante o dia de quinta-feira.
1: Julgo que sexta-feira vamos ter efetivamente pautas. Não sei se serão de todos os exames que tiveram lugar, nomeadamente português e matemática.
2: Sexta-feira, amanhã, é o dia anunciado pelo Governo para que as notas sejam afixadas. Cristina Mota, do Movimento Missão Escola Pública, acredita que elas vão ser afixadas nesse prazo, mas, ao contrário do que o Governo anunciou, de que o prazo para corrigir terminava ontem, também esta quinta-feira os professores vão continuar com a correção dos exames porque receberam vários itens, dezenas deles, ainda durante a noite de ontem. A forma como o Governo tem lidado com este assunto dos exames foi o principal assunto abordado pelo Partido Socialista ontem à noite na reunião da Comissão Política do Partido. As palavras de Luís Montenegro sobre a atuação dos professores geraram indignação entre os socialistas e José Luís Carneiro acabou a acusar Luís Montenegro de demonstrar desdém em relação à crise dos exames nacionais, João Alexandre.
3: Não foi tema único na reunião da Comissão Política, mas um dos temas a dominar o encontro e a intervenção à porta fechada do líder do PS, que considera que o Governo está a repetir um padrão de não assumir responsabilidades e que um dos exemplos é a situação dos exames e do setor da educação, onde José Luís Carneiro entende que há uma crise nunca antes vista no setor. Afirma mesmo o secretário-geral do PS que o chefe do Governo tem demonstrado uma imagem de desdém em relação ao que diz ser a crise das avaliações e classificações dos alunos. Posição sublinhada, mas de viva voz, no final do encontro pelo dirigente socialista André Mons Caldas, que adianta que o apontar de dedo do Primeiro-Ministro aos professores gerou indignação nas hostes socialistas.
4: As declarações do Primeiro-Ministro são não apenas surpreendentes, mas particularmente originadoras de indignação para o Partido Socialista. O Partido Socialista teve momentos de divergência com os professores no passado, mas nunca lhes faltou ao respeito como ontem o Primeiro-Ministro lhes faltou.
3: E acrescenta o dirigente socialista André Mons Caldas.
4: O Primeiro-Ministro Luís Montenegro ontem deixou insinuado que os professores dolosamente podem ter contribuído para prejudicar os seus alunos e as respectivas famílias. Nunca um aviltamento tão grande foi feito a uma classe profissional como aquele que ontem o Primeiro-Ministro protagonizou.
3: Ideias que o PS leva para o debate sobre o Estado da Nação, com o aviso de que propor uma comissão parlamentar de inquérito sobre o caso é um horizonte possível, mas também com a certeza de que o PS não quer apressar nenhum cenário e que para já aguarda, sobretudo, por mais esclarecimentos do Governo.
2: O tema dos exames a marcar esta reunião do Partido Socialista, esse possível alargamento também do prazo de correção dos exames, foi já questionado pela Antena 1 ao Ministério da Educação. Estamos a aguardar resposta. Toda esta polémica à volta dos exames nacionais mantém-se no dia em que o Governo faz o ponto de situação do país. Há debate sobre o Estado da Nação logo à tarde e, apesar de não ser tema único, a correção dos exames, Inês Amacha, será naturalmente o grande destaque.
5: Luís Montenegro regressa ao Parlamento com duas pedras na engrenagem do Governo. Uma delas, a polémica em volta dos exames nacionais. Pela primeira vez, o Primeiro-Ministro será confrontado pelas bancadas da oposição, que têm exigido mais explicações, nomeadamente do Ministro. Fernando Alexandre continua a defender a digitalização das provas, mas reconhece erros no processo.
6: Houve coisas que não correram bem, mas nós estamos a tomar todas as medidas desde o início para garantir toda a validade. Já pedi desculpa, faremos uma auditoria e são apuradas as responsabilidades.
5: Já o Primeiro-Ministro admite eventuais falhas políticas, mas culpa alguns professores pela resistência à mudança. Montenegro chega ao debate do Estado da Nação com uma outra dor de cabeça, o caso a envolver o Ministro da Administração Interna, mas sobre esse remete mesmo para o Parlamento.
7: Tudo aquilo que é o escrutínio da ação governativa vai ocorrer na quinta-feira no debate do Estado da Nação e eu lá estarei 4 horas a responder às senhoras e aos senhores deputados.
5: Em causa, obras numa casa do ministro e antigo diretor da PJ, Luís Neves, feitas pelo empreiteiro que já tinha realizado obras na Polícia Judiciária.
8: Hoje faria de maneira diferente. Agora, o grosso das obras foram feitas em período que eu não conhecia, tudo foi transparente, os contratos foram visados no Tribunal de Contas, portanto, é tudo muito limpinho e absolutamente tranquilo.
5: Estado da Nação, esta tarde, com dois ministros de Montenegro fragilizados e uma oposição que deve ainda questionar sobre temas como a saúde, a habitação ou o aumento do custo de vida.
2: O Estado da Nação arranca às 15h30. Pode ser acompanhado em direto aqui na Antena 1. Ouvimos ainda agora a Inês Ameixa a dar conta disso. É que, além da educação, também outro ministro da Administração Interna tem estado debaixo de fogo, em especial por causa dos contratos

0: feitos entre Luís Neves e um empreiteiro que também prestava serviços à polícia judiciária quando Luís Neves liderava esta polícia. Agora, o Correio da Manhã dá conta, Oriana Barcelos, que o ministro, na altura em que estava na PJ, não declarou a empresa da mulher à entidade para a transparência.
1: A empresa da mulher de Luís Neves foi constituída em 2023, quando ele ainda era diretor nacional da Polícia Judiciária. Já nessa altura, Luís Neves deveria ter declarado a Alcampos a entidade para a transparência. É o que diz a lei dos detentores de cargos públicos. O antigo diretor nacional da PJ, agora ministro da Administração Interna, casado em comunhão de adquiridos, tinha de declarar a empresa, mas isso só aconteceu a 25 de maio deste ano, 3 meses depois do início de funções no Ministério. O Correio da Manhã revela que Luís Neves entregou, nessa altura, 4 declarações de rendimentos e é nelas que refere a Alcampos. Foi essa empresa de turismo e alojamento que pagou as obras da casa de Odmira à Constru Barcelos, empresa que também fez obras na Polícia Judiciária, quando Luís Neves ainda era diretor nacional.
0: É o que escreve esta manhã o Correio da Manhã. Sobre o assunto, o vice-presidente da Associação Frente Cívica, dedicada à defesa das causas de interesse público, acredita que o ministro Luís Neves foi negligente ao não declarar esta empresa quando era diretor da PJ. Diz João Paulo Batalha, ouvido esta manhã pela Antena 1, que este é um desleixo incompreensível.
2: Isto mostra uma negligência difícil de aceitar no cumprimento das obrigações de transparência. Não só porque Luís Neves vem para um governo em que as empresas familiares são causa de instabilidade política, mas também porque percebemos que a empresa, sendo da mulher, é uma empresa na qual ele está diretamente envolvido, mais até do que porventura a lei permitiria. E portanto, não se compreende a displicência ou a negligência com que ele falhou nesta obrigação de transparência, a não ser que fosse mesmo uma tentativa deliberada de omitir esta informação.
0: É mais um caso, considera o vice-presidente da Frente Cívica, que mancham a imagem do ministro da Administração Interna e agora até também a própria imagem da Polícia Judiciária.
2: Este caso já prejudicou a imagem de Luís Neves e isso é dificilmente recuperável, pelo menos recuperável na totalidade. Luís Neves veio para o governo como uma boa surpresa e agora vemo-lo envolvido também em teias de negócios familiares e de amizade, com muita informalidade, com muitas coisas mal explicadas, e pior do que isso, percebemos que essa teia não nasceu com a passagem dele para o governo, já vinha do seu cargo na Polícia Judiciária. Portanto, isto mancha não só Luís Neves e o governo, mas mancha indiretamente a própria Polícia Judiciária.
0: Por isso, João Paulo Batalha defende que Luís Neves dê explicações sobre todos estes casos. Apesar dos bons indicadores económicos, o custo de vida continua a ser a principal preocupação dos portugueses. O relatório Custo de Vida em Portugal, que a Associação Causa Pública divulga hoje, explica por que razão divergem os dados da inflação oficial e a experiência das famílias e como os mais pobres acabam por ser sempre os mais prejudicados, Camila Vidal.
3: Um dos autores deste estudo, Vicente Ferreira, fala em discrepância
4: entre os indicadores que nós temos sobre a economia portuguesa e as respostas que obtemos quando se fazem inquéritos à população.
3: O custo de vida é a principal preocupação nacional de 44% dos portugueses, acima da média europeia, diz o Eurobarómetro, e não é uma questão de percepção.
4: As pessoas não estão erradas, se calhar estamos a usar indicadores económicos que nos contam uma história incompleta.
3: É o índice de preços no consumidor que mede a inflação, mas a experiência é bastante desigual, dependendo da condição económica, só que os dados não são conhecidos desagregados. Este relatório defende que se dividam os rendimentos das famílias em 5 níveis e se avalie o custo de vida de cada um deles. Vicente Ferreira explica porquê.
4: Para nos dar uma leitura mais realista, entre aspas, sobre o impacto da inflação nos diferentes grupos da sociedade.
3: A inflação pesa mais ao comprar comida para os 20% mais pobres e sente-se mais no bolso dos 20% mais ricos no alojamento e restauração.
4: Desigualdade entre a inflação experienciada por quem ganha menos e de quem ganha mais tem a ver com o facto dos padrões de consumo não serem iguais, serem heterogéneos. Quem ganha menos tende a gastar uma parte maior do seu salário, portanto a consumir mais proporcionalmente bens essenciais. Alimentação, habitação, energia e até medicamentos. E por oposição, quem ganha mais tende a gastar uma parte maior do seu rendimento que obtiver em bens que são mais facilmente substituíveis. Por exemplo, lazer e cultura, alojamento, férias.
3: O economista Vicente Ferreira diz que os custos com habitação pesam muito pouco no índice de preços no consumidor. Se estiver a pagar o empréstimo da casa, não conta de todo para os dados da inflação. O relatório, baseado em dados estatísticos nacionais e internacionais, defende que para se avaliar realmente a evolução do custo de vida no país, não se pode abdicar do principal indicador, o maior encargo de muitas famílias, a habitação.
0: São essas as principais conclusões deste relatório da Causa Pública. É um relatório que vai ser apresentado logo à tarde na cidade de Lisboa. Os Estados Unidos anunciaram esta madrugada uma tarifa de 25% sobre produtos brasileiros. Esta decisão surge depois de uma investigação comercial do governo norte-americano que permite apurar e combater possíveis barreiras comerciais noutros países. O Brasil já reagiu. Uma nota da presidência fala num marco lastimável nas relações entre os dois países. Esta tarifa de 25% entra em vigor a 22 de julho. Etanol, máquinas agrícolas, roupas e material elétrico são exemplos dos produtos que estão abrangidos. Já o café, a carne e a carne bovina, por exemplo, fazem parte da lista de exceções.
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5: No trânsito, as maiores dificuldades em Lisboa, Mónica Amaral.
7: Sim, começamos na Cril, no sentido de Sacavém-Algés. Esteve um carro a arder na via direita, no Senhor Roubado. Ainda decorrem trabalhos de remoção da viatura. Agora só está a ocupar a berma. Ainda assim, o trânsito ficou bastante demorado. As filas estão a partir da Póvoa de Santo Adrião. No Laranjeiro, um acidente na Avenida 23 de Julho, antes do cruzamento da António Gedeão, ainda está a deixar demora nos dois sentidos. E no Eixo Norte-Sul, sentido Camarate Campolide, houve um acidente a seguir ao viaduto sobre a segunda circulação. Já está resolvido, mas as filas ficaram a partir da Amachoeira. Na segunda circular, no sentido Benfica-Aeroporto, para-se entre as Torres de Lisboa e as Calvanas, Aeroporto Benfica do Prior Velho até ao Eixo Norte-Sul e na A5 ainda há filas de Porto Salvo até a Linda Velha e depois de Monsanto para as Amoreiras. Ainda também o IC19 com filas de Terceira até Amadora e depois de Alfragide para a segunda circular, Calçada de Carris com filas a partir do Senhor Roubado e para a Ponte 25 de Abril, ligação à Almada-Lisboa, ainda há filas a partir do Feijó, os acessos também preenchidos. Na zona do Alentejo, atenção à Estrada Nacional 4, no sentido Estremoz, Arraiolos, um acidente em Estremoz, a seguir à saída para a Estrada Nacional 18, para Évora, envolve um pesado e está também a deixar o trânsito demorado. Já no Porto, VCI, sentido Arrábida Freixo, há filas a partir da Ponte da Arrábida até à Boa Vista e no sentido Freixo Arrábida, de Bom Joia até às Antas, A3, continua com filas do Noda A4 até à saída para o Hospital de São João e A28 ainda com paragens à passagem pelo Noda A4.
5: As informações de trânsito voltam à rádio antes das 8h30. 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
5: Daqui a pouco vamos olhar para o Estado da Nação, o debate com os temas mais quentes que vão estar em cima da mesa. É no ponto central. Começamos agora com Ozier e este Too Sweet. Bom dia, boa quinta-feira com a nossa rádio.

0: Começamos bem esta hora de emissão com este Too Sweet. São 18 e 18. Em destaque nos esportes, o Mundial, Mário.
1: Com reviravolta, a Argentina venceu a Inglaterra e está na final do Mundial. No jogo das decisões, a equipa sul-americana vai medir forças com a Espanha. Ibrahim Abá pode fugir ao Benfica. Ainda o ténis, com destaque para Nuno Borges e Jaime Faria. E a volta à França em bicicleta.
0: Tem de ouvir às 8h30.
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0: 8h20. O debate do Estado da Nação, com dois temas quentes. Os exames nacionais e o caso do ministro da Administração Interna, agora no ponto central em análise. Diogo Miguel Pereira.
9: São os destaques previstos para esse debate do Estado da Nação, que acontece logo à tarde, às 15h30. É um debate que pode ser acompanhado em direto aqui na Antena 1. Essa radiografia que o Governo vai fazer logo à tarde responderá depois também às questões dos partidos da oposição. Está connosco neste ponto central aqui da Antena 1 António Costa Pinto, politólogo, comentador também da RTP. Olá António, bom dia.
10: Muito bom dia.
9: Que nação é esta hoje que vai estar em debate? É um governo que vai ferido, digamos, politicamente, ou ainda assim seguro, apesar de todas as polémicas?
10: É seguro na medida em que o Estado da Nação não perturba a governação. Mas, evidentemente, o Estado da Nação é sempre dominado por um lado, temos o governo ressaltando fundamentalmente perspectivas futuras e, por outro lado, temas claramente conjunturais que vão, sem dúvida nenhuma, capturar uma parte deste Estado da Nação. Evidentemente, o problema do Ministério da Educação e, mais recentemente, o problema, aí sim, pessoal e político do Ministro da Administração Interna. Tendo em vista aquilo que observamos por parte dos principais partidos da oposição na ativação destes temas, quer do Partido Socialista, quer por parte do Chega, sem dúvida nenhuma estes temas vão contaminar o Estado da Nação. Até que ponto o Governo conseguirá fazer passar a sua mensagem mais reformista, tendo em vista até a desilusão governamental da reforma do sistema laboral, não vai ser fácil para o Governo neste Estado da Nação.
9: São 4 horas de debate, a reforma laboral, também a saúde devem marcar presença neste debate do Estado da Nação. Naturalmente, os exames e a questão do Ministro da Administração Interna a merecerem esse destaque. Relativamente aos exames, António Costa Pinto, vemos várias frentes, inclusivamente até alguns líderes partidários a dizer que para esta altura até nem é o momento de um pedido de demissão. Isso também tranquiliza o próprio Governo neste debate hoje de todo este assunto dos exames?
10: Seguramente. E se me permite citar um estudo de opinião realizado pela RTP, Antena 1 e Jornal Público, o tema dos exames não é aquele que mais preocupa os portugueses. Evidentemente que às portas do verão, ou já no verão formalmente, o tema da saúde é aquele que mais preocupa os portugueses e os habituais problemas da saúde nesta época de verão e de férias vão ser com certeza também tema deste debate da nação.
9: Relativamente a Luís Neves, foi uma pedra no sapato para o governo que não contava tê-la, pelo menos nesta fase em que já está a lidar com uma polémica?
10: Eu diria que sim, porque o problema do Ministério da Educação é evidentemente e causa alarme social, diz respeito a um número muito considerável de estudantes e de famílias, e ainda pode correr efetivamente mal. Estamos a dias de saber se vai correr bem ou se vai continuar a correr mal, mas evidentemente o caso do Ministro da Administração Interna é o típico caso de, enfim, não vou classificar de problemas pessoais ligados a tanques, piscinas e faturas que tanto têm atormentado a classe política portuguesa e só faltava ao governo após, enfim, a memória do caso do próprio Primeiro-Ministro começar a ter ministros com problemas deste tipo.
9: Ouvíamos também esta manhã o presidente da Frente Cívica, da Associação Frente Cívica, dizer que todos estes casos relacionados com Luís Neves acabam por manchar não só o ministro, mas também a própria Polícia Judiciária, especialmente vindo de alguém que reunia quase que um consenso entre partidos, até pela experiência que tinha. Fica também manchada, partilha dessa opinião, que fica manchada a imagem, quer de um lado, quer também do outro?
10: Eu diria que a imagem da Polícia Judiciária enquanto tal não fica, porque, repare-se, nós estamos, tanto quanto sabemos neste momento, apenas a um conflito ético, para não dizer de outro nível, evidentemente, da utilização de um empreiteiro que trabalhou para a Polícia Judiciária para uma empresa de caráter pessoal da mulher de Luís Neves, mais fatura, menos tanque, mais piscina, tudo isto representa uma fonte de desgaste, neste caso de Luís Neves, e sem dúvida nenhuma é um tema que mancha a sua legitimidade política, independentemente do futuro que tenha, e até nem ter nenhuma consequência judicial.
9: Os portugueses nessa sondagem que também ainda há pouco referia, sondagem feita para a RTP, para a Antena 1 e também para o Jornal Público, dão uma nota positiva ao governo, apesar de todos os problemas. Ainda assim, 51% dos inquiridos considera que o país está hoje pior do que estava há um ano. Porquê que há essa percepção no seu entender?
10: Existe, sem sombra de dúvida, quase sempre um tónus pessimista dos portugueses em relação não só à sua situação económica, como também em relação à do país. Mas aqui temos que reconhecer que não diz respeito apenas à política governamental, mas diz respeito também ao impacto na vida cotidiana da conjuntura internacional, da guerra, do aumento e raramente descida do preço dos combustíveis.
9: Certamente também será um tema que vai marcar esse debate, o preço dos combustíveis, não é? A gestão que está a ser feita com o preço.
10: Sem dúvida nenhuma, e de um lado o governo dizer que utilizou o que poderia utilizar e evidentemente os partidos da oposição a exigirem ao governo um controle bastante maior, porque como é evidente, independentemente da natureza legal, os preços sobem mais rapidamente que descem quando efetivamente o preço do petróleo desce. Mas independentemente dessa dimensão, os portugueses têm de facto sempre algum otimismo. Algum pessimismo. Eu também sublinharia, apesar de tudo, que quer Luís Montenegro, quer justamente o secretário-geral do Partido Socialista têm, no fundamental por parte dos portugueses, atitudes relativamente positivas e, ponto importante, o prezar da estabilidade governamental. Ou seja, os portugueses acreditam que este governo vai até ao fim, mas não têm um ímpeto reformista. E esse é uma contradição inerente, para ser muito rápido, entre o desejo da sociedade que existam, que o governo governe, e a natural dificuldade de um governo minoritário, que neste caso tem sempre que negociar ou com a direita radical ou com o Partido Socialista. Mas eu creio que aqui no pessimismo das reformas independentemente de uma parte significativa da sociedade portuguesa ser contra ela, o caso da reforma do sistema laboral é um exemplo de como é muito difícil para um governo minoritário impor, evidentemente, uma legislação mais liberalizadora no atual contexto partidário.
9: Tendo de negociar com vários partidos. Obrigado, António Costa Pinto, politólogo, comentador da RTP. Esteve connosco neste ponto central aqui da Antena 1, olharmos para o debate do Estado da Nação, que está marcado para logo à tarde.
0: De resto, o caso que envolve o Ministro da Administração Interna e também as obras no Monte em Odmira vão ser assunto no Nem Mais Nem Menos a 20 das 9.
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0: 8:29.
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0: Por onde é que começas a esta hora o trânsito, Mónica Amaral? As informações, claro.
11: Voltamos então ao Alentejo, Estrada Nacional 4, Estremoz, Arraiolos, um acidente em Estremoz, a seguir à saída para a Estrada Nacional 18 para Évora, está então a deixar o trânsito demorado. Este acidente envolve um pesado. Já por Lisboa, na Cril, sentido Sacavém-Algés, esteve um carro a arder no Senhor Roubado, ainda estão a decorrer os trabalhos de remoção de viatura e está a deixar o trânsito um pouco mais demorado à passagem. No Laranjeiro, ainda por resolver o acidente na Avenida 23 de Julho, antes do cruzamento da António Gedeão, está a deixar o trânsito muito demorado nos dois sentidos. E no Eixo Norte-Sul, ainda se para então a partir da Amachoeira até Sete Rios. Já a segunda circular, sentido Benfica-Aeroporto, com filas das Torres Lisboa até às Calvanas. Aeroporto-Benfica, muita demora entre o Prior Velho e o Eixo Norte-Sul. Já na A5, para-se de Porto Salvo até Linda Velha e depois de Monsanto para as Amoreiras. Calçada de Carris, ainda com filas a partir do Senhor Roubado. E no IC-19, há filas de Terceira até Amadora e depois de Alfragide para a segunda circular. Já para a ponte 25 de Abril ainda se mantêm as filas no Feijó, os acessos também estão preenchidos e no Porto a VCI, sentido a Rábida Freixo, agora ainda com demora entre Coimbrões e a Ponte da Rábida e depois mais à frente também há paragens na zona da Boa Vista. Já no sentido Freixo a Rábida para-se de Bom Joia até ao Nó das Antas. Ainda se para também na A3, na Via Norte e na A28 em direção à VCI.
0: Uma boa viagem.
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0: O verão não está a tempo inteiro. Um bom dia de praia só no Algarve, mais fresco no litoral norte e centro. À tarde pode até chuviscar, diz a previsão. Máxima de 34 para Évora e Faro, 33 graus Castelo Branco, Bragança e Beja 32, 31 Porto Alegre e Santarém, 30 Lisboa e Setúbal. Coimbra deve chegar aos 29, aos 28 a Braga, Vila Real, Viseu e Leiria 27, Guarda 26, Aveiro 25, mas mais baixas, Porto 23, 22 graus, Viana do Castelo e Penhas Douradas.
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0: Passa um minuto das 8:30 da manhã. Olhamos para as notícias em síntese com Rita Soares.
12: As pautas são afixadas amanhã, é pelo menos essa a garantia do Ministério da Educação, mas na véspera de serem conhecidas as classificações, ainda há professores a corrigir respostas. A Antena 1 tem a informação de que ontem, ao final da tarde, vários docentes foram contactados para avaliarem itens que estavam em falta, uma situação também relatada pelo movimento Missão Escola Pública. A Antena 1 já procurou esta manhã esclarecimentos junto do Ministério da Educação, até ao momento sem resposta, mas há poucos instantes o gabinete de Fernando Alexandre enviou a agenda atualizada do ministro, referindo que pelas 10:30 da manhã o ministro da Educação vai falar com jornalistas sobre o processo de classificação dos exames nacionais do ensino secundário. São declarações que vão ser feitas por Fernando Alexandre no Centro de Congressos de Lisboa. A crise que marca este ano a correção dos exames nacionais vai, por certo, dominar as atenções logo à tarde no debate do Estado da Nação na Assembleia da República. Há outro tema que não deve escapar ao crivo dos deputados e que envolve o ministro da Administração Interna. O jornal Correio da Manhã conta na edição de hoje que Luís Neves só declarou a empresa da mulher à entidade da Transparência em maio deste ano, quando já estava no governo há 2 meses. Foi esta empresa, criada em 2023, que foram faturadas as obras da Constru Barcelos no Monte em São Teotónio, no Alentejo. Luís Neves também não declarou a firma da mulher quando era diretor nacional da Polícia Judiciária, o que, de acordo com a lei, devia ter acontecido, uma vez que o ministro é casado em comunhão de adquiridos e tem, por isso, direito a 50% da empresa. A Antena 1 também já contactou o gabinete do ministro da Administração Interna, mas ainda não obteve resposta. Já ao jornal Observador, o ministério de Luís Neves referiu que a informação da empresa da mulher do ministro não foi incluída na declaração inicial por mero lapso, um lapso corrigido quando estava a ser preparada a declaração de substituição atualizada por causa de um novo empréstimo que foi contraído. Ouvido esta manhã pela Antena 1, o vice-presidente da Associação Frente Cívica considera que Luís Neves foi negligente ao não declarar-se a empresa da mulher. João Paulo Batalha fala num desleixo incompreensível.
0: As notícias voltam à rádio às 9. No desporto, destaque para o Mundial. Mário Silva da Costa.
1: Com reviravolta, a Argentina venceu a Inglaterra e está na final do Campeonato do Mundo. 2-1 foi o resultado. Anthony Gordon marcou o golo inglês, mas Enzo Fernandes e Lautaro Martínez deram a volta a favor da Argentina nos minutos finais. No final do jogo, o selecionador Lionel Scaloni deixou agradecimentos.
13: É uma demonstração de muitas coisas, de grupo, de irmandade, de não dar um jogo por perdido, de lutar até ao final. Depois disto, vamos à final para ganhar. Vamos tentar fazê-lo, mas além disso, estes rapazes emocionam. Não tenho muito mais a dizer. É tudo graças a eles. Sou grato aos jogadores.
1: Na final, a Argentina vai medir forças com a Espanha, um adversário que já foi alvo de estudo por parte de Scaloni.
13: Já tivemos a oportunidade de analisá-los. Felizmente já tínhamos analisado a equipa deles em março, prevendo que podiam ser nossos adversários. Eles mudaram algumas coisas, mas são uma ótima equipa e já todos sabem como eles jogam. Estamos prontos para enfrentá-los e, acima de tudo, vai ser um jogo para as pessoas desfrutarem. Mas, por agora, vamos nós desfrutar da passagem.
14: Era bom, agora disfrutemos isto.
1: É domingo a final do Campeonato do Mundo. A Argentina joga frente à Espanha. Já no sábado, França e Inglaterra jogam a partida de atribuição do terceiro e quarto lugares. O Benfica está próximo de perder Ibrahima Ba. O defesa central do Famalicão era o alvo prioritário das Águias para o lugar de António Silva, que está de saída para o Bournemouth. No entanto, de acordo com o jornal Record, Ibrahima Ba optou por rumar ao Estrasburgo, clube que é orientado por Hugo Oliveira, o antigo treinador de Ba no Famalicão. O mesmo jornal refere que o Estrasburgo vai pagar 20 milhões de euros ao Famalicão por Ibrahima Ba. Jan Bednarek sublinha as dificuldades físicas da pré-temporada do Futebol Clube do Porto. Defesa polaco falou aos meios do clube à margem do estágio em Inglaterra. Bednarek diz que os resultados da temporada passada mostram a importância desta fase de preparação.
15: Provámos no ano passado que somos capazes, podemos ser tão intensos, somos capazes de trabalhar arduamente uns pelos outros. E sim, todos sabemos que é duro, muito difícil, mas acho que todos nos ajudamos uns aos outros. Sabemos qual é o nosso objetivo e para ganhar troféus, para ganhar jogos, temos de trabalhar o aspecto físico.
1: Ainda na atualidade azul e branco, o Porto está próximo de assegurar o regresso de Cardoso Varela, jovem jogador do Dinamo de Zagreb, que saiu dos Dragões há 2 anos em litígio com o Futebol Clube do Porto. O Boa Vista vai fechar portas. O clube foi notificado de que vai ter de encerrar a atividade. Os achadrezados falharam novamente o pagamento da verba mensal de 55 mil euros que permitia adiar o processo de insolvência. A administradora de insolvência determinou o encerramento das atividades desenvolvidas pelo Boa Vista no Estádio do Bessa e também nos espaços adjacentes. Até dia 31 deste mês terminam as modalidades que ainda estavam sob a alçada do clube e vão ter de ser entregues as chaves das instalações livres de pessoas e de bens. O presidente do Boa Vista já reagiu em declarações ao Jornal de Notícias. Rui Garrido Pereira afirma que o clube está a trabalhar no plano de recuperação. O responsável diz ainda que espera que o plano seja aprovado pelos credores para restabelecer a atividade desportiva o mais rapidamente possível. No ténis, Nuno Borges está nos quartos de final do torneio de Båstad, na Suécia. O número 1 do ténis nacional venceu ontem Grigor Dimitrov em 2 sets e seguiu em frente no torneio. Amanhã, Nuno Borges vai estar frente a frente com o italiano Luciano Darderi. Quanto a Jaime Faria, sobe esta manhã ao corte para jogar a segunda ronda do torneio de Gstaad, na Suíça. O português vai defrontar o norueguês Casper Ruud, o número 13 do ranking mundial. No ciclismo, é dia da 12ª etapa da Volta à França em bicicleta. Ontem, a tirada largada foi ganha pelo norueguês Søren Verenskjold. Foi a etapa em linha mais rápida de sempre no Tour, com uma média de 50,91 km por hora. Tadej Pogacar mantém a camisola amarela, segue líder desta volta à França em bicicleta. Hoje, a etapa liga Magny-Cours a Chalon-sur-Saône, são mais de 179 km.
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0: Agora, um dia no mundo. Caiu a máscara à paz armada entre Irão e Estados Unidos. Aumenta de tom a ofensiva militar depois de falhar o diálogo de surdos entre incompetência e intolerância. Os sinais são preocupantes. Francisco, viva, bom dia.
7: É, Zé Carlos, viva, bom dia. São já 5 dias consecutivos de bombardeamentos intensos. Os americanos estão a atingir alvos ao longo de toda a vasta costa do Irão, tanto a do Golfo Pérsico como cá fora, no Golfo de Omã. Está relatado que cada vaga de bombardeamentos dos Estados Unidos se prolonga por cerca de hora e meia. Mesmo assim, os peritos comentam que isto não é ainda guerra aberta. Há uma escalada, já não são apenas escaramuças, mas estes últimos 10 dias, 4 meses e meio depois do início do conflito, em 28 de fevereiro, nestes últimos 10 dias, o preço do barril de petróleo subiu 16 dólares. Está a 84 e a subir mais todos os dias. Quer dizer que há pessimismo. Por agora, o objetivo de Trump é, claramente, obrigar o Irão a negociar, o que significa levar Teherão a finalmente viabilizar o que os Estados Unidos não estão a conseguir, que é a abertura permanente da navegação no estratégico Estreito de Hormuz. E o que dá que pensar é que, apesar de com uma vastíssima armada americana pela frente, o Irão não só resiste, como se recusa a negociar. Um principal porta-voz do regime iraniano, cada vez mais controlado pela ala dura da Guarda Revolucionária, pouco se fala agora dos ayatolas, esse porta-voz, que é Mohammed Ghalibaf, presidente do Parlamento, usa a expressão guerra existencial para o Irão. Guerra existencial e, diz ele, essencial contra a América. Quer isto dizer que o Irão se sente forte para continuar a resistir. E assim, a economia mundial continua refém, todos os países do Golfo tentam soluções para a saída deste impasse, mas o Irão não cede, a engrenagem está ameaçadora, há confirmação de contactos entre gente de Washington e gente de Teherão, mas não se trata de regresso a negociações. Agora, após estes 5 dias de fogo sobre o Irão, Donald Trump ameaça escalada na semana que vem, com bombardeamentos, diz ele, ainda mais pesados, designadamente sobre centrais elétricas e sobre instalações petrolíferas do Irão. Apesar destas ameaças, Teherão continua em braço de ferro. Constata-se que o acordo de cessar-fogo, conseguido há exatamente 1 mês, é um mau acordo. Por isso estamos assim. Tem demasiadas ambiguidades que levaram à retoma do conflito. Sabe-se que o israelita Netanyahu volta a Washington na próxima semana. Vai certamente voltar a desafiar Donald Trump para forçar a queda do regime iraniano. É duvidoso que Trump, a 3 meses e meio de eleições intercalares, queira meter-se em nova aventura como a pretende Netanyahu. Há do lado político, nos Estados Unidos, uma novidade que faz hoje manchete no diário israelita Haaretz. Congressistas americanos estão a pretender cortar o apoio financeiro dos Estados Unidos a Israel. Assim votaram 103 democratas na Câmara dos Representantes. É algo de nunca antes visto. Por agora, as populações sofrem. Sofrem no Irão, expostas a mais repressão do regime e mais penúria. Sofrem em países do Golfo, que estão semi-paralisados. Isto para lá dos palestinianos e dos libaneses, que sofrem com a imparável ofensiva de Israel. As notícias destes lados do mundo são más.
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0: Jane Birkin na zona VIP antes das 9. Tiago Brandão Rodrigues e Paula Teixeira da Cruz agora no Nem Mais Nem Menos com Rita Soares.
17: Bom dia, e com uma ligeira atualização, hoje não será a Paula Teixeira da Cruz, mas sim Nuno Magalhães a participar com Tiago Brandão Rodrigues neste Nem Mais Nem Menos. Amanhã teremos sim connosco no painel Paula Teixeira da Cruz. Em dia de debate do Estado da Nação, pode ser, eu diria vai ser, um dos temas a marcar as intervenções na Assembleia da República. Falamos do caso que envolve o Ministro da Administração Interna e as obras no Monte em Odemira. A Ministra da Justiça considerou ontem, ao final da tarde, que os limites não foram respeitados. Rita Alarcão Júdice afirmou que o trabalho jornalístico é importante, mas sublinhou que houve uma invasão à vida e à casa do Ministro da Administração Interna e sublinhou que nenhum cidadão gostaria de ver a sua vida invadida dessa forma. Acrescentou ainda a Ministra, em declarações à RTP, que se existir alguma irregularidade, como obras ilegais, elas vão ser demolidas e que se houver algum motivo de investigação, esse motivo vai ser investigado. Bom dia, Tiago Brandão Rodrigues, antigo Ministro da Educação. Bom dia, Nuno Magalhães, jurista, professor universitário e antigo deputado do CDS. Começo precisamente por si, Nuno Magalhães. Que leitura faz destas palavras da Ministra da Justiça?
18: Bom dia ao Tiago, bom dia aos nossos ouvintes. Eu creio que são declarações que convocam-nos para uma discussão que creio que é importante, diria até necessária, que deve, enfim, partindo deste caso concreto, deve ser abstrata, porque na verdade aquilo que é o conteúdo das declarações da Sra. Ministra já atingiu outras personalidades, todos os quadrantes políticos, e que deve ser serena e que resulta de facto desta colisão de direitos fundamentais, que eu acho que a Sra. Ministra assinala, entre a liberdade de expressão e de informação, que é um pilar fundamental do Estado de Direito Democrático, mas que aliás a própria Constituição impõe limites na sua regulação, dizendo que deve ser exercida pelo respeito pelas liberdades, de direitos, liberdades e garantias pessoais, e por outro lado o direito ao bom nome e à reputação e à reserva da intimidade da vida privada de todos nós, mas nomeadamente e também dos titulares de cargos públicos. Quer dizer, eu creio que estas declarações da Sra. Ministra, sendo até Ministra da Justiça, e obviamente saberá bem do que está a falar, convocam-nos para este debate, para esta discussão, que mais vale ser feito de uma forma serena do que mais tarde poder ser feito de uma forma mais com base em pressões concretas, não é? Eu de facto também tenho dúvidas, sou daqueles que têm dúvidas, que o direito a informar e ao serviço público de informar, que é obviamente fundamental, justifica entrar na casa de outras pessoas sem autorização e fazer filmagens. Eu partilho dessa preocupação da Sra. Ministra e também partilho de alguma preocupação que tenho, ainda que pontualmente ouvido, de um bocadinho desta ideia de que um titular de cargo público tem quase uma presunção de culpabilidade, quando na verdade todos nós, de acordo com a Constituição, devemos ter uma presunção de inocência, porque às vezes entramos neste carrossel de factos e de dados que nunca são suficientes. Quer dizer, era preciso que o Dr. Luís Neves apresentasse as faturas, apresentou as faturas, agora as faturas não são necessárias, queremos ver as transferências. Enfim, eu creio que, evidentemente, é importante que os titulares de cargos públicos sejam escrutinados, como é evidente, mas é importante também que os sejam escrutinados de acordo com a lei e com a Constituição. Não há direitos fundamentais, por muito fundamentais que sejam, e o direito a informar e ser informado é um direito fundamental, que possa ser exercido de uma forma absoluta, não é?
17: Passo a mesma questão precisamente a Tiago Brandão Rodrigues. Estas palavras da Ministra da Justiça num momento como este, como é que podem ser recebidas? E pergunto já também se Tiago Brandão Rodrigues há ainda alguma ponta por esclarecer na sua leitura relativamente a este caso que envolve Luís Neves.
19: Muito bom dia, Rita. Muito bom dia, Nuno. Eu estou de acordo com o que o Nuno disse globalmente, com algumas nuances. Porque a Ministra da Justiça, já o disse o Nuno, sabemos-lo, disse basicamente duas coisas ao mesmo tempo. Que o trabalho jornalístico é importante e que neste caso os limites não foram respeitados. Porque no fundo houve invasão da vida e da casa do Ministro. E eu acho que esta formulação merece ser ouvida, digamos, com cuidado. Porque sim, estamos de acordo que há limites, a vida privada existe, a casa de uma pessoa não é território livre de intrusão, isso tem que ser algo que temos todos que estar de acordo, porque o Estado de Direito também serve para proteger isso. Mas há aqui uma questão de equilíbrio. Quando um membro do governo está sob escrutínio por factos com relevância pública, o problema não é haver jornalismo incómodo, o problema é saber se esse jornalismo está a revelar matéria de interesse público, e neste caso eu julgo que estava. Porque não estamos a falar de um pormenor doméstico sem relevância, estamos a falar de obras, como se sabe, no imóvel privado, de relações com o empreiteiro ligado a contratos públicos, de dúvidas sobre licenciamento e de explicações contraditórias ou insuficientes. Dito isto,
20: mas
19: eu tenho que dizer...
20: são necessárias, Tiago Brandão Rodrigues, mais explicações por parte de Luís Neves. Hoje o Correio da Manhã conta também que o ministro só declarou a empresa da mulher à entidade da Transparência em maio deste ano. Essa empresa tinha já sido criada em 2023, era Luís Neves diretor nacional da Polícia Judiciária e, de acordo com a lei, deveria ter comunicado a criação dessa empresa. Dito isto, há necessidade
19: de explicações...
20: Eu acho
19: que essa questão é importante. Não esquecendo aquilo que estávamos a falar relativamente à Ministra da Justiça. O primeiro reflexo de um governo deve ser o esclarecimento, não a vitimização, que me pareceu que aconteceu neste caso. Relativamente, eu quero dizer uma coisa pessoal e sincera, eu tenho do Dr. Luís Neves a melhor opinião no plano profissional e também pessoal. Eu trabalhei, enquanto o Dr. Luís Neves trabalhou na Polícia Judiciária, nomeadamente nas questões de literacia no âmbito da Estratégia Nacional contra a Corrupção e, por exemplo, na luta contra o doping e a manipulação de resultados desportivos, e esse trabalho foi sempre sério, competente e, diria até, institucionalmente muito valioso. Mas, dito isso, relativamente à posição, relativamente ao que está a acontecer, eu acho que devemos ir mais longe. Uma lista de faturas é relevante, mas uma lista de faturas não resolve por si só todas as dúvidas políticas, éticas e até administrativas que este caso abriu. E eu acho importante exigir um patamar de transparência muito mais alto do que aquele que até agora foi oferecido.
20: Estamos nesse patamar da transparência ética.
19: O respeito pelo percurso e pela pessoa, pelo contrário, quem teve responsabilidades tão elevadas no combate ao crime, à corrupção e à fraude, tem de perceber que a transparência não é um favor ao escrutínio, é uma obrigação própria de quem exerce funções públicas de grande sensibilidade. E eu estou de acordo também com o que o Nuno disse, em que, de certa forma, isto há sempre um próximo passo e um próximo patamar de transparência até à exaustão. Por isso é que é muito importante, logo no primeiro segundo, poder estancar a torrente com transparência máxima.
20: Em meio minuto para cada um, porque temos de terminar. O que é que fica em concreto a faltar neste processo? Tiago Brandão Rodrigues.
19: Bom, eu diria que, basicamente, tendo a melhor opinião sobre o percurso profissional de Luís Neves, não me impede de dizer que, como ministro, está obrigado a um grau de transparência particularmente elevado, e se as 108 faturas ajudam, mas se os jornalistas entendem neste caso, e a opinião pública, que não encerram por si só o caso, o que vai encerrar o caso é a capacidade de dar explicações que façam sentido político, factual e ético. E acho que isso ainda não foi estancado, digamos assim.
20: Nuno Magalhães, exatamente o mesmo desafio. Em 30 segundos, o que fica a faltar neste caso?
18: Não, eu utilizarei 10 segundos, já que o Tiago também falou nisso, e tenho que o dizer de forma muito franca. Eu trabalhei também com o Dr. Luís Neves e tenho uma relação, eu diria, mais profissional, pessoal, de amizade com o Dr. Luís Neves. Tenho a melhor das impressões, não tenho dúvidas quanto à sua honorabilidade. Eu creio que, para responder à sua pergunta em 10 segundos, eu creio que os mecanismos legais estão a ser desencadeados. Repare, se há aqui uma questão de licença para a realização de obras, a Câmara Municipal de Odmira já disse que o que ia averiguar. Quer dizer, nós não podemos estar permanentemente, quanto mais documentos se dá, mais documentos se quer, lá está partindo daquela presunção de culpabilidade. Eu concordo que o titular de cargo público deve ser escrutinado, mas ser escrutinado não é se ver a sua vida e da sua família vasculhada com quase com uma presunção, para não dizer intenção, de arranjar qualquer coisa. Eu acho que estamos a cair nesse exagero, e isso é mau para a democracia também.
20: Ficam as ideias e as leituras de Nuno Magalhães e Tiago Brandão Rodrigues neste Nem Mais Nem Menos de hoje, o Nem Mais Nem Menos em dia de debate do Estado da Nação.
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0: Mónica Amaral, o principal do trânsito a esta hora.
21: Começamos então pelos acidentes em Lisboa, na A5, sentido Cascais-Lisboa. Agora a indicação de um acidente junto ao Estádio Nacional está a deixar demora. Na Cril, sentido Sacavém-Algés, há um acidente a seguir à zona comercial de Odivelas, também está a deixar o trânsito demorado. Já no Laranjeiro, também ainda por resolver o acidente na Avenida 23 de Julho, antes do cruzamento da António Gedeão, e ainda há demora nos dois sentidos. No Porto, há um sentido Gaia-Porto, com acidente nas Devesas. As filas estão a partir de Coimbra.
0: Um panorama mais completo depois das notícias das 9 sobre o mais trânsito. 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Agora à zona VIP. Então bom dia, João Goberno.
22: Bom dia, Zé Carlos.
0: João, ficou conhecida como atriz, ativista, figura da moda e musa. Na música é sobretudo associada aos delírios sensuais e eróticos de Serge Gainsbourg, é aquela canção que todos conhecemos. Jane Birkin morreu faz hoje 3 anos. O que é que vais dizer sobre ela?
22: Vou só tentar relembrar e fazer...
0: E está toda a gente à espera que passemos aquela canção, mas não vai ser
22: não,
0: essa.
22: Não. Essa canção, de resto, foi uma espécie de maldição abençoada. Sim. Sobre Jane Birkin. Para já,
0: não. Sabe o que ela disse? Eu disse, eu sei que quando eu morrer, essa vai ser a canção que vão tocar no noticiário enquanto eu saio de fininho.
22: Exatamente. Ainda por cima não era a versão original. A versão original dessa canção foi gravada por Brigitte Bardot. Sim. Só que quando chegou a vez de Jane Birkin se pôr ao lado de Serge Gainsbourg com suspiros e outras coisas bastante inspiradoras, aconteceu que foi uma das poucas canções francesas, muito poucas, a chegar ao primeiro lugar de vendas do lado de lá do Canal da Mancha, ou seja, no Reino Unido. A senhora revelou-se em 1964, tinha 18 aninhos, num filme chamado The Neck, do Richard Lester, que também revelou, e vê bem até que ponto é que isto era saudável, também revelou Jacqueline Bisset e Charlotte Rampling. Portanto, é o chamado 3 em 1. Depois ganhou notoriedade noutro filme, o Blow Up do Michelangelo Antonioni. Em relação à música, entrou, obviamente, pelo braço de Serge Gainsbourg, que foi uma espécie de protetor, de padrinho, e depois mais do que isso, tiveram uma filha, inclusivamente, que é uma excelente atriz e cantora chamada Charlotte Gainsbourg. Do ponto de vista da música, e talvez isto seja o mais importante, para uma mulher que fez teatro, que chegou a inspirar marcas de vestuário e de acessórios, e tem inclusivamente uma carteira com o seu nome, embora depois tenha pedido para que fosse retirada em nome da defesa dos direitos dos animais. Mas com isto tudo, na música, eu acho que a Jane Birkin é muitas vezes subvalorizada, porque não tinha uma voz particularmente potente, tinha um fiozinho de voz engraçado, mas trabalhou, por exemplo, e só fora de França, ela que era inglesa e fazia dobragens de si própria, ou seja, se filmava em francês, depois dobrava-se para inglês, se filmava em inglês, fazia o processo contrário. Mas na música, fora de França, ela trabalhou com Beth Gibbons, dos Portishead, com Brian Molko, dos Placebo, com Rufus Wainwright, com Brian Ferry, com Paolo Conte, com Caetano Veloso, é só escolher. A canção de hoje é, obviamente, uma canção de Serge Gainsbourg, originalmente gravada em 1966, e que 30 anos depois, já o Serge Gainsbourg tinha morrido, a Jane Birkin decidiu recuperar para um disco só com canções do Gainsbourg. Umas escritas de propósito para ela, outras que ela foi buscar ao baú de celebridades. Chama-se Lagadu e tem um balanço extraordinário, ainda por cima com a ajuda de um grupo muito engraçado chamado Les Négresses Vertes. Morreu há 3 anos, vítima de um AVC.
0: Lagadu é lama em francês. Um abraço, João. Até amanhã.
22: Até amanhã.

0: Jane Birkin no, na zona VIP desta quinta-feira, com João Goberna a recordar a morte da cantora há 3 anos. 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Vamos a caminho das notícias à hora certa.
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0: São 9 horas em Portugal Continental e na Madeira, 8 nos Açores. Em dia de debate do Estado da Nação, Diogo, crescem os relatos das dificuldades para corrigir exames.
2: A FENPROF junta-se à missão Escola Pública nos relatos deixados Antena 1 de professores que não conseguiram cumprir os prazos de correção dos exames porque receberam mais itens para corrigir já durante a noite. A FENPROF conta que há ainda correções que estão a ser feitas a esta hora. O Ministro da Educação vai falar daqui a pouco sobre o assunto. Falar é também o que vai fazer o Primeiro-Ministro logo à tarde. Vai falar sobre o Estado da Nação. É um debate que arranca às 3:30 da tarde. A Educação e o Ministro da Administração Interna são temas quentes previstos para esse debate. E a Associação Frente Cívica acredita que Luís Neves foi negligente ao não declarar uma empresa da mulher quando era diretor nacional da Polícia Judiciária. É uma história trazida hoje pelo Correio da Manhã.
0: A esta hora, 24 graus em Faro, 23 no Funchal, 21 em Lisboa, no registro é de 19 no Porto, 17 em Ponta Delgada. As notícias com Diogo Miguel Pereira.
2: Ainda há professores que estão a corrigir, esta manhã, itens dos exames nacionais, apesar do prazo já ter terminado. É isso que contou há pouco a Antena 1, José Feliciano Costa, um dos secretários-gerais da FENPROF.
3: Temos a informação que existem professores ainda a corrigir provas. Porquê? Porque receberam muitas provas ontem. Ontem tivemos relatos de professores que tinham recebido provas, não itens, cerca de mais de 400 itens. Uma colega que nos, enfim, nos informou que tinha recebido 440 itens, outra que tinha recebido 270 ou 280 itens. Portanto, ainda estão a fazer, ainda estão a acabar a classificação. Presumo eu que devem ter passado a noite toda a trabalhar, não é? E mesmo

0: resultados das classificações saíssem. Agora, nós temos algumas dúvidas que, de facto, eles saiam em condições por tudo o que tem acontecido. Aliás, nós amanhã, dia 17 de manhã, vamos até entregar um pedido de, enfim, de auditoria, de inquérito a todo este processo da Procuradoria-Geral da República, porque as pessoas não podem ser responsabilizadas por isto que está a acontecer.
1: Declarações de José Feliciano Costa, da FENPROF. Também já no dia de ontem, à noite, a porta-voz da missão Escola Pública, Cristina Mota, dava conta, aqui na Antena 1, de que havia professores que ainda estavam a receber dezenas de itens para corrigir. A Antena 1 já pediu esclarecimentos sobre o assunto ao Ministério da Educação. Não tivemos resposta, mas o Ministério veio já anunciar que o Ministro da Educação vai responder às perguntas dos jornalistas mais logo às 10h30 da manhã, no Centro de Congressos de Lisboa. Boa, na antiga FIL. Toda esta polémica à volta dos exames nacionais mantém-se no dia em que o Governo faz um ponto de situação do país. Há um debate logo à tarde sobre o estado da nação e, apesar de não ser tema único, esta polémica com os exames nacionais vai ser um dos temas colocados também ao Primeiro-Ministro Inês Amacha.
2: Luís Montenegro regressa ao Parlamento com duas pedras na engrenagem do Governo. Uma delas, a polémica em volta dos exames nacionais. Pela primeira vez, o Primeiro-Ministro será confrontado pelas bancadas da oposição, que têm exigido mais explicações, nomeadamente do Ministro. Fernando Alexandre continua a defender a digitalização das provas, mas reconhece erros no processo.
3: Houve coisas que não correram bem, mas nós estamos a tomar todas as medidas desde o início para garantir toda a validade. Lamento, já pedi desculpa, faremos uma auditoria e são apuradas as responsabilidades.
2: Já o Primeiro-Ministro admite eventuais falhas políticas, mas culpa alguns professores pela resistência à mudança. Montenegro chega ao debate do Estado da Nação com uma outra dor de cabeça, o caso a envolver o Ministro da Administração Interna, mas sobre esse remete mesmo para o Parlamento.
4: Tudo aquilo que é o escrutínio da ação governativa vai ocorrer na quinta-feira no debate do Estado da Nação e eu lá estarei 4 horas a responder às senhoras e aos senhores deputados.
2: Em causa, obras numa casa do ministro e antigo diretor da PJ, Luís Neves, feitas pelo empreiteiro que já tinha realizado obras na Polícia Judiciária.
5: Hoje faria de maneira diferente. Agora, o grosso das obras foram feitas em período que eu não conhecia, tudo foi transparente, os contratos foram visados no Tribunal de Contas, portanto, é tudo muito limpinho e absolutamente tranquilo.
2: Estado da Nação, esta tarde, com dois ministros de Montenegro fragilizados e uma oposição que deve ainda questionar sobre temas como a saúde, a habitação, o aumento do custo de vida.
1: São todos esses temas que vão marcar esse estado da nação, um debate que acontece logo à tarde e que por isso não será nada fácil para o Governo, considera o politólogo da Antena 1, António Costa Pinto.
6: Evidentemente o problema do Ministério da Educação e mais recentemente o problema aí sim pessoal e político do Ministro da Administração Interna. Tendo em vista aquilo que observamos por parte dos principais partidos da oposição na ativação destes temas, quer do Partido Socialista, quer por parte do Chega, sem dúvida nenhuma estes temas vão contaminar o Estado da Nação. Até que ponto o Governo conseguirá fazer passar a sua mensagem mais reformista, tendo em vista até a desilusão governamental da reforma do sistema laboral, não vai ser fácil para o Governo neste Estado da Nação.
1: É essa análise deixada nesta manhã no Ponto Central por António Costa Pinto, politólogo, ouvido este no programa da manhã aqui da Antena 1. O debate do Estado da Nação arranca às 13h30 da tarde, tem emissão em direto aqui também na Antena 1 para acompanhar esse debate do Estado da Nação. Será também o tema do programa Antena Aberta, que vai para o ar depois das notícias às 11 da manhã. O vice-presidente da Associação Frente Cívica, dedicada à defesa das causas de interesse público, acredita que o ministro Luís Neves foi negligente ao não declarar a empresa da mulher quando era diretor nacional da Polícia Judiciária e nos primeiros meses no cargo de ministro da Administração Interna. Ouvido pela Antena 1, João Paulo Batalha diz que esta notícia, trazida hoje pelo jornal Correio da Manhã, é um desleixo incompreensível por parte de Luís Neves.
7: Isto mostra uma negligência difícil de aceitar no cumprimento das obrigações de transparência. Não só porque Luís Neves vem para um governo em que as empresas familiares são causa de instabilidade política,

0: Mas também porque percebemos que a empresa, sendo da mulher, é uma empresa na qual ele está diretamente envolvido, mais até do que porventura a lei permitiria. E portanto, não se compreende a displicência ou a negligência com que ele falhou nesta obrigação de transparência, a não ser que fosse mesmo uma tentativa deliberada de omitir esta informação.
1: É o entendimento do vice-presidente da Frente Cívica. Considera que estes casos que envolvem Luís Neves, uma empresa de construção civil, e agora também esta da empresa da mulher, já mancharam a imagem do ministro da Administração Interna e até também a própria imagem da Polícia Judiciária. Sobre este assunto, a Antena 1 já pediu esclarecimentos à Procuradoria-Geral da República. Estamos a aguardar resposta. Numa altura em que muitos portugueses preparam as malas para as férias, um estudo do IPAM revela que o litoral alentejano ultrapassou o Algarve e é agora o destino preferido dos portugueses para as férias de verão. Um período de descanso que muitos planeiam ao detalhe, Marta Pacheco, com recurso não só ao subsídio de férias, mas também agora com recurso à inteligência artificial.
2: Onde dar mergulhos este verão no litoral alentejano? Tem de ter estacionamento, café, casa de banho e permitir cães.
3: Se me disseres de que zona partes, Sines, Porto Covo, Mil Fontes, Zambujeira, Melides, etc., consigo sugerir locais ainda mais específicos para mergulho com água transparente e estacionamento fácil.
2: 86% dos portugueses pesquisam informação sobre férias na internet, mais 19% do que há 7 anos. E a inteligência artificial passou a ser ferramenta de apoio no planeamento antes de se fazer a mala.
4: São cerca de 21% que planeiam o processo de viagem com inteligência artificial. E, portanto, não só a escolha do destino, mas também a recomendação de locais a visitar, restaurantes, hotéis, alojamentos, genericamente, criando roteiros assim desta forma, que na perspectiva das pessoas são mais customizados e mais adaptados aos seus gostos e interesses.
2: Mafalda Ferreira, professora e coordenadora deste estudo do IPAM, diz ainda que muitos portugueses continuam a preferir esta altura do ano para as férias grandes. Muitos vão optar por ir para fora cá dentro, seguir as placas e passar do Alcatrão para o Areal.
4: Os portugueses continuam a valorizar a praia e ela é valorizada por cerca de metade da nossa amostra. Ficam em Portugal e há um dado curioso, o Algarve deixa de estar no topo das preferências e passa a ser o Alentejo o destino em Portugal preferido pelos portugueses.
2: O orçamento médio previsto é de 750 euros por pessoa.
4: Há uma percentagem grande que diz que vai gastar menos este ano quando comparado com o ano passado, portanto, que é também um dado que nos parece relevante.
2: E 77% dos portugueses afirmam que vão recorrer ao subsídio de férias na totalidade ou parcialmente.
1: As pessoas que vão para fora vão sobretudo para destinos na Europa, com destaque para a Espanha. Cá dentro, o Algarve deixa de ser a preferência. Foi trocado pelo litoral alentejano. As autoridades ucranianas referem que vários mísseis balísticos russos atingiram a cidade de Kiev durante a madrugada. Foi isso que afirmou o autarca da capital do país. Duas pessoas morreram, seis ficaram feridas. Hoje, Keir Starmer tem encontro marcado com Zelensky em Kiev. O primeiro-ministro britânico cessante vai discutir com o presidente ucraniano os progressos alcançados no fornecimento de equipamento militar à Ucrânia nesta guerra com a Rússia. Na Argélia, pelo menos 11 pessoas morreram, 19 ficaram feridas num incêndio que ainda está em curso no orfanato, nos arredores de Argel. O primeiro-ministro argelino já visitou os feridos no hospital e os bombeiros continuam a combater as chamas neste orfanato. Para já não são conhecidas as causas deste incêndio que começou durante a madrugada. A Argélia está a enfrentar uma onda de calor excepcional que dura há vários dias, tendo sido registados quase 1.000 incêndios em menos de uma semana.
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5: Vamos ao trânsito com nota de um acidente na A1, mas isto há pouco estava pior, não é, Mónica Amaral?
7: Sim, com mais acidentes. Sim. Sim. Começamos então na A1, no sentido Gaia-Porto, um acidente nas Devesas, antes da ponte da Rábida, está a deixar o trânsito ainda demorado a partir de Coimbrões. A28, com filas de Lessa da Palmar até à Avenida Sidónio Paes. Na A3, sentido Braga-Porto, para-se de Águas Santas até à VCI. E a Via Norte também, com filas do Nodo A4 até à VCI. Já na VCI, no sentido Rábida, Freixo ainda se para na zona da Boa Vista. Freixo a Rábida, há filas de Bonjoia até às Antas. Por Lisboa, na Cril, sentido Sacavém-Algés, já está resolvido o acidente a seguir à zona comercial de Odivelas, mas ainda há filas a partir de Olival Basto. Já no sentido Algés, Sacavém para Centro Camarata e Sacavém. Agora na A33, no sentido Montijo, Casas Velhas, devido a trabalhos, há muita demora na zona de Belverde. A segunda circular, sentido Benfica-Aeroporto, com filas do Eixo Norte-Sul até às Calvanas. A Aeroporto Benfica, ainda há muita demora da Encarnação até ao Eixo Norte-Sul. Já na A5, sentido Cascais-Lisboa, para Centro Área de Serviço de Oeiras e o Estádio Nacional, mais à frente de Monsanto até às Amoreiras, e no sentido Lisboa-Cascais também há filas entre o Estádio Nacional e a Área de Serviço de Oeiras, está a afetar a Crel. Na A8 há filas de Frielas para o Túnel do Grilo, Calçada de Carriche ainda com filas do Senhor Roubado em direção à Avenida Padre Cruz, Eixo Norte-Sul para-se do Lumiar até a Sete Rios e depois de Campolide até à saída para a Avenida de Ceuta, e o IC19 com filas entre Tercena e Amadora, depois mais demora de Alfragide para a Segunda Circular. Já para a Ponte 25 de Abril, ligação à Almada-Lisboa, as filas estão a partir de Corroios, os acessos preenchidos.
5: A menina dança?
7: Danço, danço.
5: Então vais já dançar a seguir. Já vais. Com a Taylor Swift.
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5: Tenha uma boa manhã. Obrigado por estar connosco esta quinta-feira. A Faith of Ophelia é a música que nos vai pôr certamente a dançar.

0: 9:18. Em destaque no desporto, o mercado do Benfica, Mário.
1: Os encarnados estão próximos de perder Ibrahima Ba, um dos principais alvos para o eixo da defesa. O jogador vai rumar ao Estrasburgo. Bednarek sublinha a exigência física da pré-temporada do Futebol Clube do Porto. Argentina e Espanha vão defrontar-se na final do Campeonato do Mundo e ainda os regressos nas modalidades do Sporting e do Benfica.
0: É às 9:30.
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0: A seguir, as contas do dia.
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0: Obrigado por estar também esta manhã connosco.
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0: Depois das 11, em debate ou em análise, mais correto se calhar dizer assim, na antena aberta, o tema do dia, em termos políticos, o Estado da Nação. António Jorge, bom dia.
13: Muito bom dia. Apesar dos indicadores económicos que o Executivo tem mostrado como sinais de estabilidade, as últimas semanas ficaram marcadas por duas polémicas que colocaram ministros no centro da discussão pública. De um lado, Fernando Alexandre, ministro da Educação, a enfrentar críticas severas devido aos problemas registados na correção digital dos exames nacionais, uma situação que levou ao adiamento de calendários, gerou contestação entre professores, alunos e pais e motivou exigências de explicações no Parlamento. Vai lá amanhã. A oposição fala em falhas graves de planeamento e de gestão, enquanto o primeiro-ministro mantém a confiança em Fernando Alexandre. Do outro lado, o ministro da Administração Interna, Luís Neves, continua envolvido na controvérsia relacionada com obras numa propriedade em Odmira e com a contratação de um empreiteiro de Barcelos, que também trabalhou para a Polícia Judiciária quando Luís Neves era diretor nacional da instituição. O ministro já apresentou faturas, rejeita qualquer irregularidade, mas o caso tem alimentado críticas da oposição e dúvidas sobre a gestão política neste processo. Ora, é neste contexto que ocorre hoje à tarde o debate do Estado da Nação, num momento particularmente exigente para o governo. A questão é saber se os portugueses que nos estão a ouvir valorizam os resultados apresentados pelo Executivo ou se estas polémicas, que agora frisei, fragilizam a confiança na capacidade governativa. Quando olha para o país de hoje, qual é o balanço que faz? O governo merece confiança para prosseguir o trabalho ou os acontecimentos das últimas semanas, e nomeadamente com estes dois ministros, revelam dificuldades de liderança e de resposta política? As últimas semanas reforçaram a sua, assim que nos está a ouvir, que me está a ouvir agora, a sua confiança no governo ou diminuíram-na e porquê? São perguntas para o ponto de partida no programa de hoje.
0: É para participar depois das 11, é para poder inscrever-se a partir de agora. Os números são os de sempre, 822-0101, para quem está no país. O método também é o habitual, deixa o nome e o contacto na produção. 822-0101. E desde fora de Portugal, como é que pode também dar o seu contributo? Pode fazer essa inscrição através do 2233-99956. O Estado da Nação hoje na Antena Aberta.
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0: Ora, o Estado da Nação também está hoje, naturalmente, nas contas do dia. Pedro Sousa Carvalho, viva, bom dia.
14: Olá, Chacás, viva, bom dia.
0: Hoje à tarde temos o debate no Parlamento, que marca simbolicamente o final da sessão legislativa. É de esperar que o Primeiro-Ministro, Pedro, anuncie alguma medida simpática para os contribuintes e para os pensionistas, como fez no debate do Estado da Nação do ano passado, ou as contas estão apertadas?
15: Pois, a tua pergunta faz sentido, José Carlos. Faz sentido por duas razões. Faz sentido, se quiseres, do ponto de vista político, uhum. e faz sentido do ponto de vista da tradição. Primeiro, do ponto de vista político, como deves imaginar, eu não sou bruxo, mas imagino que grande parte do debate esta tarde vai ser dedicado a dois temas muito incómodos para o Primeiro-Ministro, como dizia, aliás, há momentos o António Jorge, que é o tema da correção dos exames do secundário e o tema das obras na casa do Ministério da Administração Interna. Como deves imaginar, portanto, a tentação do Governo de apresentar hoje uma medida económica simpática é grande, até porque seria uma forma de desviar um bocadinho a atenção mediática destes temas que são mais incómodos e mais embaraçosos.
0: O Ministro das Finanças é que teria que engolir em seco, não é?
15: Pois, já lá vamos, sim, sim, sim. Eu diria que a segunda razão que nos pode levar a especular, se quiseres, sobre esta possibilidade, como dizias muito bem, António, José Carlos, como recordavas bem, a tradição tem sido um bocadinho essa nos últimos dois anos. Foi assim no debate do Estado da Nação em 2024 e foi assim no debate do Estado da Nação em 2025. Aliás, no debate do ano passado, o primeiro ministro foi particularmente generoso no anúncio de novas medidas para as pessoas. Foi nesse debate, eu não sei se te lembras, José Carlos, foi nesse debate que o primeiro-ministro anunciou um bónus extraordinário para os pensionistas com pensões até 1.500 euros que foi pago depois no mês de setembro. Uhum. E foi nesse debate que o governo anunciou uma descida de IRC para as empresas. E foi nesse debate que o primeiro-ministro anunciou novas tabelas de retenção para refletir a descida do IRC que tinha sido aprovado no Parlamento precisamente na véspera do debate do Estado da Nação. Foi uma descida de 500 milhões de euros no IRS. Portanto, isto tudo para dizer que a tradição tem sido anunciar medidas simpáticas no Estado, no debate do Estado da Nação. Agora, não sei se isto vai acontecer, até porque, como dizia muito bem, se acontecer vai obrigar o Ministro das Finanças a engolir em seco. E se calhar bastante em seco.
0: Sim, tempo. Claro. Até porque o plano de recuperação e resiliência e o orçamento devem entrar também nessas contas do Ministro das Finanças. Será que, nesse sentido, há margem orçamental para novas medidas?
15: Pois, o problema é um bocadinho este, e aí se calhar é que a porca torce um bocadinho o rabo, que é que no ano passado o Governo ainda tinha uma folga orçamental. Aliás, mesmo com esse dinheiro que eu dizia há pouco que foi dado aos pensionistas e mesmo com esse alívio fiscal extra no IRS, nós conseguimos fechar o ano passado com um excedente orçamental de 0,7%. O problema é que este ano o Governo já esgotou a margem orçamental. Ainda por cima, com o efeito das tempestades de janeiro e da guerra do Médio Oriente, estes efeitos só vieram ainda complicar ainda mais as contas do Ministro das Finanças. Claro. Por isso é que eu acho que no debate do Estado da Nação, sinceramente, José Carlos, não acredito que o Governo venha anunciar grandes medidas. Se o fizer, acho eu que estaria a ser muito temerário, até porque além, se quiseres, da inexistência de uma folga orçamental, este ano também não nos podemos arriscar a ter um déficit superior a 0,5%, porque também, senão, arriscamos-nos a violar as regras orçamentais.
0: Além de que a visão macroeconómica que temos não é nada positiva, não é?
15: Sim, o Governo está a apontar este ano, em termos de previsões económicas, para um saldo orçamental nulo, ou seja, não está a apontar para o excedente orçamental, nem para déficit, portanto, contas equilibradas.
0: Lá fora a guerra também não para, não é? Pelo contrário.
15: Sim, e há muita incerteza no horizonte. E ontem, quando esteve no Parlamento, o Ministro das Finanças, aliás, ele foi bastante defensivo quando lhe questionaram precisamente, José Carlos, sobre a possibilidade deste ano poder voltar a dar um bónus extraordinário aos pensionistas, sim, e fazer uma descida extraordinária de IRS. Ele foi cauteloso e até perguntavas pelas previsões, ele até colocou em cima da mesa a possibilidade de nós podermos fechar este ano com um pequeno déficit orçamental, o que seria uma novidade. Por isto tudo é que eu acho que não haverá grandes surpresas no debate do Estado da Nação desta tarde, porque os cofres
0: não permitem.
15: Não estão tão cheios como estavam no ano passado, mas enfim, vamos esperar pelas 3h30, que é quando arranca o debate, que também imagino que vocês possam vou acompanhar aqui na Antena 1 para tirar e para ter a certeza disto que eu estou a dizer.
0: A não ser uma medida fiscal que possa ser anunciada, pode haver alguma coisa...
15: Tinha que ser uma coisa muito, muito levezinha do ponto de vista orçamental, porque, ou seja, como foi o ano passado, uma baixa de 500 milhões de IRS e um bónus de 100 a 200 euros foi aquilo que foi dado aos pensionistas, eu duvido imenso que vá acontecer, e não fazia sentido, ou seja, não faz sentido para o ministro chegar ao Parlamento e dizer que e assumir a possibilidade de ter contas públicas deficitárias este ano e, simultaneamente, estar a anunciar medidas simpáticas. Ia ser naturalmente acusado de só estar a fazer isso, voltando ao início da nossa conversa, ia ser acusado de só estar a fazer isso para desviar as atenções destes casos mais mediáticos que têm estado a ocupar a agenda do Governo.
0: Muito bem, Pedro, um abraço, até amanhã.
15: Um abraço, até amanhã.
0: Pedro Sousa Carvalho com as contas do dia, que pode ouvir também em podcast, são 9h28.
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0: E no trânsito, esta hora, começas a norte, Mónica?
17: Sim, na A1, no sentido Gaia-Porto, ainda um acidente na zona das Devesas, antes da Ponte da Rábida, por resolver, e por isso mesmo o trânsito ainda está demorado. A A28, com filas de Leça da Palmeira até à Avenida Sidónio Paes. Na A3, há filas de Águas Santas até à VCI. E a Via Norte, com filas do Nó da A4 até à VCI. Já na VCI, no sentido a Rábida-Freixo, para-se na zona da Boa Vista. Freixo a Rábida, há filas de Bonjoia até ao Nó das Antas. E por Lisboa, há 33, no sentido Montijo-Casas Velhas, devido a trabalhos, há muita demora na zona de Belverde. Também se para na segunda circular, sentido Benfica Aeroporto, há filas do Eixo Norte-Sul até à zona das Calvanas e no sentido Aeroporto Benfica para-se na zona da Encarnação e depois há filas do Relógio até ao Eixo Norte-Sul. Ainda se para também no Eixo Norte-Sul entre o Lumiar e a zona de Telheiras e depois mais à frente também há filas na zona de Campolide e até à saída para a Avenida de Ceuta. Ainda na Cril, sentido Algés-Sacavém, para-se entre Camarate e Sacavém e no IC19 há filas de Alfragide até à segunda circular. Já na A5, sentido Cascais-Lisboa, há algumas paragens à passagem pelo Estádio Nacional, depois mais à frente há filas de Monsanto para as Amoreiras. No sentido de Lisboa-Cascais há filas entre Linda a Velha e a área de serviço de Oeiras, está a afetar-se a Crel e também se para ainda para a Ponte 25 de Abril, ligação à Almada-Lisboa. As filas estão agora a partir do Feijó, os acessos também preenchidos. Mais a sul, no Algarve, atenção à A22, no sentido Faro-Albufeira, um acidente em Loulé, ao quilómetro 73, está a deixar demora no trânsito.
0: Vamos voltar a falar sobre o trânsito ainda antes das 10.
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0: O tempo não é hoje igual para todos. Céu limpo e subida da temperatura no sul, no Algarve, no norte e centro. À tarde pode até chuviscar, em especial no litoral. As máximas são estas. Na previsão, 34 para Évora e Faro. Castelo Branco, 33. 32, Bragança e Beja. Porto Alegre e Santarém, 31. Lisboa e Setúbal, 30. Coimbra, 29. 28 em Braga. Vila Real e Viseu e Leiria, todos com 27. Guarda, 26. Máxima de 25 em Aveiro. As mais baixas, Porto, 23. Viana do Castelo e Penhas Douradas, 22 graus. No desporto, mais à frente, vamos olhar para o Benfica. Agora, olhamos para o principal da atualidade com Rita Soares.
18: Ainda há professores que estão neste momento a corrigir exames nacionais. A FENPROF contou esta manhã à Antena 1 que tem relatos de docentes que receberam ontem centenas de respostas para classificar. Diz José Feliciano Costa, secretário-geral da FENPROF, que muitos professores devem ter trabalhado noite dentro, uma vez que está prevista a fixação das pautas amanhã. Na última hora, o gabinete do Ministro da Educação enviou uma atualização da agenda de Fernando Alexandre. O ministro vai falar aos jornalistas daqui a uma hora, às 10h30, no Centro de Congressos de Lisboa, onde participa no encontro Ciência e Inovação. Declarações que serão sobre toda esta crise em torno da correção dos exames nacionais. É um dos temas que vai marcar, por certo, o debate do Estado da Nação, logo à tarde, no Parlamento. O mesmo acontece com a situação que envolve o Ministro da Administração Interna. O Jornal Correio da Manhã conta hoje que Luís Neves só declarou a empresa da mulher à entidade da transparência Ciência em maio deste ano, quando já estava no governo há 2 meses. Foi esta empresa, criada em 2023, que foram faturadas as obras da Constru Barcelos no Monte em São Teutónio, no Alentejo. Luís Neves também não declarou a firma da mulher quando era diretor nacional da Polícia Judiciária, o que, de acordo com a lei, devia ter acontecido. A Antena 1 contactou o gabinete do ministro da Administração Interna, mas ainda não obteve resposta. Já ao jornal Observador, o Ministério referiu que a informação da empresa da mulher de Luís Neves não foi incluída na declaração inicial por mero lapso, um lapso já corrigido. As políticas do governo têm por base falta de informação e revelam fragmentações no Parlamento. A conclusão é de um estudo do ISCTE divulgado hoje, dia do debate do Estado da Nação. O documento inclui 16 ensaios sobre vários âmbitos da governação e foi coordenado pelo Presidente do Instituto para as Políticas Públicas e Sociais. Pedro Adão e Silva considera que o atual contexto político e a falta de um parceiro preferencial na Assembleia da República condicionam a atuação do Parlamento. É uma viagem a jeito de despedida. O Primeiro-Ministro britânico segue hoje para Kiev. Keir Starmer vai reunir-se com o Presidente da Ucrânia para reafirmar o apoio do Reino Unido ao país face à invasão russa. Starmer está de saída de Downing Street. 2 anos depois de ter chegado ao poder com maioria absoluta, o líder trabalhista demitiu-se depois de perder a confiança do grupo parlamentar.
0: As notícias voltam à rádio às 10. Um jogador pode escapar à luz. Mário Silva da Costa.
1: O Benfica está próximo de perder Ibrahima Ba. O defesa central do Famalicão era o alvo prioritário das Águias para o lugar de António Silva, que está de saída para o Bournemouth. No entanto, de acordo com o jornal Record, Ibrahima Ba optou por rumar ao Estrasburgo, clube que é orientado por Hugo Oliveira, o antigo treinador de Ba no Famalicão. O mesmo jornal refere que o Estrasburgo paga 20 milhões de euros ao Famalicão por Ibrahima Ba. Jan Bednarek destaca a exigência física da pré-temporada do Futebol Clube do Porto. O defesa polaco falou aos meios do clube à margem do estágio em Inglaterra. Bednarek reconhece a importância da preparação física nesta fase da época, mas sublinha as dificuldades no trabalho.
19: Não, eu acho que é...
20: Acho que é um período exigente, com certeza. Para todos nós, o trabalho que realizamos ultrapassa os limites de cada um. Acho que neste momento todos odiamos o Callum, o nosso preparador físico, porque é muito difícil, mas acho que é isso que é preciso fazer, lutar pelas coisas boas.
1: Jan Bednarek a comentar a pré-temporada do Futebol Clube do Porto. A Argentina venceu a Inglaterra e está na final do Mundial. Com reviravolta, a equipa sul-americana bateu os ingleses por 2-1. No jogo das decisões, a Argentina vai enfrentar a Espanha, um adversário que o selecionador Lionel Scaloni já observou atentamente.
21: Já tivemos a oportunidade de analisá-los. Felizmente já tínhamos analisado a equipa deles em março. Prevendo que podiam ser nossos adversários, eles mudaram algumas coisas, mas são uma ótima equipa e já todos sabem como eles jogam. Estamos prontos para enfrentá-los e, acima de tudo, vai ser um jogo para as pessoas desfrutarem. Mas, por agora, vamos nós desfrutar da passagem.
1: Autor das 2 assistências para os golos da Argentina, o capitão Leo Messi mostrou-se no final do jogo muito feliz pela trajetória da equipa nos últimos anos.
20: É uma loucura o que este grupo tem conseguido. É incrível. São 5 finais consecutivas. Outra vez no final do Mundial. Acabámos de nos tornar campeões do mundo, de ser os melhores nos últimos 4 anos. E agora estamos novamente entre os 2 melhores. Doa quem doer, diga o que disserem. Este grupo demonstra que dentro do campo ninguém dá nada de graça. Que compete sempre e luta até ao final.
22: Que compete e que vai buscar o partido.
1: É domingo que a Argentina vai tentar revalidar o título de campeão do mundo na grande final do Campeonato do Mundo diante da Espanha. Já no sábado, França e Inglaterra jogam a partida de atribuição do 3º e 4º lugar. No futsal, o Sporting oficializou o regresso de Éric Mendonça. O internacional português deixou os Leões há 3 anos para rumar ao Barcelona. Regressa agora ao Clube Leonino e, em declarações aos meios do Sporting, Éric Mendonça explica o que sente neste regresso.
23: A sensação de estar de volta a casa é um bocado sentir que nunca sais. Tu voltas, mas na verdade nunca sais. Acho que desta vez é mais especial porque volto com o meu pequeno. Acho que ele não imagina do bom que vai ser e do quanto eu vou desfrutar de estar em casa com ele também.
1: Éric Mendonça, internacional português, em mais de 90 ocasiões de regresso ao Sporting. Ainda no futsal, o Porto anunciou a equipa técnica para a equipa que vai competir na 3ª Divisão Nacional. André Pereira, o antigo técnico do Sub-19 dos Azuis e Brancos, vai ser o treinador da equipa de futsal do Porto. No voleibol, o Benfica oficializou a contratação de Alexandre Ferreira, o capitão da seleção portuguesa. Depois de 14 anos a jogar em alguns dos melhores campeonatos do mundo, Alexandre Ferreira está de volta a Portugal pela porta do Benfica. O jogador português afirma que está satisfeito com esta decisão e explica porquê.
2: Foi uma decisão certa, apesar de estar no início, mas acho que desde o início comecei a falar com o clube, quer da parte do clube e da minha, acho que vão ao encontro as minhas expectativas depois do clube e o nosso projeto em si, portanto sinto-me feliz por estar aqui.
1: Alexandre Ferreira, o capitão da seleção portuguesa de voleibol, no regresso ao Campeonato Nacional para jogar no Benfica.
0: 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Nova edição ao meio-dia, meia hora, com o João Gomes Dias. Estamos a 22 das 10.
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0: No Entre Políticos, antecipamos o debate sobre o Estado da Nação que vai marcar o dia na Assembleia da República. João, bom dia.
4: Olá, viva, bom dia. Vai ser um programa para fazer um ponto de situação sobre o país e sobre a governação de Luís Montenegro, na antecipação do debate sobre o Estado da Nação, um debate longo na Assembleia da República esta quinta-feira e que acontece pouco depois de uma sondagem da Católica para a Antena 1, a RTP e o Jornal Público ter dado conta de que os portugueses consideram que o país está pior, mas são contra eleições antecipadas. São alguns dos dados para o debate de hoje, em que contamos com quatro políticos convidados. Cristóvão Norte, do PSD, ainda Mariana Vieira da Silva, do Partido Socialista, também Patrícia Almeida, do Chega, e ainda Bernardino Soares, do Partido Comunista Português. O debate, como sempre, à quinta-feira, aqui na Antena 1, começa depois das notícias das 10.
0: São duas horas de debate, entre as 10 e meio-dia, com o João Alexandre como moderadores. Faltam 20 para as 10.
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0: Daqui a pouco atualizamos o trânsito.
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0: Temos livros. Quer dizer, tem a Ana Daniela Soares, que é sempre que vem, é a melhor companhia dela, não é? Ana, bom dia. Ah, espera aí, que eu não tenho que ligar o microfone, não te liguei o microfone.
26: Olá, bom dia. Bom dia. Das melhores companhias, sim, mas não a única companhia.
0: Não a única, claro. Tens um belíssimo gato, de resto um gato cinzento, que eu adoro.
26: Por falar...
0: E como é que se chama o teu gato?
26: Não sei se posso dizer aqui.
0: Podes, claro que podes.
26: Flor.
0: Flor. Um gato que se chama Flor.
26: Um gato que se chama Flor. Tem a ver com a minha filha que se chama Margarida, portanto ela queria ter ali alguma relação, ficou Flor.
0: Pronto. Ficou muito bem. Há gatos que se chamam simplesmente gato, não é?
26: Exato. Olha, por falar em gato... Tu por acaso sabes como se chamava o gato que vivia no Ramalhete? Essa casa tão importante nesse romance também importante, que é Os Maias?
0: Sim, não tenho ideia já de como é que se chamava o gato.
26: Então, queres que revele?
0: Sim, já agora. Não se chamava Flor, não?
26: Não, Reverendo Bonifácio.
0: Ah, Reverendo Bonifácio.
26: Mais uma
0: bem.
26: Pergunta, se tu não acertares esta, vais ter que reler Os Maias, pode
0: ser?
26: Mais uma. Qual era o elemento central da decoração da casa, onde Carlos da Maia e a Condessa de Gouvarinho tinham os seus encontros amorosos?
0: Já não sei, querida, já há muito tempo. Já há muito tempo que eu li Os Maias.
26: Bíblias, claro que tinha de ser. Portanto, então melhor. melhor é mesmo reler os Maias.
0: Acho que sim. Vem um quiz com uma reedição dos Maias, é isso?
26: É isso. Há uma reedição dos Maias muito especial que acaba de chegar às livrarias, numa edição da Quetzal. Para além deste quiz, que é ótimo quando estás a dar um jantar em tua casa com amigos e queres que as pessoas se vão embora, por que não pegar neste quiz e começares? Acho que rapidamente vais conseguir.
0: Todas.
26: Exatamente, exatamente. Mas esta edição...
0: Até porque é bastante detalhado, não é? O quiz tem perguntas que tem mesmo de estar dentro da história.
26: Que
0: não é?
26: Quadro de Rubens existia no Ramalhete?
0: Pois, pois, pois,
26: ah, fica
0: claro,
26: a pergunta.
0: Claro,
26: bem, claro. Mas esta edição não traz só este quiz. Traz também códigos QR, que são aqueles códigos que conseguimos ler com o nosso telemóvel e que nos ajudam a contextualizar a obra. Ou seja, há aqui algumas expressões que nós já não estamos muito habituados a utilizar, que já não conhecemos e, portanto, esta edição ajuda-nos a perceber melhor o contexto e, por exemplo, a perceber, por exemplo, o que é que era um mantelete ou um boudoir ou quem foi Gambetta, por exemplo, e o Duque de Saldanha. Portanto, são tudo pistas que nos ajudam a compreender melhor este romance fascinante de Eça de Queiroz, Os Maias.
0: Portanto, como se não houvesse já muito para ler no livro, eu leço o livro e ainda se vai à procura de outras leituras.
26: Exatamente.
0: Mas eu gosto de ler assim, sabes? Gosto de ler e de procurar dicas sobre aquilo que estou a ler. Por acaso é uma coisa muito engraçada isso do QR Code, trazer essas informações.
26: Sim, sobretudo também para os mais novos, porque, pronto, há aqui algumas referências que se calhar para nós os dois, que já temos alguma idade.
0: As minhas brancas não disfarçam.
26: Exato, mas para se calhar para os mais novos passa um bocadinho ao lado. E, portanto, esta é uma forma de ajudar também a ler e a reler os Maias, este livro que continua a surpreender-nos a cada leitura. Isso eu posso testemunhar. Portanto, fica aqui esta sugestão desta reedição dos Maias da Quetzal, que para além deste quiz fabuloso, tem também este elemento adicional, estes QR codes que nos ajudam a perceber melhor esta trama e o contexto desta importante obra de Eça de Queiroz.
0: Que nos faz entender um bocadinho como é que as sociedades funcionavam, ou pelo menos a alta sociedade funcionava no século XIX.
26: Exato, e que tem mulheres
0: isso.
26: também como grandes protagonistas.
0: Sim.
26: E também a protagonista de uma outra sugestão que trago hoje é também uma mulher, a Fazedora de Reis.
0: Estás trazendo dois jornalistas já a seguir.
26: Exato. Neste livro, A Fazedora de Reis, conta-se a história de Pamela Churchill Harriman. Logo aqui este apelido soa logo
0: Churchill.
26: A qualquer coisa.
0: Uhum.
26: Sim, exatamente. Ela foi nora de Winston Churchill, mas foi sobretudo uma das mulheres mais poderosas do século XX. Ficou conhecida também...
0: Ela foi casada com o filho do Churchill, não é?
26: Exatamente. Ficou conhecida pela sua glamourosa vida social e as suas famosas aventuras eróticas, mas o que é certo é que, efetivamente, esta foi uma das mulheres mais poderosas do século XX, ou não fosse, por exemplo, também próxima de personalidades tão conhecidas hoje como Frank Sinatra, Nelson Mandela e até Bill Clinton. É um livro que se lê como se fosse um romance e é realmente uma vida que vale muito a pena conhecer. Esta mulher é realmente surpreendente e ajudou a moldar a história do século XX, sem dúvida.
0: Muito bem, e o outro periodista que nos traz é Simon Perkin, não é?
26: Deixa-me só dizer, portanto, A Fazedora de Reis, a autoria é de Sonia Purnell, que já nos ofereceu outros livros dentro desta linha de mulheres poderosas e que desempenharam papéis muito importantes e que acabaram por ser, no fundo, empurradas para o anonimato da história e que Sonia está a tentar fazer renascer através dos seus livros. E sim, Simon Perkin oferece-nos O Jardim Proibido de Leningrado. Na verdade, ele conta-nos aqui a história do Instituto das Plantas.
0: Mas mais que isso, não é?
26: Mais do que isso. O Instituto das Plantas foi o primeiro banco de sementes do mundo e estava localizado naquela que é hoje conhecida como São Petersburgo, antiga Leningrado, mas que teve um papel muito importante a partir de 1940-41. Todos nós nos lembramos o cerco de Leningrado, talvez o cerco mais longo da história, com muita fome, muitas vítimas, e os botânicos deste instituto tiveram de fazer aqui uma escolha. Ou ajudavam a população da cidade a sobreviver, ou preservavam estas sementes que eles haviam recolhido pelo mundo inteiro, e a escolha não terá sido fácil, e conseguiram criar aqui um certo equilíbrio, mas essa história está contada neste livro, a história verídica de ciência, uma história verídica de ciência e sacrifício numa cidade cercada, e como por vezes temos que fazer escolhas difíceis, mas elas têm de ser feitas em nome de um bem maior, e essa história está contada neste livro.
0: Três belas sugestões de leitura aqui deixadas, como sempre, pela Ana Daniela Soares, que voltará para a semana.
26: Combinado.
0: Eu não.
26: Então, como é que vai? Já sei, vais tirar uma semana para ler estes livros.
0: Tirar uma semana para ler os Maias. Não, mas se calhar levo sempre um livrozinho dia ou dois para a praia, mas é tempo de molhar os pés. Não é?
26: Bom descanso, boas férias.
0: Ah, obrigado.
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0: Faltam 13 minutos para as 10.
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0: Mónica Amaral, e agora o trânsito, como é que está?
17: Começamos então no Algarve, na A22, no sentido Faro-Albufeira, um acidente em Loulé, ao quilómetro 33, ainda está a deixar o trânsito demorado. Por Lisboa, A33, no sentido Montijo-Casas Velhas, devido a trabalhos, ainda há demora na zona de Belverde. Já na segunda circular, sentido Benfica-Aeroporto, ainda se para entre o eixo Norte-Sul e a zona das Calvanas, e no sentido Aeroporto-Benfica, há paragens na zona da Encarnação e depois também há chegada ao eixo Norte-Sul. Já o eixo Norte-Sul, no sentido de Camarate Campolide, há filas entre Telheiras e Sete Rios, depois de Campolide até à saída para a Avenida de Ceuta. Ainda se para também no IC19, no sentido Sintra-Lisboa, de Alfragide até à Segunda Circular, e na A5, no sentido Cascais-Lisboa, há filas de Monsanto para as Amoreiras. Para-se também para a Ponte 25 de Abril, ligação à Almada-Lisboa, ainda há filas a partir do Feijó, os acessos do IC20 e Centro-Sul também ainda com alguma demora, e ainda se para no Porto a esta hora na VCI, no sentido a Rábida Freixo, há paragens entre Canidelo e a zona da Boa Vista, e no sentido Freixo a Rábida, há agora indicação de um acidente na zona do Mercado Abastecedor e por isso mesmo o trânsito está mais demorado a partir da Ponte do Freixo. Quanto à A3, no sentido Braga-Porto, para-se agora do Nodo A4 até à VCI, e na A28, no sentido Matosinhos-Porto, há filas da Ponte Lessa até à Avenida Sidónio Paes.
0: O trânsito volta à rádio depois de 10, se tiver informações 821-0101.
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0: É disco RTP Antena 1, do Cabo do Mundo, um tributo imigrante a Fausto, idealizado por Carlos César Mota e Fred Martins. Um projeto de um tributo imigrante a Fausto reúne músicos residentes em Portugal para revisitarem o universo de Fausto Bordal Dias a partir de novas geografias musicais. Cabo do Mundo é como se chama este disco. É disco Antena 1, está lá este Foi Por Ela.
7: Foi Por Ela é uma canção de amor à partida. Mas assim que a gente lançou essa versão, me contaram que existe uma interpretação alternativa para essa letra do Fausto. Porque inicialmente a gente acha que se ela é uma mulher amada, né? Era o que eu achava. Só que há quem defenda que esse ela, na verdade, se refere à guerra colonial. E quando a gente ouve a música de novo com isso na cabeça, ela ganha um significado político completamente novo. E que cada vez que eu ouço faz mais sentido para mim, pensando na época e pensando na genialidade do Fausto.
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0: Luca, no Cabo do Mundo, o álbum que homenageia Fausto Bordal Dias, foi por ela uma canção que escutamos a esta hora.
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0: Faltam 4:30 para as 10 da manhã. Está no programa da manhã da Antena 1. Vamos juntos ainda até às 10. Agora com For Crying Out Loud, é a canção que nos leva até perto do relógio.

0: Sr. Carlos, espero que esta canção tenha ajudado na viagem, porque ela é boa para isso. Deixamos a pouco mais de um minuto das 10.
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0: Depois das 10 da manhã, o Augusto Fernandes na Antena 1. O programa que vem a seguir é Entre Políticos com João Alexandre, uma hora entre as 10 e as 11 da manhã. Quanto ao tempo, há mais chuva do que sol verdadeiramente no tempo para hoje. Céu limpo no sul, à tarde admite-se que possa chuviscar no norte e centro, em especial no litoral. Aguaceiros fracos também na Madeira, chuva nos Açores, no grupo oriental só à noite. As máximas, as mais baixa de todas, é 22 graus para Viana do Castelo e Penhas Douradas, Porto e Ponta Delgada 23, Aveiro 25, Guarda 26, Vila Real, Viseu, Leiria, Funchal 27, Braga 28, Coimbra 29, 30, Lisboa e Setúbal. Para Porto Alegre e Santarém 31, estão previstos 32 para Bragança e Beja, Castelo Branco 33, Évora e Faro devem chegar, se as contas baterem certo, aos 34 graus. Amanhã, às 7, estamos juntos no programa da manhã. Até lá, boa quinta-feira.
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0: Dez horas em Portugal continental e na Madeira, 9 nos Açores. Diogo, o ministro da Educação, fala daqui a pouco sobre os atrasos na correção dos exames.
2: É que o prazo já terminou, o prazo para essa correção, mas esse trabalho ainda está a ser feito. Assim, relatou esta manhã a Antena 1, a FENPROF. Já antes também a Missão Escola Pública tinha dado conta do mesmo problema. O ministro Fernando Alexandre vai responder às perguntas dos jornalistas daqui a pouco, por volta das 10h30 da manhã. E as políticas do governo assentam na falta de informação e revelam até a fragmentação do Parlamento. A conclusão é de um estudo do ISCTE que é publicado hoje, dia em que há debate do Estado da Nação. Na Argélia, 11 pessoas morreram, 19 ficaram feridas devido a um incêndio num orfanato.
0: A esta hora, este o registro das temperaturas, 24 graus em Faro, Lisboa, Funchal e Coimbra com 23, 22 graus no Porto, 21 Ponta Delgada. As notícias com Diogo Miguel Pereira.
2: Ainda há professores que estão a corrigir exames nacionais esta manhã. Receberam vários itens ontem à noite. Essa correção está ainda a ser feita, apesar do prazo já ter terminado. Foi esse o retrato deixado esta manhã, aqui na Antena 1, por José Feliciano Costa, um dos secretários-gerais da FENPROF.
3: Temos a informação que existem professores ainda a corrigir provas. Porquê? Porque receberam muitas provas ontem. Ontem tivemos relatos de professores que tinham recebido provas, não itens, cerca de mais de 400 itens. Uma colega que nos, enfim, nos informou que tinha recebido 440 itens, outra que tinha recebido 270 ou 280 itens. Portanto, ainda estão a acabar a classificação. Presumo eu que devem ter passado a noite toda a trabalhar, não é?
2: José Feliciano Costa, ouvido esta manhã pela Antena 1, acredita que as correções vão estar prontas até ao dia de amanhã, mas tem dúvidas de que essas correções fiquem bem feitas. Essa é, de resto, uma das razões, lembra José Feliciano Costa, para o pedido de auditoria a todo este processo que a FENPROF enviou à Procuradoria-Geral da República.
3: É possível e era desejável, não é? Que amanhã os resultados das classificações saíssem. Agora, nós temos algumas dúvidas que, de facto, eles saiam em condições por tudo o que tem acontecido. Aliás, nós amanhã, dia 17 de manhã, vamos até entregar um pedido de auditoria, de inquérito a todo este processo da Procuradoria-Geral da República, porque as pessoas não podem ser responsabilizadas por isto que está a acontecer.
2: A FENPROF também

0: Os temas que vai estar em destaque nessas 4 horas de debate, assim considerou esta manhã o politólogo António Costa Pinto.
1: Evidentemente o problema do Ministério da Educação e mais recentemente o problema aí sim pessoal e político do Ministro da Administração Interna. Tendo em vista aquilo que observamos por parte dos principais partidos da oposição na ativação destes temas, quer do Partido Socialista, quer por parte do Chega, sem dúvida nenhuma estes temas vão contaminar o Estado da Nação. Até que ponto o Governo conseguirá fazer passar a sua mensagem mais reformista, tendo em vista até a desilusão governamental da reforma do sistema laboral, não vai ser fácil para o Governo neste Estado da Nação.
0: Deverá ser esse o top 3 de assuntos que vão ser abordados no debate do Estado da Nação, arranca às 3:30 da tarde. Pode ser acompanhado em direto aqui na Antena 1. E as políticas do Governo assentam na falta de informação e revelam uma fragmentação do Parlamento. A conclusão está num estudo elaborado pelo ISCTE, um relatório sobre o Estado da Nação e as Políticas Públicas 2026. Este é um documento que tem 16 ensaios sobre várias áreas de governação e foi coordenado pelo presidente do Instituto para as Políticas Públicas e Sociais. Pedro Adão e Silva concluiu que o contexto político atual e a falta de um parceiro preferencial no Parlamento estão a condicionar a atuação do Governo.
2: Vivemos um contexto político que tem uma singularidade, que é um Parlamento muito fragmentado. Isso condiciona de forma muito importante aquilo que é a capacidade e a ação do Governo. O que distingue o contexto que vivemos hoje do ponto de vista da governação é que é um Governo que não goza nem de uma maioria, nem de nenhum tipo de acordo parlamentar preferencial. Ora, isso coloca aqui um horizonte de instabilidade no horizonte e nas decisões que são tomadas sobre as políticas públicas. Isso é muito visível quando olhamos área a área para estes 2 anos.
0: Pedro Adão e Silva falou com a agência Lusa, esclarece também que há uma falta de informação para decidir, que essa é uma marca de água dos governos em Portugal, agora exacerbada.
2: Eu diria que é uma marca estrutural das políticas públicas portuguesas. A ideia de decidir sem avaliação e sem informação, e associada a essa a ideia da grande substituição, isto é, o discurso das reformas estruturais, que normalmente não resolve os problemas pré-existentes e até criam novos problemas. Isto, porventura, acentuou-se porque é a forma também de o atual Executivo compensar a inexistência de uma maioria política ou de uma coligação ou algum tipo de entendimento parlamentar. É do ponto de vista discursivo e tomar grandes iniciativas que possam ser apresentadas como reformas, mas que depois não se traduzem em mudanças efetivas.
0: Explicações de Pedro Adão e Silva. O estudo do ISCTE dedica-se a vários temas, como o trabalho, a pobreza, a comunicação social e também a defesa. Na Argélia, pelo menos 11 pessoas morreram, 19 ficaram feridas num incêndio que ainda está em curso num orfanato nos arredores de Argel. O primeiro-ministro argelino já visitou os feridos no hospital e os bombeiros continuam a combater as chamas neste orfanato. Para já, ainda não são conhecidas as causas deste incêndio, que começou durante a madrugada. A Argélia está a enfrentar uma onda de calor excepcional que dura há vários dias, tendo sido registados quase 1000 incêndios em menos de uma semana. Há protestos em várias cidades ucranianas contra a demissão do ministro da Defesa ucraniano. Uma figura popular no país, Mikhailo Fedorov, anunciou ontem a saída na sequência de uma remodelação governamental que tinha sido já anunciada pelo presidente Volodymyr Zelensky. Esta manhã, Kiev e outras cidades juntam centenas de manifestantes contra esta saída. Zelensky, que hoje tem encontro marcado com Keir Starmer, o primeiro-ministro britânico cessante, está na capital ucraniana para discutir os progressos alcançados no fornecimento de equipamento militar à Ucrânia nesta guerra contra a Rússia. Depois do sucesso de Oppenheimer, o realizador Christopher Nolan apresenta hoje a Odisseia. É um filme com um orçamento gigantesco, são mais de 250 milhões de dólares e que parte Margarida Vaz do poema épico com o mesmo nome.
3: Odysseus, don't you remember?
4: Remember a wife, a son, home. A atualidade da obra de Homer despertou no realizador Christopher Nolan a vontade de trazer Odisseia para o cinema.
5: It's a love story.
6: É uma história de amor, uma história de guerra, uma história de passagem. Sobre o amor, a morte e as consequências da guerra.

0: e do regresso a casa. É o herói que regressa, mas está tudo diferente.
1: Christopher Nolan pega num dos textos mais antigos de sempre. Na antestreia, nos Estados Unidos, o realizador salientou a universalidade da história.
0: Há verdades eternas, aspectos relativos ao ser humano que não mudam. O que é interessante em voltar a este texto, um dos mais antigos da literatura ocidental, é que influencia tudo o que surgiu desde então. Tem fascinado gerações há quase 3 mil anos porque expressa e explora verdades universais.
1: A Odisseia acompanha a longa viagem de Ulisses de regresso a Ítaca após a Guerra de Troia. Christopher Nolan procurou fazer um equilíbrio entre o texto original e aquilo que todos conhecem.
0: Elaborei uma lista de expectativas antes de voltar a analisar o livro para perceber o que seria importante para mim e o que está no imaginário popular. Eram coisas como o Cíclope e as Sereias. Temos a viagem e a incrível história do que se passa em Ítaca durante esses 20 anos. Há muitos detalhes que me surpreenderam e que até já não me lembrava.
1: A Odisseia é uma história épica de identidade, memória e regresso a casa.
2: A Odisseia estreia hoje nos cinemas portugueses. Para ficar na agenda, em setembro está de regresso o Motel X. Foi ontem apresentado, traz mais de 170 filmes, este Festival Internacional de Terror de Lisboa. Em destaque também 10 filmes em estreia nacional, como explicou Pedro Soto, um dos diretores do Motel X.
3: Temos um filme que vem das Meias Noites de Cannes deste ano, chama-se Species ou Sanguine. É um body horror francês e, entre outros, temos também um filme chamado Animar. Estamos a assistir a um regresso com força e com qualidade do cinema de terror japonês. Destaque também, neste grupo de filmes mais recentes, filmes ligados a músicos. E este ano vamos repetir o prémio chamado Prémio Noémia Delgado para Mulheres Notáveis no Terror, em homenagem à cineasta Noémia Delgado. Este ano escolhemos a cineasta sueca naturalizada portuguesa, Solveig Nordlund, como uma das figuras pioneiras do cinema fantástico e também de terror em Portugal.
2: Pedro Souto, diretor do Motel X, um festival que faz 20 anos. Este Festival Internacional de Terror vai acontecer de 3 a 13 de setembro no Cinema São Jorge e na Cinemateca Portuguesa.
4: Diogo Miguel Pereira, notícias em simultâneo com a RTP Antena 1 Madeira, Açores e RTP Mundo. 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
5: Cá estamos nós, é quinta-feira, dia 16 de julho de 2026. Eu sou o João Bacalhau, fico aqui sentado em frente ao microfone a fazer-lhe companhia até ao meio-dia.
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5: A primeira para esta hora chama-se Dona do Teu Nariz, é da Elvira.

0: E o nariz talvez também. Dona do teu nariz, Elvira, a primeira para esta hora, na manhã de quinta-feira. Bom dia, ainda bem que está aí desse lado. Daqui a pouco temos conversa com o Alfred Stoffel no dos 5 Cantos do Mundo.
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0: Está com a RTP Mundo, emissão a partir de Lisboa.
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0: Quinta-feira é o nosso dia de conversar com o Alfred Stoffel. É dirigente associativo na Alemanha, por estes dias, pelos caminhos de Portugal. Bom dia, Alfredo.
6: Olá, João, bom dia.
0: Os caminhos de Portugal que nos levam hoje pela Europa, ou seja, Europa via Portugal, com destino a Portugal outra vez. Isto porque vamos falar numa moção que foi apresentada por um deputado da Assembleia da República, um deputado eleito pelo Círculo da Europa, Carlos Gonçalves. O que é que diz esta moção, Alfredo, e porquê é que achaste importante falarmos dela hoje?
6: Olha, eu achei importante porque, para já, embora o Carlos Gonçalves não seja da mesma, portanto, do mesmo grupo político que eu, acho que foi uma atitude corajosa dentro do Partido Social Democrata, portanto, dentro do Congresso, ele apresentar este tipo de moção. Pode ser contestada, mas eu agora vou fazer a parte, não vou criticar tudo, vou focar aquilo que eu posso achar positivo. Portanto, em princípio, a moção trata de... fala na criação do Ministério para a Lusofonia e para as comunidades portuguesas. Não deixa de ser interessante porque, a meu ver, pode trazer algumas vantagens. Ontem tive a possibilidade, eu e o Manuel Campos tivemos a possibilidade de falar com o Carlos Gonçalves à volta do assunto. Portanto, agora aquilo que eu vou dizer era aquilo que eu gostava ontem no programa de ter falado com ele a fundo, mas pronto, ele também estava com pouco tempo, não deu para fazer isso. Mas vamos dizer assim, a criação do Ministério pode ser contestada na medida em que aqueles mais puristas podem dizer: mas nós já temos um Ministério dos Negócios Estrangeiros, por que motivo é que nós temos que estar a fragmentar a própria, digamos assim, a própria política, pronto, a política do Estado português para com outros países ou para com as comunidades. Mas temos um outro lado, que é o lado que eu considero positivo, que é, através de um Ministério, nós podemos pensar que o foco estratégico, então, do Ministério não é o mundo global, é o mundo das comunidades portuguesas. Portanto, nós andamos, João, é que nós andamos uma vida inteira a falar, em princípio, quase sobre os mesmos temas. Nós falamos sobre serviços consulares, nós falamos agora um tema mais moderno, que é o apoio ao regresso, tanto dos jovens como dos menos jovens. Temos outra vez o problema do ensino de português no estrangeiro, que, vamos dizer assim, desde os anos 80 é sempre uma das bandeiras das comunidades. Pronto, os direitos dos imigrantes pode ser um tema importante na medida em que nem em todos os sítios os imigrantes são vistos da mesma forma, como por exemplo nós vemos aqui na Europa, imigrantes, estamos a falar imigrantes portugueses. E depois há outra vez uma outra bandeira mais moderna, que é o investimento e a ligação económica à nossa diáspora. Portanto, temos aqui bastantes temas, embora hajam mais temas que possam ser focados, mas considerando a parte transversal, quer dizer, como já agora podemos ver nestes 5, 6 pontos que eu agora acabei de enumerar, existem, em princípio, o trabalho conjunto, transversal, entre os diversos ministérios, desde o Ministério da Justiça, Ministério da Administração Interna, o próprio Ministério dos Negócios Estrangeiros. Uhum. Portanto, havendo um grupo cujo foco seja somente as comunidades portuguesas, isto aqui pode trazer uma mais-valia para nós. Portanto, uma das primeiras coisas que eu ouvi quando o Carlos Gonçalves apresentou fez esta proposta no Congresso, foi, olha, criar mais taxos, criar mais
0: jobs for the boys,
6: ou essas coisas assim. Mas, sabes, quer dizer, eu acho que isso aí é, na verdade, menosprezar todo o trabalho que grupos e pessoas na nossa sociedade e na nossa comunidade têm feito nos últimos anos. Se me perguntares sou a favor ou sou contra, eu vou dizer, eu sou a favor. Eu sou a favor de algo que ponha as comunidades portuguesas no foco central. Portanto, por isso, e até mesmo a própria articulação entre o Estado português e as suas comunidades seria, a meu ver, seria melhor. Mas, claro, nós ontem ouvi do Carlos Gonçalves que as propostas que foram levadas ao Congresso não são vinculativas para o trabalho do Governo. Portanto, espero que existam pessoas também com a capacidade de visão, com digamos assim, com a coragem de avançarem com estes temas, mas avançar de uma forma correta. Portanto, não criar a sensação de que estamos a criar mais, digamos assim, estamos a criar mais um polvo dentro da administração do Estado e, sobretudo, algo que vai consumir dinheiros e não tenha resultado. Eu acho que para as nossas comunidades isso seria bastante, bastante importante. Há agora, na verdade, também um outro tema que ontem, por acaso, não pude focar, mas que seria interessante agora deixar pelo menos aqui a ideia, é a partir do momento em que existe um ministério que é dedicado à lusofonia, então como é que os parceiros da CPLP podem ver este, vamos dizer assim, podem ver este ministério ou podem ver este avanço do Estado português para uma, portanto, para a coordenação da lusofonia. Isso aí é uma situação um bocadinho mais melindrosa, a meu ver, uma situação um bocadinho mais melindrosa, porque pode suscitar a ideia de que o Estado português quer ser o pivô daquilo que é a lusofonia. Portanto, isso aí acho que é um tema talvez um pouquinho mais complicado e eu também não tenho conhecimento suficiente da matéria para poder dizer Brasil ou Angola ou Moçambique ou Cabo Verde podem levantar questões. Portanto, não vou por esse lado. Acho que é importante discutirem-se estes temas e depois temos também aquela impressão de, portanto, deixarem-nos a impressão de que nós, como comunidade, podemos ser ouvidos. Com o Ministério, seria, sem dúvida, portanto, a cereja no topo do bolo, na medida em que passaríamos a ter só uma organização com quem nós teríamos que conversar. Na altura, eu ontem ainda questionei o Carlos Gonçalves se um Ministério também com algumas responsabilidades, por exemplo, a consulares, se não estaria contra o espírito da Convenção de Viena. Ele disse-me que não, portanto, eu já li dois parceiros à volta disso. Ele diz que não, sobretudo tendo em conta que em França já existe também um Ministério para a Francofonia. Portanto, gostava de ver esta ideia mais melhor discutida, pelo menos para acabarmos de uma vez por todas também com um movimento que existe em alguns sítios do mundo, que é a criação de um partido da imigração, coisa que eu sou absolutamente contra. Portanto, termos um parceiro aqui em Portugal e não termos muitos, portanto, quando eu digo um parceiro, digo na qualidade de
0: dirigente associativo,
6: chefe de gabinete. Sabes, é porque o nosso problema já era o problema que nós tínhamos no Conselho das Comunidades, era que quando nós queríamos falar sobre um determinado tema, nós podíamos apresentar esse determinado tema ao secretário de Estado, mas depois éramos dirigidos a outros colegas, portanto, neste caso, ou secretários de Estado, ou chefes de gabinete, ou subsecretários de Estado, por exemplo, da Justiça, do Ministério da Administração Interna, e todas essas coisas. Portanto, eu acho que nós estávamos mais... era melhor para nós, e sobretudo, porque discutia-se a um outro nível. É diferente, agora vou aplicar as palavras do Carlos Gonçalves, é diferente estarmos a discutir com, agora ponho entre aspas, isto que eu digo agora é meu, portanto a ideia não é, mas é estarmos a discutir com um subalterno do ministro, que neste caso é o secretário de Estado, ou estarmos a discutir diretamente, por exemplo, com um ministro que tem poder decisório. E aí não deixa de ser uma ideia interessante, uma ideia que provavelmente foi aceita por 600 delegados do Congresso, mas não quer dizer que seja aceita por todos os barões do partido, mas pelo menos ele avançou com um ponto de discussão. E agora para nós, só o facto de ele ter avançado com isso, eu não ser da sua cor política, mas no entanto estarmos a falar e até achar alguma coisa positiva nisto, já por si só a ideia foi boa.
0: Muito bem. Alfredo Stoffel, dirigente associativo na Alemanha, com quem conversamos todas as quintas-feiras no dos 5 Cantos do Mundo. Marcamos também conversa para a próxima quinta-feira. Até lá, Alfredo, um abraço.
6: Sim, até lá, um abraço.
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0: E em português também seguimos com os K7 Pirata e só mais uma hora.

0: E se eu puder pedir o braço, que dizem que quando se dá uma mão alguém pede logo o braço, fique connosco mais duas horas. Fica até ao meio-dia, a hora, a duração da manhã da RTP Mundo. Estivemos com o Cassete Pirata e só mais uma hora. Agora no relatório do Mercúrio, passamos por Paris. Está uma manhã onde vai havendo sol, já com 27 graus. Em Macau, na China, maioritariamente ensolarado o dia, 29 graus. Genebra, na Suíça, um final de manhã com sol aqui e ali, 27 graus. Em Sydney, na Austrália, boa tarde, chuva fraca, vento forte, 15 graus.
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0: Dia 16 de julho de 2026. É uma quinta-feira, mas para os HMB é o dia D.

Passámos por ela, ela passou por nós. Passámos de raspão um pelo outro, ou uns pela outra. Beatriz Rosário com o raspão. Lá atrás tínhamos ouvido também perdão, o Dia D dos HMB. E esta música é banda sonora perfeita para um dia, para uma tarde, para um de verão, para um dia de sol, para quando quiser. Se tiver os lençóis também, ainda na preguiça. Labirinto, Silly.

0: para quem achasse que não existe garage português, existe. Este Labirinto da Silly é um exemplo disso. Bom dia, faltam 19 minutos para as 11 da manhã. A seguir vamos entrar e vamos sentar-nos à mesa do Numa. É o restaurante do chefe Nuno Martins, que é convidado do chefe Tiago Manuel Santos no Chef é que Sabe.
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0: Bom dia para si em Toronto. Vamos entrar na cozinha a mais uma edição do Chef é que Sabe.
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0: Na semana passada chegámos à porta do Numa, estivemos à conversa com o nosso convidado, o chefe Nuno Martins, mas Tiago Manuel Santos, hoje vamos atravessar a porta, vamos entrar.
7: Vamos entrar e ao entrarmos no Numa damos com um algarvio num espaço muito bonito, muito bem iluminado, com uma cozinha com uma janela muito aberta. E o que é que se come, Nuno?
8: Ai, tanta coisa. Sabores do Algarve principalmente. Todos os meus menus de degustação à carta neste momento está dividido. Podes escolher à carta, podes fazer menus, o que quiserem. A base de todas essas confecções é o Algarve. E depois a partir dali vamos juntando sabores de todo o país, principalmente, e a nível de produto também é dessa forma. Primeiro o Algarve e depois vamos alargando dentro do país. Mas desde neste momento Cataplana, desde a Cataplana de uma forma diferente, que se apresenta de uma forma diferente, a carne de porco alentejana.
7: Mas partilha connosco, o nosso auditório é maioritariamente auditório relativamente técnico, é malta que até muita gente, quer dizer, que gosta de comida essencialmente e que são cozinheiros e chefes de cozinha. Portanto, mais tecnicamente, por quanto estás a dizer Cataplana, para aquelas pessoas que não estão familiarizados com o teu trabalho, estão a imaginar uma cataplana de cobre. E quando tu dizes diferente, a malta está a imaginar ainda assim uma cataplana numa coisa de cobre, mas um bocadinho diferente. Se conseguis ser um bocadinho mais específico.
8: É uma cataplana de uma forma contemporânea, ou seja, nós fazemos um tártar de peixe, utilizamos o peixe para fazer a cataplana, fazemos um tártar, juntamos um bocadinho do açafrão, juntamos a tinta de choque num tuil. Atenção, num coral de forma tuil, mas também num pão, que se faz um pão com as aparas do pão, torramos, fazemos uma pasta daquele do pão ralado que nós reutilizamos, e isso é uma das bases, o 0% de desperdício está sempre em fogo todos os dias, e depois colocamos, fazemos uma cataplana gigante, ou um estofado, ou como se fizéssemos uma caldeirada, reduzimos, retiramos tudo para nós comermos, o que está lá dentro é para comermos, e depois trituramos só o que é caldo, e fazemos daquele caldo um purê, um caldo espesso, digamos assim, que despejamos sobre aquele tártar. Aquilo cozinha durante 5, 10 segundos, é o suficiente para acabar de cozinhar o peixe, e as pessoas envolvem tudo e comem. Com uma particularidade, eu trabalho com pequenos produtores, já tento procurar, esse peixe é temperado, para além dos temperos normais que se faz da cozinha tradicional portuguesa. Ainda incorporei ali um vinagre de poejo, fui buscar o poejo um bocado às sopas do Alentejo e transformei-o
7: para lá. Sopas
8: de peixe e o poejo, e depois foi incorporar nesse tempero. Isso é um dos exemplos. O polvo é um prato de assinatura minha. Temos lá as texturas de batata doce, um produtor da zona do Argil, povo do Algarve, só compro povo do Algarve. E depois todas aquelas técnicas têm que ser, o polvo tem que ser congelado. Aprendi isso com a minha família, aprendi, temos que congelar primeiro e depois é que temos que descongelar. E a partir dali, agora fugindo um bocadinho ao HACCP, temos que o descongelar, temos que fazer ali um trabalho, ele é bringido durante um minuto em água quente e água fria. A partir dali colocamos num tabuleiro só com legumes e temperos, especiarias, um fio de azeite, ele vai lá todo fechado, embrulhado, de forno, uma hora e...
7: Eu aprendi essa técnica com o Bertílio, com o grande Bertílio, e adoro
8: uma hora e 25, uma hora e 25 minutos, retira-se, para-se, temos que ultracongelar, tem 10 minutos, não podemos ultrapassar, todos eles sabem, não podemos ultrapassar os 10 minutos para ultracongelar depois de cozinhado. A partir dali, um ecogril, grelha, batata doce, purés, dois purés diferentes, utilizamos chouriço de Monchique, do Zambojal, e colocamos também no prato e fazemos duas cores diferentes ali daquele trabalho. O pimento assado faz parte, eu uso muito a parte da base da cozinha algarvia, e não há pratos nenhuns que nós não fazemos com o estrugido, o nosso estufado,
7: né? Com as boas bases daquilo que é a cozinha, a cozinha algarvia. Aliás, só dizer aqui, eu não estava a dizer que o polvo tem que ser congelado, se alguém tiver dúvidas porquê, há um episódio do Chef é que Sabe que falamos de cefalópodes e que falamos da importância da crioclastia no amaciamento da textura dos cefalópodes.
6: Portanto, quem quiser voltar para trás, lá vem dos arquivos, atrás,
7: se calhar há 5 anos atrás ou 6, mas ainda nos princípios, que falámos dos cefalópodes, que o João ficou a perceber que as baratas nesse episódio também eram famílias... Eram da família dos camarões, porque são artrópodes.
6: Sim.
7: Desculpa, Nuno, aqui.
6: Não comi baratas, entretanto.
7: Ainda.
8: Um dia. Mas está um dia.
7: Mas este é um bom exemplo daquilo que o Nuno faz, que é esta interligação muito, na minha opinião, muito interessante e muito consentânea com aquilo que são os produtores que fazem, com o saber viver, com o saber trazer, mas depois ao mesmo tempo com muita modernidade, com técnica que respeita ao produto, com pontos de cozura muito acuidados e com atenção ao detalhe e com muito sentido estético. Eu honestamente fiquei mesmo muito impressionado e convido toda a gente que está aí em casa a pesquisar um bocadinho sobre o trabalho do Nuno. Podem seguir nas redes sociais, não é? Instagram, no Numa, Nuno Martins também, e portanto pesquisar um bocadinho para dar esse follow e essa força, porque é um trabalho muito, muito honroso. Tu ficaste com vontade de comer qualquer coisita, não?
6: Eu fiquei com vontade do polvo, sendo que o polvo era alguma coisa que eu não comia de todo há uns anos, e tem sido o processo, e ouvir essa descrição de como é que o polvo é feito.
8: Mas
6: e...
8: alguma razão para isso?
6: Não gostava, simplesmente não gostava. Não gostava de polvo. Só que o meu gosto foi mudando.
8: É verdade, já tenho tido vários clientes sobre isso. Não gosto e depois nós conseguimos.
6: E uma das melhores coisas que pode acontecer ao entrarmos num restaurante é sugerir-nos um prato e nós dizemos: não gosto desse. Estamos, prova este, que este é diferente. Nós estamos descrentes e depois provamos e de facto é qualquer coisa diferente e abre-se ali um novo leque.
8: Fizeste-me lembrar uma história. Nós já 5 anos já vamos fazendo algumas histórias. Portanto, está a ser aqui um bocadinho rápido. Quatro clientes americanos em que um deles: não, polvo não vou comer, isso é impossível, só tive más experiências para o mundo inteiro a comer polvo. E um dia fiz uma aposta com ele: eu trago-te uma colher, o prato do polvo, e se tu comeres com uma colher, pagas o trabalho todo que tiver na tua mesa.
6: A colher, ou seja, não era preciso cortar o polvo te fazia.
8: Sim, sim. E se tu não conseguires comer à colher, eu assumo a responsabilidade e ofereço-te a mesa a ti e aos teus colegas que estão na mesa. E ele comeu o polvo todo com a colher, não foi preciso nem faca nem garfo.
7: Imagina a fominha que o menino não tinha.
8: Foi um bocadinho por aí. Mas pronto, fazer isso, aquilo que estavas a falar, Tiago, é um pouco por aí. É tanto ir a um bocadinho pescar. Eu recordo-me de ir com os meus tios a apanhar barbilhão. Ainda os portugueses não sabiam o que eram ostras, já íamos lá pescar aos viveiros algumas ostras para comer. Portanto, isso faz parte da minha essência. Eu estive nessa área diferente, mas já comecei a trabalhar com bares, com copos, com bebidas, por aí, depois já quis sair e depois regressei. Porque um dia disse: eu não quero fazer esta vida para o resto da minha vida. E hoje tenho um restaurante e a responsabilidade.
7: Sim, mas a responsabilidade também passa por muitas vezes nós sentirmos que temos algo a agregar a uma cena gastronómica, neste caso da cena algarvia, e é também um senso de responsabilidade que se sente, não é? Tu sentes esse compromisso e essa responsabilidade com o teu território de lhe devolver, com base naquilo que são as tuas experiências, uma perspectiva diferente que possa também, de alguma forma, ajudar o território a ganhar novas sinergias. E eu acho que isso é importante, e ainda mais importante é quando falávamos disso, quer dizer, verdadeira cozinha algarvia é muitas vezes o que tu estás a fazer, apesar de ser com coisas contemporâneas e que seja de facto até um bocadinho disforme daquilo que é o classicismo que nós estamos tão habituados, mas nós só evoluímos assim. Aliás, o tomate, quando vem à Europa, voltamos, quem quiser saber, volta aí ao episódio dos tomates.
6: O Pomodoro.
7: Não é? O se os italianos chamam-lhe pomodoro, porque pomo quer dizer maçã, doro é amarelo, e porque era, era amarelo e era uma planta ornamental que era usada para fazer sebes e decorações, não é? E nós agora, em pouco mais de 180 anos a comê-lo, muda completamente a bacia do Mediterrâneo. Então, se nós bloquearmos a entrada de novas técnicas, de novos saberes, nós não vamos continuar a evoluir. Nós temos é que documentar aquelas que são tradicionais. E há algumas do Algarve que me preocupam particularmente. Olha, como por exemplo a Vila de Amêijoas. Acho que já falámos sobre elas, João.
6: Vila de Amêijoas.
7: Falámos no episódio dos bivalves, que é a única receita portuguesa de bivalves fumados que existe.
6: Lembro-me disso.
7: Tradicional da aldeia das Açoteias.
6: Lembro-me de tu falares em bivalves fumados. Lembro-me disso.
7: E se mas quem está aí não sabe do que é que eu estou a falar... Sim. Aguarde para o próximo episódio, porque vamos aqui pedir ao Nuno para nos explicar o ritual pagão e cristão que estava por trás da Vila de Amêijoas.
6: Muito bem, é no próximo episódio do Chef é que Sabes, com o Chef Tiago Emanuel Santos, com o nosso convidado, o Chef Nuno Martins. Eu sou o João Bacalhau, até à próxima.
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6: A 8 minutos das 11 da manhã, com o Snapa e deslocado para ouvir aqui.

0: Estamos sempre de o ouvir e de o recordar na RTP Mundo. António Variações com Erva Daninha a lastrar. Lá atrás também tivemos o Snapa com a música que lhes deu a vitória no Festival da Canção Deslocado. Um minuto para as 11 da manhã. No relatório do Mercúrio, temos Londres com céu limpo e sol brilhante, um dia de verão com 21 graus. Dili, em Timor-Leste, céu maioritariamente limpo, uma brisa suave, 25 graus. Hamburgo, na Alemanha, está com o céu encoberto, com nuvens altas, 23 graus. No Rio de Janeiro, céu limpo, com algumas nuvens baixas sobre as colinas, umidade alta, 19 graus. Vêm as notícias das 11 da manhã, já voltamos com a sua manhã na RTP Mundo.
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2: São 11 horas da manhã no continente e na Madeira, 10 horas da manhã nos Açores. Vamos agora conhecer os títulos desta edição.
3: A meta está à vista na correção dos exames nacionais, mas o Ministro da Educação não dá certezas sobre a publicação dos resultados no dia de amanhã. Fernando Alexandre lamenta que haja falta de disponibilidade dos professores classificadores, o que está a dificultar o fim deste processo. A Federação Nacional dos Médicos diz que há utentes a desmaiar no Centro de Saúde de Vilar do Paraíso, em Gaia, por causa do calor. A FNAM revela que uma avaria no ar-condicionado faz com que as temperaturas no edifício ultrapassem os 32 graus. A Ucrânia tem um novo primeiro-ministro desde esta manhã, o terceiro desde o início da invasão russa. O Parlamento de Kiev deu hoje posse a Sergei Koretsky.
2: As notícias com edição de Frederico Moreno.
3: O Ministro da Educação admite o risco de não haver divulgação dos resultados dos exames nacionais no dia de amanhã. Fernando Alexandre falou há momentos aos jornalistas para sublinhar que o processo de correção das provas está prestes a terminar, com 99,3% das respostas corrigidas. Ainda assim, o governante salienta que está a haver um problema de disponibilidade por parte dos professores classificadores, o que está a impedir a conclusão deste processo. Argumentos registados pela repórter Alexandra Sofia Costa, no Centro de Congressos de Lisboa, para onde vamos em direto. Foi aí, Alexandra, que o Ministro da Educação afirmou que não pode dar certezas em relação ao cumprimento da data de divulgação dos resultados, que está prevista para amanhã.
4: Essa é, de facto, a grande incógnita. Há menos de 24 horas, o Ministro diz que há risco efetivo de as notas não serem publicadas.
5: Riscos, claro. Enquanto eu não tiver as provas todas corrigidas, claro que há riscos, é óbvio. Veja uma coisa, há um calendário definido, à hora, todos os processos estão definidos, o processo tecnológico está testado, e por isso agora o que nós precisamos é de fechar a correção das provas.
4: É um processo definido à hora. Fernando Alexandre garante que já foram corrigidos neste momento 99,3% dos exames, mas a dificuldade agora é encontrar professores corretores, sobretudo de português, de matemática, mas também de físico-química. Fernando Alexandre diz que não encontra justificação para isto.
5: E por isso não há, do meu ponto de vista, explicação para o sistema educativo. Com tudo o que correu mal, serão tiradas as consequências, haverá uma auditoria, haverá responsabilidades, mas não há justificação, será muito difícil explicar, que por termos, estando tão perto de terminar, que não consigamos fechar este tema.
6: A responsabilidade é só dos professores, não é da plataforma?
5: Desculpe, não é a responsabilidade dos professores, eu estou a pedir a colaboração dos professores. O que o Júri Nacional de Exames diz é que não está a conseguir ter professores disponíveis. Eu confesso que tenho alguma dificuldade em perceber isso, porque eu conheço os professores. Mas é a resposta que o Júri Nacional de Exames me diz. É que nós não estamos a conseguir fechar as provas porque não há professores classificadores disponíveis. Ora, eu acho que isso é muito difícil de explicar à sociedade portuguesa, porque nós estamos mesmo no fim.
4: Alexandre não quis acusar diretamente os professores, pediu o apoio dos professores para conseguir acabar a correção dos

0: Paulo Martins do Stop considera que só há um caminho para o ministro Fernando Alexandre, a demissão do cargo.
1: Que disse que se não houvessem notas no dia 14 de junho, que tinha que haver assunção de responsabilidades. Queremos que só existe uma pessoa com responsabilidades neste processo que tem que assumir na totalidade, que é o seu ministro. Como tal, só nos parece que a demissão é o único caminho se realmente ele consegue, digamos, sentir a responsabilidade de ser o encarregado da pasta que dificultou e pôs em ansiedade centenas de milhares de alunos neste país e as suas respectivas famílias.
0: O Stop a defender a demissão do Ministro da Educação após as falhas registadas no processo de correção digital dos exames do secundário. Este é um dos temas incontornáveis no debate de hoje sobre o Estado da Nação, marcado para as 15h30 na Assembleia da República. Na antevisão, feita há pouco aqui na Antena 1, no programa Entre Políticos, o deputado do PSD, Cristóvão Norte, diz que o Governo deve dizer aos portugueses o que tem vindo a fazer, destacando vários pontos.
2: O Governo deve dar a resposta sobre aquilo que tem vindo a ser feito em áreas essenciais. Por exemplo, nos últimos 2 anos não se registou nenhum aumento de impostos, o que é algo inédito na história da democracia portuguesa. Temos dívida pública completamente controlada abaixo dos 90%. Estamos a lançar programas fundamentais com vista a minorar o acesso, as dificuldades no acesso à habitação. Tem-se feito esforços na área da saúde com recrutamentos de novos profissionais.
0: Posição do PSD, já a deputada do Chega, Patrícia Almeida, acusa o Governo de intransigência, de não saber de negociar e de se julgar dono da razão.
3: O Governo tem é que negociar com os parceiros de uma forma leal e transparente. O que tem acontecido é que este Governo chega para negociar e chega com uma soberba completamente altiva de que a negociação é feita se for tudo à maneira deles. E, portanto, não vê no PS um parceiro com vontade de negociar. Depois diz que nos Chega não vê um parceiro fiável para negociar, ou seja, só o PSD é que está certo.
4: É na opinião do Chega já agora uma das marcas desta governação de Luís Montenegro, ou seja, esta intransigência, pelo que consigo perceber das suas palavras?
3: Sim, sim.
0: Críticas do Chega dirigidas ao Executivo neste programa Entre Políticos com moderação do jornalista João Alexandre. Foi lá que esteve também a deputada do PS, Mariana Vieira da Silva. Ela considera que o Governo tem falhado naquilo que prometeu aos portugueses e que tem vindo a estragar o que o PS fez de bom.
5: O que temos que avaliar é um falhanço total no que era iniciativa política nas principais do Governo e uma demonstração de uma grande incapacidade de gerir o dia-a-dia da governação, estragando coisas que funcionavam bem há 30 anos. E nós não podemos, quando fazemos uma avaliação, não pensar no que é que significa algo que estava estabelecido desde o fim dos anos 90, com uma metodologia clara, conhecida por todos, que obviamente pode evoluir e pode ser mudada, e o responsável até pela definição dessa modernização até foi o Partido Socialista, mas não há nenhuma razão para, do ponto de vista logístico, do ponto de vista organizacional, falhar tão redondamente.
0: Os argumentos do Partido Socialista, já Bernardino Soares, membro do Comitê Central do PCP e antigo líder parlamentar dos comunistas, diz que a vida dos portugueses vai ficando pior à medida que vão sendo conhecidas medidas tomadas por este governo.
6: Quanto mais o governo governa, pior o país fica e pior fica a vida da maioria das pessoas. Eu acho que o Estado da Nação tem que ser, o debate do Estado da Nação tem que ser uma avaliação geral da situação do país e da ação governativa, mas para cada um dos portugueses e para cada uma das famílias portuguesas é também a avaliação de como é que está a sua vida e como é que está a vida dos portugueses. Os salários continuam baixos e o Governo queria ainda baixá-los mais com o pacote laboral que foi derrotado. Nós temos hoje metade dos trabalhadores portugueses com um salário bruto abaixo de 1.000 euros. Temos 30% de trabalhadores precários.
0: Posição dos partidos políticos no programa Entre Políticos aqui na Antena 1. A Rádio Pública vai transmitir em direto o debate do Estado da Nação a partir das 15h30 no Parlamento. No Centro de Saúde de Vilar Paraíso, em Vila Nova de Gaia, as temperaturas dentro do edifício rondam os 32 graus. A denúncia partiu do Sindicato dos Médicos do Norte, que fala de um impacto negativo tanto para utentes como para profissionais de saúde. Joana Bordalissá, da FNAM, fala de casos em que as pessoas desmaiam quando vão às consultas.
7: Chegamos a ter 32 graus dentro das instalações do centro de saúde. E isso tem levado à indisposição e até desmaios de utentes, E obviamente isto

0: prejudica também o trabalho dos próprios profissionais. Estamos a falar de médicos, estamos a falar de enfermeiros, estamos a falar de secretários clínicos que trabalham em situações muito difíceis, pois por uma falha na climatização. Não se trata apenas da questão laboral dos profissionais, embora obviamente isso é muito importante, mas também do impacto que isto tem depois nos utentes. É inaceitável que crianças, idosos, qualquer utente também esteja exposto a estas temperaturas numa unidade de saúde.
1: A FNAM diz que há utentes a desmaiar no Centro de Saúde de Vilar do Paraíso. Já expôs a situação à administração do Centro de Saúde e à Câmara de Gaia no passado dia 10. Aguarda ainda uma resposta. A Ucrânia tem um novo primeiro-ministro, Sergei Koretsky, era até agora ministro da Energia. Vai ser o terceiro chefe de governo, aliás, desde o início da invasão russa em 2022. O nome de Koretsky foi aprovado hoje pelo Parlamento de Kiev. Este novo líder do Executivo prometeu colocar no topo da lista de prioridades a defesa do país, a estabilidade económica e ainda a integração da Ucrânia na União Europeia. É uma vitória para o governo espanhol. O Tribunal de Justiça da União Europeia decidiu validar a amnistia que tinha sido concedida aos independentistas da Catalunha após o referendo de 2017. A amnistia tinha gerado grande polémica em Espanha. Agora, a mais alta instância da União Europeia anuncia, Daniel Belo, que a decisão do governo de Pedro Sánchez não viola as leis fundamentais do espaço comunitário.
2: O Tribunal de Justiça da União Europeia não encontrou problemas na polémica lei da amnistia espanhola.
3: Não se opõe a uma lei nacional de amnistia.
2: Foi o presidente do Tribunal, o belga Cohen Leonards, que leu em castelhano a decisão da Justiça Europeia que, ao contrário das dúvidas levantadas, não achou que as diretivas europeias impeçam uma lei nacional de amnistiar atos criminais para reduzir tensões institucionais e facilitar um cenário de reconciliação. Entendem também que a lei da amnistia não é vaga quanto ao tipo de atos terroristas que refere, nem notou problemas de discriminação entre crimes comparáveis. Sobre a parte da lei referente ao referendo pela independência, o Tribunal entende que o Tratado sobre o Funcionamento da União Europeia não exclui que uma regra nacional amnistie atos de responsabilidade contabilística desde que não mexam com dinheiros europeus. Apesar disso, ainda correm processos na Justiça por desvio de fundos, entre eles um contra Carlos Puigdemont, que não foi ultrapassado com a decisão agora conhecida e que pode ser obstáculo ao regresso do ex-presidente do governo catalão. Nas reações, o advogado de Puigdemont saudou a resolução da Justiça Europeia e dá a polémica como encerrada. O presidente da Generalitat, Salvador Illa, celebrou o aval de justiça à amnistia e apelou à aplicação da lei de forma diligente e abrangente. O presidente da Esquerra Republicana, Oriol Junqueras, fala num dia importante para os catalães e para a qualidade democrática do Estado espanhol e da Europa, pedindo que as cerca de 35 pessoas que ainda enfrentam processos judiciais sejam amnistiadas imediatamente. Já o Partido Popular, principal partido da oposição e principal detrator da lei, declarou apenas o seu respeito absoluto pela decisão do Tribunal Europeu, mas insiste em atacar Pedro Sánchez pela aprovação da lei, dizendo que nenhum presidente deve trocar poder por impunidade.
1: A amnistia que tinha sido concedida aos independentistas da Catalunha foi validada esta manhã pelo Tribunal de Justiça da União Europeia. A fechar, digo-lhe que o Governo Regional da Madeira decidiu conceder tolerância de ponto aos funcionários públicos na tarde de 30 de julho e no dia 31. A tolerância de ponto deve-se à realização do Rally da Madeira. A decisão foi tomada ontem no Funchal, nesta reunião liderada pelo social-democrata Miguel Albuquerque. O anúncio da tolerância de ponto foi divulgado hoje em comunicado.
4: Foram as notícias com Frederico Moreno, simultâneo com a RTP Antena 1 Madeira, Açores e RTP Mundo. 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
5: Segunda hora da manhã da RTP Mundo. Bem-vindo, quinta-feira, 16 de julho de 2026. Já sabe que tem companhia até ao meio-dia comigo, João Bacalhau.
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5: E daqui a pouco olhamos também para as linhas fortes do desporto nesta quinta-feira. Antes, temos a Picas com Popstar. Bom dia, está com a RTP Mundo, emissão a partir de Lisboa.

0: Está feita uma popstar e está no início de mais uma hora da manhã da RTP Mundo, a Picas com Popstar, quase 11h17. No desporto, João Gomes Dias, a dúvida é se a porta está aberta, ou se vai estar aberta, ou se vai estar fechada.
1: É isso que vamos tentar descobrir um pouco mais à frente. O Benfica, que foi punido com o jogo à porta fechada, irá cumprir a partir desse jogo no Estádio da Luz quando receber o Académico de Viseu, no primeiro jogo que vai fazer na próxima edição do campeonato, mas entretanto as Águias ontem marcaram dois jogos à partida de caráter amigável no Estádio da Luz, mas se transformarem um desses jogos num jogo oficial, por exemplo numa taça da Associação de Futebol de Lisboa, então podem limpar o castigo aí e terem público nas bancadas no jogo do campeonato, mas vamos obviamente olhar com mais pormenor ao meio-dia e meia. Vamos no Sporting falar de Jenny Khatam, pode ser mais um a sair, propostas de Inglaterra e também da Arábia Saudita. No Futebol Clube do Porto, à partida tudo mais calmo, Bednarek ainda assim falou de um exigente esforço físico que estão a fazer Inglaterra na preparação para a nova temporada. Não podemos deixar de falar do Boa Vista, vai mesmo fechar portas no final deste mês, a direção vai ter que entregar as chaves do estádio do Bessa. E depois, nas restantes modalidades, atenção ao basquetebol, hoje houve sorteio das provas europeias. Há ténis, com Jaime Faria diante de Casper Ruud a jogar no ATP 250 de Gstaad e, claro, a volta à França em bicicleta. A partida parece estar tudo arrumado. Pogacar vai novamente vencer, mas há outros pontos de interesse.
0: Muito bem, é tudo ao meio-dia e meia com o João Gomes Dias no Jornal de Esporte. Até amanhã.
1: Até amanhã.
0: 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Este sábado há digressão mundial com o João Pedro Bandeira. Ele vai ter como convidado Pedro Barbosa. É um músico português na África do Sul. Já teve projetos como a banda de rock na África do Sul, Mrs. B, e depois também uma banda de fusão latino-americana, os The Barbosa Experience. Ele conversa este fim de semana, como sempre, com o João Pedro Bandeira. Mas nós mostramos músicas do Pedro Barbosa antes disso. Esta chama-se Should Be.
2: Olá, eu sou Pedro Barbosa, músico a residir em Pretória, na África do Sul, e agora vamos ouvir o meu tema Should Have Been. É um tema que foi durante o meu divórcio, é um tema em que fala de como eu devia ter dado e ter prestado mais atenção a certos fatores na minha relação, e eu não estive completamente lá. E a música, acho que em si, fala, basicamente explica exatamente do que é e o sentimento que existe perante como eu sinto que não dei tudo que eu devia ter dado, vamos assim dizer. Sim.

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0: É uma das canções do Pedro Barbosa que andamos a mostrar esta semana, a antecipar a conversa que ele vai ter com o João Pedro Bandeira no Digressão Mundial, este sábado depois das 3 da tarde.
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0: Bruxelas está com céu limpo na maior parte da manhã, sol e vento suave, 28 graus. São Paulo no Brasil, completamente limpo o céu, com vento calmo, 11 graus. Em Roterdão, o céu está parcialmente nublado, com abertas de sol, estão 26 graus. Em Toronto, algumas nuvens no céu, o vento está fraco e estão 21 graus.
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0: A seguir, recuperamos a conversa do Miguel Peixoto com a vencedora do Prémio de Chefe do Ano 2026, a chefe Kika Dias, a Francisca Dias.
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0: Dois dedos de conversa, uma rubrica com o Miguel Peixoto.
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5: Vamos conhecer a grande vencedora do Prémio Chefe do Ano 2026, a chefe Francisca Dias. Em 2021 já ganhava outro prémio também de renome, do programa Hell's Kitchen. Passou por vários restaurantes até que decidiu, em nome próprio, abrir o seu restaurante, o Estevem Borba. Boa tarde, bem-vinda ao Melhor de Portugal, grande chefe Francisca Dias. Como é que foi que um dia entendeu que a cozinha era o seu caminho?
6: A cozinha é o meu caminho. Acho que foi uma coisa muito natural. O que eu digo é, foi uma consequência de gostar de comer. E como gostava de comer, tinha de fazer. Por isso, cozinhar foi uma consequência de gostar de comer muito.
5: Então, prevejo que no seu dia-a-dia, enquanto vai fazendo as suas criações, vai experimentando sempre que está a cozinhar, é isso?
6: Não. Agora vou-lhe, se faltar aqui, vou-lhe fazer uma rasteira. Não, porque, na verdade, se eu provar sempre tudo o que faço, não, provo tudo o que faço, mas se provar todos os dias, piscar aqui, piscar aí, enjoo e depois torna-se chato. Por isso, para não me enjoar, não posso provar sempre. É só uma, para quando provo, realmente saborear como deve ser.
5: Lembra-se aquilo que cozinhou pela primeira vez? A primeira coisa que... A primeira criação sua?
6: A primeira criação minha. Isso aí... Eu tenho uma criação desgraçada, que um dia lembrei-me de pôr gomas numa pizza. Foi horrível. Acho que foi assim, em termos de imaginação, fui um bocadinho mais além. E fiz isso. Não recomendo. Mas assim, de cozinhar mais nova, fazia já a comida para casa, cozidos, feijoada, entre outras coisas.
5: Feijoada? Com que idade?
6: Feijoada. Nova, 12, 11, 12 anos.
5: Vamos lá tentar conhecer o seu percurso até chegar aqui, a este momento onde nós estamos. Como foi a sua vida como chefe?
6: Na verdade, tiro um curso de 2013 a 2010 a 2013. Depois começo a trabalhar. O meu primeiro trabalho foi num restaurante japonês, assim, muito diferente, onde me apaixonei um bocadinho para a cultura asiática. Depois vou para um restaurante de autor, trabalhar como cozinheiro num restaurante de autor, onde aprendo muita coisa. E depois vou assim para o primeiro sítio assim mais conhecido, que é o Feitoria, na altura uma estrela Michelin, como hoje em dia. O chefe João Rodrigues. E aí fico com o chefe durante imenso tempo, no Feitoria, depois noutro projeto que é o Recife Gastro Bar. E depois entra a pandemia na minha vida e, por sua vez, o Health Kitchen. Uhum. E depois, como é que é dizer isto? Acontece o Health Kitchen, passo ainda por ser maneiras do chefe Lubomir. E depois venho para Estremoz, para Alentejo, e trabalho no grupo Gadanha, abro a casa do Gadanha em Estremoz. Uhum. Isto já estamos em 2021-22. Depois, até chegar ao Esteve, trabalhei na casa do Gadanha 3 anos, seu homem 3 anos, e depois decido começar uma coisa nossa, da minha mulher.
5: Uhum. Então, diga-me lá uma coisa, olhando para estes sítios todos onde passou, muito provavelmente vai buscar um bocadinho ali, um bocadinho acolá, não é? Tem influências de vários sítios, é isso?
6: Isso é de sítios de trabalho, de chefes, de viagens, de pessoas que se cruzam connosco, colegas. Nós somos uma, eu acho que posso falar um bocadinho assim, somos uma mistura de tudo o que nos acontece ao longo da nossa vida barra carreira. Não é? Uhum.
5: E então, o que é que aprendeu em todos esses sítios por onde passou?
6: Pá, isso aí é agora um bocadinho complicado dizer o que é que aprendi em tudo, não é? Temos, temos técnica, temos sabores, temos produtos novos, temos receitas. Uma receita para mim pode ser muito marcante, para o teu colega ao lado pode ser outra. Acho que cada pessoa tira o que gosta de cada sítio, mas sim, receitas, métodos de confecção, produtos, sabores, cheiros, memórias. Acho que isso tudo nos faz-me ser o que sou hoje em termos de cozinha.
5: Sim. E então consegue, dessa miscelânea toda, desses bocadinhos todos que foi buscar, e depois também daquilo que foi a sua carreira, consegue explicar qual a sua identidade como chefe?
6: Hoje, acho que a minha identidade enquanto cozinheira e enquanto chefe, a chefe agora neste... O chefe é uma consequência, não é? Do posto que carregamos. Mas como cozinheira, eu sou muito diferente do que era ao início, não é? Porque estou mais velha, a idade pesa muito, não é? Mesmo que a técnica seja muito semelhante à idade, que seja muito velha. Mas dos 20 para os 30 muda muita coisa. E sinto que sou uma pessoa que vê a cozinha como um sabor, um momento. Gosto de transmitir aquilo que eu acredito, boa comida, tentar fazê-la à minha maneira, mas as pessoas entendem aquilo que eu quero transmitir, e muito sabor. Acho que acima de tudo, muito sabor. Acho que é isso que me define como cozinheira e quis retirar de tudo que aprendi neste ano.
5: Estava a olhar, começou por me dizer que o seu primeiro restaurante foi num restaurante, um sushi bar, não é? Significa que provavelmente tem também, na sua forma de cozinhar, características orientais, é isso?
6: Não, neste caso foi mais um gosto pessoal que ficou, uma curiosidade. Claro que usamos produtos orientais, acho que não acho não um cozinheiro moderno, vá, da minha geração, que não use nada oriental. Uhum. Posso, não meto as mãos no fogo, mas quase, porque está muito implícito. Nós usamos o produto, produto ou uma técnica ou uma coisa, é normal, né? Esta globalização está, há mais facilidade em encontrar certos produtos. Uhum. Mas na verdade acho que foi mais pessoal. Aquilo que ficou no gosto desse sítio foi para casa. Não na minha cozinha de hoje em dia, porque eu estou baseada numa cozinha muito tradicional, portuguesa, mais focada no Alentejo, nesta zona do Alto Alentejo. E também é muito parecida com a minha zona de casa, não estou na minha zona de naturalidade, mas é muito semelhante em termos de tradição, de receitas, receituário, de pessoas. Por isso, eu estou mais sediada nessa parte. Uhum. Mas no meu dia-a-dia de casa uso mais receitas e produtos japoneses do que no restaurante, neste caso.
5: Então, a Francisca é uma coisa no seu dia-a-dia e a trabalhar uma coisa completamente diferente, é isso?
6: não, é, não diria completamente diferente, mas mais tendência tradicional. Mais em casa, como um arroz frito cheio de soja e outras coisas, mas no restaurante falamos de um arroz, podendo um arroz de coentros com cação, inspirado nas sopas tradicionais alentejanas. Por isso, sim, posso dizer que com, faço mais tradicional e com mais mundo do, em casa, sim.
5: E como
6: posso
5: é que,
6: dizer isso que sim.
5: E como é que foi essa aventura de abrir um próprio restaurante? Como foi?
6: Posso dizer que foi uma sequência lógica do trabalho que já havia feito ao longo destes últimos tempos. Enquanto pessoa responsável de vestir a cozinha, de encomendas, de logística, de estar presente em muitos momentos de criação, de venda, preços, de gestão, neste caso foi continuar esse trabalho, que eu digo que hoje em dia pagamos fornecedores, pagamos aos funcionários, colegas. É essa a grande diferença, mas o resto do trabalho em si é muito o que já fazia anteriormente.
5: E porquê barba?
6: Na verdade, eu continuo a viver em Estremoz, trabalho em Borba. A Borba escolheu-nos porque neste caso soubemos que havia um restaurante para alugar.
5: Já existia o espaço, era?
6: Já existia o espaço. Nós só fomos dar a nossa maneira de ver o espaço e a cozinha. É um espaço assediado no monte, rodeado de montado, de videiras, com aquele sol alentejano. Por isso também essa dedicação ao tradicional, porque não, na minha cabeça não fazia sentido ter uma coisa muito global assediada no meio do Alentejo. Acho que era assim um choque muito grande, e eu também gosto muito dessa versão, dessa identidade tradicional, e para mim faz sentido. E por isso foi dito que foi Borba que nos escolheu e nós não escolhemos Borba.
5: Sim. E há um público em Borba para o seu restaurante?
6: Na verdade, na zona onde nós estamos aqui nesta zona do Alto Alentejo, temos aqui uma permuta muito grande de sítios. Nós temos ali um raio de 50 km que são onde nós todos circulamos. Por isso, tanto Borba, há mercado para Borba, mas temos Vila Viçosa, Estremoz, Évora, Badajoz, do outro lado da fronteira, mas muito próximo de nós, que também é essa permuta. Nós portugueses vamos muito à Espanha, Badajoz, eles vêm cá muito ter connosco. Por isso, há aqui este raio de 50 km, até Porto Alegre, Évora, Montemor. Por isso, não é só Borba, mas sim este núcleo todo aqui desta zona do Alentejo.
5: E o que é que se come no Borba, no Esteva?
6: O Esteva, que nós dizemos, é cozinha tradicional feita por pessoas jovens. Temos identidade alentejana, identidade tradicional, mas não o típico, não exatamente igual ao que se faz noutros restaurantes tradicionais. É, queremos que a pessoa prove Alentejo, mas que olhe e veja alguma identidade nossa.
5: Sim.
6: Bom, os pratos.
5: Diga os pratos, estou interessadíssimo.
6: Pratos. Temos exemplo desse arroz de coentros com cação, inspirado nas nossas sopas. Temos uma tarte de ensopado de borrigo, um naco cabeça de chara. Temos os croquetes de coelho, que é um produto muito usado nesta zona, codorniz frita, orelha frita, assim uns petiscos tipo tradicionais, mas sim, feitos de uma forma diferente.
5: Sim. Vamos olhar para o concurso que no fundo nos traz esta conversa e a nossa vontade de a conhecer. Ganhou este ano o chefe do ano, Francisca Dias. O que é que preparou para levar ao concurso?
6: Neste caso, tentei fazer um menu muito inspirado naquilo que eu faço hoje em dia, uma vertente mais, não é tradicional, mas posso dizer que sim, muito portuguesa, porque o concurso também o pede. E por isso levo o primeiro prato vegetariano, que assim, aí fugi um bocadinho mais ao tradicional, mas tentei-me manter uma linha. Fiz um esparregado de nabiças, bimis e malagueta. Depois tínhamos um croquetezinho, um bolinho de arroz com requeijão alentejano de ovelha. Depois uma salada também com nabiças, bimbis e alho francês. E broa de milho. Basicamente foi isso.
5: Quanto tempo teve para fazer este manjar, este menu?
6: Este menu depende, vamos a falar de 3 meses. Nem tanto.
5: Não, é isso, no concurso não fez em 3 meses, na altura do concurso.
6: Não. Ah, o concurso são 4 horas e meia.
5: Uhum.
6: De concurso.
5: O que é que achou que, no fundo, acabou por agradar a quem a avaliou?
6: Eu tenho a sorte, neste caso, de ir, foi a sobremesa que posso dizer que valeu o prémio. Também ganhei o prémio Inovação, que, neste caso, temos um produto, uma receita tradicional que conseguimos apresentar sem desvirtuar a sua essência, né? A sua tradição. Uhum. Neste caso, foi um pão de ló de miso, neste caso aqui um bocadinho a parte oriental a vir ao de cima.
5: Sim.
6: E com pera, que era um ingrediente obrigatório, e no aspecto.
5: Sim.
6: E basicamente não deixei de fazer um pão de ló.
5: Uhum.
6: Mas havia uma diferença, uma diferenciadora.
5: Sente que dispararam as vendas depois do anúncio da grande vencedora? Sente que de repente os olhos estão todos sobre si?
6: É difícil de vermos isso, porque há pessoas que sabem, há pessoas que vieram por causa disso, temos consciência disso, mas às vezes também não temos consciência das pessoas que nos visitam, que seja diretamente direcionado, como é que é dizer isto? Mesmo por causa do prémio, porque muita gente não temos noção, porque não nos dizem.
5: Uhum.
6: E não sabemos. Mas sim, acho que posso dizer que não, ainda não vieram, mas podem vir por causa do prémio, é isso. Também ficamos contentes.
5: É engraçado que a Francisca ganha um prémio, este prémio individual, mas toda a sua conversa foi sempre no plural. É para uma equipa, no fundo, aquilo que me está a dizer, não é? Nós. Nunca falou em eu, Francisca. Engraçado, não é?
6: Sim, a verdade é que posso dizer que este prémio é meu e da minha esposa, da Tânia, porque também é um trabalho de equipa.
5: Uhum.
6: Eu pensei o menu, eu executei o menu, mas a prova, né, há uma linha de condutora que foi prova conjunta.
5: Muito
6: nós
5: bem.
6: Fizemos essa prova, mas também, se fosse a nossa equipa, não esteve a ajudar-nos, também não seria possível. Por isso, eu estive lá, mas houve todas as pessoas que também vieram por trás disso,
5: claro.
6: Tudo, não é?
5: Francisca, aquilo que lhe proponho agora é uma partida de ping-pong, é um jogo de palavras. Vou-lhe sugerir dois conceitos dos dois, pode escolher um deles, pode escolher os dois, inventar um terceiro ou não responder. Vamos jogar?
6: Ok.
5: Comer ou cozinhar?
6: Comer.
5: Doces ou salgados?
6: Salgados.
5: Reconhecimento dos clientes ou da crítica?
6: De clientes.
5: Uma ervilha no prato ou muita comida?
6: Muita comida.
5: Borba no inverno ou no verão?
6: No inverno.
5: Chefe ou cozinheira?
6: Cozinheira.
5: Uma reserva cancelada ou uma queixa?
6: Uma reserva cancelada.
5: Sozinha ou equipa?
6: Equipa.
5: Esquerda ou direita?
6: Esquerda.
5: Ping ou pong?
6: Não sei daqui. Pong.
5: Muito bem. A grande chefe do ano, Francisca Dias, foi um prazer conhecê-la. Muita sorte para o seu Borba e para a sua vida. Foi um prazer. Obrigado.
6: Muito obrigada.
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0: Dois dedos de conversa com Miguel Peixoto. Recuperação da conversa de ontem à tarde. 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A seguir, partimos numa viagem com a Isaura.
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0: Em Sydney, 18 minutos para as 9 da noite, por cá 18 para o meio-dia. Vamos de viagem com a Isaura.

O Carlão a puxar pela dança com este Onhá Nené. Lá atrás tínhamos ouvido também a Isaura com A Viagem. 11 minutos apenas para o meio-dia. A banda sonora agora é com a Luísa Sobral.

0: Bonança, junta a Cristina Clara e António Zambujo, e trouxe-nos até às 11h54. Está mais do que na hora de Posto de Escuta com João Pedro Bandeira.
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2: Chico Gaiato é a persona artística de Francisco Barata, um projeto musical e performativo que nasce da Beira Interior e que assume a urgência de transformar emoções, tensões e observações sobre a vida em canções e ações de palco provocadoras. O ano passado, Chico Gaiato foi apurado através do livro Submissão para o Festival da Canção, com o tema Ai Senhor, antecipando o disco de estreia A Cada Passo Que Dou, com lançamento previsto para 10 de setembro. Voltas e Voltas é o novo avanço desse disco e uma das canções mais antigas. Escrita durante a chegada do músico a Lisboa para estudar, a canção nasce num período marcado pela desorientação, pela ausência de referências e pelo confronto com o desconhecido. Voltas e Voltas retrata a dificuldade de encontrar espaço para existir no meio do ruído do quotidiano. É uma canção sobre ficar perdido, mas também sobre continuar à procura de saída. Natural do Fundão, Chico Gaiato está atualmente a viver em Lisboa, onde frequenta o último ano da licenciatura no curso de Canto Lírico na Escola Superior de Música.
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0: Voltas e Voltas é música de Chico Gaiato e é a escolha de hoje do João Pedro Bandeira no Posto de Escuta. 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Caracas, na Venezuela, com céu muito nublado, umidade alta nesta manhã, 19 graus. Na cidade do Luxemburgo, o céu está, aliás, o dia está parcialmente ensolarado, 28 graus. Em Nova Iorque, céu muito nublado, que vai limpar até ao meio-dia, 24 graus Celsius, 75 Fahrenheit. Joanesburgo, na África do Sul, o sol brilha, não há nuvens, é uma tarde seca, 19 graus. Vêm as notícias do meio-dia. Esteve com a RTP Mundo.
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0: Graus. Vêm as notícias do meio-dia. Esteve com a RTP Mundo.
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2: Muito boa tarde. Meio-dia no continente e na Madeira. São 11 horas da manhã nos Açores. Vamos agora conhecer os títulos do Jornal do Meio-Dia.
3: As pautas dos exames podem não ser afixadas amanhã, cenário admitido pelo Ministro da Educação, caso ainda existam exames por corrigir. Fernando Alexandre diz que está a haver falta de disponibilidade dos professores classificadores para terminar este processo. A Agência Internacional de Energia Atómica condena um ataque à central de Zaporizhia, que provocou a morte de um engenheiro. Ucrânia e Rússia culpam-se mutuamente por este incidente. Um poema épico transformado em filme estreou hoje nos cinemas, A Odisseia, com realização de Christopher Nolan.
2: As notícias com edição de Frederico Moreno.
3: Não há professores disponíveis em número suficiente para corrigir os exames nacionais. O Ministro da Educação lamenta a falta de disponibilidade dos professores classificadores e assume que os resultados das provas podem não ser divulgados amanhã, como está previsto. A repórter Alexandra Sofia Costa registrou esta manhã em Lisboa as palavras do ministro Fernando Alexandre, que pede um esforço final para garantir a conclusão deste processo.
4: A menos de 24 horas ainda é uma incógnita a resposta. O ministro diz que há riscos de as notas não serem publicadas amanhã.
5: Enquanto eu não tiver as provas todas corrigidas, claro que há riscos, é óbvio. Há um calendário definido, à hora, todos os processos estão definidos, o processo tecnológico está testado e por isso agora o que nós precisamos é de fechar a correção das provas.
4: O Alexandre garante que já foram corrigidos neste momento 99,3% dos exames, mas a dificuldade agora é encontrar professores, corretores, sobretudo de português, matemática, mas também de físico-química. Fernando Alexandre diz que não há justificação para isto.
5: E por isso não há, do meu ponto de vista, explicação para o sistema educativo. Com tudo o que correu mal, serão tiradas as consequências, haverá uma auditoria, haverá responsabilidades, mas não há justificação, será muito difícil explicar, que por termos, estando tão perto de terminar, que não consigamos fechar este tema.
6: A responsabilidade é só dos professores, não é da plataforma?
5: Desculpe, não é a responsabilidade dos professores, eu estou a pedir a colaboração dos professores. O que o Júri Nacional de Exames diz é que não está a conseguir ter professores disponíveis.
4: Alexandre não quis acusar os professores, pediu o apoio dos professores para conseguir acabar a correção dos exames, por isso amanhã podem não sair as notas, faltam classificar ainda 0,7% dos itens da prova. De qualquer forma, Fernando Alexandre diz que a segunda fase vai manter-se tudo igual.
5: Vamos manter este formato porque todos os problemas tecnológicos foram corrigidos e por isso na segunda fase não serão repetidos. Neste momento o obstáculo que nós temos é correção por parte dos professores e por isso eu peço um esforço adicional.
4: Nos mesmos moldes e no mesmo tempo, ou seja, o Ministro da Educação garante que nada vai mudar porque os erros já foram corrigidos nesta primeira fase.
3: Ministro da Educação, com um apelo aos professores classificadores para que estejam disponíveis para terminar a correção dos exames. A presença de Fernando Alexandre esta manhã no Centro de Congressos de Lisboa ficou também marcada por uma manifestação do STOP. Daniel Martins, do Sindicato de Todos os Profissionais de Educação, pediu a demissão do ministro pelas falhas registadas neste processo.
7: Que disse que se não houvessem notas no dia 14 de junho, que tinha que haver assunção de responsabilidades. Queremos que só exista uma pessoa com responsabilidades neste processo que tem que assumir na totalidade, que é o seu ministro. Como tal, só nos parece que a demissão é o único caminho se realmente ele consegue, digamos, sentir a responsabilidade de ser o encarregado da pasta que dificultou e pôs essa ansiedade centenas de milhares de alunos neste país e as suas respectivas famílias.
3: Stop a defender a demissão do Ministro da Educação após as falhas registadas no processo de correção digital dos exames do secundário. Quanto à Federação Nacional de Educação,

0: junto do Educa o que é que efetivamente aconteceu de mal para que o deixe nesta situação, porque na prática é o Ministro da Educação que politicamente fica em xeque e fica em risco.
1: A perplexidade do secretário-geral da FNE, entrevistado há pouco pela jornalista Cláudia Aguiar Rodrigues, sobre este risco de incumprimento do prazo da fixação dos resultados dos exames nacionais. O ministro assume que o processo teve falhas, promete uma auditoria para apurar responsabilidades. Este é um dos temas incontornáveis do debate de hoje do Estado da Nação, marcado para as 15h30 na Assembleia da República. Esta manhã, no programa Entre Políticos, a deputada do PS, Mariana Vieira da Silva, criticou o governo pela gestão que está a ser feita neste processo.
2: É inaceitável esta ideia de que há pessoas contra a reforma. Ainda agora, enquanto nós estamos a gravar, está aqui um ecrã com o Ministro da Educação a dizer que os professores não se estão a disponibilizar para corrigir os exames. Isto não é verdade. É completamente falso. E ontem, às 22h30, depois do fim do prazo de correção, estavam a chegar dezenas e centenas de provas a professores para corrigir e centramos por este caminho de dizer que as provas só não estão corrigidas porque os professores estão a boicotar, que as urgências só não abrem porque os profissionais de saúde não querem lá estar. É um sinal de um governo que não tem caminho, que não tem estratégia, que não tem políticas e que só faz, só responsabiliza os outros e só inventa desculpas.
1: Críticas do PS na antevisão ao debate do Estado da Nação. Também o deputado do PSD, Cristóvão Norte, considera que o governo deve dizer aos portugueses logo à tarde aquilo que tem vindo a fazer para melhorar o país.
3: O governo deve dar a resposta sobre aquilo que tem vindo a ser feito em áreas essenciais. Por exemplo, nos últimos 2 anos não se registou nenhum aumento de impostos, o que é algo inédito na história da democracia portuguesa. Temos dívida pública completamente controlada abaixo dos 90%. Estamos a lançar programas fundamentais com vista a minorar o acesso, as dificuldades no acesso à habitação. Tem-se feito esforços na área da saúde com recrutamentos de novos profissionais.
1: Também no programa Entre Políticos, com a moderação do jornalista João Alexandre, a deputada do Chega, Patrícia Almeida, acusou esta manhã o governo de intransigência e de não saber negociar.
4: O governo tem é que negociar com os parceiros de uma forma leal e transparente. O que tem acontecido é que este governo chega para negociar e chega com uma soberba completamente altiva de que a negociação é feita se for tudo à maneira deles. E, portanto, não vê no PS um parceiro com vontade de negociar, depois diz que no Chega não vê um parceiro fiável para negociar, ou seja, só o PSD é que está certo.
5: É na opinião do Chega já agora uma das marcas desta governação de Luís Montenegro, ou seja, esta intransigência, pelo que consigo perceber das suas palavras?
4: Sim, sim.
1: Posição do Chega. Bernardino Soares, membro do Comitê Central do PCP, diz que a vida dos portugueses vai ficando pior à medida que vão sendo conhecidas medidas tomadas por este Executivo.
6: Quanto mais o Governo governa, pior o país fica e pior fica a vida da maioria das pessoas. Eu acho que o debate do Estado da Nação tem que ser uma avaliação geral da situação do país e da ação governativa, mas para cada um dos portugueses e para cada uma das famílias portuguesas é também a avaliação de como é que está a sua vida e como é que está a vida dos portugueses. Os salários continuam baixos e o Governo queria ainda baixá-los mais com o pacote laboral que foi derrotado. Nós temos hoje metade dos trabalhadores portugueses com um salário bruto abaixo de 1.000 euros. Temos 30% de trabalhadores precários.
1: Troca de argumentos no programa Entre Políticos no dia do debate do Estado da Nação. Rádio Pública vai transmitir em direto este debate na Assembleia da República a partir das 15h30. A Federação Nacional dos Médicos diz que há utentes a desmaiar no Centro de Saúde de Vilar do Paraíso, em Gaia, por causa do calor. A FNAM revela que uma avaria no ar-condicionado faz com que as temperaturas no edifício ultrapassem os 32 graus. Joana Bordal Issá diz que o impacto é negativo, quer para os utentes, quer para os profissionais de saúde.
7: Chegamos a ter 32 graus dentro das instalações do centro de saúde. E isso tem levado à indisposição e até desmaios de utentes e obviamente isto prejudica também o trabalho dos próprios profissionais. Estamos a falar de médicos, estamos a falar de enfermeiros, estamos a falar de secretários clínicos que trabalham em situações muito difíceis, por uma falha na climatização. Não se trata apenas da questão laboral dos profissionais, embora obviamente isso é muito importante, mas também do impacto que isto tem depois nos utentes. É inaceitável que crianças, idosos,

0: qualquer utente também esteja exposto a estas temperaturas numa unidade de saúde.
1: A FNAM já expôs esta situação, quer à Câmara de Gaia, quer à administração do Centro de Saúde. Um incidente inaceitável. É desta forma que a Agência Internacional de Energia Atómica classifica a morte de um engenheiro na central nuclear de Zaporizhia, na Ucrânia. A morte foi resultado de um ataque que a Rússia atribui às forças ucranianas. Já a Ucrânia alega o contrário, empurra culpas para Moscovo. O responsável máximo da Agência de Energia Atómica condenou o ataque, Rafael Grossi, sublinha que estes incidentes ameaçam seriamente a segurança nuclear. É uma vitória para o governo espanhol. O Tribunal de Justiça da União Europeia decidiu validar a amnistia que tinha sido concedida aos independentistas da Catalunha após o referendo de 2017. A amnistia tinha gerado grande polémica em Espanha. Agora, a mais alta instância da União Europeia anuncia que a decisão do governo de Pedro Sánchez não viola, Daniel Belo, as leis fundamentais do espaço comunitário.
2: O Tribunal de Justiça da União Europeia não encontrou problemas na polémica lei da amnistia espanhola.
3: Não se opõe a uma lei nacional de amnistia.
2: Foi o presidente do tribunal, o belga Cohen Leonards, que leu em castelhano a decisão da Justiça Europeia que, ao contrário das dúvidas levantadas, não achou que as diretivas europeias impeçam uma lei nacional de amnistiar atos criminais para reduzir tensões institucionais e facilitar um cenário de reconciliação. Entendem também que a lei da amnistia não é vaga quanto ao tipo de atos terroristas que refere, nem notou problemas de discriminação entre crimes comparáveis. Sobre a parte da lei referente ao referendo pela independência, o tribunal entende que o Tratado sobre o Funcionamento da União Europeia não exclui que uma regra nacional amnistie atos de responsabilidade contabilística desde que não mexam com dinheiros europeus. Apesar disso, ainda correm processos na Justiça por desvio de fundos, entre eles um contra Carlos Puigdemont, que não foi ultrapassado com a decisão agora conhecida e que pode ser obstáculo ao regresso do ex-presidente do governo catalão. Nas reações, o advogado de Puigdemont saudou a resolução da Justiça Europeia e dá a polémica como encerrada. O presidente da Generalitat, Salvador Illa, celebrou o aval da Justiça à amnistia e apelou à aplicação da lei de forma diligente e abrangente. O presidente da Esquerra Republicana, Oriol Junqueras, fala num dia importante para os catalães e para a qualidade democrática do Estado espanhol e da Europa, pedindo que as cerca de 35 pessoas que ainda enfrentam processos judiciais sejam amnistiadas imediatamente. Já o Partido Popular, principal partido da oposição e principal detrator da lei, declarou apenas o seu respeito absoluto pela decisão do Tribunal Europeu, mas insiste em atacar Pedro Sánchez pela aprovação da lei, dizendo que nenhum presidente deve trocar poder por impunidade.
1: A amnistia que tinha sido concedida aos independentistas da Catalunha foi validada esta manhã pelo Tribunal de Justiça da União Europeia. Depois do sucesso de Oppenheimer, o realizador Christopher Nolan apresenta A Odisseia, um filme com um orçamento de mais de 250 milhões de dólares, Margarida Vaz, e que parte do poema épico com o mesmo nome.
4: Odysseus, don't you remember?
5: Remember, a wife, a son, home.
6: A atualidade da obra de Homer despertou no realizador Christopher Nolan a vontade de trazer Odisseia para o cinema.
7: It's a love story.
8: É uma história de amor, uma história de guerra, uma história de passagem. É sobre o amor, a morte e as consequências da guerra e do regresso a casa. É o herói que regressa, mas está tudo diferente.
6: Christopher Nolan pega num dos textos mais antigos de sempre. Na antestreia, nos Estados Unidos, o realizador salientou a universalidade da história.
8: Há verdades eternas, aspectos relativos ao ser humano que não mudam. O que é interessante em voltar a este texto, um dos mais antigos da literatura ocidental, é que influencia tudo o que surgiu desde então. Tem fascinado gerações há quase 3 mil anos porque expressa e explora verdades universais.
6: A Odisseia acompanha a longa viagem de Ulisses de regresso a Ítaca após a Guerra de Troia. Christopher Nolan procurou fazer um equilíbrio entre o texto original e aquilo que todos conhecem.
8: Elaborei uma lista de expectativas antes de voltar a analisar o livro para perceber o que seria importante para mim e o que está no imaginário popular. Eram coisas como o Cíclope e as Sereias. Temos a viagem e a incrível história do que se passa em Ítaca durante esses 20 anos. Há muitos detalhes que me surpreenderam e que até já não me lembrava.
6: A Odisseia é uma história épica de identidade, memória e regresso a casa.
1: Christopher Nolan filmou com câmaras IMAX e as cenas no barco foram realizadas no mar, sem recurso a efeitos especiais. A Odisseia estreou hoje nos cinemas portugueses.
9: Foi o Jornal do Meio-Dia, com edição de Frederico Moreno. 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Muito boa tarde. Quinta-feira, 16 de julho, a esta hora o trânsito vai circulando sem problemas ou há complicações, Sandra?
10: Neste momento, para a Ponte 25 de Abril, de Lisboa para Almada, o trânsito vai começando a intensificar, sobretudo a partir do acesso de Alcântara e também das Amoreiras em direção a sul. De quanto à A5 de Cascais para Lisboa, temos ainda por resolver um acidente que ocorreu na zona de Caparide. O trânsito está a fazer-se ainda com bastante demora e mais à frente já há filas na descida de Monsanto em direção às Amoreiras. A segunda circular, Benfica Aeroporto, também com bastante intensidade entre o Campo Grande e a zona das Calvanas. No Porto, apenas a A28, Viana do Castelo Porto e Porto Viana do Castelo, com paragens na Avenida AEP.
9: 821-0101 é o número gratuito que o liga ao serviço de trânsito. Uma ótima tarde, boa viagem e tudo a correr bem.
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9: É sempre aquilo que desejamos. Agora com Rosalía.

0: A nossa tarde está a começar com 23 graus no Porto, 25 em Coimbra, bom, em Lisboa 26 graus e em Faro 29. Hoje no Portugalex, que está a chegar, temos, por exemplo, convocados para corrigir exames. Pois é. E ainda burlas de verão, por causa de apartamentos de férias. Todo cuidado é pouco.
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12: A PSP e a plataforma de alojamento Airbnb alertaram para o aumento de burlas com arrendamentos online em época de verão.
13: O Portugalex também recebeu algumas queixas que passamos agora a transmitir.
14: Pai, eu fui burlada e bem burlada. Eu aluguei uma casa com 6 pisos em Espinho, que o booking dizia que tinha 9 casas de banho, mas afinal, quando chego lá, só tem 8. Também dizia que tinha lavandaria, jardim vertical, elevador, parque aquático, campo de golfe e um casino na cave. Mas afinal, não tinha lavandaria. Enfim, sinto-me enganada e quero o meu dinheiro de volta.
12: O Portugalex conseguiu identificar o proprietário desta casa, a quem pediu os esclarecimentos.
15: Ora viva, daqui fala Luís Montenegro. E estou aqui hoje para esclarecer que, na verdade, a casa tinha 9 casas de banho. Só que transformámos uma em solário, para eu parecer com boa cor nas conferências de imprensa. Espero que as pessoas não levem a mal e continuem a alugá-la para férias. É uma maneira de ganhar algum dinheiro extra, agora que os meus filhos estão a levar a Spinum Viva à falência, como devem ter lido no Correio da Manhã.
16: Para viva! Do que fala André Ventura? Era só para dizer que pus as salas dos grupos parlamentares da IL, PS, PST e LIVRE no Airbnb para alugar às sextas, sábados e domingos. Aquela malta vai de fim de semana à quinta, como eu mostrei naquele vídeo, que andam a criticar tanto, ao menos que alguém dê uso às salas.
17: Ora, muito bom dia. Eu aluguei uma casa do ministro da Administração Interna, Eudemira, e o Airbnb dizia que tinha tanque, mas afinal era uma piscina. Senti-me enganado, porque tenho medo de piscinas.
13: Contactámos o ministro Luís Neves, mas ele desligou-nos o telefone na cara.
12: Se não houver mais nenhum adiamento de última hora, serão amanhã fixadas as notas dos exames nacionais do secundário.
13: O Portugalex foi tentar perceber como está a confiança dos portugueses neste processo.
18: Ora viva, eu sou Miguel Relvas e devo dizer que acho isto tudo uma histeria para prejudicar o governo. Os exames não são assim tão importantes. Eu nunca fiz nenhum. E não foi por isso que me impediu de tirar uma licenciatura e de agora usar o cabelo lambido, como o Marlon Brando, no Padrinho.
19: Olá, meus queridos, daqui fala a tia Maia. Eu estive a ver o tarô e saiu a carta do deslocado. Isto significa que amanhã serão afixados os resultados dos exames de urina dos pais dos alunos. Isto porque muitos professores só tiveram acesso à plataforma do Laboratório Joaquim Chaves e não à do IAVE. A boa sorte, meus queridos.
20: Boas, daqui fala Jorge Dois. Puderem ficar descansados, está tudo sob controle. O ministro ligou-me hoje de manhã a pedir para eu ajudar a corrigir exames de português e eu dei uma forcinha. Por isso, a mensagem que eu deixo aos professores e alunos é a seguinte. Até que disse, Hã? Ah, ok.
0: 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Sim.

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1: Antes do desporto, informação do trânsito, Sandra Pereira.
2: Atenção à segunda circular, Benfica Aeroporto, neste momento com filas a partir do nó do Eixo Norte-Sul e até às Calvanas. Depois para a ponte 25 de Abril, de Lisboa para Almada, há também bastante intensidade a partir do acesso das Amoreiras em direção a Sul. Quanto ao Porto, demora-se nos dois sentidos da Avenida AEP e depois a VCI no sentido Rábida Freixo, na saída para a Boa Vista.
1: Boa tarde, boa viagem.
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1: Ligue-se ao desporto, títulos desta edição, João Gomes Dias.
4: Poderá o Benfica antecipar o jogo à porta fechada? Neste jornal explicamos aquilo que poderá acontecer. Jenny Katamo pretendido em Inglaterra e também na Arábia Saudita. Leeds considera que a saída seria um rombo para os Leões. Ian Bednar é que assegura que o Porto está preparado para voltar a vencer. Boa Vista tem os dias contados após falhar novo pagamento aos credores. Estrela da Amadora contrata jogador ao Bayern de Munique. Argentina na final do Campeonato do Mundo sob a batuta de Lionel Messi. E Jaime Faria já joga a esta hora diante de Casper Ruud.
1: Jornal de Desporto, edição João Gomes Dias.
4: Depois do Benfica ter agendado mais dois jogos para esta pré-temporada, surgiu a dúvida se algum destes encontros pode ou não servir para cumprir o castigo de um jogo à porta fechada no Estádio da Luz para que os encarnados recebam o Académico de Viseu para a Liga Portuguesa, já com público nas bancadas. Recordo que as Águias anunciaram ontem que vão defrontar o Belenenses no dia 24, a que se soma um outro jogo no dia 31, mas aí contra adversário ainda a definir. Ora, contactados pela Antenam vários especialistas em direito do desporto, asseguram que se o Benfica conseguir que um destes jogos seja oficial, então as Águias vão limpar o castigo. Tudo contado agora pelo jornalista Walter Madureira.
5: O Benfica anuncia no site este jogo com o Belenenses como mais um compromisso de preparação. Às 18h, no Estádio da Luz. Não é especificado se o jogo é aberto ao público. Se o jogo fosse oficial, o castigo de um jogo aplicado à porta fechada, que foi aplicado pela Autoridade para a Prevenção e Combate à Violência no Desporto, podia ser cumprido nesse desafio. A integração do Benfica Belenenses, por exemplo, na Taça de Honra, organizado pela Associação de Futebol de Lisboa, é um cenário difícil de acontecer, segundo os especialistas de Direito do Desporto contratados pela Antenum, pois esta prova, que deixou de se realizar em 2015, não está na calendarização da temporada de 26-27 e ainda teria de ser ratificada pela Federação Portuguesa de Futebol. E mais, o regulamento também previa, na altura, que se jogasse num sistema de torneio com equipas dos principais escalões. E só depois de recusas de clubes da Primeira e Segunda Ligas, filiados na Associação de Futebol de Lisboa, é que se poderia passar para os escalões seguintes. É por isso difícil de enquadrar esta partida como oficial.
4: Walter Madureira, com o enquadramento daquilo que pode acontecer nos próximos dias para que o Benfica evite jogar à porta fechada no primeiro compromisso que tem para a Liga Portuguesa. Ora, ainda nos encarnados, mas sobre o mercado de transferências, o Estrasburgo entrou agora na corrida por Ibrahima Ba, que é visto como substituto de António Silva para o eixo defensivo. Já sobre João Palhinha, e tal como a Antena 1 noticiou na passada segunda-feira, no Jornal de Desporto ao meio-dia e meia, há forte interesse de vários clubes das principais ligas europeias. O último a manifestar esse mesmo interesse foi o Aston Villa. No Sporting, e depois de confirmadas as saídas de Morten Hjulmand, Morita e Kenda, e também, claro, o provável adeus de Francisco Trincão, agora surge a notícia que dá conta do interesse de clubes ingleses e sauditas em Jenny Katamo. Blindado por uma cláusula de 60 milhões de euros, o jovem jogador moçambicano pode ser tentado a deixar Alvalade com uma proposta salarial avultada, e se tal vier a acontecer, será um autêntico rombo para os Leões. Quem o diz aqui na Antena 1 é o antigo jogador do Sporting, Litos.
6: Será mais um golpe no porta-aviões, um rombo no porta-aviões do Sporting, se vier a concretizar. É um facto que o Sporting também tem estado atento e foi precavendo algumas saídas, com contratação dos jogadores para essas posições também. Luís Guilherme está a aparecer muito bem e era de esperar. Eu acredito muito naquilo que possa ser esta nova temporada para ele, com uma pré-temporada realizada no clube. Há outras opções também, fala-se noutros jogadores para contratar, mas efetivamente nós percebemos aquilo que são os valores praticados em termos de ordenados, são de facto países que têm capacidade para chegar e se calhar até debater a cláusula, que penso que são de 160 milhões. É de facto um jovem jogador, que ainda é um jovem, que é tratado.
4: Litos conheceu Jenny Catamo aos 16 anos de idade, até podia ter treinado o jogador nessa altura, como explicou esta manhã na entrevista à Antena 1.
6: Eu conhecia bem o Jenny Catamo, eu tive a possibilidade de ficar com o Jenny Catamo, que ainda com 16 anos, quando se tornava uma hora, transmitia às pessoas que era muito cedo nessa altura, porque não ia ter espaço para crescer, porque a intenção seria ficar na equipa principal. Regressou a Moçambique e voltou no ano seguinte. Acho que depois a evolução que teve e essa adaptação, eu conhecia exatamente a jogar numa posição diferente daquilo que ele já jogava aos 16, 17 anos na seleção nacional de Moçambique, como extremo, como 10, muitas das vezes, jogando no corredor direito a fazer movimentos interiores e a fazer grandes golos, mas depois é evidente que surpreende a jogar nessa posição que o Ruben Amorim o lançou. E tem estado a fazer, de facto, épocas fantásticas.
4: Litos treinou vários anos em Moçambique, por isso conhece muito bem a realidade daquele país e não tem qualquer dúvida quando questionado se Jenny Catamo é, por estes dias, a figura maior do futebol do país.
6: Atualmente é, de facto, o Jenny Catamo a grande figura do futebol moçambicano. Ele sabe disso, eu tenho dito ao longo dos anos, ele sabe da responsabilidade que tem sobre os ombros, que é o quanto mais se valorizar, mais portas vai abrir para o jogador moçambicano, porque os anos que eu estive, passei em Moçambique, tive esse privilégio de ter trabalhado com jovens com muito talento e que precisam e necessitam dessa oportunidade na Europa e muito mais aqui em Portugal, porque há sempre esse carinho que nós temos em relação a este povo e a estes jogadores. E acho que o Jenny Catamo vai proporcionar isso, vai abrir portas para muitos mais jovens jogadores de Moçambique.
4: Litos, antigo jogador do Sporting e treinador também durante vários anos em Moçambique, a torcer pela permanência de Jenny Catamo em Alvalade. Sporting continua por estes dias a trabalhar em Lagos, no Algarve, e tem já na próxima segunda-feira novo duelo de preparação, precisamente no sul do país, desta vez diante dos franceses do Estrasburgo, agora orientados pelo português Hugo Oliveira. Fora das quatro linhas, o presidente Frederico Varandas foi hoje absolvido de alegados crimes contra a honra de Pinto da Costa. O juiz do Tribunal da Comarca de Viseu considerou que as expressões utilizadas estão abrangidas pela liberdade de expressão. No Porto, Cardoso Varela está de regresso. O jovem de apenas 17 anos tinha deixado os Dragões de forma litigiosa, mas agora, e com o novo empresário, tem as portas abertas pelo presidente André Villas-Boas. Em negociações continua o dossiê Wang In-beom, o médio sul-coreano do Feyenoord, é alvo dos Dragões, mas ainda não há qualquer entendimento quanto à verba a pagar pelo jogador de 29 anos. Tudo isto acontece com o Porto a trabalhar em Inglaterra, onde está a decorrer o estágio de pré-temporada, que tem sido particularmente exigente no plano físico, como atestam as palavras do central polaco Jan Bednarek.
7: Acho que é um período exigente, com certeza, para todos nós. O trabalho que realizamos ultrapassa os limites de cada um. Acho que neste momento todos odiamos o Callum, o nosso preparador físico, porque é muito difícil, mas acho que é isso que é preciso fazer, lutar pelas coisas boas.
4: E depois da conquista do título de campeão nacional, o Futebol Clube do Porto está mais do que preparado para voltar a vencer em território português, como diz Jan Bednarek.
7: Provámos no ano passado que somos capazes, podemos ser tão intensos, somos capazes de trabalhar arduamente uns pelos outros. E sim, todos sabemos que é duro, muito difícil, mas acho que todos nos ajudamos uns aos outros. Sabemos qual é o nosso objetivo e para ganhar troféus, para ganhar jogos, temos de trabalhar o aspecto físico.
4: O Porto a trabalhar em Inglaterra, onde no próximo sábado vai defrontar o Birmingham num encontro de preparação para a nova época. Vai fechar as portas com mais de 120 anos de história. O Boa Vista Futebol Clube não resistiu e prepara-se para encerrar toda a atividade depois do clube ter falhado o depósito na conta dos credores. Após um longo e doloroso processo de insolvência, o clube foi agora notificado com este desfecho e intimado a entregar as chaves do Bessa até ao final do mês de julho. Tentámos contactar ao longo desta manhã o presidente em exercício, Garrido Pereira, mas não tivemos para já qualquer resposta depois deste desfecho. Algumas modalidades vão ter também que fechar, mas há o caso, por exemplo, do ciclismo, que utiliza ainda o nome do Boa Vista, que vai poder correr e vai poder participar, por exemplo, na próxima volta a Portugal em bicicleta durante este verão. Ainda no futebol nacional, destaque esta manhã para o Estrela da Amadora, que contratou um jogador ao Bayern de Munique. Trata-se do médio croata de 21 anos, Lovro Zvoranek, Domenech, ele que assinou com o emblema da Reboleira um contrato válido para as próximas 3 temporadas. Já estão definidos os finalistas do Campeonato do Mundo. A Argentina junta-se à Espanha no duelo decisivo que está marcado para domingo às 8 da noite, após vitória diante da Inglaterra por 2-1. Os ingleses até estiveram a vencer com um golo de Anthony Gordon já na segunda parte, mas na ponta final do encontro, Enzo Fernandes e Lautaro Martínez consumaram a reviravolta com 2 assistências do inevitável Lionel Messi.
7: É uma loucura o que este grupo tem conseguido. É incrível. São 5 finais consecutivas. Outra vez no final do Mundial. Acabámos de nos tornar campeões do mundo, de ser os melhores nos últimos 4 anos. E agora estamos novamente entre os 2 melhores. Doa quem doer, diga o que disserem. Este grupo demonstra que dentro do campo ninguém dá nada de graça. Que compete sempre e luta até ao final.
8: Que compete, que vai buscar o partido.
4: E o selecionador Lionel Scaloni enalteceu também o trabalho de toda uma equipa que tem vindo a vencer tudo desde 2021.
9: É uma demonstração de um montão de coisas.
10: É uma demonstração de muitas coisas, de grupo, de irmandade, de não dar um jogo por perdido, de lutar até ao final. Depois disto, vamos à final para ganhar. Vamos tentar fazê-lo, mas além disso, estes rapazes emocionam. Não tenho muito mais a dizer. É tudo graças a eles. Sou grato aos jogadores.
9: Graças a eles, eu sou um agradecido aos jogadores.
4: Na Inglaterra, muitas críticas para a forma como Thomas Tuchel geriu a vantagem. O alemão subtraiu avançados e encheu a equipa de defesas. Estratégia errada, na opinião do avançado Harry Kane.
11: Yeah, just guide for the boys, guide for everyone, the team, the staff, the fans.
12: Estou destroçado por todos os rapazes, pela equipa e pelos adeptos. Jogámos bem durante boa parte do encontro, mas depois do nosso golo tentámos apenas aguentar a vantagem. E a este nível isso não é suficiente. Tenho pena porque lutámos muito para chegar aqui. Demos tudo de nós, corremos, suámos imenso por esta camisola, mas infelizmente não deu para ganhar hoje.
4: O desabafo de Harry Kane depois da eliminação da Inglaterra, que ainda assim não vai ditar a saída de Thomas Tuchel. O treinador mantém-se, ele tem contrato até 2028. Recordo que a final do Campeonato do Mundo entre Espanha e Argentina está marcada para o próximo domingo às 8 da noite e é para seguir aqui na rádio com relato de João Santos Correia. Voltamos ao assunto Boa Vista, porque se há pouco lhe dizia que tentámos contactar durante a manhã Garrido Pereira, o presidente do clube, e que não tínhamos obtido resposta, eis que finalmente conseguimos contactar o presidente dos Achadrezados, que há pouco fez um ponto de situação, entrevistado pelo jornalista David Carvalho. Espera desde logo a aprovação do plano de recuperação que foi proposto.
13: O Boa Vista interpôs um plano de recuperação na passada terça-feira, com vista, naturalmente, à recuperação do clube. Ontem, portanto, foi notícia, e todos sabemos, do encerramento das instalações por parte da Senhora Administradora de Insolvência. Aquilo que a direção está focada é em viabilizar o plano de recuperação, portanto, e conseguir com isso fazer a recuperação do Boa Vista e, naturalmente, também como consequência disso mesmo, a reabertura quanto antes da atividade novamente ordinária do clube.
14: E quanto é que o Boa Vista precisa para conseguir repor a atividade?
13: Não é uma questão do quanto custa. Neste momento o que nós precisamos é de viabilizar o plano de recuperação, que ele seja votado e faça isso para recuperação. Dentro do plano, evidentemente que existem as condições para que o Boa Vista possa continuar. Condições também financeiras para continuar com a sua operação.
4: As explicações de há instantes de Garrido Pereira aqui na Antena 1, presidente do Boa Vista, depois do clube ter sido intimado a fechar portas até ao final deste mês. Depois de 15 anos a jogar fora de Portugal e com passagem pelas melhores ligas do mundo, Alexandre Ferreira está de regresso ao país para jogar na equipa de voleibol do Benfica. O jogador de 34 anos não tem qualquer dúvida de que este era o momento certo para voltar a jogar no campeonato do seu país.
15: Foi uma decisão certa, apesar de estar no início, mas acho que desde o início comecei a falar com o clube, quer da parte do clube e da minha, acho que vão ao encontro as minhas expectativas com o apoio do clube e o nosso projeto em si, portanto sinto-me feliz por estar aqui.
4: As palavras de Alexandre Ferreira, capitão da seleção portuguesa de voleibol, que é reforço do Benfica. No basquetebol foi sorteada esta manhã a pré-eliminatória da Taça Europeia com Benfica e Sporting. O Sporting que já sabe que vai estar no grupo C. A equipa leonina com o Rilski da Bulgária, o Rodos da Grécia, também o Ekorospor da Turquia e a Universidade Craiova da Roménia, bem como o Gense do Azerbaijão. Quanto ao Benfica, só vai integrar o grupo G se falhar o apuramento para a Liga dos Campeões, encarnados que conseguem estar na prova milionária se depois conseguir ultrapassar a formação do Genève. Recordo que o Benfica perdeu o último campeonato para o Futebol Clube do Porto. Notas finais ainda nesta edição. Primeira para o ténis, para lhe dizer que Jaime Faria já está a jogar neste momento diante do norueguês Casper Ruud. Segunda eliminatória do ATP 250 de Gstaad na Suíça. Neste momento tudo igual no primeiro set, 4-4. E finalmente fechamos com o ciclismo. Já está na estrada a 12ª etapa da Volta à França. É uma ligação de 179 km entre Magny-Cours e Chalon-sur-Saône, com apenas contagens de quarta categoria, portanto sem dificuldades de maior. Recordo que Tadej Pogacar veste de amarelo, tem 3 minutos e 36 segundos de vantagem sobre Jonas Vingegaard.
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20: Eu completo podcast, que era aquilo que a promoção com a tua voz estava a dizer, Sandra.
21: Eu percebi que fiquei ali um bocadinho cortada.
20: Pronto, mas já passou. E em relação ao trânsito?
21: Olha, em relação ao trânsito, neste momento, a segunda circular no sentido Benfica-Aeroporto, há paragens entre o nó do Eixo Norte-Sul e a zona das Calvanas. Na A5 de Cascais para Lisboa, também se para na descida de Monsanto em direção às Moreiras. Para a Ponte 25 de Abril, de Lisboa para Almada, também com bastante intensidade, a partir do acesso das Amoreiras em direção a sul, e ainda no sentido de Almada-Lisboa há também filas na subida do Pregal em direção à Praça das Portagens. Quanto ao Porto, ainda se para nos dois sentidos da Avenida IP entre a Circunvalação e a VCI.
20: Olha, bom descanso, até amanhã.
21: Até amanhã, Augusto.

16 de julho, neste ano, ano de 1952, nascia aquele que viria a ser o lendário baterista e fundador dos Police, Stuart Copeland, considerado um dos melhores bateristas de sempre. Completa hoje 74 anos. Aqui está ele com a sua banda

0: Nasceu no estado norte-americano da Virgínia, cresceu no Líbano, em Beirute, onde o seu pai estava deslocado enquanto militar. Stewart Copeland, que viria a ser o lendário baterista e fundador dos Police, completa hoje 74 anos. Nasceu em 1952. Muitos parabéns. Saúde. A caminho de uma da tarde, a palavra do dia antes da hora certa. Bora. E para hoje, Mafalda Lopes da Costa, o que é que nos traz? A nossa palavra do dia, nesta quinta-feira, é...
1: A palavra do dia é quasar. Na astronomia, um quasar é um corpo celeste semelhante a uma estrela que se encontra muito distante e que constitui uma fonte de ondas hertzianas comparável à de uma galáxia. A palavra quasar é um acrónimo derivado da expressão em inglês Quasi-Stellar Radio Source, que significa fonte de rádio quase-estelar. Este termo foi criado em 1964 um astrofísico norte-americano. A designação original justifica-se porque, quando observados através dos primeiros telescópios, estes corpos celestes pareciam pequenas estrelas, daí o quase estelares, mas emitiam níveis invulgares de ondas de rádio. Mais tarde, os astrónomos perceberam que apenas uma pequena fração emite fortes ondas de rádio, embora o nome quasar tenha permanecido na comunidade científica.
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0: Porto 23 graus, Coimbra 28, Lisboa 29, Faro 34 graus, sol com nuvens no litoral oeste, abre agora para a tarde. Sobe a temperatura do ar, em especial no Algarve. Depois das notícias, espaço Converso com a ERSE, 1h15 da tarde, o Portugal em direto. Fique desse lado com a RTP Antena 1.
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0: Uma hora da tarde no continente e na Madeira. Meio-dia nos Açores. E os títulos desta edição.
4: A FENPROF e a FNEC usam o Ministro da Educação de querer passar culpas para os professores. As estruturas sindicais consideram que Fernando Alexandre perdeu o controle do processo de correção dos exames nacionais, que pode levar a um novo adiamento da fixação dos resultados. O tema está também a motivar críticas ao Governo por parte da oposição. Em dia de debate do Estado da Nação, PS, Iniciativa Liberal, PCP e Bloco de Esquerda já vieram hoje responsabilizar o Executivo por estas falhas. O Irão acusa os Estados Unidos de ter lançado um ataque bárbaro contra um hospital pediátrico no país.
0: As notícias com edição de Frederico Moreno.
4: A FENPROF defende que as declarações do Ministro da Educação desta manhã são um reconhecimento de que Fernando Alexandre perdeu o controle da situação. O Ministro admitiu que existe o risco de não serem afixadas as pautas esta sexta-feira. O secretário-geral da FENPROF, José Feliciano Costa, lamenta que o Ministro continue a culpabilizar os professores em vez de assumir responsabilidades.
5: Esta admissão constitui o reconhecimento inequívoco que o Ministro perdeu, de facto, o controle da situação. Mais grave ainda, vem assumir, aliás, em vez de assumir as responsabilidades que lhe cabem, o Ministro voltou a procurar culpabilizar os professores. Numa tentativa inaceitável de desviar as atenções do verdadeiro problema, e isto é um ataque injusto e indigno, aliás, à semelhança do que já tinha sido feito pelo próprio Primeiro-Ministro, ao lançar suspeições sobre os professores, insinuando que estes estariam a bloquear o processo. Os factos demonstram exatamente o contrário. Quem governa é que falhou.
4: FENPROF, numa conferência de imprensa há momentos, a insistir ainda que o desmantelamento das estruturas técnicas e operacionais do Ministério da Saúde com a reestruturação feita pelo Governo enfraqueceu a capacidade de resposta da administração educativa. Já a Federação Nacional de Educação diz-se perplexa com a possibilidade de não ser cumprido o prazo de divulgação dos resultados dos exames nacionais. O secretário-geral da FNE, Pedro Barreiros, ouvido pela jornalista Cláudia Guerra Rodrigues, afirma que o Ministro da Educação tem de apurar o que falhou neste processo.
6: O que é que aqui falhou e quais responsabilidades que devem ser assumidas? Porque dizer apenas que os professores não mostraram disponibilidade segundo o Júri Nacional de Exames, importa então perceber que professores, que quantidade, de que disciplinas, quais motivos que foram apresentados ou alegados, para que se possa perceber.
7: Agora, acha também, que o ministro está a sacudir responsabilidades?
6: Eu acho que o ministro tem que assumir as suas responsabilidades e tem que apurar junto dos seus serviços, junto do Júri Nacional de Exames, junto do Educa, o que é que efetivamente aconteceu de mal para que o deixe nesta situação, porque na prática é o ministro da Educação que politicamente fica em xeque e fica em risco.
4: Perplexidade da FNE sobre o risco de incumprimento do novo prazo de fixação dos resultados dos exames nacionais. O Ministro da Educação assume que o processo teve falhas, promete uma auditoria para apurar responsabilidades. Fernando Alexandre, que afirmou esta manhã não haver disponibilidade por parte dos professores classificadores para concluir o que resta do processo de correção das provas.
8: E por isso não há, do meu ponto de vista, explicação para o sistema educativo. Com tudo o que correu mal, serão tiradas as consequências, haverá uma auditoria, haverá responsabilidades, mas não há justificação, será muito difícil explicar, que por termos, estando tão perto de terminar, que não consigamos fechar este tema.
9: A responsabilidade é só dos professores, não é da plataforma?
8: Desculpe, não é a responsabilidade dos professores, eu estou a pedir a colaboração dos professores. O que o Júri Nacional de Exames diz é que não está a conseguir ter professores disponíveis.
4: O ministro diz que neste momento estão corrigidas 99,3% das respostas. Ele promete realizar a segunda fase dos exames no mesmo formato, garantindo que estes problemas já foram corrigidos. Fernando Alexandre está numa conferência sobre ciência e inovação no Centro de Congressos de Lisboa, onde foi recebido Alexandre Sofia Costa por uma manifestação do sindicato Stop.
10: São poucos, mas barulhentos, trouxeram apitos, colunas, guarda-chuvas e um enorme cartaz a pedir a demissão do Ministro da Educação. Daniel Martins, do Stop, ouvindo o apelo do Ministro lá.

0: Eu também sou professora, imagino o ambiente que eu tenho vivido nestes últimos 15 dias. O meu marido é professor de português, o exame foi a 16 de junho, começou a receber os primeiros itens a 27 de junho, cheios de falhas, desde itens em branco, itens sem folhas de continuação e muitas outras falhas técnicas que já têm sido reportadas. Agora imagino que é o meu filho ver o pai continuamente ansioso porque faz o reporte e o supervisor nem sequer responde. Imagina o ver este caos e ele pensar, eu vou para uma nova etapa e a minha vida está aqui paralisada.
1: Testemunho de uma mãe, professora e mulher de um professor, lá em casa o stress é muito com todo este processo.
2: Cerca de meia centena de manifestantes do STOP a defender hoje a demissão do Ministro da Educação. O PS acusa o Governo de querer responsabilizar os professores pelas falhas na classificação dos exames. O deputado socialista Marcos Pestrelo também aponta o dedo ao Primeiro-Ministro por ter reagido tarde e de forma inadequada a esta polémica.
3: Depois de mais de uma semana de silêncio sobre a gravidade do problema, incapaz de dirigir uma palavra aos alunos, às famílias, aos professores, o Primeiro-Ministro veio, em primeiro lugar, também ele lançar a responsabilidade sobre os professores que, de alguma forma, reagem à mudança. E, em segundo lugar, veio dizer que o país precisa de arriscar para evoluir. Isto não é arriscar. E o Primeiro-Ministro, se quer arriscar, não pode fazê-lo pondo em causa e julgando com a vida dos portugueses, com a vida das famílias, em momentos-chave e fundamentais para o futuro dos nossos jovens.
2: A posição do PS já a Iniciativa Liberal mostra-se preocupada com as declarações mais recentes do Ministro da Educação. O deputado Jorge Miguel Teixeira considera que faltou planeamento.
4: No dia antes, na véspera de serem publicadas as notas, de ainda termos o Ministro da Educação a dizer que não consegue garantir às famílias que todo o processo estará concluído amanhã. É evidente que precisávamos de uma transformação digital e que precisávamos de algumas mudanças no Ministério da Educação. Mas se isso, tudo isso fosse bem conduzido, se fosse bem acautelado, já houve inclusive um piloto no ano passado, se tudo isso tivesse sido bem preparado, não estávamos agora nesta circunstância em que ainda por cima nem sequer temos um plano B. É aquilo que se vê, portanto, ou se acaba o processo segundo as regras que estão agora e que estão a dar problemas, ou então não se consegue concluir. Tudo isto é extremamente preocupante.
2: Críticas dirigidas ao Governo sobre as dificuldades na correção dos exames do secundário. O PCP também falou esta manhã para insistir que o Governo tem de dar garantias de que nenhum aluno será prejudicado. Alfredo Maia diz que o Executivo e o Ministério da Educação têm de assumir todas as responsabilidades.
5: Parece que o Governo, que neste afã modernizador, não aprendeu nada com o que aconteceu no ano passado com a prova de filosofia e insistiu neste processo, dito de modernização, que é feito sobre os escombros das estruturas do Ministério da Educação que estão a ser desmanteladas e, portanto, nós não aceitamos isto e, muito menos, insisto, aceitamos que sejam os estudantes a pagar a fatura.
2: Argumentos do PCP, também o Bloco de Esquerda empurra responsabilidades para o Governo. O deputado único, Fabián Figueiredo, diz que o Executivo está a falar a duas vozes sobre este mesmo problema, destacando as declarações de Luís Montenegro e do Ministro da Educação.
6: Ouvi-o a pedir desculpa aos professores ontem de manhã. E à tarde, ouvi o Sr. Primeiro-Ministro a insultar os professores, a dizer que tinham resistência à mudança. Portanto, nós precisamos de saber qual é que é a opinião que vigora no Governo. É o reconhecimento do falhanço, ou seja, que é um modelo que se transformou num problema sério de credibilidade do Estado, ou é a tese de Luís Montenegro, que se trata de resistência à mudança. O que nós sabemos é o seguinte, este Governo tem demonstrado uma manifesta resistência aos factos.
2: Um tema que promete marcar o debate de logo à tarde do Estado da Nação no Parlamento, que a Antena 1 vai transmitir em direto a partir das 3h30 da tarde. O Irão acusa os Estados Unidos de terem lançado um ataque bárbaro contra um hospital pediátrico. De acordo com o Ministério Iraniano dos Negócios Estrangeiros, os norte-americanos lançaram ataques aéreos ontem à noite contra instalações de saúde em Azaz, no sudoeste do país. Teherão alega que esta situação provocou grande sofrimento e ansiedade às crianças hospitalizadas e obrigou a uma evacuação de emergência. Foram retirados das

0: instalações, 211 pacientes em tratamentos de quimioterapia. É um desastre como não se via desde a Segunda Guerra Mundial. Emmanuel Macron esteve esta manhã em Fontainebleau, onde as equipas de emergência conseguiram conter, mas não extinguir um incêndio que lavra desde domingo e que já consumiu cerca de 2 mil hectares de floresta. O presidente francês agradeceu o trabalho dos bombeiros e da proteção civil neste e noutros incêndios registados na última semana. Macron fala num cenário de catástrofe inédito.
1: O país nunca foi confrontado com tantos episódios de pressão e incêndios por todo o território. Não víamos nada assim desde o fim da Segunda Guerra Mundial. Estamos a enfrentar uma pressão sem precedentes e, entretanto, e não me vou alongar muito sobre isso, já foram detidas pessoas, mas nada deixará de ser investigado. Quero que a mensagem seja clara. Aqui, como em toda a França, não haverá tolerância e seremos intransigentes, porque há vidas que estão a ser colocadas em perigo e porque o nosso território nacional está a ser atacado sempre que deflagra um incêndio.
0: Emmanuel Macron promete mão pesada para castigar quem anda a atear incêndios. Este ano já arderam em França mais de 35 mil hectares. O presidente compromete-se a reconstruir e replantar a floresta assim que estes fogos forem apagados.
2: Foram as notícias com Frederico Moreno, simultâneo com a RTP Antena 1 Madeira, Açores e RTP Mundo. 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
9: No Converso com ES, a entidade reguladora dos serviços energéticos, vamos falar das várias reclamações apresentadas por consumidores que estiveram cerca de 3 meses sem receberem faturas de eletricidade ou de gás. Comigo tenho a Eugénia Alves, que nos vai ajudar a perceber o que podemos fazer numa situação destas. Eugénia, para não receber fatura ao longo de 3 meses, o que se passou afinal?
10: Muitas vezes são as mudanças de sistemas comerciais das empresas leva a que haja estes atrasos na emissão das faturas e que não sejam enviados a tempo aos consumidores.
9: E o que pode correr mal nestes processos?
10: Não deveria correr mal, na verdade. Mas após a transição de sistemas comerciais por parte dos comercializadores, é preciso muitas vezes fazer verificações de qualidade, há incidentes nestes processos, há demoras e, neste caso, o processo de faturação pode ser afetado, causando demora no envio das faturas. Depois das faturas começarem a ser emitidas regularmente, é preciso tratar do que ficou para trás.
9: Quando as pessoas começam a receber as faturas referentes aos meses em atraso, têm de pagar tudo de uma só vez?
10: Não, não têm de pagar o valor total faturado de uma só vez, como já falámos aqui. Para o efeito, e caso o comercializador não apresente logo um plano de pagamento em prestações, o consumidor deve contactá-lo e pedir um plano de pagamento. E, de um modo geral, as empresas têm aceitado o número de prestações pedido pelos clientes. Até, considerando agora o início do ano, as condições atmosféricas, o maior frio que há, também há maior consumo de eletricidade e gás e, como tal, os valores a pagar são mais elevados e, portanto, as empresas têm aceitado fracionar o pagamento no número de prestações pedido pelo cliente.
9: Ou seja, embora o atraso nas faturas não esteja do lado, não seja culpa do cliente, é o cliente que tem de contactar o comercializador para pedir o plano de pagamento.
10: Neste caso, sim, mas há uma situação em que o plano de pagamento em prestações é automático. Não é necessário pedi-lo à empresa. Estamos a falar de faturas que, além de estarem em atraso, também podem incluir acertos de faturação por estimativas. E neste caso, as regras assim o dizem também, se os valores são mais elevados que o habitual, o comercializador deve incluir logo na fatura desse um plano de pagamento em prestações, ainda que o cliente tenha naturalmente o direito de querer pagar logo na totalidade. Só tem que contactar a empresa para esse efeito.
6: Obrigada, Eugénia. Lembramos que se tiver mais dúvidas sobre este tema ou outros relacionados com eletricidade, o gás ou a mobilidade elétrica, converse com ERSE através do WhatsApp 963-816-698.
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2: Está a começar mais uma edição do Portugal em Direto para esta quinta-feira, dia 16 de julho. Vamos agora conhecer os títulos em destaque hoje no programa.
11: A região do Cávado vai contar com um investimento de 88 milhões de euros até 2030 para prevenir os incêndios rurais. No núcleo histórico de Almada decorrem novas campanhas arqueológicas integradas num projeto que quer reconstituir a evolução da cidade ao longo dos séculos. Adiante, vamos conversar com um arqueólogo e um antropólogo. No Algarve, o cinema português sai das salas, vai percorrer várias freguesias do concelho de Loulé, em espaços ao ar livre, uma iniciativa gratuita. Há filmes para todos os gostos.
2: Portugal em Direto tem edição da jornalista Cláudia Costa.
11: A prevenção dos incêndios rurais vai contar na região do Cávado com um investimento de 88 milhões de euros até 2030. O plano estratégico acaba de receber luz verde, prevê intervenções em 6 municípios, Braga, Esposende, Barcelos, Amares, Vila Verde e Terras de Boro. O objetivo é reduzir o risco de incêndio, gerir melhor a paisagem e proteger as populações. Em direto tem o presidente da Câmara de Terras do Boro, Manuel Tibo, um dos municípios Terras do Boro, que integram a CIM do Cávado. Muito boa tarde, Sr. Presidente. O plano está aprovado, envolve 88 milhões de euros até 2030. É muito dinheiro. Onde é que este investimento vai ser aplicado concretamente no terreno?
12: Muito boa tarde, obrigado pela oportunidade em nome da CIM do Cávado para dar conta do plano estratégico, como disse, para os 6 municípios, coordenado pela CIM do Cávado neste trabalho desenvolvido por todos os municípios e todas as entidades chamadas a se pronunciarem sobre este plano e os objetivos sobre a verba que está no fundo, em termos de estimativa, que nós aguardamos que possam abrir os avisos para nos candidatarmos a este tipo de apoios, para resolvermos muitas das situações junto num período que é crítico, que tem a ver com os fogos rurais.
11: E nós já estamos em pleno período crítico. Este plano, Sr. Presidente, envolve 88 milhões de euros até 2030. A prevenção é naturalmente uma das prioridades. Que intervenções é que estão previstas para reduzir efetivamente o risco de incêndio nas áreas rurais e florestais dessa comunidade intermunicipal e em territórios muito diferentes?
12: Sim, é verdade. Ou seja, nós queremos mesmo reduzir o risco em zonas críticas, queremos aumentar a resiliência dos territórios, mas também queremos melhorar a resposta e a proteção de pessoas e bens. É um dos focos principais deste plano. E depois gerir, efetivamente, fazer a gestão da floresta e das faixas de gestão de combustível. Estes 88 milhões de euros são distribuídos pela prevenção, ou seja, a faixa de gestão, os pontos de água, a beneficiação também dos caminhos florestais. A vigilância, sempre uma parte muito importante nestes planos, e a detecção de incêndio, ou seja, com a colocação de torres e câmaras equipadas para a sua vigilância. A resiliência, que também sobre a civicultura preventiva e os mosaicos agrícolas queremos efetivamente recuperar, se for o caso, após incêndios, e também a sensibilização, a comunicação, as campanhas, a formação dos planos municipais dos 6 municípios. Fazemos essa, efetivamente, a distribuição, certo, dos 88 milhões de euros.
11: Este território, como já aqui falamos, tem realidades muito diferentes, vai de Esposende, no litoral, a Terras de Boro, o seu município. Como é que o plano, Manuel Tibo, responde às necessidades específicas de cada município?
12: Responde porque todos os municípios, todos os técnicos foram chamados e todas as entidades foram chamadas a se pronunciarem. Primeiro, de poder realizar um plano estratégico sobre a experiência que já foi obtida ao longo dos anos de todos os técnicos no terreno e que agora percebemos todos, efetivamente, que para fazer algumas ações é preciso investimento e financiamento. É muito difícil.
11: Têm estado desprotegidos estes municípios, estamos a falar de Braga, Esposende, Barcelos, Amares, Vila Verde e Terras de Boro. Alguns deles são atravessados pelo Parque Natural o Parque Nacional da Peneda Gerês. Têm estado desprotegidos em termos de prevenção de incêndios?
12: Não, isso não é verdade. Há uma preocupação maior no caso de Terras de Ouro, que é o único município acima do Cávado que está dentro do Parque Nacional, atravessa o Parque Nacional três cimes e três distritos. Essa realidade da preocupação da conservação...
11: Cinco conselhos, creio eu, não é? Cinco conselhos,
12: cinco, vai desde Montalegre até a Ponta da Barca, Arcos de Valdevez e Melgaço, incluindo Terras de Vouro, mas isso com todas as entidades e o Instituto de Conservação da Natureza tem feito um trabalho de proximidade, de presença, e cada vez mais nós estamos resilientes para podermos trabalhar junto das populações, que é a nossa principal preocupação na proteção de bens e das pessoas e também deste património natural que todos nós somos guardiões de podermos assegurar para as futuras gerações. Há aqui, efetivamente, na cima do Cávado, uma preocupação de todos os seis municípios e, por isso, acho que o plano tem um mérito de todo o trabalho envolvido pela cima do Cávado, dos seus técnicos, de todas as entidades que contemplam e foram chamadas para este plano, e acho que temos um instrumento que não está fechado, que é dinâmico, que pode ter ajustes nos próximos anos, mas principalmente é que temos um documento, temos um plano estratégico.
11: Tem um plano, pelo menos, tem uma teoria. E quando é que as pessoas vão começar a ver estas medidas no terreno? Há intervenções que possam avançar já nos próximos meses ou é a médio prazo?
12: Não, eu penso que nós estamos a aguardar que a curto prazo já possamos ter ações, como já temos também ações neste momento, em partilha com os vários municípios do Cávado, no âmbito da Proteção Civil, do DSIR, em relação à questão dos bombeiros, da vigilância por parte dos agentes de segurança, seja da PSP, seja da Guarda Nacional Republicana, seja dos vigilantes da natureza, aqui através também daquilo que exige a lei, da limpeza dos matos, do melhoramento através dos agrupamentos de baldios de alguns dos acessos à serra e ao monte. Há aqui um trabalho que realmente a população e o país têm se esforçado para minimizar. Agora temos que ter esta noção, com tranquilidade, que infelizmente incêndios vai haver sempre. O que nós queremos é que eles sejam menores e que tenham menos capacidade de destruição. É esse o trabalho que a Proteção Civil e todos temos que o fazer.
11: Para terminar, deixe-me perguntar-lhe como é que estamos aqui a falar de um plano até 2030, portanto as primeiras ações não serão imediatas, estamos em pleno verão, já tivemos temperaturas muito elevadas, como é que estes territórios, e no caso concreto do seu município, Terras de Boro, por onde também passa o Parque Nacional da Peneda Gerês, como é que está em relação à proteção de incêndios ou à prevenção dos incêndios?
12: A proteção é diária, é todo o ano. A vigilância, através do DEFIR, que está neste momento em vigor, com as equipas dos bombeiros, com as equipas da GNR no terreno, com as equipas do ICNF também no terreno a fazer a vigilância, com uma capacidade efetiva tanto de meios humanos, mas também com viaturas. Acho que a Proteção Civil, cada ano que passa, está cada vez mais capacitada para socorrer, mas esses fenómenos climatéricos a todos nos convocam a um alerta muito maior para que possamos ter o mínimo prejuízo.
11: Receia particularmente este verão, dadas as circunstâncias que o país viveu e o material linhoso que está no terreno?
12: Não, eu receio é que os territórios cada vez sejam mais despovoados e, não havendo gente, não há a proteção de nenhum das nossas terras, dos nossos montes, do nosso património natural. As gentes, as pessoas, é que fazem efetivamente o combate diário a este tipo de matéria orgânica que acaba por estar nos solos depois do abandono e da gestão da floresta, que o país está paulatinamente fazendo, melhorando, e temos que ter efetivamente essa noção. E por isso o desafio maior é que todos tenhamos esta prevenção, esta sensibilização e este cuidado para continuarmos a protegermos, em primeiro lugar, as pessoas, e depois os territórios e os bens de cada um.
11: Muito bem. Manuel Tibo, Presidente da Câmara de Terras de Louro, muito obrigada por ter vindo à rádio conversar connosco e explicar-nos este plano estratégico que acaba de receber luz verde e que prevê um investimento de 88 milhões de euros para a região do Cávado até 2030. Boa tarde e obrigada. Ao fim de quase 20 anos, foi anunciado o lançamento do concurso público da barragem de Girabolhos. Vai ser construída no Alto Mondego, numa área que abrange os municípios de Fornos de Algodres, Gouveia e Ceia. A Ministra do Ambiente esteve presente no lançamento de uma obra que é há muito reivindicada por uma parte das populações e dos autarcas, mas há também quem receia os impactos ambientais e estruturais da barragem. Joaquim Reis.
13: 19 anos após a interrupção do processo, a barragem de Girabolhos, a terceira no Rio Mondego, vai avançar. O lançamento do concurso público foi feito em Gouveia pela Ministra do Ambiente e Energia. O autarca Jorge Ferreira, eleito pelo PSD, agradece uma obra que tem todo o seu apoio.
14: Por acreditar que esta infraestrutura pode representar uma oportunidade relevante para o desenvolvimento do nosso território. Estou convicto de que a posição favorável à concretização desta barragem é aquela que é partilhada pela grande maioria dos goianos. É com particular satisfação que assistimos hoje ao lançamento deste concurso em Gouveia.
13: Pelo seu lado, a oposição socialista, em comunicado, tem dúvidas e preocupações, como refere a deputada municipal do PS, Susana Amaral.
15: Por causa de questões ambientais, o impacto nas populações e porque não temos qualquer estudo de impacto ambiental atual.
13: A ministra do Ambiente e Energia refuta críticas, dúvidas e afirmações, como a da Associação Ambientalista Ano Zero, considera a decisão do governo como precipitada. Para Maria da Graça Carvalho, este dia de lançamento do concurso público da barragem só merece um reparo.
16: É um dia muito importante porque vai ter três objetivos principais. O primeiro é o controle de cheias do Mondego. Segundo, uma maior segurança de abastecimento hídrica de toda a região aqui envolvente. Terceiro, produção de energia renovável e armazenamento.
13: A barragem de Girabolhos representará um investimento privado de 500 milhões de euros. O prazo máximo para a conclusão será até 2038. E a partir de agora, os interessados dispõem de 270 dias para apresentarem as suas propostas.
11: E a Associação Ambientalista Zero, como ouvimos, está contra este projeto. Para a responsável pela área dos recursos hídricos, Sara Correia, a barragem dos Girabolhos não é solução para as cheias. Defende que a prioridade do governo deve ser o restauro dos solos das serras que foram afetadas pelos incêndios.
17: Entendemos que ela não será a solução para aquilo que se pretende, ou seja, de acordo com aquilo que a ministra tem vindo a transmitir, esta é uma barragem que tem como objetivo o controle de cheias no Baixo Mondego. E aquilo que nós temos vindo a alertar é que, enquanto solução para as cheias, esta não será a solução ideal. Nós temos que melhorar a qualidade daqueles solos, temos que os reflorestar com outras, com espécies autóctones, obviamente, para garantir que esses solos têm maior capacidade de retenção de água, que vai, nomeadamente, infiltrar-se, chegar até aos aquíferos, ou seja, vai garantir também maior disponibilidade de água nos aquíferos.
11: Já os autarcas dos municípios abrangidos pela barragem de Girabolhos reivindicam ao governo como moeda de troca um conjunto de contrapartidas ao nível do ambiente e das infraestruturas. O presidente da Câmara de Fornos de Algodres, Alexandre Lote, ouvido pela jornalista Isabel Cunha Marques, aponta como exemplo a construção da estrada que assegure a ligação direta entre Gouveia, Ceia e Oliveira do Hospital, uma obra esperada há mais de 20 anos. Diz mesmo que tem de haver dinheiro para as contrapartidas em territórios do interior.
18: Temos bem presente de que a construção de uma barragem tem sempre impactos ambientais significativos para as populações onde a barragem fica inserida e para nós é fundamental que, da mesma forma que nós estamos solidários com o país e disponíveis para assumir esse impacto negativo da construção de uma barragem nos nossos territórios, consideramos que é fundamental que haja medidas de mitigação que assegurem o desenvolvimento dos nossos concelhos, nomeadamente a construção dos ICs que estão prometidos há demasiado tempo e que nunca mais saem do papel, bem como, no caso de Fornos de Algodres, a construção de um centro de ciência viva ligado ao Mondego, numa infraestrutura que nós já temos identificada.
19: Portanto, é algo que já deveria ter sido feito neste caso?
18: A questão dos ICs, claramente. Nós queríamos sempre alguma, diria, estupefação como é que o país tem sempre dinheiro para resolver problemas nos grandes centros urbanos. E quando falamos em vias complementares que ligam cidades do interior do país, parece que há sempre algum problema que impede que, de facto, isso possa ser feito. A ligação de Fornos aos Odres, desde Gouveia, Ceia, Oliveira do Hospital, a ligação de Ceia a Viseu, são ligações que são estruturantes e que nós continuamos a aguardar por elas há mais de 20 anos, sempre com desculpas por parte dos sucessivos governos de que não há capacidade para as executar.
19: E tem esperança de que possam avançar nos próximos anos?
18: Sim, nós queremos acreditar que sim, porque foi isso que transmitimos ao governo. Um país que tem, repara, a barragem de Girabolhos deixou ser prioridade enquanto não houve problemas noutras zonas do país. A verdade é que foi necessário haver outras zonas afetadas em Portugal para que a barragem de Girabolhos voltasse a ser uma prioridade nacional, quando nós há muito que defendíamos que a sua construção poderia ser importante para a regulação dos caudais no Mondego. E, portanto, nós queremos acreditar que se o país consegue encontrar soluções de financiamento para este tipo de investimentos, também conseguirá seguramente para os IFES.
11: Os autarcas dos municípios abrangidos por esta barragem de Girabolhos, Fornos de Algodas, Gouveia e Ceia a reivindicarem contrapartidas como a construção de estradas, a melhoria do abastecimento de água às populações e a proteção do rio Mondego. O município de Pedrógão Grande, no norte do distrito de Leiria, vai criar um corpo de voluntários de proteção civil. O regulamento já foi publicado em Diário da República. O autarca de Pedrógão, João Marques, diz que depois da tragédia de 2017 e das tempestades de este ano, faz ainda mais sentido.
20: A questão do voluntariado é uma questão muito séria para nós. E depois dos acontecimentos de 2017... e agora, a propósito, portanto, também das tempestades, sentimos, portanto, das pessoas uma enorme vontade de ajudar.
11: O autarca revela que é grande o espírito de entreajuda que existe na população de Pedrógão e já há interessados.
20: Já temos pessoas a perguntar quando é que podem inscrever-se, já temos aderentes, temos nomeadamente já um grupo também de voluntários, mas de apoio, já de apoio também à proteção civil, mas mais especializado, mais no campo da assistência social e da psicologia, que está a ter também um grande sucesso. Portanto, tudo leva a crer que este corpo de voluntários também o venha a ter.
11: O regulamento do Corpo de Voluntários de Proteção Civil de Pedrógão Grande, que define as condições de acesso, o nível de participação e o funcionamento, entrou ontem em vigor. O Governo prolongou até o dia 15 de setembro o prazo para a apresentação de candidaturas aos apoios extraordinários destinados à recuperação dos prejuízos causados pela tempestade Christine e decidiu alargar estas medidas aos apicultores. Segundo um comunicado do Ministério da Agricultura, no caso dos apicultores, os beneficiários poderão comprovar a atividade através do registro atualizado no Sistema Nacional de Informação e Registro Animal. Relativamente ao prazo de candidatura, os pedidos de apoio referentes às intervenções previstas para os concelhos não abrangidos pela declaração de calamidade poderão agora ser submetidos até 15 de setembro. A Escola Hoteleira da Madeira está a ser alvo de uma reestruturação pedagógica. No próximo ano letivo vai ter dois novos cursos, até porque a procura por esta área tem vindo a crescer e a empregabilidade é de 100%. Pedro Filipe Costa.
21: Há duas premissas para quem pretende entrar na hotelaria. Fernando Figueiredo, diretor da Escola Profissional de Hotelaria e Turismo da Madeira, assume que há interesse na formação e, no final, trabalho garantido.
22: Há claramente uma curiosidade por estes cursos. Para além disso, há carência de profissionais nestas áreas. Os alunos que pretendem ingressar de imediato na sua profissão estão a 100% empregados.
21: A Escola Hoteleira da Madeira está alinhada com o plano curricular a nível nacional e, por isso, Fernando Figueiredo revela as alterações do programa formativo do próximo ano letivo.
22: Vamos seguir a linha que o Turismo de Portugal tem vindo a seguir. Assim, vamos ter um curso novo, aliás, dois cursos novos. Um curso que é Cozinha e Restauração, ou seja, resumem-se dois cursos num só. No primeiro ano fazem todos igual e a partir do segundo ano vão fazendo as suas opções. Vamos ter também técnico de turismo que vai reunir a formação que era dada no curso técnico de alojamento e de animação turística.
21: O interesse dos alunos pela escola hoteleira tem vindo a crescer. As inscrições ainda estão a decorrer, mas são esperados para o próximo ano letivo cerca de 6 dezenas de novos alunos.
22: O ano passado tivemos 52 no primeiro ano, portanto este ano contamos ter à volta dos 56, 58. São poucos aparentemente, mas tendo em conta a diminuição demográfica e o número total de alunos que acedem ao décimo ano, estamos, digamos, a manter ou até a subir ligeiramente a percentagem de alunos que escolhem a Escola de Hotelaria e Turismo da Madeira.
21: Além da formação estabelecida, a Escola Hoteleira oferece também a possibilidade de requalificar as competências académicas ao nível do 12º ano. Fernando Figueiredo explica que estão inscritos cerca de 200 de alunos. O novo ano letivo abre também a possibilidade de formar guias de montanha para quem tenha o 12º ano ou para maiores de 25 anos que possuam a escolaridade obrigatória.
11: A Escola Hoteleira da Madeira vai ter 2 novos cursos já no próximo ano letivo. A taxa de abandono de animais de companhia nos Açores é 3 vezes superior àquela que se registra no continente. Os dados são da Provedoria Regional do Animal, que hoje está a organizar um seminário com todos os organismos que intervêm nesta área. A ideia é alertar para a situação que a provedora caracteriza como calamitosa. Eduarda Mendes.
0: Foi depois de uma análise à realidade regional que o tema deste seminário foi escolhido, do abandono ao acolhimento.
1: Teria que incidir sobre este tema do abandono e estamos a falar dos animais de companhia. Conseguimos juntar, em boa verdade, todos os organismos que de alguma forma estão ligados ao bem-estar animal, organismos esses com quem reunimos também em 2025.
0: Dagmar Sampaio, provedora regional do Animal. Nos Açores, o ano passado foram abandonados mais de 1000 animais, a maioria de grande porte, 400 na Ilha Terceira, local onde decorre o seminário.
1: Nós temos uma taxa de abandono 3 vezes superior ao do continente, portanto, até à data, eu acho que não usei uma palavra tão forte, mas eu posso repeti-lo, eu considero isso de facto calamitoso e enquanto nós não intervirmos na identificação animal, a taxa de abandono não vai diminuir e em última instância até poderá continuar a aumentar.
0: Governo, GNR, Polícia, Ministério Público, autarquias e sociedade civil são todos chamados à causa do bem-estar animal e com desafios pelo caminho, nomeadamente, reitera a provedora, o da identificação e censos dos animais.
1: O que eu gostava é exatamente garantir a proximidade destas organizações, ver que municípios tão importantes da região e como é o município de Angra do Heroísmo e de Praia da Vitória, a darem o exemplo para que outros municípios tenham a coragem de começar a fazer esses censos, continuo a insistir que é a primeira recomendação e para mim a mais importante.
0: O seminário do abandono ao acolhimento dedicado aos animais de companhia tem lugar no Centro Interpretativo de Angra do Heroísmo e é aberto a toda a comunidade.
11: E está em debate com este tema em cima da mesa, com este dado em cima da mesa, a taxa de abandono de animais de companhia nos Açores é 3 vezes superior à que se registra no continente.
4: Lembras-te da Cecília?
23: Se me pedir com bons modos, deixo-o levar-me a casa.
24: Lavagante, de Mário Barroso, é uma história de amor e enganos passada em Portugal nos anos 60, em pleno contexto de ditadura. É o primeiro filme em exibição neste ciclo de cinema português ao ar livre.
25: Temos filmes de comédia, porque em muitas aldeias temos os avós e os netos a irem ao cinema e por isso tem que ser mais eclético, mas também temos filmes duros, como o Entroncamento.
11: Escavar o passado para compreender melhor o presente. É isso que está a acontecer no Núcleo Histórico de Almada, onde decorrem novas campanhas arqueológicas integradas num projeto que quer reconstituir a evolução da cidade ao longo dos séculos. Mas desta vez há uma diferença. O público é convidado a entrar nas escavações, conhecer o trabalho dos investigadores e descobrir no terreno como é que se faz arqueologia. São nossos convidados o arqueólogo Sérgio Rosa, da Câmara de Almada, e o antropólogo Félix Rodrigues, do Departamento de Ciências da Vida da Universidade de Coimbra. Muito boa tarde aos dois, obrigada por estarem connosco. Sérgio Rosa, Almada tem uma ocupação muito antiga, anterior à Reconquista Cristã. O que é que nós já sabemos sobre esta cidade medieval e o que é que continua por descobrir?
3: Olá, boa tarde. Boa tarde a todos os ouvintes e à equipa da Antena 1. Então, no âmbito do projeto Almada Velha, temos vindo a estudar as coleções arqueológicas, precisamente para tentar reconstituir a evolução histórica da Almada. Temos conseguido documentar zonas habitacionais, zonas de armazenamento de cereais, e aos poucos temos ido reconstituindo como seria cada parte da vila ao longo dos momentos históricos.
11: Sim. As escavações decorrem em três locais diferentes. Por que foram precisamente escolhidos estes pontos?
3: Então, a maior parte dos trabalhos arqueológicos realizados no núcleo histórico da Almada, até a criação deste projeto, decorriam principalmente no âmbito de intervenções de arqueologia preventiva associadas a obras de reabilitação de edifícios. E isto tem algumas limitações, tanto ao nível do tempo disponível para se fazer a investigação, como também a questão da preservação e o estudo dos vestígios identificados. A escolha destes locais são locais-chave para compreender o núcleo histórico, nomeadamente onde o local que atualmente é um forte, ocupado pela GNR, mas onde seria o Castelo Medieval da Almada e onde terá tido origem a ocupação.
11: E como é que são feitas as escavações nesse local que tem um quartel da GNR por cima?
3: Tem implicado uma grande articulação com a GNR, porque continua uma unidade da GNR que continua em atividade. Com a colaboração da própria GNR, em que pronto, tem demonstrado abertura para a realização dos trabalhos, tem autorizado a entrada de tanto dos participantes das escavações como, quando abrimos ao público, também tem aceito a entrada de pessoas externas, com o cumprimento das regras que nos impõem.
11: Um trabalho com pinças, portanto, presumo, não é?
3: Exato. Além da parte da arqueologia, também a parte da ligação institucional.
11: E a parte da antropologia também, que entra aqui nesta história, neste projeto. Félix Rodrigues é antropólogo. O arqueólogo encontra os vestígios e depois a antropologia dá-lhes um contexto. Quando um arqueólogo encontra um objeto, um osso ou uma estrutura, como é que esse vestígio se transforma em conhecimento sobre a vida das pessoas?
5: Olá, muito boa tarde, obrigado pelo convite. Nós, enquanto antropólogos, de facto estudamos o passado, mas através dos vestígios mais diretos das populações, que são os esqueletos humanos. E os esqueletos humanos são uma fonte de informação bastante rica. Através deles nós conseguimos perceber mais ou menos qual era o perfil da população, nós conseguimos estimar o sexo, a idade, a estatura das pessoas, a possível afinidade populacional, mas também algumas questões relacionadas com a saúde e com a doença. E até às vezes,
11: é possível perceber o que comiam, como é que trabalhavam, como é que se organizavam o espaço onde habitavam? Isso é possível saber, Félix?
5: Claro que sim. Nós temos métodos para estimar a dieta das populações e também é importante referir que este trabalho, a análise dos vestígios humanos, é sempre articulada com os contextos materiais que são encontrados em coordenação com a equipa de arqueologia.
11: E o que é que já encontraram? Diga-nos lá.
5: Até agora, nós o que temos encontrado na escavação do Largo 1º de Maio são ossadas humanas, como seria expectável em frente a uma igreja, não é? Porque nós sabemos que no passado, de facto, este tipo de práticas ocorriam e, de facto, é o que nós estamos a encontrar. Só que estes esqueletos ainda precisam ser estudados e não a fase que será posterior a esta.
11: Como é que está a ser esta relação entre a arqueologia e a antropologia? Como é que estão a conviver e que frutos é que têm saído deste projeto, Félix Rodrigues?
5: Olha, é uma relação simbiótica. E, portanto, nós trabalhamos muito bem em conjunto e, neste caso particular, com uma parceria institucional entre a Câmara Municipal de Almada e o Departamento de Ciências da Vida da Universidade de Coimbra, em que nos permite cá ter, para além de mim, alguns alunos do mestrado em Antropologia Forense e que lhes permite a eles também ter contacto com realidades e com contextos arqueológicos e aprender algumas metodologias de escavação, de registro, de análise, que no fundo é produtivo em todos os sentidos.
11: Está a ser desafiante, presumo, então.
5: Exato.
11: Sérgio, alguma descoberta feita até agora que vos tenha surpreendido, algum achado que tenha obrigado a rever aquilo que se julgava conhecer sobre a Almada ou não?
3: Pronto, como referimos, este projeto já dura há 4 anos e tem também a parceria da Faculdade de Ciências Sociais e Humanas. E no Castelo, pronto, há algumas dados que são interessantes, porque nem sempre o que encontramos, às vezes as ausências também nos dão informação. E no caso do Castelo temos, por um lado, é um espaço que foi utilizado com funções militares desde sempre, uhum. Teve grandes obras e temos identificado esses momentos dessas grandes obras. Mas, paralelamente, também identificámos alguns testemunhos de épocas mais recuadas que, embora se soubesse que existiam, pronto, estão a ser identificados pela primeira vez nas campanhas de escavações no Castelo.
11: Mas há alguma que vos tenha surpreendido de uma forma mais particular ou não?
3: Talvez salientava alguns depósitos da época romana que, embora estejam em posição secundária, apontam para uma ocupação mais forte do que
11: mais forte?
3: Agora. Sim, com uma quantidade de materiais relativamente invulgar para o que tínhamos então, até esta data, não tínhamos esta presença tão marcada.
11: Uhum. Normalmente nós vemos as escavações protegidas por vedações, mas desta vez decidiram abrir o estaleiro ao público. Consideraram importante fazê-lo? É importante que as pessoas vejam o trabalho dos investigadores no terreno?
3: Sim, é fundamental. É uma das componentes do projeto Almada Velha, precisamente, por um lado, a valorização do património identificado, mesmo que esse património não possa ficar exposto no local onde é encontrado, mas a ligação com a sociedade é fundamental e este ano tivemos a particularidade de ter também a equipa dos serviços educativos do município, que ao longo destas 2 semanas têm estado a fazer atividades com ATLs, com grupos de alunos dos OTLs, com idades entre os 6 e os 10 anos, e que além de estarem a praticar, no fundo, atividades relacionadas com a arqueologia, podem ir contactar diariamente com os arqueólogos e com os antropólogos que estão a fazer os trabalhos e questionar e tirar dúvidas na primeira pessoa. Isto é fundamental para criar também uma ligação com a comunidade.
11: E quando as visitas abertas, e convém dizer, decorrem amanhã, dia 17, no Largo 1º de Maio, no dia 24, na Rua Rodrigues Freitas, e no dia 25, no Castelo da Almada, sempre com sessões de apresentação às 11 da manhã e às 3 da tarde. É assim, Sérgio e Félix?
3: Sim, exato. No Largo 1º de Maio vai ter esses horários, às 11 e às 15 horas, em que vamos estar disponíveis, para explicar em detalhe o que estamos a fazer e o que é que está a ser identificado, e as pessoas vão poder ver in situ esses trabalhos.
11: Portanto, as pessoas, ao visitarem as escavações, vão ver o local de trabalho e também perceber o que é que os investigadores estão a trabalhar e os próprios investigadores vão explicar o que estão a encontrar.
3: Exato. E vão, no fundo, poder, na primeira pessoa, tirar aquelas dúvidas que muitas vezes têm, e por vergonha ou por falta de oportunidade de contactar com os investigadores, não podem tirar.
11: Félix, quando as pessoas visitam uma escavação, o que é que costuma surpreendê-las mais? E há ideias erradas sobre o trabalho de arqueólogos e antropólogos?
5: Por acaso, até é engraçado, porque nós, durante esta semana, temos tido contacto essencialmente com crianças, através dos serviços educativos da Câmara Municipal de Almada, e a reação das crianças é muito engraçada, porque, na maior parte dos casos, quando observam as ossadas que estão expostas durante a escavação, confundem sempre com dinossauros, ou acham que estão perante dinossauros, e nós descomplexificamos, obviamente, todas essas questões, e acaba por ser um trabalho muito...
11: Mas a arqueologia e a antropologia, de uma forma geral, as pessoas percebem de que é que se trata, como é que se complementam?
5: Sem dúvida. E nós temos tido, durante esta semana, esta última semana, esse contacto com a população que nos tem recebido de forma excepcional. E que tem aproveitado para colocar as questões, como o Sérgio referiu aí bem, que não colocariam noutros contextos, porque não tem oportunidade.
11: E para quem nos está a ouvir, quando o Sérgio, que é arqueólogo, encontra um determinado objeto, em que momento é que entra o trabalho do Félix, que é antropólogo?
5: Nós, enquanto antropólogos, nós participamos em escavações que se presumam a existência de vestígios humanos, como é, de facto, o caso do Largo 1º de Maio, em que nós sabíamos que no passado se enterravam os corpos no exterior ou no interior das igrejas. E, portanto, como se presumia, de facto, a existência de vestígios humanos, faz sentido nós termos cá esta equipa, e que se demonstrou, efetivamente, foi necessário, porque já as encontramos.
11: Certo. Oh, Sérgio, este projeto prolonga-se até 2027, até ao próximo ano. No final, o que é que gostaria que mudasse na relação dos habitantes da Almada com o seu património?
3: Principalmente, gostaria de reforçar esta relação que já têm com o património. A Almada tem uma população que, de modo geral, valoriza a sua história. E eles vão ser os primeiros a proteger este património, porque se o reconhecem, se sabem que existe, são eles os primeiros a alertar quando existam casos de risco de destruição do património.
11: Uhum.
3: Pronto, além das escavações arqueológicas, nós temos também à nossa responsabilidade um museu onde tem silos medievais, covas de pão, e que tem uma programação com atividades, e geralmente temos uma grande adesão, mesmo em horários em que à partida não seria muito expectável, como uma visita Sim. noturna, ou em que temos sempre muita procura, que esgotamos sempre as nossas iniciativas. Isso é uma prova que as pessoas gostam do que fazemos e querem estar atualizadas.
11: Uhum.
3: E pronto, a ideia é que reforçar um bocadinho esta relação já existente.
11: Deixa-me perguntar ao Félix Rodrigues, já aqui dissemos que este projeto que estamos a falar chama-se Almada Velha. No final destes trabalhos, Félix, o que é que espera saber sobre a cidade que hoje ainda não sabe ou não sabemos?
5: Nós esperemos, de facto, que os esqueletos humanos nos deem alguma informação. E, portanto, se há semelhanças com outros contextos da mesma época, se a Almada tinha diferenças, e de facto, como é que esta gente, ou pelo menos as pessoas que ali estão inumadas, viveram, se alimentaram, e qual era a sua...
11: E qual é a impressão que já têm pelos dados que recolheram, como é que elas se alimentavam, como é que viviam? Já têm esse padrão?
5: Ainda é cedo. Nós estamos numa fase de recuperar estes vestígios com cuidado, o cuidado necessário, para depois poderem ser analisados em laboratório, e aí, então, nós podemos tentar estimar ou inferir estas questões.
11: Sim. Se tivesse de deixar um convite aos ouvintes para visitarem uma destas escavações, porque vale a pena aproveitar esta oportunidade?
5: Eu não sei se coloco esta questão...
11: Aos dois, assim está a falar o Félix, qualquer um.
5: Eu diria que aproveitem, porque é de facto uma escavação que está numa zona da Almada Velha privilegiada, e que é possível ter contacto com uma realidade que nem sempre está disponível, e portanto nós estamos muito abertos. Estamos lá para responder a todas as questões, como de facto temos feito ao longo desta semana, e é possível ver a escavação na íntegra e ter contacto connosco e nós com a comunidade.
11: Uma oportunidade rara, nem sempre estão assim de portas abertas. Sérgio, para fecharmos a nossa conversa, há um momento numa escavação em que percebem que têm nas mãos um objeto que ninguém via há centenas de anos. O que é que se sente nessa altura?
3: Diria que uma grande gratidão, no fundo é a concretização do objetivo. Nós definimos estes projetos a longo prazo, e no fundo é quase concretização de algo que andamos a trabalhar há muito tempo. Ainda agora, nesta escavação do lado 1º de maio, quando iniciamos a escavação, temos uma perspectiva de encontrar vestígios de ossos humanos ou outros vestígios, e por vezes esses vestígios tardam a aparecer ou porque os contextos estão muito alterados. Então é uma enorme satisfação quando conseguimos atingir os objetivos.
11: Muito bem. Antes de terminarmos, eu recordo que quem quiser acompanhar de perto estes trabalhos podem visitar as escavações amanhã no Largo 1º de Maio, no dia 24 na Rua Rodrigues de Freitas e no dia 25 no Castelo de Almada. Sérgio Rosa, Félix Rodrigues, muito obrigada por terem vindo à rádio escavar connosco, ajudar-nos a escavar este projeto Almada Velha. Boa tarde e muito obrigada.
5: Muito obrigado.
11: O ciclo Filmes com Estrelas está de volta para a 11ª edição, uma iniciativa organizada pela Câmara de Loulé, no Algarve, que leva o cinema português a diferentes espaços ao ar livre nas várias freguesias do concelho. A entrada é gratuita. Há filmes para todos os gostos, Tatiana Felício, desde a comédia ao drama.
2: Lembras-te da Cecília?
23: Se me pedir com bons modos, deixo-o levar-me a casa.
24: Lavagante, de Mário Barroso, é uma história de amor e enganos passada em Portugal nos anos 60, em pleno contexto de ditadura. É o primeiro filme em exibição neste ciclo de cinema português ao ar livre.
25: Têm sido produzidos estes filmes quase de um realismo típico do cinema português, muito cru, não é mais do que a realidade que nós temos e que às vezes Podemos tentar fingir que ela não existe, mas existe, e existe ao nosso lado e perto de nós.
24: Manuel Batista, responsável pelo evento, fala numa programação variada.
25: Temos filmes de comédia, porque em muitas aldeias temos os avós e os netos a irem ao cinema, e por isso tem que ser mais eclético, mas também temos filmes duros, como o Entroncamento, que aborda uma marginalidade, não diria propriamente uma periferia, mas de uma periferia ainda superior, por exemplo, de uma grande cidade, que é o caso do Entroncamento.
24: Entre os filmes estão também Banzo, Hotel Amor ou Lindo. São no total 11 sessões nas várias freguesias de Loulé. Tem início às 9:30 da noite, assim que o sol cai, e a entrada é gratuita.
11: Cinema português ao ar livre, projetado nas freguesias do concelho do Loulé. Entrada é gratuita e há filmes para todos os gostos. Nos Açores está tudo a postos para mais uma edição do Santa Maria Blues. O festival, organizado pela Associação Escravos da Cadainha, aposta este ano num cartaz exclusivamente internacional. Sandra Pimenta.
6: Em Santa Maria, mais precisamente no mágico lugar dos anjos, está tudo pronto para mais uma edição, a 22ª do Santa Maria Blues. Este ano com um cartaz exclusivamente internacional.
7: Temos aqui mais uma lenda, o John Plimer, a Caroline Wonderland também, uma senhora com muitos e muitos anos de estrada. O Will Wild, que na harmónica dá um show fantástico. Temos a banda que foi campeã em Espanha e que certamente vai dar aqui um grande concerto.
6: O cartaz possível para os amantes de blues, já que este ano o festival sofreu alguns cortes nos apoios, lamenta António Monteiro, presidente da Associação Escravos da Cadainha, que organiza o festival.
7: Quando se começam a cortar apoios, nós ficamos com menos capacidade de desenvolver esse trabalho, porque não queremos também baixar muita qualidade em cima do palco.
6: E a falta de apoio junta-se ainda à dificuldade nas acessibilidades.
7: Já várias pessoas me ligaram a dizer que têm estadia, querem lugar nos aviões e não há. Eu acredito que os trabalhadores da SATA também não são de ferro, que é um verão muito intenso. Se houvesse barco, podia estar mais dividido e era bom para todos. E não é um custo de São Miguel de Santa Maria, que andava aí à volta dos 600 mil ou 700 mil. O barco dava 7 ou 8 milhões, mas nas ilhas todas. E nós vemos a SATA agora com 70 ou 80 milhões de prejuízo. Acho que há aqui vários fatores que estão a ser muito mal geridos neste momento na nossa região.
6: O lamento de António Monteiro, da organização do Santa Maria Blues, que se realiza de hoje e até sábado, no lugar dos anjos.
11: Na ilha de Santa Maria, nos Açores. É tudo, chegamos ao fim de mais uma edição do Portugal em Direto. Voltamos amanhã a calcorrear o território de uma ponta à outra, a ligar o norte e o sul, o litoral e o interior, o continente e as ilhas. Contamos com a sua escuta. Até lá, fique bem.
8: Está combinado. Boa tarde, Cláudia Costa, no Portugal em Direto desta quinta-feira.
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8: Estamos a pouco mais de um minuto das 2 da tarde. Daqui a pouco temos notícias por aqui.
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1: Ligamos à música mais à frente, já depois das 14h no Duas de Prosa. Por agora, queria só relembrar, antes das notícias, que para amanhã estão previstos 23 graus para Viana do Castelo, máxima de 24 para o Porto e Aveiro, 26 para a Guarda, 27 para Leiria. Braga e Viseu podem chegar amanhã aos 28 graus. Esperam-se 29 para Lisboa, Coimbra e Vila Real, 30 para Bragança e Setúbal. Porto Alegre e Santarém podem chegar aos 31, Castelo Branco e Beja aos 32, e as cidades mais quentes, pelo menos de acordo com as previsões, amanhã devem ser Évora e Faro, que podem chegar aos 33 graus. Estamos a chegar às duas. Há notícias já a seguir.
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1: Boa tarde, são 14h no continente e na Madeira, 13h nos Açores. Está na hora, vamos conhecer as notícias que marcam esta quinta-feira, Frederico Moreno.
2: Se a fixação das pautas for novamente adiada, isso terá consequências no calendário dos exames da segunda fase e não só, é o que diz Filinto Lima, o presidente da Associação Nacional de Diretores de Agrupamentos e Escolas Públicas, considera que o ministro da Educação está a dar tudo por tudo para que o processo de correção das provas não morra na praia. Os partidos de esquerda exigem que o ministro assuma responsabilidades em vez de culpar os professores pelos atrasos. A Iniciativa Liberal defende que, caso o processo falhe, Luís Montenegro deve avaliar as condições políticas do ministro da Educação para continuar em funções. Os incêndios florestais em França estão a dar muito trabalho aos bombeiros. O presidente Emmanuel Macron fala num cenário de catástrofe e promete mão pesada para quem atear fogos.
1: Notícias às 14h. A edição é do jornalista Frederico Moreno.
2: O processo de correção dos exames nacionais mais parece uma novela mexicana. A expressão é usada pelo presidente da Associação Nacional de Diretores de Agrupamentos e Escolas Públicas. Filinto Lima, ouvido pela Antena 1, diz que o ministro da Educação está a tentar ao máximo que as provas fiquem corrigidas até ao final do dia de hoje, para evitar um novo adiamento da fixação das pautas.
3: Percebe-se que o ministro da Educação está a gastar todas as fichas, deixe-me usar esta expressão, todas as fichas, para que este processo não morra na praia. E, portanto, está a dar tudo por tudo. Numa maratona que parece não ter fim, isto cheira mesmo a uma novela mexicana, que nós queremos que termine no mais curto espaço de tempo possível. Portanto, espero que amanhã, se possível, nós possamos ter a hipótese de fixar as pautas, mas como nós dizemos já há meses atrás, é ver para querer, como dizia Santo Tomé. Pode haver episódios suplementares, que nós não gostaríamos que houvesse, mas pode existir perante até aquelas declarações que o ministro disse. Poderá, de facto, amanhã não haver a hipótese, nós fazemos aquilo que todos queremos, que é fixar as pautas para que os nossos alunos consigam visualizar as suas classificações.
2: Filinto Lima diz que há um sentimento de ansiedade entre os alunos e explica quais serão as consequências se houver um novo adiamento da fixação das notas dos exames.
3: As consequências é o adiamento de vários procedimentos. Por exemplo, os exames da segunda fase. Fica comprometido o calendário que foi avançado. Pode ficar comprometido. Portanto, há aqui uma série de adiamentos. Também o trabalho dos diretores. Nós temos um trabalho programado, portanto, para, na verdade, constituir as turmas, por exemplo, para pedir recursos humanos, diga-se professores, para o próximo ano, também fica aqui um pouco adiado. Portanto, tem esses constrangimentos.
2: Daqui a pouco, às 14h30, há uma reunião dos diretores das escolas com o Educa, o organismo do Ministério da Educação que está a gerir este processo. Essa reunião chegou a estar marcada para às 10h, mas foi adiada para daqui a pouco. Há ainda uma segunda reunião às 16h. O objetivo é explicar aos diretores escolares como funciona a plataforma que vão usar para informar os pais da prova em formato digital, passo que só vai acontecer depois dessa afixação das pautas nas escolas. A FENPROF defende que as declarações do ministro da Educação desta manhã são o reconhecimento de que Fernando Alexandre perdeu o controle da situação. O ministro admitiu que existe o risco de não serem afixadas as pautas esta sexta-feira. O secretário-geral da FENPROF, José Feliciano Costa, lamenta que o ministro continue a culpabilizar os professores em vez de assumir responsabilidades.
4: Esta admissão constitui o reconhecimento inequívoco que o ministro perdeu, de facto, o controle da situação. Mais grave ainda, vem assumir, ou, aliás, em vez de assumir as responsabilidades que lhe cabem, o ministro voltou a procurar culpabilizar os professores. uma tentativa inaceitável de desviar as atenções do verdadeiro problema, e isto é um ataque injusto e indigno, aliás, à semelhança do que já tinha sido feito pelo próprio Primeiro-Ministro ao lançar suspeições sobre os professores, insinuando que estes estariam a bloquear o processo. Os factos demonstram exatamente o contrário. Quem governa é que falhou.
2: FENPROF insiste que o desmantelamento das estruturas técnicas e operacionais do Ministério da Saúde, com a reestruturação feita por este governo, enfraqueceu a capacidade de resposta da administração educativa. Já a FNE, a Federação Nacional de Educação, diz-se perplexa com a possibilidade de não ser cumprido o prazo de divulgação dos exames nacionais. O Ministro da Educação assumiu esta manhã que o processo teve falhas, prometeu uma auditoria para apurar responsabilidades. Fernando Alexandre afirmou ainda que não está a haver disponibilidade por parte dos professores classificadores para concluir a correção das provas numa altura em que estão corrigidas 99,3% das respostas. Os partidos da oposição não esperaram pelo debate de logo à tarde do Estado da Nação e já reforçaram as críticas ao governo pela gestão deste processo, rejeitam tentativas de culpabilização dos professores e dizem, Teresa Borges, que cabe ao Executivo assumir responsabilidades pelas falhas registadas.
5: Esquerda há quase uma só voz a acusar o Ministro da Educação de responsabilizar os professores por uma situação que foi o próprio Governo a criar. O socialista Marcos Pestrelo exige respostas.
6: Esperava-se que o Ministério da Educação, que o Ministro

0: os estudantes e também não pode responsabilizar professores que não têm nenhuma responsabilidade neste processo.
1: O bloquista Fabián Figueiredo exige um pedido de desculpas.
2: Ao senhor Primeiro-Ministro, de uma vez por todas, peça desculpa aos professores. O país está cansado de guerras entre o governo e os professores.
1: À direita, a Iniciativa Liberal diz-se preocupada que o Governo não dê garantias de que o processo estará concluído amanhã e, caso o prazo falhe, Jorge Miguel Teixeira acredita que o Primeiro-Ministro deve fazer uma reflexão.
3: É justificação para o Sr. Primeiro-Ministro considerar as condições políticas em que o Ministro continua em funções.
1: O Ministro da Educação debaixo de fogo a horas de o Parlamento debater o Estado da Nação.
4: Um debate que vai ser transmitido em direto aqui na Antena 1. O Governo dos Países Baixos admite um cenário de escassez de água, tudo por causa das elevadas temperaturas e do agravamento da situação de seca no país. O executivo neerlandês descarta a possibilidade de faltar água nas torneiras, mas admite limitar o uso de água em algumas situações. Os rios estão em níveis históricos nos Países Baixos, onde praticamente não tem chovido nas últimas semanas. É um desastre como não se via desde a Segunda Guerra Mundial. Emmanuel Macron esteve esta manhã em Fontainebleau, onde as equipas de emergência conseguiram conter, mas não extinguir um incêndio que lavra desde domingo, um fogo que já consumiu cerca de 2 mil hectares de floresta. O presidente francês agradeceu o trabalho dos bombeiros e da proteção civil. Neste e noutros incêndios registados durante a última semana, Macron fala num cenário inédito de catástrofe.
5: O país nunca foi confrontado com tantos episódios de pressão e incêndios por todo o território. Não víamos nada assim desde o fim da Segunda Guerra Mundial. Estamos a enfrentar uma pressão sem precedentes e, entretanto, e não me vou alongar muito sobre isso, já foram detidas pessoas, mas nada deixará de ser investigado. Quero que a mensagem seja clara. Aqui, como em toda a França, não haverá tolerância e seremos intransigentes, porque há vidas que estão a ser colocadas em perigo e porque o nosso território nacional está a ser atacado sempre que deflagra um incêndio.
4: Emmanuel Macron promete mão pesada para castigar quem anda a atear incêndios. Este ano já arderam em França mais de 35 mil hectares. O presidente compromete-se a reconstruir e replantar a floresta assim que os incêndios forem apagados. O Irão acusa os Estados Unidos de lançarem um ataque bárbaro contra um hospital pediátrico. De acordo com o Ministério Iraniano dos Negócios Estrangeiros, os norte-americanos lançaram ataques aéreos ontem à noite contra instalações de saúde em Az, no sudoeste do país. Teherão alega que a situação provocou grande sofrimento e ansiedade às crianças hospitalizadas, obrigou a uma evacuação de emergência, foram retirados das instalações 211 pacientes em tratamentos de quimioterapia. A maioria dos portugueses faz uma avaliação positiva do desempenho da RTP enquanto serviço público de rádio e televisão e há uma larga maioria que considera importante ou mesmo muito importante a existência de um serviço público de média no país. É o que indica uma sondagem da Universidade Católica para a Antena 1 RTP e Jornal Público, realizada entre os dias 6 e 10 de julho. De acordo com o inquérito, a maioria dos portugueses considera ainda que entre uma RTP pública ou controlada por privados, o melhor para o país é manter, João Alexandre, a RTP totalmente pública.
6: São números que apontam no sentido inverso da privatização. 53% dos portugueses consideram que a RTP deve manter-se totalmente pública, 22% que deve manter-se maioritariamente pública, mas com alguma participação privada, e apenas 12% entendem que deve haver uma privatização total. De acordo com o estudo da Universidade Católica para a Antena 1, a RTP e o Jornal Público, são sobretudo os eleitores mais à esquerda que defendem uma RTP total ou maioritariamente pública. 88%, quando a pergunta é feita a eleitores do Partido Socialista. No caso do eleitorado da AD, são 74%, menos 66% quando a pergunta é feita a eleitores da Iniciativa Liberal e 58% quando a resposta é dada por eleitores do Chega. Já quanto ao desempenho da RTP enquanto serviço público de rádio e televisão, é no eleitorado do partido de André Ventura que há mais dúvidas. 33% dos inquiridos avaliam o desempenho de forma negativa ou muito negativa, enquanto 28% consideram que a avaliação é boa ou muito boa. São números que sobem para os 53% no caso dos eleitores da AD e para os 61% nos eleitores do Partido Socialista. O inquérito da Universidade Católica indica ainda que entre os entrevistados são uma larga maioria, 82%, os que consideram importante ou muito importante a existência de um serviço público público de rádio e televisão.
4: E vamos conhecer...

0: ser, João, a ficha técnica deste estudo de opinião.
1: O inquérito foi realizado pelo Centro de Estudos e Sondagens de Opinião da Universidade Católica Portuguesa entre os dias 6 e 10 de julho. Os inquiridos foram selecionados aleatoriamente a partir de uma lista de números de telemóvel, também ela gerada de forma aleatória. Foram obtidas 996 respostas válidas, que foram depois ponderadas de acordo com a distribuição da população por sexo, escalões etários e região, com base no comportamento de voto, tendo em conta os dados do recenseamento eleitoral e das últimas eleições legislativas. A taxa de resposta foi de 34%, a margem de erro é de 3,1%, o nível de confiança é de 95%.
0: João Alexandre, com os dados desta sondagem que revela que a maioria dos portugueses é contra a privatização da RTP. Entre 2021 e 2025, aumentou de forma significativa o número de queixas de turistas feitas à Associação Portuguesa de Apoio à Vítima. Joana Menezes da APAV dá conta de que são sobretudo pessoas vindas de outros pontos da Europa e do continente americano que procuram a Associação de Proteção dentro do contexto de violência doméstica. Um relatório divulgado hoje aponta o período de férias de verão como um período difícil para muitos casais e famílias de turistas que visitam Portugal.
2: A maioria das situações, ou seja, neste caso são 41% das situações, são situações de violência doméstica. Ou seja, as pessoas mesmo quando se encontram fora, em viagem, em turismo, enfim, continuam a viver situações de violência doméstica, até porque muitas vezes viajam em família com os seus companheiros e companheiras e, portanto, essas situações continuam a acontecer. E depois, uma série de outras situações que têm destaque, nomeadamente logo a seguir os crimes sexuais, mas também as ofensas à integridade física, os crimes patrimoniais que acontecem com bastante frequência e que levam as pessoas a procurar-nos.
0: A APAV a dar conta de um aumento significativo de vítimas estrangeiras que estão em turismo em Portugal, sobretudo devido a crimes de violência doméstica.
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5: Já cá estamos para começar o Melhor de Portugal. Hoje vamos juntos até às 3h30 porque há debate Estado da Nação. Daqui a pouco vou estar à conversa com o Frederico Dorley. Ele acaba de lançar um livro que vamos falar daqui a pouco, vamos conhecê-lo.
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0: Calema com Nuno Ribeiro e Marisa. Maria Joana, boa tarde. 16 minutos depois das duas. Hoje vamos conhecer Frederico de Orei. É assim que se pronuncia? Dorei? Dorei. É um cidadão português nascido em Petrópolis, no Brasil. Doutorado em Ciências Empresariais. Trabalhou mais de duas décadas de gestão em marketing e comunicação. Estreou-se na literatura em 2024, um livro chamado Nascido de Ninguém, e agora em 2026 surge Se Disser a Verdade Estarei a Mentir-te. Seja bem-vindo ao Melhor de Portugal. Conte-me lá essa história de ser português nascido no Brasil. Que história é essa? Fala para cima do microfone.
1: Bom, eu sou um filho de imigrantes no Brasil, que foram para o Brasil na década de 50, uma altura que o Brasil respirava esperança e crescimento, o tempo de Juscelino Kubitschek, um presidente que queria mudar o Brasil em 5 anos, com reformas que demoriam 50 anos. Uhum. É o homem de Brasília, era conhecido como o presidente Bossa Nova, uma figura mítica de um Brasil de esperança, e a minha família, o meu pai, a minha mãe, como muitos portugueses daquela altura, foram embalados por esta onda de esperança. Uhum. E foram descobrir e construir a vida no Brasil, e assim eu nasci. Nasci perto do Rio de Janeiro, sou um carioca de Petrópolis.
0: Mas sente isso?
1: Sinto que o Brasil está-me no ADN, na minha cultura, na forma de pensar, e até acredito que os meus livros falam muito da procura de identidade. Eu acho que são saber quem somos. Isso é uma frequência em todos aqueles que são imigrantes, em que querem saber quem são de facto e quais são as suas raízes. Claro que sim, o Brasil está muito presente.
0: Foi diretor de marketing de empresas de automóveis, como a BMW e a Mazda. Fez grandes campanhas?
1: Na altura, estamos a falar no século XX, não é? O século XX é o século da indústria automóvel. As maiores empresas do mundo eram todas do setor automóvel. E, de facto, foi para mim uma grande honra e até uma abertura de mundo ir a Munique, à BMW, naquela altura que em Portugal era um país ainda muito fechado, uma diferença enorme em relação ao resto da Europa. E claro que sim, tive grandes campanhas, coordenava as campanhas todas a nível nacional, pertenci mesmo no Central Marketing de Munique a fazer as adaptações das campanhas para os países do sul da Europa. Depois os japoneses da Mazda vieram para Portugal, eu fui o primeiro diretor comercial e marketing da marca, tinha o segundo cargo da empresa, e depois vim para Lisboa, onde vivi uns anos, para relançar a Audi, também fui diretor da Audi. Portanto, tive um período grande ligado à indústria automóvel, numa altura em que a indústria automóvel era a indústria provavelmente mais pujante do século XX.
0: Quando, com este historial todo, Brasil, Lisboa, Porto, quando diz vou para casa, onde é a sua casa?
1: A casa, eu acho que variou ao longo do tempo, mas hoje em dia a minha casa é no Porto, onde tenho a minha família, onde tenho os meus 5 netos, onde eu me sinto bem, mas penso como todos aqueles que viveram em muitos sítios, somos um pouquinho de todos esses lugares. Esses lugares, aliás, a minha tese de doutoramento chama-se o sentimento de lugar e a construção dos destinos turísticos. Para mim, o lugar onde nós habitamos é uma parte importante da nossa identidade. Mas sim, mas hoje em dia sinto-me do Porto.
0: Porto é a sua casa. Sim. O que é o projeto Marca Portugal?
1: O projeto da Marca Portugal nasce de uma equipa muito jovem, muito dinâmica no ICEP na altura, que era responsável pela promoção turística, pela captação de investimento estrangeiro e pelo apoio às exportações. Eu saio de empresas privadas e vou trabalhar para este instituto, que era um instituto que fazia a diplomacia económica no Ministério da Economia, e quando me põem a necessidade de fazer as campanhas de comunicação de Portugal, por exemplo, como centro turístico, eu senti a necessidade de perceber quem era Portugal, quem que Portugal era diferente dos outros destinos turísticos ou dos outros destinos de investimentos, e fiz um trabalho muito profundo com a minha equipa de perceber qual é a nossa identidade, o que é isto de ser português, não é? Português é homem, Portugal é mulher, qual é a língua, qual é a voz, como é que se pode projetar Portugal no mundo. Éramos uma equipa jovem que sentíamos uma enorme responsabilidade de promover Portugal no mundo, e queríamos que fosse feito de acordo com aquilo que verdadeiramente nós éramos e que podia ser relevante para os outros. Eu vinha de empresas de branding, de empresas que tinham feito grandes modelos, nomeadamente a Audi, e tentei aplicá-los ao país.
0: Claro que é um visionário.
1: Não sei se sou um visionário, mas eu acho...
0: Olhou para o turismo antes de o turismo ser o que é.
1: Eu contribuí com a equipa com a que trabalhei para dar pilares fundamentais para aquilo que ainda hoje em dia se comunica no turismo em Portugal. Aliás, devo dizer com muito orgulho meu que a administradora do Turismo de Portugal, que é a engenheira Lídia Monteiro, Portugal tem feito comunicações fantásticas para o mundo fora. Eu era chefe dela, foi minha coordenadora quando eu era o diretor desse departamento, que cresceu e desenvolveu, mas há ali um embrião de conhecimentos, de valores a passar ao mundo, que eu acho que foi um trabalho meritório desta equipa, em que eu tive a ocasião de chefiar tecnicamente, e que eu acho que ainda hoje em dia dá frutos. Pelo menos sabemos aquilo que queremos dizer.
2: Fazendo uma investigação, o seu nome está ligado ao ensino. É um académico por natureza?
1: Eu, quando decidi dar aulas, eu acho que eu decidi dar aulas quando recebi aulas. Porque eu comecei a ter professores de marketing que tinham lido os livros todos, os cotlers todos os livros, mas eu já era. Eu licenciei-me tarde, já tinha funções de marketing e disse um dia, depois de uma carreira muito preenchida, depois de ter feito muitos lançamentos, depois de perceber a teoria e a prática, está na altura de eu passar esse conhecimento aos outros. Eu sou um professor tardio, eu fiz o meu doutoramento já com 57 anos e é um final de uma carreira em que eu...
2: Exerceu funções sem estar formado, é?
1: Eu exerci funções, eu quando era diretor de marketing da BMW ainda não era licenciado, mas trabalhava já no marketing.
2: Está-me a dizer que afinal ter formação superior não importa para nada?
1: Não estou a dizer isso. Estou a dizer primeiro temos que ver a época histórica. Não é? Estamos a falar que eu entrei na BMW em 1988 e não estamos a falar que estamos em 2026. Portanto, naquela altura havia menos pessoas licenciadas e eu já vinha de uma escola prática, porque eu vinha da indústria farmacêutica, onde já se fazia, as multinacionais já falavam muito de marketing, já tinham aqui uma bagagem grande de marketing. Agora, a formação em paralelo que eu estava a ter, não é, entre a licenciatura e aquilo que eu estava a fazer, permitiram-me crescer mais. Eu costumo dizer que o ensino deve ser como o voo de uma ave. De um lado bate a asa da experiência profissional e do outro lado bate a asa do conhecimento académico. Se faltar uma das batidas, o voo é desequilibrado. Claro que o facto de eu estar na BMW, o acesso que tive a esses conhecimentos, mais do que eu ia tendo na universidade, permitiu-me realmente crescer. As épocas eram outras e hoje em dia eu acho que é fundamental. Hoje em dia ter uma licenciatura é um wildcard para ir a jogo. Não quer dizer que uma pessoa extraordinária tenha que o ter. Não estou a dizer isso. Acho que há pessoas que têm muito mérito e muita competência sem terem estudado. Mas o comum dos mortais, o conhecimento a par da prática é o modelo que eu acredito.
2: Sim. Depois tem uma inquietação, que é a escrita.
1: A escrita, também, mais uma vez, sou um escritor tardio, mas escrever para mim sempre foi uma necessidade. Não é? Eu sou muito emocional, sou uma pessoa muito espontânea e por vezes necessitava de escrever os meus sentimentos para gerir gradualmente como é que eu ia resolvendo as coisas. E escrevi, acho que toda a minha vida. Escrevia na adolescência porque me apaixonava, porque uma namorada tinha deixado de gostar de mim, escrevia porque me estava zangado, escrevia porque me queria compreender. A escrita para mim era algo quase terapêutico e continua a ser. Escrevia, mas não era capaz de fazer um livro. Eram textos soltos, eram contos, eram episódios, eram coisas que eu gostava e me ria. Eu divirto-me muito a escrever, que me ria muito daquilo que escrevia. Eu lembro perfeitamente de um período que escrevi uma ideia, era um moinho chamado Dulcineia, porque achava engraçado que o Dom Quixote se zangasse com o Miguel Cervantes e que nesse combate entrasse para Portugal adentro e de repente o objeto do ódio, que era o moinho, afinal de contas era o objeto do amor, porque o moinho chamava-se Dulcineia. Dizem que ele dorme ainda dentro desse moinho, que é o sítio onde se vive o amor eterno, o moinho chamado Dulcineia.
2: Muito bem, com esta fechamos a primeira parte da nossa conversa.
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2: Em New Bedford hoje prepara-se para um dia de muito sol, mas com alerta de má qualidade do ar. 29 de máxima, 19 de mínima. Paris, amanhã vai ser um dia de chuva, 26 de máxima, 18 de mínima. Vancouver hoje vai ser um dia sem sol, 24 de máxima, 16 de mínima. Dublin, amanhã, sexta-feira, o início do fim de semana, com algumas nuvens, 25 de máxima, 15 de mínima.
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2: 27 depois das 2.

0: Capital da Bulgária, a canção chama-se Lisboa. Já são 2:30.
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0: Berlim, amanhã, sexta-feira, o início do fim de semana vai ser com chuva, máxima de 27 graus, mínima 19. São José, na Califórnia, hoje um dia de muito sol, 20 de máxima, 13 de mínima. Luxemburgo, o início do fim de semana, amanhã, sexta-feira, vai ser com chuva, 23 de máxima, 17 de mínima. Panjim, amanhã, chuva para o dia todo, 26 de máxima, 22 de mínima.
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0: A 28 minutos das 3 horas de Lisboa.
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0: Hoje vamos conhecer Frederico de Orei. É um cidadão português, nascido em Petrópolis, Brasil. Tem doutoramento em Ciências Empresariais. Trabalhou mais de 2 décadas em gestão de marketing e comunicação. Estreou-se em 2024 com o seu primeiro livro, Nascido de Ninguém. Agora surge no escaparate o segundo, Se Disser a Verdade, Estarei a Mentir. Seja bem-vindo ao Melhor de Portugal. Conta-me lá como é que a escrita surge na sua vida.
7: Bom, eu comecei a escrever desde pequeno, eu sempre escrevi. E escrevia para gerir os meus sentimentos, as minhas emoções, as minhas paixões, as minhas desilusões. Sentia a necessidade de escrever para controlar esta emoção impetuosa que eu tenho, eu sou um ser humano muito emocional, e escrever para mim tinha quase uma questão terapêutica. Portanto, escrevi toda a minha vida. Uhum. Recentemente eu decidi, mas escrevia histórias, contos, escrever um livro. E um dia ponho um papel à frente e escrevi um nome.
0: À mão?
7: À mão. Eu comecei a escrever à mão.
0: Sim.
7: E pus um nome chamado Hans Bessmann. E depois pus-me a perguntar quem era o Hans Bessmann. Eu abordo muito as questões de identidade, talvez por ser... Aliás, devo corrigi-lo. Eu sou brasileiro e sou português. Tenho a dupla nacionalidade.
0: Okay.
7: Eu verdadeiramente tenho as duas nacionalidades. E o Hans Bessmann... Quem era o Hans Bessmann? E a partir dali, o Hans Bessmann tomou conta de mim e foi escrevendo a história dele, a procura de quem era, a sua identidade, e decidi fazer aquilo que se chama a jornada do herói, não é? O princípio, o meio, o fim, a aventura, a descoberta e a solução. Eu utilizei uma técnica e acabei por conseguir fazer essa obra, que vai ser editada no Brasil, em princípio, no próximo ano. Não é? Grande gosto que eu tenho.
0: Sim. Toda a sua formação é feita no marketing, não é? É-lhe útil o marketing quando está no papel de autor? Sabe-se vender bem?
7: Eu acho que é fundamental no marketing conhecer bem o consumidor, as nossas necessidades, antes de começar a vender. Não é? Vender é um instrumento do marketing. O marketing é essencialmente assenta em 3 princípios. Saber, fazer e fazer saber.
0: Uhum.
7: Saber o que o mercado quer, conceber produtos e soluções para satisfazer o mercado e depois fazer saber ao mercado que já tem o produto que previamente sabia que a pessoa queria.
0: Sim.
7: Portanto, o marketing...
0: E faz isso na sua obra?
7: Claro que sim, eu tenho que essencialmente saber, não é? Saber os sentimentos, as coisas, o que move, o que motiva, para ser capaz de incorporar todos esses conhecimentos no meu livro. E depois, sim, é um trabalho também importante, talvez não o mais relevante para um escritor, fazer chegar a obra ao consumidor. Mas, na verdade, o que me move é tentar conhecer. Sim. E, aliás, como marketeer, o importante é saber. O resto é uma consequência do conhecimento.
0: Sim. E o que é que o inquieta? Depois se revela naquilo que escreve.
7: Se a pergunta é porquê é que eu escrevo?
0: Não. O que é que o inquieta?
7: Eu inquieta-me perceber a essência do ser humano, o sentido da vida, o significado da vida, o paradoxo que existe nas relações humanas. O que me inquieta é fazer algo com significado, algo que perdure para além de mim, que a obra fique para além de mim.
0: Sim.
7: Que eu exista numa emoção que provoque em alguém que não conheço e que talvez nunca venha a conhecer. Mas que eu exista nessa emoção, nessa gargalhada, nessa conversa à noite na sala de jantar, a perguntarem ou conversarem sobre os protagonistas dos meus livros. O que eu espero é que eu exista para além da minha própria existência.
0: E sente que há uma evolução da primeira para a segunda obra?
7: Acho que sim.
0: É outro autor quase?
7: Outro autor não será, acho que não, acho que melhorei como escritor, não é? Como escritor, melhorei a densidade do próprio livro e dos debates que eu ponho no livro, das reflexões que faço. São dois livros bons, não considero que um seja melhor do que o outro, mas este é mais obra, é mais literatura, acho que sim.
0: Se disser a verdade, estarei a mentir-te. Que livro é este?
7: É um livro que foi feito para desafiar o leitor. É um livro que é feito para que o leitor se questione sobre as suas verdades absolutas. É um livro que é feito para não pôr o leitor em situações que ele não imaginou, mas perante elas tenha que tomar opções, que as respostas às perguntas que o livro levanta seja ele próprio a entendê-las. É um livro feito para a gente pensar na visão do outro e pôr-nos no lugar do outro. Se eu estivesse lá, seria diferente daquele protagonista. É um livro feito para criar debate, para criar inicialmente um certo desconforto, no sentido, se por acaso este livro provocar dúvidas em alguém que tenha certezas absolutas sobre certas matérias, então terá cumprido a sua missão.
0: Existe mesmo um choque cultural? Não?
7: Existe, sim, existe um choque cultural, no sentido que nós tendemos a ver o outro diferente de nós. Eu li muitos livros para fazer este romance. Um dos livros que vai muito à procura das questões da identidade, porque é que as pessoas se confrontam tanto, não é? Portanto, tem muito a ver com a ideologia do grupo, tem Sim. muito a ver com o grupo, ao grupo de pertença. E que o grupo de pertença é sempre visto em função de concorrer com os outros grupos por esse bem escasso. Se nós analisarmos até o Antigo Testamento, grande parte do Antigo Testamento é a competição do indivíduo com o irmão.
0: Sim.
7: Que concorre, quanto mais não seja, pelo amor da mãe, do pai ou de Deus, não é? Portanto, e o grupo é a grande causa, muitas vezes, da violência, a pertença do grupo.
0: As classes não se misturam?
7: As classes, classes sociais, estamos a falar de classes Sim. sociais. Eu acho que as classes sociais misturam-se de formas distintas em sociedades distintas. Mas claro que se misturam, evoluem. Hoje em dia vivemos muito num mundo em que os elevadores sociais são evidentes. Não acho que, dependendo da cidade onde é que se vive, em Portugal, a minha empregada tem os filhos a estudar no colégio onde estudam os meus filhos. Eu acho isso algo maravilhoso, não é? Maravilhoso. Outros contextos, noutras sociedades, com maiores diferenças sociais, poderá não ser tanto assim. Mas, Sim. em princípio, no mundo ocidental, existem algumas ferramentas que apontam para uma maior igualdade.
0: Vamos olhar, estamos a olhar para o seu livro, isto tudo estamos a falar do seu livro. O que é a verdade?
7: A verdade é a interpretação individual de um determinado facto. O 11 de setembro é um facto. Dois aviões e bateram nas Torres Gêmeas. A interpretação que faz um nova-iorquino do 11 de setembro é a sua verdade. Muito diferente da interpretação que faz um jovem no Egito desse mesmo facto. E muito diferente que fez em Lyon um europeu. A mesma realidade tem várias interpretações. A verdade é a nossa verdade, não é? A nossa interpretação da realidade. Uns olham para as coisas e são vítimas, outros encontram nisso forças para evoluir. É uma opção. Opção e uma interpretação.
0: Sim. Acha que somos preconceituosos?
7: Acho que todos nós temos preconceitos. Temos preconceitos que vêm dos nossos filtros educacionais, dos nossos filtros sociais, das nossas educações, de nós próprios, das nossas idiosincrasias. E, portanto, temos tendência a ler a realidade de acordo com os nossos filtros, de acordo com os nossos olhos. Isso enviesa, aparentemente, pode enviesar a interpretação do outro ou a verdade do outro. E essas diferenças poderão estar em origem em choques culturais, porque não temos tolerância a ver o outro. Será que, se eu tivesse nascido na Palestina e que meu pai tivesse morrido numa intifada, seria diferente do aquele Abu, que está no meu livro? Ou será que não, poderia ser diferente? Mas o eleitor há de dar essas respostas. Não sou eu que as vou dar, mas pelo menos faço-lhe essa pergunta.
0: Sim. Para onde é que nos quer levar com a sua obra?
7: Quero contribuir para um mundo que tenda a entender melhor o outro. Quero que levar a nós vermos o universo com as suas diferenças grandes. O livro fala de várias questões interessantes. Há um discurso do livro que é um casal homossexual, em que ele lhe pergunta, começa a ter um certo encanto por ler, diz-lhe, pergunta-lhe, porquê é que tu és cristão? E ele é cristão, como somos todos no Ocidente, ele não é bem cristão, ele nasceu cristão, e diz, porque nasci, não foi uma opção, não escolhi, não pensei, e pergunta-lhe, e tu porquê é que és muçulmano? E ele, neste caso, até uma pessoa, é um radical, não consegue responder, porque a resposta é, porque também nasci. Uhum. Se ele tivesse nascido em Fátima, seria outra coisa.
0: Sim.
7: É um livro que faz muitas vezes perguntas simples, mas que eu espero que ajude a mudar pensamentos. O que é ser ateu?
0: Já que está a falarmos em pensar, quero-me deixar pensar sobre quê depois de ler o seu livro? Quero que eu acabe o livro e pense sobre quê?
7: Espero que olhe para as realidades em que acredito, tinha verdades absolutas e acreditava nelas, pelo menos com uma janela de abertura para as ver de forma diferente, para as ver de forma empática. O livro também fala muito de um elemento fundamental, que é ser capaz de perdoar. O livro é também um livro de reconciliação. Uhum. É um livro, um colega seu, um jornalista, que fez a apresentação do livro em Lisboa, e que é engraçado, as pessoas fazem todas as introduções diferentes, que é o Filipe Luís, da revista Visão, disse uma frase que eu achei muito engraçada sobre o livro. Quando comecei a ler o livro, zanguei-me com o autor. Uhum. Depois reconciliei-me e no fim achei comovente. No fundo, no início do livro, de facto, há uma provocação.
0: Só um pleno, conseguiu o pleno.
7: É o que ele considera. Mas já o Carlos Magno, que tem uma outra visão do livro, os livros são coisas maravilhosas, os livros não são dos escritores, são dos leitores. Uhum. O Carlos Magno foi para o apelo estético do Mediterrâneo, porque tudo é passado no Mediterrâneo, é tudo muito bonito. E ele diz uma frase que eu acho uma delícia, que ele diz, este livro, ele vai buscar uma estética da juventude dele e da minha também, gostava de o ler aberto nas nádegas da Brigitte Bardot. Vai buscar a parte estética, um certo erotismo do livro. Cada um lê o livro na dimensão que tem. Agora é um livro com muitas camadas, o livro tem partes eróticas, o livro tem partes de amor, o livro tem partes de violentas, o livro tem partes de profunda amizade.
0: E tudo isto que me está a dizer é o Frederico?
7: Eu acho que sim.
0: O Frederico tem isto tudo?
7: Eu tenho pelo menos essas inquietudes todas. Uhum. Uma certa vez, enfim, já que isto é uma conversa de amigos e em família, a minha irmã Rica entrou, estava com muitas certezas e disse que mais cedo ou mais tarde, sempre que tinha certo de uma coisa, aquilo acontecia. Eu tinha escrito uma frase completamente verdadeira que dizia, sempre que tenho certeza, enganei-me. Sempre que tenho dúvidas, por vezes acertei. E sempre foi assim na minha vida. Quando eu estava na BMW, eu fui razoável executivo da BMW. Sabe porquê? Porque não percebia nada de automóveis. E como tinha tantas dúvidas, perguntava a toda a gente o que é que eu devia fazer. Investigava, estudava. E normalmente acertava, porque estava muito atento. Sim. É assim nas relações entre as pessoas. Se a gente tem a certeza que a nossa mulher nos ama, corremos riscos de a perder. Se tivermos todos os dias dúvidas e todos os dias a conquistarmos, isso pode ser que não aconteça.
0: Sim. Quem é o seu público? Depois de dois livros, tem noção de quem é o seu público?
7: Eu admito que seja um público que tem que ter um nível de escolaridade razoável, não é? Porque são temas que tocam o pensamento mais profundo. Eu admito que tenha que ser um público maduro, não é? Não é um romance para uma menina que quer saber de amor, ou para as miúdas do Instagram, bookers, que leem romances românticos. É um livro que nos leva a pensar. Não, é um público de nicho, talvez, de pessoas que gostam de conhecer filosofia, história, geopolítica, aventura, emoção, mas que têm que ter um certo grau de maturidade para ultrapassar até os seus preconceitos e aceitar as outras histórias.
0: Aquilo que lhe proponho agora é uma partida de ping-pong, é um jogo de palavras. Vou-lhe sugerir dois conceitos. Dos dois, pode escolher um deles, pode escolher os dois e inventar um terceiro ou não responder. Vamos jogar?
7: Pode ser.
0: Portugal ou Brasil?
7: A mesma coisa. É pai e filho.
0: Petrópolis no verão ou no inverno?
7: No inverno.
0: Ler ou escrever?
7: É uma escolha muito difícil, porque eu para escrever tenho que ler. Mas se escolhesse as dois, se tivesse de escolher uma coisa, provavelmente ler. Mas eu acho que é a mesma coisa.
0: Professor ou gestor?
7: Professor.
0: Parágrafos curtos ou grandes descrições?
7: Parágrafos curtos.
0: Dialogar ou radicalizar?
7: Dialogar.
0: Um campeão de vendas ou algo com muita qualidade?
7: Algo com muita qualidade.
0: Verdade ou mentira?
7: Se eu disser a verdade, estaria a mentir-te.
0: Esquerda ou direita?
7: Centro.
0: Ping ou pong?
7: Pong.
0: Frederico Dorei, muito obrigado por ter vindo à tarde da RTP Mundo. Se disseres a verdade, estarei a mentir-te. É o livro que chega agora aos escaparates. Foi um prazer. Muito obrigado.
7: Muito obrigado.
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0: 15 anos depois do Mundial de Futebol na África do Sul, o jornalista Rui Almeida continua a ser uma das vozes portuguesas mais reconhecidas no jornalismo desportivo nos países da lusofonia. Vamos conhecê-lo daqui a pouco na Hora dos Portugueses.

0: Estamos a 9 minutos das 11 da manhã no Rio de Janeiro. 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Vamos conhecer um jornalista, Rui Almeida, muito conhecido depois, sobretudo, do Campeonato do Mundo de Futebol que aconteceu na África do Sul há 15 anos.
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2: Rui Almeida, jornalista.
3: 1 minute.
2: Apresentador de televisão. 58 anos, nascido em Lisboa, criado na Amadora e a viver nos Açores. Sou lisboeta, da freguesia da Pena, que entretanto foi extinta.
3: I'm ready.
2: A ligação aos Açores é paternal e maternal. Eu sou lisboeta, filho de um feialense e de uma terceirense. Casei com uma micaelense e tenho 2 filhos micaelenses. O Rui Almeida é um sonhador, sempre foi, e há de continuar a ser. A carreira tem 40 anos, o Rui tem 58 e continuará a trabalhar até existir neste mundo. Eu digo sempre aos meus amigos e colegas que sou pago para me divertir, sou pago para fazer aquilo de que gosto. Eu comecei a sonhar na Amadora quando fundei a Rádio Mais, que comemorou 40 anos no dia 26 de maio, e fundei com o Nuno Santos, com o Jorge Gabriel e com o Jorge Alexandre Lopes. A Rádio Mais foi a primeira escola, foi o primeiro passo na minha vida profissional, mas um ano e meio depois estava na Antena 1. Eu fui, durante muitos anos, narrador da Antena 1, no tempo em que não havia transmissões televisivas, no tempo em que a voz era a alma mater da comunicação e no tempo em que a rádio fazia as delícias dos ouvintes. Chego à África do Sul para o Mundial de 2010. Um reforço para a Super Sport na altura era requerido do ponto de vista operacional e eu, na altura, tinha acabado de cobrir a CAN em Angola para uma estação de rádio angolana, a LACA, Luanda Antena Comercial, e houve a possibilidade de aqui vir em fevereiro tentar fechar o contrato. Foi um acordo que me fez ficar aqui durante 7 anos e 2 meses. Comecei no Mundial 2010 e estive até julho de 2017, sempre intermediando muitas viagens a Portugal. Depois saí, estive 4 anos e meio fora, estive 2 anos na Deutsche Welle, na rádio televisão alemã, em Bona, e lancei em Portugal o Canal 11, num desafio ótimo da Federação Portuguesa de Futebol. Estive 1 ano e meio na cidade do futebol, em Oeiras, passei rapidamente pelo governo dos Açores e tinha um desafio para voltar à África do Sul. Voltei em março de 2022 e aqui estou na Super Sport, neste cenário que vêem desde 2022, até agora. Não me considero estrangeiro na África do Sul. Eu costumo dizer à minha mulher que estou a 12 mil quilómetros de casa, a 12 mil quilómetros do Faial, mas quando aterro na África do Sul, quando saio pela manga no Oar Tambo, eu cumprimento as pessoas e o sorriso do sul-africano faz-me sentir também em casa. Sigam sempre o vosso sonho, mas nunca se deixem levar pela ilusão, que muitas vezes é falsa. Nós estamos com um paradigma de comunicação completamente diferente. Nesta altura, com a emergência das redes, com a emergência do digital, com a emergência das fake news, nós temos que ter um cuidado muito especial. E eu creio que as universidades têm aí um papel determinante. Preocupa-me que a inteligência artificial se sobreponha à inteligência emocional. Isso, para mim, é extremamente importante e é decisivo. A inteligência artificial é para ser utilizada em prol da capacidade humana de realizar coisas. Não é para substituir a inteligência emocional, porque não o conseguirá fazer. Não é para substituir esta comunicação ponto por ponto, olhos a olhos, a comunicação que conseguimos fazer. E, portanto, é preciso discernirmos e colocarmos balizas. Eu tenho muitas preocupações em relação à inteligência artificial. Por exemplo, em relação a pivôs de televisão que me podem substituir com a minha cara, com a minha voz, mas que, na realidade, não existem. Isso é tremendo, grave e coloca-me sempre de sobreaviso. O repórter é o que vai e vem. Palavra rápida, olhar célere e, portanto, essa é a minha missão. Eu serei sempre um repórter. Para mim não há jornalismo desportivo. Há jornalismo e depois há áreas de intervenção. E essa é uma área de intervenção da qual eu me sinto particularmente bem e com a qual me dou muito bem também. O meu maior propósito é fazer os meus felizes e tentar fazer também outras pessoas felizes. E eu tenho esta maneira de estar na vida. Gosto de fazer os outros felizes, gosto que tentem ser felizes comigo, porque a minha felicidade depende também do feedback que eu tenho das outras pessoas. Felizmente, ao longo de 58 anos, têm sido muito mais os períodos positivos do que os negativos nesse aspecto.
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0: Às 3 da tarde, há Jornal das Comunidades, editado hoje pela jornalista Cristina Borges. Depois regressamos para a segunda parte do Melhor de Portugal. Hoje é dia de recebermos o que os outros dizem de nós, com José Guerreiro e João Bacalhau. A transformação da Frente Ribeirinha de Lisboa chamou a atenção de um site internacional de arquitetura. Vamos conhecer este site daqui a pouco.

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1: Três horas em Portugal Continental e na Madeira, menos uma hora nos Açores. Vamos conhecer os títulos do Jornal das Comunidades, editado hoje pela jornalista Cristina Borges. Viva Cristina, boa tarde.
2: Olá, boa tarde. A Associação Comando com a Venezuela acusa o governo venezuelano de obstruir a entrega das ajudas à população. Os portugueses na Suíça votam pouco nas eleições em Portugal, mas a participação ainda é mais baixa nos atos eleitorais suíços.
1: Depois de conhecermos os títulos do Jornal das Comunidades, vamos agora ao seu desenvolvimento com a jornalista Cristina Borges.
2: Desde que aconteceram os sismos na Venezuela a 24 de junho, multiplicam-se os apelos e eventos para ajudar as vítimas. Na Madeira, associações e empresários estão a angariar donativos. A Associação Comando com a Venezuela está a organizar um almoço no dia 26 deste mês e acusa o governo venezuelano de obstruir a entrega das ajudas à população.
3: É perante o cenário de morte e destruição que, por todo o mundo, as associações bolivarianas estão a angariar verbas e ajuda humanitária. Mas nem sempre chega a quem precisa, como diz Lídia Albornoz, do Comando com a Venezuela e da Fundação São João de Deus, que acusa o governo da Venezuela de obstruir a entrega das ajudas à população.
4: Qualquer pessoa que leva ajuda humanitária tem que preencher uma carrada de documentos da exigência do governo. E enquanto essa quantidade de documentação que eles pedem acontece, os produtos estão em terra, não são entregues às pessoas, estão ali parados até eles decidirem. Isto é uma obstrução à ajuda humanitária que o governo está a fazer neste momento. Então a nossa preocupação maior é que esse desbloqueio que está a acontecer lá, que também o governo português tem que estar em cima, o nosso embaixador lá.
3: Ajuda humanitária que Lídia Albornoz tem recolhido, mas que aguarda em Lisboa. Entretanto, está suspensa a entrega de mais bens e produtos de primeira necessidade na Madeira.
4: Também já não temos logística nem espaço para continuar a armazenar grandes quantidades. E até não vermos como é que vai funcionar isto do envio da ajuda humanitária e que chegue todos aqueles que realmente esperamos que o recebam na Venezuela. Nós estamos com dificuldades, porque agora saiu o primeiro avião da TAP e foram enviados as ajudas do governo. Ainda temos alguns bens e de primeira necessidade, medicamentos à espera em Lisboa de serem enviados. E o nosso carregamento vai a seguir.
3: Outra associação fundada na Venezuela é a dos parceiros e com presença nos Estados Unidos e na Madeira. Paulo Pestana, um dos associados e empresário, diz que já recolheu cerca de 3 mil euros, embora assuma o desaparecimento das ajudas.
5: Fizemos uma reuniãozinha, etc., e chegamos cerca de 3 mil, colaboração de alguns parceiros, de outras pessoas e tal. E esse é para mandar para lá, para os parceiros da Venezuela. É um grupo sério, é um grupo que nós conhecemos, e não tem problema, porque muitas das coisas que estão chegando lá está evaporando.
3: E por isso o esforço voluntário continua. No dia 26 de julho, há um novo almoço organizado pelo Comando com a Venezuela.
2: Um trabalho de Felipe Costa, a Associação Comando com a Venezuela acusa o governo venezuelano de obstruir a entrega das ajudas à população. Há 579 mil portugueses no Reino Unido. São os registros do Estatuto de Residência pós-Brexit, divulgados pelo Home Office, Ministério do Interior Britânico. Assunto falado entre o fundador e o diretor do jornal As Notícias, João Noronha, com o secretário de Estado das Comunidades Portuguesas e o embaixador de Portugal no Reino Unido. Mas 50 mil portugueses aguardam resposta ao pedido de residência de João Noronha, que na terça-feira foi recebido pelo embaixador de Portugal no Reino Unido.
6: Contabilizamos através de um estudo que foi publicado pelo Home Office, pelo Ministério do Interior Britânico, onde aponta para 579 mil portugueses no Reino Unido, portanto, a residir no Reino Unido. Ontem mesmo estive com o Sr. Embaixador, falámos também sobre o assunto. O Sr. Embaixador diz que desses 579 mil, cerca de 50 mil ainda estão perdidos na burocracia, isto é, são contabilizados nesses 579 mil, mas estão à espera da resposta ao settlement status. Mas garantem que 527 mil vivem no Reino Unido. Este é o país que melhor recebe e permeia os residentes através de uma quantidade de apoios e benefícios. E esses apoios e benefícios são dados estritamente de acordo com a quantidade do número das comunidades, do número, por exemplo, da nossa comunidade, que se forem os tais 500 e tal mil, têm uma posição preponderante e é importante que percebam.
2: João Noronha defende a abertura de mais consulados portugueses no Reino Unido, uma proposta apresentada ao secretário de Estado das Comunidades. Na audiência com Emídio Sousa, João Noronha comparou comunidade e rede consular e explicou que, na base das diferenças entre os números nacionais e britânicos, tem a ver com o facto de muitos portugueses, quando pedem o cartão de cidadão em Portugal, não fornecerem a morada no estrangeiro.
6: Com quase 600 mil portugueses, é natural que a gente tivesse mais representações diplomáticas. Vamos comparar com França, que tem 1 milhão e 200 mil portugueses e tem 3 representações. Nós temos 600 mil portugueses, portanto, basicamente metade dos portugueses e lusodescendentes na França e, portanto, deveríamos ter pelo menos aqui 5 ou 6 representações diplomáticas e não temos.
7: Está a falar de consulados.
6: Exatamente. Temos o consulado de Londres e temos o consulado de Manchester e isto cria a discrepância que existe na contagem que se faz em Portugal de quantos imigrantes são. Porquê? Porque no cartão de cidadão, grande parte da nossa

0: fundador do jornal As Notícias, numa entrevista concedida à jornalista Paula Machado. Os portugueses na Suíça votam pouco nas eleições em Portugal, mas a participação ainda é menor nos atos eleitorais suíços. Uma observação que saiu do terceiro Fórum dos Portugueses na Suíça, que decorreu no dia 13 de junho em Genebra, organizado pela Federação das Associações Portuguesas naquele país. É urgente aumentar a cidadania ativa dos portugueses na sociedade de acolhimento helvética. Uma conclusão que saiu também da mesa redonda, participação e cidadania. O apelo foi feito perante uma plateia de cerca de 200 pessoas. António Cunha, presidente da Federação das Associações Portuguesas na Suíça.
1: A participação não é só ir votar, embora haja um interesse evidente em que os portugueses vão votar. A taxa de participação dos portugueses nas eleições portuguesas, como se sabe, na Suíça é baixíssima. Só votaram 8% dos portugueses, aproximadamente, como se sabe, nas últimas eleições. Nas eleições suíças, em que eles também podem votar, nomeadamente ao nível das municípios, a participação é ainda muito mais baixa. São alguns 2% dos portugueses que vão votar. Portanto, é um apelo a que os participantes ao painel pudessem fazer para que a cidadania seja ativa, porque ela permite essa cidadania ativa de proteger os direitos, direito à educação, à saúde, à liberdade de expressão, direito de voto, naturalmente, ao mesmo tempo confrontar-se com a ideia que a cidadania não é só reclamar direitos, mas que também tem alguns deveres, respeitar as leis locais, os direitos dos outros e, sobretudo, participar na vida democrática, que era esse o principal objetivo.
0: António Cunha considera que as associações podem ter um papel importante, sobretudo com as exigências dos novos tempos.
1: As associações, no meu ver, podem contribuir, de facto, para reforçar a solidariedade entre as pessoas, ou a ideia, pelo menos, da colaboração entre as pessoas nesse sentido. Podemos mutualizar, como nós costumamos dizer também, os recursos que não são muito importantes para levarmos a cabo que eventos deste género continuem no tempo, mas para isso precisamos de recursos, de mutualizando os recursos, consegue-se fazer esse trabalho nos cantões e pelo menos a Federação das Associações Portuguesas está disposto a participar nesse tipo de construção de projetos que acolham a ideia da necessidade de reforçar a participação cívica. Portanto, nós sabemos, as associações animam os locais de festa, está presente sempre e retomar este tema, a favorizar as práticas do voto, mas também da participação ativa no âmbito muito geral, que está presente nas comissões de integração, etc, etc. Há uma série de instrumentos que existem já, é necessário reforçá-los e continuar a inovar neste campo.
0: António Cunha, presidente da Federação das Associações Portuguesas na Suíça. O Fórum dos Portugueses naquele país realiza-se dois em dois anos, constitui uma oportunidade para valorizar o contributo da comunidade portuguesa na Suíça, fortalecer laços entre gerações e incentivar a participação ativa na vida cívica e cultural. Este ano o ponto de encontro foi no dia 13 de junho, na cidade de Genebra, e reuniu mais de 200 de membros da comunidade portuguesa, autarcas e representantes institucionais.
2: 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Estamos a começar mais meia hora no Melhor de Portugal, às tardes da RTP Mundo. Daqui a pouco há O Que Os Outros Dizem de Nós, com José Guerreiro e João Bacalhau. Boa tarde, seja bem-vindo.
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0: Daqui a pouco, no Melhor de Portugal, vamos ter o que os outros dizem de nós, José Guerreiro e João Bacalhau. A transformação da Frente Ribeirinha de Lisboa chamou a atenção de um site internacional de arquitetura. Vamos conhecer que site é este daqui a pouco.
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0: E agora que os outros dizem de nós, com José Guerreiro e João Bacalhau, vamos olhar para uma publicação internacional de arquitetura.
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4: José Guerreiro, que é o arquiteto desta rubrica na RTP Mundo. Muito bom dia.
5: Bom dia, bom dia, bom dia.
4: Vamos arquitetar coisas.
5: Vamos começar aqui por falar de um conceituado ateliê de arquitetura de Roterdão, nos Países Baixos, que se chama MVRDV.
4: MVRDV.
5: Sim, e é assim que é, e ponto final, portanto, não há aqui um desdobramento. MVRDV. E este ateliê é, ao que sei, um verdadeiro papa-prémios, muito prestigiado. Ora, e o MVRDV, juntamente com o OODA, que é o OODA,
4: certo,
5: dois O's, dá,
4: OODA,
5: né? OODA, que é um ateliê também não menos prestigiado, mas que tem base no Porto. Portanto, temos aqui um ateliê dos Países Baixos e um ateliê português. E são dois pesos pesados da arquitetura escolhidos para regenerar uma área desocupada, qualquer coisa como 28 hectares entre Marvila e o Beato, na frente Ribeirinha de Lisboa. Isto não é totalmente novo, porque isto já foi apresentado também nos órgãos de comunicação em Portugal, até porque este projeto foi recentemente aprovado pela Câmara Municipal. Mas o que é engraçado é, isto vem num sítio dedicado à arquitetura que se chama e-architect.com, e trata-se de um plano de grande envergadura. O próprio plano tem um nome em inglês, que é The Marvilla Master Plan, e que prevê qualquer coisa como a construção de 1.400 moradias, além de equipamentos públicos, espaços comerciais, etc., e vários serviços. No fundo, o que se pretende, e quem conhece Marvila e o Beato, pretende-se dar vida a um território não muito favorecido nos últimos anos, não é? Muito fragmentado e, em algumas partes, até podemos dizer, abandonado. Portanto, isto não é propriamente uma história nova. Os ouvintes têm acesso a isto através da imprensa portuguesa. Mas o meu ponto aqui é o facto disto ter cabimento num site de arquitetura como o e-Architect. Portanto, quem gosta de arquitetura, como eu, mas nunca poderia ser arquiteto, porque eu sou matemática, não é?
4: Quem é falta de jeito para o desenho.
5: Exato. Quem gosta de arquitetura deve explorar demoradamente este site, e-Architect, um site construído por dois arquitetos que vivem na Escócia. Não sei se são escoceses, mas vivem na Escócia agora, mas têm um currículo imenso, já estiveram em vários sítios, e foi precisamente aqui neste site que eu descobri este mega plano que promete transformar para melhor Marvila e o Beato em Lisboa.
4: As imagens que estou a ver aqui no site, entretanto abri, também são muito interessantes. E se Miguel Peixoto, por exemplo, o nosso colega Miguel Peixoto é um super fã de Marvila, no Beato também têm acontecido coisas interessantes nos últimos tempos. Isto então vai
5: transformar. Isso parece um bocadinho o caminho da Expo.
4: Sim.
5: Em determinada altura, penso que agora a Expo, o Parque Expo, não é?
4: Sim.
5: Parque das Nações, digamos assim. Parece-me um bocadinho já atafolhado de prédios, um bocadinho em cima de prédios, uhum, já sem muito espaço, mas houve uma determinada altura, porque eu acompanhei muito isso, que o Parque das Nações era um bocadinho assim, com muito espaço, tinha umas coisas construídas, com pinta.
4: É verdade.
5: Mas tinha muito espaço e tinha muito, muito arvoredo, etc. Vamos esperar e esperar que tudo corra
4: é
5: melhor.
4: Isso. Lisboa a reinventar-se.
5: Pior do que está agora, não, não pode ficar, digo eu.
4: O José Guerreiro volta na próxima semana com o que os outros dizem de nós. Um abraço.
5: Um abraço.
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0: Rio de Janeiro, hoje, quinta-feira, dia cheio de sol, a máxima vai chegar aos 25 e a mínima aos 14. Bruxelas, amanhã, sexta-feira, algumas nuvens, 26 de máxima, 17 de mínima. Caracas, hoje, vai ser um dia que começa com sol, mas à tarde aparecem nuvens e vai mesmo chover. É chuva esporádica, mas há chuva prevista. 27 de máxima, 19 de mínima. Londres, amanhã, sexta-feira, o início do fim de semana vai ser com nuvens, 27 de máxima, 16 de mínima.
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0: 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Vai para o ar no próximo sábado com o João Pedro Bandeira. E o João Pedro Bandeira decidiu convidar para a edição desta semana Pedro Barbosa. Nasceu em Moçambique, está radicado em Pretória, na África do Sul. É um cantor e compositor que combina ritmos africanos, o calor do folk e a narrativa cheia de alma. Digressão Mundial esta semana, Pedro Barbosa é o convidado da África do Sul, sábado, 3 da tarde, com João Pedro Bandeira. Vamos lá ouvir um bocadinho daquilo que será o programa de sábado.
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Os humanos a brincar aos clássicos, o clássico de António Variações, Quero é Viver. 27 minutos depois das 3 da tarde, às 3h30, em emissão especial, vamos acompanhar o debate parlamentar, o Estado da Nação. A emissão será conduzida pela jornalista Natália Carvalho. Por hoje estamos conversados. Amanhã regresso às 2. Grande abraço. Até amanhã.

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1: Paulo do Lanhoso com uma prova de ciclismo. Nacional 73 está sujeita a demora. Cidade do Porto com filas na A28, de Matosinhos para o Porto, a partir do nó da A4, também entre o tabuleiro da Ponta Rábida e saída para Matosinhos. Evitar os acessos à Praça da Galiza. Marginal do Porto a acumular entre a Ponto Infante e a zona do Palácio da Bolsa.
2: Obrigada, Paulo Galvão. Serviço de Trânsito da Antena 1. Se tiver outras informações, já sabe, linha verde 800-21-0101 para dar e receber informações de trânsito. Boa tarde e boa viagem.
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1: A música há de voltar mais à frente na emissão da Antena 1. Por agora vamos em direto para a Assembleia da República para acompanhar este debate sobre o Estado da Nação. Natália Carvalho, viva, boa tarde. Temos uma longa tarde pela frente.
2: É verdade, 4 horas pela frente e é o debate do ano antes das férias parlamentares, um ponto de situação de como está o país e o governo, 4 horas que prometem aquecer os ânimos entre o Primeiro-Ministro e os partidos da oposição. Luís Montenegro é quem abre e vai tentar marcar o tom, sabendo bem que chega com a imagem desgastada e sob pressão, com dois dos mais populares ministros do governo debaixo de fogo. A polémica dos exames nacionais deverá marcar e ser o centro de grande tensão política, com o ministro a admitir que pode falhar a data de campo de amanhã para a fixação das pautas com as notas, mas há também essa questão das obras na Quinta de Odmira do Ministro da Administração Interna. São dois ministros que chegam agastados e arrastam o Primeiro-Ministro, mas temos também a reforma laboral chumbada pela oposição e que ontem a Ministra do Trabalho veio dizer que quer reeditar. E há essa sondagem da Universidade Católica, da RTP, Antena 1 Público, com mais de metade dos inquiridos a considerarem que o país está pior em comparação com o ano passado. Saúde é o principal problema identificado nas respostas, segue-se a inação política e liderança do governo, o custo de vida e também a habitação. Hoje, a segunda parte dessa sondagem, as intenções de voto, resultados em cima das 8 da noite, é essa hora que vamos divulgar esse resultado marcado pela sondagem da Universidade Católica, mas já no final deste debate. Luís Montenegro, sem estado de graça, vai estar, como eu disse, sob fogo cerrado da oposição, e é ele quem abre, e adivinham-se, 4 horas de grande tensão, Luís Montenegro, que já está na tribuna pronto para essa intervenção de abertura deste debate do Estado da Nação, que vamos seguir aqui.
3: Senhor Presidente, senhoras e senhores deputados, o Governo está a cumprir o compromisso de trabalhar sempre mais para que em cada debate do Estado da Nação o país esteja melhor do que estava no ano anterior. Foi o que aconteceu em 2024, foi o que aconteceu em 2025, é o que está a acontecer em 2026 e é o que vai acontecer nos próximos anos. Para prestarmos contas, é útil recordar o ponto de onde partimos, porque neste caso há quem não tenha direito ao esquecimento. Não tem direito ao esquecimento quem agora exige aos outros e para ontem o que ele próprio não foi capaz de fazer em 8 anos.
2: Luís Montenegro, a começar...
3: E também não tem direito... E também não tem direito ao esquecimento quem criticou as políticas do passado e agora vive de alianças descaradas nesta Assembleia com os protagonistas desse passado.
2: Esta é para André Ventura, ou seja, Luís Montenegro a distribuir já o jogo, primeira para José Luís Carneiro, a segunda para André
3: Ventura. No essencial, nada mude e tudo fique na mesma. Mas, apesar do oportunismo político desses esquecidos, o país está a mudar e não quer nem vai voltar ao que era antes. Portugal não quer e não vai voltar a ser o país estagnado, cativado, avesso às reformas e capturado por agendas ideológicas, imobilistas e estatizantes. Portugal e os portugueses não querem voltar a ter um país em que o desinvestimento era a palavra de ordem. Desinvestimento nas carreiras dos profissionais da educação, da saúde, da justiça ou das forças de segurança. Desinvestimento nos serviços públicos que encontramos em situação de pré-colapso. Desinvestimento nas infraestruturas, muitas vezes adiadas. Portugal e os portugueses não querem o regresso de um Estado lento e burocrático. Portugal e os portugueses não querem que se repita a sangria de jovens para o estrangeiro, sem que o país invista para os reter, assim como também não querem que os nossos idosos fiquem mais fragilizados e tenham de escolher entre a mercearia e a farmácia. Portugal e os portugueses não querem, com toda a clareza, o regresso da imigração descontrolada, desumanizada e sem preocupação de integração. E definitivamente, Portugal e os portugueses não querem o regresso do aumento dos impostos que comprimiram o rendimento das famílias e das empresas. Este país que encontramos há 2 anos e 3 meses, estava muito longe de ser o país que nos diziam. O INE publicou as estatísticas da população residente, revendo os anos de 2021 a 24 e apurando o ano de 2025. Os números destaparam verdades escondidas dos governos do Partido Socialista e permitem-nos tirar conclusões politicamente muito relevantes. O descontrolo migratório foi muito maior do que estava refletido nas estatísticas oficiais. Entre 2021 e 24, a população estrangeira residente aumentou em cerca de 800 mil pessoas. Em apenas 3 anos, mais do que duplicou. Cresceu muito depressa e cresceu sem controlo. E pior do que isso, os governos do Partido Socialista não prepararam o país, os serviços e as infraestruturas para servirem uma população que neste momento é de 11 milhões e 400 mil pessoas. É também por isso, não é só por isso, mas é também por isso que o aumento de 354 mil utentes com médico de família não é suficiente. Que o aumento em 5.300 profissionais que entraram no SNS também não é suficiente. Que os mais de 5 mil professores que entraram no sistema de ensino público pela primeira vez também não é suficiente. Que os mais de 300 mediadores culturais que colocámos nas escolas para a integração das crianças imigrantes também não são suficientes. Que as 20 mil habitações públicas que já entregámos também não são suficientes. A pressão acrescida que sentimos nas áreas da saúde, da habitação e da escola pública, só para citar estes 3 exemplos, é fruto da irresponsabilidade da governação que nos antecedeu. E, Sr. Deputado José Luís Carneiro, impõe-se perguntar: o Sr. Deputado sabia ou não sabia desta realidade?
2: Interpelação direta ao líder do Partido Socialista. Luís Montenegro, a considerar que foi o descontrole da imigração
3: que colocou sob pressão últimos anos,
2: a saúde, as escolas,
3: o Partido Socialista escondeu o jogo e veio aqui exigir resultados que tinha a noção que eram muito difíceis de atingir. Eu volto a perguntar: os senhores deputados todos da bancada do Partido Socialista sabiam ou não sabiam?
2: Desafio direto para o Partido Socialista. E o aplauso do PSD e CDS.
3: É que estes números do INE destaparam uma outra realidade sobre os verdadeiros resultados económicos dos governos que nos antecederam. Afinal, nem a riqueza per capita cresceu tanto como nos diziam, nem as narrativas da recuperação pós-pandemia e da convergência com a Europa correspondiam totalmente à realidade e à verdade dos factos. Esta realidade escondida torna ainda mais estranha a cooperação da coligação negativa do Partido Socialista com o Chega neste Parlamento. O Chega, que tanto criticava a vertigem socialista, lança-se agora, sem que se perceba se é por convicção, por imaturidade ou irresponsabilidade, ou se tudo isto em simultâneo, lança-se agora para os braços do Partido Socialista e com ele decide coligar-se para governar a partir da Assembleia da República em matérias como o IRS, as portagens, as propinas, o prémio salarial, as pensões, o IVA da eletricidade. E ainda tentam fazê-lo invadindo o Poder Executivo na área da segurança e da defesa. Senhores deputados, os deputados José Luís Carneiro e André Ventura bem podem rivalizar na irresponsabilidade, mas seguem juntos também na velha tática socrática, segundo a qual, mais do que avaliar a substância, é preciso criar uma narrativa. Vai daí, incapazes de contrapor políticas coerentes e consistentes, quais seguidores dessa escola querem impor uma narrativa de forma repetida e estafada. O governo e o primeiro-ministro são insensíveis, são desumanos, não têm empatia. E esperam que a repetição, por mais infantil que seja, lhes dê vencimento de causa. Mas não percebem, tal como sucedeu com o autor desta tática, que chumbam categoricamente no teste da realidade. Onde estava o deputado José Luís Carneiro quando os governos do Partido Socialista limitavam o acesso ao complemento solidário para idosos àqueles que tinham de contar com o rendimento dos seus filhos para poderem aceder a uma prestação desta natureza? Onde estavam os deputados do Partido Socialista quando o IRS jovem era apenas para licenciados e para quem tinha mestrados? Onde estavam os deputados do Partido Socialista quando o passe social para andar nos transportes públicos era apenas para jovens estudantes, não eram para jovens que trabalham? E onde estava a empatia do deputado André Ventura quando queria cortar prestações sociais não contributivas a viúvos ou a crianças só porque eram estrangeiros? Ou quando queria descer a idade da reforma para alguns agora, quando isso podia significar cortar as pensões para todos no futuro? Ou quando pôs todos os contribuintes portugueses a pagar as portagens daqueles que passam de forma indiscriminada nas autoestradas para onde decidiram isenções? Em particular, os contribuintes portugueses a pagar os automóveis estrangeiros e de cidadãos estrangeiros. E onde está a sensibilidade social e a justiça social dos dois quando, em vez de nos acompanharem no reforço da ação social dos estudantes do ensino superior e em vez de defenderem connosco o alargamento do IRS Jovem para Todos, querem duplicar o apoio para aqueles jovens que já depois de terem a ação social e o IRS Jovem também possam ter a devolução daquilo que pagaram das propinas? Senhores deputados, querem estas duas forças políticas mesmo discutir a sensibilidade social com quem, como nós, atribuiu a comparticipação de medicamentos a 100% para todos os idosos que têm dificuldade? Para quem aumentou 3 vezes o complemento solidário para idosos? Para quem decidiu a isenção de IMT e de imposto de selo para jovens até aos 35 anos na compra da primeira habitação? Para quem criou o passe ferroviário verde por 20 euros mensais? Para quem devolveu justiça no IRS Jovem ou nos passes sociais, só para citar alguns exemplos? Senhores deputados, em matéria de sensibilidade social, humanidade e empatia, os resultados já foram publicados. PSD e CDS não apregoam, praticam. O Chega e o PS enchem a boca de proclamações, mas praticam a injustiça, a irresponsabilidade e a insensibilidade social. Senhores deputados, o governo trabalha todos os dias com os portugueses para realizar o nosso potencial enquanto nação. Apesar da conjuntura internacional, temos hoje uma economia mais robusta, que cresce acima da média da União Europeia e da Zona Euro. temos 2 anos com excedente orçamental. Temos a dívida pública a descer abaixo de 90% do nosso produto. O que acontece pela primeira vez em 16 anos. E temos o rating da República a melhorar a cada semestre. Temos taxas de emprego historicamente altas e desemprego historicamente baixas. Os salários líquidos cresceram em 2 anos quase 15%, mais concretamente 14,9%. O risco de pobreza... O risco de pobreza, embora elevado, é o mais baixo em 20 anos. Temos preservado a estabilidade económica, financeira e social, mesmo num mundo marcado pela instabilidade, pelos conflitos e pelas convulsões. Temos uma imigração regulada e humanista. Temos empresas mais internacionalizadas, temos universidades que formam talento reconhecido, temos capacidade científica, tecnológica e empresarial para competir com os melhores. Tivemos em 2025 um volume de captação de investimento estrangeiro equivalente àquele que tivemos há 30 anos com a instalação da Auto Europa em Palmela. Temos gerações altamente qualificadas, sobretudo a dos jovens que agora se estão a lançar no mercado de trabalho. O grande desafio do nosso tempo é, pois, transformar todo este potencial em prosperidade, em qualidade de vida para cada cidadão e para o país como um todo. E é por isso que estamos a transformar Portugal. Estamos a transformar Portugal para aliviar a carga fiscal sobre as famílias e as empresas. Pela primeira vez em democracia, com equilíbrio e com a redução da dívida, decidimos 4 reduções de IRS em 2 anos. Mais de 2 mil milhões de euros devolvidos aos contribuintes e às famílias portuguesas. Decidimos a descida gradual do IRC até 2028. E aprovámos 2 orçamentos do Estado sem aumentar nem criar um único imposto. Um único imposto. Transformar Portugal para libertar os portugueses do peso burocrático que lhes complica a vida e limita a sua capacidade empreendedora, tornando a sua relação com o Estado mais simples e mais próxima. É uma jornada cotidiana, permanente, mas que já tem alguns resultados. A transformação digital na Segurança Social, para dar um exemplo, já retirou 3 milhões de atendimentos às filas nas respectivas repartições. A carteira digital da empresa. O Amália, o nosso modelo de inteligência artificial em português. A nova lei do Tribunal de Contas. A revisão do Código dos Contratos Públicos. Tudo medidas para simplificarem e melhorarem a relação das pessoas, das famílias e das empresas com a administração pública. Transformar para criar condições para uma maior produtividade, crescimento económico e criação de riqueza para que se possa pagar efetivamente melhores salários. Já conseguimos um dos maiores aumentos de rendimento líquido real das famílias em toda a OCDE. O aumento do salário mínimo para 920 euros em 2026, rumo aos 1.100 euros no final da legislatura. E a assinatura de 47, é mesmo, 47, talvez hoje o 48º, está a caminho, acordos de valorização salarial no âmbito da administração pública. Transformar o país para termos uma nação segura, onde a justiça funciona, com autonomia estratégica na defesa, na energia, nas comunicações, nas infraestruturas críticas, mas também com segurança alimentar e sustentabilidade ambiental. A agenda anticorrupção, o mecanismo de perda alargada de bens, a revisão do Código de Processo Penal, o reforço do policiamento de proximidade, videovigilância, o investimento em 2% do nosso produto na área da defesa, assumindo finalmente o cumprimento de um compromisso que datava de 2014. O programa A Água que Une, com as suas barragens e chacras, e registo a esse propósito, sim, mais de 400 chácaras que servem o interesse dos territórios, das famílias que lutam em cada região para se manterem, para manterem a economia viva. É, senhores deputados. Não descurem, senhores deputados. Ainda ontem foi publicado o concurso para a barragem de Girabolhos para resolver um problema estrutural da região centro e do rio Mondego. O reforço da transição energética e das redes de comunicação. É, senhores deputados, é transformar Portugal para termos um país moderno, competitivo, conectado pelas vias digitais, mas também pela ferrovia, pela rodovia e pelas nossas capacidades portuárias e aeroportuárias. O lançamento do novo aeroporto, da terceira travessia sobre o Tejo, a aquisição de 195 novos comboios, a linha de alta velocidade, o passe ferroviário verde e a privatização parcial da TAP. É tudo aquilo que está a acontecer neste momento em Portugal. Mas, senhores deputados, transformar também para termos um país mais solidário e mais justo, que combate a pobreza e a exclusão. Por isso aumentamos o complemento solidário para idosos 3 vezes. Por isso, a comparticipação a 100% dos medicamentos. Por isso, os suplementos extraordinários de pensões. Por isso, a aprovação da prestação social única. E também, senhores deputados, é verdade, transformar para garantir serviços essenciais com qualidade. Na saúde, com mais 5 mil novos profissionais no SNS, com o aumento da oferta por via da complementaridade daqueles que são os equipamentos públicos com os equipamentos da área social e do setor privado, com a criação das urgências regionais, com a reforma e o reforço dos recursos do INEM, com o aumento das respostas assistenciais e com mais prevenção. E na educação, na valorização e atração de professores para a escola pública. Mais de 84 mil docentes, mais de 84 mil docentes neste momento tiveram condições para progredir nas carreiras, coisa que não estava salvaguardada no início dos nossos governos. Hoje, 63% dos professores estão ou no sétimo ou acima do sétimo escalão. É quase o dobro daquilo que era há 2 anos atrás. E apoiámos pela primeira vez os professores com uma verba quando estão deslocados da sua área de residência. Apostámos ainda na revisão dos conteúdos da disciplina de cidadania e na proibição do uso de telemóveis nas escolas. No novo regime jurídico das instituições de ensino superior, na criação da Universidade de Leiria e do Oeste e da Universidade Técnica do Porto, na criação da Agência para a Investigação e Inovação. E na habitação? Na habitação, com o aumento da oferta pública, já 20 mil habitações entregues no âmbito do programa Construir Portugal. Com o aumento da oferta, por via de uma política fiscal amiga do investimento, a redução do IVA para 6% na construção, a redução do IRS no arrendamento e também o aumento da dedução à coleta dos inquilinos. Nos jovens, através da isenção do IMT imposto de selo na compra da primeira casa e na garantia pública e no reforço do programa Porta 65. Senhores deputados, eu bem sei, esta é uma lista longa e eu estou apenas a ser exemplificativo. Os senhores deputados reagem, mas isto foi aquilo que fizemos nestes 2 anos. Apenas nestes 2 anos. 2 anos, de resto, onde tivemos eleições pelo meio, com fenómenos climáticos extremos, com instabilidade internacional e com a estagnação dos principais motores económicos da Europa. E 2 anos onde temos encontrado muitas vezes obstáculos daqueles que são imobilistas ou populistas que muitas vezes se aliam para travar este ímpeto reformista. É que, senhores deputados, muitos falam de reformas, mas poucos têm coragem de reformar. Este Este comportamento ficou bem patente a propósito da agenda para o trabalho, chumbada por falta de coragem nesta Câmara. Disse e repito as vezes que forem necessárias, para o Governo as pensões são mesmo sagradas e tudo o que as puser em causa é inegociável. Senhores deputados, não posso deixar de referir um conjunto de circunstâncias e acontecimentos que impactaram e, em alguns casos, ainda impactam a sociedade portuguesa, a ação do Governo e a magnitude daquilo que aconteceu face àquilo que nos devemos preparar para ter no futuro. No ano passado, um inesperado apagão com origem em Espanha...
2: 16 horas no continente de Madeira, menos uma hora nos Açores, debate do Estado da Nação, emissão
3: após
2: especial.
3: Após um verão de incêndios persistentes e violentos, em janeiro e fevereiro deste ano, tempestades com ventos de velocidades históricas assolaram o país, causando danos sem precedentes. E fomos, como todo o mundo foi, afetados pela crise dos preços causada pelo conflito do Médio Oriente. A todos estes embates respondemos com sentido de urgência, mas sempre com uma gestão prudente, com equilíbrio e, sobretudo, com sensibilidade social. No caso das tempestades, respondemos com urgência e serenidade, acorrendo de imediato às empresas e às famílias afetadas. Criámos apoios para os setores da agricultura, das florestas, das pescas, da cultura. Mas o Governo não quer que o país volte novamente à estaca zero. E por isso lançou o PTRR, Portugal Transformação, Recuperação e Resiliência, constituído por investimentos que melhoram a resiliência e a competitividade do país no futuro, numa parceria muito estreita com os territórios, os municípios e as comissões de coordenação e desenvolvimento regional. Quanto à crise geopolítica no Médio Oriente, Portugal foi dos primeiros países a tomar medidas, logo 6 dias após o início do conflito. Mantivemos o desconto temporário do ISP que existia e acrescentámos a devolução em ISP do adicional correspondente da receita do IVA, para que o Estado não lucrasse um cêntimo com o aumento dos preços. Relançámos o programa da Botija Solidária, aumentando o apoio de 15 para 25 euros por garrafa de gás. Avançámos com um mecanismo extraordinário de gasóleo profissional nos transportes públicos, de mercadorias e do agroalimentar. E diferimos o pagamento das contribuições à segurança social a operadores de transporte. Atribuímos ainda apoios extraordinários às IPSS, às associações humanitárias de bombeiros e aos táxis. Senhores deputados, este é, como sabem também, o contexto internacional mais desafiante desde o fim da Guerra Fria. Enfrentamos desafios externos que nos trazem ameaças e incertezas. Guerra na Europa, instabilidade no Médio Oriente, conflitos comerciais, ingerências externas através da desinformação e de ataques cibernéticos, ameaças às infraestruturas críticas, criminalidade organizada, tráfico de droga. São muitos desafios que impõem uma nação unida nas suas convicções, nos seus princípios e nos seus valores. Uma nação coerente, confiável e consistente, que está onde sempre esteve, credora da sua vocação atlântica, europeísta e universalista. Uma nação atuante na Europa, na NATO, na CPLP ou nas Nações Unidas, na defesa do multilateralismo, da competitividade económica, mas também dos direitos humanos e da preservação do nosso planeta. A justa posição de Portugal ficou bem patente na sua eleição como membro não permanente do Conselho de Segurança das Nações Unidas. Temos 900 anos de história e de memória. Sabemos quais são os nossos interesses estratégicos. Sabemos quem são os nossos aliados. Sabemos quais são os vetores da nossa política externa. Senhor Presidente, senhoras e senhores deputados, o diálogo político também faz parte da identidade deste Governo. E é essa capacidade de diálogo que permite que haja reformismo com estabilidade política. Quando as oposições se conseguem desprender dos seus umbigos políticos e da arrogância e intransigência das suas posições, é possível estarmos juntos a bem de Portugal. Sem ninguém perder a sua identidade, nem o valor da diferença democrática. Aconteceu com o Partido Socialista, nos orçamentos, no novo aeroporto, na reforma do Tribunal de Contas ou na prestação social única. Aconteceu com o Chega, no IRC, na imigração, nos incentivos fiscais ao arrendamento. Isto é a democracia a funcionar. Isto é o exercício da responsabilidade política. Isto é a salvaguarda do interesse nacional que devia nortear sempre todos os partidos políticos com representação nesta Câmara. É certo que a nós nos cabe a tarefa de governar. Fomos escolhidos pelo povo para governar e escolhemos em nome do povo cumprir o nosso compromisso. Governar significa olhar para além do momento. Governar significa avançar sem intrigas, sem equívocos, sem distrações, sem politiquices. Governar significa pensar nas consequências das decisões de hoje, no curto, no médio e no longo prazo. Governar significa reformar sem medo, mas com a moderação e o sentido de responsabilidade que a mudança exige. Governar significa proteger o interesse nacional, mesmo quando a decisão não agrada a todos, mas constitui a melhor opção para o futuro. É para governar pelos interesses do futuro de Portugal e dos portugueses que vamos continuar a trabalhar.
2: Meia hora de discurso de Luís Montenegro a abrir o debate do Estado da Nação, aplaudido de pé pelas bancadas que apoiam o Governo. Meia hora onde Luís Montenegro distribuiu ataques contra José Luís Carneiro e André Ventura, onde enumerou uma extensa lista do que o Governo já fez, elegeu o descontrolo da imigração para justificar a pressão e as dificuldades no setor da saúde, na escola pública e também na habitação. Considerou que havia que há uma aliança descarada do Chega com o Partido Socialista, acusou José Luís

0: que a primeira intervenção é do Sr. Deputado André Ventura do Chega. Só de favor.
1: Já pé.
2: Muito obrigado, Sr. Presidente. Sr. Presidente, Sr. Primeiro-Ministro, cumprimento a si e ao seu Governo na chegada a este debate do Estado da Nação. Queria começar por lhe dizer o óbvio. É muito estranho e caricato que o Sr. Primeiro-Ministro consiga chegar ao Estado da Nação sem dizer uma palavra sobre o que preocupa a Nação e sem dizer uma palavra sobre os assuntos que estão a preocupar e a prejudicar a Nação. Portanto, o seu discurso aqui hoje podia ter sido de 2025, o 2024, 2023, até francamente parecido com o do seu antecessor António Costa, que vinha aqui, falava de tudo menos daquilo que estava a acontecer e saía daqui com aplausos da sua bancada, a saudá-lo pelo que não tinha feito e pelo que não estava a acontecer. Ora, disse o Sr. Primeiro-Ministro, apontando para a bancada do Chega, muitos falam de reformas, mas poucos a querem fazer. Está enganado, Sr. Primeiro-Ministro. Muitos falam de reformas, mas poucos a fazem tão mal como ao seu Governo e como ao Governo da AD. Poucos a fazem tão mal. Poucos a fazem tão mal. Poucos. Poucos primeiros-ministros conseguem, francamente, ausentar-se 3 vezes para ir ao Mundial de Futebol nos Estados Unidos da América. 3 vezes para ir ao Mundial dos Estados Unidos da América.
1: André Ventura a calar-se por causa do ruído provocado pelos, pela bancada de PSD.
3: Tem que ouvir, é verdade. Tem que ouvir.
0: Senhor deputado, vamos ouvir o seu deputado a fazer as suas perguntas, faz favor. Tem estado muito barulho na sala. Não. Senhor deputado, também durante a intervenção do Sr. Primeiro-Ministro houve barulho na sala. Eu não interrompi, porque é sempre desagradável interromper o raciocínio do orador, mas temos que dar condições para que todos possam falar e, portanto, agora é o Sr. Deputado André Ventura. Faz favor.
1: Continua a ruído.
2: Poucos primeiros-ministros, penso que o único da Europa e do mundo, se deslocou 3 vezes para o Mundial de Futebol, enquanto o país ardia, temos a hoje, ao dia de hoje, mais de 30 mil hectares de área ardida, a maior desde 2017. E o Sr. Primeiro-Ministro colocou o país em alerta e viajou para os Estados Unidos para ir ver o Mundial de Futebol. O Primeiro-Ministro tinha os exames, que aliás ignorou falar durante este debate, os exames, os professores, os alunos em caos e viajou para o Mundial dos Estados Unidos. O Sr. Primeiro-Ministro tinha uma crise brutal, gigantesca na administração interna, viajou para os Estados Unidos e, portanto, ó Sr. Ministro, eu não sei se foi o amuleto da seleção ou não, é claro que não foi porque fomos eliminados, mal pôs os pés nos Estados Unidos, mas também deixe-me dizer-lhe, isto é a prova de outra coisa, que nós queremos um Primeiro-Ministro, não é para ir a jogos da seleção, é para trabalhar por Portugal, para trabalhar por Portugal. Dois. Os exames nacionais. O Sr. Ministro ignorou falar do óbvio. O Sr. Ministro disse que a culpa e as falhas eram dos professores. Algo inaceitável. Quando teve o aviso de que esta plataforma não ia funcionar bem, não estava a funcionar bem, e o Sr. Ministro, em vez de tranquilizar alunos, professores, pais, comunidade escolar, disse que a culpa era deles. Já nem vou ao Sr. Ministro da Educação, que diz para as famílias serem menos imprudentes a marcar férias na altura dos exames nacionais. Isto, Sr. Primeiro-Ministro, é mais do que qualquer amuleto. Isto é uma vergonha nacional. Uma vergonha nacional que o Primeiro-Ministro deve responder. O seu ministro da Administração Interna evita responder a perguntas que tem que responder. Ameaça deputados e ameaça partidos da oposição. Intimida.
1: Mais uma pausa. Ruído imenso na sala.
0: Faz favor de continuar, Sam.
2: Sim.
0: Está bom, faz favor. Já está. Se não conseguir, eu volto a interromper. Faz favor.

0: Faz favor.
1: O Sr. Ministro da Administração Interna intimida jornalistas e ameaça jornalistas. E enquanto o PSD se ri desta situação, a pergunta é, Sr. Primeiro-Ministro, mantém ou não a confiança no seu Ministro da Administração Interna para continuar a governar em Portugal? Mantém ou não a confiança no seu Ministro da Administração Interna?
2: As palmas são
1: pois,
2: dos
1: Sr. Deixe-me terminar esta intervenção para outro assunto que devia ter falado e não falou e que preocupa milhões de pessoas em casa. A saúde. A saúde. O Sr. Ministro diz que fez reformas, péssimas todas elas ou até agora todas péssimas. Deixe-me lembrar-lhe, em 2025 havia 1,56 milhões sem médico de família. Em maio deste ano há 1,67 milhões sem médico de família. Mais 103 mil em meio ano do seu governo sem médico de família. No fim de 2025, tínhamos 1 milhão e 56 mil utentes à espera de uma primeira consulta. Aumentou mais 17% este ano, enquanto o seu governo estava em funções. Até a oncologia, que o Sr. Primeiro-Ministro disse que ia atuar rapidamente, tem hoje 65% dos utentes para lá do tempo máximo de espera. Sr. Primeiro-Ministro, isto é um governo em degradação acelerada. É um governo em decomposição acelerada. E talvez, Sr. Primeiro-Ministro, deva mesmo perguntar ao Parlamento se ainda mantém a confiança no seu governo. Muito obrigado.
2: André Ventura, a desafiar Luís Montenegro a apresentar uma moção de confiança ao Parlamento. Ele acusa o governo de estar em degradação acelerada e apontou os incêndios, os exames e o Ministro da Administração Interna, temas que não foram abordados por Luís Montenegro. Apontou esses temas para desafiar Luís Montenegro a falar deles e também da
0: Eu
2: saúde.
0: Vou dar agora a palavra ao Sr. Primeiro-Ministro para responder.
2: Extenso e mais intenso,
0: portanto,
2: já que.
0: Espera-se
2: que
0: também tenha condições para ser ouvido.
2: De Luís Montenegro, mas
0: faz favor,
2: também não foi.
3: Muito obrigado, Sr. Presidente, senhoras e senhores deputados, Sr. Deputado André Ventura. O Sr. Deputado tem, de facto, uma concepção sobre o debate de Estado da Nação, essa sim, muito peculiar e caricata. Porque, para o Sr. Deputado, o Estado da Nação é o Estado dos órgãos de informação no dia em que o debate se realiza. O Sr. Deputado, sem embargo da necessidade do Governo esclarecer as suas políticas, as suas decisões e ser escrutinado pela sua ação, para si é sempre tudo, tudo muito pouco importante, porque a importância só está na notícia do momento, naquilo que é a sua preocupação do momento. Por isso o Sr. Deputado não falou de impostos, o Sr. Deputado não falou de salários, o Sr. Deputado não falou de investimento, o Sr. Deputado não falou de habitação, o Sr. Deputado não falou das políticas de educação como um todo, o Sr. Deputado não falou da mobilidade, o Sr. Deputado não falou de segurança, de justiça, de sensibilidade social, de empatia. Não, o Sr. Deputado só lhe interessam os casos do momento. Sr. Deputado, é legítimo e é democrático. Eu só estou a anotar. Só estou a anotar aquela que é a sua visão sobre o Estado da Nação. Agora, Sr. Deputado, deixe-me dizer. O Primeiro-Ministro não foi aqui acusado pela sua parte de ter faltado a nenhuma das suas obrigações, mesmo quando está e esteve fora do país. O Sr. Deputado não foi capaz de dizer um ato que devesse ter sido praticado presencialmente pelo Primeiro-Ministro aqui, uma ação que devesse ter sido feita, o acompanhamento de uma matéria. O Sr. Deputado, talvez inspirado por uma visão egocêntrica, entende que o Governo é sempre só e apenas o Primeiro-Ministro. Não, o Governo é o Primeiro-Ministro, é a sua liderança, é a sua coordenação e depois são os ministros, são os secretários de Estado, são, senhor, e são as respostas que todos dão de forma organizada, de forma coordenada, de forma articulada. E não obstante as situações mais delicadas com que fomos confrontados, não deixámos de estar onde devíamos e achávamos que devíamos estar. Senhor Deputado André Ventura, e a ausência dessa imputação é o melhor reconhecimento de que a sua alegação não tem nenhuma sustentação. Senhor Deputado, se eu mantenho a confiança política no Sr. Ministro da Administração Interna? Com certeza, Sr. Deputado. Plenamente. Plenamente. No Sr. Ministro da Administração Interna e em todos os ministros e secretários de Estado. Essa pergunta, Sr. Deputado, essa pergunta é uma pergunta retórica. O Sr. Deputado sabe que o pressuposto para estar no Governo é precisamente a confiança que o Primeiro-Ministro deposita nos membros do seu Governo. Agora, Sr. Deputado, o Sr. Deputado não diga, porque não é verdade, que o Sr. Ministro da Administração Interna ameaçou quem quer que seja e intimidou quem quer que seja. Em matéria de ameaças e intimidações a adversários políticos, os senhores dão aulas a qualquer um. Nós não temos, nem queremos aprender com isso.
2: E que, aliás, motivou uma ida a Belém, do líder do Chega.
3: O senhor ministro da Administração Interna não cometeu nenhuma ilegalidade. O senhor ministro da Administração Interna não prejudicou o interesse público, nem privilegiou o interesse público face a qualquer interesse particular. O Sr. Ministro da Administração Interna, naturalmente, democraticamente, prestará todos os esclarecimentos e será alvo do escrutínio político e democrático que devemos, de forma madura, realizar nesta Assembleia e no debate político. Sr. Deputado, no que diz respeito aos exames, o Sr. Ministro da Educação, Ciência e Inovação tem dado informação todos os dias. Nós sabemos que nem tudo correu bem, mas sabemos que esta transformação digital vai trazer melhorias para a vida dos estudantes, das famílias portuguesas e também para o sistema educativo e para os seus profissionais. Não há na nossa história democrática um governo, um primeiro-ministro e um ministro que tenham dado tanta preferência e prioridade ao estatuto dos docentes, dos professores, para poderem cumprir de forma concentrada na escola aquela que é a sua função.
2: A resposta de Luís Montenegro a André Ventura, a deixar claro que mantém a confiança política em Luís Neves, o Ministro da Administração Interna, e garante Luís Montenegro, mais não cometeu nenhuma ilegalidade, nem prejudicou o
0: para
2: interesse
0: uma
2: público
0: à mesa,
2: e que vai prestar
0: como
2: todos
0: é os resultados. Para uma interpretação sempre
2: reconhece, nem tudo correu bem, mas Montenegro também afirma que a transformação digital vai trazer melhorias.
0: É para que efeito?
4: Vou lhe dizer, o Sr. Ministro disse que esta bancada intimidou o político.
0: Para que efeito, Sr. Deputado?
4: E eu?
0: Portanto, tem de dizer para o efeito, é a condução dos trabalhos aos Srs. Deputados. Srs. Deputados, este é um momento em que é entre o interpelante e o Presidente.
4: Interpelação à mesa.
0: É um momento em que é entre o interpelante e o Presidente.
4: Para uma interpelação à mesa,
0: certo?
4: Portanto,
0: eu estou a perguntar ao Sr. Deputado qual é a efeição da intervenção à mesa com as condições de trabalhos. É a mim que tem de dizer onde é que as condições de trabalhos está a ser posta em causa.
4: Durante estes trabalhos, Sr. Presidente, o Sr. Ministro acusou esta bancada de intimidar.
0: Sim, eu ouvi.
4: Bom, ouviu, mas ouviu e não diz nada.
0: Se o deputado vai ter, se o Sr. Deputado em relação... É para interpelar de que eu devia ter feito qualquer coisa,
4: não,
0: é isso?
4: Não, Sr. Presidente, é para lhe pedir para que, através dos seus préstimos, o Sr. Primeiro-Ministro possa entregar à mesa as ameaças que o Chega alguma
0: não,
4: vez
0: fez. Não, Sr. Deputado,
4: é
0: assim. O Sr. Deputado vai ter.
4: Acho que é assim.
0: Os Srs. Deputados, eu já referi isto uma vez, cada deputado tem o tempo depois de intervenção para poder fazer o contraditório, para poder pedir os esclarecimentos, para poder fazer aquilo que é normal no debate político. A figura da interpelação à mesa sobre a condução dos trabalhos não deve ser, digamos, usada de forma que não é aquela para a qual está destinada. E terão tempo para poder questionar o Sr. Primeiro-Ministro em relação a esta matéria. Sr. Primeiro-Ministro, faz favor.
2: O Primeiro-Ministro quer responder. Luís Montenegro quer responder.
0: Uma interpelação à mesa?
3: Senhor Presidente, nos mesmos termos do orador anterior.
0: Mas é assim, Sr. Primeiro-Ministro, pedia-lhe o respeito realmente pela figura que dava um bom exemplo.
3: Muito bem, Senhor Presidente, então para ser ainda mais direto, para responder à interpelação que acabou de lhe ser feita, colaborando com isso para o exercício colaborando com isso para o exercício da coordenação dos trabalhos. Senhor Presidente, só para, através de Vossa Excelência, poder dar à Câmara a informação que me referia, embora seja visível e audível a olho nu, que basta a consulta dos diários da Assembleia da República para perceber o conteúdo daquilo que eu quis transmitir.
2: Luís Montenegro a nem sequer ouvir a Aguiar Branco e nem sequer respeitar os reparos de
0: Aguiar Branco. Eu já referi na conferência de líderes e vou fazer mesmo para a próxima sessão legislativa de esta situação, do ponto de vista do uso da interpelação à mesa para um efeito que não se destina, não vai acontecer seguramente na próxima sessão. Infelizmente, a interpretação é sempre feita de forma a contornar aquilo que é a lealdade parlamentar e depois a igualdade depois tem de ser dada para todos e por isso o debate democrático tem de ter essas armas iguais. Mas eu pedia para já e para esta sessão também que não fosse usada para aquilo que não é a figura a que se destina. Sr. Deputado Hugo Soares, faz favor.
5: Muito obrigado, Sr. Presidente, Sr. Presidente, Senhoras e Srs. Deputados, Sr. Primeiro-Ministro, Senhoras e Srs. Membros do Governo, Sr. Primeiro-Ministro, estamos no debate do Estado da Nação. O Sr. Primeiro-Ministro dirigiu-se à Câmara e ao país, discorrendo longamente durante a sua intervenção inicial sobre aquilo que são os resultados da governação. E a verdade é que o debate do Estado da Nação se deve prestar a isso mesmo, a fazermos uma comparação entre como estava a Nação quando Vossa Excelência começou a governar e como hoje apresenta os resultados. Não deixa de ser curioso, mas eu antecipo que a intervenção do deputado Zé Luís Carneiro há de ser muito parecida. De resto, o deputado André Ventura normalmente diz à segunda-feira aquilo que o deputado Zé Luís Carneiro repete à terça. Hoje vai-se dar o mesmo caso. Nenhum deles vai querer discutir se o país está ou não está em máximos de emprego e em mínimos de desemprego. Nenhum deles vai querer discutir se temos um rácio da dívida pública que não temos há muitos e muitos anos. Nenhum deles vai querer discutir se estamos ou não estamos a crescer acima da média da zona euro. Nenhum deles, Sr. Primeiro-Ministro, vai querer discutir se os salários estão ou não estão a aumentar, se as pensões aumentaram ou não, se nós aumentamos ou não extraordinariamente as pensões mais baixas. Eles querem, de facto, Sr. Primeiro-Ministro, discutir o pequeno caso do dia ou da semana. E a razão é muito simples. E eu atrevo-me, Sr. Primeiro-Ministro, até a antecipar a intervenção de tal Zé Luís Carneiro nessa matéria. É que a razão é esta, Sr. Primeiro-Ministro. Contra factos, contra números, contra evidências, nem o populismo, nem a demagogia têm argumentos. Eu vou repetir. Contra factos, nem o populismo, nem a demagogia têm argumentos. E eu dei por mim, Sr. Primeiro-Ministro, quase que aprecia-me não responder, mas achei muito curioso que um dos ataques violentíssimos, Sr. Primeiro-Ministro, que o Governo abanou todo, foi o do deputado André Ventura, acusando o Sr. Primeiro-Ministro de insensibilidade social por ter acompanhado a Seleção Nacional nos Jogos, no Mundial que agora decorre. E lembrei-me, o Sr. Primeiro-Ministro estava no exercício das funções de Primeiro-Ministro, e lembrei-me do deputado André Ventura, quando era candidato às eleições europeias em 2019. E quando devia estar a debater com os outros candidatos, na televisão pública, onde é que estava o deputado André Ventura? Eu vou ler a notícia de 2019. André Ventura, candidato às europeias, falta ao debate porque está no comentário desportivo na CMTV. Ó, Sr. Deputado, tenha vergonha, Sr. Deputado. Tenha lá vergonha.
2: Minha casa vem abaixo quase, ou seja, os deputados do PSD muito ruidosos a aplaudirem esta interpelação de Hugo Soares.
5: Sr. Deputado André Ventura, também deixe-me dizer-lhe. Não tenha problema com a confiança que o Sr. Primeiro-Ministro tem no Governo. As notícias têm saído e se é para comentar notícias, tenha mais cuidado com a confiança da sua bancada na sua liderança. Isso é que eu tinha. E hoje, Sr. Primeiro-Ministro, hoje o Partido Socialista brindou-nos com a grande ideia que trouxe para o debate do Estado da Nação. Acordamos hoje com o lançamento de um jogo do Partido Socialista. Um jogo de cartas. Quatro jogos. Eu vou explicar ao país quais são os jogos do Partido Socialista que hoje apresentou ao país. Apresentou o solitário. É verdade, Sr. Primeiro-Ministro, eles estão cada vez mais sozinhos. Apresentou o pares, talvez à procura do parceiro para continuar a bloquear a governação. Apresentou o tarô, Sr. Primeiro-Ministro, é verdade, o tarô, sabe porquê? Eles não têm uma ideia para o país e estão a tentar encontrá-la nos astros. E terminaram. Terminaram, Sr. Primeiro-Ministro, apresentando o quiz. É verdade, assim é, o quiz. Sabe porquê? Eles querem mesmo que o país faça um esforço para tentar descobrir uma ideia séria e sensata do Partido Socialista. Foi isto que o Partido Socialista hoje apresentou ao país. Senhor Primeiro-Ministro, aquilo que esta maioria que aqui está lhe quer dizer é o seguinte. Nós sabemos e conhecemos os indicadores do país. O país hoje está melhor do que herdamos há 2 anos atrás. Mas as portuguesas e os portugueses também estão melhor. E não fosse, é verdade, não fosse a pressão das portas escancaradas da política do Partido Socialista, e tenho a certeza que mesmo os serviços públicos estavam hoje bem melhores. Mas também aqui, Sr. Primeiro-Ministro, não deixa de ser curioso. Viu que o deputado André Ventura falou de vários temas dizendo que nós reformamos mal. Até aqui não havia reformas. Mas olhe, hoje este debate já teve um ganho. Foi a primeira vez que num debate do Estado da Nação ou numa intervenção do deputado André Ventura não se falou de imigração. Sabe porquê? Foi este governo, foi esse governo que resolveu o problema da imigração em Portugal.
2: Hugo Soares, responder ou fazer o papel de responder a André Ventura depois de Luís Montenegro já o ter feito.
0: Primeiro-Ministro, se faz favor,
2: uma barreira contra o líder do Chega.
6: Muito obrigado, senhor.
2: Mas agora
6: Presidente,
2: é Luís Montenegro a aproveitar este espaço, mais 5 minutos.
6: O Soares, creio que o debate de hoje pode e deve ser aproveitado para o normal escrutínio da atividade do Governo, para a prestação de contas que o Governo deve à Assembleia da República e ao país, e também por meio desse encontro, desse confronto democrático, percebermos qual é o caminho proposto em alternativa pelas oposições. Sobre isso, Sr. Deputado, nós temos tido muito poucas notícias. As oposições, é verdade, estão sempre muito ativas a seguir aquilo que é momentâneo, aquilo que são as tendências das redes sociais, aquilo que às vezes soa é dito para ser o caminho seguido em termos de comunicação pelas assessorias, pelas agências, é aquilo que eu há pouco disse ser a tática da criação de uma narrativa. Não interessa a discussão substantiva das políticas, interessa construir um pensamento dominante. Acontece que a escolha desse pensamento não devia ser indiferente à realidade do país e à realidade do Governo. As oposições escolheram dizer que este Governo é insensível, que este Governo e este Primeiro-Ministro não têm empatia. Só que esse argumento esbarra naquilo que são as posições desses partidos e naquilo que é a ação política do Governo. Mas há uma coisa, Sr. Deputado, que tem também de ser avaliada neste debate. É que, à luz do nosso sistema político e constitucional, ao Governo compete governar, à Assembleia da República compete legislar, sobretudo nas matérias que são da sua exclusiva competência, e à Assembleia da República compete também avaliar, escrutinar, monitorizar a ação governativa. E, nesse papel, todos temos responsabilidades perante os eleitores que nos colocaram aqui e a representação que deram a cada um. E uma das coisas mais significativas deste Estado da Nação é que, em muitas alturas, a Assembleia da República quis governar em nome do Governo e quis governar em nome do Governo pela junção de vontades dos dois maiores partidos da oposição. O Partido Socialista e o Chega, por exemplo, com uma sensibilidade, com uma sensibilidade social no mínimo discutível, ainda se preparam agora para aprovar, com um impacto superior a 300 milhões de euros, uma ajuda suplementar aos jovens portugueses que concluíram as suas licenciaturas e os seus mestrados e ingressaram no mercado de trabalho. Sucede, Sr. Deputado, que o auxílio legítimo e justificado a esse segmento da população portuguesa já se alcançou para que todos tivessem uma oportunidade através do reforço da ação social para os estudantes do ensino superior. E para a sua integração no mercado de trabalho, através de um regime de IRS que dá 100% de desconto no primeiro ano de trabalho, dá 75% de desconto no segundo, no terceiro e no quarto, dá 50% de desconto no quinto, no sexto e no sétimo e 25% de desconto no oitavo, no nono e no décimo ano. Ao se querer, em cima disto, aprovar um regime complementar, está-se a criar uma injustiça relativa na sociedade portuguesa, que é uma das consequências deste juntar de vontades dos dois maiores partidos da oposição. Tal qual acontece nas portagens, tal qual acontece com o facto de todos os contribuintes estarem a pagar hoje a isenção de todos os que passam nos troços de autoestrada que estão isentos, incluindo matrículas estrangeiras. E também acontece nas propinas. Sabe porquê, Sr. Deputado? Porque a atualização em 13 euros por ano de uma propina é também um instrumento para que haja maior justiça e distribuição dos recursos no nosso sistema de educação. Portanto, Sr. Deputado, o Estado da Nação, de alguma maneira, também se pode aferir pelo Estado da oposição.
2: A resposta de Luís Montenegro, usando o tempo de resposta que
0: obrigado,
2: dispunha...
0: Obrigado, Sr. Primeiro-Ministro. Sr. Deputado José Luís Carneiro, Partido
2: para
0: Socialista.
2: Para responder a Hugo Soares,
0: minutos,
2: na prática...
7: Sr. Presidente, Sr. Primeiro-Ministro, senhoras e senhores
2: líder
7: deputados,
2: do PS.
7: Eu queria deixar ficar, em primeiro lugar, uma palavra de solidariedade com os milhares de jovens deste país, as suas famílias, os professores e as escolas, a quem é devida uma palavra de responsabilidade que, infelizmente, não foi dada por quem tinha o dever de a dar, o Primeiro-Ministro deste país. Senhor Primeiro-Ministro, chegamos ao debate do Estado da Nação pior do que estava a Nação há 2 anos atrás. Chegamos ao debate do Estado da Nação com a Nação a ter o sentimento de que, por vezes, não encontra o Estado não encontra o Governo e as oposições não encontram um Primeiro-Ministro para liderar, coordenar e comandar politicamente o Governo. Senhor Primeiro-Ministro, o Senhor Primeiro-Ministro falhou nos momentos críticos fundamentais do país. Falhou às crises, falhou à habitação, falhou à saúde, falhou à economia e falha agora gravemente à educação. Falhou às crises em 2025, em que a insensibilidade não foi capaz de fazer com que cancelasse uma festa da AD para servir o país quando ardia e vivia e corria riscos. A insensibilidade e a incompetência para responder às tempestades. Podia haver dúvidas, mas o relatório da Presidência da República e a confissão da ex-ministra da Administração Interna disse tudo. Não estávamos preparados, não tínhamos competência nem meios para responder às tempestades. Senhor Primeiro-Ministro, pior e mais grave. Quando há dias o Ministro da Administração Interna determinou a situação da alerta, que se determina quando a população está em risco, recordo que o Primeiro-Ministro António Costa, o Presidente Marcelo Rebelo de Sousa cancelaram uma visita oficial a Moçambique em 2022, o Senhor Primeiro-Ministro sai do país para ir ao Mundial. Senhor Primeiro-Ministro, senhoras e senhores deputados, Senhor Primeiro-Ministro, Quando regressa do Mundial, esperávamos uma palavra de responsabilidade, um pedido de desculpa às famílias e aos jovens deste país. E aquilo a que assistimos foi uma palavra de leviandade num festival de música que não foi capaz de reconhecer os graves erros na avaliação e na classificação dos nossos alunos. Senhor Primeiro-Ministro, mas faltou também a habitação, prometeu respostas na habitação. Portugal é o segundo país da União Europeia onde os custos com a habitação mais cresceram. Em 2 anos, cresceram 30% os custos com a habitação. Mas mais, Sr. Primeiro-Ministro, prometeu resolver os problemas com a saúde. E o que é certo, como aqui já foi dito, hoje temos mais de 1.600.000 pessoas à espera de médico de família. Temos mais listas de espera para cirurgias e oncologias. E qual é a resposta do Governo? Vamos tirar as cirurgias da lista de espera. Podem retirar as pessoas da lista de espera, mas não resolvem os problemas da saúde às pessoas, Sr. Primeiro-Ministro. Sr. Primeiro-Ministro, dizem-me também que vai fazer um grande número em agosto para apresentar as tais 26 mil casas que foram planeadas, foram projetadas, cujo financiamento foi preparado pelos governos do PS. Senhor Primeiro-Ministro, espero que tenha a humildade democrática para que nesse dia não faça aquilo que fez quando anunciou o comboio que vai ser construído por Portugal. Tenha a coragem e a humildade de dizer que essas casas que vão ser entregues foram planeadas, foram lançadas e foram financiadas pelos governos do PS. Senhor
2: Miguel Pinto Luz diz que não. Não, senhor, não, diz ele com
7: o
2: dedo.
7: Senhor Ministro,
2: abanando a mão.
7: E falhou naquilo que é mais grave. 45. No momento essencial à vida dos jovens deste país. A pergunta que lhe faço é muito clara. Está em condições de garantir esta Assembleia da República que amanhã todas as classificações serão publicitadas? Está em condições de garantir que as classificações têm o rigor que devem ter e suscitam a confiança das famílias e dos alunos? E pergunto, se isso não vier a acontecer e se houver dúvidas sobre a confiabilidade das classificações, qual é o plano de contingência para garantir confiabilidade, confiança, num momento fundamental à vida das famílias?
2: A interpelação de José Luís Carneiro a Luís Montenegro, e a não deixar passar em claro a questão dos exames e do calendário de amanhã, a data apontada pelo Governo para fixar as pautas, certo que o Ministro já veio dizer que isso podia não acontecer.
0: Senhor Primeiro-Ministro, faz favor.
2: Ele, o Ministro da Educação, que entrou neste debate visivelmente tenso.
6: Muito obrigado, Senhor Presidente,
2: ocupando
6: senhoras
2: o seu lugar visivelmente
6: deputados.
2: Tenso.
6: Senhor Deputado José Luís Carneiro, Senhor Deputado exige, e muito bem, é o seu papel, resultados nas opções políticas de tudo aquilo que é importante para a vida das pessoas, na área da saúde, na área da educação, na área da gestão de crises, e falo ignorando olimpicamente a responsabilidade que teve de gerir qualquer um destes sistemas durante 8 anos. Mas depois, quando se trata de inaugurar ou de apresentar um resultado concreto, no caso as 26 mil novas habitações, aí já diz, mas isso foi o governo do Partido Socialista. Ó Senhor Deputado, ó Senhor Deputado, tem que optar, ou os senhores não têm nada
2: nenhuma
6: a ver com a situação,
2: Carneiro,
6: ou então tem a ver com tudo. Eu por acaso acho que só há uma opção séria a tomar. É a segunda. Efetivamente, Senhor Deputado, olhe, começando pelas casas, as 26 mil casas que serão em princípio entregues, eu assim espero, tenho essa informação, embora o Senhor Deputado tenha aqui adiantado que se prepara uma festa, e não sei qual é, mas o Senhor Deputado lá saberá. Eu não sei qual é, o Senhor Deputado lá saberá, não sei quem são as suas fontes, mas o Senhor Deputado esqueceu-se de mencionar que que faltava mais de 1.000 milhões de euros para financiar essas construções. É verdade, Sr. Deputado. O dinheiro que nos deixaram para o setor da habitação pública só dava para 16 mil novas habitações, Sr. Deputado. Sr. Deputado, fala dos médicos de família. Sr. Deputado não ignora, o Sr. Deputado sabe, o Sr. Deputado não ignora que desde que nós assumimos funções há mais 362.238 cidadãos a quem foi atribuído médico de família. Agora, o que também há, e o Sr. Deputado sabe como ninguém do que é que estamos a falar, também há mais 423.132 utentes no Serviço Nacional de Saúde. Esta é uma parte da fatia de população que não estava nas estatísticas oficiais, Sr. Deputado. É. E o Sr. Deputado diz assim, este Primeiro-Ministro não estava preparado, o sistema não estava preparado para as tempestades, para fenómenos climáticos extremos. Ó Sr. Deputado, não me diga que a culpa é do anterior Ministro da Administração Interna, dos anteriores governos. O Sr. Deputado quer exigir do Primeiro-Ministro uma capacidade de antecipação e de previsibilidade que o Sr. Deputado não teve quando tinha a competência específica, Sr. Deputado. Ó Sr. Deputado, espera-se do Secretário-Geral do Partido Socialista mais seriedade. O Sr. Deputado sabe que as ajudas que foram prestadas, em primeiro lugar, para a assistência imediata, foram mais rápidas do que em todas as situações similares anteriores. As ajudas financeiras para a recuperação, para as pessoas poderem recuperar aquilo que tinham perdido do ponto de vista do seu património, foram mais rápidas do que em todas as situações anteriores. Ó senhores deputados, dirão, mas não está 100% atingido, é verdade. Está tudo acima de 90%. E aquilo que não está é por razões que não têm a ver com a responsabilidade direta do Governo. Senhor Deputado, sobre as classificações, felizmente que este período de exames não se viveu sob a ameaça de greves, sob a ameaça da instabilidade nas escolas. Mas é verdade que houve perturbação. É verdade que nós ainda temos até amanhã de garantir a publicação das classificações. Mas é também verdade, Sr. Deputado, nunca o processo foi tão transparente, nunca o rigor esteve tão assegurado como está agora. Era isso que vocês queriam ter feito quando estiveram no Governo, é isso que nós estamos a fazer agora.
2: A garantia de Luís Montenegro, nunca o rigor esteve tão presente como agora. Certo é que o Ministro da Educação, ele próprio, não está agora, no plenário nesta altura, ele já saiu
0: agora,
2: há algum tempo.
0: Senhores deputados,
2: ele tinha entrado aqui no início com um semblante bastante tenso. Certo é que abandonou o plenário, Leitão, pelo menos até agora, tem estado ausente o Ministro da Educação. E o Primeiro-Ministro a reconhecer que houve perturbação na classificação dos exames.
8: Há um ano estava aqui, precisamente neste lugar, a perguntar-lhe se ia ter a coragem de fazer o que o país precisa para melhorar a vida dos portugueses. Hoje já não pergunto, já sei a resposta, e os portugueses também sabem. Portugal não tem um problema de falta de reformas anunciadas. Tem um excesso delas, mas todas por fazer. O que temos, Sr. Primeiro-Ministro, são três partidos. PS, PSD e Chega, cada um a jogar o seu jogo enquanto o país afunda. O PS preocupado com a próxima sondagem, o Chega a votar conforme os comentários nas redes sociais e o seu governo, o seu partido, preocupado sobretudo em garantir o controle do sistema que herdou. Ninguém a reformar, todos a gerir o declínio, todos a pensar no seu poder, no resultado das próximas eleições e nenhum focado naquilo que os portugueses precisam hoje, no imediato, agora. A arrogância, a arrogância do PSD e do PS condenou uma geração inteira a trabalhar para pagar os excessos do Estado. Condenou os jovens a desistirem da ambição de viverem melhor do que os seus pais, condenou o elevador social à estagnação, condenou as empresas a não crescerem, condenou o país à pobreza. E este, Sr. Primeiro-Ministro, é o Estado da nossa nação. Na economia, Portugal continua a ser ultrapassado por países que há poucos anos eram muito mais pobres do que nós. E o grande anúncio do Sr. Primeiro-Ministro foi um fundo soberano. O Estado a endividar-se para comprar ações em empresas que geria mal quando as tinha. Isto não é uma reforma, são os velhos hábitos que nos atiraram para a cauda da Europa. Para quando, Sr. Primeiro-Ministro, libertar a economia do peso insustentável do Estado? Na segurança social já nem sequer fingem. A sua Ministra do Trabalho admitiu que uma reforma estrutural está fora do horizonte nesta legislatura. E o Ministro das Finanças garantiu o mesmo, que é como dizer, desistiram dos jovens. Por isso, Sr. Primeiro-Ministro, para quando uma reforma da segurança social que garanta uma reforma aos nossos jovens? E, Sr. Primeiro-Ministro, a descida do IRS que aprovou deu 6 euros por mês a quem ganha o salário médio. Chamar a isto reforma fiscal é um insulto a todos os portugueses que trabalham arduamente. E quando a IEL apresenta uma proposta para isentar de impostos as contas de poupança, o PSD votou contra, ao lado dos socialistas, uma medida prometida por si no seu programa do governo. Senhor Primeiro-Ministro, para quando uma reforma fiscal a sério que deixe a classe média respirar? E veja o que se passa neste momento, Senhor Primeiro-Ministro. Amanhã deveriam sair as notas dos exames nacionais com 3 dias de atraso e depois de semanas de falhas. Milhares de famílias sem saber se podem confiar no resultado que vão receber. Senhor Primeiro-Ministro, é este o rigor que o seu governo garantiu ao país? Nas urgências da Almada, as grávidas voltaram a ser encaminhadas para Lisboa. A concentração de serviços que apresentou como solução não tem médicos para funcionar. Prometeu resolver isto a 100% em julho do ano passado. Um ano depois, o mesmo hospital, o mesmo problema. E na grande bandeira deste governo, a reforma do Estado, o discurso é sempre o mesmo. Modernizar, simplificar, digitalizar. E na prática, mais um organismo, mais um grupo de trabalho, mais um cargo partidário. Mudam-se os partidos no governo, mudam-se os bois. Sai um socialista, entra um social-democrata. Senhor Primeiro-Ministro, para quando uma reforma que reduza mesmo a dimensão do Estado? Porque, Senhor Primeiro-Ministro, é agora ou nunca. Há décadas que este país esgota oportunidades. Mais uma está prestes a esgotar-se. E o senhor prepara-se para a entregar a quem vai continuar a esgotar as seguintes. A classe média cansada, as empresas que ainda resistem, os investidores que ainda apostam em Portugal e, sobretudo, aqueles que não querem sair, mas já não conseguem ver razões para ficar, pouco ou nada esperam deste governo. O senhor Primeiro-Ministro está a criar uma geração de desiludidos. Por isso, falo diretamente a quem o senhor deixou para trás. A classe média sem salário que dê alguma qualidade de vida até ao fim do mês. Os jovens já a fazer as malas. Quem arrisca criar uma empresa e encontra burocracia a uma nova taxa todos os anos. Quem vê que tenta poupar e vê o governo votar contra a única proposta que o ajudava. Senhor Primeiro-Ministro, quer mesmo pôr o país a funcionar? Ou prefere continuar a fazer de conta que governa enquanto o PS e o Chega decidem por si? Porque a alternativa que está a construir, feita de desculpas e meias medidas, só tem um destino, entregar Portugal a quem nunca teve, nem nunca terá, coragem para mudar.
0: Senhor Primeiro-Ministro,
6: muito obrigado, Sr. Presidente, Sras. E Srs. Deputados, Sra. Deputada Mariana Leitão. Eu tenho que começar por confidenciar o seguinte. A Sra. Deputada acusou o Governo de, em algumas das substituições de cargos dirigentes na administração pública e no perímetro da administração pública, estar a substituir pessoas com, enfim, uma conotação política ou partidária do Partido Socialista com pessoas da área do PSD. E eu, ao ouvir a senhora deputada, não reconhecendo que é assim, de forma total e transversal, mas dei por mim a pensar que a senhora deputada deu talvez um dos melhores exemplos segundo o qual é difícil deixar de ser assim. Porquê? A senhora deputada, enquanto responsável pela emissão da posição política da Iniciativa Liberal, foi de um negativismo tão grande sobre Portugal que a senhora deputada, ou alguém que secunda as suas posições, não podem estar com cargos dirigentes na administração, não podem estar com a prerrogativa de coordenar equipas, de mobilizar equipas. Eu estava aqui a pensar, se a senhora deputada Mariana Leitão trabalhasse na ICEP, por exemplo, quem é que podia vir investir em Portugal com aquilo que a senhora deputada diz? A senhora deputada conseguiu dizer que nós não tínhamos uma política fiscal que é amiga do investimento. Ó, senhora deputada, são os investidores que dizem o contrário. Nós batemos o recorde de captação e atração de investimento direto estrangeiro em 2025. Sabe porquê, senhora deputada? Porque os investidores olham para Portugal e o que é que veem? Veem menos impostos sobre o rendimento do trabalho, as taxas de IRS a descer, 4 descidas já no âmbito deste governo, de 2 governos de 2 anos. Vêem a previsibilidade sobre o IRC, uma trajetória descendente até 2028. Vêem os apoios que lhes são concedidos para melhorar a sua relação naquilo que é a capacidade de resposta da administração. Movimentos mais rápidos, capacidade de resposta mais expedita, menos burocracia, senhora deputada. Vêem a possibilidade de reter capital humano, em particular capital humano jovem qualificado. Por isso, associam também aos seus investimentos políticas públicas com uma política de habitação, com a vantagem de permitir que os mais jovens possam ingressar no mercado de trabalho, ter isenção para comprarem a sua primeira habitação ou terem apoio para poder arrendar uma habitação. Ó, senhora deputada, a senhora deputada não pode ignorar que nós, fruto da nossa política energética, por exemplo, tínhamos hoje uma das eletricidades mais baratas da Europa, que é um fator de competitividade. A senhora deputada, como é que vai dizer a um investidor para vir para Portugal se não valoriza aquilo que está a ser feito? A senhora deputada, do meu ponto de vista, tem toda a legitimidade para definir a sua posição e até para pedir mais ambição naquelas que têm sido as decisões do Governo. Agora, ignorá-las, apresentar um país que não é o país real, objetivamente, apresentar um país, ó senhora deputada, eu já perguntei aos portugueses duas vezes e ganhámos as eleições duas vezes, senhora deputada. Ó senhora deputada, quer comparar o reconhecimento dos portugueses com a ação do governo? Ó senhora deputada, eu estou à vontade para isso, senhora deputada, não tenha dúvidas. Agora, o que nós temos de ter é a capacidade de todos de respeitar a vontade política do povo português, dar aos governos a possibilidade de executarem os seus programas e avaliar os seus resultados. E a senhora deputada, naturalmente, terá todo o interesse nisso. A senhora deputada não pode é dar uma ideia de que Portugal está paralisado, Portugal está agnado. Não está, senhores deputados. Portugal está a crescer mais que a União Europeia, está a crescer mais que a média da União Europeia. O rendimento líquido das famílias portuguesas é dos maiores da OCDE, senhores deputados. Ó, senhores deputados, os senhores deputados não podem deixar de ver a realidade. Eu estou disponível para discutir convosco o âmbito, o alcance, a dimensão da capacidade reformista e transformadora das nossas decisões. Agora, para isso, temos de nos entender sobre o básico, senhores deputados. O Portugal de hoje é um Portugal melhor do que era há 2 anos. O Portugal de hoje é mais amigo do investimento. O Portugal de hoje é mais amigo do trabalho. O Portugal de hoje é mais amigo dos jovens que querem ter uma oportunidade em Portugal, senhora deputada. Senhora deputada, tem de reconhecer isso. Se a senhora deputada não reconhece isso, é muito difícil depois. A senhora deputada, por exemplo, a senhora deputada está contra a criação da Agência para a Investigação e Inovação, integrando a nossa capacidade científica de investigação, de inovação no funcionamento das empresas. Isso está a ser feito, senhora deputada. Isto vai ter um efeito multiplicador na capacidade de crescimento do país.
2: A resposta de Luís Montenegro a Mariana Leitão.
0: Senhora deputada Isabel Mendes Lopes, livre, faz favor.
2: Da Iniciativa Liberal. E agora, Isabel Mendes Lopes.
9: Muito obrigada, Sr. Presidente, senhoras e senhores deputados, senhoras e senhores membros do Governo, Sr. Primeiro-Ministro, este é o debate do Estado da Nação e esperávamos da parte do Sr. Primeiro-Ministro mais sentido de Estado, o mínimo de sentido de Estado. O Sr. Primeiro-Ministro falou ali de cima de que o Governo tem a coragem de fazer a reforma do Estado e até criou um Ministério específico para isso. Ora bem, aqui está o resultado desta reforma do Estado. Um caos nos exames nacionais, como não há memória, estudantes e famílias angustiadas, armazéns cheios de caixotes a ser revistados à procura de folhas em falta, professores a correrem contra o tempo e sem saberem se de repente terão mais perguntas para corrigir. É uma enorme falta de confiança no sistema de exames nacionais, o que é absolutamente imperdoável. E em cima deste caos, que era absolutamente desnecessário, o Governo desvaloriza o problema que o próprio criou, como se toda a gente à volta estivesse a exagerar no escândalo que isto efetivamente é, e ainda tem a lata de dizer que há professores que estão com resistência ao processo. Senhor Primeiro-Ministro, só há uma atitude aqui a ter, é reconhecer que o processo foi mal feito, foi imprudente avançar para esta digitalização em massa de quase todos os exames, sem ter o sistema fiável, e pedir desculpa, dar uma palavra que não deu neste discurso aos estudantes e às famílias e a toda a comunidade escolar. E o problema, Senhor Primeiro-Ministro, é que o caos nos exames é apenas um sintoma mais visível, é apenas o sintoma mais visível desta sua reforma do Estado. Esta reforma do Estado está a ser feita sem ouvir as pessoas, sem conhecer o terreno, sem perceber o trabalho que está para trás e como é que as coisas se entrecruzam na administração pública.
10: É assim mesmo.
9: Tem sido assim com o seu governo, Sr. Primeiro-Ministro. Levam tudo a eito, sem o mínimo respeito pelas pessoas, pelo trabalho que está para trás e são noção depois das consequências. E as consequências estão à vista. Foi assim com os cortes e com o outsourcing no Ministério da Educação, com a fusão, sim, da FCT e da ANI, com a refundação do INEM, feita sem sequer falar com os trabalhadores, e nós traremos aqui a refundação do INEM, que tem de ser discutida na Assembleia da República. Mas depois, nas coisas verdadeiramente urgentes, verdadeiramente prioritárias, o seu governo demora ou piora. É assim na resposta ao enorme problema da violência doméstica em Portugal. É assim na resposta aos vários eventos extremos e na falta de urgência em verdadeiramente implementar uma cultura de prevenção, preparação e prontidão. O Sr. Primeiro-Ministro anunciou em abril a agência para o PTRR. Porquê é que a agência não está neste momento a funcionar? Há um ano que nos diziam que para implementar o envio de mensagens de emergência via rádio, o Cell Tower Broadcast, bastava só assinar um protocolo. Agora surge no PTRR como uma medida de médio prazo. Onde é que está a urgência na reforma do Estado, nas coisas mesmo importantes e de proteção das pessoas? É assim também no ataque ao aumento da custo de vida e na habitação.
2: Madeira, menos uma hora nos Açores, debate do Estado da Nação, já lá vão hora e meia, já lá vai hora e meia de debate. Nesta altura,
9: na vida de uma pessoa, na vida de uma família, quando não sabe se consegue pagar uma casa, se vive com medo de ser despejado. O preço das casas aumentou 18% no ano passado e este ano vai pelo mesmo caminho. As poucas medidas de habitação que o seu governo aplicou nos últimos dois anos agravaram o preço das casas em Portugal. E agora, apresentam um novo pacote de medidas que vai dar estabilidade para que pessoas mantenham a sua casa? Não, não vai dar essa estabilidade, porque é uma promoção dos despejos de pôr casas a rodar no mercado que incentivam a que tenha rendas moderadas de 2.300 euros em Portugal.
10: Aceitável.
9: Senhor Primeiro-Ministro, uma política de habitação não é uma política de despejos, é exatamente o contrário disso. É uma política que aposta na descida dos preços das casas, com mais habitação pública, com uma aposta no setor cooperativo, não especulativo. Ah, mas o Governo, o que é que fez? Sem falar com ninguém, sem falar com os outros cooperantes, retirou o Estado da cooperativa António Sérgio, que era exatamente quem poderia apoiar o setor cooperativo a ser mais forte e a ajudar a resolver o problema da habitação.
10: Bem lembrado.
9: Mas, Sr. Primeiro-Ministro, eu quero falar de outra questão ainda, porque neste debate, é incontornável quando discutimos o Estado da Nação, falar sobre aquilo que assombra este debate, que é a revisão constitucional que o PSD está a cozinhar com a extrema-direita. Mesmo depois da extrema-direita se ter amedrontado com a força da luta dos trabalhadores e de ter tirado o tapete à última hora no pacote laboral, o Sr. Primeiro-Ministro continua a querer avançar para uma revisão constitucional num arranjo feito com quem quer ventrar a Constituição? Quer mesmo deixar o país na dúvida de que contrapartidas estão a ser negociadas em troca da revisão constitucional, Sr. Primeiro-Ministro?
10: Muito bem.
9: Não se devia pôr a si nem ao país com essa dúvida. Por isso, Sr. Primeiro-Ministro, a bem do país, a bem da estabilidade, desafio a comprometer-se aqui a não fazer nenhuma revisão constitucional durante esta legislatura. Muito obrigada.
2: Vários temas, nem de sucessão, nesta, de preocupação ao Primeiro-Ministro. Luís Montenegro prepara-se então para a resposta.
6: Muito obrigado, Sr. Presidente, senhoras e senhores deputados. Senhora deputada Isabel Mendes Lopes, começando já por esta última questão, a senhora deputada está a fazer intriga política, pura e simples. Senhora deputada, não há nenhum processo negocial. O que houve e há é um entendimento segundo o qual a matéria da revisão constitucional será tratada no próximo ano. Senhora deputada, não há nisso nenhum indício de negociação nem de comprometimento. Quando lá chegarmos, senhor deputado, senhora deputada, cada partido apresentará legitimamente as suas ideias. O Parlamento fará a sua discussão e aprovará aquilo que estiver em condições de ser aprovado. Ó, senhora deputada, a senhora deputada quer-se afirmar como proprietária da Constituição e do seu partido, é isso? A senhora deputada não tem espírito democrático para poder fazer uma discussão sobre a Constituição como a própria Constituição prevê na Assembleia da República. Sabe, senhora deputada, a senhora deputada, com essa sua atitude, faz duas coisas. Cria a intriga, para poder depois dizer aquilo que entende, mas sobretudo mostra uma arrogância democrática que sinceramente é motivo de preocupação, porque dá uma certa tendência para nós concluirmos que, afinal de contas, acusa alguns setores do pensamento político de extremismo e acaba por ter um posicionamento que é exatamente o mesmo, de não estar disponível sequer para discutir aquilo que é mais relevante na vida de um país. Senhora deputada, não há nenhum caos nos exames em Portugal. Não há. Lamento dizer-lhe, não há um caos. Há problemas que nós gostaríamos que não existissem. É verdade. Há problemas de natureza técnica, há problemas eventualmente da gestão do próprio processo. É uma coisa que estamos ainda a apurar. Não há dúvida sobre isso. Há problemas que já tiveram de fundamentar um adiamento de 3 dias na publicitação dos resultados, e há problemas porque neste momento temos 99,5% das respostas corrigidas, mas a parte que falta, evidentemente, é tão relevante como aquela que já está cumprida, para que o processo possa dar a tranquilidade aos estudantes e às famílias, que é merecida e que por estes dias, evidentemente, esteve perturbada. O Sr. Ministro da Educação já teve a ocasião de se pronunciar variadíssimas vezes sobre aquilo que está a acontecer e sobre a ação que o Governo está a desenvolver para que o prazo de amanhã possa ser cumprido. Mas, Sra. Deputada, há uma coisa que a Sra. Deputada também deve reconhecer. Este modelo, além de ser um compromisso que o Estado já tinha assumido, este modelo é um modelo que precisamente vai ser mais fiável quando funcionar em pleno. É verdade, senhora deputada, é verdade. Vai ser mais fiável, vai ser mais rigoroso, vai ser mais transparente e é por isso que motiva a adesão da esmagadora maioria do corpo docente, dos professores, e eu estou mesmo convencido da comunidade académica. Senhora deputada, significa isto que há 100% de adesão, compreensão àquilo que é a evolução que nós propomos? Nós sabemos que não há. E sabemos que não há dentro do próprio sistema, dentro do próprio Ministério da Educação, dos seus serviços e dentro da comunidade académica. Mas cumpra ao Governo estabelecer o objetivo e lutar por ele. É isso que nós estamos a fazer. Estamos a lutar pelo objetivo, que é o objetivo de assegurar aos estudantes uma avaliação rigorosa, uma avaliação que corresponda precisamente ao reconhecimento do seu esforço, do seu conhecimento e à justiça relativa entre todos aqueles, nomeadamente, que se candidatam ao ensino superior. Nós estamos a fazê-lo sabendo, como sabíamos, que esta transformação é uma transformação muito, muito delicada. E que tudo aquilo que nós conseguimos antecipar não aconteceu na exata medida em que nós tínhamos antecipado. É um facto, Sr. Deputado, nós reconhecemos isso. Mas não a ponto de instalar o caos. Mais perto do caos foi a situação em que nós encontramos a escola pública quando chegámos, com a instabilidade que vinha dos tempos em que os senhores estavam juntos a gerir.
0: Antes de passar...

0: estão presentes nas diversas ou estiveram da galeria. E agora dou a palavra ao Sr. Deputado Paulo Raimundo, PCP.
1: Secretário-Geral do PCP, é a vez dele agora de questionar o Primeiro-Ministro.
2: Obrigado, Sr. Presidente. Srs. Deputados, Sr. Primeiro-Ministro, o Sr. Primeiro-Ministro chegou aqui a este debate ainda mais aflito do que aquilo que eu estava à espera. Porque só isso é que explica a intervenção que fez a abrir este debate. O Sr. Primeiro-Ministro vive na ilusão, alimenta-se da sua própria propaganda e a realidade, Sr. Primeiro-Ministro, vai-lhe rebentar nas mãos. É uma questão de tempo. Um país está pior, está ainda mais injusto, mais desigual, está ainda mais dependente. É este o estado da nação. A riqueza que é criada por quem trabalha muitas horas, que trabalha muitas noites, que trabalha em condições mais, cada vez mais precárias, essa riqueza que é criada por quem vive com baixos salários, por aqueles que enfrentam um brutal aumento do custo de vida, nos alimentos, nos combustíveis, aqueles que não sabem como é que vão pagar a sua renda e a sua prestação ao banco, essa riqueza que é criada pelos trabalhadores e só pelos trabalhadores, está cada vez mais concentrada nas mãos de uns poucos, desses poucos que encaixam 30 milhões de euros de lucros, 30 milhões de euros de lucros por dia. E esse o Sr. Primeiro-Ministro conhece bem e sabe quem são. E o Sr. Primeiro-Ministro, com o Sr. Deputado Paulo Núncio, podem até invocar as vezes que quiserem a Batalha de São Mamede, que quem permite que a única refinaria do país possa ser entregue a uma multinacional estrangeira. Quem quer entregar a TAP a capital francês ou alemão? Quem se prepara para privatizar a CP? Quem insiste no desastre das PPPs rodoviárias quando aquilo que devia fazer era estar a renegociá-las? Quem é cúmplice da extorsão de milhares de euros que saem do país para os paraísos fiscais? Quem submete o país às ordens de Bruxelas? E quem apoia a loucura da guerra e do militarismo? Quem faz isto tudo, Sr. Primeiro-Ministro, bem pode fazer discurso a invocar a pátria, que na prática aquilo que está a fazer é uma política e protagonista de uma política que ataca a soberania e compromete o presente e o futuro da pátria. A nação não precisa de guerras. A nação precisa é de salários, pensões, creches, lares, hospitais, escolas, ciência, tecnologia, produção. Precisa dos direitos das crianças. Precisa que cheguem àqueles que foram alvos das tempestades. Precisa dos apoios que ainda não chegaram, Sr. Primeiro-Ministro. Caia na realidade, Sr. Primeiro-Ministro. E a pergunta que se impõe, Sr. Primeiro-Ministro, é qual é a pressa? Qual é a pressa? Porquê é que o Sr. Primeiro-Ministro, utilizando a sua expressão, com todo o respeito, está a pôr a sua cabeça no cepo para cumprir aquilo que são os compromissos com os grandes grupos económicos? Será que o Sr. Primeiro-Ministro já percebeu que quanto mais a sua política avança, quanto maior é a contestação e mais isolado fica? Daí a pressa na chamada reforma do Estado. Essa reforma do Estado, como já foi aqui afirmado, cujos resultados estão à vista, com esta atrapalhada profunda nos exames nacionais. Afirmou o Sr. Primeiro-Ministro que está do lado do Ministro da Educação. Está mesmo. Esteve e está do lado do Ministro da Educação no desmantelamento do Ministério da Educação. Esteve e está quando dispensaram centenas de trabalhadores. Esteve e está quando sacodem responsabilidades. Esteve e está quando ataca os professores. Esteve e está na arrogância de quem pensava que podia passar ao lado de explicações aqui na Assembleia. E, Sr. Primeiro-Ministro, quanto mais o Sr. Ministro da Educação fala, mais justifica o debate que vamos trazer aqui amanhã por iniciativa do PCP. O Sr. Primeiro-Ministro também está ao lado da Ministra da Saúde. Nesse plano de destruição e desmantelamento do Serviço Nacional de Saúde e, pior, de transferência de milhões de euros de recursos públicos para entregar àqueles que fazem da doença um negócio. São responsáveis por cada encerramento, são responsáveis pela falta de profissionais, são responsáveis por cada criança que nasce numa ambulância, por cada grávida que não tem acesso às urgências, são responsáveis por cada utente que passa horas e horas à espera do atendimento. E cada problema para este Governo é assim há 2 anos esta parte, Sr. Primeiro-Ministro, como tive a oportunidade e tenho várias vezes de lhe dizer, cada problema é um negócio. As casas e as rendas a subir. A banca e os fundos imobiliários com lucros que nunca, como nunca tiveram. E é este o resultado das suas opções. E como se isto não bastasse, a sua pressa toda é para concentrar nos despejos e para aumentar ainda mais as rendas. Arrasar os direitos dos trabalhadores, liquidar a administração pública, assaltar a segurança social, é este o plano que está em cima da mesa. Atacar a maioria para servir uma minoria, é essa a política de um Governo com uma política que é apoiada naquilo que é fundamental pelo Chega, pelo Iniciativa Liberal e quem o PS teimosamente continua a dar a mão. Da nossa parte, teve...

0: tem e terá o combate, todo o combate possível. E cada dia da vossa política, de avanço da vossa política, é um dia de atraso. Um dia de atraso para os trabalhadores, para os reformados, para as populações, para a juventude, para os pequenos e médios empresários e para os agricultores. Mas há esperança. Há esperança. E aquilo que marca este debate do Estado da Nação é a grande vitória dos trabalhadores. Foi a isso que não contaram e não é por acaso o Sr. Ministro passou ao lado. Foi essa vitória dos trabalhadores que derrotou o vosso pacote laboral. E Sr. Primeiro-Ministro, se insistir com o pacote laboral, está a abrir, está a cavar aquilo que é inevitável, que é a vossa derrota social e política. E foi esse caminho, é essa luta que não só derrotou o pacote laboral, como vai abrir o caminho que se impõe ao país.
1: A intervenção, a interpelação
2: Primeiro-Ministro.
1: De Paulo Raimundo, a Luís Montenegro, secretário-geral do PCP.
3: Muito obrigado, Sr. Presidente, senhoras e senhores deputados, Sr. Deputado Paulo Raimundo. Ambos sabemos a diferença do pensamento político de cada um e ambos sabemos que não vamos nunca entender-nos a esse respeito. O que é mais estranho é que nós não nos entendamos naquilo que é mais objetivo, naquilo que é mais direto. E que o Sr. Deputado possa dizer que o país está pior, com toda a inspiração do seu pensamento político, não olhando, nomeadamente, para aqueles que normalmente são o seu alvo preferencial de atenção. Os trabalhadores, aqueles que têm dificuldades e que precisam, efetivamente, de uma resposta. O Sr. Deputado diz assim, o país está pior. O salário mínimo aumentou 12,2% desde que nós chegámos ao Governo. O Sr. Deputado acha mal. O salário líquido em Portugal em 2 anos aumentou 14,9%. É o equivalente a 2 salários mensais, só para que estejamos cientes do que é que estamos a falar. O Sr. Deputado Paulo Raimundo e o Partido Comunista acham mal. O senhor deputado ignora que nós baixamos 4 vezes os impostos sobre o rendimento do trabalho. Esteve contra. O senhor deputado esteve contra que nós isentássemos de contribuição à aquisição da primeira habitação para os jovens até aos 35 anos. E também esteve contra que nós isentássemos de contribuições e impostos os prémios de produtividade, os prémios de resultado dos trabalhadores mais eficientes. O senhor deputado também deve estar contra, ou esteve, os 3 aumentos do complemento solidário para idosos. A comparticipação a 100% dos medicamentos, precisamente para aqueles que têm mais baixos rendimentos. A atribuição de 2 suplementos extraordinários, precisamente sobre as pensões mais baixas. O senhor deputado estará também contra os acordos que nós celebramos com os sindicatos naquilo que depende diretamente de nós na administração pública e que são 47 acordos que já reviram 38 carreiras e que integram mais de 350 mil trabalhadores da administração pública. Senhor deputado, eu termino dizendo que nós nunca, creio eu, chegaremos a um entendimento e uma convergência do ponto de vista ideológico e programático. Mas ao menos que nós tenhamos a capacidade de reconhecer quais são os efeitos. E se o Partido Comunista acha que tudo isto ainda é pouco, eu compreendo. O Sr. Deputado tem toda a legitimidade democrática para pedir mais. Não pode é deixar de reconhecer que isto já são resultados de 2 anos de governo.
1: A resposta de Luís Montenegro está quase Senhor a terminar esta Paulo primeira Nunes. Ronda deste debate do Estado da Nação.
4: Obrigado, agora Sr. Presidente, é líder Sr. parlamentar, senhores membros do Governo, senhoras e senhores deputados. Temos ouvido a oposição neste debate a reclamar na situação da saúde, da educação e da habitação em Portugal. Bom, e sobre isto, o Governo está a trabalhar, apresenta resultados e está a cumprir o programa que se comprometeu com os portugueses. Mas há um aspecto que a esquerda nunca fala, em especial o PS. E é muito curioso. Quando falam destes problemas, a esquerda nunca fala da imigração descontrolada e das consequências gravíssimas que a imigração descontrolada teve precisamente no estado da saúde, da educação e da habitação em Portugal.
3: A imigração descontrolada sempre foi uma carta fora do baralho do Partido Socialista. E é de uma hipocrisia total. A esquerda que se queixa agora da dificuldade de resposta dos serviços públicos é a mesmíssima esquerda que tornou Portugal numa referência mundial de facilitismo de imigração ilegal. Foi a esquerda que permitiu que 800 mil imigrantes tivessem entrada em Portugal de um dia para o outro, sem regulação, sem registro criminal e sem qualquer tipo de controle. Mas felizmente que este controle migratório foi confirmado oficialmente. E o número de imigrantes, pasme-se, dobrou em menos de 5 anos e representa já hoje 14% da totalidade da população. E este controle teve efetivamente um efeito dramático no estado da nação e em particular no estado da saúde, da educação e da habitação em Portugal. Mas a revisão dos números do INE permitiu também desmascarar uma fraude que o PS tentou vender aos portugueses. Afinal, senhores deputados, o país não convergiu com a média europeia e os portugueses ficaram muito mais pobres depois de 8 anos de desastroso governo do Partido Socialista. E o PS tentou de tudo para fugir à realidade. O PS nunca teve um mínimo de honestidade para reconhecer as gravíssimas consequências para o Estado da Nação do descontrole migratório e, em particular, na saúde, na educação e na habitação. E ainda por cima, tendo como secretário-geral o homem responsável pela criminosa decisão de extinção do SEF. Senhor deputado José Luís Carneiro, não é preciso ler cartas para saber que a extinção do SEF era um desastre anunciado. E por isso, Senhor Primeiro-Ministro, pergunto-lhe, em primeiro lugar, a nação está ou não está melhor depois do Governo ter finalmente controlado a imigração? E haverá maior hipocrisia política do que o PS criticar problemas que nasceram precisamente de decisões tomadas pelo PS quando estava no Governo? Mas, Senhor Primeiro-Ministro, governar não é só corrigir erros do passado, é também apresentar resultados no presente. E em matéria de impostos, a governação da AD tem bons resultados para apresentar, ao contrário do que disse a Iniciativa Liberal. Desde 2024, que a carga fiscal de impostos está a reduzir em Portugal. Reduzimos o IRS e o IRC e vamos continuar a reduzir impostos até ao final da legislatura, porque a redução de impostos é uma marca desta governação da AD. E estes resultados, Sr. Primeiro-Ministro, foram conseguidos, não obstante o aumento da despesa provocado pelos acordos entre os dois maiores partidos da oposição. Porque não foi só na sexta-feira que o deputado André Ventura andou a bater à porta dos gabinetes do PS. Nos últimos dois anos, as medidas irresponsáveis e despesistas acordadas entre o PS e o Chega já custaram ao país mais de 1.000 milhões de euros. E por isso pergunto-lhe, Sr. Primeiro-Ministro, no tempo que me resta, se não fosse o custo astronómico das medidas aprovadas pelos dois maiores partidos da oposição contra a vontade do Governo, pergunto-lhe se teria sido possível ainda reduzir mais o IRS às famílias e mesmo eliminar-se o malfadado AIMI, também tristemente conhecido como o Imposto de Mortágua. Muito obrigado.
2: Senhor Primeiro-Ministro.
5: Muito obrigado, Senhor Presidente, senhoras e senhores deputados. Senhor Deputado Paulo Núcio, começando já por essa segunda questão. Não há dúvida, são entre 1.200 a 1.300 milhões de euros os impactos financeiros das medidas que foram decididas pela convergência, presumo que estratégica, estrutural do ponto de vista do pensamento político, do Partido Socialista e do Chega.
3: Nós não estamos a falar de impactos apenas de uma vez. Estamos a falar de impactos permanentes. Estamos a falar de medidas que vão ter uma e têm uma aplicação permanente. Estamos a falar de condicionamento da ação executiva, com certeza, Sr. Deputado. Nós, em 4 diminuições de IRS, devolvemos às famílias portuguesas 2 mil milhões de euros. Se nós tivéssemos mais 1.300 milhões de euros disponíveis, nós podíamos, entre outras coisas, ter descido ainda mais o IRS em Portugal. É que estas decisões, para além de influenciarem o Governo, elas são escolhas. Elas são escolhas. O Chega e o Partido Socialista escolheram congelar o aumento de 13 euros por ano das propinas e, com isso, retirar instrumentos para nós termos uma ação social ainda mais efetiva e para podermos ter uma política fiscal ainda mais efetiva. O Partido Socialista e o Chega quiseram que todos os automóveis que passam naqueles troços de autoestrada que isentaram fossem usufrutuários dessa vantagem, mesmo que sejam automóveis estrangeiros ou mesmo que sejam automóveis de aluguer de pessoas que estão episodicamente em Portugal. Devem, no entendimento, na escolha política, é a escolha, é legítima, mas é a escolha. Aqueles que estão sempre preocupados com a sensibilidade e com a justiça relativa das decisões, preferem entregar de mão beijada esta vantagem de forma indiscriminada a todos, ao invés, pelo menos, de a direcionarem de forma exclusiva a quem vive naqueles territórios e a quem tem um impacto na sua vida diária mais efetivo. Nós estamos a falar de decisões que criam, de facto, em muitos casos, injustiça relativa. Mas, Sr. Deputado, a nossa esperança é que estes maus exemplos possam, pelo menos, despertar a consciência destes partidos e que eles possam conduzir a sua política atendendo, efetivamente, à sensibilidade social de ajudar quem mais precisa e à justiça relativa de não tratar de forma igual aquilo que é diferente. Senhor Deputado Paulo Núncio, os efeitos da política de imigração dos últimos anos, como nós tínhamos antecipado, são enormes. É preciso dizer, nós não somos contra os imigrantes. Pelo contrário, eu já testemunhei aqui nesta Câmara algumas vezes e vou fazê-lo uma vez mais. Os primeiros interessados numa política migratória regulada, que seja mais humanista e que proceda a uma maior integração e melhor integração, são os próprios imigrantes. São eles que nos têm procurado para, no fundo, nos agradecer aquilo que estamos a fazer. Porquê? Porque muito pior do que a falta de regras é vir sob as mãos de redes criminosas de aproveitamento do esforço de trabalho das pessoas, é chegar cá e ter um instrumento como era a manifestação de interesse, tão facilitista que depois acumulou 577 mil imigrantes por atender nos serviços e 450 mil registros criminais por confirmar. É não saber quantos vêm, como é que vêm e aquilo que têm por garantia de integração. Nós hoje privilegiamos o acesso à habitação, o acesso aos serviços de saúde e à educação. Mas nós temos quase mais 500 mil utentes no Serviço Nacional de Saúde, nos serviços primários. Porquê? Porque nos andaram a esconder o efeito que este movimento tinha tido na sociedade. Nós temos mais cerca de 125 mil alunos estrangeiros nas nossas escolas e nós precisamos de ter capacidade de resposta. Nós queremos dar resposta também aos imigrantes que vêm para Portugal, mas isto devia ter sido prevenido, antecipado e programado. Nós tivemos de responder em 2 anos, mesmo assim quem nada fez durante 8 ainda é capaz de se queixar.
6: Muito obrigado, Sr. Primeiro-Ministro. Tem a palavra o Sr. Deputado Fabián Figueiredo, do Bloco de Esquerda. Dispõe de 5 minutos.
7: Obrigado, Sr. Presidente, Srs. e Srs. Deputados. Sr. Primeiro-Ministro, espero que tenha recuperado o jet lag das viagens e da canseira dos concertos do Nós Alive. Portugal, infelizmente, não vai ganhar o Mundial, mas há um troféu que ninguém lhe tira. É o Primeiro-Ministro que assistiu a mais jogos em Mundiais desde que há registro, mesmo no meio do estado de alerta, no meio de uma onda de calor perigosíssima, mesmo com os incêndios de Vozela a serem vistos do espaço. Sr. Primeiro-Ministro, na próxima campanha não vai pôr cartazes a dizer deixem o Luís trabalhar, vai pôr cartazes deixem o Luís viajar. Infelizmente, os problemas do país não embarcam consigo. Ficam cá e estão à sua volta. A 6 cadeiras da sua está o Sr. Ministro da Educação, Fernando Alexandre, responsável por um caos olímpico no Ministério da Educação. O que diria o Luís da oposição se tivéssemos um Ministro da Educação a criar o caos nos exames como Fernando Alexandre criou? Por isso pergunto, 1, quando é que vai pedir desculpa aos portugueses? 2, quando é que vai demitir o Sr. Ministro de Educação? E acrescento mais um pedido. Sr. Ministro, Sr. Primeiro-Ministro, isto não se pode repetir. Diga ao seu partido para viabilizar a Comissão Parlamentar de Inquérito do Bloco de Esquerda, para, com sentido patriótico, se apure tudo o que falhou, para que para o ano não se repita. E um último pedido, que é de elementar justiça, Sr. Primeiro-Ministro. Não obriga as famílias e os estudantes a pagar duplamente pelas trapalhadas do Ministério da Educação. Isenta as famílias do pagamento dos 25 euros pela reavaliação dos exames. É o mínimo de reparação que o seu governo deve às famílias e aos estudantes do seu país. Senhor Primeiro-Ministro, do outro lado, a senhora Ministra Ana Paula Martins, Ministra da Saúde, prometeu ao país um plano de emergência e transformação. Cumpriu metade. A emergência ficou, está aqui. A transformação é que ninguém viu. O Sr. Primeiro-Ministro pode culpar os imigrantes de tudo, mas explique porque é que há menos cirurgias e menos consultas e mais caos nas urgências. Disse que não pode culpar os imigrantes, mas, Sr. Primeiro-Ministro, ao mesmo tempo há de registar. O negócio privado da saúde nunca floresceu tanto. É, aliás, essa a razão pela qual Ana Paula Martins aqui está sentada. É o verdadeiro amuleto da sorte do negócio privado da saúde. Ao seu lado, duas cadeiras, Joaquim Miranda Sarmento. Temos o custo de vida a disparar, os combustíveis aumentam. No início da semana tivemos inclusive o Sr. Primeiro-Ministro a dizer que não percebia porque é que os preços dos combustíveis não baixavam, nem sabia como é que haviam de baixar. Eu dou-lhe um conselho, é de graça, os senhores deputados do PSD Madeira também podiam dar. É simples, fixe tetos máximos nos combustíveis para que não sejam os portugueses a pagar o preço irresponsável da especulação das petrolíferas. E já agora, Sr. Primeiro-Ministro, onde é que está o famoso imposto sobre os lucros extraordinários? Quem é que o vetou? Foi no Conselho de Ministros ou foi no Conselho de Administração da Galp, que está a encher de dinheiro à custa dos portugueses que todos os dias têm que ir à bomba de gasolina? Sr. Primeiro-Ministro, Portugal é também notícia na Europa por ser o país em que o preço da habitação mais aumenta. Aqui está o Sr. Ministro da Habitação. Qual é que foi o plano genial que trouxe? Uma pandemia de despejos, porque o que o país mesmo precisa é de facilitar o pagamento, não é facilitar o pagamento da renda baixando os preços, é facilitar os despejos de quem paga a renda. Ora, aí está uma ideia genial. A Comissão Europeia recomenda tetos às rendas. O que faz o Governo? Facilitar os despejos a quem paga a renda se atrasar uns dias porque está à espera do salário, do subsídio da baixa ou porque trabalha a recibos verdes e está à espera que os clientes paguem finalmente a fatura. E claro, a senhora Ministra do Trabalho, que em vez de se concentrar em resolver o problema da falta das creches, dos lares, anda por aí a tentar desenterrar o pacote laboral zombie que o Sr. Primeiro-Ministro não pôs no programa eleitoral, que a sociedade portuguesa rejeita e que este Parlamento chumbou. Sr. Primeiro-Ministro, o seu governo está como a plataforma dos exames. Nada funcionam. Falham a combater o custo de vida, falham na habitação, na educação e na na saúde. Senhor Primeiro-Ministro, os portugueses deixam o Luís trabalhar. O Luís é que não trabalha para resolver os problemas dos portugueses.
1: Fabián Figueiredo, deputado do Bloco de Esquerda, questionar o Primeiro-Ministro
6: sobre a palavra.
1: Quando é que demite o Ministro da Educação.
6: Senhores deputados.
1: Algum ruído na sala e Fabián pede
6: Senhor Primeiro-Ministro, uma interpelação?
1: Não, mas fez sinal à mesa. Bom.
5: Muito obrigado, Senhor Presidente, Senhores Deputados, Senhor Deputado Fabián Figueiredo. Isso foi uma espécie de metralhadora a apontar para todo lado com várias metáforas e com viagens pelo meio. Eu fiquei aqui a pensar, ainda há poucos anos, a viagem dos deputados do Bloco de Esquerda para a Assembleia da República fazia-se mais ou menos num minibus, num autocarro que tinha à volta de 20 ocupantes. Depois uma vanete chegava, porque entretanto diminuíram para metade. Depois, enfim, um táxi ou um Uber já chegava. Hoje é verdade. Podem vir, ou pode vir o seu deputado de trotinete, ou até pedir um lugar no táxi do PCP, porque há sempre lugar para mais um.
1: A ironia de Luís Montenegro.
5: Isso que é que tem a ver com a intervenção do senhor deputado Fabián Figueiredo? Tem a ver que a realidade que ele aqui retratou e o discurso que aqui fez não representam a vontade política do povo português. O senhor deputado não consegue reconhecer nada. O senhor deputado acha que está tudo mal. O senhor deputado acha que bombom eram as políticas da famosa geringonça. E foram essas políticas que deixaram o Serviço Nacional de Saúde impecável do ponto de vista da sua capacidade de resposta. Deixaram a escola pública impecável. E os efeitos das políticas de habitação não são responsabilidade desse tempo. São daquilo que foi decidido ontem ou anteontem. Senhor deputado, de facto, eu não estou interessado nos seus conselhos. O senhor deputado pode nos enviar, mas eu não estou interessado. Porque eu não quero ter o resultado que o senhor deputado tem alcançado. Porque O despejo mais significativo que eu tenho assistido é dos lugares do Bloco de Esquerda neste Parlamento. Mas esse não é da minha responsabilidade, é da responsabilidade do povo português. É da responsabilidade do povo português. E cada um segue a sua estratégia, eu cá ficarei para deixar e para ver o Fabián trabalhar e para ver se o trabalho do Fabián vai impedir a saída em massa daqueles que já foram também os representantes dessa força política. Senhor deputado, acredite, nós não fazemos tudo bem. Nós cometemos seguramente alguns erros, mas há uma coisa que nós fazemos. Nós transformamos, nós mudamos. Nós estamos verdadeiramente a colocar Portugal num patamar de desenvolvimento que nos aproxima dos países mais desenvolvidos da Europa. Isso pode ver-se ao nível do rendimento das pessoas, isso pode ver-se ao nível do dinamismo da nossa economia. E também se pode ver na capacidade de resposta dos serviços públicos.
6: Muito obrigado. Muito obrigado, Sr. Primeiro-Ministro.
1: O tempo todo para responder.
6: Tem a palavra
1: a Sra.
6: Deputada Inês Sousa Real, do PAN, dispõe igualmente de 5 minutos.
8: Muito obrigada, Sr. Presidente, Sras. E Srs. Deputados, Sr. Primeiro-Ministro e Srs. Membros do Governo. Sr. Primeiro-Ministro, o caos que temos assistido nos últimos dias nos exames e na avaliação é um pouco um espelho daquilo que tem sido o Estado da Nação. Porque, efetivamente, as trapalhices deste último governo, mais parece que Portugal nunca foi a exames, mais parece que todos os anos não temos pressão no SNS nem que dar resposta aos problemas da maternidade e das urgências obstetrícias. Do mesmo modo, também parece que não temos a crise da habitação, nem sequer tão pouco identificados os problemas que nos conduzem àquilo que é a falta de soluções. Por outro lado, todos os anos também temos as tempestades, temos também as grandes cheias, os incêndios e o que é que os sucessivos governos têm feito. Continuam a deixar ao abandono as populações. mais grave, temos todos os anos também, não só perda de vidas humanas, mas também de animais nestas catástrofes, sem que haja de facto aqui uma solução, em particular sem que se deixe de financiar quem mais polui e quem mais lucra à conta da desgraça alheia. De igual modo, todos os anos temos o abandono a aumentar no verão. E basta olharmos para a bancada e perceber a ausência do Ministro da Agricultura para perceber que também é uma figura ausente no bem-estar animal, nas respostas aos agricultores e naquilo que efetivamente tem que ser uma solução para os seus problemas. E por isso mesmo, Sr. Primeiro-Ministro, porque efetivamente precisamos de respostas e de alguém que diga presente, há também um tema que ficou de fora deste debate e que precisamos de questionar. É que continuamos a ter a aumentar os números da violência doméstica. Ainda esta semana morreu mais uma criança de apenas 3 meses. Este ano já morreram 4 crianças em contexto de violência. A violação é dos crimes que mais aumenta e o seu governo continua a bater na mesma tecla, na imigração como a raiz de todos os males, na insegurança, sem ser certeiro e, acima de tudo, sem tirar da gaveta soluções que passem por robustecer a resposta de combate à violência doméstica. E por isso pergunto-lhe se quando há um ano o Sr. Primeiro-Ministro aqui me disse à frente de todo este hemiciclo que estava disponível sim para tornar o combate à violência doméstica uma prioridade nacional, se efetivamente vai fazer e o que é que vai ser feito, porque desde tornar a violação como crime público, que há um ano a sua Ministra da Justiça disse que estaria disponível para o fazer, não o fez. Desde robustecer a rede de resposta às vítimas, também não o fez. E por isso, para quando as respostas efetivas à violência doméstica e em particular à violência contra crianças, Sr. Primeiro-Ministro? Vamos, entretanto, à água que une, ou à água que desune, Sr. Primeiro-Ministro, porque pelos vistos a água conhece barreiras geográficas, ou pelo menos barreiras de competência, porque se a estratégia Água que Une foi uma das grandes propagandas deste governo, a verdade é que quando os municípios faltaram, como foi o caso da Almada, aquilo que vimos foi o governo afastar aquilo que são as suas responsabilidades e dizer que era apenas uma responsabilidade municipal. Mas há uma questão que não podemos esquecer, é que independentemente da responsabilidade municipal, Sr. Primeiro-Ministro, independentemente da responsabilidade municipal, o Governo tem que ter planos de contingência para que as populações não fiquem à mercê daquilo que possa ser a competência ou a incompetência dos serviços municipais. As populações não têm culpa do trabalho que sucessivas câmaras possam fazer ou até mesmo que o Governo não possa ter uma resposta nestes casos. E por isso pergunto-lhe se efetivamente vai ter uma estratégia que inclua também as respostas também ao Serviço Municipal do ponto de vista do consumo doméstico e não apenas da agricultura ou das outras áreas. No que diz respeito ao flagelo que são os incêndios, é fundamental perguntar-lhe, Sr. Primeiro-Ministro, se é desta que vamos ter uma reforma florestal, porque em Vozela os incêndios neste momento consumiram não só mais de 15 mil hectares, o maior incêndio da Europa, estamos a falar de uma área ardida que mais uma vez faz perder património natural, tivemos nas grandes tempestades, mas também nas cheias e nos incêndios, já morreram mais de 16 pessoas e, no entanto, o ordenamento do território continua na mesma. E por isso é importante perguntar-lhe qual a estratégia que efetivamente vai ser prosseguida para a reforma florestal, para não deixarmos de uma vez por todas refém dos grandes incêndios. E Sr. Primeiro-Ministro, hoje já aqui ouvimos falar muito e já ouvimos bater muito na mesma tecla, nas falhas que aconteceram nos exames, naquilo que é as falhas do SNS ou até mesmo ao nível das respostas do ponto de vista social. Todos nós desejamos o mesmo, o sucesso para o nosso país. Só que para desejarmos o sucesso para o nosso país é preciso estarmos, como até referiu recentemente, ao lado do povo. Só que estar ao lado do povo não se faz a milhares de quilómetros de distância e a atravessar um oceano. Também não se faz através da bancada de um estádio de futebol. Faz estando ao lado de quem tem que fugir das suas casas, precisamente para fugir aos incêndios. Faz estando ao lado de quem tem que largar tudo para garantir a segurança dos seus, dos animais e das suas propriedades. E faz acima de tudo, não estando de costas voltadas para o país e também para aquilo que de forma construtiva a oposição o tem alertado.
6: Muito obrigado, Sr. Deputado. O Sr. Primeiro-Ministro tem a palavra para responder.
4: Muito obrigado, Sr. Presidente. Sra. Deputada Inês Sousa Real. Quanto à violência doméstica, tenho dito à Sra. Deputada que a nossa estratégia tem três grandes orientações. A prevenção, o combate e o apoio às vítimas. E foi por isso que nós já aprovámos uma proposta do Governo que altera o Código de Processo Civil, a Lei da Violência Doméstica e o Estatuto da Vítima. Criámos um grupo de trabalho que visa aperfeiçoar os mecanismos a adotar pelas forças de segurança, em particular a GNR, a PSP, a PJ e os técnicos de apoio à vítima. Promovemos a entrada em vigor da nova ficha de avaliação de risco. Criámos 4 novos gabinetes de apoio às vítimas no DIAP do Porto, depois também no Seixal, em Santarém, em Matosinhos e temos um ainda este ano para inaugurar nos Açores.
5: Lançámos avisos de 6,2 milhões de euros para a formação contínua especializada. Reforçámos a proteção das vítimas de violência através da criação do Fundo Anual de Apoio. Abrimos programas para agressores no contexto da violência doméstica sob a coordenação da Direção-Geral de Reinserção e Serviços Prisionais. Insistimos na formação de magistrados. Decidimos o aumento do número de magistrados do Ministério Público para responder a esta necessidade que é cada vez mais crescente. Aprovámos um novo modelo de atuação da equipa de análise retrospectiva. E em 2026 estamos a criar uma linha de apoio 24 horas por dia, 7 dias por semana, com profissionais especializados e um serviço multilingue, assim como 3 respostas de apoio psicológico a crianças e jovens na área metropolitana de Lisboa. Senhora Deputada, nós estamos a cumprir o compromisso que assumi consigo nos debates anteriores.
6: Muito obrigado, Sr. Primeiro-Ministro. Com uma intervenção tem a palavra o Sr. Deputado Filipe Sousa, do JPP, que dispõe também de 5 minutos.
9: Muito obrigado, Sr. Presidente, Senhoras e Srs. Deputados, Sr. Primeiro-Ministro, Srs. Ministros. Hoje ouvimos falar de muitos números, ouvimos falar de déficit, de dívida, de crescimento, de previsões, de indicadores, de reformas, e dessa forma o Governo tenta convencer os portugueses de que o país está melhor. Mas a verdadeira pergunta, Sr. Primeiro-Ministro, não é saber como está o Governo. A verdadeira pergunta é saber como estão os portugueses. Sim, Sr. Primeiro-Ministro, saber como estão os portugueses. Porque o Estado da Nação não se mede apenas pela saúde política do Governo, não se mede pelas sondagens, não se mede por conferências de imprensa e anúncios. O Estado da Nação mede-se pela vida real das pessoas, neste caso dos portugueses. Mete-se pelo jovem que estudou, que trabalha, que desconta e que mesmo assim não consegue comprar ou arrendar a sua casa. Mas que país estamos a construir, Sr. Primeiro-Ministro, quando trabalhar já não chega para comprar a casa ou para construir uma vida em comum? Uma geração a quem pedimos qualificações, pedimos trabalho, pedimos esforço, e depois oferecemos rendas incomportáveis e uma vida adiada, e muitas delas, muitas vezes, optam por sair do nosso país para encontrar melhores oportunidades de trabalho na sua vida. Na saúde, os portugueses já ouviram de tudo. Planos, reformas, promessas, anúncios, mas, acima de tudo, continuam à espera. À espera de uma consulta, à espera de um exame, à espera de uma cirurgia e de um médico de família. Os portugueses não vão ao hospital à procura de um PowerPoint, vão à procura de um médico, e por isso pergunto com toda a naturalidade, Sr. Primeiro-Ministro, quando é que os portugueses vão sentir na sua vida a melhoria do Serviço Nacional de Saúde que o Governo anuncia nos jornais? Sr. Primeiro-Ministro, eu venho de uma ilha e talvez por isso sei bem o significado do que é a palavra esperar. E muito sinceramente, Sr. Primeiro-Ministro, esperava que nos 30 minutos iniciais da sua intervenção fizesse uma pequena referência aos portugueses que residem na Madeira e nos Açores. Infelizmente, lamento esse facto, nem uma palavra. E talvez, Sr. Primeiro-Ministro, a Madeira e os Açores estão cansados de esperar. Esperamos pela mobilidade aérea, esperamos pela continuidade territorial, esperamos pelas ligações e esperamos pelos estudos, pelas decisões de Lisboa e também esperamos pela revisão da Lei das Finanças Regionais, que agora foi prorrogada para finais de 2027. Na mobilidade aérea, um direito que é constitucional foi transformado numa humilhação burocrática. Plataformas, validações, comprovativos, adiantamentos, reembolsos. E pergunto, Sr. Primeiro-Ministro, isto é a continuidade territorial? É assim que o Estado português trata cidadãos portugueses apenas porque vivem numa ilha? E quando é que um madeirense, um açoriano, vai pagar apenas o valor final da sua viagem? Quando é que vai o Governo cumprir as recentes decisões que foram aprovadas de uma forma democrática nesta Casa? E depois, ainda no que diz respeito à mobilidade, neste caso a mobilidade marítima, pergunto, Sr. Primeiro-Ministro, quando vai o Governo lançar o concurso? Nós já sabemos que o estudo, recentemente incomodado, já foi entregue ao Governo e pergunto se ficará na gaveta. E já que falo também de uma gaveta, e há pouco fez uma referência à Lei das Finanças Regionais, pergunto, Sr. Primeiro-Ministro, o porquê de empurrar a lei, a revisão da Lei das Finanças Regionais para dezembro de 2027? É mais um grupo de trabalho, mais um relatório, mais tempo, mais espera. E dezembro de 2027, Sr. Primeiro-Ministro, não é assim que se trata as regiões autónomas. Parece que o calendário da República anda sempre devagar quando toca a reconhecer efetivamente quais são os constrangimentos de nós, insulares, que temos para ultrapassar o dia-a-dia nessas regiões. Por isso, Sr. Primeiro-Ministro, pergunto o porquê esperar até 2027 para rever uma lei que todos nós, portugueses, madeirenses e açorianos, reconhecem estar completamente ultrapassada. Consegue-se comprometer hoje com uma data para provar efetivamente que a nova Lei das Finanças Regionais das Regiões Autónomas entrará em vigor no início de 2028? Ou vai criar mais uma comissão para estudar os estudos desses grupos de trabalho eventualmente criados para o efeito? Muito obrigado.
1: E termina aqui a primeira ronda, a primeira parte deste debate. Entra-se agora numa segunda
3: muito obrigado, Senhor Presidente,
1: parte
3: senhoras e senhores
1: do debate
3: deputados,
1: do Estado da Nação.
3: Total de 4
1: horas.
3: 100%,
1: já lá vão.
3: 100%. Aquilo que eu disse na intervenção inicial
1: começaram
3: foi para
1: 3:30 da tarde, são quase
3: 6
1: da tarde.
3: 100%. Tudo aplicado a quem é português e quem vive no território nacional. Claro, Senhor Deputado, que em cima disso também há as matérias específicas das regiões autónomas, aquelas que estamos a trabalhar especificamente com os governos regionais. Como fizemos no Orçamento do Estado, onde fizemos transferências extraordinárias de mais de 150 milhões de euros para a Madeira e de mais de 200 milhões de euros para os Açores, para cobrir o pagamento de dívida, para cobrir aquilo que a Madeira nomeadamente perdeu em termos de fundo de coesão e para financiar projetos do PRR. Estamos a trabalhar para todos os portugueses e de forma específica também para aquelas que são as matérias específicas das regiões autónomas.
1: Muito obrigado, Sr. Primeiro-Ministro. E agora sim,
10: passamos agora à segunda fase do debate, à segunda ronda do debate. Temos várias inscrições para intervenções dos grupos parlamentares.
1: Temos o
10: pedido de esclarecimento para os quais não há resposta, não há tempo de resposta,
1: de
10: portanto é uma sucessão de pedidos de esclarecimento.
1: Chega também.
10: O senhor
1: Governo não tem tempo.
10: Pedro Pinto tem a palavra para um primeiro pedido de esclarecimento.
1: Chega tem 25 minutos, basicamente.
10: Senhor deputado,
1: o PSD cede tempo ao
10: senhor
1: Governo,
10: deputado, está-me
1: ou
10: ouvir?
1: Então...
10: 2 minutos.
1: Quem é que tem 2 minutos agora? É Pedro Pinto que está em pé?
11: Muito obrigado, Sr. Presidente,
1: sim,
11: senhores membros do Governo. O Sr. Primeiro-Ministro, tenho-lhe a dizer que quem não sabe gerir o tempo também não sabe gerir um país, e é isso que tem acontecido, infelizmente, com o seu Governo. Senhor deputado Hugo Soares, eu não sei se o Sr. Deputado André Ventura faltou a algum debate sobre as europeias em 2019, quando ainda não existia o Chega. Não sei se faltou. A única coisa que eu sei é que ele não estava na festa do Pontal quando o país ardia onde os senhores estavam. Isso é aquilo que eu sei. Temos assistido neste debate ao choradinho do Governo. E qual é o choradinho do Governo num debate do Estado da Nação? O Chega lança-se nos braços do Partido Socialista. Ó, Sr. Primeiro-Ministro, lei da nacionalidade. O seu Governo aprovou a lei da nacionalidade com quem? Foi com esta bancada e com o Chega. Lei dos estrangeiros, aprovou com quem? Foi com esta bancada e com o Chega. Baixa do IRS, aprovou com quem? Foi com esta bancada e com o Chega. Baixa do IRC, aprovou com quem? Foi com esta bancada e com o Chega. IRS jovem, foi com quem? Foi connosco, Sr. Primeiro-Ministro. Foi connosco. Portanto, aqui, os únicos braços onde nós estamos... Os únicos braços onde nós estamos, Sr. Primeiro-Ministro, são os braços do povo português. São os braços do povo português. É os únicos braços onde nós estamos. Mas, Sr. Primeiro-Ministro, eu digo-lhe que fiquei chocado. E o Sr. Primeiro-Ministro não tem tempo para pedir desculpa às pessoas do interior do país e aos do Algarve. Não tem tempo, mas devia pedir desculpa. porque disse que as pessoas passam agora de forma indiscriminada nas autoestradas sem pagar portagem. Senhor Primeiro-Ministro, tem a noção de quanto é que as empresas no interior do país beneficiaram por não pagarem autoestradas? Tem a noção de quanto é que os portugueses do interior do país beneficiaram por não pagar autoestradas? Tem a noção das pessoas do Algarve beneficiaram sem pagar portagens? Tem essa noção? Não tem essa noção. Sabe porquê, Sr. Primeiro-Ministro? Porque o seu governo é um governo insensível. É um governo que não conhece as pessoas e não conhece realmente o país real, Sr. Primeiro-Ministro.
6: Muito obrigado, Sr. Deputado.
1: Primeira interpelação, que vai ficar
6: também
1: sem
6: para um pedido de esclarecimento, é a palavra a Sra. Deputada Mariana Vieira da Silva, do Partido Socialista.
12: Muito obrigada, Sr. Presidente, senhoras e senhores deputados, Sr. Primeiro-Ministro. Passaram 2 anos desde que é Primeiro-Ministro e apresentou as suas políticas para a saúde. Essas políticas falharam. Falharam porque não produziram os resultados prometidos. Prometia e chegou a cantar vitória com o fim das listas de espera e elas são as maiores. Falharam porque degradaram a capacidade de resposta, o número de cirurgias cai de mês para mês quando comparado com o ano anterior e falharam porque muitos dos indicadores que hoje existem são piores de quando o anterior deputado Luís Montenegro usava as palavras caos e desnorte para descrever o que se passava no SNS. Ora, se os indicadores são piores, o que é pior que caos e desnorte? Tem sido muito difícil que o Governo reconheça esta situação, mesmo que os indicadores estatísticos repitam e repitam. Aquilo que faz é tipicamente 2 coisas que, aliás, fez hoje. A primeira, inventa indicadores estatísticos novos, que, devo dizer, também já estão a piorar. E, em segundo lugar, arranja responsáveis. Na saúde já foram as grávidas que ligam tarde demais para o SNS 24, os imigrantes, claro está, os trabalhadores do Ministério da Saúde que não atendem ou que não respondem. Os últimos anúncios que fez e que iriam resolver os problemas foram a criação das 2 urgências regionais. Ficaram incompletas porque o sistema de incentivos nem vê-lo. E por isso mesmo, já estão hoje estes 2 hospitais cujas urgências ao lado deles encerraram, a falhar também, a não receber grávidas. Senhor Primeiro-Ministro, quando se lança uma medida de política e ela produz o resultado oposto ao pretendido, isso não se chama reformar, chama-se falhar, falhar, falhar. E se não perceber rapidamente que assim é, o resultado é simples. Os portugueses vão ouvir o Governo a dizer que vai reformar e vão ter medo, ai ai, o que é que agora vem a seguir? Anunciaram uma reforma do SNS, do Ministério da Saúde. Perante o que aconteceu no Ministério da Educação, não era melhor parar para pensar?
6: Obrigado, Sra. Deputada. Tem a palavra a Sra. Deputada Joana Cordeiro, da Iniciativa Liberal.
13: Sr. Presidente, senhores membros do Governo, senhores deputados, Sr. Primeiro-Ministro, na terça-feira esteve em Palmela, enquanto líder do PSD, no evento Governar com Resultados. Então falemos dos resultados do seu Governo na Península de Setúbal, naquilo que respeita à saúde. Como sabe, a Iniciativa Liberal acompanhou a ideia da criação da urgência regional, porque entre encerramentos rotativos e falta de previsibilidade, obviamente, preferimos uma resposta organizada que dê segurança às grávidas e que dê segurança a todas as famílias. Mas uma urgência regional não se faz por despacho, faz com profissionais, com instalações e, neste caso, com as 3 ULS a trabalhar em conjunto. Em Almada, a atividade aumentou em 113% nos partos e 130% nas admissões, mas faltam cerca de 18 enfermeiros e cerca de 10 médicos. O Barreiro apenas contribui com 3 médicos, também por falta de recursos. E o Centro de Elevado Desempenho, prometido até ao verão para atrair e reter os profissionais, continua sem existir. E, portanto, tudo isto porque o seu Governo não fez aquilo que devia ter feito e não fez aquilo que devia ter feito para responder às grávidas e para ajudar todos aqueles que todos os dias estão no terreno a tentar manter a urgência regional a funcionar. E é por isso que nós temos hoje cada vez mais grávidas a ser desviadas para Lisboa. E depois, aquilo que nos dizem é, para aceder à urgência, pedem às pessoas que liguem primeiro para o SNS 24. Obviamente, novamente, faz sentido encaminhar as pessoas para a sua melhor resposta, mas regular o o acesso, não pode ser dificultar o acesso. E quando uma pessoa doente demora e espera mais de 20, 30, 45 minutos para que o SNS24 atenda, não está a ser encaminhada, está completamente a ser abandonada. E tudo isto, Sr. Primeiro-Ministro, é o padrão de governação do seu governo. Tem ideias, algumas boas, faz anúncios, mas depois falha. Nunca garante os meios para que estas ideias possam ser executadas. E, portanto, Sr. Primeiro-Ministro, quando é que começam finalmente a passar da propaganda à ação? Quando é que vão garantir os profissionais suficientes na Urgência Regional da Península de Setúbal? Quando é que regulamentam os centros de elevado desempenho? Quando é que o SNS24 vai conseguir atender a tempo? Portanto, Sr. Primeiro-Ministro, é que governar com resultados não é apenas anunciar soluções, é pô-las a funcionar.
6: Muito obrigado, Sra. Deputada. Tem a palavra a Sra. Deputada Marta Silva, do Chega.
14: Muito obrigada, Sr. Presidente. Sr. Primeiro-Ministro, ontem disse que colocava a sua cabeça no cepo pelas reformas que está a fazer na saúde. Então, aceitamos esse desafio. Este Governo prometeu emergência, transformação, refundar o INEM. Dois anos depois, o que temos é doentes a morrer à espera de uma ambulância, um SNS que gasta mais, aumentaram os utentes sem médico, cresceram as listas de espera hospitalares e diminuiu a transparência. Perante este fracasso, o Governo decidiu não criar médicos, mas sim retirar médico aos portugueses saudáveis há mais de 5 anos. Mas uma pessoa saudável vai deixar de pagar impostos e de pagar para o SNS? Não. Outro grande fracasso. Listas de espera hospitalares que não param de aumentar. Qual é a solução? Retirar das listas de espera os doentes que aguardam pequenas cirurgias. Não foram operados, nem deixaram de precisar, simplesmente deixaram de contar para a sua estatística. Como é possível falharem na oncologia? A mais de 2/3 dos doentes falharam precisamente onde era mais importante não falhar. Senhores Ministros, reduzir listas sem tratar doentes é só contabilidade política. E os portugueses votaram num governo para tratar doentes, não foi para esconder doentes nas listas, nem para trocar bois do PS por bois do PSD na gestão das ULS. Responda-me, Senhor Primeiro-Ministro, com os olhos nos portugueses. Acha sinceramente que hoje os portugueses confiam mais no SNS do que confiavam quando este governo tomou posse? Porque essa pergunta é muito simples e é a única que queremos ouvir, mas também já sabemos a resposta, é não. Muito obrigada.
6: Muito obrigado, Sra. Deputada. Tem a palavra o Sr. Deputado Miguel Cabrita, do Partido Socialista.
15: Senhor Primeiro-Ministro, prometeu soluções fáceis, mas só agrava as dificuldades. Na saúde, na habitação, no custo de vida. Mas o mais extraordinário é que há problemas que não tinham de o ser. São criados pelo próprio Governo. Porque onde falta competência para resolver os problemas do país e das pessoas, sobra capacidade para criar problemas onde eles não existiam. Quero um exemplo, o Código do Trabalho. O Governo herdou o emprego em máximos com a atual lei. Vangloria-se disso ainda hoje, mas não descansou enquanto não criou um problema político gigantesco. Escondeu dos portugueses o que ia fazer antes das eleições, mas 3 meses depois apresentou o pacote laboral mais lesivo para os trabalhadores, para os jovens, para as famílias. Com mais contratos a prazo para os jovens, com banco de horas individual até 50 horas por semana, com despedimentos mais fáceis e muito mais. A proposta era um desastre, a concertação foi um desastre, no Parlamento foi outro desastre e na opinião pública um desastre ainda maior. Pergunto-lhe, o Governo vai respeitar esta rejeição generalizada ou vai, como já ameaçou a Sra. Ministra, insistir neste ataque aos trabalhadores e aos jovens? Mas quero mais exemplos. A prestação social única era uma reforma para simplificar, para reforçar o acesso dos mais frágeis à proteção social. O Governo transformou-a em mais uma colagem ao Chega, com um discurso sobre canais de denúncia, trabalho social obrigatório. Em vez de proteger e incluir os mais pobres, fez outra escolha, estigmatizar e punir. E mesmo quando o Governo foi obrigado pelo PS a corrigir estes erros, a Ministra confessou que o parceiro preferencial era o Chega numa matéria tão sensível. Pergunto-lhe se concorda com esta ideia, se subscreve a ideia de que era esse o parceiro preferencial. E finalmente,
3: Porquê é que estão a esconder o relatório sobre pensões que encomendaram ao especialista que trabalha há décadas para os fundos privados de pensões, para as bancas e para a seguradora? Estão a guardá-lo? Estão a guardá-lo para as férias, como fizeram com o Código de Trabalho? Não aprendem nada. Pode garantir hoje e aqui que não vão tentar privatizar uma parte da segurança social tão sensível, tão importante para os portugueses?
6: Muito obrigado, Sr. Deputado. Tem a palavra o Sr. Deputado Rodrigo Saraiva, da Iniciativa Liberal.
16: Muito obrigado, Sr. Presidente. Sr. Primeiro-Ministro, há muitas formas de avaliar o Estado da Nação. E uma delas é a forma como os Estados se relacionam. Por isso, há uma pergunta muito importante, que é saber se Portugal...

0: Portugal se faz respeitar dentro das suas fronteiras. As relações internacionais exigem diálogo, prudência e muitas vezes pragmatismo, o que leva alguns Estados por esse mundo fora a fecharem os olhos àquilo que alguns Estados fazem nos seus territórios. Mas a política que exige diplomacia, exige diálogo, não obriga a silêncio nem submissão. E por isso, no mês passado, tivemos um acontecimento na cidade de Lisboa. Não foi em Pequim, foi em Lisboa. O American Club, em conjunto com a ONG Safeguard Defenders, organizou um debate sobre prisões arbitrárias de cidadãos na China. E aconteceu que a Embaixada da China, em Portugal, enviou uma carta ao American Club a solicitar que esse evento não tivesse lugar. E depois temos um segundo caso, que é essa mesma embaixada enviar uma carta a um órgão de comunicação social a exigir que um conteúdo, um artigo de opinião, não apenas a protestar, a dizer que não gostava, foi mesmo a exigir que esse conteúdo fosse retirado do órgão de comunicação social. Uma carta a exigir que fosse retirado um conteúdo de um jornal. E portanto, Sr. Primeiro-Ministro, perante isto, o que nós gostávamos de saber é se o Governo, o Sr. Primeiro-Ministro, ou através do Sr. Ministro dos Estrangeiros, pondera chamar o Sr. Embaixador da China para lhe explicar o que é uma democracia, o que é um Estado de Direito, o que é a separação de poderes, o que é a liberdade de expressão, o que é a liberdade de imprensa. Porque a soberania não se afirma apenas através das fronteiras ou de discursos. Esta é uma questão onde também se avalia, conforme os Estados se relacionam, também se avalia o Estado da Nação. Muito obrigado.
1: Muito obrigado, Sr. Deputado. Tem a palavra a Sra. Deputada Maria José Aguiar.
2: Muito obrigada, Sr. Presidente. Sr. Primeiro-Ministro,
3: sim,
2: ontem acusou os professores, disse que tinham resistência à inovação tecnológica. Ontem o Ministro da Educação agradeceu-lhes por estarem a trabalhar noites, fins de semana e férias para tentar salvar o processo que o Governo deixou entrar em total descontrolo. Afinal, em que ficamos, Sr. Primeiro-Ministro? Os professores são os culpados ou são aqueles que estão a evitar que o falhanço do Governo seja ainda maior? É que ao dia de hoje o problema deixou de ser uma qualquer plataforma ou empresas que diga-se suspeitas. O problema é termos um Governo que recusou ouvir quem estava no terreno, os professores, corrigir quando ainda havia tempo e continua ainda hoje sem assumir para si o único erro. Todos foram culpados, menos o Governo. Ao dia de hoje ainda há provas por classificar, faltam classificadores. E por que será? Como é que consegue garantir todas e não consegue, aliás, garantir que todas as classificações sejam publicadas amanhã? Então responda-me, Sr. Primeiro-Ministro, quando acaba afinal a primeira fase dos exames e quando é que começa a segunda? Quando é que estes jovens poderão finalmente candidatar-se ao ensino superior? Ou voltará a contradizer o Ministro da Educação e vai agora e hoje o Sr. Primeiro-Ministro garantir que amanhã todos os alunos terão publicadas todas as classificações necessárias para concorrer ao ensino superior? E como vai ser garantido o acesso à prova pelos alunos para consulta de forma gratuita e diretamente, tal como foi afirmado pelo Sr. Ministro da Educação, pois parece que agora terá de ser por requerimento? E eu pergunto, afinal, estão com medo de quê? Quem responde a estes jovens, afinal? Os professores já responderam, as escolas também. Agora chegou a vez do Governo fazer aquilo que nunca fez, assumir finalmente as suas responsabilidades. E quem é que vai iniciar? É o Sr. Primeiro-Ministro ou o Sr. Ministro da Educação? Muito obrigada.
1: Muito obrigado, Sra. Deputada. Tem a palavra a Sra. Deputada Sofia Pereira, do Partido Socialista, dispõe de 2 minutos.
4: Obrigada, Sr. Presidente. Sr. Primeiro-Ministro, apresentamo-nos neste debate um dia depois do Sr. Ministro Gonçalo Matias ter oficialmente decretado o governo do nosso país como o governo do experimentalismo, de tentativa e erro, como solenemente afirmou. Vejamos então a cronologia desta governação, ou na linguagem do Ministro Gonçalo Matias, a experiência maior, que é a habitação. Em 2024 introduziram incentivos ao crédito e reduziram impostos à compra numa crise de preços. Estimularam a procura, não foi uma tentativa, foi um erro que agravou os preços. Em setembro de 2025, classificaram como renda moderada, 2.300

0: onde famílias compram autocaravanas, onde adultos partilham casas com desconhecidos. A governação da tentativa e do erro limita-se a entregar chaves que não são obra sua, não é uma obra deste governo. Na habitação, depois de 3 pacotes, 3 debates de Estado na nação, 2 eleições, 2 governos, uma maioria de direita neste Parlamento, não é uma tentativa, é um erro. Estimular o endividamento é um erro. Premiar fiscalmente os senhorios, um erro. Revogar restrições de alojamento local, um erro. Desequilibrar o arrendamento com os inquilinos, um erro. Senhor Primeiro-Ministro, o custo da habitação a aumentar, com casas a 40% mais caras. Classifiquem a sua ação e este governo como um erro.
1: Muito obrigado, Sra. Deputada.
2: Deputada do Chega.
1: Tem a palavra o Sr. Deputado Eduardo Teixeira, do Chega.
2: E agora temos um desfilar de deputados da oposição com
3: muito obrigado,
2: o Primeiro-Ministro em silêncio.
3: Cumprimentar não os tem colegas, tempo. Cumprimentar o Sr. Primeiro-Ministro e o Governo.
2: O PSD também não lhe cede esse tempo, a menos que o ceda para o final.
3: Ouvimos e o Sr. Primeiro-Ministro disse que tínhamos uma política fiscal ótima e que não havia aumentos de impostos e parece que vivemos no país do Luís e das Maravilhas. Um país que vive massacrado e que vive a saco fiscal. A inflação aumentou já este ano 3,2%. O crescimento económico, não há ninguém, já nenhuma entidade, que diga que é superior a 1,6%. Estamos a decrescer. O déficit já existe. Foram 1,8 mil milhões no primeiro trimestre do ano. Esta é as medidas trágicas. Nós alertamos. Nós apresentamos 2 medidas para conter esta questão. Apresentamos a medida de baixar o IVA dos combustíveis 10 pontos percentuais, de 23% para 10%. Apresentamos a medida de baixar o IVA do cabaz alimentar. O Governo não quis e agora está aqui o resultado. Este é um país que massacra e que tem um saco fiscal sobre os portugueses. Até nestas contas, a despesa cresce. A receita só cresce 4%, mas a despesa cresce mais do dobro e cresce 9,3%, Sr. Primeiro-Ministro. Nós temos uma proposta, que aliás a Sra. Ministra do Ambiente, ontem, ao de leve, na véspera deste debate, veio ao nosso encontro, dizendo que seria possível fixar o valor do combustível. E a pergunta que lhe faço é, os combustíveis quando aumentam, aumentam muito. E sabe, Sr. Primeiro-Ministro, desde o início do ano aumentou 20%. Em termos anuais é um aumento de mais de 40%. Se aumenta exponencialmente, aumenta para os consumidores. Se baixa, nunca se vê na conta dos portugueses. E a pergunta é muito simples. Chega desta política de assobiar para o lado e vamos construir por Portugal. Muito obrigado.
1: Muito obrigado, Sr. Deputado. Sra. Deputada Catarina Louro, do Partido Socialista, tem a palavra.
4: Obrigada, Sr. Presidente. Sr. Primeiro-Ministro, diz-se muitas vezes que nos momentos difíceis se vê quem entra em campo e quem é que fica na bancada. E há precisamente 6 meses iniciou um jogo que o Governo não pode nem deve perder. O jogo da reconstrução dos territórios atingidos pelas tempestades. Infelizmente, esse jogo continua longe do apito final e as populações sentem que o Governo tem jogado muito mais no plano dos anúncios do que no plano do terreno. Aliás, o Sr. Primeiro-Ministro deslocou-se à região mais afetada a 29 de janeiro e só regressou passado 4 meses. Enquanto isso, sabe quem é que nunca abandonou o relvado? As câmaras municipais, que já investiram milhões e sabem agora que apenas 60% das despesas é que serão comparticipadas. As freguesias, que nem foram ouvidas. As populações pagaram seguros durante anos e continuam sem ver os seus prejuízos integralmente cobertos e apesar da nossa insistência, Sr. Primeiro-Ministro, neste tema o Governo não deu nem uma palavra. As empresas que tiveram de se endividar para manter os negócios de pé, preservar os postos de trabalho e procuram agora recuperar sozinhas clientes e mercados. E ainda mais aguardam as decisões vitais para a sua continuidade, portas abertas, nomeadamente a prorrogação dos apoios, que aguardam mais novidades porque ainda não se sabe nada. Os agricultores, que continuam à espera de respostas e da análise das candidaturas aos apoios, que se mantiverem esta tendência, apenas cobrem 8% dos prejuízos validados. E os comerciantes, que nem sequer foram considerados. Sr. Primeiro-Ministro, com tantos anúncios, afinal, hoje, excluindo as linhas de crédito, apenas 18% dos apoios chegaram efetivamente ao terreno.

0: censura a paixão que tem pelo futebol, mas não podemos deixar de assinalar o contraste do seu entusiasmo quando falamos dos grandes jogos da Seleção Nacional ou quando falamos de uma das maiores catástrofes das últimas décadas. Pergunto, foi este o compromisso que assumiu perante o país quando garantiu que não faltariam meios para a reconstrução? E foi esta a garantia que deu quando afirmou que as autarquias não ficariam sozinhas? Deixo-lhe um apelo, Sr. Primeiro-Ministro. Deixe a bancada, venha para o campo. Muito obrigado.
1: Muito obrigado, Sra. Deputada.
2: Continuamos no desfilar de interpelações sem resposta.
1: A palavra
2: sem resposta.
1: Deputado Miguel Rangel, da Iniciativa Liberal.
3: Muito obrigado, Sr. Presidente, Srs. Deputados, Srs. Membros do Governo, Sr. Primeiro-Ministro. Sr. Primeiro-Ministro, o Governo prometeu aproximar Portugal do nível de vida da Europa. Essa promessa falhou. A atualização dos dados da população vieram apenas alinhar a verdade dos números com aquilo que as famílias e as empresas já sabiam e já sentiam. Um país estagnado, um custo de vida incomportável e uma qualidade de vida muito longe das promessas e da propaganda do Sr. Primeiro-Ministro. Um país mais pobre do que aquilo que nos quiseram fazer acreditar. O milagre económico que o Governo celebrou foi a maior esmola europeia da história do país, que agora termina, uma economia assente em atividade de baixo valor e um reforço da força de trabalho pouco qualificada. Mesmo assim, o Sr. Primeiro-Ministro vem aqui e faz um discurso de sucesso. Sr. Primeiro-Ministro, somos o sexto país mais pobre da União Europeia. Esta é a sua visão do sucesso. Somos ultrapassados por países que entraram na União Europeia quase 20 anos antes de Portugal. Esta é a sua visão do sucesso. A captação de investimento direto estrangeiro, ao contrário daquilo que o Sr. Primeiro-Ministro aqui disse há pouco, em 2025 foi o mais baixo desde 2020 e caiu 35%. Propaganda e mentiras que a Iniciativa Liberal nunca deixará passar. O Sr. Primeiro-Ministro tem de se convencer de uma realidade. Sem mexer em nada, o Estado continuará a ser um sorvedor de qualquer riqueza produzida e a nossa competitividade continuará esmagada pelos custos da burocracia e de políticas económicas erradas. Este Governo teve tempo, teve mandatos, teve dinheiro, faltou-lhe a vontade, faltou-lhe a coragem. E quando finalmente apresenta uma medida como poupa e circunstância, o que propõe? Um fundo soberano. Mais Estado na economia, mais dívida e um forçar absurdo do destino dos nossos rendimentos para as empresas que o Governo escolhe. Faz um discurso eleitoralista e quem nele confiou hoje tem a certeza que não volta a confiar. Sr. Primeiro-Ministro, os fundos europeus estão a acabar. O que acontece a Portugal no dia seguinte? Voltamos aos déficits, subimos os impostos sobre quem trabalha, sobre as empresas. Que economia fica de pé sem o próximo cheque europeu?
4: Sr. Deputado Francisco Gomes, do Chega, 2 minutos, faz favor.
5: Muito obrigado, Sr. Presidente. Sr. Presidente, senhores e senhores deputados, Sr. Primeiro-Ministro. Sr. Primeiro-Ministro, Estado da Nação. Estado da Nação. E é simples. Não há nada que funcione. Não há nada que se perceba. Não há nada que se resolva. Não há nada. Não há um pingo de competência de uma ponta à outra. Não há um pingo de noção de uma ponta à outra. E é fácil de fazer as contas. Fácil. Nas infraestruturas, tudo ao abandono. Na ferrovia, tudo ao abandono. Na resposta à catástrofe, tudo ao abandono. Na mobilidade, traíram madeirenses, traíram açorianos, trataram os pontapés. Falou meia hora. Nenhuma palavra. Nenhuma palavra para a Madeira, nenhuma palavra para a Madeira. E na habitação, tudo em pantanas, tudo em pantanas. Fazem o anúncio da lei dos solos, nenhuma casa no terreno. Fazem o anúncio dos 6% da construção, ninguém percebe, é um mistério, Sr. Primeiro-Ministro. Fazem o anúncio do património público, há mais crise, mais buraco do que casas, Sr. Primeiro-Ministro. E a nova lei do arrendamento é só para os seus amigos ricos, isto é para ricos. Prometeram casas mais baratas, as casas estão às caras 20%, prometeram arrendamento mais barato, o arrendamento está mais caro 9%, prometeram reformas no país, o que nós vemos é tudo o mesmo. Senhor Primeiro-Ministro, os resultados estão à vista. O jovem que trabalha não compra casa, o casal que trabalha não compra casa, a família que trabalha não compra casa. Sabe quem é que tem casas? Sabe quem tem casas? Imigrantes, ciganos, bandidos e quem não faz nada para Portugal. Nada para Portugal. Muito obrigado, Sr. Presidente.
4: Sr. Deputado Francisco César, Partido Socialista.
6: Agora um pouco mais baixo. Muito bem, Sr. Presidente, Sr. Primeiro-Ministro, Sr. Primeiro-Ministro, sobre a sua atuação havia um presidente dos Estados Unidos que posso parafraseá-lo que dizia: coragem, não complacência, liderança, não propaganda e eu acrescento, empatia, não tecnocracia. Em relação aos Açores, o seu governo escolheu sempre o contrário. Falta-lhe empatia para compreender, liderança para decidir e competência no seu governo para executar. E quando o seu governo falha, são sempre as pessoas que pagam. Nos Açores, sabe bem o seu primeiro-ministro, como na Madeira, custa produzir mais, custa mais viajar e com o seu governo até fazer os mesmos direitos custa mais. A 8 de julho, o Sr. Ministro da Agricultura, que aqui já não se encontra, prometeu apoios ao gasóleo e aos fertilizantes, pagos ao mesmo tempo que no continente. 5 semanas depois, nada mudou, tal como as ajudas da Ucrânia que o Sr. Primeiro-Ministro prometeu. Aliás, é habitual no seu governo, 25 planos, 25 anúncios, nada no terreno, nada concretizados. O artigo 143 do Orçamento de Estado atribui aos Açores uma dotação extraordinária para a agricultura. 6 meses depois, não há protocolo, não há montantes, não há transferências. A lei do mecanismo de continuidade territorial está em vigor há 40 dias. Nos bilhetes acima do antigo teto, os CTTs mandam esperar quando a lei obriga o Governo a criar alternativas. Isto não são números, isto não são temas que a propaganda ou o ataque político permanente ao PS resolvam. Os agricultores estão a suportar custos, as famílias estão a suportar e a adiantar centenas de euros. Os açorianos querem ouvir falar de coesão e são esquecidos na hora de decidir. Nós não pedimos favores, nós pedimos respeito, pedimos igualdade e pedimos um governo capaz de governar para todo o país e não apenas para alguns.
4: Obrigado, Sr. Deputado. Sra. Deputada Vanessa Barata do Chega, se faz favor.
7: Muito obrigada, Sr. Presidente, Srs. Membros do Governo, Srs. Deputados. A 13 de maio, o Sr. Ministro da Administração Interna dava uma grande entrevista para o canal público de televisão. E talvez a escolha desse dia tivesse a ver com algum milagre de Fátima anunciando que desta vez é que era. Desta vez é que era. Agora sim estamos preparados. Agora sim, finalmente, Portugal está preparado para a época de incêndios. Há mais gente, mais equipamentos. Esse trabalho de antecipação e de conhecimento desse plano está feito. Cito o Sr. Ministro Luís Neves. Mas o milagre nunca aconteceu. O que chegou, senhores deputados, foi a dura realidade dos factos. 15 mil hectares de área ardida numa semana. Recorde europeu, a pior cifra desde os incêndios de 2017. E enquanto o país ardia, o senhor primeiro-ministro ia vendo a bola. Enquanto o país ardia, o líder parlamentar do partido que suporta ao governo filmava-se a jogar ténis de mesa. Enquanto o país ardia e os portugueses lutavam pela vida no meio das chamas, nem uma palavra, Sr. Ministro. Nem uma palavra do Sr. Ministro Luís Neves, nem uma palavra do Sr. Primeiro-Ministro, nem uma palavra sobre o rotundo falhanço na prevenção dos incêndios deste ano. Senhores membros do Governo, nós nesta bancada não temos medo. Não temos medo de denunciar as falhas. Não temos medo de denunciar a falta de estratégia, a falta de prevenção, a falta de rumo deste Governo. Por parte do Partido Socialista, silêncio total, nada de pôr em xeque o ministro favorito do Partido Socialista. Nós aqui não temos medo. Não temos medo de ameaças, não temos medo de insinuações. Queremos a verdade toda, porque a verdade liberta, porque quem oculta a verdade é conivente com a mentira. Um tanque nunca será uma piscina e isto não é sobre piscinas.
4: Senhor deputado Carlos Guimarães Pinto, Iniciativa Liberal.
8: Muito obrigado, Senhor Presidente, Srs. Deputados. O Sr. Primeiro-Ministro, quando foi confrontado com as nomeações partidárias na administração pública, deu uma resposta bastante reveladora da sua forma de ver a política e o próprio exercício do poder. Não tentou negar, é difícil, as evidências são o que são. Não tentou sequer defender a qualidade das pessoas que escolheu. Se calhar também é difícil, não sei. O seu argumento foi dizer que a IEL só aponta este problema porque quer que sejam escolhidas pessoas da IEL. Na sua forma de ver a política, a única razão para alguém se queixar de nomeações partidárias é porque quer lá meter os seus. Mas deixe-me dizer-lhe, nós não criticamos as nomeações partidárias porque queremos lá meter pessoas da IEL. Nós criticamos as nomeações partidárias porque queremos que sejam escolhidos os melhores. É essa a razão porque nós criticamos. Porque quando abdicamos de ter os melhores a gerir a administração pública, é dinheiro que é desperdiçado, é água que falta nas torneiras, são consultas e cirurgias que nunca acontecem. São pessoas que morrem porque um sistema de saúde repleto de bois nunca será bem gerido. O Sr. Primeiro-Ministro pode legitimamente dizer que há problemas que não se resolvem em 2 anos. Tem razão. O Sr. Primeiro-Ministro até pode dizer, não tenho uma maioria para passar reformas. Tem toda a razão. Mas há uma reforma que poderia ter feito já, que não depende do Parlamento e que escolheu não fazer, que é selecionar os melhores para a administração pública. E deixe-me dizer, Sr. Primeiro-Ministro, não há nada tão simbólico da degradação moral do PSD do que ter um partido que criou a CRESAP há 15 anos, hoje a encher a administração pública cheia de bois. Não há nada mais simbólico da degradação moral do PSD.
2: E continuamos no tal desfile.
4: Senhor deputado Emanuel Câmara, Partido Socialista.
9: Muito obrigado, Sr. Presidente, Sr. Presidente, Sras. e Srs. Deputados, Srs. Membros do Governo, Sr. Primeiro-Ministro. O que lhe pergunto, em nome do Partido Socialista, pensando sempre nos madeirenses e porto-santenses, tem a ver com as responsabilidades financeiras do Estado no âmbito da construção do Hospital Central Universitário da Madeira. A construção deste hospital constitui um dos mais relevantes investimentos públicos atualmente em execução na região, tendo sido reconhecido como projeto de interesse comum pelo Governo do Partido Socialista, na altura a gerir os destinos do país com a sensibilidade autonómica que nos caracteriza. O abrigo desse acordo ficou estabelecido que o Governo da República assumiria o cofinanciamento de 50% do valor da construção, IVA incluído, e os respectivos equipamentos desta nova infraestrutura hospitalar, fundamental para a melhoria dos cuidados de saúde da região. Os governos do Partido Socialista cumpriram sempre comprometido, assegurando o pagamento de 50% nas diferentes fases da obra. Mas eis que, chegados a esta etapa, as dúvidas instalaram-se. Em agosto do ano passado, o Governo Regional da Madeira lançou o concurso público para a terceira fase do hospital por 265 milhões de euros, tendo o procedimento ficado deserto.
2: Eu já estou.
9: Passados apenas 10 meses, o Governo Regional da Madeira anunciou que o novo concurso será agora lançado por 415 milhões de euros. São mais 150 milhões de euros em apenas 10 meses. Entretanto, a obra continua parada. A pergunta que lhe faço, Sr. Primeiro-Ministro, é se perante este novo valor está em condições de garantir que o Governo que Vossa Excelência lidera irá assegurar a coparticipação de 50%. Ou seja, conforme acordado, o financiamento de 50% desta terceira fase do Hospital Central Universitário da Madeira está efetivamente garantido? ou, mais uma vez, os madeirenses e porto-santenses irão ficar prejudicados pelos desentendimentos entre Vossa Excelência e o seu companheiro de partido e ainda presidente do Governo Regional da Madeira. E faço-lhe mais um pedido, Sr. Primeiro-Ministro. Responda, se faz favor. Muito obrigado.
2: Responder respondia, se tivesse tempo, não é? Mas Luís Montenegro tem seguido estas interpelações em pavio e sereno, em silêncio. Exatamente, porque o Governo ficou sem tempo.
10: Obrigada, Sr. Presidente. Cumprimentar os senhores membros do Governo. Sr. Primeiro-Ministro, estamos em 2026 e temos um concelho aqui às portas de Lisboa que não tem água. É um concelho onde vivem mais de 180 mil pessoas. É também o mesmo concelho onde tem havido uma gigantesca proliferação de bairros ilegais. Bairros estes cujas pessoas que lá vivem fazem puxadas ilegais de eletricidade e de água. E, portanto, o que é que nós temos hoje em Almada, que é mesmo aqui ao lado de Lisboa, da capital do país? Quem cumpre, quem paga impostos, não tem água, mas quem não cumpre, quem vive à margem da lei, tem tudo e até tem água quando a água falta aos outros. E não, Sr. Primeiro-Ministro, não é um problema estritamente municipal, e vou-lhe dizer porquê. Olha, o seu Ministro das Infraestruturas disse que manifestava enorme preocupação com as barracas na Penajóia, em Almada, e acrescentou que em causa está um problema nacional. Fim de citação. E disse ainda que tinha garantido à autarquia de Almada um plano para a resolução deste problema. E, portanto, Sr. Primeiro-Ministro, chegados aqui, não há plano nenhum, o problema não está solucionado, antes, pelo contrário, tem vindo a piorar, como, aliás, se tem visto neste último mês em que as pessoas não têm água. E o que eu tenho para lhe perguntar, é como é que o Governo é capaz de ver uma população a enfrentar dias de calor, de temperaturas de 40 graus, sem uma pinga de água na torneira e não fazer nada? O que eu tenho para lhe perguntar, Sr. Primeiro-Ministro, é verdade, sim, Sr. Primeiro-Ministro, porque a Ministra do Ambiente foi apenas reunir e dessa reunião saíram zero soluções. E, portanto, tenho ainda para lhe perguntar onde é que está este plano do Sr. Ministro das Infraestruturas para acabar com estes bairros ilegais onde impera o crime e não a lei. E, por fim, Sr. Primeiro-Ministro, com muita franqueza lhe pergunto, sentiu-se bem ao ver os seus compatriotas a passarem momentos difíceis, de dias de calor, sem água, enquanto o Sr. Primeiro-Ministro viajava à conta destes mesmos compatriotas para ver jogos de futebol?

0: Não temos mais perguntas nesta ronda. O Governo também não dispõe de tempo. Portanto, vamos passar à fase das intervenções. E para a primeira intervenção, dou a palavra à Sra. Deputada Paula Santos, do PCP.
1: Paula Santos, que se prepara para seguir para a tribuna, vai fazendo o
0: percurso. Até ao momento só temos três inscrições.
1: Apesar disso, todos os partidos vão de certeza usar as inscrições a que têm
2: Muito
1: direito.
2: Muito obrigada, Sr. Presidente, Srs. Membros do Governo, Sras. E Srs. Deputados. O Governo reprovou no exame, não respondeu aos problemas e neste debate ignorou o país real. Nem a vida, nem o país estão melhor. Para onde quer que nos viremos, a situação piorou. E não é por o Governo negar que a situação se altera. Os problemas agravaram-se. Em meia hora de intervenção, o Primeiro-Ministro não foi capaz de dizer como pretende resolver os problemas sentidos todos os dias pelas pessoas. Não disse porque não pretende resolvê-los. A vida está mais cara. O fosso entre uns poucos que se apropriam e concentram a riqueza e a esmagadora maioria que empobrece a trabalhar aprofunda-se. O acesso à saúde está mais difícil e o acesso à habitação é cada vez mais uma miragem, apontando aos inquilinos a porta para a rua. Na educação, não bastava aos alunos sem professor a todas as disciplinas, o Governo conseguiu ainda a proeza de introduzir um novo problema no final deste ano letivo com os exames nacionais, gerando incerteza na vida dos jovens que terminam agora o ensino secundário. Ataca os mais pobres, responsabilizando-os pela sua situação de pobreza e reduz o apoio e os beneficiários com a prestação social única. Abandona as populações e as regiões afetadas pelas tempestades. Nada disto é por acaso. Tudo isto é consequência da política de direita de PSD e CDS, que tem contado com o apoio da IEL e do Chega e a viabilização do PS. É o resultado de opções políticas de um governo fragilizado e cada vez mais isolado. Um governo ao serviço dos interesses dos grupos económicos, benefícios fiscais, transferência de recursos financeiros, privatizações, PPPs, tudo para aumentar os seus lucros, com graves prejuízos para o povo, como está a fazer. Sr. Presidente, senhores membros do Governo, senhoras e senhores deputados, a luta dos trabalhadores revelou a sua força imensa, uma força que tornou possível o que à partida para alguns parecia impossível e derrotou o pacote laboral. E tal como foi possível derrotar o pacote laboral, também é possível derrotar esta política que empurra os trabalhadores para a pobreza e que desmantela serviços públicos. Está nas mãos de cada um, está nas mãos dos trabalhadores, da juventude, das mulheres, dos reformados, com a sua ação, intervenção e luta, romper com este caminho e concretizar uma política alternativa. Uma política alternativa que combate as injustiças e as desigualdades e que assegure uma justa distribuição da riqueza criada pelos trabalhadores através da valorização efetiva dos salários e das pensões. Uma política alternativa que enfrente o aumento do custo de vida e não seja complacente com o sistemático aumento das margens de lucro dos grupos económicos, que garanta a fixação e a redução de preços de bens e serviços essenciais. Uma política que valorize o trabalho e os trabalhadores, que combata a precariedade e a exploração, seja pela remoção das normas gravosas da legislação laboral, seja pelo reforço dos direitos dos trabalhadores, da garantia do direito à contratação coletiva e à reposição do princípio do tratamento mais favorável aos trabalhadores, da redução do horário de trabalho e da sua regulação, que permita a conciliação entre a vida profissional e pessoal, que garanta tempo para viver, assim como o reforço dos direitos no trabalho por turnos e noturno, que invista e reforça a capacidade dos serviços públicos e garanta os direitos sociais, do investimento no Serviço Nacional de Saúde, nos seus profissionais, nas condições de trabalho e nas suas instalações e equipamentos, à valorização da escola pública, com trabalhadores valorizados, alunos com professores, uma verdadeira educação inclusiva, da garantia do direito à habitação, com o aumento da oferta de habitação pública e combate à especulação, estabilidade e redução do valor das rendas no arrendamento, ao reforço da proteção social e a salvaguarda do sistema público universal e solidário da segurança social. que reforce o investimento público, promova a produção nacional e o controle público de setores e empresas estratégicas na nossa economia, que reduza a dependência externa e defenda a nossa soberania também no plano alimentar e energético. Uma política que não alimenta a escalada da guerra, que defenda o caminho da diplomacia e de soluções negociadas para pôr fim aos conflitos, pela paz, a solidariedade e a cooperação entre pelos povos, respeitando o direito à sua autodeterminação. Não aceitamos retrocessos. Queremos avanços, desenvolvimento, progresso, uma vida digna para todos. Está ao nosso alcance. Com o PCP, com a força dos trabalhadores e do povo, é possível.
0: Senhora deputada Filipa Pinto, do Livre, para uma intervenção.
3: Muito obrigada, Sr. Presidente, senhoras e senhores deputados, senhores membros do Governo, Sr. Primeiro-Ministro. O Sr. Primeiro-Ministro disse que tinha toda a confiança no Ministro da Educação, mas gostaria de lhe perguntar se hoje, à luz de toda a confusão que se conhece neste momento, se faz um balanço positivo desta pseudo-transição tecnológica, o processo amador e irresponsável de digitalização manual feito em Lisboa de mais de 300 mil exames. Porque é que não ouviu professores, diretores e técnicos, nomeadamente das entidades que foram extintas na tão anunciada reforma do Estado e embarcou neste experimentalismo megalómano depois dos cortes nas estruturas do Ministério da Educação? Ontem, o Sr. Primeiro-Ministro acusou os professores de resistirem à mudança, culpando-os do caos neste processo. As coisas correram mal, na sua opinião, por culpa dos professores. O Sr. Ministro da Educação concorda e tem dito a mesma coisa. Ainda hoje de manhã disse: a culpa não é do Ministro, é do sistema educativo. O Sr. Primeiro-Ministro, os professores são pessoas conscientes e sabem que 166 mil alunos não podem ser as cobaias do experimentalismo do Ministério. Não se brinca com o futuro dos jovens. Esteve aqui a dizer, Sr. Ministro, que está tudo bem, que está tudo controlado, pois eu digo-lhe, este Governo bateu no fundo em matéria de educação. E por várias razões. Falhou a plataforma, falhou o planeamento, falhou a preparação e falhou a implementação do processo. Falharam prazos e resta saber se não vão falhar as notas dos alunos. Tivemos até a notícia cómica, se não fosse trágica, de que técnicos do Educa e membros do gabinete do secretário de Estado andaram à procura de folhas de resposta em falta, nos milhares de caixotes, no armazém onde decorre a digitalização dos exames. Acha mesmo, Sr. Ministro, que isto transmite alguma tranquilidade e confiança às famílias e aos alunos? Finalmente, é preciso fazer esta pergunta também e muito claramente. Como avalia o desempenho do seu Ministro da Reforma do Estado e do Ministro da Educação? A política da motosserra nos organismos públicos e a externalização dos serviços com ajustes diretos a empresas privadas está a correr bem? A nós, ao país, parece-nos que este Governo chumbou em toda a linha. Sr. Primeiro-Ministro, peço a si e aos seus ministros para assumirem de uma vez por todas a responsabilidade política e retirarem as respectivas consequências por esta verdadeira atrapalhada à qual chama pomposamente reforma do Estado. É que, Sr. Ministro, o senhor deve estar a governar muito bem. Só não é para a maioria dos portugueses. Obrigada.
0: Senhor deputado Ricardo Carvalho, PSD.
1: O debate de entrar num período, aliás, já entrou há bastante tempo, num período completamente quase morto, para não dizer morno, mas os deputados vão-se arrastando nas suas intervenções. E agora é a vez de Ricardo Carvalho, do PSD, falar a partir da tribuna. em nome do PSD, o PSD que tem meia hora, 30 minutos para gastar.
4: Senhor Presidente, Senhor Primeiro-Ministro, senhores e senhoras ministros, senhoras e senhores deputados, como se mede o estado de uma nação? Com factos e dados que nem o populismo nem a demagogia podem negar. Mede-se pelos indicadores principais de um país e pela qualidade de vida dos seus cidadãos. Vamos, pois, aos factos. Desemprego em mínimos históricos, emprego em níveis máximos, economia a crescer acima da média europeia, dívida pública abaixo dos 90% do PIB, o que há décadas não acontecia. Contas públicas justas com excedentes orçamentais. Senhoras e senhores deputados, isto são factos e contra factos não há demagogia que resista. E como tudo isto se reflete na vida dos portugueses? Dois orçamentos depois, não aumentámos um único imposto. Em pouco mais de dois anos devolvemos cerca de 2 mil milhões de euros às famílias portuguesas, através de quatro reduções do IRS. Significado? Mais e melhores salários. Porque o Estado falhava às famílias, em educação, saúde e segurança, passámos a remunerar com decência médicos, polícias e professores para que possam estar nas escolas, nas ruas, nos hospitais, como verdadeiros servidores públicos a cumprir com dignidade a sua missão. Significado? Significado? Melhor serviço público às famílias portuguesas. Iniciámos a redução gradual do IRC até 2028 para tornar Portugal mais competitivo. Significado? Melhores salários e mais investimento. E não é por acaso que Portugal registou um dos maiores crescimentos reais de rendimento das famílias entre os países da OCDE. Aumentámos pensões, aumentámos ainda mais as pensões mais baixas e aumentámos continuadamente o complemento solidário para idosos. Com justiça social, a pensar em quem mais trabalhou e em quem mais precisa. Regulámos a imigração com humanismo. Substituímos a desorganização por regras. Resolvemos, pasme-se, quase mais de 940 mil processos pendentes. Criámos vias legais para a imigração laboral. Criámos ainda a prestação social única. Um sistema mais simples, mais justo e que faz aquilo que durante anos não aconteceu. Garantir que quem trabalha compensa sempre. Também enfrentámos uma das maiores preocupações dos portugueses. A habitação. Em vez de andar a alimentar ilusões, aumentámos a oferta. Lançámos o maior programa de construção pública da nossa democracia. São 133 mil habitações até 2030 e vamos entregar 26 mil habitações em agosto deste ano. Reduzimos o IVA na construção. Baixámos o IRS nas rendas, simplificámos licenciamentos, reformámos o mercado de arrendamento. Mais de 100 mil jovens beneficiam da isenção de IMT e de imposto de selo e compraram a primeira casa com garantia pública do Estado. 100 mil jovens. Senhoras e senhores deputados, ao contrário do Partido Socialista, que governou Portugal durante 8 anos, ao contrário daqueles que hoje exigem soluções imediatas para problemas que durante uma década não foram capazes de resolver, nós estamos apenas no início. E apesar disso, já mudámos muito. Senhoras e senhores deputados, governar sem maioria absoluta nunca é fácil. Exige diálogo, exige compromisso, exige persistência, mas exige também uma oposição responsável. Infelizmente, nem sempre foi isso que aconteceu. Vimos demasiadas vezes o Partido Socialista e o Chega a votarem lado a lado para impedir reformas estruturais do governo e do país. Fizeram-no em matérias diferentes, mas sempre, sempre com o mesmo resultado: tentar travar a mudança. Enquanto uns preferem bloquear, nós preferimos governar. E é precisamente pelos resultados que nós queremos e seremos avaliados. Senhoras e senhores deputados, nada disto aconteceu num contexto fácil. Enfrentámos um apagão energético, tempestades devastadoras e, sei do que falo, infelizmente, uma crise internacional provocada pela guerra no Médio Oriente. E respondemos. Protegemos famílias, apoiámos empresas, mantivemos as contas públicas equilibradas, porque governar é resolver os problemas, não é inventar desculpas. E Portugal é hoje um país mais respeitado, na Europa e no mundo. Cumprimos 2% do PIB no investimento da defesa. Fomos eleitos para o Conselho de Segurança das Nações Unidas logo à primeira volta. Reforçámos a credibilidade internacional de Portugal. Senhoras e senhores deputados, naturalmente que ainda há muito para fazer. Ainda há desafios na saúde, na habitação, na justiça, na produtividade. Ninguém o esconde. Mas uma coisa é certa. Quem comparar Portugal de hoje com o Portugal que encontramos em março de 2024, percebe que o país mudou. Hoje há menos impostos. Hoje há mais emprego. Hoje há salários mais elevados. Hoje há mais investimento. Hoje há mais casas a serem construídas. Hoje há um Estado mais simples. Hoje há contas públicas mais sólidas. Hoje há uma política externa respeitada e hoje há mais oportunidades para os jovens. Hoje há mais Portugal para cada uma e para cada um dos portugueses. E estamos só a começar. Muito obrigado.
5: Muito obrigado, Sr. Deputado Ricardo Carvalho. O Sr. Deputado Ricardo Carvalho tem um pedido de esclarecimento. Dois? Qual é o segundo? Aí o Sr. Deputado Luís Graça também é para um pedido de esclarecimento. Está bem, fiz confusão, pensei que fosse uma intervenção. Então o Sr. Deputado tem dois pedidos de esclarecimento, um do Sr. Deputado Luís Graça, do Partido Socialista, e outro do Sr. Deputado Fabián Figueiredo, do Bloco de Esquerda, que beneficiou de uma generosa cedência de tempo por parte do Partido Socialista, contribuiu com 5 segundos, e ainda de 2 segundos adicionais cedidos pelo LIVRE, o que me fez lembrar um antigo presidente do Sport Lisboa e Benfica que dizia um escudo é um escudo. Não sei se recorda os seus deputados mais antigos. Muito bem, o Sr. Deputado Ricardo Carvalho responde em conjunto. Tem a palavra o Sr. Deputado Luís Graça para pedir esclarecimentos. Põe 2 minutos, Sr. Deputado.
6: Muito obrigado, Sr. Presidente, Sr. Primeiro-Ministro, Sras. E Srs. Deputados, Sr. Deputado Ricardo Carvalho. Depois do seu passeio idílico pelo Mar das Laranjeiras, permita-me que volte ao Estado da Nação e à vida das pessoas. O Ministro da Educação falha no início do ano letivo na colocação de professores e falha no fim do ano na correção dos exames nacionais. O Ministro da Agricultura promete milhões e milhões, como se fosse uma máquina multibanco, mas o rendimento agrícola desce. A Ministra da Saúde, que prometia resolver os problemas do SNS em 6 meses, conseguiu, em 2 anos, piorar todos os indicadores e hoje mesmo encerrar as delegações regionais do INEM, uma das quais no Algarve, que a própria inaugurou em 2024. A Ministra da Cultura acha que se não temos saúde, também não precisamos de ter cultura gratuita. A Ministra do Trabalho acredita que o problema da economia são os direitos excessivos dos trabalhadores portugueses. O Ministro da Presidência rói as unhas. O Ministro das Finanças, que antes dizia que crescer acima dos 3% era fácil, não consegue chegar aos 2% abaixo do crescimento dos governos do PS. Senhoras e senhores deputados, não se trata da falta de jeito ou da competência deste ou daquele ministro. O problema é mesmo o Primeiro-Ministro, que não consegue dar um sentido concreto, unitário e útil à governação. Aos problemas que estavam identificados e que não conseguiu resolver nos 2 anos, no acesso aos cuidados de saúde, na celeridade da justiça, na capacidade dos jovens de aceder à habitação, o Governo acrescentou ainda mais dificuldades, criadas exclusivamente pela sua incapacidade, pela sua agenda ideológica e, permitam-me, por uma grande falta de empatia. Um Governo e uma economia que não melhora a vida das famílias está a falhar no essencial. O Governo existe para resolver os problemas das pessoas e deve começar onde a vida é real e mais aperta, no supermercado, na renda da casa, na fatura da luz, na bomba de gasolina, no salário ao fim do mês, no centro de saúde, na escola. O que propõe o Governo e o PSD, onde há um problema desregular, onde há um problema fazer com que a vida dos mais fracos seja mais difícil. Assim, não vamos lá. Se não sabe fazer melhor, não estraga o que já tem.
5: Obrigado, Sr. Deputado. Tem agora a palavra o Sr. Deputado Fabián Figueiredo, com um pedido de esclarecimento.
7: Obrigado, Sr. Presidente. Sr. Deputado Ricardo Carvalho, três perguntas muito simples. Primeiro, no dia 10 de julho, um eurodeputado do PSD anunciou que iam pagar o trabalho suplementar aos professores. Queria lhe perguntar como é que vai ser pago esse trabalho suplementar, quais é que são os critérios. Quando é que vão criar um mecanismo para ressarcir as famílias lesadas pelo adiamento dos exames, anunciado pelo Sr. Ministro na RTP, e sempre cumprem a promessa de disponibilizar os exames nacionais em formato digital a todos os alunos, sem requerimento.
5: Muito obrigado, Sr. Deputado. Sr. Deputado Ricardo Carvalho tem a palavra para responder.
4: Muito obrigado, Sr. Presidente. Sr. Deputado Fabián Figueiredo, há pouco assistimos aqui a um espetáculo de stand-up comedy do meu caro deputado. Perdeu a oportunidade, não me tem que perguntar a mim, relativamente às pessoas dos professores. Se tivesse tido tempo a gerir bem o tempo da sua intervenção, poderia ter perguntado ao Governo. A nós cabe-nos escrutinar a ação do Governo. É o grupo parlamentar do PSD que vai decidir em vez do Governo. Ainda separamos as coisas. Deputado Luís Graça, eu percebo, o Sr. Deputado já trazia a intervenção escrita e depois não teve capacidade para atualizar a sua intervenção, nem face ao que o Sr. Primeiro-Ministro disse, nem face àquilo que eu tive a oportunidade de dizer. Mas o Sr. Deputado não teve capacidade de contra-argumentar nenhuma das afirmações que eu fiz. Ó Sr. Deputado, o Sr. Deputado fala de insensibilidade social quando nós aumentámos 3 vezes o complemento solidário para idosos, quando fizemos reformas, demos aumentos extraordinários nas reformas, quando aumentámos as reformas mais baixas, quando isentámos a 100% os medicamentos. Ó Sr. Deputado, é preciso ter insensatez. O Sr. Deputado vem aqui falar dos jovens. Portugal hoje tem um IRS jovem que é o único na Europa. Você hoje vai nas suas deslocações oficiais fora e o Sr. Deputado vai lhe perguntar como é que Portugal tem um IRS jovem diferenciador. E o Sr. Deputado sabe disso. Sr. Deputado, 100 mil jovens que tiveram a oportunidade de adquirir habitação própria permanente é pouco. Ó Sr. Deputado, 5% é mais do que aquilo que os senhores conseguiram. É mais do que aquilo que os senhores conseguiram. Olha, Sr. Deputado, relativamente à habitação, sabe, pode contar em agosto com 26 mil casas no mercado e pode contar em 2030 com 133 mil novas habitações. E com dinheiro, porque os senhores, quando chegaram ao Governo, prometeram 26 mil casas e, pasme-se, havia dinheiro para 16 mil casas. Percebe? É a diferença entre anunciar, resolver problemas, executar e dar soluções aos portugueses.
5: Obrigado, Sr. Deputado. Com uma intervenção, tem a palavra o Sr. Deputado Paulo Moacho, do LIVRE.
8: Muito obrigado, Sr. Presidente, Sras. E Srs. Deputados, Srs. Membros do Governo, Sr. Primeiro-Ministro. Um Governo e o Estado da Nação avalia-se pelos resultados que a governação tem. Quando nós olhamos para a área da saúde, aquilo que vemos é um Governo com uma enorme falta de insensibilidade, um Governo que apresentou um plano de emergência e transformação da saúde que não resolveu problema nenhum, que não transformou coisa nenhuma, um Governo que continua a fazer uma gestão do INEM nas costas dos trabalhadores e à revelia dos trabalhadores e um Governo que falha completamente no acesso aos cuidados de saúde primários. Um dos grandes exemplos do falhanço deste Governo são as urgências regionais de ginecologia e obstetrícia. O Governo decidiu encerrar uma resposta essencial para as grávidas da Margem Sul, a urgência do Hospital do Barreiro, concentrou toda a resposta no Hospital Garcia da Horta, sem qualquer estudo, sem qualquer fundamentação técnica. A Sra. Ministra enviou à Comissão de Saúde um documento de 3 páginas com os tempos de deslocação entre cada um dos hospitais. É uma verdadeira vergonha a forma como o Governo toma estas decisões. E depois, Qual é que é o resultado? Já temos falhas nas urgências do Garcia da Horta, por falta de capacidade de vagas. Temos exatamente o mesmo a acontecer em Loures. É um governo que está a falhar em toda a linha. Nós temos hoje mais pessoas sem médico de família, temos mais pessoas em lista de espera, seja para consultas, seja para cirurgias, e temos um governo que continua a insistir em fazer a sua política de saúde nas costas dos utentes, nas costas dos portugueses e nas costas dos profissionais. Senhoras e senhores deputados, como é que se avalia um governo que falha uma vez, falha duas vezes, falha três vezes, falha todos os objetivos? É um governo que é um governo incompetente e que não consegue resolver os problemas da saúde. Muito obrigado.
5: Muito obrigado, Sr. Deputado. Tem a palavra para uma intervenção o Sr. Deputado João Almeida, do CDS-PP.
9: Muito obrigado, Sr. Presidente, senhores ministros, senhoras e senhores deputados. São indicadores que avaliam se nós estamos, enquanto Estado da Nação, se estamos melhor ou pior. 7 indicadores, 4 do lado das pessoas, 3 do lado do Estado. Do lado das pessoas, salários, o que mede se as pessoas têm mais ou menos dinheiro. Salário mínimo, salário médio, mais alto se as pessoas têm mais dinheiro. Impostos, as pessoas pagam e as empresas pagam mais ou pagam menos. Impostos sobre as famílias, mais baixos. Impostos sobre as empresas, mais baixos. As famílias e as empresas estão melhor porque pagam menos impostos. Emprego. Há mais emprego e menos desemprego ou o contrário? Há mais emprego e há menos desemprego. As pessoas estão melhor porque têm mais oportunidades de trabalho. Risco de pobreza. As pessoas que infelizmente têm ainda menos em Portugal estão mais perto ou mais longe de estarem no nível de pobreza? Estão mais longe e por isso estão melhor. Do lado do Estado, contas públicas. As contas do Estado estão equilibradas, dão superávit ou dão déficit, superávit, estão equilibradas e por isso o país está melhor. Qual é a consequência? A dívida está mais alta ou está mais baixa? Está mais baixa. As próximas gerações estão mais longe de ter de pagar por aquilo que é o excesso de despesa da geração atual. Prestígio internacional. Portugal tinha 2 grandes compromissos no último ano. Um no âmbito da defesa, cumprir no âmbito da NATO os 2% de despesa. Cumpriu ou não cumpriu? Cumpriu e assim prestigiou o país. Candidatou-se ao Conselho de Segurança das Nações Unidas. Tinha um grande desafio com outros países que disputavam com Portugal a eleição. Portugal foi eleito ou não foi? Foi e voltou a prestigiar o país. As pessoas estão melhor em Portugal e Portugal está melhor, quer nos seus indicadores internos, quer no seu prestígio externo. Mas há problemas, é claro que há problemas. E seria ridículo que alguém viesse aqui negar que há problemas. Nós estamos solidários com as famílias que neste momento têm um problema com os seus filhos e com a avaliação dos seus filhos e também com aquelas que têm professores. Mas temos uma tranquilidade muito grande. É a confiança que temos no Ministro das Finanças. É saber no Ministro da Educação. É saber, também temos no Ministro das Finanças, mas é neste caso no Ministro da Educação. E saber que à frente do Ministério está alguém que é sério e é competente, que não foge à responsabilidade, que lidera o caminho para a solução. E, senhoras e senhores deputados, o que diriam os deputados da oposição se o Ministro da Educação tivesse dado algum sinal de fraqueza neste momento? Se tivesse dado algum sinal de abandono neste momento? Ou tivesse dado algum sinal de hesitação neste momento? Neste governo, o Ministro da Educação e os outros ministros não hesitam. Os ministros não se escondem e os ministros não fogem. Porque os ministros deste governo estão cá para resolver problemas, estão cá para solucionar os problemas.
10: E todos os deputados da maioria de pé aplaudirem não só a intervenção de João Almeida, mas sobretudo aplaudirem o Ministro da Educação.
5: Muito obrigado, Sr. Deputado. Tem a palavra o Sr. Deputado Jorge Teixeira, da Iniciativa Liberal.
10: Aguardar algum silêncio.
5: O Sr. Deputado João Almeida já terminou. Vamos criar condições para o Sr. Deputado Jorge Teixeira fazer a sua. Muito obrigado. Faz favor, Sr. Deputado, tem a palavra.
11: Muito obrigado, Sr. Presidente, senhores membros do Governo, senhoras e senhores deputados, e a me dirigir ao Sr. Primeiro-Ministro mas posso-me também dirigir ao Sr. Ministro das Finanças e à Sra. Ministra da Solidariedade e da Segurança Social, por falar em resolver problemas, problemas que acabaram de ser mencionados pelo Sr. Deputado João Almeida. Há um outro problema que ainda não foi discutido neste debate, que é justamente o da sustentabilidade da nossa Segurança Social. Eu sei que não é um segredo para este Governo que temos um problema na sustentabilidade da nossa Segurança Social. Aliás, se esse não fosse um problema reconhecido pelo Governo, não teriam encomendado um estudo e não estariam agora a analisar o relatório apresentado por um grupo de trabalho constituído por este mesmo Governo. Mas, independentemente da existência desse estudo, o Governo já decidiu que o problema da sustentabilidade da Segurança Social seria um problema a tratar numa próxima legislatura, assumindo o Governo que, ainda estaria em funções numa próxima legislatura. Muito bem. Mas o problema é que a Segurança Social não é uma questão para a próxima legislatura. É uma questão para esta legislatura. É uma questão para os jovens de hoje, que não sabem se quando se forem reformar terão uma reforma à altura das suas necessidades. E por isso mesmo, o mínimo que se poderia fazer, até podemos dar de barato que não haverá uma reforma da Segurança Social, mas, senhores membros do Governo, o mínimo que podíamos fazer era dar aos jovens as condições para que pudessem fazer os seus investimentos, sem terem de pagar impostos sobre os seus próprios investimentos, conforme é feito em vários países da União Europeia, para que consigam assegurar um futuro para si e para os seus filhos. E quem o diz não é só a Iniciativa Liberal. Quem o diz é o Programa de Governo. Quem o diz é o Programa da AD. Quem o diz é o Presidente da CMVM, que disse que este ano essa reforma teria de acontecer. Quem o diz é a Comissária responsável por esta pasta, que, pasme-se, não só é portuguesa, não só é do PSD, como foi ministra também do PSD. Por isso, senhores membros do Governo, o desafio da Iniciativa Liberal é muito simples. Esta medida tem de acontecer ainda este ano. A Iniciativa Liberal apresentou essa proposta e os partidos que sustentam este Governo chumbaram essa mesma proposta. Por isso, daqui a pouco, o Governo terá a oportunidade de encerrar este debate. Aquilo que a Iniciativa Liberal quer ver é um Governo a comprometer-se com uma data, com uma medida e com este ano vermos finalmente contas, poupança e investimento para os jovens em Portugal.
10: A intervenção do deputado da Iniciativa Liberal. Luís Montenegro regressa ao lugar. Tinha
12: ou alguém se inscreve momentaneamente. Ou a palavra ao Governo para encerrar o debate.
10: Pois, não há inscrições, mas há muito tempo. PSD tem 22 minutos, mas não dá sinal de querer.
12: O Governo quer indicar quem é que encerra o debate?
10: Será o Ministro da Economia. Adiantamos nós. Mas ainda não se mexem, ou seja, estão à espera. Hugo Soares regressa aqui ao seu lugar. Faz sinal de que acabou.
12: Ainda temos algum. Sr. Deputado Inês Sousa Real, faz favor, tem a palavra.
10: Hugo Soares fez um sinal para o Primeiro-Ministro, dizendo que isto era para encerrar.
13: Há algumas questões que não podem ficar para trás. E sendo o debate do Estado da Nação numa altura tão próxima como a altura do verão, e havendo, sobretudo em Portugal, ainda uma taxa de abandono que leva a que tenhamos perto de 1 milhão de animais errantes, é efetivamente uma das preocupações do PAN que se ajude as famílias a que tenham condições para ter animais de companhia. A prioridade não pode ser continuar a apoiar atividades como a tauromaquia, que continuam a beneficiar de isenções, e tirar do bolso dos portugueses aquilo que é...
10: Pois, tinha só 7 segundos, portanto, não ficou com mais tempo. Deu para falar mais uma vez da proteção animal.
12: Bom, passamos então ao encerramento do debate,
10: encerramento
12: uma vez que não há mais pedidos de palavra. Se o Governo quiser indicar quem encerra
10: Ministro
12: o debate
10: da Economia,
12: Governo,
10: já o disse eu.
12: Afinal, há mais uns telefones a tocar.
10: Há uns telefones a tocar
12: senhora
10: a dizer que há...
12: Cristina Rodrigues do Chega, se faz favor.
10: O Chega ainda tem 10 minutos.
12: Rita Matias do Chega.
10: 10 minutos, Rita Matias.
14: Muito obrigada, Sr. Presidente, Srs. Deputados, Srs. Membros do Governo, Sr. Primeiro-Ministro. Se há coisa que este debate do Estado da Nação já serviu, foi para revelar a falta de noção que o Sr. Primeiro-Ministro e o seu Governo têm no que toca ao estado real do país para os jovens portugueses. E eu deixava um conselho, se me permite. Em vez de tentar conquistar o eleitorado jovem com uma presença no Nós Alive, talvez fosse mais honesta a sua parte chegar aqui e dizer: peço desculpa, falhámos com os jovens portugueses. E falharam com os jovens portugueses quando o desemprego jovem atingiu máximos históricos. Falharam com os jovens portugueses quando cerca de 30% dos jovens continuam emigrados e cerca de 70% admitem emigrar. falharam com os jovens portugueses quando os apoios à habitação que criaram chegam apenas a classes médias altas e esquecem os jovens que têm dificuldades de se ingrar em Portugal. Falharam com os jovens portugueses porque continuam a permitir que os salários dos jovens sejam miseráveis, porque competem com uma mão de obra que não se importa de trabalhar por salários miseráveis devido à imigração descontrolada. É por isso que deixo um apelo. Deixe de desenhar políticas públicas para jovens do Príncipe Real e concentre-se nos jovens do país real.
12: Muito obrigado, Sra. Deputada. A Sra. Deputada tem um pedido de esclarecimento.
1: Pois, é isso que
12: a Sra. Deputada
1: logo.
12: Ana Gabriela Cavilhas, faz favor, a Sra. Deputada tem a palavra para o efeito, dispõe dois minutos.
15: Muito obrigada, Sr. Presidente, senhoras e senhores deputados, Sra. Deputada Rita Matias. Em democracia é legítimo escrutinar o governo. O que não é aceitável é criticar tudo, criticar todos, criticar a toda a hora, sem dizerem ao país verdadeiramente, afinal, o que é que os senhores deputados propunham de forma diferente. Quando o governo da AD iniciou as suas funções, nós assistíamos à debandada dos jovens deste país para fora. O que é que nós sabíamos? Que os governos do Partido Socialista não prestaram atenção aos jovens portugueses. E por isso, o governo da AD, o nosso primeiro-ministro, assumiu como prioridade dar atenção aos jovens de Portugal, dar atenção aos filhos de Portugal. E o que é que nós hoje temos? Temos o IRS jovem mais vantajoso da União Europeia. Temos medidas para a compra da primeira habitação, a isenção de IMT, a isenção de imposto de selo, a garantia pública precisamente para garantir o financiamento da compra da primeira casa. E os jovens sabem o que é que este governo está a fazer por eles. Nós estamos a dizer aos jovens portugueses que vale a pena ficar em Portugal, que vale a pena trabalhar em Portugal, que vale a pena acreditar no nosso país. Mas a senhora deputada, como passa a vida a dizer que está tudo mal, então talvez seja melhor esclarecer os jovens portugueses. A senhora deputada está contra este IRS jovem ou prefere o IRS jovem do Partido Socialista? Diga aos jovens portugueses o que é que defende. A senhora deputada está contra as medidas de apoio à primeira habitação. Então diga isso aos mais de 100 mil jovens que hoje compraram casa e decidiram ficar em Portugal. A senhora deputada tem que ter coragem para assumir as suas escolhas, porque uma política credível para o país não se faz de ruído, não se faz de boicote, não se faz permanentemente de crítica e pela crítica ao governo. E por isso, senhora deputada, aquilo que nos distingue é muito claro. Desse lado continua a política do protesto, a política vazia. Deste lado é a política das propostas, das soluções e dos resultados, porque os jovens hoje sabem que estão muito melhor do que aquilo que estavam há 2 anos.
1: E pronto, está.
12: Obrigado,
1: Sra.
12: Deputada.
1: A resposta.
12: Sra. Deputada Rita Matias tem a palavra para responder.
14: Muito obrigada, Sr. Presidente. Sra. Deputada Ana Gabriela Cavilhas, admira-me que venha a este plenário dizer que não sabe quais são as propostas do Chega para os jovens portugueses, tendo em conta que as poucas propostas que conseguiram aplicar são uma cópia rasca do programa eleitoral do Chega. Aliás,

0: Faz favor, se deputado tem a palavra para uma intervenção.
1: Livre, que tem 3 minutos e meio, quase. Sim, 3 minutos e 30.
2: Muito obrigado, Sr. Presidente, Srs. E Srs. Deputados, Srs. Membros do Governo, Sr. Primeiro-Ministro. Nós ouvimos na intervenção inicial o Sr. Primeiro-Ministro dizer que era preciso coragem reformista. O grande problema é que não basta coragem, é preciso competência, e essa o Governo não tem tido. E mais, não tem tido quando é por norma, e é muitas vezes aqui dito, que a direita quando governa pode até não ter a sensibilidade que teria à esquerda, mas que tem essa competência. E a sensibilidade realmente não a tem. É um governo insensível de cada vez que a Sra. Ministra da Saúde diz que os problemas do SNS não são assim tão graves quanto isso. É um governo insensível de cada vez que o Sr. Ministro da Habitação diz que rendas acessíveis são aquelas que vão até 2.300 euros. É um governo insensível de cada vez que o Sr. Ministro da Presidência, sentado aí ao seu lado, fala de invasão do nosso país em relação àqueles que vieram para aqui fazer as suas vidas e fazer do nosso país um lugar melhor para todos. Este é um governo insensível, sim, mas que infelizmente é também ele incompetente. Mas é, Sr. Primeiro-Ministro, um governo que, ouvindo ali nos 30 minutos que teve, em que gastou se calhar perto de metade a criticar os 8 anos anteriores, um governo e um Sr. Primeiro-Ministro que me faz lembrar Santo Agostinho. Santo Agostinho, que depois de uma vida de excessos, dizia ao seu Deus: fazei-me casto, mas não ainda, não ainda. O Sr. Primeiro-Ministro subiu lá acima para basicamente dizer: fazei de mim um bom governante, mas não ainda, não ainda. Lá chegaremos, talvez um dia, se as coisas correrem bem. Não é assim que se faz política, Sr. Primeiro-Ministro, não é assim que se discute o Estado da Nação, não é assim que se dá melhor vida aos portugueses. Nós sabemos que aquilo que os portugueses merecem é uma vida plena. Uma vida plena desde o momento em que nascem até o momento em que morrem. E isso passa por coisas muito simples. Desde logo que cada criança que nasce no nosso país tenha direito a uma herança social de 5 mil euros, porque ninguém, só porque nasce numa família pobre, merece ser discriminada logo à nascença. Por ter tido a má sorte de nascer numa família pobre, nascer com muito prejuízo comparado com alguém que nasce numa família rica. Mas precisamos de muito mais. Precisamos que estes jovens que se formam, estes jovens que entram no mercado de trabalho, tenham direito a uma economia de alto valor acrescentado, que tenham direito a um novo modelo de desenvolvimento, que lhes possa pagar mais e melhor, que lhes possa dar mais tempo, tempo que eles podem usar para si próprios, para as suas famílias, porque só assim a vida será plena. Mas depois precisamos de mais, Sr. Primeiro-Ministro. Precisamos que aqueles que chegam a uma idade mais velha, aqueles que depois de darem décadas às suas famílias, ao seu país, sejam tratados com respeito, com dignidade, com autonomia. Por isso nós defendemos e vamos apresentar brevemente uma proposta para a criação de uma rede pública de lares, porque estas pessoas não podem ser abandonadas, estas pessoas não podem ser descartadas, estas pessoas não podem ser minorizadas depois de tudo o que deram. São pessoas que merecem a sua autonomia e também isso é vida plena. Senhor Primeiro-Ministro, nós sabemos que há quem nos queira obrigar a escolher entre sensibilidade e competência, que há quem nos queira obrigar a escolher entre coragem e sensibilidade. No LIVRE, nós sabemos bem que estas coisas podem acontecer em paralelo. Se precisar de ajuda, se quiser um partido que seja competente, corajoso e sensível, tem aqui esse partido, é o LIVRE. Muito obrigado.
0: Bom, Srs. Deputados,
1: algum ruído na sala.
0: Srs. Deputados. Srs. Deputados, se querem falar, melhor é inscreverem-se, ninguém se inscreve. O Governo também não diz quem quer encerrar o debate, de maneira que ficamos aqui ordeiramente sentados a ver quem é que tem os nervos mais resistentes.
1: É sempre aquele jogo de quem é que tem a última palavra.
0: Agora se tem a palavra então a Sra. Deputada Cristina Rodrigues do Chega.
1: Voltamos ao Chega.
3: Muito obrigada, Sr. Presidente, Srs. Membros do Governo, Sras. E Srs. Deputados. Houve uma mentira que foi aqui já várias vezes hoje proferida, que é que a imigração está regulada. Mas basta sair à rua para sabermos que isto é mentira. Podemos ir ao Martim Moniz, podemos ir ao Campo 24 de Agosto, qualquer português sabe que é mentira. Nunca tivemos tantos imigrantes em Portugal. Quase 14% da nossa população é imigrante. Chega ao ponto de haver concelhos em que mais de 50% da população é imigrante e tudo durante o governo do Partido Social Democrata. E, portanto, não basta fazer aqui pequenas alterações à lei dos estrangeiros, à lei da nacionalidade, criar a UNEF e não dar meios, não vale a pena. Não vale a pena dizer que passaram de 400 notificações para abandono do país para 23 mil e depois não fazem ideia de quantas pessoas é que saíram efetivamente. Isto é atirar areia para os olhos dos portugueses. Thank you.

0: E tudo isto enquanto nas costas dos portugueses estão a assegurar apoios sociais para imigrantes que vêm para Portugal com o Partido Socialista e passam a PSU para imigrantes que nunca descontaram um euro. E, portanto, não vale a pena vir dizer que a imigração está regulada, porque não está. Aquilo que nós queremos é reduzir o número de imigrantes. Quem não está cá a trabalhar deve sair. Quem está cá a cometer crimes deve sair. Quem não contribui para Portugal deve sair. Os portugueses em primeiro.
1: Muito obrigado, Sra. Deputada. Mais intervenções? Não há mais intervenções?
2: Difícil alguém chegar-se à frente.
1: Se o Governo tiver a gentileza de informar quem é que encerra o debate,
2: já é
1: passamos ao encerramento.
2: Não, há mais um pedido.
1: O Sr. Deputado Pedro Pinto pede a palavra para...
3: Para uma intervenção à mesa sobre a questão dos trabalhos, Sr. Presidente.
1: Acho que vou, Sr. Deputado.
3: Sr. Presidente, todos os grupos parlamentares ainda têm tempo, ou quase todos têm tempo ainda. O Chega acabou de fazer uma intervenção e tem mais intervenções para fazer. Aquilo que eu apelava aos outros líderes parlamentares, como têm ainda mais tempo que o Chega, é que inscrevessem alguém para as intervenções não serem todas do mesmo partido ou seguidas. É assim que manda a boa prática parlamentar. Agora...
2: Já cá está o jogo.
1: Muito obrigado,
2: está descoberto
1: deputado.
2: O jogo.
1: Sr. Deputado Soares tem a palavra, faz favor. Também penso eu para uma interpelação à mesa, deduzo.
4: Muito obrigado, Sr. Presidente, nos mesmos termos, nos mesmos moldes, apenas para dar nota à Câmara, creio que não era necessário, que o Grupo Parlamentar do PSD já esteve ao longo do debate, uma intervenção de fundo que foi realizada de resto da tribuna. Creio que os partidos que ainda não tiveram intervenção, é o momento de o ter e o Grupo Parlamentar gerirá o tempo conforme entender.
2: Pais.
1: Muito obrigado, Sr. Deputado. Mais algum pedido de esclarecimento?
2: Portanto, temos ainda.
1: Senhores deputados, vamos encerrar o debate. Eu peço ao Governo que indique, se faz favor, quem é que deseja
2: já se torna ridículo este
1: Sr. Deputado
2: pedido.
1: André Ventura pede a palavra para uma intervenção.
2: Para uma intervenção que não a tinha feito. Vai à tribuna também. Ainda demorar. A preparar-se para
5: Senhor
2: falar.
5: Presidente, senhores deputados,
2: agora sim.
5: Chegamos ao final do debate do Estado da Nação com uma pergunta que deve ecoar hoje na maior parte dos lares portugueses. Como é que temos o nosso país passados 2 anos deste governo? A primeira e clara resposta é esta. O país está pior. Mas não é só o país que está pior. O país está pior e os portugueses estão pior. Mas está tudo pior. Porque, francamente, temos um dos piores governos da nossa história democrática em Portugal. Está pior porque o governo que entrou para reformar deixou-se reformar a si próprio. E as reformas que não quis dar a quem delas precisava acabaram por criar o sentimento geral na população que é claro. Se não querem dar reformas aos portugueses, talvez estejam na hora eles próprios de se reformarem. À hora em que estamos aqui, a maioria da população portuguesa deve perguntar-se: melhorámos na saúde? Não. O caos na educação e nos exames foi também responsabilidade do governo? Foi. A falta de resposta aos incêndios e a falta de coordenação nas polícias é responsabilidade do Ministro da Administração Interna? É. O caos que temos assistido na saúde, na educação, nas infraestruturas, nos preços da habitação, alguma destas coisas não é responsabilidade do governo? Podemos sempre dizer assim, nem tudo é, mas muito é. E eu é muito, é suficiente para dizer ao governo que está no caminho errado. Senhor Presidente, senhores deputados, o Primeiro-Ministro veio a este debate do Estado da Nação dizer que não está confiante nem confortável porque o Parlamento quer governar a partir deste mesmo hemiciclo. Queixou-se de uma aliança antinatural do Parlamento para bloquear a governação. Sabemos, porque sabemos todos, o que dizem as sondagens e o que diz a interpretação delas sobre o Governo. Não podemos começar um Estado da Nação a falar de coragem e de reformismo e acabar a queixar-nos do Parlamento e da falta de confiança. há um instrumento na nossa Constituição da República para quando os governos não sentem confiança no Parlamento e o Parlamento não sente confiança nesse governo. Há um instrumento que exige duas coisas. Exige coragem e exige determinação. Porque quando um primeiro-ministro aqui vem e diz que este Parlamento já não é o Parlamento que os portugueses precisam, que as alianças entre os dois estão a criar despesismo e a alterar o orçamento do Estado, que já não governa, mas que o Parlamento quer governar, então tenha a coragem de apresentar uma moção de confiança ao Parlamento em Portugal.
2: É a segunda vez hoje, esta tarde, que Ventura desafia o Primeiro-Ministro a apresentar uma moção de confiança ao Parlamento.
5: Quem não deve, não teme. E quem entende que o povo português é sempre sábio, é esse o caminho que deve percorrer. Fazemos uma análise ao que se encontra e ao que estamos. Do Primeiro-Ministro aos Ministros da República. A cada decisão que se toma, há mais incompetência que sobressai. E a cada reforma que se faz é pior do que a anterior que tinha sido anunciada. E em todos os momentos, dos incêndios aos salários, da falta de reformas às reformas baixas, do custo de vida ao desmantelamento da saúde, tudo ou quase tudo é responsabilidade deste governo. E quando é assim, Sr. Presidente, um Parlamento deve ser claro e aqueles que estão aqui sentados em nome do povo devem ser claros também. O caminho que o Governo escolheu é um caminho errado. Tenha este Parlamento coragem para lhe dizer, e tenha este Governo coragem para o fazer, que o caminho é errado. Nós sabemos bem para onde queremos ir. Muito obrigado.
2: Intervenção curta, mas merecer aplauso de pé por parte dos deputados do Chega. Com André Ventura a repetir o pedido que fez logo no início do debate para que o Primeiro-Ministro apresente ao Parlamento uma moção de confiança. Está feita a intervenção de encerramento por parte do Chega, também foi feita por parte do PSD, do LIVRE.
1: O Sr. Deputado André Ventura tem 5 pedidos de esclarecimento.
2: Ah, bom, pois é isso. Agora... O debate prolonga-se.
1: Responde todos juntos. Tem então a palavra para um primeiro pedido de esclarecimento a Sra. Deputada Bárbara Amaral Correia, do PSD.
6: Muito obrigada, Sr. Presidente, Sr. Primeiro-Ministro, Ministros, Senhoras e Srs. Deputados. Sr. Deputado Chega, André Ventura, o país deve saber quais são as vossas alternativas. Os senhores, em todos os projetos que apresentaram na Assembleia da República, assemelham-se ao PCP de punho erguido. Mais despesa pública, menos receita. No fundo, a receita igual ao senhor engenheiro José Sócrates, que levou o país à bancarrota. Exatamente a mesma receita. Nos últimos anos, Portugal tem as contas justas com excedentes orçamentais que protegem os mais vulneráveis. Neste debate do Estado da Nação do país, Sr. Deputado, diga-nos uma coisa, prefere um país com contas justas, como tem o Governo da AD, ou vai continuar a defender um modelo de bancarrota a estilo José Sócrates? Muito obrigada.
1: Muito obrigado, Sra. Deputada. Para outro pedido de esclarecimento, tem a palavra o Sr. Deputado Francisco Sousa Vieira, também do PSD.
7: Sr. Presidente, Sr. Primeiro-Ministro, Srs. Membros do Governo, Sras. E Srs. Deputados, Sr. Deputado André Ventura, não sei se sabe, mas a venda da banha da cobra tem séculos. Não foi o Chega que a inventou. E nem sequer é o primeiro partido a propor nesta casa a descida da idade da reforma. O PCP já o faz há muitos anos. A diferença...
1: Só um bocadinho, Sr. Deputado, só um bocadinho.
2: Orientações de Hugo Soares para que o deputado do PSD parasse a intervenção, com este ruído, claro.
1: O Sr. Deputado André Ventura vai ter a ocasião de responder. Deixem-se, faz favor, o Sr. Deputado Francisco Sousa Vieira a terminar.
8: Pois vão de calimero ao Presidente da República, valha-me
1: Deus. Sr. Deputado, vamos lá baixar um bocadinho o tom. O debate já vai longo, estamos quase a chegar ao fim.
8: Presidente da República.
1: Sr. Deputado, o Sr. Deputado Francisco Sousa Vieira, faz favor de retomar.
7: fosse eu o deputado André Ventura, e diria que estava a ser assediado por políticos neste Parlamento. Eu quero só dizer-lhe o seguinte. Sr. Deputado, volto, estava a dizer que a venda da banha da cobra já existe há séculos, não foi o Chega que inventou, nem sequer é a primeira vez que um partido propõe a descida da idade da reforma, o PCP já o faz há muitos anos. A diferença é que hoje o PCP continua a vendê-la na berma da estrada, o Chega empreendeu e aprendeu a fazer vendas online. Mas eu hoje não lhe vou perguntar como é que, quanto é que cortaria nas pensões que hoje são pagas. Também não lhe vou perguntar quanto aumentaria os descontos dos atuais contribuintes, porque ambos sabemos que não faz ideia da resposta. Não lhe vou causar esse embaraço. Vamos falar do que importa de facto no fim do mês aos pensionistas. Este governo que está aqui à sua frente aumentou o complemento solidário para idosos de 550 para 670 euros. Este mesmo governo acabou com a indignidade desse apoio depender do rendimento dos filhos e, à custa disso, duplicou o número de beneficiários deste apoio. Este governo, à sua frente, foi o governo que passou a comparticipar a 100% o valor dos medicamentos do nosso país, quando antes obrigava os pensionistas a pagarem sempre que iam à farmácia e muitas vezes a disputar e a refletir se gastavam o dinheiro na medicação ou na sua alimentação, e isto acabou com este governo. Sr. Deputado, tinha mais para lhe dizer, vou terminar com uma reflexão. Fosse a vossa proposta baixar a idade da reforma, em particular do deputado André Ventura, e talvez abríssemos uma exceção para que tivesse mais tempo para as suas vendas online. Mas não vai contar connosco para arrastar o país para uma nova bancarrota, porque já todos percebemos que essa é a sua alternativa. Afundar o país, falir o país e depois quem vier a seguir que feche a porta. Muito obrigado.
1: Muito obrigado, Sr. Deputado. Para outro pedido de esclarecimento, tem a palavra a Sra. Deputada Eva Brás Pinho, do PSD.
9: Muito obrigada, Sr. Presidente, Sr. Primeiro-Ministro, Srs. Membros do Governo, Sras. E Srs. Deputados. Sr. Deputado André Ventura, durante os 8 anos do Governo Socialista, o preço da habitação aumentou mais de 100%. Quer isto dizer que entre 2015 e 2023 tivemos o valor das casas a duplicar, a mais de duplicar. Ora, face a isto, face a este estrondoso falhanço do Partido Socialista, o Governo da AD agiu e mobilizou todas as ferramentas disponíveis para aumentar a oferta da habitação e ajudar as famílias portuguesas. Mas vamos a medidas concretas. IVA da construção a 6%, redução da tributação das rendas em IRS e em IRC, a medidas de apoio à compra da primeira casa que já ajudaram mais de 100 mil jovens, o maior investimento público de sempre em habitação, uma reforma nos licenciamentos que permite construir mais rápido, uma reforma nas heranças que permite ter mais casas disponíveis no mercado, uma reforma no arrendamento que permite ter contratos cumpridos, mas ao mesmo tempo garante a proteção social dos mais vulneráveis e que é garantida pelo Estado, uma reforma no alojamento local que garantiu uma diminuição de 10 mil licenças. E por isso a questão é muito simples, Sr. Deputado André Ventura, que é qual destas medidas é que o Partido Chega revogava? E eu só lhe perguntava, diga-me uma, qual destas é que revogava? E pergunto-se, por outro lado, em alternativa, nesta matéria, como noutras que já nos habituou, se dançava a mesma coreografia do Partido Socialista, que enquanto prometia casas de papel e culpava tudo e todos, culpava o alojamento local, o mercado, culpava os proprietários, mas falhava em toda a linha às famílias portuguesas. Sr. Deputado André Ventura, é muito fácil dizer que está sempre tudo mal. O que é mesmo difícil é apresentar uma alternativa e dizer o que é que faria de diferente. Pergunto-lhe o que é que faria de diferente.
1: Muito obrigado, Sra. Deputada. Tem agora a palavra, para outro pedido de esclarecimento, o Sr. Deputado Marco Paulino, também do PSD.
10: Isso é pavloviano já. Sr. Presidente, cumprimento.
2: Exatamente.
10: Cumprimento também, é naturalmente, que... os senhores deputados.
2: O PSD tinha muito tempo. Hugo Soares só se ri.
10: Sr. Deputado André Ventura, eu creio que até o Sr. Deputado vai reconhecer que a AD, quando entrou na governação, herdou do Partido Socialista um país com uma carga fiscal muito significativa para as empresas e para as famílias, em especial para as famílias da classe média. A classe média, na verdade, foi sempre o parente pobre da política do Partido Socialista, que teve uma frase muito clara que o Sr. Primeiro-Ministro disse, que é verdade, com o Partido Socialista tivemos serviços públicos mínimos e impostos máximos. Tivemos, de facto, serviços públicos agonizantes e uma carga fiscal asfixiante. E, portanto, Sr. Deputado André Ventura, queria constatar, colocá-lo para a constatação, alguns factos que o Sr. Deputado André Ventura disse que o país estava pior. E, portanto, quero fazer-lhe algumas perguntas para ver se é ou não é verdade os factos que aqui vou apresentar. Queria perguntar ao Sr. Deputado André Ventura se é verdade ou se é mentira que a AD aumentou o salário mínimo de 820 para 920 euros, valor acima do que aquilo tinha sido assumido pelo Partido Socialista com os seus parceiros sociais. É verdade ou é mentira, Sr. Deputado André Ventura, que a AD baixou 4 vezes a taxa de IRS? É verdade ou é mentira, Sr. Deputado André Ventura, que dentre os 27 Estados-membros da União Europeia, Portugal é o segundo com o maior aumento de rendimento per capita? Sr. Deputado, eu acho que o seu problema não é o país estar pior, o seu problema é que o país está mesmo melhor. E esse é que é o seu incómodo, que eu acho que é visível para toda a gente. Queria, por isso, perguntar-lhe, Sr. Deputado André Ventura, todos os factos que aqui apresentei nunca tiveram, creio eu, memória no Estado Democrático Português. Qual deles é que o Sr. Deputado revertia, ou na verdade o Sr. Deputado prefere mesmo, como tem sido habitual ultimamente, o Partido Socialista como seu parceiro preferencial?
1: Muito obrigado, Sr. Deputado. E para um último pedido de esclarecimento, é a palavra ao Sr. Deputado Hugo Soares, do PSD.
2: Bom, ok. Venho ao chefe. Que aguarda pelo fim do ruído, divertido, aliás. Pacientemente, mexe no microfone. Este ruído que notam de fundo é exatamente o que o Soares...
4: Obrigado, Sr. Presidente, Sr. Primeiro-Ministro, Srs. Membros do Governo, Srs. Deputados, Sr. Deputado André Ventura. Creio que percebeu o que acabou de acontecer. 4 deputados do PSD, da nova geração, que representam o país...
1: Vamos parar um bocadinho o tempo.
2: Muito ruído, até do Partido Socialista.
1: Senhores deputados, vamos deixar o Sr. Deputado Hugo Soares terminar. Depois o Sr. Deputado André Ventura vai responder. E depois podemos passar adiante para chegarmos ao fim do debate.
2: Tem 3 minutos.
1: Senhores deputados, por favor. Faz favor, Sr. Deputado.
4: Obrigado, Sr. Presidente. 4 deputados do PSD que representam uma nova geração e que representam a maioria do povo português que votou nesta bancada, quiseram lhe dizer o seguinte. Há 2 anos atrás encontramos o país com estes problemas. Nos últimos 2 anos nós encontramos estas soluções e os resultados são aqueles que eles aqui trouxeram. O que eu lhe queria dizer, Sr. Deputado André Ventura, é que não é no caos que nós encontramos as soluções. Quando o Sr. Deputado apregoa constantemente que está aqui para ser Primeiro-Ministro, aquilo que Vossa Excelência quer é ser Primeiro-Ministro, eu só quero nesta minha intervenção, terminando as intervenções dos seus deputados que me antecederam, deixar-lhe o seguinte conselho. O Sr. Deputado André Ventura, que diz que é ser Primeiro-Ministro, antes de querer vir para a piscina dos grandes, aprenda com quem já aprendeu a nadar. Aprenda com quem já aprendeu a nadar, porque o país não é o caos, o país não é melhoria, o país são as soluções e é isso que nós queremos.
2: E foi o desabar na bancada de Chega, aos gritos, o PSD de pé aplaudir a intervenção de Hugo Soares, e está feito o ruído total, parece uma creche, diria eu, se é que me atrevo a dizer isto.
1: Obrigado,
2: estão todos a apontar para o Ministro da Administração Interna por causa da tal palavra piscina, é verdade.
1: Senhores deputados, vamos passar à resposta,
2: e, portanto,
1: se faz
2: foi
1: favor.
2: Um divertimento
1: vamos
2: na
1: criar
2: bancada
1: condições
2: do Chega,
1: para o Sr. Deputado André Ventura responder.
2: Porque
1: o Sr. Deputado André Ventura tem a palavra para responder.
2: E aprender a nadar é uma das polémicas que tem envolvido Luís Neves, como se sabe.
11: Muito obrigado, Sr. Presidente.
2: Até André Ventura.
11: Senhores deputados, quero começar por vos agradecer as perguntas. Nós não queremos estar na piscina nem dos grandes, nem dos pequenos. Queremos estar com os portugueses e ao lado deles, que é assim que nós fazemos. Que é assim que nós fazemos política. Nem dos grandes, nem dos pequenos. Não queremos. Senhores deputados, eu percebi, e nem todos da nova geração, mas uns já há mais do que outros, mas eu vou-vos dizer uma coisa que acho mesmo justa. Porque estamos no fim do debate do Estado da Nação e é importante que as pessoas compreendam isto. Faz ou não sentido descer a idade da reforma em Portugal? Que eu sei que é isso que se estavam a referir. Faz sentido. E faz sentido porque as pessoas sentem hoje, como já disse, que trabalham cada vez mais anos, mesmo comparativamente com a União Europeia, trabalham cada vez mais horas e quando olham para a sua vida ao fim do dia o que sentem é isto. Estamos a trabalhar para nós? Não. Estamos a trabalhar para ter mais saúde quando formos mais velhos? Não. Estamos a trabalhar para ter uma segurança social decente? Não. Estamos a trabalhar para sustentar um Estado que não se quer reformar. E é esse o problema em Portugal. Nós não podemos dizer que os jovens estão cada vez melhores. Sr. Deputado Eva Brás Pinho, os jovens têm hoje em Portugal a maior taxa de desemprego jovem da nossa história. Nós estamos hoje com uma taxa de desemprego jovem de 17,9%. De 17,9%. 17,9% que os senhores trouxeram para o país. Mas mais.
2: Aplausos dos deputados que chega. E grande ruído na bancada do PSD. Portanto, estamos a assistir a isto. É este o final.
1: Senhores deputados.
2: Grandes protestos. Protestam de um lado para o outro.
1: Senhores deputados. Vamos todos agir com calma.
2: À parte.
1: Interrompeu as palavras do Sr. André Ventura foram os aplausos da sua bancada.
11: Não, esses
1: aplausos é que suscitaram alguma reação. Foi. Pronto, senhores deputados, vamos criar condições para retomar. Faz favor, Sr. Deputado André Ventura.
11: Quando temos 17,9% de desemprego jovem, não podemos dizer que os jovens estão bem. Nem podemos dizer aos que trabalham que têm que trabalhar até aos 90 ou 100 anos por causa disso. Se eu tiver a fazer o contrário, como é que vamos gastar menos no Estado para garantir que as pessoas podem reformar-se mais cedo? Era isso que deviam fazer, não é isso que querem fazer. Mas também, acho que é evidente dizermos isto. Aí tal, baixámos impostos, ou não criámos nenhum, ou não aumentámos nenhum, foi só nas taxas, nos impostos não. Sr. Deputado Hugo Soares, a carga fiscal no ano passado, ao final, estava em 35,4% do PIB. Vou-lhe dizer uma coisa, a mais alta da nossa história é fruto deste governo do PSD. E finalmente, não fomos nós que nos queixámos da confiança nem do caos. Foi o Primeiro-Ministro que aqui veio e disse: o Parlamento não confia em mim, não me deixa governar. Não vale andar sempre a dizer uma coisa e a fugir para trás da mesa. Não vale andar sempre a perguntar se confiam, se não vitimiza-se e se não cria uma crise. Por isso, se o PS não tem coragem, eu tenho. Se tem dúvidas, se não concorda, se acha que este Parlamento não faz bem, apresente uma moção de confiança aqui no Parlamento.
2: É a terceira vez que André Ventura...
11: Aqui à frente de todos.
2: Desafia três vezes esta tarde a desafiar o Luís Montenegro.
11: Assim ficará sem dúvida se confiamos em si ou não. Eu sei que gosta de arriscar. Arrisco.
2: A brincar com as palavras de Luís Montenegro, que ainda ontem dizia que era preciso arriscar.
1: Obrigado, Sr. Deputado.
2: E arriscando-se, obviamente, que se podia falhar, mas que um governo tinha sempre que arriscar. Ora, André Ventura agora a dizer, Primeiro-Ministro, arrisque, apresente uma moção de confiança.
1: Na mesa não há inscrições.
2: Do lado do Chega.
1: Sr. Deputado Eurico, o brilhante Dias, pede a palavra
2: para
1: uma intervenção.
2: O PS ainda não falou, ainda não fez a intervenção. São 8 minutos que o PS tem. O PS ainda tem 11. Oito mais 11. Bom, isto já passou, já ultrapassámos as 4 horas de debate, obviamente, resta saber se terminamos antes ou depois das 8. A verdade é que se forem usados todos os tempos, vamos para lá das 8.
1: Senhor,
2: assim dá um encerramento de 10 minutos.
1: Senhores membros do governo.
2: Mas vamos ver. Vamos ser otimistas, diria eu, os que estão aqui há tanto tempo.
1: Para poder,
2: sim, há muitos deputados a saírem da sala.
1: Iniciar a sua intervenção com...
2: E, portanto, está-se a aguardar que esse movimento se faça.
1: De aguardar 10 segundos.
2: Como dizia,
1: Deputado,
2: o PS tem 8 minutos,
1: se faz favor, se
2: possível. O PSD tem 11, a Iniciativa Liberal ainda tem 2 minutos, se quiser usar, e o Governo, para encerrar, vai ter 10 minutos. Portanto, significa mais 32 minutos, se tudo for esgotado até ao fim.
12: Muito obrigado. Sr. Presidente, senhores membros do Governo, senhoras e senhores deputados, a vida dos portugueses não é um jogo de sorte ou de azar. Não pode ser a incerteza sem rede, sem propósito, como se a vida se jogasse a cada lance sem um objetivo maior. Os portugueses hoje, lá em casa, percebem bem. Na educação, décadas de confiança num sistema atiradas para o lixo. A barafunda instalada depois da terraplanagem do Ministério da Educação. Os alunos que nos veem lá em casa, as famílias, os professores, a comunidade escolar atirada para o jogo do empurra. Um ministro que, antes de assumir as suas responsabilidades, jogou o jogo do passa-culpas. Até os agrafadores tinham culpa. Hoje mesmo, durante a tarde, durante o período deste debate, 3 notícias. O Educa desmente o Sr. Ministro. Afinal, já não há link para consultar as provas. Durante a tarde, informação. Pela primeira vez desde 1999, pode não haver saída de notas com homologação dos resultados. Mais uma notícia. Às 6:30 da tarde, famílias que nos veem lá em casa receberam mensagens da escola, com a escola a dizer que não sabia quando seriam disponibilizadas as notas. A barafunda, a falta de confiança, a falta de competência assinalada num momento central da vida de muitas e muitas famílias portuguesas. Senhor Ministro, eu espero vivamente que desminta estas notícias, que afinal o Educa não tem razão e que afinal as famílias e os alunos vão mesmo ter um link. Eu espero que desminta a notícia de que não vai haver homologação de notas dos alunos para entrar no ensino superior e para terminar o 12º ano. Mas deixe-me dizer uma coisa, Sr. Ministro, pelo respeito intelectual que tenho por si. O Sr. Ministro é um homem conhecido por defender muitas das teses neoliberais. É justo. É a sua opção. O senhor defende a meritocracia. E eu deixo-me lhe dizer uma coisa. Se respeita a meritocracia, o senhor sabe que esse lugar que ocupa já não devia ser ocupado por si, mas por outra pessoa. Senhoras e senhores deputados, estamos a falar de um governo descoordenado, ausente na resolução dos problemas do país, do custo de vida à saúde. Na saúde é impressionante o passa-culpas. Menos cirurgias, menos consultas, mais listas de espera, mais utentes sem médico de família, depois de um plano de transformação que é um autêntico bingo no incumprimento de promessas. Senhoras e senhores deputados, este governo assenta a sua estratégia numa fezada, com amuletos de pouca eficácia, onde a cada problema uma desculpa, a cada problema uma resposta, uma fuga às suas responsabilidades. O governo da AD anda a jogar às escondidas com os portugueses. Nas tempestades, no apagão, nos incêndios, na barafunda dos exames nacionais, na morte trágica na sequência da greve do INEM ou na execução do PRR. Um governo que se demite de liderar e de responder aos problemas. Um abandono que os portugueses sentem na pele. Mas digo mais. Um governo que governa há 2 anos, 3 meses e 14 dias. E como diria o professor Aníbal Cavaco Silva, um governo que passados 6 meses desculpa com o governo anterior, passa a si próprio um atestado de incompetência. É isto que temos aqui à frente. Este governo é um governo que é ausente, incompetente, irresponsável e insensível. É ausente porque foge dos problemas. Incompetente porque não só não resolveu, como agravou a maioria dos problemas. A vida dos portugueses está mais difícil em muitas áreas.
13: A culpa é sempre dos outros, dos professores aos agrafadores. A insensibilidade é uma marca. No meio desta confusão, os professores deste país não vão esquecer-se que o governo tentou que a responsabilidade desta confusão fosse sua. Senhor Presidente, Senhor Primeiro-Ministro, a vida dos portugueses não é um jogo de casino. Nem podemos depender de quem acha que vai ter sorte ao jogo. Os portugueses exigem maturidade e seriedade. E há cada vez mais portugueses a perceber que só com o PS voltarão a ter um governo que governe para todos. Que não abandone os portugueses à sua sorte. Este governo é hoje. Este governo é hoje um governo incapaz de resolver os problemas centrais, da ausência do Primeiro-Ministro, da falta de coordenação, da insensibilidade para saber que está a tratar da vida dos portugueses. Há mais vida para além deste governo, mas, Senhor Primeiro-Ministro, disse que queria trabalhar, que deixassem o Luís trabalhar. Olhe que a sorte dá muito trabalho. E o senhor não tem trabalhado, continua a apostar na sorte. Muito obrigado.
1: Muito obrigado, Sr. Deputado.
2: Eurico Brilhante Dias, com alguns recados para o Primeiro-Ministro, também os deputados todos de pé, aplaudirem o líder parlamentar do Bloco do Partido Socialista,
1: deputado,
2: que ainda ficou com tempo,
1: Sr.
2: eventualmente,
1: deputado Brilhante
2: para...
1: Dias. Tem dois pedidos de esclarecimento.
2: Exatamente. E, portanto, tem tempo.
1: Suponho que o tempo que tem que responderá em conjunto. O Sr. Deputado está noutra, não se está a ouvir. Tem dois pedidos de esclarecimento, respondem em conjunto. Muito bem. Então,
2: para
1: o primeiro pedido de esclarecimento, tem a palavra o Sr. Deputado Emílio Correia, do PSE. Faz favor, Sr. Deputado.
14: Muito obrigado, Sr. Presidente. Cumprimento a mesa, Sr. Primeiro-Ministro, senhores membros do Governo, senhores deputados. Sr. Deputado Eurico Brilhante Dias, o PS está claramente em modo de pré-campanha eleitoral e tudo faz para tentar condicionar o governo e impedir as reformas que os portugueses sufragaram. O PS entrou na onda da demagogia e do populismo. O deputado Zé Luís Carneiro diz à terça-feira aquilo que o deputado André Ventura disse na segunda-feira. Basicamente, veste a pele de cordeiro em lobo, nunca assumindo as suas responsabilidades e os erros do passado. E vai mais longe. Diz publicamente que não fala nem faz acordos com o Chega. Acusam o governo e a AD de não dialogar convosco e preferir outros partidos para negociação. Diz uma coisa para os portugueses ouvirem, mas faz outra coisa na realidade. Se não, vejamos. O governo nesta legislatura apresentou 71 propostas de lei, 71 caminhos para reformar Portugal. Destas, 39 foram viabilizadas com os votos do PS e do Chega. 8 foram com os votos do Chega e 7 com os do PS. O governo, como sempre afirmou, no exercício de humildade democrática, negocia com todos, sem parecer preferencial, procurando pontos com quem estiver disponível para reformar Portugal. Mas o PS, que supostamente não fala nem negocia com o Chega, já aprovou 5 projetos de lei do Chega e conseguiu que o Chega aprovasse 9 dos vossos projetos. 14 medidas contrárias ao programa de governo que este Parlamento viabilizou. 14 medidas com impactos financeiros de mais de 1.000 milhões no próximo orçamento. Torna-se evidente, Sr. Deputado, que se não falam, cochicham. E cochicham muito nos corredores. Obviamente, esta coligação negativa, estes cochichos têm um objetivo claro, o de governar responsavelmente a partir do Parlamento ao arrepio do vosso passado histórico. E assim fomenta uma crise política que os portugueses não querem. A questão que me deixa é esta, Sr. Deputado. Até onde está o PS disponível a ir neste rumo de irresponsabilidade? Quando veremos o PS a assumir a sua responsabilidade e os erros do seu passado recente na governação?
1: Muito obrigado, Sr. Deputado. Com o segundo pedido de esclarecimento, tem a palavra o Sr. Deputado Cristóvão Norte, também do PSD.
15: Muito obrigado, Sr. Presidente. Senhoras e senhores deputados, Sr. Deputado Eurico Brilhante Dias, o Sr. Deputado e o seu partido trazem cartas, trazem tarôs e apelam até aos deuses no debate que se trava. Mas eu queria lembrar algo que é muito importante. O senhor manifesta-se muito inconformado, o que contrasta flagrantemente com aquilo que foram 8 anos de governo do Partido Socialista, em que a gestão decorrente, a gestão de declínio, o conformismo e a apatia era a carta mais marcante da vossa ação política. Os senhores, com todo o respeito, a este governo legaram duques. Um duque de espadas na habitação, um duque de ouros na imigração, um duque de copas na resposta aos mais desfavorecidos. Esse trabalho que os senhores não fizeram, e apontando hoje ao senhor Ministro da Educação, permitam-me dizer-vos uma coisa. Eu não me esqueço, e acho que as famílias seguramente também não se esquecem, o que foram 8 anos com falta de professores e nem uma única medida para garantir a coisa mais importante de todas, que era que os alunos tivessem professores, tivessem aulas a matemática, tivessem aulas a português, garantissem essa igualdade de oportunidades e encontrassem essa resposta para o seu futuro. E por isso eu quero dizer, sempre que há uma mudança, sempre que se deseja fazer algo, a carta que lançam para a mesa é a explicação que querem dar ao país. É a política do não vale a pena, vamos baixar os impostos, não vale a pena. Vamos mexer na saúde, não vale a pena. Vamos investir na habitação, não vale a pena. A única coisa que vale a pena, e isso mostra que o Partido Socialista não tem autocrítica, é as políticas do Partido Socialista que os portugueses desejaram mudança. Os senhores não podem ser quem não são.
1: Muito obrigado. Muito obrigado, Sr. Deputado. Para responder, tem a palavra o Sr. Deputado Eurico Brilhante Dias. Dispõe todo o tempo que lá consta. Faz favor.
16: Senhor Presidente, senhores membros do Governo, senhores deputados, este número parlamentar é bem elucidativo do estado da governação. O grupo parlamentar do PSD decide fazer perguntas à oposição em vez de ceder tempo para que o Governo respondesse às perguntas dos deputados. E isso é bem o sintoma do estado a que os senhores chegaram. Senhores, deixem-me dizer, os senhores hoje não deixaram o senhor Primeiro-Ministro, seguramente articulado, espero que tenham articulado essa posição entre o Governo e a bancada do PSD. Ultimamente essa articulação nem sempre é fácil. Eu bem sei que não está cá o novo porta-voz, mas nunca se sabe. Mas os senhores hoje não deixaram que o Governo respondesse às perguntas do Governo para fazerem perguntas aos partidos da oposição. E deixe-me dizer que ali de cima eu disse uma coisa que é particularmente importante. Para si que é algarvio, Sr. Deputado, passados 6 meses, os governantes não devem atribuir as culpas ao Governo anterior. Ao fazê-lo, é um indicador seguro da incompetência do governante que o faz. Aníbal Cavaco Silva. E o senhor insiste. 2 anos. 2 anos. 3 meses, 14 dias. E nesses 2 anos, 3 meses e 14 dias, mais listas de espera, menos cirurgia, menos consulta, mais utentes sem médico de família. Na educação, o seu ministro destruiu um sistema fiável que funcionava há 3 décadas. Hoje, as famílias não sabem, não conhecem quando vão receber as notas. Sr. Ministro das Finanças, o Sr. Primeiro-Ministro disse, em resposta ali ao Sr. Deputado Paulo Núncio, que estava preocupado porque os acordos entre o PS e eventualmente a extrema-direita valiam 1,2, 1,3 milhões de euros de despesa permanente. Este Governo, entre a Conta Geral do Estado de 2023 e a expectativa de despesa do Orçamento 2026, só na Administração Central aumentou a despesa em 23 mil milhões de euros, Sr. Deputado. 23 mil milhões de euros. E, portanto, a irresponsabilidade na governação é bastante. Os resultados estão aos olhos dos portugueses. O PSD já não deixa o Governo responder e pede à oposição que assuma as responsabilidades, só pode pedir ao Primeiro-Ministro. Meus caros, nós não vamos em futebóis, vamos nos concentrar na vida dos portugueses.
1: Muito obrigado, Sr. Deputado.
17: E agora sim, creio que...
1: E para uma intervenção tem a palavra a Sra. Deputada Mariana Leitão,
17: não,
1: da Iniciativa Liberal.
17: Ainda há, e é 2 minutos e 15.
18: Muito obrigada, Sr. Presidente. Sr. Primeiro-Ministro, há umas horas fez um exercício de propaganda e eu acho que tenho de usar esta oportunidade para repor a verdade, até porque com a Iniciativa Liberal há três coisas que nós não abdicamos: factos, dados e sempre a verdade. Por isso, Sr. Primeiro-Ministro, captação de investimento direto estrangeiro em 2025 foi o mais baixo desde 2020, ano da pandemia. Caiu 35% de 2024 para 2025. 35%. Exatamente o contrário daquilo que o Sr. Primeiro-Ministro disse. Nomeações, dou-lhe três exemplos, até porque não tenho muito tempo. CCDRs, uma vaga de nomeações para as vice-presidências que os senhores criaram. O LS, 69% dos presidentes são próximos do PSD. Nas direções distritais da Segurança Social saíram 15 socialistas, entraram 15 sociais-democratas. Salários, os dados do Banco de Portugal dizem que o salário mínimo já vale 91% do salário mediano. É esta a economia que o senhor veio aqui defender, a economia dos salários mínimos. No IRS disseram 50 vezes ao longo deste debate, 4 descidas de IRS. Ora, essas 4 descidas de IRS nem sequer chegam a 25 euros para quem ganha 1.500 euros por mês. Sr. Primeiro-Ministro, 25 euros quando tudo no nosso país aumentou. Fala num dos maiores aumentos de rendimento da OCDE, mas esquece o ponto de partida. Somos o 6º país mais pobre da União Europeia. 6º país mais pobre. Metade dos portugueses, metade, considera que o país está pior do que estava há um ano. Senhor Primeiro-Ministro, isto não é catastrofismo ou pessimismo da Iniciativa Liberal. Isto é a realidade. É a realidade. É a realidade que o país sente todos os dias no seu dia-a-dia. Porque, Senhor Primeiro-Ministro, legitimidade nós sabemos que a tem. Mas aquilo que o senhor prometeu aos portugueses para ter a legitimidade que eles lhe deram não é aquilo que o senhor Primeiro-Ministro está a cumprir. Não é. Porque a propaganda não muda a vida dos portugueses, não mete comida na mesa, não põe o país a crescer. Por isso, senhor Primeiro-Ministro, por favor, não seja igual aos seus antecessores, não seja igual ao PS. Menos anúncio, menos propaganda, muito mais trabalho. Obrigada.
1: Muito obrigado, senhora deputada. Desta vez não há ninguém inscrito para pedir esclarecimento, mas há um pedido de palavra, não?
17: Ah, sim, senhora. PSD.
1: Intervenção.
17: Intervenção.
1: O senhor deputado está a pedir a palavra para uma intervenção. O senhor deputado Alexandre Poço tem a palavra para uma intervenção.
17: Ainda tem 7 minutos, o PSD, claro.
19: Muito obrigado, senhor Presidente, senhoras e senhores deputados, senhor Primeiro-Ministro, senhores membros do Governo. Permitam-me uma primeira palavra para o Ministro da Educação. Senhor Ministro, neste momento em que o país está a assistir a um empolamento político sem limites em torno de um tema sério, aquilo que gostava de destacar nesta última intervenção do Grupo Parlamentar do PSD é o seguinte: nós não estaríamos com o Ministro da Educação se ele não trabalhasse. Nós não estaríamos com o Ministro da Educação se ele não quisesse mudar. Nós não estaríamos com o Ministro da Educação se ele não tivesse coragem. Nós não estaríamos com o Ministro da Educação que procurasse virar o país contra os professores. Nós, Senhor Ministro, nós estamos consigo porque o Ministro da Educação de Portugal está ao lado dos professores, está ao lado da mudança que nós temos de fazer neste país. E, Senhor Ministro, saiba que enquanto quiser dar futuro aos jovens portugueses, esperança a este país e garantir que a educação é um verdadeiro motor da ascensão, da igualdade de oportunidades, da meritocracia, nós estaremos consigo. Por outro lado, senhoras e senhores deputados,
20: Permitam-me dizer o seguinte, neste debate ficou também claro que ficaram algumas questões por responder. No início do debate, o Primeiro-Ministro fez um desafio muito claro ao líder do Partido
17: 20
20: Socialista.
17: 20 horas no continente e Madeira, menos fez uma hora nos Açores, o debate do Estado da Nação Socialista quase a terminar. Sabia e já agora adiante, a sondagem Socialista da Universidade Católica para a RTP Antena 1 Público dá empate técnico entre o Partido Sabia Socialista e o IAD, o PS cresce significativamente face à sondagem de dezembro e tem hoje uma percentagem de intenções de voto igual à da AD, 29%. Os dois grupos estão empatados, as restantes diferenças não são significativas. PAN ficaria muito provavelmente fora do Parlamento. O JPP, por ter um voto muito concentrado na Madeira, poderia manter-se. A percentagem de indecisos, essa é muito elevada, atinge os 18%. É um desenvolvimento desta sondagem que teremos em próximos noticiários. Para já, vamos continuar nesta emissão especial com o debate do Estado da Nação quase a chegar ao fim.
20: Para regular a imigração, sabia que debaixo do meu nariz estava a entrar 1 milhão de imigrantes em Portugal. E este desafio não foi respondido. Mas o país ainda vai ter tempo de ter a resposta por parte do deputado José Luís Carneiro. Mas permitam-me ainda dizer o seguinte sobre o Partido Socialista. Nós já conhecemos o líder parlamentar do Partido Socialista há muito tempo. E nós sabemos bem que o deputado Eurico Brilhante Dias, se há coisa que não é famoso, é pela sua humildade, pela lisura com que está no debate democrático. Se há coisa que nós sabemos é que o deputado Eurico Brilhante Dias não é um político humilde, é muitas vezes rasteiro, é muitas vezes falso, é muitas vezes incapaz de reconhecer um tipo de argumentação política de um debate sério. Mas, senhor deputado, o país já conhecia a sua falta de vergonha. Com aquilo que acabou de fazer aqui há pouco sobre este governo e sobre o Ministro da Educação, hoje ficou a saber que o senhor deputado tem um descaramento inacreditável. Mas permita-me também dizer o seguinte. Neste debate ficou também óbvio, enquanto nós estamos a tratar do Estado da Nação, há quem viva num estado de alucinação. E veja-se, Sr. Presidente, Srs. e Srs. Deputados, o desafio muito claro que o Grupo Parlamentar do PSD fez hoje aqui ao deputado André Ventura. E fez um desafio claríssimo, que dissesse o que é que discordava, mas que a seguir apresentasse uma alternativa. E nós ficámos a saber que o deputado André Ventura foi incapaz de apresentar uma alternativa. Critica por criticar, fala por falar, procura encher este debate apenas e só com crítica. Mas, senhor deputado, o senhor deputado pensa que algum dia será primeiro-ministro deste país sem apresentar uma única proposta alternativa? Nunca! Só se este país estivesse endoitecido. E os portugueses não vão endoitecer com a sua falta de alternativa. E por fim, para terminar, permitam-me dizer o seguinte. O país hoje vive um bom momento. Há problemas, mas estamos aqui para os resolver. Há dificuldades, mas temos um governo que não vira as costas. Há vontade de mudança. Há. E nós estamos aqui para avançar num caminho de transformação. E hoje, ao longo deste debate, os deputados do PSD, o próprio Primeiro-Ministro, deram vários, dezenas de exemplos de medidas de transformação, de medidas de mudança, de um caminho que nós sabemos que vai gerar o seguinte, um país mais forte e os portugueses com melhor qualidade de vida. Porque no final do dia esse é o nosso objetivo. E foi com esse nosso objetivo que nós não vos devemos nada a vocês enquanto partidos da oposição, além da lisura, da clareza, da transparência e da vontade de algo. Mas nós devemos uma coisa aos portugueses que votaram em nós e que deram duas vitórias eleitorais ao primeiro-ministro Luís Montenegro. Nós devemos ao país essa transformação. Nós devemos ao país esses resultados. E, portanto, senhores e senhores deputados, eu gostava de terminar com dizer o seguinte. Não se preocupem. Não se preocupem. Porque isto foi o que fizemos em 2 anos. E posso-vos garantir que só ainda estamos no início.
17: No início, 2 anos depois, AD ainda acha que está no início da governação. É isso que Alexandre Poço veio a dizer, agora aplaudido de pé por toda a bancada do PSD. Também os deputados do CDS aplaudem, mas não de pé, não se levantaram. E falta agora o encerramento por parte do governo. Será o Ministro da Economia, quando for chamado, será a 7ª vez, já a tentativa de
1: encerramento. Sr. Deputado Alexandre Poço,
17: foi ainda a
1: pedir. Eu não o interrompi, então, porque já não era possível apagar algumas das afirmações que o Sr. Deputado fez, mas o Sr. Deputado fez algumas afirmações para lá do que é a cordial relação entre colegas, e eu apelava a que se evitasse tanto quanto possível no futuro tais afirmações. Sr. Deputado André Ventura pediu a palavra para que efeito?
0: Para fazer uma interpelação à mesa, Sr. Presidente, para fazer uma distribuição de documentos.
1: Faz favor, Sr. Deputado.
0: Sr. Presidente, nós gostaríamos de entregar ao Sr. Deputado Alexandre Poço e à bancada do PSD, mas a todos os deputados, a notícia que vamos fazer chegar de que o ano passado foram entregues 2.151 propostas. O Chega foi o partido que mais propostas apresentou no Parlamento.
1: Muito obrigado, Sr. Deputado. Sr. Deputado Eurico Dias, faz favor, pede a palavra para que
17: desta, desta tarde é que os encarregados de educação, senhor, vão mesmo deputado, ter de que apresentar um pedido de consulta para requererem as provas dos exames. Essas provas só serão disponibilizadas aos alunos mediante
21: esclarecimento do EDUCA aos diretores escolares, contraria a afirmação do Ministro da Educação, Fernando Alexandre. Muito obrigado.
17: É isso mesmo.
1: Muito obrigado, Sr. Deputado.
17: O Dias está agora a fazer referência.
1: Para uma intervenção, tem a palavra o Sr. Deputado Jorge Pinto.
17: Ao contrário do que tinha dito o Ministro da Educação, os alunos que realizaram as provas nacionais vão ter acesso às provas em formato digital, mas os encarregados de educação têm de apresentar o pedido de consulta.
22: Foi um esclarecimento que surgiu esta tarde. Também não é surpresa a sua falta de coragem, porque quando apela ao Governo para apanhar uma moção de confiança, desafio a apresentar uma moção de censura, porque também o senhor tem essa capacidade, tenha essa coragem. Não tem, nós sabemos porquê. Já há um arranjinho com o PSD para a revisão constitucional. Da parte do Chega, isso não nos surpreende. Do PSD, essa irresponsabilidade, sim, surpreende-nos e é perigosa. Muito obrigado.
17: O desafio
1: muito obrigado, Sr. Deputado.
17: Livre para que o Chega apresente uma moção.
1: Senhores deputados, parece que
17: censura.
1: Não há mesmo desta vez mais inscrições.
17: Esperemos que não.
1: Quem tem tempo não faz sinal. Passamos ao encerramento do debate e, para encerrar, tem a palavra o Sr. Ministro da Economia e da Coesão Territorial. Sr. Ministro, faz favor.
17: Castro Almeida, a subir à tribuna. Tem 10 minutos.
1: Senhores deputados, vamos criar condições para o Sr. Ministro para encerrar o debate, faz favor.
23: Senhor Presidente, senhoras e senhores deputados, no encerramento deste debate gostaria de concentrar a atenção em alguns pontos que são essenciais para compreender o estado da nação. A difícil situação internacional que nos envolve, o espírito reformista que nos anima e o valor da estabilidade, da cooperação e da ambição para Portugal. Quanto à situação internacional, estamos a viver o momento internacional mais difícil e complexo de toda a nossa história democrática. Rupturas geopolíticas, como nunca tivemos. Choques energéticos, guerras comerciais, conflitos armados que desafiam a nossa segurança e a nossa economia, riscos crescentes de incerteza e instabilidade nas relações entre Estados e organizações internacionais. E, sobretudo, uma atmosfera de desordem à escala global, com consequências sérias na nossa economia. Apesar desta realidade profundamente adversa, Portugal tem aguentado e tem resistido bem. Temos hoje um crescimento económico que, sem ser ainda o desejável, está bem acima da média europeia.

desde a Alta Europa, como aqui afirmou e muito bem o Sr. Primeiro-Ministro. A nossa dívida pública mantém uma trajetória descendente, o que num país com os nossos antecedentes é algo de histórico. Os salários continuam a subir e, embora todos ambicionemos muito mais, a verdade é que tivemos em 2024 e 2025 dos maiores aumentos do salário médio real de entre os países da OCDE. Em Portugal, o aumento de salários nestes dois anos superou os 14% em valores líquidos. Nada disto faz de nós um oásis, senhores deputados, mas desmente a ideia do caos ou do desastre com que alguns, na oposição, pretendem pintar, de forma fantasiosa e até maldosa, a realidade portuguesa. Este é um daqueles momentos em que mais se justifica ter orgulho em Portugal. Apesar da adversidade externa, somos um país que investe, que trabalha, que inova, que gera riqueza e que vai paulatinamente resolvendo os seus problemas sociais. Um país que avança, que resiste e que prepara o seu futuro. Um país que, mesmo na dificuldade, não desiste de trabalhar e de sonhar. Em segundo lugar, o ímpeto reformista que nos anima. Logo no início desta caminhada, o Primeiro-Ministro foi claro: não estamos agarrados ao poder. Estamos vinculados, isso sim, a um projeto de mudança e de transformação do Estado e da economia. O poder pelo poder não serve nenhum ideal. Não estamos cá para administrar a estagnação. Chegamos para iniciar um novo ciclo de crescimento. O poder não é para ser ocupado, é para ser exercido em favor de um projeto reformista e transformador. E é isso que temos feito. Nas políticas de imigração, introduzindo controle, regulação e humanismo, sem precisar de denegrir os imigrantes ou de os acusar de serem perigosos, vândalos ou criminosos. Nas políticas de habitação e arrendamento, onde estamos a mudar e a investir para combater uma crise séria que leva tempo a resolver, crise que outros criaram ou deixaram agravar durante 8 anos de imobilismo e de desinvestimento. Nas políticas infraestruturais, o TGV prometido durante anos foi finalmente desbloqueado. A localização do novo aeroporto foi finalmente decidida, acabando com uma novela interminável. Nas políticas de inovação, a nova Agência para a Investigação e Inovação gerou polémica. Como no passado, o CCB ou a Ponte de Vasco da Gama também geraram polémica. Mas é um passo essencial para transformar conhecimento em valor, inovação em crescimento e talento em desenvolvimento sustentável. Nas políticas sociais, seja na saúde, na educação ou na PSU, onde as reformas avançam, terminando com anos de degradação dos nossos serviços públicos. Na reforma do Estado, no pesadelo dos licenciamentos, na contratação pública ou no combate à burocracia, onde as promessas não cumpridas do passado, mesmo em governos de maiorias absolutas, dão agora lugar a decisões reformadoras, mesmo sendo este um governo minoritário. Enquanto uns falam de reformas, nós estamos realmente a fazê-las. Com diálogo, mas com determinação. O imobilismo ou a paralisia foram a marca do passado, mas não são o nosso padrão do presente, nem o caminho do futuro. Imaginem, senhoras e senhores deputados, onde poderia estar Portugal hoje, se ao longo das últimas décadas tivéssemos escolhido mais vezes o caminho das reformas. Teríamos uma economia mais robusta, empresas mais competitivas, salários mais elevados, uma administração pública mais moderna, mais capacidade para fixar o talento dos nossos jovens, mais confiança no futuro. E finalmente, senhores deputados, a ideia de estabilidade, cooperação e ambição. A poucos meses do próximo debate orçamental, importa reafirmar: somos pela estabilidade e queremos cumprir a legislatura, senhor deputado André Ventura. O governo não será fator de crise

0: instabilidade. Esperemos que as oposições tenham o mesmo sentido de responsabilidade. Somos pela cooperação com o Sr. Presidente da República e com a Assembleia da República. É esse o nosso dever democrático. Mas atenção, a estabilidade protege o país e a cooperação ajuda, mas só a ambição é verdadeiramente transformadora, em especial na economia. Daí a clareza dos nossos desígnios estratégicos. Apostar na forte melhoria da nossa produtividade, este é o problema número um da nossa economia. Apoiar os investimentos que garantam maior intensidade tecnológica, investir ainda mais na internacionalização, levando as nossas exportações para um patamar acima dos 50% do PIB, levar a inteligência artificial até às pequenas e médias empresas. O investimento em inteligência artificial não pode ficar confinado aos grandes grupos económicos ou aos laboratórios do Estado. E, finalmente, acelerar a guerra à burocracia e reformar a justiça económica. Essa é essencial para atrair mais investimento. Crescer mais durante um ano é uma boa notícia, mas só crescer mais durante vários anos seguidos e de forma sustentável é mudar Portugal. Um país com 9 séculos de história não pode aceitar a estagnação como destino. A nossa ambição é a ambição dos portugueses. Ajudar a construir um país mais próspero e mais rico, como condição para uma sociedade mais coesa, mais solidária e mais justa. Muito obrigado.
1: E está encerrado este debate do Estado da Nação, quase 5 horas de debate.
2: Chegámos assim ao fim do nosso debate, agradeço ao Governo.
1: O Ministro da Economia reafirmar a vontade de estabilidade por parte do Governo. E o que sobra deste debate, por 3 vezes André Ventura a desafiar Luís Montenegro a apresentar uma moção de confiança ao Parlamento, já mesmo no final teve o desafio do LIVRE, para que fosse Ventura a apresentar uma moção de censura. O Partido Socialista a pedir, ou melhor, a apelar à demissão do Ministro da Educação, o Primeiro-Ministro a manifestar a confiança política no Ministro da Administração Interna. Luís Neves não cometeu nenhuma ilegalidade nem prejudicou o interesse público, garante Luís Montenegro. Sobre os exames, o Primeiro-Ministro a reconhecer que nem tudo correu bem, mas a negar o caos. Certo é que é notícia desta da tarde, as provas só vão ser disponibilizadas aos alunos mediante requerimento, ao contrário do que tinha sido anunciado pelo Ministro da Educação. E há essa sondagem da Universidade Católica para a RTP, Antena 1 e Jornal Público, uma sondagem que dá empate técnico entre o Partido Socialista e a AD, 29% dos votos entre os dois, um empate técnico entre PS e PSD, o Partido Socialista a registar uma subida significativa desde a última sondagem de dezembro e a apresentar então uma percentagem de intenções de voto semelhante à da AD. As restantes diferenças não são significativas, o Chega surge com 21% das intenções de voto nesta sondagem, as restantes diferenças PAN ficaria muito provavelmente fora do Parlamento, o JPP poderá manter-se, até porque tem o seu voto muito concentrado na Madeira, e há uma elevada percentagem de indecisos, 18% de indecisos. De resto, a avaliação negativa do Governo cresce para 41%, a percentagem mais elevada desde que Luís Montenegro é Primeiro-Ministro. É o resultado da sondagem da Universidade Católica para a RTP, Antena 1 e Jornal Público. Como disse, iremos desenvolver estes dados nos próximos noticiários da Antena 1. Termina aqui esta emissão especial, sendo que convido a seguir uma outra amanhã de manhã, vamos estar novamente no Parlamento, mas aí sim para seguir o debate de urgência sobre o caos, ou melhor, sobre os problemas, sobre a polémica dos exames nacionais, um debate com a presença mesa do Ministro da Educação, debate de urgência pedido pelo PCP. Amanhã, a Antena 1 volta a estar aqui em direto em emissão especial.
3: Natália Carvalho, em direto da Assembleia da República.
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3: Passam 20 minutos da hora certa. Olá, Paulo Galvão.
5: Olá, Jorge Afonso.
3: Então, últimas do trânsito para encerrarmos o serviço.
5: Vamos começar no Algarve. IC1 esteve cortado uma boa parte da tarde para a retirada de um pesado que se despistou entre São Bartolomeu de Messines e São Marcos da Serra. Agora já se retomou a circulação e, portanto, já não há a necessidade de utilizar a A2. Temos na cidade do Porto trânsito lento no final da Avenida AEP para o Nó de Francos, para quem vem de Matosinhos. Na cidade de Lisboa, apenas trânsito lento para sair de Lisboa para Almada, na Avenida da Ponte, em direção à Ponte 25 de Abril. A Ponte Vasco da Gama também não tem problemas. No Alentejo Nacional 253, na ligação da Comporta Alcácer do Sal, tem um acidente na zona de Murta e o trânsito está condicionado. É tudo. Boa viagem para todos. Um abraço para ti e até amanhã.
3: Até amanhã. Excepcionalmente, não vamos ter a habitual refeição com a mesa para dois.
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3: E vai já ouvir Maro com Dário Barroso e Paulo Figueiras.
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Ela é bipolar e é música para churrasco de Seu Jorge. Antes passou por cá Pedro Abrunhosa. Agora um desabafo de Nena.

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Uma melodia, um capítulo do livro de músicas de Walter Lobo. Ainda ficam por aqui os holandeses Ten Sharp. É para matar saudades de You. Até já.

0: 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Vinte e uma horas, vento nos Açores.
1: PS e AD empatados nas intenções de voto nos 29%. Se as legislativas fossem hoje, na sondagem da Universidade Católica para a Antena 1, RTP e Jornal Público, o Chega conseguiria 21% dos votos. O ministro da Educação está com

0: confiante, diz que amanhã à tarde se publicam as notas dos exames nacionais da primeira fase do ensino secundário. Nas escolas ainda não existe acesso à plataforma para se carregar as provas dos alunos para posterior consulta e afinal são as escolas a decidir se a consulta implica um requerimento do encarregado de educação ou não. Este tema marcou o debate do Estado da Nação no Parlamento.
1: Edição a esta hora com Cláudia Almeida.
0: Com eleições hoje, empate entre PS e PSD com 29%, o Chega chegaria aos 21%, são dados da sondagem da Universidade Católica para a Antena 1, RTP e Jornal Público, a assinalar um crescimento dos socialistas face ao estudo de opinião do final do ano passado, mas preferências claras para uma liderança do governo, nem por isso, Teresa Borges.
2: Uma AD estagnada e um PS em crescimento. É o retrato deixado pela sondagem da Universidade Católica com o Partido Socialista e a coligação PSD-CDS a surgirem empatados com 29% numa estimativa de resultados eleitorais. O PS sobe 6 pontos percentuais face à sondagem de dezembro, a AD mantém-se na mesma, o Chega desce de 24%, consegue agora 21%. A hierarquia dos restantes partidos mantém-se inalterada, Iniciativa Liberal em quarto lugar com 8%, desce 1 ponto percentual, segue-se Livre com 6%, CDU com 3% e Bloco de Esquerda com 2%. O PAN arrisca-se a ficar fora do Parlamento, tal como o JP. A percentagem de indecisos é muito elevada. A avaliação do governo está em queda, 41% dos inquiridos dão nota negativa ao Executivo. É o pior registro medido pela Católica desde que Luís Montenegro é primeiro-ministro. 14% dizem que o desempenho do governo é muito mau, 11% fazem uma avaliação boa ou muito boa, cerca de metade, 46%, dizem que é razoável. Saúde e habitação são as áreas com pior avaliação do desempenho do governo, quase 2/3 dão nota má ou muito má. Questionados sobre se algum partido na oposição faria melhor, os portugueses mostram-se divididos. 48% responde não, 44% diz que sim e dos que dizem sim, 22% consideram que o PS governaria melhor, 15% escolhem o Chega.
0: E agora a ficha técnica, Teresa Borges.
2: Este inquérito foi realizado pelo Centro de Estudos e Sondagens de Opinião da Universidade Católica Portuguesa entre os dias 6 e 10 de julho. Os inquiridos foram selecionados aleatoriamente a partir de uma lista de números de telemóvel, também ela gerada de forma aleatória. Foram obtidos 996 inquéritos válidos, que foram depois ponderados de acordo com a distribuição da população por sexo, escalões etários, região e comportamento de voto com base nos dados do recenseamento eleitoral e das últimas legislativas. A taxa de resposta foi de 34%, a margem de erro é de 3,1%, o nível de confiança é de 95%.
0: E se as eleições fossem hoje, 84% dos inquiridos garante que iria votar, 3% não. São dados da sondagem da Universidade Católica para a Antena 1 RTP. E público. O ministro Fernando Alexandre está confiante à saída do debate sobre o Estado da Nação na Assembleia da República, disse aos jornalistas que acredita que amanhã à tarde se publicam as notas dos exames nacionais do secundário.
3: Muito rapidamente, a minha palavra é para agradecer à resposta que os professores deram ao meu apelo hoje de manhã. Tivemos uma excelente receptividade, as avaliações estão a decorrer e estamos muito confiantes que amanhã à tarde publicaremos as notas de todas as disciplinas. Muito obrigado.
0: O ministro não respondeu a mais perguntas dos jornalistas. Ora, os diretores das escolas continuam cheios de dúvidas. Antes destas declarações do ministro Fernando Alexandre, a Antena 1 falou com Filinto Lima, que dizia que as escolas ainda nem têm acesso à plataforma para carregarem as provas dos alunos para posterior consulta.
4: Neste momento, nós não temos ainda disponível essa plataforma em funcionamento, porque estamos à espera que, na verdade, o ministro da Educação diga-se amanhã. Estamos a fixar as pautas, ou se esse prazo poderá ser, de facto, outro e poderá ser adiado. Muito simples, de facto. Ora, é preciso que funcione também. É um processo a ser realizado ou pelas secretarias das escolas, ou pelos secretariados de exame, ou por quem o diretor incumbir. Mas, de facto, exige recursos humanos nas escolas. Agora, é assim, há um primeiro requisito para que isto funcione, que é a fixação das pautas.
0: O acesso à plataforma para se carregar as provas dos alunos para posterior consulta, ainda, as escolas ainda não sabem quando vão ter esse acesso. E há também uma nova versão sobre a consulta dos exames. Esclarece o Ministério da Educação que afinal cabe a cada escola decidir se disponibiliza essa cópia do exame a todos os alunos sem requerimento para consulta da prova. É a versão da última hora, antes deste esclarecimento atendimento à Agência Lusa. O Instituto de Avaliação Educativa, em reunião com a Associação Nacional de Diretores de Agrupamentos e Escolas Públicas, tinha dito durante a tarde que todo o acesso às provas tinha de ser através de um pedido formal. Educar não é digitalizar, avaliar não é classificar. Com este lema, dezenas de pessoas concentram-se a esta hora em frente à Assembleia da República em Lisboa, também noutras cidades do país. É uma vigília contra a digitalização dos exames. Não é assim, Camila Vidal?
5: Essa mesma mensagem repetida aqui várias vezes contra a digitalização do ensino em defesa dos professores, uma iniciativa cidadã. Ao fundo das escadas da Assembleia da República estão cerca de 50 pessoas a esta hora, o número vai subindo e instantes antes de entrar neste direto, até o 706, autocarro da Carris, passou por aqui e buzinou por estes professores de várias idades e vários ciclos que aqui estão em protesto numa vigília que foi silenciosa durante algum tempo, agora creio que se ouvem os discursos. Neuza é uma dessas docentes que aqui está, foi classificadora dos exames nacionais deste ano. Ela veio de Torres Vedras e quando lhe perguntei pelas pautas que o Ministério promete fixar esta sexta-feira, esta professora dizia que não sabe o que vai acontecer porque o processo de avaliação não está terminado.
6: Não faço ideia, estou muito expectante, mas também gostaria de fazer uma pergunta ao Sr. Ministro, que é: se houver milhares de reapreciações, quem é que as vai fazer? Não é? E se ele quer continuar com este processo de digitalização que já correu tão mal, não é o processo em si, porque nós até vamos aceitar que talvez tenha vantagens, não é? E que seja mais justo, tudo bem, mas não é correr tão mal como correu com este caos completo.
5: Outro professor, este do primeiro ciclo, veio ainda de mais longe, de Ponte Lima, para se solidarizar com quem aqui está esta noite.
7: Em solidariedade principalmente com os alunos, com os professores classificadores, em geral com os meus colegas professores e com as famílias também, naturalmente, que estão, todos eles estão a ser prejudicados com todo este processo. Chamo-me Rui Garcia, venho de Ponte Lima, portanto venho do Norte. Venho de longe, já não é a primeira vez que cá venho de longe.
5: E há cerca de meia hora a polícia colocou grades aqui na escadaria, até lá não estavam postas, provavelmente para evitar possíveis trocas de palavras entre estes manifestantes que aqui estão e os deputados e membros do governo que ainda estavam e talvez ainda estejam alguns no hemiciclo, porque o debate do Estado da Nação terminou há cerca de uma hora. Mas, entretanto, não se cruzaram quaisquer deputados ou membros do governo com esta vigília que aqui decorre na Assembleia da República.
0: Camila Vidal enfrenta a escadaria da Assembleia da República nesta vigília, uma iniciativa cidadã, como ouvimos, de professores e pais que protestam contra este sistema de digitalização dos exames. Têm este lema: educar não é digitalizar, avaliar não é classificar. Vigílias em Lisboa, Coimbra, Covilhã e Porto começaram às 8 da noite. A Associação Portuguesa de Professores de Física e Química respondeu esta tarde ao Ministro da Educação, garantiu que não é por falta de empenho dos docentes que ainda há provas por corrigir. A presidente da associação, Ana Carla Campos, afirmou à Antena 1 que há professores à espera de provas desde terça-feira.
8: Nós só estamos a esclarecer que essa informação não é correta. Nós temos conhecimento direto, porque somos todos professores de físico-química, temos conhecimento direto de vários classificadores que estão a aguardar desde terça-feira a chegada desses itens para classificar. Portanto, não é por falta de classificadores, nem é por má vontade de professores de físico-química. Eu acho que temos tido todo um comportamento muito responsável, as pessoas têm estado muito dedicadas, frequentemente, continuamente estão a consultar a plataforma a ver se chegam as provas para serem classificadas. Portanto, a única informação, o esclarecimento que é importante é que se há itens para classificar, não é por ausência ou falta de vontade dos professores em colaborar.
0: É a resposta da Associação dos Professores de Física e Química. O ministro Fernando Alexandre esta manhã queixou-se da falta de professores para classificar exames e deu o exemplo desta disciplina. Com o argumento de que mais de 99% dos exames do secundário da primeira fase estão corrigidos, esta tarde no Parlamento o primeiro-ministro negou no debate sobre o Estado da Nação que haja caos na educação e Luís Montenegro espera espera que amanhã as notas possam mesmo ser afixadas. O tema marcou o debate de várias horas na Assembleia da República. Inês Ameixa.
9: Com o ministro da Educação sentado na bancada do governo, coube a Luís Montenegro dar a cara pelas críticas sobre os problemas nos exames nacionais. Mas há respostas que ficam por dar. Desde logo se pode garantir que as notas vão mesmo ser afixadas amanhã, como

0: Há nenhum caos nos exames em Portugal. Não há. Há problemas que nós gostaríamos que não existissem. É verdade. Há problemas de natureza técnica, há problemas, eventualmente, da gestão do próprio processo.
1: Já André Ventura do Chega mantém as críticas.
2: O Sr. Ministro disse que a culpa e as falhas eram dos professores. Algo inaceitável.
1: Enquanto a liberal Mariana Leitão questiona.
3: Milhares de famílias sem saber se podem confiar no resultado que vão receber. Senhor Primeiro-Ministro, é este o rigor que o seu governo garantiu ao país?
1: À esquerda, o comunista Paulo Raimundo vê um problema maior.
4: Afirmou o Sr. Primeiro-Ministro que está do lado do Ministro da Educação. E está mesmo. Esteve e está do lado do Ministro da Educação no desmantelamento do Ministério da Educação.
1: Críticas já conhecidas da oposição na véspera de terminar o prazo para a fixação das classificações dos exames nacionais. Amanhã de manhã é a vez de o Ministro da Educação, Fernando Alexandre, responder aos deputados num debate de urgência no Parlamento.
5: E na parte final do debate, o presidente do Grupo Parlamentar do PS, Eurico Brilhante Dias, sugeriu que o ministro da Educação deve demitir-se.
6: Eu espero que desminta a notícia de que não vai haver homologação de notas dos alunos para entrar no ensino superior e para terminar o 12º ano. Mas deixe-me dizer uma coisa, Sr. Ministro, pelo respeito intelectual que tenho por si. O Sr. Ministro é um homem conhecido por defender muitas das teses neoliberais. É justo. É a sua opção. O senhor defende a meritocracia. E eu deixo-me lhe dizer uma coisa. Se respeita a meritocracia, o senhor sabe que esse lugar que ocupa já não devia ser ocupado por si, mas por outra pessoa.
5: Pelo Chega, André Ventura, durante o debate, voltou a desafiar o primeiro-ministro a apresentar uma moção de confiança ao governo. Fora da Assembleia da República, o coordenador do Bloco de Esquerda, José Manuel Pureza, considera que Fernando Alexandre já não tem condições para continuar no cargo.
7: O ministro da Educação tem sucedido dia após dia na indicação de novos prazos e depois novos prazos e depois novos prazos, garantiu em absoluto, fez depender a sua sobrevivência política, de alguma maneira, do cumprimento de um prazo e agora vem dizer que, afinal, se calhar já não vai ser. Bom, alguém tem que ser adulto na sala e alguém tem que dizer aquilo que é evidente. Fernando Alexandre não tem condições para ser ministro da Educação.
5: José Manuel Pureza, nos Açores, esta tarde. Quase 8 anos depois, os familiares das vítimas da queda da ponte Morandi, em Génova, começam a ter justiça. Um tribunal italiano condenou 32 arguidos, entre os quais o antigo administrador das autoestradas de Itália, que foi condenado à pena mais pesada, 12 anos de prisão. Egle Possetti, presidente da comissão que representa as vítimas, fala num passo importante para as famílias.
8: Estamos satisfeitos com as condenações preferidas hoje. Acreditamos que o aspecto mais importante desta decisão é que foram identificadas responsabilidades claras para cada envolvido. Todos os arguidos tiveram uma condenação proporcional ao grau de envolvimento no desastre. Hoje, a cortina de fumo que encobriu a verdade desde o início finalmente dissipou-se. Mas este ainda não é o fim da linha. Esta primeira decisão judicial põe fim às especulações sobre explicações técnicas, defeitos de construção, bobinas, raios. Houve falhas graves na gestão da ponte e 43 pessoas pagaram com a vida.
5: Foi em 2018 a queda da ponte Morandi, em Génova, Itália. Na altura, 43 pessoas morreram, 600 ficaram desalojadas.
9: Está fechada esta edição com Cláudia Almeida. 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
1: Passam 15 minutos das 21 horas em Portugal continental e na Madeira, menos uma hora nos Açores.

Emissão de quinta-feira, dia 16 de julho. Eu sou a Isabel Flora. Vou ficar consigo nas próximas horas. Depois das notícias, vamos para casa com Marisa.

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1: Começamos esta emissão com Marisa. Seguimos em frente com outra grande voz da música portuguesa. Carolina Deslandes traz-nos A Saia da Carolina. A saia da...

0: Olá, eu sou Pedro Barbosa, músico a residir em Pretória, na África do Sul, e agora vamos ouvir o meu tema chamado Crazy Love Is. Foi uma música que eu escrevi. Na altura eu pensava que era baseado numa pessoa, mas era, no final eu percebi que era baseado em duas pessoas diferentes, em duas situações diferentes. Mas é uma música extremamente real para mim, porque tudo que está descrito na música foi algo que aconteceu numa semana. E foi a música que certamente lançou a minha carreira como singer-songwriter. É basicamente uma canção de amor e ligação.
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Estamos em digressão mundial com Pedro Barbosa. Pedro Barbosa é um cantor e compositor nascido em Moçambique, radicado em Pretória, que combina ritmos africanos com o calor do folk.

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5: Rui Almeida, jornalista. Apresentador de televisão. 58 anos, nascido em Lisboa, criado na Amadora e a viver nos Açores. Sou lisboeta, da freguesia da Pena, que entretanto foi extinta. A ligação aos Açores é paternal e maternal. Eu sou lisboeta, filho de um feialense e de uma terceirense. Casei com uma micaelense e tenho dois filhos micaelenses. O Rui Almeida é um sonhador. Sempre foi e há de continuar a ser. A carreira tem 40 anos, o Rui tem 58 e continuará a trabalhar até existir neste mundo. Eu digo sempre aos meus amigos e colegas que sou pago para me divertir, sou pago para fazer aquilo de que gosto. Eu comecei a sonhar na Amadora quando fundei a Rádio Mais, que comemorou 40 anos no dia 26 de maio e fundei com o Nuno Santos, com o Jorge Gabriel e com o Jorge Alexandre Lopes. A Rádio Mais foi a primeira escola, foi o primeiro passo na minha vida profissional, mas um ano e meio depois estava na Antena 1. Eu fui, durante muitos anos, narrador da Antena 1, no tempo em que não havia transmissões televisivas, no tempo em que a voz era a alma mater da comunicação e no tempo em que a rádio fazia as delícias dos ouvintes. Chego à África do Sul para o Mundial de 2010. Um reforço para a Super Sport na altura era requerido do ponto de vista operacional e eu, na altura, tinha acabado de cobrir a CAN em Angola para uma estação de rádio angolana, a LACA, Luanda Antena Comercial, e houve a possibilidade de aqui vir em fevereiro tentar fechar o contrato. Foi um acordo que me fez ficar aqui durante 7 anos e 2 meses. Comecei no Mundial 2010 e estive até julho de 2017, sempre intermediando muitas viagens a Portugal. Depois saí, estive 4 anos e meio fora, estive 2 anos na Deutsche Welle, na rádio televisão alemã, em Bona, e lancei em Portugal o Canal 11, num desafio ótimo da Federação Portuguesa de Futebol. Estive 1 ano e meio na cidade do futebol, em Oeiras. Passei rapidamente pelo governo dos Açores e tinha um desafio para voltar à África do Sul. Voltei em março de 2022 e aqui estou na Super Sport, neste cenário que veem desde 2022, até agora. Não me considero estrangeiro na África do Sul. Eu costumo dizer à minha mulher que estou a 12 mil quilómetros de casa, a 12 mil quilómetros do Faial, mas quando aterro na África do Sul, quando saio pela manga no Oar Tambo, eu cumprimento as pessoas e o sorriso do sul-africano faz-me sentir também em casa. Sigam sempre o vosso sonho, mas nunca se deixem levar pela ilusão, que muitas vezes é falsa. Nós estamos com um paradigma de comunicação completamente diferente. Nesta altura, com a emergência das redes, com a emergência do digital, com a emergência das fake news, nós temos que ter um cuidado muito especial. E eu creio que as universidades têm aí um papel determinante. Preocupa-me que a inteligência artificial se sobreponha à inteligência emocional. Isso, para mim, é extremamente importante e é decisivo. A inteligência artificial é para ser utilizada em prol da capacidade humana de realizar coisas. Não é para substituir a inteligência emocional, porque não o conseguirá fazer. Não é para substituir esta comunicação, ponto por ponto, olhos a olhos, a comunicação que conseguimos fazer. E, portanto, é preciso discernirmos e colocarmos balizas. Eu tenho muitas preocupações em relação à inteligência artificial, por exemplo, em relação a pivôs de televisão que me podem substituir com a minha cara, com a minha voz, mas que na realidade não existem. Isso é tremendo, grave e coloca-me sempre de sobreaviso. O repórter é o que vai e vem. Palavra rápida, olhar célere. E, portanto, essa é a minha missão. Eu serei sempre um repórter. Para mim não há jornalismo desportivo. Há jornalismo e depois há áreas de intervenção. E essa é uma área de intervenção da qual eu me sinto particularmente bem e com a qual me dou muito bem também. O meu maior propósito é fazer os meus felizes e tentar fazer também outras pessoas felizes. E eu tenho esta maneira de estar na vida. Gosto de fazer os outros felizes, gosto que tentem ser felizes comigo, porque a minha felicidade depende também do feedback que eu tenho das outras pessoas. Felizmente, ao longo de 58 anos, têm sido muito mais os períodos positivos do que os negativos nesse aspecto.
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Fomos até a África do Sul conhecer a história de vida de Rui Almeida, na Hora dos Portugueses, e depois carne vegan, Lena d'Água. Agora falamos das temperaturas para amanhã sexta-feira. Temperaturas máximas, Lisboa vai alcançar 27 graus de máxima, Paris vai registar 28, 24 para Toronto, Caracas também 28, Luxemburgo 23 graus e 17 graus para São Francisco. 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

A música não para na sua rádio nem RTP Mundo, agora com David Carreira e Ana Vilela, o Trem Bala. Dizer também, se não tem ideias do que fazer nestes dias, aceita a sugestão de Rui Alves de Sousa, Mortinho por Sair de Casa. Dentro de alguns minutos.

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5: E na RTP Mundo ficamos com Rui Alves de Sousa e a rubrica que todos esperam, Mortinhos por Sair de Casa.

E cá estamos mortinhos por sair de casa com ideias para quem está espalhado por esse mundo fora. Eu sou o Rui Alves de Sousa a trazer, como já é habitual, aqui na RTP Mundo, semanalmente, a rubrica com sugestões para os portugueses que estão espalhados pelos quatro cantos do planeta. Está a decorrer a 19ª edição do Parfum de Lisbonne, Festival de Urbanité Croisé entre Lisboa e Paris, Festival de Urbanidades Cruzadas entre Lisboa e Paris, programação pluridisciplinar. Pelo que percebi no site, ou pelo que pude perceber no site, a programação, entretanto, já terminou no final de junho, mas há atividades já programadas para outubro, incluindo uma mesmo em Lisboa em julho. O tema da 19ª edição deste Parfum de Lisbonne foi transmissões, e para saberem mais é mesmo irem ao site parfumdelisbonne.com. Em Seul termina no dia 16, portanto o dia em que esta rubrica vai primeiro para o ar, a exposição Exported Reality, que teve artistas portugueses a participar, uma exposição na Galeria KPF que esteve patente entre 28 de maio e 16 de julho. Vils, a.k.a. Corleone, Wasted Rita e Ana Malta fizeram parte desta exploração da forma como os artistas portugueses interpretam, consomem e refletem sobre os elementos da cultura coreana através de vários média. Foi então uma iniciativa que termina hoje em Seul. Já com mais tempo, até 25 de setembro, é a exposição Atlas Lusitano, de Frederico Ferreira, para ver no Luxemburgo. É uma exposição que quer ser uma reflexão visual sobre a identidade portuguesa, a memória e a transformação cultural no contexto contemporâneo. A exposição tem escultura, pintura e cruza várias referências da tradição lusitana com imaginários bélicos e estruturas de poder. Assim, tudo misturado, cria-se um território simbólico onde passado e futuro coexistem em permanente tensão. Uma forma de questionar também o lugar de Portugal no contexto geopolítico atual é o objetivo da exposição Atlas Lusitano, de Frederico Ferreira, patente até 25 de setembro no Camões Centro Cultural Português, no Luxemburgo. Entretanto, até dia 25 acontece a 80ª edição do Festival de Avignon, o mítico festival dedicado ao teatro. Não há portugueses no programa deste ano, mas Tiago Rodrigues, já conhecidíssimo dramaturgo e encenador, é o diretor do Festival de Avignon, portanto a presença portuguesa está pelo menos na sua figura tutelar. A bandeira das questões é o que move o Festival de Avignon neste ano, com o coreano como língua convidada. Isto anda tudo ligado. Pesquisem e encontrem no Festival de Avignon várias propostas de todo o mundo, em que um português pelo menos esteve a orquestrar a coisa desta 80ª edição, que de facto não é coisa pouca. Por Vigo há uma exposição dedicada a Luís de Camões, O Futuro do Passado. Foi feita nas comemorações do Dia de Portugal, de Camões e das comunidades portuguesas, e também para assinalar os 500 anos do nascimento de Camões. É no Camões Centro Cultural Português em Vigo. Vai estar por lá até 30 de setembro. É uma mostra que tem a curadoria científica de Alder Macedo e de Margarida Calafate Ribeiro, e que permite então conhecer a vida e obra do mítico poeta português. A entrada é livre. Por Berlim, João Onofre participa na exposição coletiva Oligocene, The Age of Dizziness. É uma exposição que inaugurou em março, fica até 26 de julho, patente no Kindle Zentrum für Zeitgenössische Kunst, Maschinenhaus M2 em Berlim, espero ter dito isto bem. Conta com o apoio do Camões Centro Cultural Português. É uma exposição coletiva em que vários artistas falam deste contexto marcado por múltiplas crises e por uma persistente sensação de estado de exceção. É uma reflexão crítica sobre as dificuldades de comunicação e de criação de ligações significativas na contemporaneidade, com vários contributos artísticos. Oligocene, The Age of Dizziness quer explorar novas formas de conexão num tempo caracterizado pela instabilidade e pela vertigem, e então João Onofre é um dos artistas que foi chamado para esta reflexão, para ver então em Berlim até 26 de julho.

E termino na música com a grande digressão dos Buraca Som Sistema. Vão andar um pouco por todo o lado nos próximos tempos, em Portugal e não só. Por exemplo, dia 17 vão estar em Dor, na Bélgica, no Dor Festival. Dia 23 passam por Nyon, na Suíça, para o Paleo Festival. E ainda depois disso, os Buraca Som Sistema têm mais datas. Em agosto, dia 1, vão estar em Copenhaga, no All Days Festival. E dia 7, rumam a Londres para a South London Miniteca darem lá um concerto. Ainda dia 23, vão estar pela Holanda, em Biddinghuizen, no Lowlands. E depois, mais à frente, em setembro, dia 12, os Buraca Som Sistema vão até São Paulo para participarem na versão brasileira do Festival Koala. Muitas datas, pesquisem, porque mais para a frente os Buraca Som Sistema vão ter mais concertos. E por hoje é tudo, volto daqui a uma semana com mais dicas para quem está mortinho por sair de casa, sempre a pensar em todo o mundo que fala português. Até lá!

São os minutos finais desta primeira hora, depois de Nena, ainda de Ana Castro passar por aqui. É ela que nos vai levar até à hora certa, à altura em que atualizamos as notícias em simultâneo com a RTP Antena 1. Fique por aí. Eu marco encontro consigo logo a seguir à informação. Ai,

0: 22 horas, 21 nos Açores.
1: E no dia em que o Governo esteve mais de 5 horas esta tarde no Parlamento a ouvir críticas da oposição, numa sondagem da Universidade Católica para a Antena 1, PS e AD empatados nas intenções de voto nos 29%, e se as legislativas fossem hoje, o Chega conseguiria 21% dos votos. O Ministro da Educação está confiante, diz que amanhã à tarde se publicam todas as notas dos exames nacionais do ensino secundário. Nas escolas ainda não existe acesso à plataforma para se carregar as provas dos alunos para posterior consulta, e afinal são as escolas a decidir se a consulta implica um requerimento do encarregado de educação ou não. Este tema também marcou o debate do Estado da Nação.
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1: Se houvesse hoje eleições legislativas, haveria um empate entre PS e PSD com 29% dos votos. O Chega chegaria aos 21%. São dados da sondagem da Universidade Católica para a Antena 1, a RTP e o Jornal Público, a assinalar um crescimento dos socialistas face ao estudo de opinião do final do ano passado. Mas preferências claras para uma liderança do governo, nem por isso, Teresa Borges.
2: Uma AD estagnada e um PS em crescimento. É o retrato deixado pela sondagem da Universidade Católica, com o Partido Socialista e a coligação PSD-CDS a surgirem empatados com 29% numa estimativa de resultados eleitorais. O PS sobe 6 pontos percentuais face à sondagem de dezembro, a AD mantém-se na mesma, o Chega desce de 24%, consegue agora 21%. A hierarquia dos restantes partidos mantém-se inalterada, Iniciativa Liberal em quarto lugar com 8%, desce 1 ponto percentual, segue-se Livre com 6%, CDU com 3% e Bloco de Esquerda com 2%. O PAN arrisca-se a ficar fora do Parlamento, tal como o JPP. A percentagem de indecisos é muito elevada. A avaliação do governo está em queda. 41% dos inquiridos dão nota negativa ao Executivo. É o pior registro medido pela Católica desde que Luís Montenegro é primeiro-ministro. 14% dizem que o desempenho do governo é muito mau. 11% fazem uma avaliação boa ou muito boa. Cerca de metade, 46%, dizem que é razoável. Saúde e habitação são as áreas com pior avaliação do desempenho do governo, quase 2/3 dão nota má ou muito má. Questionados sobre se algum partido na oposição faria melhor, os portugueses mostram-se divididos. 48% responde não, 44% diz que sim, e dos que dizem sim, 22% consideram que o PS governaria melhor, 15% escolhem o Chega.
1: Agora, Teresa Borges, a ficha técnica.
2: Este inquérito foi realizado pelo Centro de Estudos e Sondagens de Opinião da Universidade Católica Portuguesa entre os dias 6 e 10 de julho. Os inquiridos foram selecionados aleatoriamente, a partir de uma lista de números de telemóvel, também ela gerada de forma aleatória. Foram obtidos 996 inquéritos válidos, que foram depois ponderados de acordo com a distribuição da população por sexo, escalões etários, região e comportamento de voto com base nos dados do recenseamento eleitoral e das últimas legislativas. A taxa de resposta foi de 34%, a margem de erro é de 3,1%, o nível de confiança é de 95%.
1: Ainda de acordo com esta sondagem, a haver eleições legislativas neste momento, 84% dos inquiridos garante que iria votar, 3% não. Vamos à análise política. O comentador de política da RTP, Ricardo Jorge Pinto, considera que a subida do PS é um sinal de alerta para Luís Montenegro.
3: O sinal preocupante para Luís Montenegro é considerar-se que o Partido Socialista está a subir. É preciso lembrar que nas últimas eleições legislativas o PS teve um dos seus piores resultados, e o facto de estar agora já ao nível do PSD mostra que as pessoas já começam a olhar para o PS como uma possibilidade de alternativa, talvez não a melhor nesta altura, até porque as pessoas também valorizam a estabilidade, mas percebendo que este governo tem um desempenho que em muitas áreas deixa muito a desejar.
1: Ou seja, o comentador Ricardo Jorge Pinto considera que os eleitores estão resignados.
3: Por um lado, os eleitores estão resignados. Percebem que não há grandes alternativas políticas, isto é, que um bloco central dificilmente funcionaria, e que uma aliança, sei lá, do PS com o Livre ou do PSD com o Chega também são muito difíceis de atingir. E, portanto, percebem que os dois partidos que podem ganhar eleições, PS ou PSD, terão que governar em minoria, e em minoria vão ter sempre as dificuldades que Luís Montenegro está a ter nesta altura, e isso ajuda a explicar porque é que uma parte importante considera que, na verdade, não há aqui uma real alternativa.
1: O comentador de política da RTP, Ricardo Jorge Pinto, sobre toda a polémica que está a envolver o ministro da Educação, refere que Fernando Alexandre já era um ministro fragilizado.
3: Já estava fragilizado, todo este processo correu muito mal, veremos como é que vai continuar. Hoje teve o primeiro-ministro a dar-lhe confiança política, outra coisa não seria de esperar, mas é mais até se calhar do que um abalo na imagem de Fernando Alexandre, mais um abalo importante para aquilo que é a credibilidade do governo. E eu penso que é por isso que Luís Montenegro está preocupado, porque começa a perceber que as frentes perante as quais ele tem que fazer um esforço grande e muitas vezes envolver-se diretamente, seja na lei do trabalho, seja agora nesta questão dos exames, é o reflexo de uma equipa que se calhar vai precisar de uma remodelação já depois da discussão do Orçamento de Estado.
1: Análise de Ricardo Jorge Pinto, comentador da RTP. E o ministro Fernando Alexandre está confiante à saída do debate sobre o Estado da Nação na Assembleia da República, disse aos jornalistas que acredita que amanhã à tarde se publicam todas as notas dos exames nacionais do ensino secundário.
4: Muito rapidamente, a minha palavra é para agradecer a resposta que os professores deram ao meu apelo. Hoje de manhã tivemos uma excelente receptividade, as avaliações estão a decorrer e estamos muito confiantes que amanhã à tarde publicaremos as notas de todas as disciplinas. Muito obrigado. Muito obrigado.
1: Durante o debate do Estado da Nação, o Chega desafiou o Primeiro-Ministro a apresentar uma moção de confiança. Na parte final desse debate, que durou mais de 5 horas, Eurico Brilhante Dias, líder da bancada socialista, sugeriu que o Ministro da Educação se devia demitir.
5: Pelo respeito intelectual que tenho por si, o Sr. Ministro é um homem conhecido por defender muitas das teses neoliberais. É justo, é a sua opção. O senhor defende a meritocracia. E eu deixo-me-lhe dizer uma coisa. Se respeita a meritocracia, o senhor sabe que esse lugar que ocupa já não devia ser ocupado por si, mas por outra pessoa.
1: Com o argumento de que mais de 99% dos exames do secundário da primeira fase estão corrigidos, o Primeiro-Ministro negou durante o debate que haja caos na educação. E Luís Montenegro espera que amanhã as notas possam mesmo ser afixadas. O tema marcou o debate na Assembleia da República, Inês Ameixa.
6: Com o Ministro da Educação sentado na bancada do Governo, coube a Luís Montenegro dar a cara pelas críticas sobre os problemas nos exames nacionais. 99,5% das provas estão corrigidas, adianta Luís Montenegro, que admite problemas no processo, mas rejeita o caos, como descreveu Isabel Mendes Lopes, do Livre.
7: E em cima deste caos, que era absolutamente desnecessário, o Governo desvaloriza o problema que o próprio criou.
8: Não há nenhum caos nos exames em Portugal. Não há. Há problemas que nós gostaríamos que não existissem. É verdade. Há problemas de natureza técnica, há problemas, eventualmente, da gestão do próprio processo.
6: Já André Ventura, do Chega, mantém as críticas.
9: O Sr. Ministro disse que a culpa e as falhas eram dos professores. Algo inaceitável.
6: Enquanto a liberal Mariana Leitão questiona.
10: Milhares de famílias sem saber se podem confiar no resultado que vão receber. Sr. Primeiro-Ministro, é este o rigor que o seu governo garantiu ao país?
6: À esquerda, o comunista Paulo Raimundo vê um problema maior.
11: Afirmou o Sr. Primeiro-Ministro que está do lado do Ministro da Educação. Está mesmo. Esteve e está do lado do Ministro da Educação no desmantelamento do Ministério da Educação.
6: Críticas já conhecidas da oposição na véspera de terminar o prazo para a fixação das classificações dos exames nacionais. Amanhã de manhã é a vez de o Ministro da Educação, Fernando Alexandre, responder aos deputados num debate de urgência no Parlamento.
1: Ainda hoje, os diretores das escolas continuam cheios de dúvidas antes das declarações do ministro na Assembleia da República. A Antena 1 falou com Filinto Lima, que dizia que as escolas ainda nem têm acesso à plataforma para carregarem as provas dos alunos para posterior consulta. E há uma nova versão sobre essa consulta aos exames, que esclarece o Ministério da Educação que, afinal, cabe a cada escola decidir se disponibiliza a cópia dos exames a todos os alunos, sem requerimento para consulta da prova. É a última versão. Antes deste esclarecimento, a Agência Lusa, o Instituto de Avaliação Educativa, em reunião com a Associação Nacional de Diretores de Agrupamentos e Escolas Públicas, durante a tarde, tinha dito que todo o acesso às provas tinha de ser através de pedido formal. A Associação Portuguesa de Professores de Física e Química respondeu durante a tarde ao Ministro da Educação, garantiu que não é por falta de empenho dos docentes, que ainda há provas por corrigir, como disse a Antena 1, Ana Carla Campos, presidente desta associação.
12: Nós só estamos a esclarecer que essa informação não é correta. Nós temos conhecimento direto, somos todos professores de físico-química, temos conhecimento direto de vários classificadores que estão a aguardar desde terça-feira a chegada desses itens para classificar. Portanto, não é por falta de classificadores, nem é por má vontade de professores de físico-química. Eu acho que temos tido todo um comportamento muito responsável, as pessoas têm estado muito dedicadas, frequentemente, continuamente estão a consultar a plataformas a ver se chegam as provas para serem classificadas. Portanto, a única informação, o esclarecimento que é importante é que se há itens para classificar, não é por ausência ou falta de vontade dos professores em colaborar.
1: Outro testemunho, Neuza Duarte, professora de português em Torres Vedras, também foi classificadora, relata várias dificuldades na correção, denuncia também que o agrupamento a que pertence aconselhou professores a submeter avaliações incompletas, presente no protesto junto ao Parlamento.

0: corrigir com o que tinham. O que é extremamente preocupante, não é? Onde é que estão as continuações daquelas respostas?
1: E amanhã há pautas?
0: Não faço ideia, estou muito expectante, mas também gostaria de fazer uma pergunta ao Sr. Ministro, que é, se houver milhares de reapreciações, quem é que as vai fazer?
2: A pergunta da professora Neuza Duarte, que conversou com a jornalista Camila Vidal à frente da Assembleia da República, um dos locais no país onde decorre uma vigília contra a digitalização dos exames.
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1: 22 horas e 13 minutos no continente e na Madeira, menos uma hora nos Açores. Uma vez mais, seja bem-vindo à RTP Mundo. Eu sou a Isabel Flora, consigo na próxima hora. E depois das notícias, a música que nos chega com Matilda.

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Emissão de quinta-feira, dia 16 de julho. Dentro de alguns minutos, como sempre acontece, vamos dar lugar à conversa. Hoje falamos do Festival Reggae, que se vai realizar no próximo mês de agosto. Um dos promotores, Fernando Cabral, vai estar à conversa comigo. Agora, o elogio da preguiça. Miguel Araújo.

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3: Hoje, em Dois Dedos de Conversa, falamos de Reggae, o Reggae Sunfest que chega a Portugal no próximo mês de agosto, mais concretamente a Oeiras, nos dias 8 e 9 de agosto, para dois dias dedicados à celebração da música Reggae. Reconhecido pela Unesco como Património Cultural e Material da Humanidade, desde 2018, o Reggae inspira um festival pensado para todas as idades, que promove valores como a sustentabilidade, a inclusão e estilos de vida saudáveis. Para além dos concertos, com artistas nacionais e internacionais, o Reggae Sunfest oferece uma experiência diversificada com propostas de gastronomia, mercado de artesanato e atividades para todas as idades, num ambiente descontraído, ao ar livre e pensado para toda a família. Não é assim, Fernando Cabral? Bem-vindo à RTP Mundo.
4: Muito obrigado, Isabel. Boa noite.
3: Boa noite. O que é que podemos encontrar neste Festival de Reggae?
4: É assim, para já o festival é dedicado ao reggae, vamos encontrar o melhor do reggae atual. Temos bandas vindas do mundo inteiro, dos brasileiros Ponto de Equilíbrio, o Patrice da Alemanha, o Alborose, o italiano mais jamaicano do mundo, o Jesse Royal, o Marcus Gad da Nova Caledónia. É um bocadinho o melhor do reggae, num sítio incrível que é os Jardins do Marquês, num festival dedicado à família, às boas vibrações e a um estilo de vida positivo. E pronto, basta comprar o bilhete e vir a aproveitar. Nós temos bilhetes para a família, temos para pacto de grupo, mais barato, temos bilhetes para a criança também. Os horários são também horários familiares, o festival é à tarde, é das 2 da tarde até à meia-noite, com concertos às 4, 18, 20 e 22 horas. Portanto, é um horário para a família, vamos ter comida boa, vamos ter espaço para as crianças.
3: E como é que surgiu, como é que surgiu este festival? Já agora falemos do historial deste festival.
4: É assim, eu sou provavelmente o maior promotor de música reggae em Portugal há mais de 20 anos. Eu iniciei a minha carreira no reggae em 2002, portanto já lá vão 24 anos que eu trago os maiores nomes do reggae a Portugal. Desde sempre tive um palco no Sudoeste, que era o palco Positivar, já era um palco de reggae entre 2004 e 2010. Depois estive a programar o Festival Musa Cascais, que aconteceu, fui programador do festival de 2010 a 2019, que foi a última edição, e pronto, sempre tive na cabeça, e entretanto eu estive sempre a promover concertos de reggae e festas de reggae já há 24 anos, e fazer um festival, para mim, eu fiz há pouco tempo 50 anos, e para mim criar o meu próprio festival era o próximo passo, e eu tenho as bandas todas comigo já há muitos anos, a confiança de muita gente, e por isso achei que era a altura certa para avançar com isso.
3: E o público? Começa a conhecer melhor os grupos de reggae?
4: Sim, já. Eu acompanho o público reggae, acompanha-me e o meu trabalho já há muitos anos. Eu estou bastante feliz porque houve uma altura em que o reggae teve um bocadinho mais em baixo, mas o reggae é sempre, desde sempre, a história do reggae foi sempre de ciclos. Desaparece, volta a aparecer, desaparece, volta a aparecer. Para mim o reggae é uma música muito especial, porque o mundo neste momento precisa de reggae mais do que nunca. É uma música que apela à paz, que apela à união entre todos, que apela à espiritualidade e isso tudo, e são valores que que o mundo precisa cada vez mais. E hoje em dia estou muito feliz porque nos últimos 2-3 anos tenho visto nos concertos que eu produzo em sala, tenho visto toda uma nova geração, a miúdos com 18 anos, 19 anos, 20 anos, que estão a sentir o reggae, que estão a querer conhecer melhor o reggae, que estão a ouvir reggae regularmente e por isso é muito bonito. Por isso também esse festival é um bocadinho um encontro da minha geração, né, que cresceram com o reggae, que levaram com esses a Positive Vibes, o Musa e isso tudo, e que hoje em dia já têm filhos e que os filhos também agora estão a descobrir o reggae. Portanto, acho que vai ser um belo encontro.
3: E como é que o reggae entrou na sua vida?
4: Ah, eu tenho sangue revolucionário muito forte. Eu sou sobrinho da Amílcar Cabral e filho do Luís de Cabral. Os meus pais eram revolucionários, a minha mãe também eram revolucionários africanos. E o reggae, desde a primeira vez que eu ouvi Bob Marley, eu tinha 11 anos de idade, na altura já falava inglês, foi uma música que conectou logo comigo, que eu senti, é uma música revolucionária, é uma música para mudar o mundo e eu descobri o Bob Marley, foi a partir do Bob Marley, depois descobri Steel Pulse, Culture, Israel Vibration, todas as bandas que moldaram a minha vida e que são, o reggae tornou-se a banda sonora da minha vida. Toda a gente que me conhece-me como o Fernando do reggae, já há mais de 30 anos, portanto o reggae é a minha paixão, a minha vida e sempre o será.
3: É uma referência, mas o reggae por vezes tem uma conotação não muito positiva.
4: Diga, então, porquê que diz isso?
3: Porque nós associamos, eu gosto de reggae, mas okay, por vezes ouvimos pessoas associar o reggae à música, à droga, a coisas mais complicadas.
4: Mas essas pessoas estão mal informadas, porque
3: é importante desmistificar, não é? É
4: exatamente, e também eu faço muito questão de fazer isso, de falar sobre isso e de explicar às pessoas que muitas pessoas pensam que rasta é fumar ganzas e ouvir reggae és um rasta. E não, rasta é muito mais profundo do que isso. Rasta tem toda uma filosofia por trás, tem toda uma história por trás, tem personagens como o Marcus Garvey ou o Haile Selassie, que são pessoas que fizeram muito para o povo negro, para a emancipação do povo negro, não só do povo negro, mas dos povos todos deste mundo. E pronto, é uma forma de vida que é muito positiva, que a erva é certa, a erva é usada, mas a erva é usada como sacramento, como para meditação, não é usada como droga. Pelo menos os rastas olham para isto assim. Há pessoas que usam com termos recreativos, obviamente, mas na filosofia rasta e na filosofia do reggae é um sacramento. E pronto, aí há muita história por trás que as pessoas não ouvem, mas pronto. O Bob Marley dizia: "Who feels it knows it", quem o sente sabe, e quem o sente o reggae e sabe o que está por trás não vê as coisas como essas pessoas veem.
3: E já há artistas portugueses a cantar reggae?
4: Já há muitos anos. Começou com os angolanos, com o Kusundu Lola, que já foi nos anos 90, foram os pioneiros do reggae em Portugal, com o Fancaba Reggae, com o Kusundu Lola, com o Príncipe Adada, esses todos, com o Mercado Negro também, e o Freddy Lox também já está aí há muitos anos, vai estar presente no festival também. E agora também há os plantados brasileiros que estão cá. Eu ainda outro dia levou um jovem português chamado Jamar, acho que é Jamar, enviou-me o disco com também uma nova geração, Richie Campbell também, que foi um artista reggae que se tornou, agora já virou para um bocadinho mais pop, mas a base dele é o reggae e a jamaica. E portanto o reggae está aí em Portugal, continua aí, bem-vindo.
3: Então vamos uma vez mais falar do festival, que vai ser em agosto, em Oeiras. Fernando, divulga o seu festival, esta sua ideia, este seu projeto.
4: Como? Não percebi.
3: Pode divulgar então, o que é que podemos encontrar?
4: Ok, então para o melhor cartaz de reggae do verão, dia 8 e 9 de agosto, nos Jardins do Marquês, das 14 horas à meia-noite. Toda a informação é reggae-sunfest.pt. Vamos ter dois palcos, um palco principal com concertos, 4 concertos por dia, um palco sound system com sistema sonoro e DJs, onde vamos ter vários artistas portugueses. Vamos ter comida jamaicana, vamos ter comida vegetariana, comida boa, vamos ter uma exposição sobre a história do reggae, vamos ter uma zona de crianças, vamos ter um mercado também. Portanto, é uma tarde muito bem passada. Nesse dia, acho que a minha melhor concorrência vai ser à praia, porque estamos em agosto, vai estar muito calor, mas aconselho a todos a vir passar 2 dias da cultura reggae, aprender mais sobre o reggae, comer, viver, sentir o reggae. Acho que é isso, o convite fica feito para todos.
3: E para terminarmos com música, o que é que nos aconselha? De preferência em português, não é?
4: De preferência em português, por exemplo, não sei, que o som do Lola, a amizade é um grande tema, por exemplo. O mercado negro também é um grande tema.
3: Eu então, diria

Foi assim que demos lugar à conversa, falando do Festival Reggae, falando um pouco da história deste estilo de música. E nesta segunda hora de emissão ainda poderá acompanhar mais uma proposta de João Pedro Bandeira, Posto de Escuta, e terminamos com a boa disposição de Portugalex. Aceito os votos de boa audição, os votos de bom dia, boa tarde ou boa noite, conforme a hora e o local em que nos esteja a escutar.

Emissão de quinta-feira, dia 16 de julho. Na RTP Mundo, falamos agora das temperaturas previstas para esta sexta-feira. Lisboa terá uma máxima de 27 graus, 28 graus para Paris e Caracas, Toronto vai registar 24 graus, a mesma temperatura para a cidade de São Paulo, Luxemburgo, menos 1 grau, 23, e São Francisco, 17 graus. 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
4: Depois da música, é de música ainda que vamos falar hoje, vamos conhecer Chico Gaiato e o tema Voltas e Voltas. Em posto de escuta, mais uma proposta de João Pedro Bandeira.
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6: Chico Gaiato é a persona artística de Francisco Barata, um projeto musical e performativo que nasce da Beira Interior e que assume a urgência de transformar emoções, tensões e observações sobre a vida em canções e ações de palco provocadoras. O ano passado, Chico Gaiato foi apurado através da livre submissão para o Festival da Canção, com o tema Ai Senhor, antecipando o disco de estreia A Cada Passo Que Dou, com lançamento previsto para 10 de setembro. Voltas e Voltas é o novo avanço desse disco e uma das canções mais antigas. Escrita durante a chegada do músico a Lisboa para estudar, a canção nasce num período marcado pela desorientação, pela ausência de referências e pelo confronto com o desconhecido. Voltas e Voltas retrata a dificuldade de encontrar espaço para existir no meio do ruído do quotidiano. É uma canção sobre ficar perdido, mas também sobre continuar à procura de saída. Natural do Fundão, Chico Gaiato está atualmente a viver em Lisboa, onde frequenta o último ano da licenciatura no curso de Canto Lírico na Escola Superior de Música.
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0: A PSP e a plataforma de alojamento Airbnb alertaram para o aumento de burlas com arrendamentos online em época de verão.
1: O Portugalex também recebeu algumas queixas que passamos agora a transmitir.
2: Olha, eu fui burlada e bem burlada. Eu aluguei uma casa com 6 pisos em Espinho, que o Booking dizia que tinha 9 casas de banho, mas afinal, quando chego lá, só tem 8. Também dizia que tinha lavandaria, jardim vertical, elevador, parque aquático, campo de golfe e um casino na cave. Mas afinal, não tinha lavandaria. Enfim, sinto-me enganada e quero o meu dinheiro de volta.
0: O Portugalex conseguiu identificar o proprietário desta casa, a quem pediu os esclarecimentos.
3: Ora viva, daqui fala Luís Montenegro. E estou aqui hoje para esclarecer que, na verdade, a casa tinha 9 casas de banho. Só que transformámos uma em solário, para eu parecer com boa cor nas conferências de imprensa. Espero que as pessoas não levem a mal e continuem a alugá-la para férias. É uma maneira de ganhar algum dinheiro extra, agora que os meus filhos estão a levar a Spinum Viva à falência, como devem ter lido no Correio da Manhã.
4: Para viva! Do que fala André Ventura? Era só para dizer que pus as salas dos grupos parlamentares da IL, PS, PST e LIVRE no Airbnb para alugar às sextas, sábados e domingos. Aquela malta vai de fim de semana à quinta, como eu mostrei naquele vídeo, que andam a criticar tanto, ao menos que alguém dê uso às salas.
5: Ora, muito bom dia. Eu aluguei uma casa do ministro da Administração Interna em Odmira e o Airbnb dizia que tinha tanque, mas afinal era uma piscina. Senti-me enganado, porque tenho medo de piscinas.
1: Contactámos o ministro Luís Neves, mas ele desligou-nos o telefone na cara.
0: Se não houver mais nenhum adiamento de última hora, serão amanhã fixadas as notas dos exames nacionais do secundário.
1: O Portugalex foi tentar perceber como está a confiança dos portugueses neste processo.
3: Ora viva, eu sou Miguel Relvas e devo dizer que acho isto tudo uma histeria para prejudicar o governo. Os exames não são assim tão importantes. Eu nunca fiz nenhum e não foi por isso que me impediu de tirar uma licenciatura e de agora usar o cabelo lambido, como o Marlon Brando no Padrinho.
6: Olá, meus queridos, daqui fala a tia Maia. Eu estive a ver o tarô e saiu a carta do deslocado. Isto significa que amanhã serão afixados os resultados dos exames de urina dos pais dos alunos. Isto porque muitos professores só tiveram acesso à plataforma do Laboratório Joaquim Chaves e não à do IAVE. A boa sorte, meus queridos.
7: Boas, daqui fala Jorge Dois. Puderem ficar descansados, está tudo sob controle. O ministro ligou-me hoje de manhã a pedir para eu ajudar a corrigir exames de português e eu dei uma forcinha. Por isso, a mensagem que eu deixo aos professores e alunos é a seguinte. Até que é isso? Hã? Ah, ok.

A boa disposição que, como sempre, nos chegou com Portugalex, António Machado e Manuel Marques. E agora Tito Paris leva-nos até à hora certa com o seu single Feitiço e Amor.

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1: Horas 22 nos Açores.
2: O ministro da Educação está confiante, diz que amanhã à tarde se publicam as notas de todos os exames nacionais do ensino secundário desta primeira fase. Num protesto esta noite em Lisboa, junto à Assembleia da República, uma professora repudia as críticas do ministro aos docentes, diz que os professores fizeram tudo, apesar das dificuldades e falhas no sistema de classificação digital, para corrigir os exames. Afixam-se à tarde as notas. De manhã, o ministro da Educação e o secretário de Estado adjunto vão estar no debate de urgência sobre os exames nacionais no Parlamento.
1: Cláudia Almeida, na edição a esta hora.
2: À saída do debate sobre o Estado da Nação na Assembleia da República, o ministro da Educação, Fernando Alexandre, estava confiante, disse aos jornalistas que acredita que amanhã à tarde se publicam todas as notas dos exames nacionais.
3: Muito rapidamente, a minha palavra é para agradecer à resposta que os professores deram ao meu apelo hoje de manhã. Tivemos uma excelente receptividade, as avaliações estão a decorrer e estamos muito confiantes que amanhã à tarde publicaremos as notas de todas as disciplinas. Muito obrigado. Muito obrigado.
2: O ministro sem plano B diz que não vai ser preciso a confiança do ministro Fernando Alexandre depois de passar várias horas no hemiciclo a ouvir críticas ao processo de digitalização dos exames nacionais, crítica pelo LIVRE. Isabel Mendes Lopes, a deputada, falou em caos na educação.
4: Aqui está o resultado desta reforma do Estado. Um caos nos exames nacionais, como não há memória, estudantes e famílias angustiadas, armazéns cheios de caixotes a ser revistados à procura de folhas em falta, professores a correrem contra o tempo e sem saberem se de repente terão mais perguntas para corrigir. É uma enorme falta de confiança no sistema de exames nacionais, o que é absolutamente imperdoável. E em cima deste caos, que era absolutamente desnecessário, o Governo desvaloriza o problema que o próprio criou, como se toda a gente à volta estivesse a exagerar no escândalo que isto efetivamente é, e ainda tem a lata de dizer que há professores que estão com resistência ao processo.
2: Na resposta, o Primeiro-Ministro Luís Montenegro rejeita a versão de caos.
5: Senhora deputada, não há nenhum caos. Não há nenhum caos nos exames em Portugal. Não há. Lamento dizer-lhe, não há um caos. Há problemas que nós gostaríamos que não existissem. É verdade. Há problemas de natureza técnica, há problemas, eventualmente, da gestão do próprio processo. É uma coisa que estamos ainda a apurar. Não há dúvida sobre isso. Há problemas que já tiveram de fundamentar um adiamento de 3 dias na publicitação dos resultados. E há problemas porque neste momento temos 99,5% das respostas corrigidas, mas a parte que falta, evidentemente, é tão relevante como aquela que já está cumprida para que o processo possa dar a tranquilidade aos estudantes e às famílias que é merecida e que por estes dias, evidentemente, esteve perturbada.
2: Durante o debate sobre o Estado da Nação, que levou quase 5 horas, o Chega desafiou o Primeiro-Ministro a apresentar uma moção de confiança e, na parte final, Eurico Brilhante Dias, líder da bancada socialista, sugeriu que o Ministro da Educação devia demitir-se.
6: Pelo respeito intelectual que tenho por si, o Sr. Ministro é um homem conhecido por defender muitas das teses neoliberais. É justo, é a sua opção. O senhor defende a meritocracia. E eu deixo-me lhe dizer uma coisa, se respeita a meritocracia, o senhor sabe que esse lugar que ocupa já não devia ser ocupado por si, mas por outra pessoa.
2: Na análise do comentador de política nacional da RTP, Ricardo Jorge Pinto, é um grande abalo que este caso Fernando Alexandre provoca no executivo de Luís Montenegro, mas o Primeiro-Ministro só quer remodelar o governo depois da discussão do orçamento do Estado.
7: É mais até se calhar do que um abalo na imagem de Fernando Alexandre, mais um abalo importante para aquilo que é a credibilidade do governo. E eu penso que é por isso que o Luís Montenegro está preocupado, porque começa a perceber que as frentes perante as quais ele tem que fazer um esforço grande e muitas vezes envolver-se diretamente, seja na lei do trabalho, seja agora nesta questão dos exames, é o reflexo de uma equipa que se calhar vai precisar de uma remodelação já depois da discussão do Orçamento de Estado.
2: O comentário de Ricardo Jorge Pinto. E afinal, esclarece o Ministério da Educação, cabe às escolas decidir se disponibilizam a cópia dos exames a todos os alunos, sem requerimento para consulta da prova. Antes deste esclarecimento, a agência Lusa, o Instituto de Avaliação Educativa, depois de uma reunião com a Associação Nacional de Diretores de Agrupamentos e Escolas Públicas durante a tarde, tinha afirmado que todo o acesso às provas tinha de ser através de pedido formal. Os diretores das escolas continuavam ao fim da tarde cheios de dúvidas, até porque ainda não tinham acesso à plataforma para se carregar as provas dos alunos para posterior consulta. Tudo depende da fixação das pautas. O ministro diz que sim, à tarde, esta sexta-feira, todas as notas vão ser afixadas. Neuza Duarte, uma professora de português de Torres Vedras, também classificadora, relata várias dificuldades na correção. Na reportagem da Antena 1, denuncia que o agrupamento a que pertence aconselhou professores a submeter avaliações incompletas. Esta docente critica que o governo responsabiliza os professores e as escolas pelas falhas.
8: Muito absurdo e uma falta de respeito por parte do Ministério, porque o que correu bem neste processo, digo eu, correu por causa do esforço dos professores, que fizemos tudo para corrigir da melhor maneira. Porque além dos itens que foram lá postos tarde, num domingo, eu ainda recebi mais 10 itens que tive que corrigir. Alguns desapareceram, outros apareceram. Foi assim uma coisa surreal. E como lhe digo, hoje, dia 16, eu tive colegas que estavam à espera do que fazer, sem saber o que fazer, com provas, sem folha de continuação. E aquilo que lhes foi dito pelo Centro de Santarém, que pertence à nossa escola, foi que deveriam corrigir com o que tinham. O que é extremamente preocupante, não é? Onde é que estão as continuações daquelas respostas?
9: E amanhã há pautas?
8: Não faço ideia, estou muito expectante, mas também gostaria de fazer uma pergunta ao Sr. Ministro, que é, se houver milhares de reapreciações, quem é que as vai fazer?
2: A questão da professora Neuza Duarte, entrevistada pela jornalista Camila Vidal, junto à Assembleia da República, onde esta noite se realizou uma vigília contra a digitalização dos exames, uma iniciativa cidadã para contestar a gestão do governo aos problemas nos exames nacionais do secundário. Um protesto onde também apareceram alguns alunos. A Antena 1 escutou o outro lado desta polémica.
10: Amanhã, acho que não vai acontecer, não estou confiante. Eu sou o António Antunes e estou no 11º ano. Eu sou de Ciências e fiz os exames de Físico-Química, Inglês e Filosofia.
11: Sou Vara Ferraz, estou no 11º ano. Também me preocupo, será que o exame é mesmo meu? Será que foi bem corrigido? Será que vou receber as notas agora? Eu nem sequer consigo imaginar como é que é para as pessoas que estão no 12º ano. Precisam de saber se querem fazer a segunda fase, se não.
12: Eu sou a Ariana Branco e estou agora no 11º ano. Eu sou de Humanidades, fiz o exame de Latim e Filosofia. Esta situação dos exames tem sido um autêntico caos. Nenhum dos alunos com quem eu também falo ou nenhum dos meus professores sabe realmente o que é que está a acontecer, sabe o que é que vai realmente acontecer depois, sabe o que é que vai acontecer com as notas, sabe como é que isso vai afetar a nossa entrada no ensino superior, que é realmente uma parte muito importante da nossa vida. A forma como os professores, eles próprios, estão a ser tratados durante este processo é completamente injusta e é completamente desumana.
13: O Ministério não sabe educar. Quem sabe educar são os...
2: Frases esta noite em frente à Assembleia da República, professores, alunos, pais preocupados. As notas devem sair amanhã à tarde, diz o Ministro da Educação. E Fernando Alexandre e também o Secretário de Estado, o Adjunto Alexandre Homem Cristo, vão estar no debate de urgência na manhã desta sexta-feira. Debate de urgência sobre os exames nacionais. O PCP revelou que o Presidente da Assembleia da República e os partidos da AD manifestaram-se contra a realização deste debate, alegando divergências sobre o calendário parlamentar antes da pausa de verão, mas este debate vai mesmo acontecer esta sexta-feira de manhã, uma discussão um dia depois do debate do Estado da Nação. Estados Unidos voltam a atacar o Irão. Desta vez o alvo foram infraestruturas. A imprensa iraniana relata ataques a duas pontes, um aeroporto e uma estação de comboios no sul do país. Há pelo menos dois mortos e quatro feridos. A porta-voz da Casa Branca disse esta tarde que a nova ofensiva é uma resposta à violação iraniana do memorando. Caroline Leavitt garante ainda assim que, apesar dos ataques, Teherão quer negociar.
9: O Irão continua a dialogar muito com os Estados Unidos e a expressar que quer fazer um acordo porque estão a sofrer golpes devastadores aplicados pelos nossos militares. A razão, e isto é importante para que o povo norte-americano compreenda, a razão dos recentes ataques ao longo dos últimos dias é porque o Irão violou o memorando de entendimento. Especificamente, no memorando de entendimento que eles assinaram, não deveriam disparar contra navios comerciais que atravessassem o Estreito de Hormuz. E, infelizmente, tomaram a trágica decisão de o fazer.
2: É a sexta onda de ataques norte-americanos contra o Irão que tem respondido contra posições dos Estados Unidos nos países do Golfo. E Donald Trump vai fazer um discurso à nação dentro de algumas horas, quando forem 2 da manhã, em Portugal continental. Em Gaza, esta quinta-feira, os ataques de Israel mataram pelo menos 5 palestinianos, atingiram várias zonas do enclave, informa o canal Al Jazeera. Nas contas das autoridades de saúde da faixa de Gaza, o número de pessoas que as campanhas militares israelitas já mataram, desde 7 de outubro de 2023, é de 73.250.
1: Foi a edição às 11 da noite com Cláudia Almeida. 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
1: Passam 11 minutos em Portugal Continental e na Madeira, menos uma hora nos Açores.
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Olá, eu sou a Joana Almeida, guitarrista e compositora, com 33 anos, e desde 2020 vivo em Amsterdão, nos Países Baixos, e hoje estou aqui na Digressão Mundial.

0: Olá, Joana. Bem-vinda sejas a esta digressão mundial. Estamos a fazer esta conversa não contigo nos Países Baixos, mas aproveitando uma vinda a Portugal para uns concertos, para um concerto com a Mara Quartet. E estás no Porto, eu estou em Lisboa. É mais pertinho, apesar de tudo, do que os Países Baixos, não é? Tu, aliás, tu vens muitas vezes ao Porto, imagino eu, porque tu és daí perto, não é? Vila do Conde.
1: Sim.
0: Exato.
1: Sim, Vila do Conde, exatamente.
0: Tens aí a tua família.
1: Tenho aqui a minha família, é verdade. Olá, João. Muito obrigada pelo convite.
0: De nada.
1: E com certeza que nos Países Baixos temos que ir de bicicleta para todo lado. Portanto,
0: pois,
1: aqui sim. Em Portugal e do Porto a Lisboa de carro é um tirinho.
0: Se fosse bicicleta era mais complicado.
1: Era bem mais difícil.
0: E tu vens cá muitas vezes, não? Não?
1: Sim, pelo menos dois em dois meses venho cá, porque felizmente as Amaras são um grupo residente aqui em Portugal e vão tendo várias atividades e concertos. E portanto ajuda-me a vir cá várias vezes e aproveito para visitar a família.
0: Claro. Já agora explica o que são as Amara Quartet, já que começámos por falar nelas.
1: Pois, as Amara são um grupo que para mim são muito especial, estão mesmo no meu coração, que iniciou em 2020, precisamente quando eu decidi sair de Portugal, senti que devia ter cá um projeto. E são um grupo de fado só com mulheres. E para além disso, há aqui uma identidade muito diferente e muito única.
0: Porque vocês não têm instrumentos convencionais no fado, diria assim.
1: Pois não, pois não.

0: Temos, em vez da guitarra portuguesa, temos um acordeão, e
1: Já agora
0: temos
1: diz
0: um
1: quem toca. Quem é
0: violoncelo.
1: que toca essas coisas? Já agora diz.
0: Portanto, o acordeão é Sónia Sobral, que é uma música de outro mundo. No violoncelo é Susana Castro Santos, que está no ambiente do fado há muitos, muitos, muitos, muitos anos, e toca no restaurante típico Fado. E depois na voz temos a Laura Rui, que é uma cantora exímia. Só quem vai ver os concertos é que consegue saborear o poder daquela mulher.
1: E tu na guitarra, não sei, clássica se de fado, clássica.
0: Sim, é a guitarra clássica. No fado nós chamamos de viola de fado.
1: Sim, chamo viola de fado,
0: Exatamente.
1: mas é a mesma
0: É a
1: coisa.
0: mesma coisa,
1: Aliás,
0: sim.
1: tu essa ligação tua à guitarra clássica, a acompanhar fadistas e fados, já vem de há muito tempo, não é? Foste assim das primeiras senhoras a fazê-lo.
0: Sim, é assim, eu comecei com 11 anos, portanto já vem há 20 e poucos anos.
1: Pois, já há 22?
0: Já são uns anitos.
1: Só fazer as
0: E
1: contas.
0: exato, era só
1: 22.
0: agora ter cabeça para fazer contas.
1: 22. Há 22, há 22.
0: Há 22. Eu durante 15 anos só toquei no fado tradicional, no ambiente de fado tradicional. E portanto eram só homens,
1: Mas no
0: tirando as
1: Porto? No Porto ou em
0: fadistas,
1: Lisboa?
0: claro. No Porto,
1: No Porto.
0: essencialmente no Porto. Fiz alguns concertos em Lisboa, mas o meu dia a dia era no Porto. Porque há uma atividade de fado no Porto,
1: E as
0: muito,
1: pessoas que não têm essa
0: muito
1: noção às
0: ativa.
1: vezes, pois.
0: Exato, exato. Eu tinha entre 2 a 3 concertos por dia. Portanto, que isto é o normal no fado, não era nada de outro mundo para nós. É verdade.
1: E como é que olhavam para uma menina ou uma jovem a tocar fado ali ao lado dos homens? Sentias
0: É
1: assim
0: engraçado.
1: sentias alguma diferença nisso ou não?
0: Ah, sentia, claro que
1: Era?
0: sim, claro que sim, sim. Porque há um processo como música de aprendizagem, não é? E quando se é mulher, às vezes esquece que esse processo também existe. E às vezes vê-se as fragilidades de um músico que está a começar pelo género. Não sei se me faço entender.
1: Sim.
0: Portanto, as minhas fragilidades não seriam só por eu estar a iniciar, seriam também por eu ser mulher. E pronto, com os homens não acontecia dessa forma. Acontecia, oh, está a começar, pronto, ainda comete aquele erro assim. É alguma das diferenças que vamos passando, mas felizmente também fui muito bem acolhida sempre.
1: Pois.
0: Sim.
1: Mulheres a cantar era pacífico, agora a tocar guitarra
0: Exatamente.
1: já não era.
0: Não, eu lembro-me de começar, até vinha a pensar nisso quando vinha aqui para a entrevista, e lembro-me de começar de ter 11 anos e ir pelas primeiras vezes ver umas sessões de fado badio. E da minha cabeça pensar, eu é que não tenho assim muito jeito para cantar. Depois isso até mudou.
1: Pois,
0: Mas como
1: porque
0: eu
1: tu
0: não
1: já
0: tenho os
1: cantas, claro.
0: trejeitos naturais do fado, aquilo inicialmente acabou por ser uma limitação, mas uma bênção, porque abriu-me horizontes para o resto que estava a acontecer ali. Se eu tivesse um jeito muito natural de simplesmente cantar fado, com certeza que teria ido para a voz, porque era aí que estava a representação feminina.
1: Claro. Mas tu hoje também cantas.
0: Hoje também canto, porque, como é que se diz? A necessidade aguça o engenho.
1: Exatamente. Não, eu gostava, estavas a falar nisso de tocar guitarra e estava a lembrar-me, há mais exemplos, mas estava a lembrar-me, por exemplo, da Marta Pereira da Costa, que ainda há pouco tempo eu fui ver ao
0: Exato.
1: vivo, e que é fabulosa,
0: Sim,
1: e não é
0: sim,
1: por ser
0: sim, sim.
1: mulher que não dá ali forte e feio na
0: Na
1: guitarra,
0: guitarra portuguesa, não é?
1: Mas tu, para além deste projeto, também tens aí uma veia jazzística, entre outras coisas.
0: Quer
1: Com
0: dizer,
1: outros
0: eu
1: ritmos
0: estudei.
1: também, enfim, já tens uma série de
0: Exato,
1: coisas
0: exato.
1: aí, respiras uma data de influências.
0: Sim, felizmente, apesar de ter tido um início no fado durante 15 anos, felizmente fui tendo outras influências e fui-me deixando influenciar. Eu estudei jazz durante 4 anos, mas o repertório de jazz não domino de todo. Conheço auditivamente, mas não domino. Mas foi interessante porque eu consegui mais tarde, uns anos depois, ir buscar aquele conhecimento que adquiri para colocar nas minhas composições. E eu não acho que as minhas composições são em jazz, mas a abordagem harmónica que depois vou ter ali é diferente da que é tradicional no fado, não é? Portanto, já fui ali beber outros vasos.
1: Então, tu, quando estavas em Portugal a viver, já te dedicavas exclusivamente à música ou fazias outras coisas?
0: Portanto, eu tirei o curso de enfermagem.
1: Ah, sou enfermeira.
0: Exatamente, no qual
1: e,
0: trabalhei ainda
1: jeito, sabe
0: dois anitos.
1: Sabe alguém que se magoou lá nas tuas bandas?
0: Ainda dá mais jeito de outras formas. Se calhar vamos descobrindo durante a conversa. Porque eu além disso, sou o quarto da de karaté. Sou cinto negro. Portanto, eu consigo fazer as duas partes.
1: Tu magoas a pessoa e depois vais curá-la. Vais tratar dela.
0: Exato.
1: Ainda bem que eu estou aqui e estás no Porto. Aqui, já estava com medo de levar um gol.
0: Eu acho que foi a minha vida a tentar criar um equilíbrio.
1: É muito engraçado. Mesmo que uma pessoa é enfermeira, faz karaté e toca guitarra.
0: É verdade, é verdade. Só não falo francês para agora.
1: Nem tocas piano.
0: Nem toco piano, foi para outros lados.
1: Então, mas dizias tu, pronto, a tocar. Fazias karaté, exercias a profissão de enfermeira?
0: Exerci durante 2 anos. Eu quando terminei o curso, aliás, logo no início do curso eu sabia que não era bem aquilo para mim, mas depois como o curso no Porto é muito bom, fui-me apaixonando pelas cadeiras, pelos assuntos que nós íamos abordando ali, e deixei-me ir até ao fim, e depois cheguei ao fim e percebi que queria estudar música. Então estive a trabalhar como enfermeira durante 2 anos, até que parei quando percebi que só estava a tentar ganhar dinheiro para comprar guitarras.
1: Estavas no hospital aí do Porto?
0: Estava a fazer colheitas de sangue e a trabalhar na Cruz Vermelha.
1: Ok. Colheitas de sangue.
0: Sim.
1: Foste logo falar de uma coisa que eu... Enfim.
0: Que gostas, não é?
1: Não, nada, exato. Só de ver uma agulha. Só de ver uma agulha preciso de...
0: Eu era meiguinha.
1: Ah,
0: não havia grandes problemas.
1: Não havia Sim, então, e depois de passar 2 anos achaste, não é isto que eu quero.
0: Não, já estava. Mal acabei o curso, eu fui logo inscrever-me na Academia de Música Valentim de Carvalho, porque já sabia, já tinha, pronto, agora que tinha tempo livre, já sabia que queria estudar música e comecei a investir nesse lado. Mas realmente, depois de 2 anos, estava a perceber que só estava a tentar juntar dinheiro para comprar guitarras, e então já estava a trabalhar no fado, além disso. E percebi que não era muito conciliável, porque o fado ia até 1, 2 da manhã, eu tinha que me levantar à volta das 6:30 para ir fazer colheitas de sangue.
1: Ei, Jesus. Então... Pois, o horário não era
0: Exato,
1: muito compatível.
0: O horário era bastante puxadinho.
1: Essa coisa do fado e da música vem de família? Como é que isso nasceu em ti?
0: Isto nasceu em mim através do meu pai, que o meu pai tem um gosto pela música tradicional portuguesa muito grande. E eu tenho memórias, lá está, eu comecei a fazer karaté por causa dele, porque ele também faz, e nós íamos para os treinos. Eu tinha 3 anos, ia no banco de trás do carro, e era a altura que dava os programas de fado. E ele ia sempre
1: a ouvir
0: e eu ia a controlar as músicas.
1: Okay.
0: E foram anos disto. Exato. Então o repertório de fado entranhou-se ali sem saber.
1: Olha, vamos então, já estamos a falar, também convém ouvir uma musiquinha tua, precisamente a Zamara Quartet. Vamos
0: certo.
1: Ouvir um dos temas de um disco de estreia que saiu já este ano, em maio.
0: Maio, exatamente.
1: Maio, que é o Leonor. E já voltamos à conversa.

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1: Joana Almeida é a nossa convidada de hoje da Digressão Mundial. Ela que em 2020, recorda-me, foi para os Países Baixos.
2: Exatamente, 2020.
1: E porquê é que tu foste para os Países Baixos? Primeiro, porquê é que emigraste e depois porquê os Países Baixos?
2: Primeiro porque eu nunca tinha imaginado sair de Portugal. Lembro-me até de fazer uma entrevista para
1: Isso foi na altura da pandemia, mais ou menos?
2: Exato. Okay. Foi tudo
1: então,
2: na música.
1: Conta lá.
2: Então, eu lembro-me de fazer uma entrevista para a RTP1 sobre imigrantes, enfermeiros que queriam imigrar. Na altura foram lá à universidade e apanharam-me. E eu não queria imigrar. Toda a gente dizia que sim e eu era a única que nunca tinha pensado nisso. E o que aconteceu foi, em 2019, eu fui a um festival de fado no Uzbequistão com um fadista daqui do norte, que é o Miguel Bandeirinha.
1: Olha, mas vai a minha família, apesar de passar.
2: Bandeirinha. E aquilo foi fascinante porque de repente viajei para o outro lado do mundo e os festivais, este tipo de showcase, juntam grupos de diferentes países. E o sítio era Samarcande. E era a coisa mais bonita de sempre que eu já vi. Eu lembro-me de sentar na cadeira para iniciar o showcase. Aquilo era uma noite com os monumentos à volta e uma plateia enorme. Pensar, poças, é isto que eu quero. É isto que eu quero fazer. E depois toda aquela junção de culturas no mesmo espaço, quando estávamos a partilhar música, porque depois aconteceu um fenómeno muito engraçado, que é neste tipo de festivais os grupos ficam mais ou menos nos mesmos hotéis. E nós, habituados às noitadas de fado, chegava ao fim do dia, toda a gente cansadíssima, e nós, os portugueses, juntávamos à beira da piscina a tocar. E de repente juntavam-se todos connosco e fazia-se ali umas gems de culturais, muito, muito, muito interessante de fazer. E eu saí de lá a sentir, ok, é para aqui, é por isto que eu quero passar. E então, uma das possibilidades era a Holanda, era Amsterdão, até estava a tentar entrar num curso universitário lá, mas que felizmente não consegui, porque entrou a pandemia, e se tivesse entrado nesse curso, provavelmente não ia ter conseguido ficar na Holanda, porque nos Países Baixos, porque depois os gastos eram muito insuportáveis, não é? E pensei, não, se eu quero experimentar outras coisas, agora é o momento, porque eu estou há 15 anos a tocar fado, tenho que me pôr noutras águas para abrir horizontes. E assim foi. 2020 cai o Covid e eu estou a sair de Portugal para a Holanda. Foi uma transição, quer dizer, acabou toda a gente estar a passar por um período difícil, não é? Eu tive que reconstruir a minha carreira, mas teria que a fazer mesmo que a vida estivesse normal. E eu tive que a fazer no momento em que toda a gente teve que reconstruir e rever a sua vida,
1: sim,
2: não é?
1: Sim. Mas tu não foste para lá como enfermeira.
2: Não, fui com música. Aí já estava totalmente na música.
1: Mas tinhas algum convite já? Já sabias que ias estar ligado a alguma coisa? Ou chegaste lá tipo, vamos ver o que é que vai acontecer daqui para a frente, e foste assim um bocado à sorte? Não.
2: Tinha mais ou menos, porque eu tinha o meu companheiro, estava lá a viver. Ele é de lá.
1: Pronto,
2: e ele também é músico. E na altura fez sentido essa mudança. Mas foram 10 anos de muita luta, porque realmente eu estava num cenário de fado de música tradicional, não é? Há um networking que é muito específico, e depois tenho que sair e chego à Holanda e não há fado a acontecer. O que há são duas fadistas, uma delas até muito boa, que se chama Maria de Fátima Travassos, se não estou enganada.
1: Tens que me dar o contacto para eu convidá-la.
2: Boa.
1: Continua.
2: Mas elas já estão habituadas a trabalhar com músicos fixos, porque os músicos de lá não são portugueses, alguns, a maior parte não são portugueses. E como não são portugueses, acabam por só conseguir estudar um determinado repertório. E portanto, não há este ambiente de troca de músicos como existe em Portugal.
1: Pois.
2: E então, quando eu cheguei lá, não havia este espaço para mim.
1: E como é que resolveste a coisa?
2: Eu já estava a compor e na altura convidámos uns músicos para se juntarem e fazer tipo um quarteto. E depois o que aconteceu foi, ok, alguém tem que cantar estas músicas, mas para termos um cantor é mais um músico para caber no carro.
1: Então decidiste cantar
2: com
1: tu.
2: Um instrumento, exatamente. Então decidi experimentar cantar eu e começou a correr muito bem.
1: Estás a falar do Caixa Mundinho.
2: Dos Caixa Mundinho, exatamente.
1: Já vamos falar neles, mas primeiro deixa-me perguntar-te. Que chegaste aí, e também gosto de dizer a Holanda, mas pronto, os Países Baixos.
2: Os Países Baixos.
1: E Como é que foi? Foi assim um choque grande, os primeiros dias, as primeiras impressões, ou pelo facto de teres lá já uma pessoa que estava à tua espera, uhum. foi mais fácil ambientar-se e não sentiste assim um grande choque?
2: É sim, foi mais fácil, com certeza, mas imagina, era aquelas alturas de confinamento em que nós não podíamos sair de casa, em que não havia pois. Cafés abertos. Portanto, na verdade, aquilo que eu passei ali era o que toda a gente estava a passar.
1: Em todo o lado.
2: Em todo o lado, portanto, foi um mixed feelings.
1: Pois. Exato.
2: Foi não perceber muito bem o que é que era daquela transição própria de se mudar de um país e o que era do que estava a acontecer, porque estava a acontecer com toda a gente. Uhum. Mas eu acho que para quem estava, por exemplo, quem estava em ambientes de conservatório e universidade, sentiu muito mais, porque estavam habituados a ter uma comunidade muito específica e de repente começam a ter aulas online porque não podiam ir aos conservatórios e ficam muito isolados. Essas pessoas eu acho que foram das que sofreram mais.
1: Pois. Então ninguém andava de bicicleta, que deve ter sido uma depressão coletiva.
2: Exatamente, as bicicletas a ganharem ferrugem.
1: E estar em Amsterdão fechado em casa quando há ali tantas coisas bonitas, aqueles riozinhos todos que passam, as pontezinhas todas,
2: exato.
1: Deve ser uma frustração. Mas pronto.
2: Sim.
1: Mas pronto. Olha, formaste os Caixa Mundinho com uhum. músicos, todos eles, cada um do seu país, não é?
2: Cada um do seu país.
1: Então conta lá como é que são.
2: Portanto, vou dizer a formação atual, porque aquilo já foi sofrendo algumas transformações, mas uhum. atualmente temos a Mari Pepa Contreras, que é da Espanha, uhum. Que é uma música excelente, no oboé, uhum. e ela faz um trabalho incrível porque ela é uma das primeiras oboístas a colocar o oboé no jazz, ou em influências jazzísticas, e é uma música incrível. E toca duduk, que é outro instrumento de sopro tradicional da Arménia, uhum. e o corno inglês.
1: Okay.
2: Ela traz os três elementos para o grupo também. Depois tenho do Brasil o Pedro Ivo Ferreira, que toca contrabaixo,
1: uhum.
2: que também é um músico muito, muito bom. E depois tenho o meu companheiro, que é o Shane During, uhum. que está na percussão e que tem, como ele diz, há uma expressão em inglês, que é a cozinha dele. Que é o conjunto de instrumentos que ele escolhe para ter em palco, é muito única.
1: Ok.
2: Muito única.
1: E ele tem dupla nacionalidade?
2: Sim, ele é holandês e turco.
1: E turco. E como é que tu reuniste essas pessoas todas? Foi através dele, se calhar, não?
2: Inicialmente foi através dele. Pois. Até que a formação inicial tinha outros músicos. Tinha o Félix, que infelizmente já faleceu, e tinha o José Soares, que é um músico português, saxofonista. Muito bom, que está aí a dar cartas em Lisboa, okay. e pelo mundo fora.
1: Como é que é a cena musical em Amsterdão? É viva, não é? Há assim muitos concertos, muitos clubes para se ir, muita atividade, como é que é?
2: É vivíssima, é muito. Para já porque lá está, é uma cidade pequena, mas que tem muita gente, e tem muita gente de vários países, isso na parte da música, ainda mais, tem muitos músicos lá. E vários para além daquelas rodas maiores que a gente conhece, né? De jazz, música clássica, tem muitos específicos de músicas tradicionais de cada país.
1: Uhum.
2: E é uma riqueza muito grande.
1: Imagino. E tu também não tens cortinas nas tuas janelas?
2: Não. Sabes que isso foi um trauma para mim.
1: É uma coisa estranha. Eu já estive em Amsterdão, adorei a cidade lindíssima. Mas achei tão estranho porque nós vemos as pessoas, às vezes até com pouca roupa e sei lá, coisas assim um bocado mais estranhas para se estar a ver da rua. Estava a sentir um bocado voyeur.
2: Isso foi, eu tentei essa luta durante 2 anos, tentar pôr cortinas, depois desisti, habituei-me. Agora então, até gosto.
1: Não podes esquecer que se virado para fora, então tens que andar com mais cuidado dentro de casa.
2: Pois, fica-se com menos privacidade, mas ganha-se mais sol, e como o sol é muito raro lá.
1: Então, e o Red District?
2: Oh, é outra coisa, não é?
1: Estranho.
2: Eu acho que fui lá, mesmo assim, nas horas de ponta, quando os meus pais me foram lá visitar, porque toda a gente tinha curiosidade em ver.
1: Claro,
2: claro. Eu tinha passado lá algumas vezes, mas mais. Porque calhava em trabalho e pós-trabalhos ou assim, durante o dia, e aquilo não tem o mesmo movimento. E é outra coisa. Não sei, acho que Os portugueses quando lá vão acham muita piada, mas se o mesmo conceito fosse trazido para aqui, não iria correr bem.
1: Eu não achei muita piada, confesso.
2: Não.
1: Só o cheiro que está no ar.
2: Ah, pois é.
1: Ui, muita droga, muita porcaria.
2: Mas neste momento é um ponto turístico.
1: Exato, é mais um ponto turístico. Mais nada do que. É uma curiosidade, pronto. Para a fotografia.
2: Exato.
1: Para a fotografia
2: exato.
1: Para o Instagram. Olha, já voltamos à conversa, porque convém ouvirmos também este Caixa Mundinho, é um projeto muito, muito interessante, que junta sonoridades de vários pontos do mundo.
2: Exato, e todos os pontos que tiveram ligação com Portugal.
1: Okay.
2: Isso é que é o interessante desta música, que vai sofrendo. É como se a música portuguesa se deixasse influenciar pelas culturas por onde foi passando. É esta a proposta do projeto.
1: Então vamos ouvir.

0: Estamos com a Joana Almeida, uma guitarrista que tem vários projetos nos Países Baixos, onde vive desde 2020. Ela é a nossa convidada de hoje da Digressão Mundial. E ela, este amor pelo fado e este gosto pelo fado, levou-a a estar ligada também a uma casa de fado.
1: Sim, à casa da Mariquinhas, precisamente.
0: Mas aí é Amsterdão.
1: Ah, aqui
0: estou
1: em Amsterdão.
0: Amsterdão.
1: Certo, certo, certo. Aqui em Amsterdão é um grupo diferente, que chama-se Casa de Fado Amsterdão, e que muitas vezes nós recebemos e-mails e mensagens no Instagram, porque as pessoas acham que nós somos um sítio.
0: Mas não,
1: um
0: grupo.
1: Fado. É um grupo.
0: Okay.
1: E trouxemos esse nome precisamente porque a ideia do grupo é construir uma comunidade de músicos. Um bocadinho como existe aqui em Portugal, mas claro, numa escala muito mais pequena. Mas para colmatar aquela necessidade que eu senti de quando cheguei lá, não havia uma comunidade de músicos, havia grupos fechados. E o fado, pronto, essa parte é interessante, mas o fado acontece de troca entre músicos. Isso não era possível, porque não havia músicos suficientes reunidos. E foi muito interessante porque eu conheci uma guitarrista lá, que se chama Raquel Lima, que mora a 15 minutos, aqui em Portugal, mora a 15 minutos de mim, e que nós nunca nos tínhamos cruzado. Ela também, na altura, ainda estava, quando eu estava cá, ela estava muito, muito, muito no início a aprender guitarra. E quando ela foi para Amsterdão, ela foi para lá estudar saxofone clássico, o professor dela mandou uma mensagem a dizer que tinha uma aluna que tocava muito bem a guitarra portuguesa, que ia para lá para a Holanda, né? Passado uns tempos, ela aparece-me lá em casa com um amigo que estava a começar a cantar fado, que é o Afonso Costa. E eles tinham aqui os seus 18, e novinhos ali na Holanda, e de repente eles vieram com aquela energia toda, porque queriam tanto estar ligado às suas raízes, que queriam desenvolver o lado do fado. Então vieram cheios de energia, e foi muito giro. E começou assim a Casa de Fado Amsterdão, começou assim com eles. E depois lá juntei com outro projeto que estava a acontecer, que era com a Sofia Pedro na voz e o Juan, que é da Colômbia, na harpa, a tocarmos fado. E pensei, pronto, isto é giro, é juntarmos todos e começar a criar aqui uma comunidade.
0: Ainda não gravaram nada, ainda é só...
1: Ainda não gravámos, mas não deve estar para muito longe.
0: Então quero ouvir isso. E tu andas muito de bicicleta?
1: Tive que aprender a andar, que eu era muito tosca a andar de bicicleta.
0: Tiveste que aprender a andar e tiveste que arranjar uma bicicleta.
1: Sim, isto vai acontecendo várias coisas.
0: Faz parte. Olha, tu aí na Amsterdã, e se calhar noutras cidades aí dos Países Baixos, não sei, costumas reunir-te com portugueses, aquelas associações que às vezes há de portugueses que se juntam para fazer encontros e festas e não sei o quê, ou não estás muito ligado a esse movimento associativo, digamos assim?
1: Agora até estou um bocadinho, mas não, eu própria criei as minhas festas.
0: Ok.
1: Basicamente, mas há, por exemplo, a Associação de Portugueses de Amsterdão, que é o APA, que vai organizando umas atividades e que agora está ainda mais em contacto connosco por causa deste grupo de fado, e a dar todo o apoio de divulgação que podem.
0: Okay.
1: E é muito giro ver. Mas lá está, eu também, se quisesse estar reunida só com portugueses, estava aqui.
0: Pois, claro.
1: Eu gosto é da mistura. Exatamente.
0: E música portuguesa, ouve-se lá ou não?
1: Ouve-se muito.
0: É?
1: Muito.
0: O
1: fado então nem se fala. Mas é assim, infelizmente acaba por ser o mais conhecido, não é? Porque a música portuguesa é muito rica.
0: Muito rica, muito variada.
1: É só que o fado foi realmente o que conseguiu viajar mais.
0: Claro.
1: E as pessoas, quando veem fado nos cartazes de concerto, aderem muito.
0: Mesmo sem perceberem nada.
1: Sim. Mesmo sem perceberem nada, porque a emoção chega ao coração. Aliás, quando agora criei uns concertos com a Casa de Fado, que começámos nós a organizar uns concertos também, com a proposta de ter uma tertúlia ao fim desses concertos. E a minha surpresa foi, primeiro, que se reuniram cerca de 10 fadistas, do nada, pareciam cogumelos, a saltar. E dentro destes 10, 4 ou 5 eram holandeses a cantar em português.
0: Ai, que giro. Que giro.
1: Sim.
0: O fado, de facto, é uma coisa. Basta até a guitarra portuguesa para deixar logo as pessoas em delírio, né? Que é um instrumento único.
1: Sim.
0: Que não tem comparação. Eu já fui a Amsterdão, mas vou fingir que nunca fui.
1: Certo.
0: Apanhei um avião, vou ter contigo, passar um dia contigo. Onde é que tu me levas? Sem ser o Red District e sem ser...
1: Não, nem te levava por aí.
0: Exato.
1: Porque aí tu vais lá ter só pelos sites, vais lá chegar.
0: Exatamente. Coisas que não sejam assim muito, se calhar, muito anunciadas nos roteiros turísticos.
1: Sim, olha, logo é perdermos-nos na cidade, andar a pé, exatamente, andar a pé e estar a ouvir o som daquela cidade, que é totalmente diferente das outras, porque tens muitos menos carros. Os carros só podem andar a 30.
0: Exato.
1: Portanto, as pessoas desistem de andar de carro ali.
0: E ter muito cuidado que as bicicletas atropelam-nos sem problema nenhum. Não param.
1: O que tu ouves não são buzinas de carros, é as campainhas das bicicletas.
0: Sim, sim.
1: E tem sempre multidões de gente a andar por ali. E andarmos ali pelo meio dos canais, sabes? Os canais de Amsterdão são...
0: Maravilhoso.
1: E depois vês uma série de... Como é que se diz? Barcos a remos.
0: Sim, sim, sim.
1: Às
0: vezes
1: as pessoas a fazerem corridas e assim.
0: E pessoas a viver dentro de barcos.
1: E pessoas a viver dentro de barcos. E barcos flutuantes. Casas flutuantes, barcos flutuantes.
0: E restaurantes flutuantes, é muito giro. Sim,
1: sim, sim, sim, sim, sim.
0: E mais?
1: E depois, olha, eu levava-te ao iMuseum, que é do lado norte onde eu vivo, que tem uma das melhores vistas da cidade, porque tu ficas a ver, é quase estás em Gaia e vês o Porto. Ali ficas do lado norte a ver o centro de Amsterdão.
0: Okay.
1: E o iMuseum é um café e museu e cinema, que é todo em vidro, portanto é a melhor luz que tens naquela cidade.
0: E onde é que íamos almoçar?
1: Ah, já sei. Olha, levava-te ao Semai, que é um restaurante da Etiópia.
0: Ah, sério?
1: Para comeres com as tuas mãos, porque aquilo come-se com as mãos, não é de faca e garfo. E aquilo vem tipo, olha, imagina uma panqueca gigante com borrego, com bife, salada e como é que se diz? Abóbora.
0: Ei,
1: pronto, vê lá esta mistura e como é que isto resulta. Mas resulta.
0: Experimentando.
1: É muito bom.
0: E comida
1: é
0: portuguesa, apanha-se aí ou não?
1: Apanha-se. Tens alguns restaurantes portugueses cá e que têm sempre muito sucesso, muito sucesso.
0: É?
1: Mas a comida portuguesa
0: mas
1: é muito
0: apreciada.
1: Portuguesa
0: ou de holandeses? Neerlandes?
1: De portugueses.
0: Até depois à noite não íamos assim ouvir uma musiquinha lá de nenhum?
1: Íamos à Beam House, se eles tivessem concerto ou jams. Íamos à Beam House lá ouvir uma das seleções
0: jams
1: que eles têm para aquele dia. Sim,
0: isso
1: sim,
0: é
1: sim.
0: Giro. Tu participas assim em jams também, não?
1: Sim, de vez em quando. Sim, mas como as jams são sempre muito direcionadas para o jazz e eu não domino o repertório, tentámos nós criar as nossas próprias jams com, lá está, com as diferentes culturas a conversarem.
0: Para quem nos está a ouvir e não percebe nada, jams é uma ação de improviso, vai lá de músicos que de repente sobem para o palco e juntam-se uns com os outros até sem se conhecerem e começa cada um ali a tocar. E criam-se ali às vezes coisas, até às vezes nascem composições interessantes até.
1: Sim.
0: Muitas vezes nascem obras muito interessantes.
1: Muitos músicos vão para a GEMS e gravam no telemóvel a GEM, porque depois dali surge a ideia da melodia ou da harmonia para um novo tema.
0: Joana Almeida, estamos a chegar ao fim, isto é muito rápido,
1: Pois é,
0: Aquela pergunta tradicional, e projetos para o futuro? Ou seja, tu agora, pronto, tens o disco da Amara Quartet, já me disseste que se calhar vais ter um disco da Casa de Fado, Amsterdam.
1: Sim.
0: Calhar também, não sei se o Caixa Mundinho está a preparar alguma coisa.
1: O Caixa Mundinho, como gravou há um ano e pouco, dois anos, ainda estamos na onda desse.
0: Mas vais ter um
1: ano. Mas as novas composições já estão a começar a sair.
0: Vais ter um ano de... trabalhoso.
1: Acho que é sempre, tem sido sempre assim, felizmente.
0: É?
1: Felizmente, sim.
0: E dá para viveres da música só lá nos Países Baixos?
1: Dá.
0: Aquilo não é barato. A ideia que eu
1: não
0: tenho
1: é nada
0: que
1: barato.
0: Puxa um bocadinho para a carteira.
1: Assim, para qualquer outra área ganha-se muito bem. Como músico, é sempre mais complicado, não é? Tem que se dar muito da perna para pagar as despesas.
0: Qual foi o sítio mais giro que tocaste lá, assim, mais fora do normal?
1: Para mim foi a Beam House. Não foi fora do normal, mas foi a primeira sala de concerto que eu fixei quando lá cheguei, de pensar, eu queria tocar aqui. E felizmente aconteceu e tínhamos a sala esgotada.
0: Tu já tens três projetos, já são mais do que muitos, diria eu, mas estás a pensar em algum quarto ou não?
1: Não, é só que estes projetos às vezes têm ramificações. Por exemplo, a Casa de Fado vai ter uma ramificação no próximo ano. Agora acabámos de estrear um concerto com Fado e Katak Dance, que é uma música, é uma forma de dançar indiana. Que foi uma combinação muito gira, porque o fado é um bocado pobre de ritmo, não é? Não tem mal nenhum, é o que é a característica da música. E depois a parte indiana traz essa parte rítmica.
0: Ok.
1: E fica uma junção
0: e
1: incrível.
0: E no fim dos concertos oferecem-te tulipas ou qualquer coisa, não?
1: Por acaso não. Há coisas bastante diferentes entre Portugal e Holanda. Uma delas é que nunca temos fotógrafos nos concertos e em Portugal temos sempre. E a outra é que aqui em Portugal temos quase sempre flores e na Holanda é só de vez em quando.
0: Mas não são tulipas, são mais rosinhas.
1: Sim, em Portugal, em Portugal, pois é.
0: Em Portugal, olha, tive um imenso, imenso prazer em estar contigo, em receber-te.
1: Eu também, muito obrigada, João.
0: E como é que se diz obrigado, até à próxima, em neerlandês, sabes?
1: Thank you, Vel.
0: Ah, é. Já falas bem? Já dominas a língua?
1: Não, não falo nada bem. Não falo nada bem. Aquela língua é muito difícil.
0: É mais o inglês, não é?
1: É
0: a linguagem. É a língua universal.
1: Exatamente. É o que me safa ali.
0: Beijinho, João. Muito gosto.
1: Beijinho,
0: tudo a correr
1: muito
0: bem.
1: Obrigada.

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2: Esta sexta-feira é o dia do tudo ou nada para milhares de alunos do secundário. Após semanas de polémica com o novo método de avaliação digital dos exames nacionais, o Ministro da Educação, antes de sair do Parlamento esta noite, disse que todas as notas vão estar afixadas à tarde. Há pouco, a Missão Escola Pública disse à Antena 1 que nenhuma escola criou pautas de exames esta quinta-feira. No debate sobre o Estado da Nação, essa foi uma das polémicas centrais, mas Luís Montenegro optou por responder ele às críticas, ou seja, não se escutou o Ministro da Educação no hemiciclo. Nova polémica com o Ministro Luís Neves. Como é que um atrelado apreendido pela PJ num caso de tráfico de droga aparece junto a um camião da Constru Barcelos? A investigação da TVI e do Nascer do Sol esclarece. Ainda a sondagem para a Antena 1, a AD em pé de igualdade com o PS num cenário de eleições legislativas, agora com 29% de votos. Em terceiro lugar, o Chega com 21%.
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2: E por causa da polémica da avaliação digital dos exames nacionais do secundário, esta noite houve um protesto em Lisboa, junto à Assembleia da República, uma vigília contra a digitalização dos exames. A Antena 1 cruzou-se lá com alunos do secundário, ouviu respostas menos otimistas sobre pautas com resultados afixadas esta sexta-feira à tarde, como garante o Ministro da Educação.
3: Acho que não vai acontecer, não estou confiante. Eu sou o António Antunes e estou no 11º ano. Eu sou de Ciências e fiz os exames de Físico-Química, Inglês e Filosofia.
4: Sou Vara Ferraz, estou no 11º ano. Também me preocupo, será que o exame é mesmo meu? Será que foi bem corrigido? Será que vou receber as notas agora? Eu nem sequer consigo imaginar como é que é para as pessoas que estão no 12º ano. Precisam de saber se querem fazer a segunda fase, se não.
5: Eu sou a Ariana Branca e estou agora no 11º ano. Eu sou de Humanidades, fiz o exame de Latim e Filosofia. A situação dos exames tem sido um autêntico caos. Nenhum dos alunos com quem eu também falo ou nenhum dos meus professores sabe realmente o que é que está a acontecer, sabe o que é que vai realmente acontecer depois, sabe o que é que

0: acontecer com as notas, sabe como é que isso vai afetar a nossa entrada no ensino superior, que é realmente uma parte muito importante da nossa vida. A forma como os professores, eles próprios, estão a ser tratados durante este processo é completamente injusta e é completamente desumana.
1: O Ministério não sabe educar. Quem sabe educar são os professores.
2: E a professora Neuza Duarte, professora de português em Torres Vedras, que também participou nesta vigília, também ela, classificadora, deixa uma pergunta ao Ministro da Educação.
3: E como lhe digo, hoje, dia 16, eu tive colegas que estavam à espera do que fazer, sem saber o que fazer, com provas, sem folha de continuação, e aquilo que lhes foi dito pelo Centro de Santarém, que é, pertence à nossa escola, foi que deveriam corrigir com o que tinham. O que é extremamente preocupante, não é? Onde é que estão as continuações daquelas respostas? Mas também gostaria de fazer uma pergunta ao Sr. Ministro, que é, se houver milhares de reapreciações, quem é que as vai fazer?
2: Eram cerca de meia centena de pessoas na vigília junto ao Parlamento em Lisboa esta noite, vigília que também foi convocada para Coimbra, Covilhã e Porto. O movimento Missão Escola Pública acredita que as pautas vão afixar-se esta sexta-feira, como promete o Governo, mas até esta quinta-feira nenhuma disciplina tinha a pauta completa e o prazo para publicar as notas deve estender-se até ao final da tarde, diz Cristina Mota.
4: 18, 19, até mesmo 20 horas, acredito que seja uma possibilidade. Há algo que me está a preocupar, que é o facto de apenas termos indicação de que os itens que estão por classificar dizem respeito a algumas provas específicas. Portanto, acreditamos que outras provas já tenham o processo de classificação concluído e, efetivamente, as pautas não estão também elas a chegar. Nós colocámos a hipótese de hoje serem fixadas algumas pautas e depois, posteriormente, pautas que dizem respeito à matemática, a português, que estão a ter mais dificuldades, físico-química também há registros, poderem ser fixadas depois. No entanto, no dia de hoje, nenhuma pauta foi criada.
2: E a porta-voz do Movimento Missão Escola Pública afirma que continua a haver provas por corrigir.
4: A indicação que nós temos ao final do dia de hoje era que alguns classificadores ainda não conseguiam aceder à plataforma para ter acesso aos itens e que ainda temos classificadores a classificar, portanto ainda não está concluído o processo.
2: Sobre outra polémica, Cristina Mota refere que a consulta das provas que foi prometida para todos os alunos, não vai ter custos, mas não vai ser como planeava inicialmente o Governo.
4: Na reunião que o Educa teve hoje com os diretores escolares, portanto, percebeu-se que efetivamente não vai existir um link, não vai existir, portanto, um acesso direto pelos alunos. Estes terão de continuar a preencher o impresso para solicitar a cópia. O que acontece é que agora a escola envia, entretanto, por e-mail, para o aluno ou para o encarregado de educação, a prova digitalizada, mas, portanto, não existe link, nem o acesso é direto, carece sempre do requerimento na Secretaria. A consulta da prova não tem custos, portanto, é gratuita. O que tem custos é a reapreciação do exame, que tem o custo de 25€, e sim, a indicação é que se mantém.
2: Cristina Mota, do Movimento Missão Escola Pública, em declarações há pouco à Antena 1. À saída do debate sobre o Estado da Nação na Assembleia da República, o Ministro da Educação, Fernando Alexandre, disse aos jornalistas que acredita que esta sexta-feira à tarde se publicam todas as notas dos exames nacionais do secundário.
5: Muito rapidamente, a minha palavra é para agradecer a resposta que os professores deram ao meu apelo hoje de manhã. Tivemos uma excelente receptividade. As avaliações estão a decorrer e estamos muito confiantes que amanhã à tarde publicaremos as notas de todas as disciplinas. Muito obrigado. Muito obrigado.
2: A declaração do Ministro da Educação depois do debate sobre o Estado da Nação, que levou quase 5 horas. No hemiciclo, várias críticas ao processo de avaliação digital das provas do secundário. Pelo LIVRE, Isabel Mendes Lopes falou mesmo em caos na educação.
6: Aqui está o resultado desta reforma do Estado. Um caos nos exames nacionais, como não há memória, estudantes e famílias angustiadas, armazéns cheios de caixotes a ser revistados à procura de folhas em falta, professores a correrem contra o tempo e sem saberem se de repente terão mais perguntas para corrigir. É uma enorme falta de confiança no sistema de exames nacionais, o que é absolutamente imperdoável. E em cima deste caos, que era absolutamente desnecessário, o Governo desvaloriza o problema que o próprio criou, como se toda a gente à volta estivesse a exagerar no escândalo que isto efetivamente é, e ainda tem a lata de dizer que há professores que estão com resistência ao processo.
2: Na resposta, o Primeiro-Ministro rejeitou que haja caos na educação.
7: Senhora Deputada, não há nenhum caos. Não há nenhum caos nos exames em Portugal. Não há. Lamento dizer-lhe, não há um caos. Há problemas que nós gostaríamos que não existissem. É verdade. Há problemas de natureza técnica, há problemas, eventualmente, da gestão do próprio processo. É uma coisa que estamos ainda a apurar. Não há dúvida sobre isso. Há problemas que já tiveram de fundamentar um adiamento de 3 dias na publicitação dos resultados, e há problemas porque neste momento temos 99,5% das respostas corrigidas, mas a parte que falta, evidentemente, é tão relevante como aquela que já está cumprida para que o processo possa dar a tranquilidade aos estudantes e às famílias, que é merecida e que por estes dias, evidentemente, esteve perturbada.
2: Na análise do comentador Ricardo Jorge Pinto, o abalo que o caso Fernando Alexandre provoca no Executivo é grande, mas Luís Montenegro só quer remodelar o Governo depois da discussão do Orçamento do Estado.
8: É mais até, se calhar, do que um abalo na imagem de Fernando Alexandre, mais um abalo importante para aquilo que é a credibilidade do Governo. E eu penso que é por isso que o Luís Montenegro está preocupado, porque começa a perceber que as frentes perante as quais ele tem que fazer um esforço grande e muitas vezes envolver-se diretamente, seja na lei do trabalho, seja agora nesta questão dos exames, é o reflexo de uma equipa que se calhar vai precisar de uma remodelação já depois da discussão do Orçamento de Estado.
2: O comentador de Política Nacional da RTP, Ricardo Jorge Pinto. Noutra polémica, no caso que envolve o ministro da Administração Interna, um atrelado que tinha sido apreendido durante uma operação contra o tráfico de droga apareceu agora junto a um camião da Construbarcelos. Luís Peixoto.
9: O atrelado tinha desaparecido das instalações da Polícia Judiciária no Seixal no ano passado e foi encontrado este mês a quase 400 quilómetros no concelho de Barcelos, acoplado a um camião da Construbarcelos, a empresa que pertence ao empreiteiro envolvido na polémica remodelação da Casa de Férias de Luís Neves. A notícia avançada pela TVI e pelo jornal Nascer do Sol revela que o equipamento foi apreendido durante a operação Pacoba, que desmantelou um laboratório de produção de droga. A TVI adianta mesmo que o atrelado só poderia ser retirado do Parque do Seixal através de uma guia emitida por Luís Neves, na altura diretor nacional da PJ e único responsável com autoridade para movimentar bens apreendidos. O atual ministro da Administração Interna tem estado debaixo de fogo depois de ter contratado para uma obra pessoal a empresa Construbarcelos, que ganhou milhões em contratos públicos com a Polícia Judiciária, enquanto Luís Neves era diretor.
2: Pode estar em causa um crime de furto qualificado, referem advogados que a reportagem da TVI, CNN e Nascer do Sol contactou. Com eleições, hoje empate entre PS e PSD com 29%, com 21% das intenções de voto. São dados da sondagem da Universidade Católica para a Antena 1, RTP e Jornal Público, a assinalar um crescimento dos socialistas face ao estudo de opinião do final do ano passado. Mas preferências claras para uma liderança do governo, nem por isso, Teresa Borges.
10: Uma AD estagnada e um PS em crescimento. É o retrato deixado pela sondagem da Universidade Católica com o Partido Socialista e a coligação PSD-CDS a surgirem empatados com 29% numa estimativa de resultados eleitorais. O PS sobe 6 pontos percentuais face à sondagem de dezembro, a AD mantém-se na mesma, o Chega desce de 24%, consegue agora 21%. A hierarquia dos restantes partidos mantém-se inalterada, Iniciativa Liberal em quarto lugar com 8%, desce 1 ponto percentual, segue-se Livre com 6%, CDU com 3% e Bloco de Esquerda com 2%. O PAN arrisca-se a ficar fora do Parlamento, tal como o JPP. A percentagem de indecisos é muito elevada. A avaliação do governo está em queda. 41% dos inquiridos dão nota negativa ao Executivo. É o pior registro medido pela Católica desde que Luís Montenegro é primeiro-ministro. 14% dizem que o desempenho do governo é muito mau. 11% fazem uma avaliação boa ou muito boa. Cerca de metade, 46%, dizem que é razoável. Saúde e habitação são as áreas com pior avaliação, do desempenho do governo, quase dois terços dão nota má ou muito má. Questionados sobre se algum partido na oposição faria melhor, os portugueses mostram-se divididos. 48% responde não, 44% diz que sim. E dos que dizem sim, 22% consideram que o PS governaria melhor, 15% escolhem o Chega.
2: E a ficha técnica?
10: Este inquérito foi realizado pelo Centro de Estudos e Sondagens de Opinião da Universidade Católica Portuguesa entre os dias 6 e 10 de

0: PS teve o pior, um dos seus piores resultados, e o facto de estar agora já ao nível do PSD mostra que as pessoas já começam a olhar para o PS como uma possibilidade de alternativa, talvez não a melhor nesta altura, até porque as pessoas também valorizam a estabilidade, mas percebendo que este governo tem um desempenho que em muitas áreas deixa muito a desejar.
1: Sobre os 48% de inquiridos que não veem melhor alternativa, o comentador da RTP considera que os eleitores já estão resignados.
2: Termina aqui o Jornal da Meia-Noite com Cláudia Almeida. 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
1: Passam 14 minutos da meia-noite em Portugal Continental e na Madeira, 23 horas e 14 minutos nos Açores.
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1: Na RTP Mundo, ficamos agora com mais uma edição de Geometria Variável de Maria Flor Pedroso.

Ora, viva, seja bem-vindo ao Geometria Variável. Estamos com Carlos Coelho e Marisa Matias. Hoje estão ambos à distância. E se perguntados os portugueses, a maior parte dos portugueses hoje não quer eleições. Mais de metade diz que está pior do que estava no ano passado. E elege como os problemas maiores do país. Em primeiro lugar, a saúde. E depois, em segundo lugar, a falta de estratégia na gestão política e a falta de liderança. Em terceiro lugar, o custo de vida e, em quarto lugar, a habitação. Ainda segundo indicações da sondagem da Católica para a Antena 1, a RTP e o Jornal Público, apesar da baixa taxa de resposta, apenas 34% aceitaram responder às perguntas dos técnicos da Católica. Quanto ao que interessa, e se houvesse eleições hoje com uma margem de 3% de erro, PS e AD estariam empatados, mas com vantagem para o PS, que sobe aquilo que a AD desce, 3 pontos. Isto face à última sondagem da Católica, que foi em dezembro de 2025. O Chega também desce, face a dezembro de 2025, mantém-se como terceira força nos 21%. A Iniciativa Liberal também desce pouco,

0: mas garante a quarta posição, com 8, e o Livre mantém, a CDU desce ligeiramente, o Bloco fica igual. Para já, o que temos? Temos os exames do final do ensino secundário em stand-by. O prazo foi alargado depois de haver professores que receberam 75 itens para classificar assim de repente, com a justificação que se trata de interesse nacional. O ministro Fernando Alexandre a pedir desculpa e a pedir ajuda aos professores, enquanto Montenegro, primeiro-ministro, critica os professores. Fernando Alexandre garante que vai repetir este processo tal e qual na segunda fase, porque diz o modelo já está testado e os problemas foram resolvidos. E o Governo, entretanto, enquanto isto, lança uma nova lei do arrendamento. Se se atrasar 2 meses a pagar a renda e acumular outros atrasos, é despejado. Passado 3 meses de arrendamento, o novo contrato não terá em conta o anterior e, portanto, a renda pode subir livremente, obviamente de acordo entre o proprietário e o inquilino. Agora, o limite das rendas antecipadas e de caução subiu para 3. Portanto, pode ser 6 rendas antecipadas para um novo contrato. Ainda para os maiores de 65 anos, como sabemos, são cada vez mais, haverá menos proteção. Marisa, esta é a lei que era precisa?
1: Não, não é esta lei que era precisa, aliás é bom enquadrar, já foi referido e para mim é muito grave, isso foi referido em matéria de não só se retirar os limites em relação à renda e também o poder pedir-se até 6 meses de caução, mas há aqui uma coisa que é muito grave, que é de facto com esta proposta facilitam-se os despejos e a novidade que para mim é mais grave é que esta é uma lei que pode permitir despejos em relação a portugueses e portuguesas que pagam renda e não se dirige apenas àqueles que não pagam a renda. E essa, eu creio que é a questão, uma das questões mais graves. Porque o que a lei diz hoje é que um senhorio pode resolver o contrato quando o inquilino acumula 3 ou mais meses de renda por pagar ou quando se atrasa mais de 8 dias no pagamento por mais de 4 vezes num período de 12 meses. E estas regras, é bom lembrar, foram instituídas em 2019, durante o período da geringonça, precisamente porque se procurava corrigir a liberalização dos despejos que tinha vindo do tempo da troca e, portanto, houve essa necessidade de dar essa tolerância de 3 meses num país onde sabemos os salários são muito baixos e o custo de vida é muito elevado. Por um lado, é isto que está aqui em causa. Mas, por outro lado, o que acontece aqui é que o Governo quer que o despejo por falta de pagamento possa poder ser acionado ao fim de 2 meses e não 3, e passa a ser fundamento de despejo o simples atraso superior a 8 dias no pagamento da renda, quando ocorra mais de 3 vezes em 12 meses ou mais de 4 vezes em 18 meses. Ora bem, há várias razões para que isto possa acontecer. O que está aqui em causa é que, de facto, se pode estar a despejar muitas pessoas que pagam a renda, só que pagam com algum atraso, mas ao pagar com algum atraso não significa que não pagam. Aliás, quando se paga com atraso, estamos a falar de rendas que é acrescida a uma indemnização legal de 20% sobre o valor de mora. Porquê é que as pessoas se atrasam às vezes a pagar a renda? Ora, porque os patrões se atrasam a pagar o salário, ou porque ficam de baixa médica e não recebem tão regularmente e que têm que esperar um período grande até começar a receber pela Segurança Social ou outro mecanismo. Quem está a recibos verdes ou tem uma situação mais precária, às vezes não recebe todos os meses, muitas vezes pode-se acumular 2, 3 meses e recebem tudo junto, porque há despesas inesperadas, mas estamos a falar disto de poder atingir pessoas que normalmente pagam, podem pagar com atraso. Eu acho que isto é muito cruel e é uma novidade a crescer a um mercado de habitação, já ele todo muito difícil, num país onde as taxas de esforço são insuportáveis, onde no primeiro trimestre de 2026 foi o país da União Europeia que os preços das casas mais subiram, em que temos o mercado de habitação mais sobrevalorizado na União Europeia, 35% sobre a valorização, em que a isenção do IMT, por exemplo, medidas que o Governo adotou, foram completamente absorvidas pelos preços em pouquíssimos meses e ainda fez encarecer mais as casas. Enfim, é este o contexto. Esta lei das rendas é uma lei cruel.
0: Carlos, a Marisa está a identificar as desvantagens desta lei. Há vantagens nesta lei? O Carlos vê alguma vantagem?
2: Não, há vantagens evidentes. Qual é o problema que nós temos em Portugal? É um problema de falta de habitação. E é um problema de habitação cara. Olha, o que é que nós sabemos? Nós sabemos que há 250 mil casas, portanto, 250 mil alojamentos em condições de serem arrendados, casas que existem, que estão de pé, que poderiam estar a dar abrigo a famílias, mas que estão fechadas porque as pessoas não têm confiança no mercado. Portanto, não é um problema de falta de casas, é um problema de casas que não chegam ao mercado. Portanto, se nós conseguirmos reforçar as condições de segurança do mercado de habitação, eu não digo que todas as 250 mil casas vão necessariamente para o mercado, mas uma grande maioria irá com certeza. Depois, a Marisa referia as rendas. As rendas, desde 2020, subiram quase 70%. Acho que o número oficial é 68%. É um aumento brutal, que asfixia sobretudo os jovens. Grande parte deste aumento resulta da falta de oferta, isto é, ela é do mercado. Se nós aumentarmos a oferta, os preços tendem a baixar. Depois há outra realidade, que é a relação entre o arrendamento e a propriedade. Portugal tem das taxas mais baixas no mercado de arrendamento. Acho que só 22% das habitações em Portugal é que são arrendadas. Somos um país anómalo no contexto europeu. Portanto, há possibilidade, há necessidade, há margem para reforçar o mercado de arrendamento. E, finalmente, há um mercado que eu diria que está partido em dois, porque há rendas muito antigas, contratos muito antigos com rendas muito baixas, e há contratos muito novos com rendas muito altas. E, portanto, há uma assimetria muito grande no mercado de arrendamento. Não fugindo aos problemas, eu acho que um dos maiores problemas que se colocou nas primeiras reações foi exatamente essa questão de facilitar os despejos. Eu gostaria de sublinhar que a proposta do Governo me parece ainda assim que está relativamente escudada porque dá proteção especiais aos idosos, por exemplo, pessoas com mais de 65 anos que não são abrangidos pelas novas regras, a pessoas vulneráveis que têm uma incapacidade superior a 60% ou os agregados com mais baixos rendimentos. Mas a verdade é que quem não cumpre tem que se tirar consequências. E o que vi das primeiras reações foi um consenso muito alargado, porque à direita do governo o Chega não teve particular discordância e à esquerda, André Mós Caldas, porta-voz do Partido Socialista, disse que a simplificação, e estou a citar, do procedimento de despejo, quando o despejo é efetivamente devido, é positiva. O Partido Socialista não defende o incumprimento, nunca defendeu, e reconhece que a morosidade dos processos é um problema real para os senhorios e para a confiança no mercado. Portanto, eu acho que há condições para haver um bom debate no Parlamento e, quer a Flor, quer a Marisa, quer os nossos ouvintes são testemunhas disso, eu já no passado disse que tudo o que é objeto de debate no Parlamento e sofre alterações geralmente não
0: fica melhor,
2: absoluta,
0: não é?
2: Fica melhor, porque se acomodam propostas de melhoria. Portanto, eu quero acreditar que o facto de haver um consenso alargado relativamente a algumas das disposições desta iniciativa legislativa pode permitir, na especialidade, aperfeiçoar alguns mecanismos, corrigir eventuais injustiças, precaver algumas defesas, mas tornar o produto final um produto não apenas melhor, mas que resolve este problema. Temos um quarto de milhão de casas que podem entrar no mercado e não entram porque os senhorios, os proprietários, não têm confiança na lei de arrendamento atual.
0: Marisa, este consenso é possível?
1: Bem, eu creio que a discussão poderá melhorar, mas eu acho difícil, sinceramente. E queria dizer aqui duas coisas em particular em relação ao que o Carlos diz, porque o Governo avança com a necessidade de dar confiança aos senhorios e, portanto, para pôr mais casas no mercado. Mas os dados oficiais que nós temos, o que mostram é que os despejos já dispararam antes desta lei. Ou seja, nós tivemos 1.447 títulos de desocupação em 2025, mais 44% que no ano anterior. Ou seja, não foi pela lei existir como existe agora que não dispararam os despejos.
0: A lei ainda não existe, não é? Esta lei
1: ainda não existe. É com a lei anterior, ou seja, com a lei atual, peço desculpa, já estão a disparar. Aliás, em Lisboa, os despejos cresceram 50%. E a maior parte dos pedidos tem como fundamento precisamente o não pagamento das rendas, para o qual a lei atual já tem uma resposta. E aliás eu tentei explicar exatamente o que é que estava em causa e que muitas vezes não se está a despejar pessoas que não pagam, está-se a despejar pessoas que se atrasam a pagar por razões diferentes e contém uma pressão enorme nas contas familiares. E depois a segunda nota que eu queria dar, por causa desta questão que o Carlos referiu de dar confiança aos mercados, é que a oferta de casas para arrendar cresceu mais de 15% em 2025. ultrapassou as 112 mil casas para arrendar. E, portanto, o problema que se mostra aqui, para dar confiança ao mercado, o problema não é que Portugal tenha dificuldade em despejar. O problema é que é a impossibilidade de pagar as rendas. E, portanto, esta lei, do meu ponto de vista, e por isso acho difícil que se chegue a um acordo nestes termos, veremos, mas que pode haver melhorias, pode seguramente nesta proposta, e a discussão parlamentar não lhe fará mal, ou não lhe fará pior, mas é isto que temos em cima da mesa. Portanto, o Governo pega numa dimensão, ou em várias dimensões da lei, que na realidade não tem rigorosamente nada a ver do ponto de vista de então de dar confiança ao mercado, porque estamos com a lei atual e a situação é aquela que eu já referi, portanto os dados desmentem duas vezes esta argumentação do Governo em relação a dar confiança aos senhorios para pôr casas no mercado.
2: Eu acho que a Marisa tem uma preocupação que é legítima, que é uma preocupação de natureza social. Eu acho que a resposta está errada. É porque essa responsabilidade deve caber ao Estado e não aos proprietários. E é por isso que esta iniciativa do Governo, entre outras medidas, prevê a existência de um fundo de emergência para a habitação que possa assegurar o pagamento de rendas no caso em que haja necessidade de alguma proteção social. E, portanto, eu julgo que os mecanismos de proteção social têm de se encontrar do lado do Estado e não do lado dos proprietários. Ou seja, nós não podemos pedir aos proprietários que se substituam à segurança social. Isso vai contaminar a regularidade do mercado e vai evitar que muitos proprietários ponham as suas casas no mercado de arrendamento. E é isso que nós não queremos. Temos falta de habitação. E temos falta de habitação a preços mais baixos e temos de encontrar formas, que é por via da construção, que é por via do arrendamento, estas medidas são as medidas da área do arrendamento, para que haja mais casas e casas mais baratas. Eu acho que esse objetivo é legítimo e é necessário.
1: Nós estamos de acordo com mais casas e mais baratas, mas o fundo de emergência para a habitação que o Governo avança nesta proposta, estamos a falar de um apoio de 1 IAS, ou seja, 537 euros, durante 6 meses para agregados com rendimento abaixo de 3 salários mínimos. Ou seja, o apoio é meio ano de meio arrendamento e meio ano de meio arrendamento não repõe a casa perdida nos termos em que existe o mercado neste momento e os preços que são praticados e os salários que temos. Portanto, nós vamos sempre estar em desacordo em relação a esta resposta, mas eu só queria deixar esta nota que o Fundo de Emergência para a Habitação, tal como é apresentado pelo Governo, meio ano de meio arrendamento, vai ser muito difícil que responda às casas perdidas com a liberalização dos despedimentos.
0: Bom, vale a pena perceber que esta lei ainda vai ao Parlamento e vale a pena também perceber que a questão da habitação nesta sondagem da Católica está em quarto lugar num pódio de 10 maiores preocupações. Vamos para o Congresso do Livre. Temos que Rui Tavares, que foi o criador do partido, deixa de ser co-porta-voz. É assim que o Livre identifica o seu líder, passa a ter dois, Isabel Mendes Lopes e Jorge Pinto, que foi candidato presidencial. Mas Rui Tavares passa a ser uma espécie de Carlos Coelho do PSD, porque vai ser o responsável pela formação de quadros do Livre, não é, Carlos?
2: Não, antes de mais, eu acho que é devido a uma palavra Rui Tavares. Rui Tavares reconstruiu o Livre quase do zero. Nós recordamos aquele episódio do Joacine Catar Moreira, que passou a deputada não inscrita em 2020. Na altura toda a gente dizia que o Livre parecia condenado à irrelevância. A verdade é que Rui Tavares regressou ao Parlamento como deputado único em 2022, chegou a 4 deputados em 24, a um grupo parlamentar de 6 nas legislativas de 2025, tem hoje mais de 50 eleitos autárquicos, e ele tem crescido em contraciclo relativamente a toda a esquerda. Enquanto quer o Bloco de Esquerda, quer o PCP têm reduzido o seu espaço eleitoral, o Livre tem subido. Isso é mérito muito do Rui Tavares.
0: Mas esta ideia, ele continua na estratégia do partido, ou seja, deixa de ser o porta-voz, mas forma quadros e define estratégias. Portanto,
2: Ele mantém-se na direção, embora com outras funções. Agora, isso também é uma das fragilidades desta solução. Não é? Quais são as três fragilidades desta solução? A primeira é saber se o Livre consegue sair da sombra do seu fundador. Saber se a nova direção se consegue assumir ou se fica uma direção sob tutela. A segunda é saber qual é o peso da contestação interna. Nós vimos que no Congresso, um terço congressistas votou em listas alternativas. Portanto, resta saber qual é o peso que isto vai ter na vida interna do partido. E a terceira fragilidade é aquilo que eu chamaria a distância entre a ambição e a aritmética. Isto é, o discurso do LIVRE é
0: já lá iremos. Passava a palavra à Marisa também para esta primeira decisão de deixar de ser com o porta-voz, mas no fundo continuar a ter a estratégia e a formação dos quadros.
1: Sim, não há uma mudança no modelo da direção do partido, é? O modelo mantém-se o mesmo, embora não se notasse muito que havia co-porta-vozes, que havia dois líderes, a verdade é que existiam. Neste momento temos dois co-porta-vozes, que são Jorge Pinto e Isabel Mendes Lopes, e tínhamos dois, que era Rui Tavares e Isabel Mendes Lopes, que a juntar a isso juntava ainda também o facto de ser líder parlamentar. A verdade é que a presença de Rui Tavares era tão dominante que não se percebia muito bem que eram dois líderes em vez de um. Mas, e agora talvez seja mais perceptível que são dois. Mas não há uma mudança no modelo de liderança, é o quê? Agora, há factos, de facto, o LIVRE é o único partido à esquerda que cresceu nas últimas eleições e que viu o seu grupo parlamentar reforçado. Se este é um momento de anúncio de grandes crescimentos da esquerda, eu acho que a esquerda precisa se reconfigurar em Portugal, não. Digo isto sem nenhum problema e acho que devemos mesmo enfrentar as dificuldades da esquerda. Mas a verdade é que este é o momento em que o LIVRE cresceu, sendo o único partido à esquerda que cresceu e que viu a sua representação reforçada nos vários atos eleitorais, mas também, tal como toda a esquerda, cresceu menos do que aquilo que era esperado que crescesse. Isso não retira o mérito de ter crescido, não quer ser mal interpretada. O momento da esquerda é que é um momento particularmente difícil. E Rui Tavares vai continuar, ou seja, vai ser o Carlos Coelho do LIVRE, de facto, mas para além disso também, do que eu percebi das declarações de Rui Tavares, não coloca de parte a hipótese de ser o candidato a primeiro-ministro.
0: Pronto. Ora bem, o que é que o LIVRE decidiu neste Congresso? O LIVRE quer ser governo. Se a revisão constitucional for feita à direita, quer eleições antecipadas, quer o Partido Socialista a ser mais exigente com o governo, quer a regionalização, quer políticas ecológicas e progressistas, e como é que isto se faz, Marisa?
1: Bem, eu acho que há aqui um problema de facto, que é o problema em que vivemos atualmente e da fragilidade da esquerda em Portugal neste momento. A questão que foi suscitada pelo LIVRE de eleições antecipadas em caso de um acordo do governo com o Chega, por exemplo, para a revisão constitucional, eu creio que falha logo no problema principal, que é não só não há grande vontade, nem dos portugueses, em haver eleições neste momento.
0: Sim, 80% praticamente não querem.
1: Exatamente, nem dos portugueses existe essa vontade, como de facto não existem condições, penso eu, em termos numéricos reais, para colocar essa imposição e, portanto, pode ser um desejo, mas a dificuldade prática existe e é real. Não creio que haja grande consequência por esse tipo de reivindicação. Em relação ao resto, veremos, mas a verdade é que estamos num momento em que a esquerda precisa de perceber como é que volta a ter uma expressão eleitoral mais forte, em que poderá ter uma maior representação também do ponto de vista parlamentar. Não vai haver eleições, penso eu, tão cedo, a não ser que estejamos completamente enganados, e desse ponto de vista há aqui várias das propostas do LIVRE neste Congresso que eu creio que se vê com alguma dificuldade a capacidade de materialização, e não é má vontade, é mesmo dificuldade em ver isso. Há uma parte, um terço do Congresso que não votou esta solução de direção, que dizia que havia uma falta, e a falta era da maior ligação à política real, não é? À vida das pessoas, mas também propostas que agarrassem à vida concreta. Eu acho que é difícil, pelo menos para mim, vislumbrar como é que se pode traduzir, se houver mesmo uma coligação, um acordo entre o PS e o Chega para a revisão constitucional, como é que se impõe as eleições antecipadas? Tenho dúvidas em perceber, sinceramente.
0: E o Carlos, partilha as dúvidas da Marisa.
2: Eu percebo que o LIVRE é hoje a quinta força política no Parlamento e que é o maior partido à esquerda do PS, e percebo que eles tenham querido marcar neste Congresso não apenas a alteração do ciclo da liderança, mas também a ideia de que o LIVRE tem que deixar de ser um partido de influência e passar a afirmar-se como uma força com ambição de governação. Talvez seja um bocadinho a retórica do Congresso, mas o discurso dizia que o LIVRE é o futuro da esquerda, quer queiram, quer não queiram. Agora, qual é a fragilidade que eu apresento aqui? É a distância entre a ambição e a aritmética. Porque dizer que se quer governo é legítimo, até é saudável em democracia, mas o LIVRE tem 6 deputados. Para ser governo, ou teria de multiplicar por muitas vezes a sua representação, ou de entrar numa coligação com o Partido Socialista. Mas esta foi uma das matérias que no Congresso parece que se fugiu, de saber qual é a relação entre o LIVRE e o Partido Socialista. Ora, uma coisa é verdadeira, é que este Congresso pode ser sobretudo um problema para José Luís Carneiro, porque o LIVRE a crescer pode significar o PS a ser espremido. À sua esquerda tem um partido jovem, urbano, ambicioso, que lhe disputa eleitorado mais qualificado e mais europeísta, e à sua direita tem um governo que vai propondo entendimentos que ele, com sentido de responsabilidade, tem viabilizado, mas a cada viabilização é uma acusação que o LIVRE lhe vai fazer. É o clássico dilema dos partidos socialistas europeus. Sim. Eu creio que é um dilema que vamos ver José Luís Carneiro gerir nos próximos meses.
0: Porque desde dezembro todas as sondagens indicam que o Partido Socialista está à frente nas sondagens, mesmo esta última, enfim, é empate técnico, mas o Partido Socialista a crescer, a decrescer, e o LIVRE mantém, pelo menos nas intenções de voto, nesta sondagem da Católica. Portanto, vamos ter mesmo que esperar para ver. Geometria variável número 272. Estamos com Carlos Coelho e Marisa Matias. Ambos já foram eurodeputados e pertencem às direções atuais dos seus partidos, PSD e Bloco de Esquerda. O Carlos já foi governante na área da educação, lidera a plataforma Nossa Europa, e a Marisa duas vezes candidata presidencial. Voltamos ao Médio Oriente, voltam as bombas americanas em Teherão, bombas iranianas nos aliados norte-americanos da região, e se fizermos as contas, já são cerca de 7 países que estão envolvidos nesta guerra. O memorando que tinha sido assinado, entretanto, é letra morta. No Estreito de Hormuz, Donald Trump, que tinha pensado taxar a 20% da carga de cada navio que lá passasse, entretanto já desistiu. O que é certo é que esta é uma situação que não ata nem desata, e continuamos a sofrer as consequências do que significa uma guerra naquelas paragens, Carlos.
2: É aquela paz frágil que aqui fomos acompanhando com prudente esperança no geometria variável, parece ter-se desfeito. O cessar-fogo entre os Estados Unidos e o Irão colapsou, o Estreito de Hormuz voltou a fechar-se, o bloqueio naval americano foi reimposto, os petroleiros voltaram a ser atacados, o preço do petróleo disparou. Este era um acordo construído sob alicerces muito frágeis, e alguns deles que não controlavam nem o Irão nem os Estados Unidos, e isso está a verificar-se. Agora, esta semana a insanidade foi sobretudo expressa na questão das portagens do Estreito de Hormuz. E vale a pena recordarmos um bocadinho da história, porque o Geometria Variável acompanhou isso ao longo destes meses. Eu acho que foi em março, em meados de março, que pela primeira vez o Irão admitiu cobrar taxas no Estreito de Hormuz. Olha, isso é uma violação do direito internacional. Como Assunção Cristas esta semana recordou na imprensa portuguesa, um dos pilares relevantes do direito internacional é a livre passagem nos estreitos. O que seria de esperar, quando o Irão admitiu cobrar taxas, é que o mundo inteiro dissesse não, o direito internacional proíbe. Ora, se estamos bem recordados, o que Donald Trump fez foi dizer, ok, desde que metade seja para mim, vamos dividir isso, metade fica para o Irão, metade fica para mim. Isto foi a história em março. Em abril, por volta de 9 ou 10 de abril, Trump já estava numa lógica de que não podia haver portagens no Estreito de Hormuz, e fez um desafio a Teherão. Diz que há relatos de que o Irão está a cobrar taxas aos petroleiros. É melhor que não o estejam a fazer, e se os tiverem é melhor que parem já. Portanto, ele dizia em 9, 10 de abril que não devia haver portagens no Estreito de Hormuz. Em 26 de abril, portanto no mesmo mês, mas duas semanas mais à frente, Trump diz que os Estados Unidos podem cobrar portagens de navios se tomarem o controle do Estreito de Hormuz. Ele disse: nós somos os vencedores. Eles foram derrotados militarmente. Temos um plano para cobrarmos portagens. Bem, isto foi em 26 de abril. Em 15 de junho, Trump dizia que, já a seguir à assinatura do memorando de entendimento, que o Estreito de Hormuz não terá portagens. E anunciou isso como uma grande vitória. No mesmo dia, o Irão dizia que podia não cobrar portagens, mas podia cobrar uma taxa de serviço. Em 21 de junho, portanto, uma semana mais tarde, Trump dizia que se o acordo com o Irão falhar, os Estados Unidos reservam-se o direito de cobrar portagens do Estreito de Hormuz. E dizia, o dinheiro cobrado será usado para serviços prestados como anjos da guarda aos países do Médio Oriente, para efeito de reembolso de custos passados, presentes e futuros. Portanto, não há mais do que zig-zag. Agora, nestes três dias, o presidente Trump diz que vai cobrar 20%, diz que os Estados Unidos serão a partir de agora conhecidos como o guardião do Estreito de Hormuz. Por uma questão de justiça, terão que ser reembolsados à taxa de 20% sobre toda a carga transportada, por todos e quaisquer custos necessários para realizar o trabalho de garantir a segurança e a proteção nesta área tão volátil do mundo, e diz que o processo e a implementação começam imediatamente. A União Europeia protestou logo, o mundo inteiro protestou, Lula da Silva, o Presidente do Brasil, acusou Trump de pirataria, o que foi uma declaração engraçada, e passado 24 horas, Donald Trump volta atrás e diz que afinal já não vai cobrar 20%. Quer dizer, desde março que nós vemos um zigue-zague entre cobrar 50%, cobrar 30%, cobrar 20%, não cobrar, censurar o Irão por querer cobrar, ele desistir de cobrar. Quer dizer, isto é insanidade total. Quer dizer, temos um Presidente dos Estados Unidos da América que cada dia diz uma coisa diferente e o mundo e a economia e todos nós somos reféns desta insanidade.
0: Pois, Marisa.
1: Sim, o Carlos já disse praticamente tudo. Eu acho que as últimas declarações de Donald Trump sobre a necessidade do reembolso por terem libertado o mundo mais uma vez, eu já me perdi a conta à quantidade de vezes que Donald Trump já libertou o mundo desde que é presidente neste segundo mandato, e o ser o anjo da guarda, eu acho que mostra bem o total deslocamento em relação à realidade do que se passa com o presidente norte-americano. Para além do que o Carlos disse, eu acho que há uma dimensão nova e que é importante, que é o risco de alastramento do conflito. Porque agora, nesta fase, ou seja, após várias noites de ataques mútuos entre os Estados Unidos e o Irão, o cessar-fogo não existia, aliás, era um acordo informal, sempre falámos disso, mas que já ia colapsando de vez em quando aos bocadinhos, agora colapsou assim com mais estrondo, mas há uma expansão geográfica dessa instabilidade. E portanto estamos a falar, por exemplo, dos navios...
0: São sete países, não é?
1: Exatamente, e os navios comerciais dos Emirados Árabes Unidos que foram afetados, a frente de guerra entre a Arábia Saudita e os Houthis no Iémen que foi reaberta. Este alastramento do conflito é uma dimensão, esta parte estava de alguma forma adormecida e que agora eu creio que pode ganhar outras dimensões. Eu li alguns artigos em que se dava conhecimento, por parte de fontes diplomáticas, que Donald Trump terá mesmo dado aval ao príncipe herdeiro saudita, a Mohammed bin Salman, para avançar com futuras ações militares contra os Houthis no Iémen. Se isto for assim, estamos a falar de outra coisa. Estamos a falar já de uma dimensão mais alargada e, portanto, eu creio que as preocupações são outras. Depois podemos já não estar a falar só de um gargalo no comércio mundial, não é? Do Estreito de Hormuz. Podemos também estar a falar
0: de outros.
1: Do Estreito de Bab el-Mandeb. E se fecharem os dois, então estaremos a falar também aqui de um agravamento da situação e do bloqueio muito para além daquilo que temos falado até agora. Vamos ver. Ou seja, tem havido tantos recuos e tantos avanços, mas eu vejo com preocupação este alastrar dos últimos dias.
0: Vamos para os nossos redondos, bicudos e quadrados. Carlos, o seu redondo?
2: O meu redondo vai para Portugal, no lugar certo do universo. Quero falar do eclipse solar total de 12 de agosto.
0: Ah,
2: no próximo dia 12 de agosto...
0: Estaremos de férias, mas temos que estar de olhos expostos no ar, não é?
2: Portugal vai assistir a um eclipse solar total, visível na sua totalidade no Parque Natural de Montezinho, em Bragança.
0: Por uma vez estamos no sítio certo, visto?
2: Exatamente. É um acontecimento raríssimo. A Lua a colocar-se exatamente entre nós e o Sol, o dia a transformar-se em noite durante alguns minutos, as estrelas a aparecerem ao meio-dia, os animais a silenciarem-se de espanto. Não é uma coisa que aconteça frequentemente nesta faixa.
0: Temos que ir todos para Bragança, para trás dos montes.
2: Isto significa duas coisas boas. A primeira, o que isto significa para o interior? Bragança e Montezinho Terras que tantas vezes evocamos a propósito do despovoamento e do abandono vão estar uns dias no centro do mundo.
0: Sim.
2: Eu diria que é a justiça poética. A segunda é o que um eclipse nos faz. Num tempo de tanto ruído, de tanta agitação, tanta gente convencida de que o centro do universo é a polémica desta semana, é saudável levantar os olhos, lembrarmos de como somos muito pequenos, que o cosmos não dá a mínima às nossas querelas e que há uma ordem no universo que continua indiferente aos nossos gritos. Recomendo vivamente, com óculos apropriados, evidentemente, claro, que a beleza também exige prudência.
0: Né? Carlos, e nessa altura as notas já devem estar todas lançadas, não é? Também as notas dos exames.
2: Espero que muito antes disso.
0: Pois, com certeza. Marisa, o seu Redondo é tão poético quanto este?
1: Não, não é, mas acho que o Carlos também vai gostar da poesia do meu Redondo. Seja como for, eu recomendo que se use os óculos adequados. O Carlos disse-se bem, porque não se pode olhar diretamente durante o eclipse solar, mas vai ser um belo dia seguramente e um belo momento. O meu Redondo vai para Pedro Duarte, Presidente da Câmara Municipal do Porto, por isso eu achava,
0: bem,
1: acho que Carlos também, mas é para dizer que cumpriu a promessa dos transportes públicos gratuitos para residentes na cidade do Porto. Entrou agora em vigor e é uma boa medida, era uma medida que se devia alargar também a outros concelhos à volta, porque há muita gente que trabalha no Porto e que não vive no Porto, não pode, por gentrificação, por dificuldades. É um bom sinal quando numa cidade como o Porto há transportes públicos gratuitos, e isso faz com que se possa agora também exigir uma valorização dos próprios transportes públicos, mas não queria deixar passar em branco esta notícia.
0: Agora acho que já não há poesia. O seu bicudo, Carlos.
2: O meu bicudo vai para o ICE, nos Estados Unidos da América. Mais dois imigrantes mortos a tiro. Um venezuelano de 45 anos que morreu alegadamente por falta de medicação que a família tinha feito chegar, mas que os guardas não transmitiram. Isto levou a administração Trump a suspender a maioria das operações de bloqueio rodoviário do ICE. A decisão foi tomada pelo Departamento de Segurança Interna depois destes acontecimentos. O Presidente da Colômbia, Gustavo Preto, já classificou a morte do colombiano como um assassínio e quer explicações de Trump. Bem, depois disto tudo, Trump, ao estilo dele, já apelou ao regresso do ICE. Disse que criticou a suspensão e diz que é necessário que o ICE regresse e faça o seu importantíssimo trabalho. Diz: não podemos cair no jogo do criminoso. Tudo isto é lamentável, as fragilidades do Estado de Direito americano, e é lamentável quando a própria administração de Trump, num exercício de cautela, suspende ações do ICE, que Trump venha com o maior dos desaforos apelar ao fim da suspensão e a retomar as ações criminosas do ICE.
0: O seu bicudo, Marisa?
1: O meu bicudo esta semana vai para Israel. É provavelmente a maior referência nos bicudos deste ano, mas antes de férias acho que tenho que ir novamente, porque Israel aprovou o orçamento para construir 34 novos colonatos na Cisjordânia e assim expandir a ocupação nos territórios palestinianos. Ou seja, só desde o início do ano foram expulsos das suas casas na Cisjordânia mais 3.200 palestinianos. Eu creio que às vezes quando estamos a falar disto as pessoas não têm noção como é que se opera esta expulsão. Chega o exército israelita à porta da casa de uma família, diz que essa família tem que sair, e ali termina a sua vida naquela casa, todos os seus pertences, tem que abandonar tudo e essa casa é ocupada. Foram 3.200 palestinianos que tiveram esta experiência desde o início do ano. O orçamento
0: por nada,
1: estamos a falar de território que é legalmente território palestiniano, e é por isso é que são colonos e são colonatos, porque é território palestiniano, senão estamos a falar de israelitas em território israelita, não é esse o caso. Chegam e forçam ao abandono, e o orçamento para esta extensão tinha sido aprovado já há um mês, mas acabou por ser mantido secreto para que não se criasse mais tensões com Donald Trump durante a negociação do cessar-fogo no Irão. E isto foi revelado por um site de notícias israelita, não sou eu que estou a dizer. E, portanto, no governo Netanyahu são já 104 novos colonatos. São hoje 750 mil colonos israelitas que vivem entre 2 milhões e 700 mil palestinianos na Cisjordânia. Vejamos a proporção do que está aqui em causa. E desde o início do ano as Nações Unidas já registaram mais de 1.200 ataques muito graves destes colonos a palestinianos que vivem no seu território, no território palestiniano. É muito grave, é uma violação permanente do direito internacional que continua a acontecer.
0: Quadrados, Carlos, o seu.
2: O meu quadrado vai para a saúde mental dos jovens. Eu diria que é o problema silencioso da nossa geração. É um problema nas nossas escolas, nas universidades, nas casas.
0: Dos jovens e dos não jovens.
2: Sim, mas de que se fala pouco, não dá manchetes nem gera polémicas de fins de semana, a saúde mental dos mais jovens. Os sinais estão por todo lado, ansiedade, depressão, perturbações do sono, isolamento, dependência dos ecrãs, uma pressão de desempenho permanente, uma exposição às redes sociais que expõe adolescentes a comparações constantes e a formas de humilhação que, felizmente, a minha geração não conheceu. Os inquéritos internacionais são consistentes, a saúde mental dos adolescentes degradou-se de forma marcada em toda a Europa e em toda a década, com o agravamento a coincidir de forma perturbadora com a generalização dos telemóveis inteligentes, os smartphones. E as respostas, na escola, no Serviço Nacional de Saúde, nas famílias, chegam sempre atrasadas, são sempre insuficientes, não por má vontade de ninguém, mas porque o problema cresceu mais depressa do que a nossa capacidade de o compreender. Isto não é matéria de partidos, não deve sê-lo, mas é uma matéria de civilização.
0: Marisa, no seu quadrado.
1: Eu não posso não voltar à questão dos exames nacionais e à confusão que se instalou, mas sobretudo volto neste quadrado para referir a forma como o Primeiro-Ministro entrou neste processo, referiu-se ao processo muito recentemente e referiu-se para atirar algumas responsabilidades aos professores pelo caos que estamos a viver. Montenegro disse que algumas pessoas têm oferecido resistência. Ora bem, quando Fernando Alexandre já tinha pedido desculpas aos alunos, já tinha pedido desculpas aos professores e tentava começar, de certa forma, a limpar a imagem, vem o Primeiro-Ministro e fala e acusa os professores. É incompreensível, eu confesso que para mim é absolutamente incompreensível esta declaração do Primeiro-Ministro, porque eu não consigo perceber qual é exatamente a responsabilidade dos professores nesta confusão. Que haja professores críticos do processo, até aceito, e que o Primeiro-Ministro não goste disso, também aceito. Mas essa crítica não tem rigorosamente nada a ver com os problemas de digitalização, com os atrasos, com a reorganização do Ministério da Educação, com o fim de serviços, com os despedimentos que houve no Ministério da Educação e, portanto, e tudo o que se gerou em torno disso. E, portanto, Montenegro tinha ganho, de certa forma, os professores ao Partido Socialista quando respondeu, e bem, à carreira contributiva e ao atraso que havia e que o Partido Socialista não tinha respondido. E agora, não percebo, mas parece que o Primeiro-Ministro quer começar a perdê-los novamente.
0: Bom, vamos para as ideias de fim de semana. Carlos, qual é que é a sua?
2: Eu, a arrumar a minha biblioteca, descobri um conjunto de livros que já não pegava há muito tempo das coleções do Reader's Digest. E há uma coleção chamada A Terra, Suas Maravilhas e Seus Segredos, que são 15 volumes, e um deles é dedicado ao clima. Chama-se Os Climas e os Seus Segredos. E neste livro fala-se das pequenas e grandes tempestades, das águas, do gelo, da neve, dos climas do mundo e porque é que o nosso clima muda, os climas de antigamente e os climas atuais. Os Climas e os Seus Segredos, um livro de 150 páginas, com boa fotografia, com textos didáticos, que nos leva a perceber a fragilidade do planeta em que vivemos e a necessidade de percebermos as mudanças climáticas.
0: As suas ideias para fim de semana, Marisa?
1: Este fim de semana está a chegar ao fim o 43º Festival de Teatro da Almada.
0: Já com água?
1: A sugestão é essa. Espero que já com água, espero que já sem cortes de água, mas há uma programação muito rica e eu tinha trazido exatamente a Almada num bicudo, acho que também é bom lembrar o que se passa de bom ali. Há muitas exposições ainda, música até à noite tardia deste fim de semana, há espetáculos, enfim, é consultar a programação. Este é um dos festivais de teatro com mais tradição em Portugal, mais reconhecidos, e vale sempre a pena.
0: E é assim que fechamos esta edição do Geometria Variável. 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A produção é de Ana Fernandes, os cuidados de emissão de Diogo Axel, a edição de Maria Flor Pedroso, e voltamos para a semana.

0: Uma da manhã, meia-noite nos Açores.
1: É hoje o dia para perceber se o Ministro da Educação tinha razões para estar seguro de que todas as pautas de exames do secundário estão afixadas, pelo menos à tarde, ou se, pelo contrário, como escutou a Antena 1 esta noite, os alunos que se submeteram às provas ainda vão ficar à espera. Quanto à missão escola pública, confirma à Antena 1 que nenhuma escola criou pautas de exames esta quinta-feira e ainda havia respostas a ser avaliadas. Nova polémica que envolve o amigo do Ministro Luís Neves. Como é que um atrelado apreendido pela PJ num caso de tráfico de droga na Grande Lisboa aparece junto a um caminhão da Constru Barcelos? A investigação da TVI e do Nascer do Sol esclarece.
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1: Afinal, vão afixar-se as notas dos exames do secundário ou não? Há que esperar para ver, mas o ministro Fernando Alexandre garante que sim. Foi a declaração que fez aos jornalistas antes de sair do Parlamento depois do debate sobre o Estado da Nação.
2: Muito rapidamente, a minha palavra é para agradecer à resposta que os professores deram ao meu apelo hoje de manhã. Tivemos uma excelente receptividade. As avaliações estão a decorrer e estamos muito confiantes que amanhã à tarde publicaremos as notas de todas as disciplinas. Muito obrigado. Muito obrigado.
1: O ministro não quis falar de planos B esta noite num protesto em Lisboa junto à Assembleia da República numa vigília contra a digitalização dos exames. A Antena 1 cruzou-se com alunos do secundário que não estão tão certos quanto o ministro da Educação.
3: Acho que não vai acontecer, não estou confiante. Eu sou o António Antunes e estou no 11º ano. Eu sou de Ciências e fiz os exames de Físico-Química, Inglês e Filosofia.
4: Sou Vara Ferraz, estou no 11º ano. Também me preocupo, será que o exame é mesmo meu? Será que foi bem corrigido? Será que vou receber as notas agora? Eu nem sequer consigo imaginar como é que é para as pessoas que estão no 12º ano. Precisam de saber se querem fazer a segunda fase, se não.
5: Eu sou a Ariana Branca e estou agora no 11º ano. Eu sou de Humanidades, fiz o exame de Latim e Filosofia. Esta situação dos exames tem sido um autêntico caos. Nenhum dos alunos com quem eu também falo ou nenhum dos meus professores sabe realmente o que é que está a acontecer, sabe o que é que vai realmente acontecer depois, sabe o que é que vai acontecer com as notas, sabe como é que isso vai afetar a nossa entrada no ensino superior, que é realmente uma parte muito importante da nossa vida. A forma como os professores, eles próprios, estão a ser tratados durante este processo é completamente injusta e é completamente desumana.
6: O Ministério não sabe educar. Quem sabe educar são os
1: E a professora de português Neuza Duarte, professora em Torres Vedras, também classificadora, no mesmo protesto esta noite em Lisboa, ao microfone da Antena 1, deixou uma pergunta ao ministro Fernando Alexandre.
7: E como lhe digo, hoje, dia 16, eu tive colegas que estavam à espera do que fazer, sem saber o que fazer, com provas, sem folha de continuação, e aquilo que lhes foi dito pelo Centro de Santarém, que pertence à nossa escola, foi que deveriam corrigir com o que tinham, o que é extremamente preocupante, não é? Onde é que estão as continuações daquelas respostas? Mas